e vamos lá, dois minutinhos. Agora 9:02 em Belo Horizonte, programa A Voz da Libertação, este que você está acompanhando nesta noite maravilhosa, clima agradável. Hoje é dia 28 de maio de 2026, programa Voz da Libertação chega até o seu rádio receptor aqui nos nossos estúdios. Os termômetros estão marcando 20 graus, a umidade relativa do ar na casa dos 75%. Vamos juntos até às 10 horas, levando o que há de melhor no Rádio Mineiro. Você pode participar dessa programação através do nosso WhatsApp, DDD 31 99876-3255, DDD 31 99876-3255. Dentro dessa programação eu teria o prazer de mencionar o teu nome, a cidade onde você está acompanhando o programa A Voz da Libertação. E olha, daqui a pouquinho teremos a participação especial do pastor Guilherme Ribeiro, também teremos a participação do jovem Marcos Vinícius, que irão fazer convite especial para toda amada audiência. Falaremos também desta grande sexta-feira em nossa igreja pentecostal Deus e Amor, e também estaremos falando da programação do final de semana em nossa igreja pentecostal Deus e Amor. Olha só, muita gente encaminhando a sua mensagem, mandando a sua mensagem de texto para o nosso WhatsApp, e é sempre um prazer mencionar o nome de vocês aqui dentro desta programação. Aqui o nosso irmão Paulo Henrique está encaminhando a sua mensagem. Pastor Paulo Henrique, Deus abençoe sua vida, meu amigo, muito obrigado pela sua audiência. Ele que dirige a Igreja Pentecostal Deus e Amor, lá do bairro Imperial, na cidade de Santa Luzia. E falando nisso, nesse próximo sábado vai ter o grande culto do Pequeno Galileu a partir das 18h30, culto infantil. Você é convidado especial para levar sua criança, seu neto, seu sobrinho, seu filho para participar. Louvor, dinâmica, historinha com a titia Raquel, dia 30, sábado, 30 de maio, a partir das 18h30. Rua dos Cravos, número 83, bairro Imperial, na cidade de Santa Luzia. Deus abençoe pastor Paulo Henrique e também a sua esposa, irmã Luciana, a todos os ouvintes aí da Igreja Pentecostal Deus e Amor em Santa Luzia, no bairro Imperial. Mais pessoas enviando a sua mensagem, a Ângela e o Reginaldo estão acompanhando essa programação também, ouvindo lá em Santa Luzia. Obrigado pela audiência. Ela está dizendo: boa noite, Wesley. O bom filho à casa retorna. Estamos sintonizados. Bom trabalho. Amém, Ângela. Reginaldo, um abração para vocês. Obrigado pela audiência a esta programação. Que Deus abençoe a vida de vocês, um casal que eu admiro muito. Deus abençoe. Uma ótima noite para vocês aí, em nome de Jesus. Também ouvindo e acompanhando esta programação, está aqui enviando também a sua mensagem no nosso WhatsApp, DDD31, final 5956. Está dizendo: a paz do Senhor Jesus Cristo, irmão Wesley de Castro. Bom ver o irmão de volta fazendo a programação A Voz da Libertação. Deus abençoe você e sua família. Irmão José Carlos, irmã Elisângela do bairro São Joaquim, Contagem, Minas Gerais. E eles que são responsáveis pela igreja Deus e Amor do Novo Boa Vista em Contagem. Pastor José Carlos, irmã Elisângela, obrigado pela audiência. Deus abençoe vocês, muito obrigado pelo carinho a vocês que estão acompanhando essa programação. E ele pediu um louvor: Ângela Gonçalves, Pode Chorar. Tá bom, nós vamos passar para você e para toda a amada audiência, tá bom? Pastor José Carlos já está aqui na tela do computador. Ângela Gonçalves chegando para cantar. 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Chega para cantar, Ângela Gonçalves, o mais recente lançamento desta cantora que tem uma voz brilhante dentro da MC Music. Pode Chorar.

A Última Lamparina. Havia um pequeno vilarejo cercado por montanhas. Todas as noites, quando o sol desaparecia, cada família acendia uma lamparina em frente à casa. Aquela luz simbolizava esperança, união e fé. No centro do vilarejo morava um senhor chamado Elias, homem simples, trabalhador e conhecido por nunca deixar sua lamparina apagar. Chovesse ou ventasse, ele permanecia com a sua lamparina acesa. Certo dia, uma grande seca atingiu a região. Os alimentos começaram a faltar, os rios secaram e muitos moradores passaram a reclamar de Deus. De que adianta eu continuar acreditando? Diziam alguns. Outros começaram a economizar o óleo das lamparinas. Quando tudo melhorar, voltamos a acender. Uma luz das casas foram se apagando. Mas a casa de Elias continuava iluminada. Um jovem do vilarejo chamado Samuel, curioso com aquilo, foi até ele e perguntou: Senhor Elias, o senhor não tem medo de acabar o seu óleo? Todos estão aguardando um pouco que resta. Elias sorriu calmamente e respondeu: Filho, eu aprendi que a fidelidade de Deus não pode depender do tempo bom. É fácil confiar quando tudo vai bem. A verdadeira fé aparece quando falta água, pão e respostas. Samuel ficou em silêncio. Então Elias continuou: Olha, muita gente serve a Deus pelo que recebe, mas quem é fiel permanece mesmo quando não entende o que está acontecendo. Os dias passaram, a seca piorou e o medo tomou conta do povo. Em uma certa madrugada, uma tempestade forte caiu sobre a região. Chuva abundante, os rios voltaram a correr, a terra reviveu e as plantações começaram a nascer novamente. Na manhã seguinte, os moradores perceberam algo curioso. No meio da escuridão da noite anterior, a única luz que continuou acesa no vilarejo foi a de Elias. E foi justamente aquela luz que guiou várias pessoas que estavam perdidas na tempestade para encontrarem o caminho de casa. Samuel então entendeu a lição. A fidelidade não é apenas permanecer com Deus quando tudo está certo. É continuar confiando mesmo quando tudo parece escuro. Porque quem permanece fiel durante a prova se torna luz para os outros que estão perdidos. Muitas pessoas abandonam a fé quando chegam às dificuldades. Mas Deus não procura pessoas perfeitas, Ele procura corações fiéis. Ser fiel é orar, mesmo sem vontade. É continuar acreditando, mesmo sem entender. É permanecer firme quando ninguém mais permanece. A fidelidade abre caminhos, fortalece a alma e mostra que nossa confiança está em Deus e não apenas nas bênçãos. Apocalipse capítulo 2, versículo 10. Ser fiel até a morte e dar-te-ei a coroa da vida.

9:18, programa Voz da Libertação. Obrigado pela sua audiência, obrigado por você estar acompanhando esta programação. Aqui no WhatsApp, enviando a sua mensagem, dizendo: a paz do Senhor Jesus Cristo, me chamo Raíssa, estou ouvindo o programa Voz da Libertação juntamente com a irmã Sueli e a irmã Karina, cidade de Santa Luzia. Deus abençoe, Pai. Amém, Raíssa. Deus abençoe sua vida, abençoe a vida da Sueli, da Karina. Estão acompanhando esta programação também a Terezinha, lá em Santa Luzia. Obrigado por esta audiência. São integrantes do Expansão, a qual nós fazemos parte lá no Bom Jesus. Somos conselheiros e Deus abençoe, jovens. Obrigado pela sua audiência. Eu quero lembrar toda a amada audiência que no dia 20... dia 6 de junho nós temos o grande evento Imersão, lá em Santa Luzia, no bairro Bom Jesus, Rua Geraldo Teixeira da Costa, número 76, bairro Bom Jesus, em Santa Luzia. É o Imersão, e eu quero convidar vocês para estarem presentes, pregando a palavra de Deus, pastor Rodrigo Marques, lá de Uberaba, juntamente com a sua esposa, irmã Elaine Marques, palestrando. Eu tenho certeza que será algo maravilhoso para a glória de Deus, a partir das 18 horas. Todos estão convidados a participarem deste grande evento. Reacende a chama. Se Cristo nos libertou... Prezado ouvinte, eu quero neste momento chamar sua atenção para esta próxima sexta-feira. Está chegando mais uma sexta-feira, mais uma sexta-feira de milagres, mais uma sexta-feira de bênção, mais uma sexta-feira de vitória na Igreja Pentecostal Deus e Amor. E você, está preparado? Está preparada para esta sexta-feira?

0: porque será a grande sexta-feira, a sexta-feira que o Senhor irá realizar grandes obras na sua vida, na vida da sua família, na vida de todos aqueles que comparecerem. E claro, você é convidado especial para fazer parte desta grande campanha Guerra contra o Mal. É tempo de guerrear, é tempo de lutar. E as nossas lutas não é contra a carne, não é contra o nosso irmão, não é contra as pessoas que estão à nossa volta, não. A nossa luta é contra as forças espirituais. É por isso que eu quero convidar a você a estar presente conosco na Igreja Pentecostal Deus e Amor, aonde Deus tem operado milagres, aonde Deus tem realizado milagres extraordinários. E claro, você é convidado especial para estar conosco para receber a grande bênção do Senhor. O que você vai fazer nesta sexta-feira? Você vai continuar vivendo nessa situação que você está enfrentando? Este problema que você está enfrentando, que parece que a medicina já não dá mais para você uma condição, a medicina já não dá expectativa para você, a medicina já diz que o seu caso não tem mais solução, e você vai continuar vivendo esta vida, e não é a vida que Jesus preparou para você. Eu tenho toda certeza que Jesus preparou uma vida de bênção, uma vida de vitória, uma vida de milagre. Mas para isso é necessário você se colocar de pé e estar na Igreja Pentecostal Deus e Amor. Porque a partir do momento que você entra na Igreja Pentecostal Deus e Amor, com certeza o milagre acontece na sua vida. É claro, tudo envolve a fé. Porque sem fé é impossível agradar a Deus. Então eu quero convidar você para estar presente em um dos 6 horários de concentrações na Igreja Pentecostal Deus e Amor. Você pode estar presente às 7 horas da manhã com a presença do pastor Guilherme Ribeiro. Às 9 horas da manhã é a vez do pastor José Marcos. Ao meio-dia é a vez do diácono Davi. Às 2 da tarde, mais uma vez, presbítero José Marcos. E às 16 horas é a vez da irmã cooperadora Neuza Argentina. E às 19 horas, retorna para pregar a palavra de Deus e orar em favor de todos, pastor Guilherme Ribeiro. Você é convidado especial para estar conosco nessa próxima sexta-feira para receber a grande bênção que o Senhor tem a te entregar, o grande milagre que o Senhor tem a realizar na sua vida através de comparecer na Igreja Deus e Amor.
1: Quem mais foi curado por Jesus? O que que aconteceu? Pergunta para ela lá, vamos lá.
2: Pastor Guilherme Ribeiro, após a oração dos milagres, ela está relatando aqui, pastor, que após o senhor orar, ela entrou aqui com fortes dores na coluna. Após a oração, desapareceu para a glória de Deus.
1: Seu nome, minha irmã?
2: Seu nome, minha irmã?
1: Conceição, o que que aconteceu?
3: Eu estava com dor nas costas, no pescoço e na coluna. Luna, desapareceu.
1: Sumiu a enfermidade.
3: Amém.
1: Quem foi que te curou?
3: Jesus.
1: Foi Jesus. Vocês não aplaudem a Jesus e dá glória a Deus, não?
0: Você prestou atenção aí, prezado ouvinte? A irmã Conceição, ela sentia fortes dores na sua coluna, nas costas e na coluna. E ao entrar na Igreja Pentecostal Deus e Amor, ela recebeu grande milagre vindo da parte de Deus. Eu falo neste momento com pessoas que sentem dores na sua coluna, pessoas que estão com dores nas suas costas, pessoas que para dormir é uma dificuldade por causa dessas muitas dores que está ao seu corpo. Mas Jesus, ele te convida para te dar a grande bênção. Jesus, ele te convida para te dar a grande vitória. Você tem que decidir em estar na Igreja Pentecostal Deus é Amor. Porque na Igreja Pentecostal Deus é Amor, os milagres acontecem. As pessoas entram enfermas e saem curadas, porque Deus está nesta igreja.
1: Sai desta vida agora, sai desta casa agora, sai daí agora. Olha o diabo já desesperado, grita, queima ele, grita, queima ele, saia, saia. Olha aí, ó, vomita, diabo, vomita a obra da bruxaria aí agora, vomita a obra da macumbaria. Olha aí, vai expulsando, vamos, vamos, Satanás, vomita a obra da bruxaria, vomita a obra da macumbaria, em o nome de Jesus. Olha, vomitando a obra da bruxaria aí agora, queima ele, queima ele, queima ele, queima ele, queima ele, queima ele, saia, é você que está aí, né, legião? Olha aí, ó. Grita, queima ele! Grita, queima ele! É você que está aí, né, enxu da morte? Sai do estômago dela agora! Sai do estômago dela agora! Levanta as mãos para cá! Em nome de Jesus! Tudo que está no estômago dela, vamos! Vomita a obra da bruxaria, vamos! Olha aí, ó, vai, olha aí, ó, grita, queima ele, grita, queima ele, vai expulsando, saia, sai do meu lar, sai da minha casa, sai da minha família, sai de lá, demônio da morte, sai de lá, espírito assassino, em o nome de Jesus Cristo, todas as legiões. Você ganhou na bruxaria, né, Satanás? Né, diabo? É você que está aí na mente dela, né, espírito maligno? Grita, queima ele. O diabo vai ficar ou vai embora? Em nome de quem? Então levanta as mãos para cá. É você que está lutando lá na casa dela, né, diabo? É você que está colocando um contra o outro lá dentro da casa dela, né, Satanás? Ei, diabo! Em nome de Jesus, levanta as mãos para cá. Todas as legiões que estão lá na casa dela. Olha aí, ó. Grita, queima ele! Vai chegar aí, ó. Olha Jesus trazendo todas as legiões que estavam lá no lar dela, em nome de Jesus, legião do inferno, e não volta nunca mais. Diga amém, Senhora.
4: Amém.
1: Digo, sangue de Jesus,
4: sangue de Jesus,
1: tem poder.
0: Você ouviu? Você prestou atenção, prezado ouvinte? Essa mulher era vítima de obras malignas, mas através dela comparecer na Igreja Pentecostal Deus é Amor, a legião que estava sobre a vida dela foi embora. Ela vomitou obras de macumbaria, e é isso que Deus tem feito na Igreja Pentecostal Deus é Amor. Você vai continuar vivendo esta vida? Jesus, ele tem um milagre para você. Eu quero convidar você a estar em um desses horários. Às 7 da manhã, às 9, ao meio-dia, às 2 da tarde, às 4 da tarde ou às 7 horas da noite. Você vai escolher um desses horários para estar na Igreja Pentecostal Deus e Amor. Avenida Amazonas, 8410, bairro Cabana. Aqui é o lugar de milagre. Aqui o Senhor opera.
1: Pessoa que Jesus está curando você aqui agora. O Espírito de Deus me diz, presta atenção, o Senhor me faz saber que há mais de três meses, essa pessoa, você tem notado um gosto de sangue na boca, a sua boca aparece aquele gosto de sangue.
4: cadê você? Podia dizer que era qualquer uma de vocês. O Senhor me diz que já era para ter te atacado um AVC, um derrame. Jesus te dá saúde aqui agora. Deixa eu orar pela senhora. É, vem cá. Cadê o glória a Deus? Cadê o aleluia? Não era para a senhora estar aqui hoje não, viu? Como é que a senhora chama?
5: Maridinho.
4: É assim mesmo?
5: Eu sinto gosto.
4: O gosto de sangue na boca. Vem cá. Senhor, cura a irmã Maria de Lourdes hoje. Essa enfermidade, essas dores na cabeça, este gosto de sangue, a partir de hoje, Jesus, eu creio que o milagre já aconteceu. Enfermidade, e não volta nunca mais, em nome de Jesus. Irmã Maria, a senhora está curada. Levanta a mão e diga obrigado, Jesus. Isso, quem dá glória a Deus aí? Diga assim comigo, eu e a minha casa.

0: oremos ao Senhor.
1: A irmã Maria estava com um gosto horrível em sua boca. Ela relatou em viva voz, você pôde acompanhar, que ela sentia um gosto de sangue em sua boca. Mas ela foi curada através de comparecer na Igreja Pentecostal Deus e Amor. É isso que Deus quer fazer na sua vida também. Deus, Ele quer te entregar o melhor, mas para isso é necessário você estar na presença dEle. O endereço para você comparecer é muito fácil. Avenida Amazonas, 8410, bairro Cabana. É o endereço para você estar presente nesta Igreja Pentecostal Deus e Amor, nesta sexta-feira. Nesta próxima sexta-feira é a oportunidade para que você esteja na Igreja Pentecostal Deus e Amor e receba o que o Senhor tem a te entregar. Vai ficar nesta vida? Claro que não, né? Jesus tem uma nova vida, tem uma nova história para você. Então eu quero convidar a você a estar presente na Igreja Pentecostal Deus e Amor. Avenida Amazonas, 8410, bairro Cabana. O endereço para você comparecer na cidade de Belo Horizonte. Temos um amplo estacionamento para você deixar o seu veículo com total segurança. Várias linhas de ônibus que passam na porta da igreja e você vai desembarcar bem na porta mesmo, na recepção da Igreja Pentecostal Deus e Amor. Vai de metrô? Você vai desembarcar na estação Vila Oeste e a igreja estará aproximadamente 10 minutinhos da estação de metrô. Se você vai sentido Belo Horizonte, você vai então desembarcar no ponto à sua direita após o ônibus passar o viaduto da cidade industrial, já fica observando à sua esquerda e você vai contemplar a enorme igreja Deus e Amor. Se você vem de Belo Horizonte sentido Contagem, você depois que passar do Expo Minas, você vai observar e logo à frente vai estar a Igreja Pentecostal Deus e Amor. Deus tem feito coisas extraordinárias, milagres extraordinários têm acontecido em nossa Igreja Pentecostal Deus e Amor nesta sexta-feira de libertação com o Salmo 91. E Jesus, Ele garante a grande proteção. É a guerra contra o mal nesta sexta-feira em nossa igreja Deus e Amor. Uma vez mais, repito para você os horários. 7 da manhã, pastor Guilherme Ribeiro. 9 da manhã, pastor José Marcos. 12:00, diácono Davi. 14:00, pastor José Marcos. 16:00, irmã Neuza Argentina. E 19:00, é a vez de, mais uma vez, pastor Guilherme Ribeiro pregar a palavra de Deus. Poder, 9:35, vamos fazer o seguinte, nós vamos para um rápido break e após o break nós voltaremos com a participação especial do pastor Guilherme Ribeiro, também o Marcos Vinícius estarão participando desta programação. Então tem muita coisa ainda, muita coisa boa, tem o momento da palavra de Deus, tem mais oração dentro desta programação A Voz da Libertação. 9:36, nós vamos para um rápido break, a conta de eu tomar uma aguinha, eu já volto com vocês com mais programa A Voz da Libertação.
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0: Porque nesta mesma noite, o anjo de Deus, de quem eu sou e a quem sirvo, esteve comigo dizendo: não temas, permita a Deus que ainda hoje o anjo do Senhor possa visitar o querido ouvinte e a voz meiga de Jesus possa soar em seus ouvidos dizendo: não temas, tão somente se dispõe a servir a Deus com sinceridade para que isso aconteça. 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
1: Celebrai com júbilo ao Senhor todos os moradores da terra. Servir ao Senhor com alegria e apresentai-vos a Ele com um cântico. Sabei que o Senhor é Deus e foi Ele que nos fez. Povo seu e ovelhas do seu pasto. 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
0: Já estamos de volta com mais adoração. Deus é amor.
2: Glória a Deus, aleluia. Louvado seja o nome do Senhor. Em Salmos 18, 28 diz que o Senhor, Ele faz brilhar a nossa luz. E essa mesma luz, ela ilumina as nossas trevas. E esse mesmo Deus está presente aqui entre nós para transformar as nossas fraquezas em força que vence o impossível. Quantos crê assim? Exalte a Ele comigo, adore a Ele comigo. Aleluia, Jesus.
3: Glória a Deus, aleluia.
2: Eleve seus pensamentos ao céu.

0: Agora em Belo Horizonte, 9 horas com 41 minutos, marcam os nossos digitais. São 19 graus, umidade relativa do ar, 77%. Programa Voz da Libertação, este que você está acompanhando. Quem tem o prazer imenso de saudá-lo nesta noite de quinta-feira, 28 de maio, é o seu irmão em Cristo, Wesley de Castro. Ao som de fundo, Karina Inácio, Como Ver a Luz, esta que foi a ganhadora do Garagem Cristã, da nossa igreja pentecostal Deus é Amor, e ela gravou esse belíssimo hino, Como Ver a Luz. E olha, tem muita gente mandando essa mensagem, é DDD 31 11 66, é o final, está dizendo: Saúdo o irmão Wesley de Castro e a todos os irmãos e irmãs ouvintes com a paz do Senhor. Sou ouvinte e amo a programação. Um abraço fraternal aos irmãos e irmãs Geraldo Barbosa, de Belo Horizonte, bairro Jardim Comerciários, em Venda Nova. E ele está dizendo: olha que interessante, pastor José Dracy. Eu estou muito feliz por Deus ter me colocado na igreja Deus é Amor, onde eu sempre conheci, mas nunca fui membro regular até agora. E foi por mim que a igreja Deus é Amor chegou até Toronto, Canadá, pois vivia em Toronto, e foi eu que recebi o pastor Sérgio e sua família, e daí eu andei com ele e ajudei em todos os trâmites para a abertura da filial em Toronto. Fui tradutor e ajudei muito e frequentava a igreja. Depois eu me desviei e afastei, e recentemente eu abracei a igreja do Cabana. Estou muito feliz. É o irmão Geraldo Barbosa. Deus abençoe, Geraldo. Parabéns por você ter retornado à igreja Deus é Amor, e fique firme na presença do Senhor, porque com certeza Deus tem coisas extraordinárias para realizar na tua vida, em nome do Senhor Jesus. Fique firme na presença do Senhor. Também acompanhando essa programação, a irmã Ana da Conceição, ouvindo, ela está dizendo: a paz do Senhor Jesus Cristo, irmão Wesley, Deus abençoe ricamente sua vida, estou ligadinha na programação. Amém, irmã Ana da Conceição, obrigado pela sua audiência ao programa A Voz da Libertação. Agora em Belo Horizonte são 9 horas e 44 minutos. Eu quero chamar sua atenção porque nesta sexta-feira, além da campanha, tem a grande vigília do Expansão. Nesta oportunidade estará pregando a palavra de Deus o pastor Guilherme Ribeiro. Eu tenho certeza que será uma palavra direcionada ao coração de toda a juventude, de todo irmão, de toda a irmã que estará presente, toda a membresia que estará presente na Igreja Pentecostal Deus Amor. E é claro, você não pode ficar de fora. A vigília inicia às 23 horas e vai até às 4h30, 5 horas da manhã. É uma oportunidade para você receber a presença de Deus nesta vigília com o Expansão. E eu quero, neste momento, convidar para participar dessa programação o jovem Marcos Vinícius. Marcos Vinícius, ele estará convidando a toda amada audiência, todos os ouvintes, para estarem presentes nesta vigília.
1: A paz do Senhor Wesley de Castro, a paz do Senhor Expansão, a paz do Senhor membros, Estou passando aqui para convidar vocês, vocês irmãos em Cristo, Marcos Vinícius, passando nesse momento para convidar você para a grande vigília da Expansão Jovem, do Expansão Jovem, nesse dia 29, nessa sexta-feira, a partir das 23 horas, na Estadual Cabana. Olha, já é um aquecimento para a Conex, né? Que está chegando aí no próximo dia 25 de julho, então a gente já vai estar ali todo mundo adorando, buscando e revestindo, porque somos jovens inabaláveis, né? Firmes no propósito do Senhor. Então quero fazer um convite especial para você que está acompanhando a nossa programação. Se programe, participe conosco nessa sexta-feira às 23 horas. Ah, irmão, eu não sou jovem, mas eu quero ir. É aberta a todos os públicos, tá? Venha, busca, saia renovado e saia transbordando da presença de Deus, amém? Que Deus abençoe vocês, fiquem na paz. Yeah.
0: Deus abençoe Marcos Inícios, líder do Criativo do Estado de Minas Gerais. Obrigado pela sua audiência e também a sua participação dentro do programa A Voz da Libertação. A Vigília do Expansão começa às 23 horas e o pastor Guilherme estará pregando a palavra de Deus de 23 à meia-noite e meia, a 1 hora da manhã, oração. Depois vem a parte do louvor, em seguida vem mais oração e logo depois o momento da palavra de Deus. Eu tenho certeza que o Espírito Santo já liberou uma palavra ao coração do pastor Guilherme e estará entregando para todos aqueles que comparecerem nesta próxima sexta-feira em nossa Igreja Pentecostal Deus e Amor. Avenida Amazonas, 8410, bairro Cabana, em Belo Horizonte, e você é convidado especial. Vamos então na voz dele, pastor Guilherme, convocando toda a amada audiência para esta grande sexta-feira de vigília em nossa Igreja Pentecostal Deus e Amor. A paz do Senhor, pastor Guilherme, linha aberta.
2: Graças a Deus e glória a Deus, recebam a paz do nosso Senhor e Salvador Jesus Cristo, pastor Guilherme Ribeiro, passando por aqui rapidinho para lembrar a você que amanhã, em sexta-feira, a partir das 23 horas, a nossa vigília com Ministério e Expansão. E eu mesmo, pastor Guilherme, já quero confirmar a minha presença nesta sexta-feira, estaremos trazendo a palavra do Senhor nosso Deus, e eu creio que o Espírito Santo falará profundamente aos nossos corações. Quero te ver. Atenção, atenção, toda expansão MG, todos os nossos jovens, conselheiros, a toda a liderança, você que ama a presença de Deus. Venha estar conosco já nesta madrugada, Deus quer falar contigo. Avenida Amazonas, 8410 no Cabana, você é o meu convidado especial. Te aguardo, hein? Nesta sexta-feira, vigília com o Ministério e Expansão. Até lá. Fique na paz do Senhor Jesus.
0: Olha só, pastor Guilherme Ribeiro, muito obrigado, pastor Guilherme, pela sua participação ao programa Voz da Libertação nesta noite de quinta-feira, confirmando a sua presença e também convocando toda a amada audiência para estar presente nesta grande vigília. E como o Marcos falou, é o aquecimento para a Conex. A Conex vai ser no dia 25 de julho, mas esta vigília é o aquecimento. Eu tenho certeza que vai ser uma madrugada de poder, de glória, de unção na vida de todos aqueles que comparecerem. E claro, você não pode ficar de fora. Avenida Amazonas, 8410, bairro Cabana, em Belo Horizonte. Daqui a pouco tem mais, pastor Guilherme, daqui a pouco estará orando com toda a amada audiência. Às 22 horas, daqui a pouco, pastor Guilherme retorna aqui no programa Voz da Libertação para orar com toda a amada audiência. E está feito o convite. Sexta-feira de bênção, de vitória, de vigília em nossa Igreja Deus e Amor. Vai de carro, esquenta a cabeça não. Tem um amplo estacionamento para você deixar o seu veículo com total segurança. E quando eu falo segurança, significa que tem muro, tem portão e tem segurança também. Segurança estará lá durante toda a madrugada, olhando o seu veículo para que você possa cultuar a Deus e receber a presença do Espírito Santo nesta sexta para sábado. De sexta para sábado é a vigília do Expansão com a presença do pastor Guilherme pregando a santa e poderosa palavra de Deus. Espírito Santo, Espírito Santo. Agora em Belo Horizonte, 9 horas e 50 minutos, e lembrando que sábado pela manhã tem aquele grande culto com as mulheres de fé. Sábado, às 9 horas e 30 minutos, é o culto com as mulheres de fé, com tema conectadas. Todas as mulheres, todas as mamães, as vovós, as titias, são convidadas especiais para estarem presentes neste sábado para receberem a grande bênção do Senhor. Você, mulher, não fique de fora, porque Deus tem algo grandioso a te entregar neste próximo sábado pela manhã. É aquele culto onde as mulheres recebem a palavra de Deus, conversam entre si, para que possam ser melhores a cada dia, e no final tem aquela confraternização com todas as mulheres. Então é neste sábado, às 9:30 da manhã, ministrando a palavra de Deus à nossa querida irmã, esposa do pastor Guilherme Ribeiro, e estará trazendo a palavra de Deus neste próximo sábado pela manhã, em nossa igreja pentecostal Deus é Amor. É a vez da nossa irmã Cleicilane Ribeiro pregando a palavra de Deus, orando em favor de todas as mulheres que comparecerem a partir das 9:30 da manhã. Avenida Amazonas, 8410, bairro Cabana, em Belo Horizonte. É o endereço da tua bênção, mulher. É o endereço da tua vitória.
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0: Lembrando que sábado à noite tem um culto com expansão. A partir das 18:30, aquele grande culto com expansão. Vocês são convidados especiais para estarem presentes também neste grande culto jovem, com toda a expansão. Todos os jovens do Cabana e região metropolitana louvando e adorando o nome santo do Senhor neste próximo sábado. Então, se faça presente também. Avenida Amazonas, 8410, bairro Cabana, em Belo Horizonte. É o endereço para você comparecer.
4: De Deus sobre ti.
0: Domingo pela manhã, não perde a oportunidade não, tem um grande domingo. A Medicina de Deus. Pastor Guilherme pregando a palavra no primeiro horário, às 8 horas da manhã, e todos são convidados especiais para estarem presentes neste próximo domingo, logo pela manhã. É o domingo da família, é o domingo que Deus preparou para abençoar a tua casa, para abençoar a tua família, e com certeza vai ser maravilhoso na presença de Deus. Então, neste próximo domingo, dia 31 de maio, é o domingo da família, é o domingo da medicina de Deus, é o domingo dos milagres, logo pela manhã, pastor Guilherme Ribeiro. À noite, é aquele grande culto da família, com o presbítero Mauro César, ministrando a palavra de Deus, orando em favor de todos. Então, se você não pode ir no domingo pela manhã, compareça no domingo à noite, para receber a palavra de Deus ao seu coração, e com certeza vai ser algo maravilhoso. Avenida Amazonas, 8410, bairro Cabana, cidade de Belo Horizonte. Eu quero mandar um alô especial à irmã Jane, lá em Sete Lagoas. Também o Francisco estão ouvindo esta programação lá em Sete Lagoas. Deus abençoe Jane e também ao Francisco. Obrigado pela audiência de vocês ao programa A Voz da Libertação.
5: E entrega na tua mão.
0: 9:54. Vamos meditar na palavra de Deus, vamos? Vamos falar com o Senhor, vamos ouvir a palavra e em seguida falar com o Senhor dentro desta programação.

0: A minha Bíblia está aberta no livro de Salmo 27. Nós começamos a meditar nesse Salmo na programação anterior, versículo 1. Diz assim: O Senhor é a minha luz e a minha salvação. De quem terei medo? O Senhor é a minha força, da minha vida. De quem me recearei? Nós falamos na semana passada, dividimos este versículo em algumas partes. Primeiro, o salmista enxerga o Senhor como luz. Luz significa enxergar em meio às trevas, em meio à escuridão. Ou seja, Jesus, ele tem a luz. O segundo tópico que nós meditamos é que o Senhor é a salvação. É assim que o salmista menciona: o Senhor é a minha salvação. Ninguém seria capaz de morrer por você a não ser Jesus. O seu pai, a sua mãe, o seu vizinho, o seu amigo não morreria por você. E através de Jesus morrer por você, morrer por nós, ele é o nosso salvador e é o único que pode salvar a nossa vida. O salmista continua dizendo, na parte C deste versículo, de quem terei medo? Ou seja, o que mais tem te assustado? Será que as notícias, guerras, rumores de guerras? A cada dia que nós abrimos os nossos aplicativos e vemos notícias ruins, desastres, você tem medo? Existe um medo dentro de alguém. E quando a pessoa está com medo, obviamente ela não consegue ter a Jesus. Mas o salmista, através desta palavra e o Espírito Santo, orienta o seu coração que você não deve ter medo. Porque se Jesus está contigo, ele é aquele que andou sobre o mar. Ele é aquele que teve poder para repreender a tempestade. Para que você vai ter medo? O quarto tópico que a gente entende ao meditar essa mensagem é que o salmista está dizendo: o Senhor é a força da minha vida. Eu prego para alguém nesta noite que está fraco, está debilitado, está cansado, mas o Senhor é a força. Ele te fortalece, Ele te levanta, Ele te coloca de pé, Ele te dá ânimo. Ele é a força que você precisa. Não é a força que o personal trainer que da academia vai te passar, não. Os remédios, as vitaminas, não. Os whey para que você possa fortalecer, não. Você precisa desta força, e esta força você não encontra em qualquer outro lugar, a não ser na presença de Deus. Esta força é Jesus. E o último tópico que nós entendemos ao meditar esta mensagem é que o salmista vai encerrar este versículo dizendo: de quem me recearei? Ou seja, de quem terei preocupação? Prezado ouvinte, você não precisa preocupar. A Bíblia nos orienta a lançar toda a nossa ansiedade no Senhor, porque Ele tem cuidado de nós. E se porventura você está ansioso, você está preocupado, eu te convido nesta noite a lançar a sua preocupação, a sua ansiedade sobre o Senhor, porque Ele tem cuidado de ti. Que Deus possa abençoar a tua vida, que você possa receber esta palavra, que você possa ser tocado pelo Espírito Santo de Deus, entendendo que Ele é a sua força. Ele é o que você necessita para a sua sobrevivência. Que Deus te abençoe, que o Espírito do Senhor fale ainda mais em seu coração, em nome de Jesus. Eu quero orar por você neste momento. Quero apresentar sua vida a Deus. Glorioso Deus, eterno e poderoso Pai, Senhor bendito, santo e maravilhoso, eu oro por estas pessoas neste momento que estão apresentando a vida delas ao Senhor. Pessoas, ó Deus, que estão aceitando ao Senhor como o único e suficiente Salvador de suas almas. Pessoas que estão retornando para a Tua presença. Pai santo e maravilhoso, assim como esta palavra, fale profundamente em cada coração. Porque o Senhor é a nossa salvação, o Senhor é a nossa força, o Senhor é o que nós necessitamos. Meu Deus, que o Senhor possa acalmar este coração, acalmar esta vida, repreendendo este mal que está sobre esta pessoa, Pai. Em nome de Jesus, ó Deus, que o Senhor garanta uma bênção, uma vitória, uma noite abençoada na vida de cada uma destas pessoas, ó Deus. Obrigado por esta programação. Obrigado por todos os ouvintes. Permaneça conosco, em nome do Pai, do Filho e do Espírito Santo de Deus. Amém e amém. Horas em ponto. Passa rápido, né? Bem rápido. 2 horas de programação. Acabou. Foi embora. Com a liderança mundial a cargo da serva de Deus, irmã Ereni Miranda. Direção local, pastor Guilherme Ribeiro. Responsabilidade dos transmissores, pastor José Adraci. Aqui nos microfones, trabalhos técnicos, seu irmão Cristo Wesley de Castro. Colocamos ponto final em mais um programa Voz da Libertação. Não desligue seu rádio, porque vem aí direto da cabana, do estúdio do cabana, a oração prodigiosa com o pastor Guilherme Ribeiro após a identificação das emissoras. Segue a paz e a santificação com todos, porque sem ela ninguém verá o Senhor. Muito boa noite, fiquem com Deus, a paz do Senhor e até a próxima quinta, se Deus assim os permitir.
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Graças a Deus e glória a Deus, queridos ouvintes, recebam a doce paz do nosso Senhor e Salvador Jesus Cristo. Pastor Guilherme Ribeiro, de volta com você dentro da programação A Voz da Libertação. E nós já estamos aqui uma vez mais para orar em seu favor, para clamar a Deus em favor da sua família, em favor da sua vida, em favor talvez dos seus filhos, eu não sei, algum problema, alguma causa que hoje você decidiu colocar nas mãos de Deus. Esta é a melhor decisão. E agora, através da oração, nós estaremos clamando ao Senhor, buscando a sua face, e eu tenho a plena certeza, a plena convicção de que você também será abençoado por Deus através deste momento tão precioso que é o momento da oração. Meu coração se alegra porque várias pessoas já estão dentro desta campanha, dentro deste propósito junto conosco e aguardam de forma ansiosa a chegada deste horário. Então agora eu quero convidar a você a elevar os seus pensamentos a Deus, porque é o momento de oração.

Quando as dúvidas te assaltar, mantenha firme o seu coração no desejo sincero de perseverar até o fim. Se estás tristes, estás angustiado, estão te atirando pedras dia e noite, faça o contrário. Orai a Deus por todos os inimigos de forma humilde, pois Deus transformará todas essas pedras em uma rocha para alicerces da tua alma. Agora é momento de falarmos com Deus.

0: Maravilhoso Deus e Pai, Senhor, aqui estamos, ó Deus, uma vez mais, para louvar e bendizer o Teu santo nome, na beleza da Tua santidade, ó Deus. Pai, eu quero Te agradecer, eu quero Te louvar, ó Deus, por tudo aquilo que o Senhor tem feito e realizado, Senhor, em nossas vidas. Deus, eu quero agradecer ao Senhor pelos grandes livramentos, pelo Teu cuidado, Senhor. O Teu cuidado que tem sido tão grande para conosco. Senhor meu Deus, tenha de compaixão, tenha de misericórdia, Senhor, nesta hora. Ah, Senhor, eu apresento agora a vida de cada um dos meus queridos irmãos e irmãs ouvintes, aqueles que estão, meu Deus, agora em oração conosco, que pararam, Senhor, tudo o que estavam fazendo, para apresentarem mais um dia desta campanha de oração. A Tua palavra nos diz, ó Pai, que tudo quanto nós pedirmos em oração, crendo recebereis. E eu creio, meu Deus, que haverá um milagre. Eu creio, Senhor, que haverá resposta. Eu creio, ó Deus, que o Teu nome será glorificado uma vez mais. Senhor, eu quero apresentar também a minha família, ó Deus. Eu oro agora, Senhor, pedindo pela minha família. Eu oro agora clamando ao Senhor Deus e apresento a minha esposa, os meus filhinhos, que o Senhor venha dar o grande livramento, meu Deus, aos meus familiares, Senhor, em especial aqueles que estão perto, aqueles que estão longe. Ó Deus tremendo e poderoso, Senhor, livra agora, ó Deus, livra do homem mau, livra do homem sanguinário, livra, meu Deus, da bala perdida, do roubo, do assalto, livra também agora, Senhor, a família deste querido irmão, a família desta senhora, ó Deus, que clama, que ora, que busca, ó Deus, conosco neste exato momento. Senhor meu Deus, nós oramos, ó Pai, com muita fé. Ah, Senhor, crendo no manifestar do Teu poder e da Tua glória. Nós oramos, Senhor, com muita fé, sabendo, ó Deus, que o Senhor é aquele que está no controle, ó Pai, de todas as coisas. Quantas famílias, ó Deus, que estão sendo destruídas, quantos lares, meu Pai, que estão sendo devastados pelo maligno, mas em o nome do Senhor Jesus Cristo, nós repreendemos agora todas as obras do diabo. Em o nome do Senhor Jesus Cristo, nós repreendemos, Senhor, todas as obras malignas que estão lutando para destruir esta família. Saia, Satanás, saia. Em o nome do Senhor Jesus, meu Deus, repreende essas legiões que têm escravizado esta pessoa nos vícios, nesta opressão terrível, nesta depressão, nesta angústia, ou até mesmo, ó Deus, na ansiedade, esta pessoa, meu Pai, que não tem paz, que não tem alegria, ah, meu Deus, esta pessoa que já não tem nem ao menos desejo de viver, ah, Senhor, que o Senhor venha ter de compaixão e de misericórdia, meu Pai, nesta hora, Deus, ouça agora a oração deste povo, ouça agora, meu Deus, o clamor desta igreja, ouça agora, Senhor, a súplica, ó Deus, do Teu servo, da Tua serva, porque nós cremos, ó Pai, que esta oração tem chegado aos céus como incenso suave, esta oração tem chegado aos céus, ó Deus, e eu tenho certeza que várias são as pessoas que já estão agora, aleluia, agradecendo ao Senhor pela grande vitória, pelo grande milagre. Deus, visita agora, meu Deus, aqueles, Senhor, que acabaram de ligar nesta estação de rádio, aqueles, meu Deus, que pediram ao Senhor uma resposta, um sinal, aqueles, ó Pai, que pediram ao Senhor Deus para que viessem falar com eles, e agora eles vieram parar aqui, ó Deus, e estão ouvindo esta oração. Ah, meu Senhor, liberta agora de toda angústia, liberta agora, meu Deus, de todo sofrimento, até porque está escrito, ó Pai, em Tua Palavra, que se o Filho do Homem vos libertar, verdadeiramente sereis livre, e nós cremos, ó Deus, na libertação. Nós cremos, Senhor, nas maravilhas que somente o Senhor é capaz de fazer. Ah, meu Deus, eu entrego agora todas as causas, meu Deus, em Tuas mãos. Esta causa que esta senhora está apresentando agora, este problema, meu Deus, que para este irmão parece até mesmo ser impossível de ser resolvido. Meu Deus, esta pessoa que está, meu Pai, com esta causa criminal, esta causa previdenciária, esta causa trabalhista, ó Senhor, que o Senhor venha fazer uma grande obra, que o Senhor venha, meu Deus, fazer um grande mover nesta hora, em o nome do Senhor Jesus Cristo. Deus tremendo e poderoso, Deus santo e justo, eu apresento esta pessoa, meu Deus, que está colocando agora a venda deste imóvel, a venda deste lote, Senhor, e pedindo ao Senhor para que venha preparar um bom comprador. Prepara, Senhor, prepara agora esta bênção especial, a vida desta senhora, a vida deste irmão, e que ele venha, meu Pai, testemunhar desta grande bênção, e que o Teu nome venha ser glorificado. Ah, Deus poderoso e santo, nós oramos agora, Senhor, e buscamos, ó Deus, a Tua face, e buscamos, Senhor, a Tua presença. Nós clamamos agora, ó Deus, de todo o nosso coração, e entregamos, meu Deus, agora, ah, Senhor, esta pessoa que está orando e pedindo ao Senhor Deus, para que o Senhor venha abrir as portas, meu Pai, e ela venha conseguir sair do aluguel, e ele venha, meu Deus, conseguir adquirir a sua casa própria. Deus, nós oramos a um Deus que tudo pode. Nós clamamos a um Deus que tudo faz, porque está escrito, ó Deus, em Tua Palavra, que para Deus nada é impossível. E operando, Senhor, meu Deus, quem impedirá? Senhor, se for da Tua vontade, meu Deus, se for do Teu agrado, Senhor, nós Te pedimos agora, responde à oração da Tua serva, responde à oração do Teu filho, meu Deus, responde à oração desta pessoa que busca e que clama agora de todo o seu coração e de todo o seu entendimento. Deus, eu apresento, meu Deus, esta pessoa que está lutando, Senhor, para abrir as portas da sua própria empresa, para começar o seu próprio negócio. Que o Senhor venha honrar a fé desta senhora, honrar a fé, ó Deus, deste irmão agora, em o nome do Senhor Jesus Cristo, o Nazareno. Ah, Senhor meu Deus, nós entregamos, ó Pai, tudo em Tuas mãos, meu Senhor, porque o salmista diz, ó Pai, em Tua Palavra, no capítulo de número 37, o Salmo 37, ele diz, aleluia, deleita-te também no Senhor, e Ele concederá o que deseja o teu coração, confia nele e Ele tudo fará. Ah, meu Deus, a nossa confiança está em Ti, Senhor. A nossa confiança está em Ti, meu Deus. que o Senhor venha responder agora a oração deste povo, a oração desta igreja, meu Pai, e confirmar a bênção, o milagre e a vitória. Olha aí, Senhor, esta mãe que ora, este pai que clama agora, meu Deus, pedindo ao Senhor libertação ao seu filho, à sua filha, que talvez está até mesmo, está atrás das grades, Senhor, está preso, ó Pai, e talvez, ó Deus, esta mãe já não tem nem mais esperança em ver o seu filho em liberdade. Ah, Senhor, que o Senhor venha ter de compaixão. Salva, Senhor, estas muitas almas. Salva, meu Deus, estas muitas pessoas que ainda não tiveram o encontro verdadeiro contigo, meu Deus. Salva, Senhor, a vida deste querido irmão, a vida desta senhora, meu Pai, esta pessoa que está, meu Deus, afundada, Senhor, no mal, no pecado, e somente o Senhor Jesus é quem tem o poder para libertá-la. Somente o Senhor Jesus é quem tem o poder para fazer o extraordinário acontecer agora, meu Deus. Senhor, eu apresento aquelas almas que também, ó Pai, se afastaram dos teus caminhos, que se desviaram, meu Deus, da tua presença. Esta pessoa, meu Deus, que estava na igreja, que clamava ao Senhor, que louvava o teu santo nome, meu Deus, e agora desanimou na fé, e agora se abateu de uma maneira terrível. Oh, meu Senhor Deus, que o Senhor venha ter de compaixão, que o Senhor venha ter, ó Pai, de misericórdia nesta hora. Deus Santo e Poderoso, trabalha, meu Deus, trabalha em prol deste irmão, trabalha em prol desta senhora agora. Em o nome do Senhor Jesus Cristo, resgata ele, Espírito Santo. Resgata ela, meu Deus, deste mal e deste sofrimento. Senhor, eu apresento, ó Pai, os povos, nações e línguas, meu Deus. Eu apresento agora, Senhor, as muitas almas que estão em outros países, que estão em outros lugares, meu Senhor. Eu apresento aqueles que estão em guerras neste exato momento. Quantos países, meu Deus, que estão em guerra, Senhor. E nós temos visto vários inocentes, vários civis, sendo, meu Deus, até mesmo atingidos de uma maneira injusta. Ah, Senhor, de uma maneira, meu Pai, ó, meu Deus, de qual eles não podem nem ao menos se defender ou fugir. Pai, tenha de misericórdia, meu Pai, destas pessoas. Tenha de misericórdia dos povos e nações da terra. Tenha de misericórdia, Senhor, dos sofredores, daqueles que estão, meu Pai, sofrendo perseguições. Ah, Deus poderoso e santo, nós oramos, ó Deus, e pedimos ao Senhor nesta hora, para que o Senhor venha derramar o Santo Espírito sobre estas nações. Derrama, meu Deus, o Teu Espírito Santo sobre os povos do Oriente Médio, sobre os povos do Extremo Oriente, ó Pai. Que o Senhor venha salvar agora também a nossa nação, nosso país, ó Deus. É bem verdade, Senhor, que muitos viraram as costas. É bem verdade, ó Deus, que muitos abandonaram, Senhor, a Tua palavra, que muitos abandonaram os princípios bíblicos, mas em o nome do Senhor Jesus Cristo agora, nós oramos, ó Deus, e clamamos ao Senhor lhe pedindo misericórdia, Senhor. Tenha de misericórdia, ó Deus, desta pessoa. Tenha de misericórdia, Senhor, desta vida. Em o nome do Senhor Jesus Cristo, manifesta, Senhor, o Teu poder.
1: Manifesta, meu Pai, a Tua glória neste momento de oração, meu Deus. Em o nome do Senhor Jesus Cristo, Deus, faz um grande mover. Faz, Senhor, uma grande obra. Em o nome de Jesus, ó Pai, trabalha, Senhor, trabalha em prol do Teu Filho, trabalha, meu Deus, em prol da Tua serva, trabalha, Senhor, em prol agora desta pessoa que está vivendo, meu Pai, este momento de dificuldade, este momento, Senhor, de fraqueza espiritual. Ah, meu Deus, acrescenta a fé deste irmão agora, acrescenta a fé desta senhora agora, meu Pai, acrescenta a minha pequenina fé, porque eu também preciso, ó Deus, de fé, fé para prosseguir, ó Pai, porque a Tua palavra diz, meu Deus, que sem fé é impossível agradar ao Senhor. Ó Deus poderoso e santo, Senhor, enche-nos, ó Pai, de fé nesta hora. Enche-nos, ó Deus, da Tua presença agora. Enche-nos, Senhor, do Teu Espírito Santo. Em o nome do Senhor Jesus Cristo Todo-Poderoso. Ah, meu Senhor, é disso que nós precisamos. É da Tua presença, meu Deus. É da Tua essência, Senhor. Enche-nos, ó Pai, da Tua presença. Enche-nos, ó Deus, do Teu Espírito Santo. Enche-nos, ó Pai, agora da Tua unção. Derrama sobre nós, ó Deus, a Tua unção, o Teu poder. Derrama sobre nós, ó Pai, agora a Tua presença. Em o nome do Senhor Jesus Cristo, Deus, renova, Senhor, renova esta unção agora sobre a vida deste ouvinte, sobre a vida desta senhora, em o nome santo do Senhor Jesus Cristo. Oh, glória a Deus, oh, glória a Deus. Senhor, eu apresento, ó Pai, a nossa sede estadual aqui do Cabana, Senhor. Eu oro agora, meu Deus, apresentando cada membro, cada obreiro, os nossos irmãos visitantes, Senhor, aqueles que estão nas campanhas de oração, aqueles que estão, meu Deus, clamando o Teu santo nome, que o Senhor venha, meu Pai, abençoar de uma maneira tremenda e especial nesta hora. Ah, Deus poderoso! Ah, Deus maravilhoso, opera! Opera, Senhor, sinais e maravilhas! Opera, meu Deus, de uma maneira extraordinária e especial. Senhor da glória, venha, meu Deus, repreender todas as obras contrárias a esta obra. Dai o crescimento, meu Deus, dai o crescimento, Senhor, a esta igreja. Dai o crescimento, meu Deus, envia, meu Senhor, as muitas almas. Envia, Senhor, e salva. Abençoa, meu Deus, os novos convertidos. Abençoa, Senhor, os Teus servos agora, as Tuas filhas, meu Pai, que estão já se preparando para descer as águas batismais. Ah, meu Deus, abençoe os novos convertidos. Que o Senhor venha, ó Pai, ser com cada um nesta hora. Em o nome do Senhor Jesus, nós clamamos a este Deus que é vivo, que é tremendo, é justo e é poderoso. Senhor, dai, meu Deus, o crescimento, meu Senhor. Abençoe a nossa diretoria. Abençoa, Senhor, a nossa liderança. Abençoe, ó Deus, os nossos pastores, os nossos obreiros e obreiras, os nossos membros, ó Pai. Eu apresento agora, Senhor, cada frente ministerial. Toma nas Tuas mãos, meu Deus, ó Senhor, o ministério expansão. Toma nas Tuas mãos, ó Pai, o projeto evangelístico Missões Urgente. E também, Senhor, as instituições Reviver. Eu apresento agora, meu Deus, ó Senhor, ao pequeno Galileu, o trabalho com os adolescentes, homens e mulheres de fé. Ah, Senhor, abençoa os missionários da última hora, Senhor, os grupos de louvor, ó Deus, que o Senhor venha abençoar esta igreja, que o Senhor venha, meu Deus, dar o crescimento agora, em o nome do Senhor Jesus. Ó Deus Santo e Poderoso, trabalha, meu Deus, trabalhe em prol de cada um dos meus irmãos, em prol de cada uma das minhas irmãs agora, Senhor, porque nós cremos que haverá testemunho de fé. Nós cremos, meu Deus, que esta pessoa glorificará o Teu santo nome mais uma vez. Senhor, fica conosco, meu Deus, responde o nosso clamor, responde a nossa oração e dai-nos, ó Deus, vitória. É o que nós te pedimos e já te agradecemos, em o nome do Senhor Jesus, e graças a Deus, e glória a Deus.

Graças a Deus, aí está, mais um instante do momento de oração, e eu tenho certeza que o nosso Deus, Ele já nos deu a vitória. A senhora crê nisso? O Senhor crê nisso? Então levante as suas mãos e diga obrigado, Jesus, e seja abençoado pelo nosso Deus. Eu quero lembrar a você que é já nesta sexta-feira, hein? É nesta sexta-feira, no horário das 7, das 10, do meio-dia, das 14, das 16 e também das 19 horas desta grande campanha Guerra contra o Mal, Salmo 91, esta guerra contra os vícios. Venha estar conosco e clamar a Deus pela libertação dos seus familiares, pela libertação da sua família, porque Deus vai jogar o demônio dos vícios por terra e a libertação será total. Em o nome do Senhor Jesus Cristo, nenhum mal te sucederá, nem praga alguma chegará à tua tenda, porque o Senhor já deu ordem aos seus anjos para guardar você e para guardar a sua família em todos os teus caminhos. Então, venha estar comigo nesta sexta-feira, Avenida Amazonas, 8410, aqui no Cabana, Guerra contra o Mal, Guerra contra os Vícios, esta grande campanha baseada no Salmo 91, e você é o meu convidado especial. Te aguardo já nesta sexta-feira, porque o nosso Deus tem vitória, tem milagre para nos entregar. Se despede o seu irmão em Cristo, pastor Guilherme Ribeiro, prometendo voltar a qualquer momento dentro desta programação com mais orações em teu favor e em favor da sua família.

0: Agora em nossa capital mineira, relógio marca 22:29. É o programa Voz da Libertação que está no ar. Deus abençoe meus queridos irmãos aqui de Belo Horizonte, de toda Minas Gerais, desse Brasil, sintonizados conosco. Nosso muito obrigado. Agradecemos a Deus pela vida de cada um. E que Deus o abençoe, e vamos até as 23 horas aqui com a Voz da Libertação. Nosso muito obrigado ao nosso irmão cooperador Wesley, que esteve aí na programação até as 22 horas, e aqui vamos, aqui. Deus abençoe, pastor Guilherme, por esta oração tão prodigiosa, e para você que orou junto com o servo de Deus, a bênção do Senhor estar contigo. Mas não fique somente em ouvir a Voz da Libertação nessa sexta-feira, Salmo 91. Eita, é a guerra contra o mal e o poder de Deus abençoando todo o povão que vão estar junto com o servo do Senhor. Pastor Guilherme, praticamente em três grandes concentrações dessa sexta-feira, porque culto das 7 da manhã, o servo de Deus pregando a palavra do Senhor e orando pelos excelentes dons do Espírito Santo, como também no culto das 19 horas. Eita, que maravilha! E na grande vigília da expansão jovem, pastor Guilherme pregando a palavra do Senhor. Oh, maravilha! Sexta-feira de muitas bênçãos. Sexta-feira de muito poder, é ali na Avenida Amazonas, quando o servo de Deus, junto com todo o povão, orar, fazendo aquela oração de explosão de milagres, algo de Deus vai acontecer.
1: Sai desta vida agora, sai desta casa agora, sai daí agora. Olha o diabo já desesperado, grita, queima ele, grita, queima ele, saia, saia. Olha aí, ó, vomita, diabo, vomita a obra da bruxaria aí agora, vomita a obra da macumbaria. Olha aí, vai expulsando, vai expulsando. Vamos, vamos, Satanás, vomita a obra da bruxaria, vomita a obra da macumbaria, em o nome de Jesus. Olha, vomitando a obra da bruxaria aí agora, queima ele, queima ele, queima ele, queima ele, queima ele, queima ele, saia. É você que está aí, né, legião? Olha aí, ó. Grita, queima ele, grita, queima ele. É você que está aí, né, enxuda a morte, sai do estômago dela agora, sai do estômago dela agora, levanta as mãos para cá, em nome de Jesus, tudo que está no estômago dela, vamos, vomita a obra da bruxaria, vamos. Olha aí, ó, vai, olha aí, ó, grita, queima ele, grita, queima ele, vai expulsando, vai expulsando. Saia, sai do meu lar, sai da minha casa, sai da minha família, sai de lá, demônio da morte, sai de lá, espírito assassino, em o nome de Jesus Cristo, todas as legiões.

0: as legiões. Você ganhou na bruxaria, né, Satanás? Né, diabo? É você que está aí na mente dela, né, espírito maligno? Grita, queima ele. O diabo vai ficar ou vai embora? Em nome de quem? Então levanta as mãos para cá. É você que está lutando lá na casa dela, né, diabo? É você que está colocando um contra o outro lá dentro da casa dela, né, Satanás? Ei, diabo! Em nome de Jesus, levanta as mãos para cá. Todas as legiões que estão lá na casa dela. Olha aí, ó. Grita, queima ele. Vai chegar aí, ó. Olha Jesus trazendo todas as legiões que estavam lá no lar dela. Em nome de Jesus, legião do inferno. E não volta nunca mais. Diga amém, Senhora.
1: Amém.
0: Digo, sangue de Jesus.
1: Sangue de Jesus.
0: Tem poder.
1: Tem poder.
0: O Senhor visitou o seu lar hoje, viu?
1: Amém.
0: Como é que estava lá? Tudo em paz?
1: Não.
0: Não, né, minha irmã?
1: Não.
0: Só luta, só um contra o outro, só guerra, só contenda. Mas hoje o diabo caiu por terra.
1: Eu perdi tudo.
0: Como é que é?
1: Eu perdi tudo.
0: A senhora perdeu tudo. Satanás tinha levado tudo. Mas levanta as mãos. Isso. Em nome de Jesus, a partir de hoje, eu ministro a restauração sobre a vida dela, em nome de Jesus. A senhora está abençoada. Vá em paz.

0: 22 horas, 35 em nossa capital mineira. São milagres, libertação, é a guerra contra o mal nessa sexta-feira, onde o povão de todas as denominações, crédulas e religiões, todos vão estar junto com o pastor Guilherme, o meu banheiro abençoado. Olha, e em santo jejum será maior o milagre. Então esforça-te, tenha bom ânimo. Para você que está aí atravessando grandes problemas, olha, amanhã, sexta-feira, os santos céus de nosso Senhor abençoando todo o povão em nome de nosso Senhor, amados. E você que está aí padecendo grandes problemas na vida familiar, na vida conjugal, na saúde, amanhã, grande campanha do Salmo 91, é poder, é graça, é virtude da vida de todo o povão.
1: E ouvir pelo menos uma ou duas pessoas que foram curadas agora em nome de Jesus. Já tem uma ali que foi curada, pastor Adalto. Isso, vem cá. Vem cá, porque nós já queremos ouvir vocês. Isso, correndo, vamos entrevistar. Aleluia, cadê o glória a Deus da igreja?
2: Quanto mais glória, mais vitória. O nome da senhora?
3: Marli Lacerda.
2: O que aconteceu da parte de Deus na vida da senhora agora?
3: Eu cheguei com muita dor na coluna, muita dor. Eu acordei 15 para 6 para me arrumar, para vir para a igreja. E eu estava sentindo muita dor. Falei, meu Deus, eu vou lá hoje, eu vou receber minha vitória.
2: Chegou na igreja sentindo muitas dores. Após a oração, foi completamente curada por Jesus.
3: Curada, na hora que ele orou, né, em favor da coluna, para Deus curar. Glória a Deus, não estou sentindo mais.
2: Sumiu?
3: Sumiu.
2: Não tem mais nada?
3: Nada.
2: Cadê o glória a Deus, Belo Horizonte? Foi Jesus que curou ela aqui agora.
1: Pastor Guilherme. Glória a Deus por isso. Ô, minha irmã, curada para a glória de Deus.
3: Na hora que você começou a orar para tirar dor na coluna, eu cheguei com muita dor na coluna. E na hora que eu cheguei ali, na hora da oração, eu senti...

0: sentiu o poder de Deus.
1: É verdade.
0: E o Senhor libertou.
1: Isso.
0: Curada para a glória de Deus.
1: Glória.
0: Quem
1: a Deus.
0: É que dá glória a Deus.
1: Aleluia.
0: Por isso? Como é que é seu nome, minha irmã?
1: Marli Lacerda.
0: De onde a senhora veio,
1: Jardim
0: irmã
1: Industrial.
0: Marli? Que Deus te abençoe.
1: Amém.
0: Quem pode aplaudir a Jesus e dar glória a Deus?
2: Nessa sexta-feira, poder, graça e virtude para todo o povão. Pastor Guilherme aguarda por você, meu querido irmão, minha querida irmã. Olha aí, não fique somente em ouvir a voz da libertação. Mas Igreja Deus e Amor, Avenida Amazonas, 8410, é o endereço da bênção, é o endereço da vitória. É o endereço do pronto-socorro de nosso Senhor Jesus Cristo. Pastor Guilherme, em três grandes horários, 7 da manhã, culto das 7, culto das 19 horas, e na grande vigília com a expansão jovem, meu Deus do céu. Fala conosco aí, Pastor Guilherme, dessa grande vigília.
3: Graças a Deus e glória a Deus, recebam a paz do nosso Senhor e Salvador Jesus Cristo. Pastor Guilherme Ribeiro, passando por aqui rapidinho, para lembrar a você que amanhã, em sexta-feira, a partir das 23 horas, a nossa vigília com o Ministério e Expansão. E eu mesmo, Pastor Guilherme, já quero confirmar a minha presença nesta sexta-feira. Estaremos trazendo a palavra do Senhor nosso Deus, e eu creio que o Espírito Santo falará profundamente aos nossos corações. Quero te ver. Atenção, atenção, toda expansão MG, todos os nossos jovens, conselheiros, a toda a liderança, você que ama a presença de Deus. Venha estar conosco já nesta madrugada, Deus quer falar contigo. Avenida Amazonas, 8410, no Cabana, você é o meu convidado especial. Te aguardo, hein? Nesta sexta-feira, vigília com o Ministério e Expansão. Até lá. Fique na paz do Senhor Jesus.
4: 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Este lugar vai estremecer.
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beber muita graça na vida de todo o povão, e não importa o seu credo religioso ou denominação, mas todo mundo se enchendo do poder de Deus, a expansão jovem de toda a grande BH. Eita, que maravilha, vai ser muita virtude, é muito poder, é muita graça para todo o povão.

0: Presbítero Adalto, informações da fé do povo para essa sexta-feira. Presbítero Adalto, informe para nós aí, servo de Deus.
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2: Já vamos pegar a fé do povo, a expectativa do povo, porque sexta-feira agora prossegue aquela grande monumental campanha. Vamos entrevistar aqui a expectativa de uma irmã. A paz do Senhor, minha.
3: A paz do Senhor.
2: Nome da senhora?
3: Maria do Carmo.
2: Está chegando de qual bairro, irmã Maria?
3: Bairro Vila Pino, região do Barreiro.
2: Para aumentar a fé do povo, vai estar nessa sexta-feira, guerra contra o mal. Conte a bênção, minha.
3: Irmão, é muita bênção que eu tenho recebido, a minha família tem recebido, mas uma eu tenho que contar, porque o Senhor tocou no meu coração para mim estar contando essa bênção aqui. Porque a bênção que eu tenho para contar é que Jesus me curou. Eu estava sofrendo demais, problema no meu intestino. Eu já tinha ido no médico várias vezes, mas nada adiantava. Os médicos só falavam para mim que era, o problema era só alimentação. Mas eu fazia o que eles falavam, mas não adiantava nada. E teve um dia, irmão, que eu quase morri na minha casa. Eu passei a noite com a dor terrível na minha barriga. Quando foi de manhã cedinho, meu esposo me levou para a UPA lá perto da minha casa. Eu estava dando uma hemorragia.
2: Qual foi a atitude de fé da senhora?
3: A atitude de fé minha foi eu fazer as campanhas, fazer voto com Deus aqui nessa campanha de quarta-feira. E eu recebi a cura. Hoje eu não tenho mais nada. Graças a Deus, Jesus que me curou.
2: Tem mais nada?
3: Nada, nada, nada.
2: Sumiu tudo?
3: Eu posso apertar minha barriga?
2: Aperta aí, procura aí. Em nome do Senhor Jesus. Antes a senhora apertava e doía.
3: Apertava, doía tudo.
2: E agora?
3: Agora não dói mais nada. Jesus me curou.
2: Completamente curada por Jesus.
3: Completamente curada.
2: A senhora recebeu uma cura instantânea.
3: Eu recebi.
2: E o povo que vai comparecer na sexta-feira agora, guerra contra o mal, vai ser curado, irmã Maria?
3: Sim, eles vão ser curados, sim. É só eles virem para a campanha e não ficar em casa, irmão. Vim para a campanha.
2: Em nome de Jesus.
3: Em nome de Jesus.
2: Seu nome e seu bairro, confirme.
3: O meu nome é Maria do Carmo Soares Martins. Eu moro no bairro Vila Pinho, na região do Barreiro.
2: Deus abençoe. Honras e glórias ao nosso Jesus. Por mais uma senhora abençoadíssima por Deus, ao participar da grande campanha de sexta-feira, quarta-feira. Feira também, e sexta-feira, guerra contra o mal. Vamos entrevistar mais uma Belo Horizontina aqui. O nome da senhora?
4: Maria.
2: Tá chegando de qual bairro, minha irmã?
4: Estou no Sol.
2: Qual foi a bênção que a senhora recebeu? Já pro acréscimo da fé do povo que vai comparecer nessa sexta-feira. Onde a bênção?
4: Glória a Deus. Eu quero contar, meu pastor, é o livramento que Deus deu pro meu filho semana passada. Ele passou mal a noite toda, né, não conseguia dormir. Quando chegou de manhã, pegou a moto e foi no hospital, na clínica, para surfar. E chegando lá, né, foi fazer uma cirurgia expressa, que tinha, era apendicite, né, que tinha passado mal do apendicite.
2: Há quanto tempo essa enfermidade nele?
4: Foi de uma hora para outra. Ele...
2: De uma hora para outra, foi instantâneo.
4: É, ele passou mal de segunda para terça. Aí terça-feira de manhã já levantou sozinho, foi, né, pegar a moto e foi com...
2: E qual foi a atitude de fé da senhora? Como que a senhora exercitou a fé da senhora?
4: E quando chegou lá, o médico já preparou ele rápido para fazer a cirurgia.
2: O que que a senhora fez?
4: Deus deu o livramento. Eu estava aqui na igreja na quarta-feira, né, então já...
2: A senhora entrou na campanha e pegou o voto.
4: Foi tudo rápido, né, na terça para quarta, ele já recebeu a operação. Na terça, na quarta, eu cheguei na igreja e já recebi a mensagem que ele já estava em casa.
2: Ele recebeu a cura instantânea.
4: Foi rápido. Que...
2: Foi rápido.
4: Foi rápido.
2: Milagre veio como um relâmpago.
4: Jesus fez um milagre.
2: Ô, irmã, se o povo de Deus que está ouvindo a senhora comparecer aqui na quarta-feira, na sexta-feira, guerra contra o mal, entrar na campanha e pegar o voto, Jesus opera?
4: Jesus opera nessa campanha, que eu estava aqui esperando que quando chegasse lá, ia receber a notícia dele. Eu cheguei a notícia que já estava em casa, porque Deus abençoou, mas deu tudo certo.
2: Foi automático, né? Recebeu rápido.
4: Glória a Deus.
2: Qual que é o nome dessa igreja milagrosa aqui em Belo Horizonte, que o povo comparece e recebe o milagre? Qual que é o nome dela?
4: Igreja do Cabana, é uma igreja Deus é amor. Onde o Cabana, onde Deus opera, porque aqui tem um jejum da manhã que é como uma bomba, né? Que o Senhor Jesus opera aqui nessa igreja.
2: E o nome e o bairro da senhora?
4: Meu nome é Maria Vista do Sol. Eu também tive um livramento de Deus, que eu tomei um tombo, né? Tem quase um mês. Eu tomei um tombo na estação São Gabriel e bati, mas o forte, mas Deus não deixou quebrar nada.
2: Coisa ruim, queria matar a senhora.
4: Eu tomei um tombo muito feio. Chegou muita gente pra me levantar.
2: Deus jogou ele por terra agora.
4: Mas glória a Deus.
2: Seu nome e seu bairro?
4: Maria, moro no bairro Vista do Sol.
2: Deus abençoe. Vamos entrevistar mais uma Belo Horizontina que recebeu aqui uma bênção instantânea da parte de Deus ao participar na campanha. Querida irmã, seu nome?
5: Mazuda.
2: Tá chegando de qual bairro?
5: Eu tô morando no interior.
2: Interior. E qual foi a bênção da parte de Deus que a parente da senhora recebeu aqui hoje das mãos de Jesus?
5: A cura do útero dela.
2: Cura do útero?
5: É.
2: Jesus curou.
5: Em nome de Jesus.
2: E a senhora veio de longe só para acompanhar ela?
5: Só para acompanhar ela.
2: Tá curada?
5: Tá curada, em nome de Jesus.
2: Tem mais nada?
5: Nada.
2: Quem curou ela, mesmo?
5: Jesus.
2: E o povo que vem de longe também, e comparecer nessa sexta-feira, Guerra contra o Mal, ele vai estar às 8 horas da manhã, em santo jejum e santa consagração. Depois ele retorna às 20 horas. Qual que é o convite que a senhora faz para esse povo?
5: Eles vêm para a campanha. Se eles virem, vai ser curado, vai ser liberto. Em nome de Jesus.
2: Aqui na Igreja Deus Amor do Cabana?
5: A Igreja Deus Amor aqui do Bairro Cabana.
2: Aqui é a fonte?
5: Água Viva.
2: Água Viva, a fonte dos milagres.
5: Amém.
2: Seu nome e seu bairro, confirma.
5: Eu moro no interior, mas eu tô aqui no Rio Adorado.
2: No nome da senhora?
5: Mazida.
2: Deus abençoe. Está vendo aí, amados e diletos ouvintes? É a fé do povo, é a expectativa do povo. Vamos entrevistar nossa irmã Fátima, que recebeu uma grande bênção da parte de Deus em favor dos dois, neto ou neta?
6: Neta.
2: Conte a bênção, amigo.
6: Ô, irmão, é porque minhas netas tomou remédio, né? Remédio errado. E as minhas duas netas parou no CTI, já foi diretamente pro CTI que o SAMU levou. Minha nora chegou lá em casa falando que ela estava entubada no CTI. E o médico já tinha falado que o coraçãozinho dela estava em 35 de batimento. Eu entrei em oração e eu falei com ela, leva a água ungida. E...
2: água da oração. Mas as suas duas netas ficou entubada por causa de uma negligência médica. Elas tomaram uma medicação errada. O estado clínico delas foi esse. A senhora compareceu aqui na campanha, pegou o voto, pegou o propósito, e elas já receberam alta?
6: É, eu vim na campanha e, ela, e o médico, né, o médico falou, se não tivesse corrido com ela, elas já tinham morrido, todas as duas, minhas duas netas.
2: Deus deu o livramento pra elas.
6: Deus deu o livramento, mas graças a Deus, hoje já receberam alta, já tá em casa pra honra e glória do Senhor.
2: Essa campanha é de Deus?
6: Essa campanha de Deus.
2: Essa campanha é forte?
6: Essa campanha é forte. Deus tem operado grandemente, longe e de perto.
2: Irmã Fátima, a senhora que recebeu uma cura instantânea para suas duas netas, já lança um convite todo especial para todo o estado de Minas Gerais, toda a capital mineira, toda a grande BH, toda a região metropolitana, comparecer nessa sexta-feira forte. Guerra contra o mal. Lança um convite.
6: Vocês ouvintes que estão me ouvindo, venha correndo receber a vitória. Se você estiver com um problema muito difícil, venha correndo na Igreja Pentecostal Deus e Amor, 8410, bairro Cabana.
2: Valeu a pena.
6: Valeu a pena pagar preço.
2: E a senhora está feliz com Jesus?
6: Estou feliz com Jesus, porque Jesus curou minhas duas netas, já está em casa, para honra e glória do Senhor.
2: Esses milagres é grande ou pequeno?
6: Esses milagres é grande.
2: Seu nome e seu bairro?
6: Fátima Regina.
2: Sexta-feira, guerra contra o mal.
6: Sexta-feira, guerra contra o mal, estarei agarrada também na campanha.
2: Deus abençoe. Honras e glórias ao nosso Jesus. Por mais uma senhora abençoadíssima por Deus no prosseguimento da grande e monumental campanha que arrasta e agrega multidões. Lembrando que você vai comparecer no período das 20 horas, já venha preparado para a grande vigília às 23 horas. Muito obrigado, presbítero José Adraci, lá nos transmissores, pelo espaço concedido. E a qualquer momento nós voltamos com mais informações ao vivo dentro do programa Voz da Libertação. Adelante, estúdio, é contigo.

0: a chuva de poder, de muita graça de Deus na vida de todo o povão, e não importa o seu credo religioso, a sua denominação, mas todo mundo convidado. Olha, sexta-feira em 6 grandes horários, 6 cultos, onde você poderá ser contemplado por Deus, o nosso Pai. Culto das 7 da manhã, começa às 7 horas da manhã as orações. Quando for 8 horas da manhã, o pastor Guilherme já no santo altar para pregar o evangelho da salvação, o evangelho da cura divina, da libertação. E vai ser algo extraordinário que Deus irá fazer na vida de todo o povão. E segundo horário, às 10 da manhã, o presbítero José Marcos, também às 14 horas, esse servo de Deus, cheio da unção, da graça, pronto para fazer a oração de fé em favor de todo o povão. Ao meio-dia, com ele, nosso querido irmão diácono Davi Reis. E às 16 horas, cooperadora Neuza Argentina, meu Deus do céu. 19 horas, pastor Guilherme volta nesse culto abençoado, com muita unção, com muito poder, para orar e fazer aquela oração da libertação, onde o mal vai ser quebrado, vai ser repreendido, as legiões vão ter que sair, enfermidades também vão ter que ir embora, em nome de nosso Senhor. E portanto, às 23 horas, vigília começa aí com a expansão jovem, e na madrugada dessa vigília, trazendo a mensagem, pastor Guilherme Ribeiro, que vai fazer a oração daquele revestimento, daquele poder glorioso para todo o povão. Fogo Santo Bendito, hoje é 22h54. Vamos falar um pouco para mais adiante, um pouco. Vamos, porque a Igreja Deus Amor não para. Nós temos aí dia 21 de junho, meu Deus do céu, uma grande concentração de poder e participação de todos os dirigentes. Atenção, dirigentes regionais, sucursais, estaduais. Já pode preparar as caravanas e também. Pastor Guilherme aguarda a participação de vocês, porque dia 21 de junho em nossa capital mineira, ela mesmo, evangelista Maria Lorena, que em mais de 180 países já levou a palavra de Deus e vai estar em nossa capital mineira. E nós sabemos que quando concentrações com a nossa irmã Maria Lorena, é poder, é virtude para todo o povão.
1: Como é que é? Acidente de carro. Você crê em milagre? Eu também creio. O domingo chegou para ti, a ti. Irmãos, é uma multidão que não tem. Deus operar da maneira que Ele quer. Pode dar glória. Muito sofrimento, meu filho.
2: Muito sofrimento.
1: O que aconteceu que levou o irmão à boleta? Dois tumores. Dois tiros na cabeça. E tá vivo. Já é um milagre. Já é um milagre.
3: Me revela uma certa madrugada. Deus disse: Abraão, pega teu único filho, a quem tu amas, da glória. Aleluia. E você vai oferecer o holocausto a mim. Aleluia. Aqui 3 dias te mostrarei o Monte Moriá. E lá tu oferecerás o teu filho em holocausto. Eu imagino a dor do coração, a dor do coração de Abraão. Era o único filho a quem ele amava. Aleluia, era tudo que ele tinha. Aleluia, Abraão. Ele levou 3 dias. Ele poderia dizer: não, eu não vou fazer isso. Mas Abraão, ele foi firme. Abraão, ele não desistiu. Abraão, ele provou que ele amava mais a Deus que é seu próprio filho.
0: Agora o relógio marca 22:59. Olha aí, olha, guarde bem essa data. Atenção toda a membresia, atenção pastores. Dia 21 de junho, a grande concentração com a evangelista Maria Lorena, com muita experiência na graça, na palavra e na evangelização, a serva de Deus em Minas Gerais, mais uma vez marcando presença, e com toda certeza vai ser uma chuva de milagres, uma chuva de muito poder de Deus na vida de todo o povão. Vamos lá, nós vamos ter a partir dos próximos dias aí a cobertura total, o apoio de nossos pastores regionais, sucursais, estaduais de toda Minas Gerais para essa grande concentração de fé e milagres, com ela mesmo, evangelista Maria Lorena. Atenção, membresia, guarde bem essa data, dia 21 de junho, em nossa capital mineira. Deus abençoe, irmão Luiz de Moura, sintonizado aí conosco, hein, irmão Luiz? Deus abençoe aí na cidade de Igarapé, é isso mesmo? Que Deus te abençoe pela sintonia. Oh, que maravilha! Deus abençoe toda a grande BH, todo o povão de Minas Gerais. Que a luz de Deus resplandeça em cada coração. Agora nós vamos à identificação porque veio aí Estúdio C São Paulo, pastor Lourival de Almeida, com aquela palavra prodigiosa para todo o povão. Nosso muito obrigado pela companhia. Fique com Deus. Fique na paz de Cristo, nosso Senhor.
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2: Graças a Deus. Pai do Senhor, igreja. Podem louvar a Deus com as palmas, meus irmãos. Louvado seja o nome do Senhor Jesus. Gostaria que vocês abrissem as vossas Bíblias comigo. Em 1 aos Coríntios, capítulo 11. Eu vou ler alguns pedacinhos de alguns versículos. Versículo 24. Eu vou ler o versículo inteiro, já que não é um versículo tão grande, né? Posso ler, igreja? Amém? E tendo dado graças, o partiu e disse: tomai, comei, isto é o meu corpo que é partido por vós. Fazei isto em memória de mim. Agora eu quero ler com vocês também, só o finalzinho do versículo 25. Fazei isso todas as vezes que beberdes em memória de mim. Sentem-se, meus irmãos, sentem-se. Graças a Deus. Eu quero hoje também trazer uma palavra do profeta Jeremias, quando ele diz para nós que quero trazer à memória as coisas que podem e devem nos trazer esperança. Quero pegar esse pedacinho também do profeta e trazer para o nosso texto hoje, para nós trazermos à memória as coisas que nos podem e devem nos trazer esperança, nos lembrarmos das coisas que são para nós esperança. A gente sabe, meus irmãos, que a ceia do Senhor, ela é bastante profunda, né? É de, eu diria, sentido amplo, complexo, profundo. E nós podemos fazer várias mensagens diferentes sobre a ceia, mas eu acredito que a melhor mensagem, pelo menos é a minha opinião, não é? Que a gente pode trazer sempre a respeito da ceia do Senhor, é nós trazermos à memória o que representa para nós a ceia do Senhor, trazermos à memória o que o Senhor Jesus fez por nós, e nós começamos a enumerar o porquê que nós podemos trazer à memória a morte de Cristo, a ressurreição de Cristo, e isso ser para nós esperança. Isso falando da morte de Cristo, a gente sabe que a morte de Cristo significou a nossa salvação. Se Cristo não tivesse morrido por nós, nós nem teríamos a oportunidade de estar aqui. A morte de Cristo para nós significou a nossa reconciliação com Deus. E hoje nós estamos aqui com o corpo de Cristo, o sangue de Cristo, nesse pão e nesse cálice. E nós podemos celebrar a ceia do Senhor e fazer essa proclamação. Celebrando a ceia do Senhor, trazendo à memória o Senhor a proclamação de que Ele morreu por nós. Ele se entregou por nós, morreu por nós na cruz do Calvário. E a proclamação é: Ele vai voltar. E para que Ele volte, foi necessário que Ele ressuscitasse primeiro. Eu trago isso à memória e isso me enche de esperança. E eu espero que isso encha também a igreja de esperança, porque é o fator número um que eu estou colocando ao trazer à memória a morte de Cristo, a ressurreição de Cristo, trazendo à memória essa coisa boa e nos enchermos então da esperança de que Ele morreu, de que Ele ressuscitou e de que Ele vai voltar. Por isso que a Bíblia fala que participando da ceia do Senhor, comendo do pão e do cálice, que nós anunciamos a morte do Senhor até que venha. Então nós temos essa esperança, nós temos essa alegria e podemos compartilhar disso falando sobre a morte de Cristo. A morte de Cristo que nos trouxe a vida. A morte de Cristo que nos trouxe a condição de estarmos na presença de Deus reconciliados com Ele. Quando nós falamos sobre a morte de Cristo, quando nós falamos da ceia do Senhor, quando nós falamos da nossa participação na ceia do Senhor, é claro que nós falamos também de uma coisa importante, que é a nossa participação nos benefícios da morte de Cristo. A Bíblia Sagrada, ela nos fala que se nós, falo de uma forma simples, mas de fácil entendimento, nós que morremos com Cristo, também haveremos de ressuscitar com Ele. É isso que a Bíblia Sagrada fala. Quando nós morremos com Cristo, ou morremos em Cristo, entenda quem quiser da forma que quiser, desde que entenda da forma certa, nós estamos falando em morrer para as coisas que não são coisas que podem traduzir para nós vida. A partir do momento que nós adentramos a presença de Deus, nós vamos nos apagando, nós vamos... Não sei como é que fala essa palavra em português, mas em inglês fala fade out. A gente vai desaparecendo para as coisas do mundo, desaparecendo para as coisas que não pertencem mais a nós. Vamos morrendo, morrendo para o mundo, mas em compensação vivendo na presença de Deus. Ao participarmos da Santa Ceia, nós sim, estamos, não é requerendo, mas estamos nos fazendo participantes dos benefícios do Senhor, e o maior benefício é esse. Eu não sei se quando a igreja for arrebatada, eu não sei se eu vou estar vivo ainda, eu espero que sim. Mas se eu não estiver também não tem problema, né? Porque nós seremos ressuscitados, nós os que estivermos mortos de repente, não vou dizer nós, vocês, eu não. Vocês os que estiverem mortos, não se preocupe porque serão ressuscitados. Mas não tem problema também se nós estivermos vivos, não é? Porque vivos seremos transformados, subiremos ao encontro de Cristo. De qualquer maneira, meus irmãos, as pessoas que dormem em Cristo não são como as pessoas do mundo. Essas pessoas são diferenciadas, porque elas têm esperança. A Bíblia fala que nós não podemos esperar nas coisas de Deus, esperar em Deus somente nas coisas concernentes a essa vida. Então nós temos a esperança de que, para nós os que estamos em Cristo, haverá a ressurreição. Se nós morremos com Cristo, também com Ele seremos ressuscitados. Ao participarmos da ceia do Senhor, nós temos um outro evento importante, que muitas vezes é contestado por muitas pessoas, mas eu creio que isso não tem por que a gente contestar. É o fato de nós nos colocarmos para sermos nutridos espiritualmente. Eu creio, meus irmãos, quando nós participamos do corpo e do sangue de Jesus Cristo, eu creio que esse pão e esse cálice significam para nós um alimento para a nossa alma. Significa um alimento, e da mesma forma que nós precisamos do alimento para o nosso mantenimento físico, precisamos também do alimento espiritual para que nós nos mantenhamos sadios na presença de Deus, para que nós nos mantenhamos saudáveis na presença do Senhor. Nós não estamos aqui para comer a ceia, nós estamos aqui para participar da ceia. Não é, eu sei que os irmãos estão aqui e não vieram por causa de um pedacinho de pão e um dedinho de suco de uva, não é? Porque se for só pelo sabor disso, eu vou comer isso, é tão bom porque é gostoso, então não vejo a hora de pegar o pãozinho, tomar o cálicezinho. Se fosse por isso, você pegaria até o dinheiro de uma passagem de ônibus, dava para comprar um pão inteiro, dava para comprar uma garrafinha de... Não é por isso que vocês estão aqui. Vocês sabem que o alimento é muito mais do que o físico. Embora nós tenhamos a questão física, porque eu tomo o cálice e eu mastigo o pão e engulo o pão, é uma coisa que esse aspecto é o físico, mas a profundidade do assunto é a profundidade do espiritual. Eu me sinto alimentado a cada dia que participo da ceia do Senhor, espiritualmente falando. Se existe um mês ou algum tempo que às vezes eu não tive a possibilidade de participar da ceia do Senhor, de alguma maneira eu sinto que faltou alguma coisa, eu sinto que, não é que eu estou fraco agora, vou morrer, não é isso, mas eu sinto que eu tendo participado, se eu tivesse participado, eu estaria um pouco melhor. Encaro sim a ceia do Senhor como o momento de nos nutrirmos espiritualmente, e trago isso à memória. E trazendo isso à memória, vejo esperança nessa nutrição que nós não podemos ter nas coisas materiais, mas somente nas coisas espirituais. Quando nós falamos da ceia do Senhor, nos enche, trazendo à memória, nos enche de esperança, a questão de também nós estarmos, meus irmãos, promovendo a unidade da igreja. Aqui nós temos pessoas de várias idades, temos pessoas de vários estados. Um fala oxente, outro fala ba, outro fala leite. Um é branco, outro é moreno, outro é pardo, outro é negro. Não importa. Não importa. Hoje nós podemos, num dia como hoje, exaltar a questão da união do corpo de Cristo. Não existem corpos de Cristo. Existe o corpo de Cristo. O apóstolo Paulo fala que assim como há um só pão, nós que somos muitos somos um só corpo, pois todos participamos de um único pão. Não existem dois corpos, não existe questão. Se uma igreja se vê por alguma razão dividida em si mesma, essa igreja está fadada ao fracasso e ela não subsistirá. Igreja não pode estar dividida. Povo de Deus não pode estar dividido. O povo de Deus é um povo só, um povo único. Jesus sempre afirmou aos seus discípulos que os seus discípulos deveriam ser um, assim como ele e o Pai também eram um. Então a igreja tem que ser uma unidade. Nós somos um corpo, e no dia da ceia do Senhor eu creio que nós temos que trazer isso à memória, com muita esperança de que nós sejamos realmente feitos um só corpo, que tenhamos uma só forma de pensar. A Bíblia fala sobre isso, porque nós temos uma somente regra de fé, um só Deus, um só Pai, um só Espírito. Não há por que sermos divididos, não há por que trazermos entre nós divisões e coisas que não servem para a edificação do corpo de forma alguma. Podemos ter diferentes ideias em alguns assuntos, podemos ter, de repente, alguns pensamentos, algumas filosofias diferenciadas, alguma formação diferenciada, algum tem mais estudo que o outro, mas quando se trata de igreja, só existe uma igreja, só existe um corpo, só existe um corpo que será arrebatado. Não vai ser um corpo e meio, não. Só existe uma igreja que vai estar na presença de Deus para sempre. Às vezes nós temos, meus irmãos, questões que nos dividem, porque a realidade tem que ser dita, que as nossas ideias diferenciadas não nos levem a divisões que venham a contrariar a vontade de Deus em relação ao corpo. Mesmo eu não concordando com alguma coisa, ou você não concordando com alguma coisa, um em relação ao outro, que isso não afete a igreja como um todo, porque se isso acontecer, nós estaremos caminhando na direção de abismos, e abismos profundos, abismos que nós não queremos cair neles. Essa semana agora nós vimos, eu vi estupefato, com admiração, pro lado negativo, anunciada uma separação enorme numa das maiores igrejas do Brasil, e as questões são sempre as mesmas, que os irmãos que sabem o que eu estou dizendo, sabem, as questões sempre são as mesmas. São questões, às vezes, tão faladas por Jesus, mas tão pouco pensadas por nós. As pessoas, às vezes, se dividem, e as razões, às vezes, são mesquinhas. Mas igrejas, quando se dividem, não é pela questão teológica, vocês podem ter certeza que não é. Uma igreja não se divide da outra levando aí, nós temos aqui 20 e tantos mil obreiros e nós vamos fazer isso, vamos fazer aquilo, e um começa a falar do outro. Igrejas não se dividem, meus irmãos, por causa do evangelismo e nem por causa das missões. Essas divisões acontecem por causa do poder e do dinheiro. Poder e dinheiro. Os irmãos que me conhecem sabem que eu tenho uma verdadeira aversão à quantidade de denominações que existem no planeta. E confesso a vocês que às vezes, passando por certas ruas da cidade, eu tenho vergonha de ver quantas placas de igreja existem. Mas pelo menos quando nós formamos uma igreja, que essa igreja seja unida. Na ceia do Senhor nós temos que exaltar a comunhão. Temos que exaltar, ou seja, falar sobre a comunhão e sobre a união da igreja, para que sejamos como Cristo disse, não é? Eu e o Pai somos um, e importa que a igreja também seja uma unidade, vocês também sejam um, como eu e o Pai somos um. Quando nós participamos da ceia do Senhor, uma coisa importante para nós, e nós podemos fazer memória até com profundidade, nós estamos afirmando através da fé que podemos adentrar a esfera de todas as bênçãos que o nosso Deus tem para derramar nas nossas vidas. E eu estou crendo que nós participamos da ceia do Senhor não por uma imposição ministerial. Eu estou crendo, meus irmãos, que nós participamos da ceia do Senhor não para sermos vistos como seres espirituais, que às vezes não somos. Eu estou crendo que nós participamos da ceia do Senhor porque nós temos fé de que essa realmente é a ceia do Senhor. Nós temos fé que esse é o mandamento do próprio Senhor Jesus, que celebrou a ceia e nos orientou para que nós também assim fizéssemos. Nós estamos cheios de fé de que isso realmente tem a representatividade que a Bíblia Sagrada coloca para nós. Não estamos participando da ceia só para não deixarmos de repente de ser considerados membros de uma igreja ou de uma congregação, não. Nós participamos da ceia do Senhor porque nós acreditamos que a ceia é do Senhor, ela é bíblica, é uma instituição do Senhor Jesus e ela é um mandamento bíblico para a igreja. E assim fazendo, estamos dizendo, nós temos fé. E dizendo que nós temos essa fé, nós sabemos que podemos participar de todas as maravilhas a nós reservadas na forma das promessas de Deus para as nossas vidas. A ceia do Senhor é uma coisa interessante, meus irmãos. Nós trazemos à memória as coisas que podem nos trazer esperança. Realmente é muito bom para nós. Os irmãos não estão aqui amarrados não, né, meus irmãos? Tipo assim, ah, eu fui forçado a vir. Não, não, não, não. Eu tenho certeza que vocês todos estão aqui, estão vendo a mesa preparada e vocês se entendem como uma família. A família de Deus. Eu entendo como uma família. Eu me entendo, nos entendemos como uma família. E como família reunida com fé, participamos da mesa do Senhor e não só da mesa do Senhor. A partir do momento que a nossa fé, que nós conseguimos o entendimento do correto que é estarmos na presença de Deus, aqui fazemos a ceia de 30 em 30 dias. Tem gente que faz de um ano em um ano, mas no início se dizia que a ceia era todo dia. Se nós temos a fé de entender isso e absorvemos esse mandamento do Senhor, posso dizer a vocês que nós temos a fé também para receber de Deus tudo quanto Ele tem prometido para nós. Tenho certeza absoluta que nós podemos entender e receber todas as bênçãos de Deus reservadas para a igreja, e não são poucas, não. Então, meus irmãos, são tantas coisas boas que a Bíblia Sagrada nos fala que nós podemos trazer à memória quando nós participamos da ceia do Senhor. Começando pela sua morte e ressurreição, são coisas que nós poderíamos, são tantas outras coisas que nós poderíamos enumerar e passar várias horas falando. Mas estou falando das que julguei serem as mais importantes. Quando nós participamos da ceia do Senhor, nós também podemos trazer à memória a afirmação da nossa fé em Cristo. Nós confessamos, quando nós participamos da ceia do Senhor, que nós precisamos do Senhor, né? Nós cremos que os nossos pecados foram levados à cruz do Calvário, foram pagos na cruz do Calvário, e nós precisamos então desse Senhor como nosso Salvador, como nosso Redentor, como nosso Perdoador, como nosso Galardoador. Nós precisamos desse Senhor, isso para mim é esperança. Os sofrimentos dele na cruz do Calvário foram significativos para que minha vida fosse purificada, para que a nossa vida fosse lavada e nós tivéssemos essa esperança então, de curados, libertos e abençoados, sermos livres de todo medo, de toda tristeza, e termos a esperança de saber que morrendo nós ou não, um dia nós vamos estar com o Senhor participando da ceia, lá na glória celestial, lá na glória de Deus. O Senhor Jesus participou de uma ceia só aqui na terra, os irmãos sabem disso. E começou, essa ceia na verdade, ela começou num ajuntamento como se fosse a celebração da ceia. Aí o Senhor Jesus pronunciou tudo quanto Ele queria pronunciar em si falando da ceia, em si falando do cálice do Novo Testamento, em si falando do Seu corpo que seria partido por nós, e instituiu ali a ceia do Senhor no aposento alto, foi instituída a ceia do Senhor. E depois Ele mesmo disse, olha, não tomarei mais, só lá na glória. Lá reunido com a igreja, reunido comigo, com você, com nós, com todos nós, somente lá haveremos de participar, ou seja, haverei eu de participar de outra ceia. Eu vou estar lá, quem vai estar lá, diga amém. Que maravilha que nós vamos estar lá. Então, meus irmãos, fazendo das palavras do profeta a fusão com a palavra da leitura da ceia instituída, organizada, e para nós a explicação trazida por Paulo, eu quero trazer à memória as coisas que nos podem trazer esperança, e a memória nossa hoje é a respeito da ceia do Senhor. Tanta coisa boa que nós podemos trazer à memória, fazendo memória do que o Senhor fez por nós, e participando da ceia do Senhor, levantar as nossas vozes em agradecimento a Deus pelo que o Senhor Jesus fez por nós na cruz do Calvário, pelo que o Senhor Jesus tem feito por nós até no presente momento que nós estamos vivendo. Quantas bênçãos temos recebido e as coisas que já estão preparadas. Eu para mim isso é esperança, coisas que já nos estão preparadas. Eu sei que a Bíblia faz, meus irmãos, uma descrição de coisas espirituais que estão por vir, mas sei que a gente não pode entender na devida profundidade o tamanho dessas coisas que já nos estão preparadas. Mas de qualquer maneira, eu posso me aprofundar no passado, posso me aprofundar desde a morte de Cristo até os dias de hoje e o futuro, e entender que fazer memória do Senhor Jesus para mim é esperança. Em se falando da ceia do Senhor, trazendo à memória a representatividade de Cristo e desse momento, para mim é esperança. Eu não consigo ver esperança, por exemplo, nas promessas feitas pelos políticos brasileiros. Porque amanhã será melhor que hoje, porque a inflação não sei o que lá. Eu não consigo ver esperança nisso. Não consigo achar que nós seremos melhores em menos de 500 anos, se existir ainda esse país e esse planeta. Mas consigo ver esperança no que Jesus Cristo fez por nós. Por isso não quero que seja apagado nem da minha e nem da sua lembrança coisas boas que nos mantêm vivos, coisas boas que nos mantêm esperançosos de que o amanhã para nós será melhor do que o hoje, com toda certeza. Que o amanhã será um amanhã de glória para todos nós, com toda certeza. E trazendo isso à memória, colocando isso relacionado à minha fé, aos mandamentos do Senhor, eu digo por mim e digo por vocês: nos preservemos na presença de Deus em obediência. Nos preservemos na presença do Senhor, buscando o Senhor a cada dia. Nos preservemos na presença do Senhor em comunhão uns com os outros, formalizando assim um só corpo na presença de Deus, para que nós possamos, meus irmãos, fazer com que essa esperança nunca se derreta, nunca se esvaneça das nossas mentes, dos nossos sentimentos. Não seremos ou sejamos perfeitos em tudo, nunca seremos. Não que nós vamos alcançar um grau de espiritualidade que poderemos dizer: não, agora eu estou salvo, já não preciso. Não. Sempre vamos depender do sacrifício de Cristo na cruz do Calvário. Por mais que sejamos bons, sempre vamos depender daquilo que Jesus fez por nós, se entregando para morrer no nosso lugar. Mas isso para mim é esperança. Depender de nós mesmos, dos nossos próprios atos, pode quebrar e cortar a nossa esperança a qualquer momento, porque nós somos pessoas volúveis. Nós somos pessoas que a qualquer momento, a qualquer instante, podemos fazer ou falar ou pensar algo que pode nos desconectar completamente de um futuro de esperança. Agora, confiados na morte de Cristo, trazendo à memória o que pode nos trazer esperança, trazendo à memória o que o Senhor Jesus Cristo representa para nós, participando da ceia do Senhor, instituição e ordenança do Senhor, eu tenho certeza que o amanhã para nós sempre será um amanhã de esperança. Se amanhã nós não estivermos aqui, estaremos com o Senhor. Se estivermos aqui, o Senhor estará conosco. Se a igreja for arrebatada, estaremos com Ele. E em breve estaremos participando da ceia, onde Ele mesmo vai celebrar conosco e para todos nós, na sua glória. Que Deus abençoe vocês, meus irmãos. O apóstolo Paulo fala: eu recebi do Senhor, vos ensino. Na noite da sua morte, o Senhor Jesus tomou o pão, deu graças, depois partiu e disse: olha, comam, façam memória de mim, lembrem-se de mim. Dá para se lembrar do Senhor? Quantos estão se lembrando do Senhor? Quantos pelo menos voltaram a mente um pouquinho no passado, deram asas à imaginação e voltaram para esse dia? Quantos de vocês puderam pensar a profundidade do sacrifício de Cristo e como esse sacrifício nos alcança e nos abençoa até os dias de hoje? Depois de tomar o cálice foi a mesma coisa: todas as vezes que beberdes em memória de mim, porque todas as vezes que comerdes este pão e beberdes deste cálice, anunciais a morte do Senhor até que venha. Que Deus abençoe vocês, meus irmãos, que Deus os guarde. A ceia do Senhor não é para ser comida em forma de extravagância. A ceia do Senhor é para ser degustada espiritualmente. Louvado seja Deus, exaltado seja o nome do Senhor.
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Quanta gente chorou nessa noite. E parecia que seu choro não tinha mais fim. E você veio até aqui nesta tarde. E você está sentindo a mão suave do Senhor enxugando as suas lágrimas. Porque a palavra de Deus diz que o choro pode durar uma noite.

0: eu cheguei na Deus Amor, ela tinha só 3 anos de idade. E eu encontrei uma igreja diferente, uma igreja com amor, uma igreja com muito temor a Deus e obediência. E isso mudou a minha vida, mudou meu ponto de vista e mudou o modo que eu entendi a palavra de Deus.
1: A Igreja Deus de Amor, ela começou a crescer pelos milagres e maravilhas que Jesus operava. E não somente por isso, porque ela tinha muitas orações. As orações realmente moviam a mão de Deus. E como a igreja começou a crescer com as operações que o Senhor fazia, de pessoas sendo curadas do câncer, pessoas curadas da paralisia, e isso era mostrado. Quando eu era pequena, eu via as muletas penduradas na parede da igreja. Isso foi chamando a atenção. E então minha mãe e meu pai resolveram entrevistar as pessoas que estavam sendo curadas para passar no rádio. Aí que começou o Conte a Bênção. E outras igrejas acharam interessante e começaram a fazer o mesmo. E a Igreja Deus de Amor começou a imitar aquilo que Jesus fazia. Ele usava os milagres e maravilhas, atraía as pessoas como se fosse uma isca ao peixe e ali levava o evangelho. Foi algo maravilhoso. A Igreja Deus de Amor imitou exatamente o modelo que Jesus fez, trazendo as pessoas pelos milagres e maravilhas que ele fazia.
2: A Igreja Deus de Amor começou em muitos países, em pequenos salões. Hoje, graças a Deus, são megas igrejas. Por quê? Porque o ídolo do Senhor Jesus foi obedecido e chegamos lá, vencemos todos os grandes desafios terríveis. Eu me recordo muito bem que eu era pastor em Maracaibo, no país de Venezuela, onde a Igreja Pentecostal Deus de Amor sofreu uma das maiores divisões da história, que o nosso procurador quis ficar com toda a igreja do país de Venezuela para ele, o qual eu respondi: eu somente entregarei a igreja para você com a ordem do nosso presidente mundial, que naquela época era o missionário Davi Miranda. E aquela pessoa ficou muito brava e foi me denunciar às autoridades para que eu fosse expulso do país da Venezuela. E a graça de Deus foi tão maravilhosa que a maioria dos membros ficou com a Igreja Deus de Amor e todas as pessoas me apoiaram de tal maneira que as autoridades venezuelanas não conseguiam ter acesso a mim para supostamente me tirar do país. Sempre quando nós encontrava desafio no nosso coração, a gente tinha uma convicção que no Brasil havia milhares de pessoas que estavam de joelhos dobrados, clamando a Deus por nós. E ali vencemos, inauguramos muitas igrejas Deus e Amor, de tal maneira que hoje já estamos nos 5 continentes

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1: No falecimento do Bispo Aguiar Miranda, meu sogro, é claro que eu tive temor, como a maioria das pessoas teve, o temor de que a Igreja Pentecostal Deus e Amor não pudesse sobreviver a semelhante desastre. Foi um desastre, meus irmãos. Foi um desastre mesmo. Mas ele foi, deixou um legado e foi agarrado por muitos, incluindo eu, meu filho e a Igreja Apostólica.
2: Foi muito difícil a partida do meu pai, mas estou muito feliz porque a igreja permaneceu de pé. É uma prova de que esta igreja não era dele. Esta igreja é do Senhor.
3: Olha, falando em proporção, o batismo nos anos 80 era realizado praticamente em todo o estado de São Paulo, vinham para a sede, para a represa do Guarapiranga, fazer o batismo. E nesse dia, principalmente no meu batismo, foram batizados mais de 4 mil pessoas. Então isso marcou, impactou muito.
4: Nos anos 2000, o missionário Davi Miranda teve essa revelação que Deus estaria levantando uma nova safra de obreiros. E a partir desse momento, dessa revelação, eu pude observar no ministério um movimento jovem começando. Eu pude ver os jovens tudo evangelizar, assumindo igrejas, capitais. Eu pude ver, inclusive eu fui um desses jovens também que começou a fazer a obra, comecei a evangelizar, dirigir igreja. Então foi muito grande o mover depois que o missionário Davi Miranda teve essa revelação. Começou o projeto Expansão Jovem. O projeto Expansão Jovem começou aqui na sede mundial e se espalhou. Você vê esse grande projeto hoje aí no Brasil e no exterior também. Hoje nós vemos aqui o Ministério Regenere também. Então, cumprindo a revelação que Deus deu para o saudoso missionário Davi Miranda, que levantaria uma nova safra de obreiros. Nós vemos isso hoje aqui na nossa Igreja Pentecostal Deus Amor.
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0: E eu quero já também cumprimentar o meu irmão, amigo, Miqueias, a paz do Senhor Jesus.
1: A paz do Senhor, meu querido irmão Paulo, a paz do Senhor, todos os nossos queridos irmãos internautas que nos acompanham aí pelo canal do YouTube, Paulo.
0: Boa. E hoje nós estamos aqui no sétimo dia da preparação espiritual que nós iniciamos com esse propósito, que é o aniversário da Igreja Pentecostal Deus e Amor. 64 anos, Miqueias.
1: E tá chegando, né? Eu acho que essa data é uma data que todas as vezes quando está próximo, a gente tem esse hábito, né, de... É. Parece que é uma contagem regressiva.
0: Começou, né?
1: Já começa, já... Passou o dia primeiro, você já está pensando no aniversário da igreja. Sim. Ainda mais que nós estamos aqui no ministerial, no dia a dia. E é uma expectativa muito grande, porque a gente vê os nossos irmãos de todo o Brasil, né, de todo o Brasil, e algumas até caravanas do exterior vão estar com a gente nesse aniversário de 64 anos.
0: Interessante aí, que você está falando, Miqueias, porque na verdade está passando voando, porque
1: não, passou rápido demais.
0: Nós estamos aqui, né, nos bastidores. Poxa. Na organização desse evento, e então assim, está passando tudo muito rápido, e daqui a pouquinho a gente vai falar para vocês, né, contar um pouquinho da programação. Eu sei que a gente já tem falado muito sobre isso. Daqui a pouco o Miqueias ele vai trazer essas informações, eu também, obviamente. Mas agora eu preciso pedir para que todos, sim, compartilhem essa live, porque daqui a pouquinho, zero hora, vamos buscar a presença de Deus, meia-noite. Então, nesse momento, eu vou pedir para você compartilhar a live de oração em todos os grupos de WhatsApp.
1: Sim, sim. Ó, já tem o pessoal do Expansão ali, ó, Paulo, nosso querido irmão Elson, olha lá, o líder estadual dos intercessores lá do Ceará.
0: Que legal.
1: Já está com a gente. Gente,
0: glória a Deus.
1: Eu queria pedir para eles ir comentando já, né, Paulo?
0: Não, pode interagir.
1: De qual cidade, de qual frente você é. O pessoal do Regenere também, nosso pessoal do Regenere aqui da Sede Mundial.
0: É, vamos ver quem está acompanhando a gente. A gente chamou os jovens. Vamos ver como que eles vão interagir com a gente aqui na live de oração. Então, manda aí sua mensagem de onde você está, né, a sua cidade. Se você quiser também colocar aí o seu pedido de oração, nós, sim, vamos também tirar um momento para orar sobre os pedidos de oração. Mas é isso. Então, nesse momento, vai compartilhando. Enquanto vocês compartilham, o Miqueias vai falar um pouquinho sobre a programação de aniversário da Igreja Deus e Amor. Miqueias, nós estamos aqui na preparação espiritual, mas eu queria que você falasse para a gente um pouquinho como que vai ser o sábado.
1: Olha,
0: dia 13.
1: Nossa, a programação está bem diferente esse ano, né? Eu acho que vai ser bem legal, porque vai ter algumas atividades específicas, né? Então, por exemplo, no sábado, a partir das 10 horas da manhã, no Auditório Renascense, nós teremos uma consagração com todas as mulheres de fé.
0: Sabe, então, ser muito bom, hein?
1: Irmãs de todo o Brasil que vai estar com a gente, irmãs que estão vindo aí dos outros estados.
0: E as mulheres de fé são engajadas.
1: São, né? Não, as irmãs...
0: Engajam muito lá em cima.
1: Eu nunca vi, as irmãs vão fazer um trabalho voltado para as irmãs, né? Aqueles eventos das mulheres de fé em todo o Brasil, sempre é um baita do engajamento.
0: Sim.
1: Nós queríamos contar aí com as nossas líderes, as nossas irmãs de mulheres de fé, líderes de mulheres de fé de todo o Brasil, que vão estar conosco aqui na festa. Gente, engaja aí todas as irmãs, prepara a caravana, porque vai ter uma atividade especial no sábado, às 10 horas da manhã.
0: E esse momento de manhã, ele é especial para as mulheres.
1: Sim.
0: Então, todas as mulheres estão convidadas. Qualquer idade, né, Miqueias?
1: Qualquer idade, tanto jovens, quanto as irmãs mais experientes, as nossas irmãzinhas do Coque. Irmão, todo mundo aí está convidado, todas as irmãs, para participar dessa atividade, que eu tenho certeza que vai ser uma manhã bem legal, voltado para as nossas irmãs.
0: E eu estava vendo o cronograma da consagração das mulheres, está bem interessante, Miqueias, está bem diferente. Eu não vou falar muito aqui, senão eu vou acabar, né, passando alguns spoilers, mas está bem legal, né? Eu posso falar para vocês que eu já vi ali, tive, né, esse privilégio. Eu tenho certeza que vocês, mulheres, vão gostar muito desse evento. Mas não para aí no sábado, né? Na verdade, pela manhã tem um culto com as mulheres, mas e a parte da tarde?
1: À tarde nós temos aí uma programação especial para os nossos jovens, que é Speakers Break e Garagem Cristã. Então vai ser uma atividade muito legal, voltadas com dinâmicas. Jovem não gosta, né? Jovem não gosta de dinâmica, né? Eu acho que não...
0: Olha só, gente, olha só. Vai ser muito bom, porque na parte da tarde, aqui no lounge... Será que o pessoal já conheceu o lounge, os irmãos? Acho que não, né, Miqueias?
1: Acho que não, todo mundo. Vai ser uma surpresa.
0: Olha,
1: acho que muita gente que ainda não veio, né, depois que teve a reforma do lounge, eu acho que
0: Olha, esse lounge ficou incrível. E nós teremos, como o Miquel disse, o momento do garagem, alguns cantores do garagem que você acompanhou as temporadas, assistiu aí na sua casa. Você vai poder ouvi-los louvando ao Senhor no presencial. Vai ser muito bom. E não somente isso, como o Miquel disse, a gente vai ter o Speaker's Break, que é aquela dinâmica, né? Perguntas e respostas. Aí a gente vê se os irmãos estão lendo a Bíblia, né? Se os jovens estão aí lendo a palavra de Deus. Se estiver lendo, vai sair daqui, né? Vencedor. E eu tenho uma novidade, né? Para anunciar que nós teremos também o lançamento de um programa novo, né? Que é o Regeneradas. O Regeneradas vai ser lançado ao vivo às 18 horas. Aqui no Loud. Esse vai ter transmissão. É importante falar isso. O Garagem Cristã e o Speaker's Break é um evento apenas
1: local,
0: presencial.
1: Só quem tá aqui.
0: Então não vai ter transmissão. Então você tem que vir aqui para participar desse evento. E à noite, Miquel?
1: À noite, o que é mais esperado, né? Brincadeira. Mas é o nosso culto jovem, culto com toda a juventude. É de praxe, né? Todos os anos nós estamos fazendo aí, tanto no aniversário da igreja, como festividade final de ano. Sábado, o culto jovem, nós queremos contar aí com toda a nossa juventude de todo o Brasil, da grande São Paulo, ó, grande São Paulo, pelo amor de Deus, hein, cadê vocês? Queremos contar com os nossos conselheiros aí, mobilizando toda a juventude para estar conosco nesse sábado. Atenção, pastores aí, dá um chacoalhão nos jovens, porque vai ser um dia também especial com um cronograma totalmente diferente, né?
0: Como o Davizinho gosta de falar, né, o cultão jovem. A gente vai ter muita adoração, o coral Unforgettable Praise.
1: Olha que legal.
0: Vai cantar o set inteiro, né? Todas as músicas. A gente vai ter a palavra, oração. Vai ser um momento muito edificante e com certeza a presença de Deus, que é o mais importante, presente conosco.
1: É
0: verdade. E aí no pós-culto a gente tem um loud pro pessoal.
1: Sim, olha, tá ficando assim, Paulo, eu desses anos que eu estou aqui, né?
2: Pós-culto, como me sinto agora.
0: Sim, é muito bom, né?
1: Eu estava viajando para a África, minha esposa me liga, 11h30 da noite, adivinha onde eu tô? Falei, 11h30 da noite você tá? Eu lá na África, preocupado com ela, porque aqui você sabe, né, ao redor da sede é meio complicado. Não, eu tô aqui no lounge, eu tô aqui com os meninos, nós estamos aqui conversando, eu tô aqui já aproveitando, aconselhando minhas discípulas aqui. Eu falei, que legal.
0: Isso é igreja, né, Miquel?
1: Isso é igreja. Eu falei, pô, e eu fiquei tão tranquilo, tão em paz, que nossa, minha esposa tá vivendo um momento ali extraordinário. Nós queremos trazer os nossos jovens aí para viver o que nós estamos vivendo aqui,
0: sim,
1: Paulo.
0: E eu quero já aproveitar também, cumprimentando os ouvintes. A gente até, né, deixou de falar com os ouvintes que estão acompanhando a gente pela rádio.
1: Já está ao vivo? Já entrou?
0: Hoje.
1: Oh, que legal.
0: A paz do Senhor a todos os ouvintes do programa Voz da Libertação. 23 horas e 57 minutos, Miquel, vamos acelerar.
1: Sim.
0: No domingo pela manhã é a grande novidade.
1: Poxa.
0: Que é o lançamento do Ministério de Intercessão. E aí a gente, obviamente, teremos a líder, né, desse Ministério de Intercessão, que será a irmã Maria Lorena, que já é, né? A irmã Maria Lorena. Então todos vocês estão convidados, esse culto começa às 10 horas, aqui no Templo 1. Então vai ser um culto de oração.
1: Oh, glória a
0: um
1: Deus.
0: Culto voltado para clamor, para oração. A Igreja Deus e Amor tem essa identidade, né, de oração.
1: E nada melhor do que a nossa irmã Maria Lorena, que
0: é uma referência.
1: Uma referência, né? Nós conhecemos a nossa irmã Maria Lorena por milagres, né? Pelas concentrações. Mas nós que estamos próximos dela sabemos que ela tem uma vida de muita oração, uma vida voltada de oração. E nada melhor do que ela nesse culto, fazendo o lançamento, junto com o Davizinho, dessa frente tão especial que é a frente de intercessão.
0: E na parte da tarde, que é o, né, o culto principal, celebrativo, de aniversário, às 15 horas é o culto celebrativo aqui na sede mundial. E todos estão convidados. Teremos novidades também nessa liturgia, muita coisa nova, diferente,
1: que
0: eu estou empolgado de verdade para tudo que a gente vai viver aqui nesse dia. Então, você que está acompanhando a gente, se você estava na dúvida, pensando, será que eu vou? Será que eu vou participar desse aniversário de 64 anos?
1: Vou, não vou?
0: Eu vou te ajudar, tá? Eu vou ser muito seu amigo, seu irmão em Cristo, e vou falar para você, prepara tudo. Arruma as malas, coloca tudo na mala, você que mora longe, mora perto, e venha, porque eu tenho certeza, eu tô falando isso agora, não é aquele negócio que a gente fica falando por falar, eu falo isso de verdade, de forma genuína para você que tá acompanhando a gente em casa, no carro, onde quer que você esteja agora. em qualquer lugar do Brasil e do mundo, se você tem a possibilidade de estar aqui conosco nos dias 13 e 14, nessa programação especial de aniversário da Igreja Luz e Amor, participe, venha. Venha com a sua família, se você tem esse privilégio, essa possibilidade. Participe dos 64 anos da Igreja Deus e Amor. Aqui nós estamos preparando tudo, Miqueias. A casa, né, a sede mundial, ela está sendo preparada, decorada. A gente vai ter muitos ambientes para alimentação. Teremos dois lounges, né, para isso. Então você vai vir, não vai ter que ficar indo, né, buscar de repente alimentação fora da igreja. Sim. Às vezes os irmãos não conhecem aqui em São Paulo e fica essa dúvida.
1: Sim,
0: vai ter
1: comer,
0: tudo aqui na sede mundial, no estacionamento. A gente vai preparar tudo para recebê-los. Então, venha. Esse é o nosso convite para vocês, para a gente já entrar em oração, porque agora são zero hora. Então a gente vai entrar nesse clamor e fica aqui o nosso convite. E vamos lá, a gente vai entrar nesse momento em clamor, em oração. Aniversário da Igreja Deus e Amor, 64 anos aqui na sede mundial. Eu queria começar lendo apenas um Salmos 139, verso 23. Sonda-me, ó Deus, e conhece o meu coração. Prova-me e conhece os meus... Com essa passagem...

0: Da live, Pai, nós estamos aqui com esse privilégio, Deus, e Pai, o que nos deixa mais felizes é saber que nesse momento nós estamos unidos em uma só fé, nós estamos unidos agora como um corpo, clamando e pedindo que o Senhor incline os seus ouvidos. Sim, Pai, nós pedimos que o Senhor incline os seus ouvidos, porque é pela sua graça que nós somos perdoados e nós temos a possibilidade de falar com o Senhor e o Senhor ouvir a nossa voz. Pai, nós temos o privilégio, porque nós não merecemos. Pai, de nós não há nada bom. Tudo que há de bom vem do Senhor, vem do Teu Espírito Santo. E nós chegamos agora, Pai, diante da Tua presença, porque nós não temos dúvidas de que o Senhor está conosco, de que a Tua graça está sobre nós, e nós estamos aqui tomando posse, nós estamos aqui acessando agora, nós estamos agora acessando com ousadia esse lugar de relacionamento, de conversa com o Senhor. Muito obrigado por esse privilégio. Nós te agradecemos, Pai. Agradecemos pelo privilégio de simplesmente podermos falar com o Senhor. Pai, nós sabemos que por causa dos nossos pecados, não éramos dignos nem mesmo de falar com o Senhor. Mas o Teu sangue vertido na cruz, o Teu sacrifício na cruz do Calvário, permite, Pai, que nós possamos acessar o Santo dos Santos. Nós temos novamente a comunhão com o Senhor. Então nós Te louvamos e Te agradecemos por esse momento de privilégio, pela graça do Senhor sobre nossas vidas. Pai, nós pedimos nesse momento que o Senhor não apenas ouça a nossa oração, mas nós pedimos agora, Espírito Santo, que a Tua presença seja perceptível. Nós pedimos agora por uma presença manifesta, Pai. Pai, nós cremos no Teu Espírito Santo, nós cremos nos dons, e nós pedimos agora a manifestação do Teu Espírito Santo aqui agora. Pai, tanto nesse ambiente que eu e o Miqueias estamos orando, mas Pai, também que o Senhor possa nesse momento, através, Pai, da Tua presença, porque o Senhor é onipresente, o Senhor está em todos os lugares, que cada um dos meus irmãos nesse momento também possam perceber, Pai, a presença do Senhor. Nós invocamos agora, nós pedimos agora a Tua presença manifesta nesse momento, Pai, em nome de Jesus. Pai, a presença do Senhor é o que nós precisamos. É a presença do Senhor que nos transforma, Pai. É a presença do Senhor que molda o nosso caráter. É a presença do Senhor que faz com que a cada dia possamos crescer de glória em glória e então nos tornarmos imagem do Filho. Pai, em nome de Jesus, eu oro nesse momento para que a Tua presença se revele a nós aqui agora. Se revele agora, Pai, aos nossos irmãos que estão orando conosco, que estão unidos agora pela rádio, que estão unidos agora pela internet. Nós pedimos agora por essa manifestação da Tua presença. Nós pedimos, Pai, que o Senhor esteja conosco. Sim, Espírito Santo, o Senhor é bem-vindo. O Senhor é bem-vindo em nosso meio, Espírito Santo. Nós pedimos agora pela Sua manifestação. Nós pedimos agora que o Senhor possa nos tocar e também nos direcionar naquilo que nós devemos orar. Que não seja apenas uma oração daquilo que nós queremos. Que não seja feita a nossa vontade, mas sim a Sua. Então, Pai, nós estamos agora nesse momento e nós queremos, através da oração, Te adorar. Nós queremos bendizer o Teu nome, nós queremos glorificar o nome do Senhor, porque ninguém é mais poderoso do que o Senhor. Não há ninguém como o Senhor, e nós Te elogiamos agora, porque o Senhor é o mais belo entre milhares. O Senhor é maravilhoso, a Sua bondade dura para sempre. A bondade do Senhor dura para sempre. Nós estamos aqui clamando agora, talvez com a nossa vida com alguns problemas, com algumas dificuldades, algumas portas fechadas. Quem sabe alguns estão clamando agora desanimados, alguns estão frios espiritualmente, alguns estão na apatia espiritual, mas ainda assim nós declaramos que a tua bondade dura para sempre. Nós declaramos que tua é a glória, o louvor, o domínio, que o Senhor está assentado em um alto e sublime trono. Ninguém é como o Senhor, e nós te louvamos agora e pedimos que a tua presença se manifeste em nossas vidas, se manifeste agora, porque existem pessoas clamando conosco, pessoas que estão desesperadas, angustiadas com tantas situações adversas, pessoas que estão sofrendo, pessoas que estão com portas fechadas, pessoas que estão lidando com enfermidades, pessoas que estão agora com familiares enfermos, pessoas que agora estão numa situação que somente um milagre do Senhor pode mudar a vida dessa pessoa. E é por isso que nós estamos agora, antes de pedir pelo milagre, antes de pedir pela transformação, pela mudança de situação, porque nós sabemos que o Senhor é um Pai bom e a sua bondade dura para sempre. E antes mesmo de pedir as tuas mãos, nós estamos declarando e buscando a sua face. Nós estamos elogiando o Senhor, porque o seu amor dura para sempre. A sua misericórdia nos persegue. As misericórdias do Senhor nos perseguem, ainda que pecadores e errantes. Às vezes a gente se distancia, mas as misericórdias do Senhor sempre nos perseguem e nos alcançam. Por isso eu peço nesse momento agora, Pai, que o Senhor venha nesse momento tocando cada coração, assim como nós lemos a tua palavra. Sonde agora os corações, sonde agora a mente, os pensamentos de cada um que está clamando conosco agora. Comece a sondar agora, Espírito Santo. Sonde agora o mais íntimo e profundo do nosso coração. Sonde agora os nossos pensamentos. Pai, comece agora a introduzir os pensamentos do Senhor em nós. Comece agora, Pai, a introduzir a sua vontade, aquilo que o Senhor deseja para a nossa vida, para a Igreja Pentecostal Deus é Amor. Pai, nós estamos alegres, porque está tão próximo de comemorarmos mais um aniversário da Igreja Deus é Amor. 64 anos, Pai. 64 anos dessa igreja que o Senhor levantou, e nós estamos aqui, Pai, completamente prostrados, Pai, prostrados diante do Senhor, e nós queremos te glorificar. Glorificar o Senhor por tudo que o Senhor tem feito. Glorificar o Senhor pelas bênçãos que já aconteceram nessa igreja. Obrigado pelos testemunhos, tantos testemunhos, milagres, transformações de vidas. Quantas pessoas que foram alcançadas pelo Senhor através da palavra, através da igreja Deus é Amor. E nós oramos nesse momento agora, Pai, felizes por tudo isso. Obrigado, Deus. Obrigado pelas bênçãos. Obrigado pelas vitórias. Pai, obrigado pelas lutas. Pai, obrigado pelos desafios, pelos processos difíceis que a liderança da Igreja Deus e Amor já enfrentou, que os membros dessa igreja já enfrentaram, que os nossos pais e avós enfrentaram. Pai, tantos joelhos no chão, quantas lágrimas que foram derramadas. E nós estamos aqui representando o Ministério Jovem, porque nós somos frutos, Pai, resposta de oração desses irmãos e dessas irmãs. Pai, nós somos frutos de orações, o Ministério Jovem representado aqui, o Ministério Regenere e também o Expansão. Nós estamos aqui hoje porque um dia pessoas oraram, clamaram, evangelizaram, talvez sem muita estrutura, mas eles foram lá e mesmo assim continuaram, porque o Teu Espírito Santo esteve com eles. E nós oramos agora por cada jovem que está orando conosco nesse instante. Nós oramos para que o Teu Espírito Santo, que esteve com os nossos irmãos, que está com essa igreja, nós oramos que esse mesmo Espírito Santo que ressuscitou Jesus dos mortos, esse Espírito Santo que é poderoso, possa também agora se manifestar sobre a juventude, Pai, sobre os jovens da Igreja Deus e Amor. Sim, Espírito Santo, nós pedimos agora por esse empoderamento no Ministério Regenera e Expansão. Pai, que nós possamos entender o tamanho da responsabilidade que o Senhor tem colocado em nossas mãos também. Pai, nós estamos aqui, Deus, pedindo que o Senhor, assim como o Senhor foi, seja conosco também, Pai. Nós oramos agora, em nome de Jesus, pedindo a presença do Teu Espírito Santo, pedindo que o Senhor levante jovens, cheios do Espírito Santo. Pai, porque nós estamos aqui hoje, nós estamos aqui nessa preparação espiritual para os 64 anos da Igreja Deus e Amor. Pai, nós sabemos que não é a instituição que está fazendo o aniversário tão somente, mas são os membros, são as pessoas, nós estamos comemorando esse aniversário. Pai, então eu peço em nome de Jesus que o Senhor possa encher agora os jovens do Teu Espírito Santo. Que a sua igreja continue cheia do Teu Espírito Santo. Nós pedimos para que cada jovem, cada irmão, cada irmã que está orando conosco aqui agora, possa receber os dons do Teu Espírito Santo. Que eles sejam usados na pregação da Tua Palavra com poder e ousadia. Pai, nós declaramos no nome de Jesus que essa temporada, esse novo ciclo da Igreja Deus e Amor, seja uma temporada em que, assim como o tema diz, firmados na rocha, nós estejamos firmados na rocha que é a palavra do Senhor. Nós pedimos em nome de Jesus que o nosso coração, que a nossa mente não se afaste da Tua palavra, que não se afaste da autoridade da palavra do Senhor, que a Sua palavra esteja no centro desta igreja, que a Tua palavra seja a rocha que segura, que edifica essa igreja, Pai, porque o Senhor Jesus é a palavra e nós convidamos a Tua presença para que a presença do Senhor esteja conosco. Pai, muito obrigado, e nós pedimos por mais da Tua presença. Nós pedimos, Pai, em nome de Jesus, que a palavra do Senhor esteja em nossos corações, que a gente possa, Pai, escrever as palavras do Senhor em nosso coração, para que a gente não erre contra o Senhor, Pai. Nós oramos nesse momento e eu peço agora, Espírito Santo, continue influindo mais sobre nós. Continue tocando mais o nosso íntimo, o nosso coração, porque eu sinto agora do Espírito Santo que pessoas estão sendo tocadas, que existem pessoas orando, e eu sinto agora que você ore comigo dizendo: Senhor, eis-me aqui, use a mim. O Espírito Santo está agora tocando em corações e falando com pessoas nesse instante, para que você se posicione em oração e diga: Senhor, usa a minha vida. É chegado um tempo que o Senhor está levantando pessoas com poder e ousadia, em nome de Jesus.
1: Aleluia, Senhor meu Deus e meu Pai. Nós te louvamos, Senhor. Nós somos gratos por este momento tão especial, Senhor, de nos colocarmos diante de Ti, nos apresentarmos, Senhor, mais uma vez diante da Tua presença. Não porque temos mérito, não porque somos merecedores, Senhor, mas o único mérito é a cruz do Calvário. Nós te louvamos, Pai, por esse privilégio de estarmos diante do Rei dos Reis e Senhor dos Senhores, de estarmos diante do Teu trono, Senhor. Nós não queremos apenas lançar palavras ao vento, Pai, mas que nesta madrugada, neste início de um novo dia, Senhor, nós possamos rasgar a nossa alma, rasgar o nosso coração, Senhor, diante da Tua presença, diante do Senhor, porque mais do que ninguém o Senhor nos conhece, mais do que ninguém o Senhor nos sonda, Pai. O Senhor conhece o íntimo da nossa alma, o Senhor conhece o íntimo do nosso coração, o Senhor conhece o Paulo, o Senhor conhece a minha vida, O Senhor conhece cada irmão, ouvinte, internauta que nos acompanha de todo o Brasil. O Senhor conhece, Senhor, como o salmista vai dizer, Tu me sondas, Tu me conheces. Quando estava sendo gerado no ventre da minha mãe, Tu já me conhecias. É coisa demais para nós, Pai. Aleluia, aleluia, entender este mistério. Mas nós Te louvamos, Pai, porque o Senhor nos conhece, nós estamos aqui nos apresentando diante da Tua presença, Pai, para nos prostarmos em fé, para nos prostarmos diante de Ti, reconhecendo a soberania, Pai, reconhecendo que só Tu és o Senhor, que só Tu és Deus. O Senhor é o nosso Deus. Ó Deus dos meus pais, ó Deus de Abraão, Deus de Isaac, Deus de Jacó, Deus de Israel, Pai de nosso Senhor e Salvador Jesus Cristo, é a Ti, Senhor, que nós escolhemos servir, Pai. A Ti nós escolhemos crer que o Senhor é o nosso Deus. Pai, nós queremos Te louvar por mais um dia de preparação dessa campanha de preparação para mais um dia festivo, Senhor. Que nós iremos comemorar não somente um evento, uma festa, mas queremos celebrar o corpo do Senhor, que é a Tua igreja. Aleluia. Nós iremos celebrar o Teu corpo, Pai, vivo na terra. Que é o Teu corpo, a Tua igreja, é o Teu corpo, Senhor, que é dinâmico, que é vivo, que está em movimento sobre a face da terra. A Tua igreja, Senhor. E nós estamos orando sobre a Tua igreja, nós não estamos orando por uma instituição, mas nós oramos pela Tua igreja, Pai, que é dinâmica, que é viva. Alemalassou que ela é mais. Oh, que maravilha, eu posso sentir já. Eu já posso sentir a Tua presença, Senhor. Eu já posso sentir o meu coração queimar pela Tua presença, Senhor. Essa madrugada de oração. Porque nós estamos orando pela Tua igreja. Nós estamos orando pelo corpo que é vivo. Pelo corpo que está em movimento. Nós sabemos que o inimigo tem tentado de todas as formas tirar a vida da igreja. Mas eu vejo o Senhor trazendo vida, vida, porque a igreja está em movimento, a igreja está em oração, o Senhor está levantando a igreja em oração, o Senhor está posicionando a Tua igreja, e nós nos colocamos como igreja, Senhor. Quantos estão perdendo tempo, Pai, contendendo, batendo cabeça, colocando esforço, Pai, aonde não deve colocar esforços. Mas nós estamos aqui colocando esforço naquilo que é fundamental, naquilo que traz vida, que é o relacionamento com o Senhor, Pai. Nós não estamos aqui para cumprir uma agenda, não. Não, Senhor. Nós não estamos aqui para cumprir uma escala. Mas nós estamos aqui, Senhor, como filhos sedentos pelo Pai, olhando para o Pai. E dizendo, Pai, olha para mim. Quantos filhos estão agora, Senhor? Filhos olhando para o Pai. Olhando para o Pai e dizendo, Pai, eu estou aqui. Pai, o Senhor olha para nós como filhos. Filhos em busca de relacionamento. Filhos em busca de alianças quebradas, Pai. Hoje eu conversava com rapaz sobre alianças, Senhor, e quantas alianças foram quebradas, quantas alianças, Pai, foram anuladas. A Tua palavra diz que ainda que nós nos corrompemos, o Senhor permanece fiel. O Senhor me toca agora para orar por alianças que foram rompidas, Pai, que nesse grande dia, que vai ser um dia de braços abertos, Pai, que o Senhor possa trazer de volta muitos que por algum motivo, Senhor, romperam a aliança, se afastaram, se feriram, Senhor. Pai, nós oramos sobre esta igreja, nós oramos porque a tua igreja é o corpo vivo, e o corpo vivo traz edificação. A tua igreja é o ponto de equilíbrio sobre a terra, Senhor. A tua igreja é a luz do mundo, mas também é o sal da terra, Senhor. E nós oramos pela tua igreja, por esse organismo vivo, Pai. Que a igreja continue sendo essa moderadora sobre o mundo. Que a igreja seja esse ponto de equilíbrio sobre o mundo, Senhor. Pai, nós oramos pelo aniversário da igreja, pelo aniversário celebrativo, por esse culto, Senhor, por esse final de semana, do dia 13 e 14 agora de junho, Senhor. Nós oramos por toda a programação, Pai, que não seja apenas uma agenda, que não seja apenas um cronograma, Senhor. Senhor, nós estamos colocando o Senhor no centro. Nós não estamos colocando nenhum nome além do Seu, Pai. Nenhum nome além do Seu. Não há outro nome, nem no céu, nem na terra, nem embaixo da terra, maior do que o Seu nome, Jesus. Eu te amo, Jesus. Tu és tudo, Senhor, em todos. Não há nada maior na minha vida, nada maior do que o Senhor, Pai. Não há nada maior para a tua igreja do que o Senhor, que é o centro. E nós queremos celebrar o Senhor. Nós queremos estar aqui dizendo, Senhor, eu te amo. Nós queremos estar aqui dizer, Senhor, eu amo te servir. Eu amo fazer parte do corpo, porque o Senhor é o cabeça, Pai. E nós oramos por esse dia, que todo o cronograma, Pai, desde a consagração das mulheres de fé, cronograma tarde, culto jovem, o lançamento, Pai, do ministério de intercessão, o culto oficial, tudo seja para a Tua glória, Pai. Tudo seja para a honra e glória do Teu santo nome. Nós oramos pela diretoria, Senhor. Eu quero orar, Pai. Eu quero convidar os meus irmãos que estão em uma só fé, em um só propósito. E eu quero cobrir a vida do Davi de oração, Pai. Eu quero cobrir a vida da nossa querida irmã Ereni Miranda, Senhor. Que é a nossa presidente de oração. Nós queremos cobrir a vida dela de oração, Senhor. Nós sabemos o tamanho da carga, do fardo que é tão pesado, Senhor. Como disse Paulo disse, pesa sobre mim, carregar o peso, a responsabilidade das igrejas de Deus. E eu quero orar pela tua serva, Pai. Eu quero orar pela irmã Débora Miranda. Eu quero orar, Senhor, pelo pastor Olival. Eu quero apresentar o Davi, Senhor, a Karina, essa família, Senhor. Pai, eu quero orar pelo coração do teu servo, pelo Davizinho, Senhor. O Senhor levantou para estar conosco frente a essa obra. Que o Senhor tem levantado, Pai, para estar lado a lado com a irmã Ereni, com a irmã Débora, cuidando dessa grande obra, Pai. E eu quero convidar os meus irmãos a cobrir essa família de oração, Senhor, que o Senhor instituiu como líderes para estar conosco. Nós oramos também pela diretoria executiva da igreja. Senhor, usa-os. Usa-os com sabedoria, Senhor. Usa-os com discernimento, Pai. Usa-os debaixo da direção e da sensibilidade do Teu Espírito, Senhor. Que a Tua palavra diz, lá em Apocalipse, quem tem ouvidos ouça o que o Espírito diz às igrejas. É o Teu Espírito que direciona, que guia a Tua igreja, Pai. Nós oramos por essa sensibilidade. Senhor, nós oramos, Pai. Nós oramos que guarde as caravanas, os ônibus, os irmãos que vão vir de tão longe, de outros estados, que vão viajar dias e horas para estar conosco, Pai. Guarda cada caravana que vai vir de tão longe, de acidentes, Pai. Guarda de qualquer tipo de tragédias, porque é o Teu corpo vindo celebrar o Teu santo nome. É o Teu corpo vindo celebrar a cabeça que é o Senhor Jesus Cristo, Pai. Nós oramos, nós intercedemos agora, nós guerreamos, Pai, nós estamos em guerra espiritual. Há uma batalha espiritual agora, há uma guerra espiritual agora. E que todos os inimigos de Deus, que todos os inimigos da igreja do Senhor caiam por terra, sejam lançados por terra, porque a igreja vai triunfar. Não sou eu que estou dizendo, é o próprio Cristo que disse, as portas do inferno não prevalecerão contra a minha igreja. Aleluia! Nós estamos debaixo desta palavra, Senhor, que a tua igreja vai triunfar, que a tua igreja há de triunfar, Senhor, a tua igreja há de triunfar. Pai, nós oramos, nós te louvamos, nós te engrandecemos, Pai, já pelas almas que se renderão neste dia, pelos milagres que acontecerão, pelos encontros genuínos, Pai. Nós oramos por metanoia, nós oramos por regeneração, nós oramos por novos nascimentos, Senhor. Nós oramos, Pai. Senhor, me diz que tem pessoas sendo tocadas agora, pessoas que estão tendo um encontro com o Senhor, aleluia, pessoas que estão tendo um encontro com Cristo ressurreto, aleluia, e nós te louvamos, Pai. Eu quero orar por essas pessoas que estão afastadas, que estão tomando agora uma decisão, Senhor, porque servir ao Senhor é tudo ou nada, é decisão. E eu quero orar, Pai, por esses que estão se decidindo, que estão dizendo: não, Senhor, eu digo sim para o Senhor, eu digo sim para te servir. Pai, eu quero orar por essa pessoa que se afastou, essa pessoa que se entristeceu e saiu da tua presença. Eu quero fazer essa oração especial agora, para essa pessoa que vai reconciliar, Pai. Essa pessoa também que está tomando a decisão de aceitar o Senhor como o único e suficiente salvador da sua alma, que está levantando as suas mãos agora e dizendo: Senhor, eu te aceito. Eu digo sim para o Senhor, eu digo sim para a salvação, eu digo sim para a eternidade com Cristo. Pai, nós oramos agora, e nós intercedemos. Segura nas mãos destas pessoas e fica com elas. É o que nós te pedimos, Pai, desde agora e para todo sempre. Amém e amém, Senhor Jesus. Amém e amém. Glória a Deus.
0: Glória a Deus. Eu só tenho a dizer, né, o como é bom a glória presença a de Deus, né, Miquel?
1: Como é bom estar na presença de Deus, Paulo.
0: Tem nada melhor, né?
1: Glória a Deus.
0: Não existe vida fora da presença de Deus.
1: É verdade. Glória a Deus.
0: E nós estamos aqui, né, finalizando mais uma live de oração. Espero que Deus tenha tocado a sua vida. Espero que você possa, como Miquel orou agora no final, você que estava afastado dos caminhos do Senhor, que você tenha feito essa oração, dizendo: eu quero voltar. Senhor, eu desejo novamente caminhar na tua presença. E já deixo o convite para você, se você é aqui da Grande São Paulo.
1: Sim.
0: Você está convidado para estar conosco aqui. Todos os sábados, às 19 horas, nós temos o culto Regenere. Sim. E na sexta-feira nós temos o Fire, que é um culto de oração jovem, que acontece no Espaço Jovem toda sexta às 20 horas. Inclusive amanhã temos Fire às 20 horas. Se você deseja buscar a face de Deus, venha participar conosco. E você que entregou sua vida para Jesus em geral, procure a Igreja Deus e Amor mais Sim. próxima da sua casa. Em nome de Jesus, nossos pastores, a igreja, com certeza receberá vocês com muito amor, com muita alegria. Bom, é isso. Que Deus abençoe. Fica aqui o nosso convite mais uma vez para que você participe do fim de semana celebrativo do aniversário da Igreja Deus e Amor, dias 13 e 14 de junho. Então nós teremos uma programação de manhã, à tarde, à noite, no sábado, e da mesma forma no domingo nós teremos também de manhã à tarde, né? De manhã e à tarde, uma programação especial para recebê-los aqui. Então é isso, gente. 64 anos da Igreja Deus e Amor. Amanhã essa live de oração continua, né? Sim. Então
1: amanhã vai ser o oitavo dia, né?
0: Oitavo dia da campanha de oração. São 21 dias, né? Glória de clamor. Então amanhã é o oitavo dia, hoje foi o sétimo dia. E é isso, né? Hoje um número especial, né, Miquel? Número 7 na Bíblia tem um significado interessante, né? O número de Deus, o número da perfeição. Que Deus abençoe. Quem orou aqui com vocês foi o seu irmão em Cristo, Paulo Figueira.
1: E o seu irmão em Cristo, irmão Miquel de Almeida.
0: Que Deus abençoe vocês. A paz do Senhor Jesus.
1: Deus abençoe. Fiquem.
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zero hora ou meia-noite 33 em São Paulo. Que Deus abençoe grandemente a sua vida, o seu lar, a sua família. Quem vos cumprimenta com a mais gloriosa paz de nosso Senhor e Salvador Jesus Cristo é o seu irmão e amigo, presbítero Rafael Gonçalves. Muito obrigado pela sua companhia, você que nos ouve do norte ao sul do Brasil, muito obrigado pela sua audiência. Estávamos acompanhando há instantes atrás a oração da meia-noite, a oração de preparação para o aniversário de 64 anos da nossa igreja Deus e Amor. E a nossa expectativa é muito grande, pois nos dias 13 e 14 teremos uma programação muito especial com a presença de todos os nossos pastores do Brasil e do exterior, caravanas também de todos os estados do Brasil, para juntos comemorarmos o aniversário de 64 anos desta amada igreja. 64 anos de bênçãos, 64 anos de vitórias, uma igreja firmada na rocha, uma igreja que foi fundada em 1962, aqui em São Paulo, pelo saudoso missionário Davi Miranda. Uma igreja conhecida como a Igreja de Oração, curas, milagres, libertações, evangelismos. Uma igreja que se expandiu de forma ligeira, rápida, pelo Brasil, pelo mundo, tornando-se hoje uma das maiores igrejas pentecostais do país. Esta é a Igreja Deus e Amor, uma igreja firmada na rocha. Jesus te ama.

ridículo, meus irmãos. Rogo-vos, pois, irmãos, pela compaixão de Deus, que apresentei os vossos corpos em sacrifício vivo, santo e agradável a Deus, que é o vosso culto racional. Estão compreendendo, meus irmãos? É para nós apresentarmos o nosso corpo a Deus. Apresentarmos como? Através do culto de adoração ao seu nome. Através desse culto aqui que nós estamos realizando aqui nesta tarde, nós estamos apresentando nossos corpos a Deus. Isto é, aqueles que estão sendo sábios para comparecer na presença de Deus sabiamente. Porque aqueles que não sabem comparecer diante de Deus sabiamente, eles ficam aqui despercebidos. Acham que o culto está demorando demais. Aqueles que têm sabedoria para comparecer diante de Deus, eles chegam aqui, meus irmãos, e se voltam a Deus. E se voltam de corpo, alma e espírito, para louvar, para clamar a Deus. Aleluia, para estar mesmo ligados com os céus. Portanto, irmãos queridos, vamos aceitar este ensinamento maravilhoso. Como apresentar os nossos corpos a Deus, vindo para a igreja. É aqui na hora do culto.

0: estamos cantando, batendo palmas, orando a Deus, ouvindo a sua palavra. Então nós estamos aqui prestando um culto de adoração a Deus. Isso é aqueles que estão voltados para Deus. Mas aqueles, irmãos, como eu já disse, que não fazem caso da palavra de Deus, não dão crédito à pregação. Ele quer contar o seu problema para o seu irmão que está ao lado, que contar o problema para a sua irmã que está ao lado. Então ele fica despercebido e fica apenas assistindo o culto e não prestando culto a Deus. Mas o texto sagrado está recomendando-nos apresentar os nossos corpos em sacrifício vivo, santo e agradável a Deus, que é o nosso culto racional. Portanto, irmãos queridos, há uma necessidade de nós voltarmos para Deus cada vez que aqui estamos na igreja. É necessário estarmos voltados mesmo com sinceridade, com fidelidade, meus queridos irmãos, para que Deus conceda-nos a sua graça, a sua bênção e a vitória. Porque que na hora do culto aqui muitos irmãos às vezes estão até se derretendo com a graça de Deus, sentindo fortemente a presença do Espírito Santo, alguns falando línguas estranhas, outros até derramando lágrimas de emoções. É porque estão prestando um culto a Deus. E quando estamos prestando culto a Deus, nós estamos ligados com o Senhor Jesus Cristo. Estamos em inteiro contato com Deus, nosso Pai. E aí a nossa vida, aleluia, começa a mudar. A nossa vida começa a se transformar. E nós passamos a sentir uma grande diferença em nossas vidas, em nossos corações.
1: Meu nome, meu querido irmão, esse mais ventoso. Irmão de mal, quanto tempo que eu estava paralítico?
2: Eu fiquei um mês paralítico, está fazendo hoje. Aí eu levei um fio no pé, o médico falou que eu nunca mais ia andar. Falou que nem meu dedo ia mexer mais. Falaram que os membros do pé tinham quebrado tudo, em três lugares do pé. Mas comecei a fazer a oração, eu senti a dor. Comecei a andar, sumiu aí, ó. Está curado, em nome de Jesus.
1: Há quanto tempo a senhora estava paralítico usando essas duas muletas?
3: Um ano e cinco meses, agora dia 24 de dezembro.
1: Que hora, irmã?
3: Desde que dentro no ano.
1: E a senhora fez tratamento na
3: medicina? Sim, fiquei internada, fiz terapia, mas não adiantou.
1: Tinha que andar com as muletas a todo lugar que ia.
3: É.
1: Aí há quanto tempo me tratou com os médicos?
3: Tem dois anos de aluno que não lembro agora. Eu tenho todos os dentes, tenho 44 pontos aqui, mas subi a costela, essa minha perna era desconjuntada. Quando eu ia subir uma escada e sentar no vaso do banheiro, ela desencaixava que eu morria de dor. E com uma reservação eu fui curada.
4: Só tinha o que, irmão João? Paralisia? O que que era?
5: Eu estava paralítico já.
4: Há quanto tempo?
5: Dois meses.
4: Só dois meses eu não andava mais?
5: Eu já não estava andando mais.
4: Tinha que ser carregado?
5: Foi carregado. Podia ir para canto nenhum mais sozinho.
4: Irmão João,
5: mas Jesus curou agora.
6: Tem problema de úlcera.
4: Como é que sabe que foi curado agora?
6: Porque passou a dor.
4: Tava doendo?
6: Muito, muita dor.
4: Quanto tempo o senhor tinha essa úlcera?
6: Mais de um ano.
4: Sumiu as dores?
6: Sumiu.
4: Está curado?
6: Com o nome de Jesus.
4: Quem curou essa úlcera?
6: Foi Jesus.
4: Então dá glória a Jesus, glória que Jesus. Curou, irmão! Quanto tempo a senhora estava paralítica?
7: Faz mais um ano e dois meses, doutor.
4: Que foi que deu o derrame? Foi?
7: Não, é uma ferida na perna. Mas chama úlcera.
4: Paralisou as pernas.
7: É.
4: Tinha que andar apoiando sem muleta.
7: É.
4: Como a senhora andou agora sem muleta?
7: Graças a Deus. Graças a Deus.
4: Quem curou a senhora aqui
7: Jesus
4: agora?
7: Jesus Cristo. Eu recebi a cura divina do nosso Senhor e Salvador Jesus Cristo.
4: Qual foi o milagre?
7: Há 3 anos e 7 meses que eu não podia caminhar.
4: Deu derrame, o que foi que aconteceu?
7: Deu desgaste no meu osso, sem defeito no meu quadril. O médico disse que não sabia, certeza que um dia eu poderia andar. Mas eu falei pra ele que o médico dos médicos, que era Jesus, um dia ia me curar.
4: A senhora fez muitos tratamentos?
7: Fiz muito tratamento.
4: Aqui em São Paulo mesmo ou aonde?
7: Não, lá onde eu moro, em Uberaba.
4: E o médico achou impossível a senhora andar?
7: Achou impossível eu andar.
4: Mas o nosso Deus, o Deus do impossível.
7: Mas o nosso Deus é o Deus do impossível e ele me curou.
4: Isso.
7: Para a honra e a glória do teu santo nome.
4: Isso, entrou no total.
8: 11h43 em São Paulo. Muito nos emociona ao ouvirmos a voz do nosso querido fundador, saudoso missionário Davi Miranda. Obra revelada por Deus ao seu servo, fundada em 1962, dia 3 de junho. A igreja começa de forma humilde aqui na capital paulista, guiada por um forte propósito de oração e evangelismo focado em milagres. E é isso que você acabou de ouvir, milagres. A forma que Deus usava o saudoso missionário Davi Miranda e continua usando pastores em todo o Brasil. Nestes dias 13 e 14 de junho, estaremos trazendo à memória aquilo que Deus fez dentro destes 64 anos de igreja pentecostal Deus e Amor. Você é grato ao Senhor? Pastor, eu já fui curado do câncer, já fui curado do vírus HIV, eu cheguei à igreja desenganado pela medicina. Quantas pessoas guardam laudos médicos até hoje? 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Nesses dias 13 e 14 de junho, estaremos juntos nesta festa de 64 anos da igreja, comemorando bênçãos, vitórias, milagres, sinais, prodígios e maravilhas que o Senhor tem realizado ao longo de 64 anos. Um legado de história, conquistas, vidas alcançadas, testemunhos, milagres e bênçãos sem fim. Ouvinte, este ano a nossa comemoração será inesquecível. Será uma confraternização, um renovo, um momento em que vamos louvar, adorar a Deus, um momento em que vamos ver muitas almas sendo salvas pelo poder de Deus. Será uma verdadeira festa espiritual. E você que é membro, você que sempre nos visita, você faz parte desta história. Nós temos toda uma equipe dedicada a trabalhar de forma incansável nos preparativos, na recepção, na organização, para que você e sua família venham celebrar conosco. Tudo foi pensado nos mínimos detalhes para receber você nos dias 13 e 14 de junho aqui em nossa sede mundial. Todos os ambientes climatizados, praça de alimentação, estacionamento gratuito, pontos de apoio, higiene pessoal, acessibilidade. Teremos caravanas de todas as nossas igrejas, sedes estaduais e setoriais do Brasil. Todos estarão presentes neste evento. Eu quero convidar você para procurar um pastor ainda hoje, o pastor da sua igreja, da sua congregação, e se informar sobre a data e horário da saída das caravanas aí na sua região. É claro que as festas, ou a festa, irá começar no dia 13 e vai encerrar no dia 14, dois grandes dias. Porém, as caravanas e alguns estados sairão com 3 dias, 4 dias, uma semana de antecedência para estarem nesta festa maravilhosa. Uma igreja firmada na rocha. 64 anos de milagres, 64 anos de grandes vitórias.
9: Eu cheguei na Deus Amor, ela tinha só 3 anos de idade. E eu encontrei uma igreja diferente, uma igreja com amor, uma igreja com muito temor a Deus e obediência. E isso mudou a minha vida, mudou o meu ponto de vista e mudou o modo que eu entendi a palavra de Deus.
10: A Igreja Deus de Amor, ela começou a crescer pelos milagres e maravilhas que Jesus operava. E não somente por isso, porque ela tinha muitas orações. As orações realmente moviam a mão de Deus. E como a igreja começou a crescer com as operações que o Senhor fazia, de pessoas sendo curadas do câncer, pessoas curadas da paralisia, e isso era mostrado quando eu era pequena, eu via as muletas penduradas na parede da igreja, isso foi chamando a atenção. Então minha mãe e meu pai resolveram entrevistar as pessoas que estavam sendo curadas para passar no rádio. Aí que começou o Conte a Bênção. E outras igrejas acharam interessante e começaram a fazer o mesmo. E a Igreja Deus de Amor começou a imitar aquilo que Jesus fazia. Ele usava os milagres e maravilhas, atraía as pessoas como se fosse uma isca ao peixe e ali levava o Evangelho. Foi algo maravilhoso. A Igreja Deus de Amor imitou exatamente o modelo que Jesus fez, trazendo as pessoas pelos milagres e maravilhas que ele fazia.
11: A Igreja Deus de Amor começou em muitos países, em pequenos salões. Hoje, graças a Deus, são megas igrejas. Por quê? Porque o ídolo do Senhor Jesus foi obedecido e chegamos lá. Vencemos todos os grandes desafios, desafios terríveis. Eu me recordo muito bem que eu era pastor em Maracaibo, no país de Venezuela, onde a Igreja Pentecostal Deus de Amor sofreu uma das maiores divisões da história, que o nosso procurador quis ficar com toda a igreja do país de Venezuela para ele, o qual eu respondi: eu somente entregarei a igreja para você com a ordem do nosso presidente mundial, que naquela época era o missionário Davi Miranda. E aquela pessoa ficou muito brava e foi me denunciar às autoridades para que eu fosse expulso do país da Venezuela. E a graça de Deus foi tão maravilhosa que a maioria dos membros ficou com a Igreja Deus de Amor e todas as pessoas me apoiaram de tal maneira que as autoridades venezuelanas não conseguiam ter acesso a mim para supostamente me tirar do país. Sempre quando nós encontrava desafio no nosso coração, a gente tinha uma convicção que no Brasil havia milhares de pessoas que estavam de joelhos dobrados, clamando a Deus por nós. E ali vencemos, inauguramos muitas igrejas Deus de Amor, de tal maneira que hoje já estamos nos 5 continentes com a Igreja Pentecostal Deus de Amor.
12: No falecimento do missionário Miranda, meu sogro, é claro que eu tive temor, como a maioria das pessoas teve o temor de que a Igreja Pentecostal Deus de Amor não pudesse sobreviver a semelhante desastre. Foi um desastre, meus irmãos. Foi um desastre mesmo. Mas ele foi, deixou um legado que foi agarrado por muitos, incluindo eu, meu filho, e a igreja prossegue.
10: Foi muito difícil a partida do meu pai, mas estou muito feliz porque a igreja permaneceu de pé. É uma prova de que esta igreja não era dele. Esta igreja é do Senhor.
13: Olha, falando em proporção, o batismo nos anos 80 era realizado praticamente em todo o estado de São Paulo. Vinham para a sede, para a represa do Guarapiranga, fazer o batismo. E nesse dia, principalmente no meu batismo, foram batizados mais de 4 mil pessoas. Então isso marcou, impactou muito.
14: Nos anos 2000, o missionário Davi Miranda teve essa revelação que Deus estaria levantando uma nova safra de obreiros. E a partir desse momento, dessa revelação, eu pude observar no ministério um movimento jovem começando. Eu pude ver os jovens indo evangelizar, assumindo igrejas, capitais. Eu pude ver, inclusive eu fui um desses jovens também que começou a fazer a obra, comecei a evangelizar, dirigir igreja. Então foi muito grande o mover depois que o missionário Davi Miranda teve essa revelação. Começou o projeto Expansão Jovem. O projeto Expansão Jovem começou aqui na sede mundial e se espalhou. E você vê esse grande projeto hoje aí no Brasil e no exterior também. Hoje nós vemos aqui o Ministério Regenere também. Então, cumprindo a revelação que Deus deu para o saudoso missionário Davi Miranda, que levantaria uma nova safra de obreiros. Nós vemos isso hoje aqui na nossa Igreja Pentecostal Deus é Amor.
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8: 12:52, os nossos queridos pastores, diretores, a nossa presidente mundial, pastor Lorival de Almeida, a nossa vice-presidente Débora Miranda, falando um pouco de como surgiu a Igreja Deus e Amor. E também relataram para todos nós as suas experiências espirituais ao longo de seus ministérios. Ouvintes, a Igreja Deus e Amor é marcada por milagres. E os milagres que Deus tem operado nesta igreja, foram transmitidas e continua sendo transmitidas através do radiofônico e agora pelas redes sociais. A Igreja Deus e Amor notabilizou-se pelo uso estratégico do rádio. O programa Voz da Libertação, este programa que você ouve, alcançou milhares e milhares de vidas aqui no Brasil, tornando-se a principal ferramenta de expansão da Igreja e a difusão de seus testemunhos e mensagens da Palavra de Deus. A sede mundial foi construída, consolidando a Igreja como um grande polo de fé. O templo aqui localizado na Avenida do Estado 4568, na Baixada do Glicério, tornou-se um marco para os fiéis. Por anos, caravanas de todo o Brasil e o mundo sempre se encontram entre 3-4 vezes ao ano. E agora, no mês de junho, nós estaremos tendo mais uma vez esse encontro aqui no Templo da Glória de Deus para comemorarmos os 64 anos desta amada igreja. Atenção São Paulo, atenção Brasil, está chegando o grande dia, o aniversário de 64 anos da nossa igreja Deus e Amor. Você já adquiriu a sua passagem? Ainda não? Olha, nos dias 13... nós já estamos aqui numa expectativa muito forte, principalmente a minha esposa Tamires, que juntamente comigo crescemos juntos na Igreja Pentecostal Deus e Amor. Ela estará no dia 13, no primeiro dia desta festa, logo às 10 da manhã, em um evento especial e exclusivo para as mulheres de fé. A nossa irmã cantora Débora Miranda estará realizando não só uma palestra, mas trazendo uma palavra, um momento de cura, fortalecimento e comunhão para todas as mulheres, um propósito de consagração, jejum, um propósito de palavra e busca pela presença do Senhor. Uma multidão de mulheres estará se reunindo neste sábado, pois Deus tem convocado mulheres decididas a terem suas raízes firmadas na rocha. A minha esposa estará lá nesse dia, juntamente com milhares de mulheres, para que juntas possam buscar a presença de Deus. Não será mais um culto ou mais um momento, será um tempo de posicionamento. Não há espaço para dúvidas, indecisões, um coração dividido. Todas estarão ali para servir a Deus de verdade. Raízes na Rocha será esse culto especial das 10 da manhã com a cantora Débora Miranda neste sábado. Nós esperamos você e toda a sua família para que todos juntos possamos adorar, glorificar e exaltar o nosso Deus.
16: A paz do Senhor Jesus Cristo. Aqui quem fala é o irmão Jair de Belém do Pará. Eu quero parabenizar o ministério da Igreja Pentecostal Deus e Amor.
17: Parabéns, Igreja Deus e Amor. Eu tenho muito a agradecer a Deus por esse ministério. Esse ministério é a vida, é muita bênção para mim, para minha vida, para os meus filhos, para toda a minha família, viu, irmãos? É muita coisa boa que Deus tem feito na minha vida, na vida deles também. Tá bom? Deus tem dado vida para nós. Parabéns.
18: Meu irmão Joaquim, de Chapada do Norte, Minas Gerais. Quero parabenizar a Igreja Pentecostal Deus de Amor e o programa Voz da Libertação pelo seu aniversário de fundação da Igreja Pentecostal Deus de Amor. Deus abençoe família IPDA.
19: Eu sou o Marcos Roberto Pinto, da cidade de Abaetetuba, Pará. Eu conheci a Igreja Pentecostal Deus e Amor através da minha mãe, quando ela foi para esse ministério no ano de 1985. Na cidade de Belém, a capital do nosso estado. Sou grato a Deus pela Igreja Pentecostal Deus e Amor, pelo programa Voz da Libertação. Hoje eu sou um diácono da igreja e louvo a Deus por tudo que o Senhor me deu. Parabéns, Igreja Deus e Amor.
8: Uma igreja firmada na rocha, uma igreja que não será e nunca foi abalada. A Igreja de Jesus, a Igreja Pentecostal Deus e Amor. Está chegando o grande dia, está chegando dias 13 e 14, vamos estar aqui celebrando o aniversário de 64 anos da nossa querida Igreja Pentecostal Deus e Amor. Serão dois grandes dias memoráveis na presença do Deus vivo. Lembrando, ouvintes, que ainda no sábado, dia 13, em nosso novo lounge, nós teremos ali todos os cantores, todos aqueles que passaram pelo Garagem Cristã, ou parte daqueles que passaram pelo Garagem Cristã, estarão ali louvando, engrandecendo o nome do Senhor, num evento voltado para todas as idades, inclusive os nossos jovens. Teremos no fim da tarde um momento de adoração, de comunhão, e já vamos subir para o Auditório Renascense, aonde estaremos no culto especial com o Ministério Regenere, presbítero Davi Miranda Neto, e toda a juventude reunida em uma noite de louvor e adoração ao nosso Deus. E agora, no dia 14, nós teremos a evangelista Maria Lorena em um lançamento muito especial, o lançamento do Ministério de Intercessão. E às 14h, o culto oficial em comemoração ao aniversário de 64 anos da nossa Igreja Deus e Amor. Avenida do Estado, 4568, na Baixada do Glicério. Aguardamos você e toda a sua família para esse dia especial. Eu sou o presbítero Rafael Gonçalves. Agora é 1h. Muito obrigado pela sua companhia. Não desligue o seu rádio. Nós vamos ao prefixo, a identificação das emissoras. E em seguida eu volto para o programa Madrugada do Socorro de Deus.
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Meu nome é Rubens Aniceto dos Santos. Moro no Jardim São Noberto. O testemunho que eu tenho a contar aqui hoje é que fui viciado no crack durante 5 anos, vendi tudo que eu tinha, minha mãe tinha uma casa, eu destruí, praticamente, realmente, é verdade, ouvintes, é um testemunho verídico, e hoje em dia quem me vê até fala que não é verdade, porque vê a transformação e olha para mim e fala que eu jamais usei o crack, mas muito triste, muito sofrida, fiz as pessoas que mais me amava sofrer muito. Minha mãe sofreu muito, perdi uma casa completamente. Olha, eu quero dizer que minha mãe, ela sempre falava: Deus vai salvar meu filho, Deus vai transformar meu filho. Olha, até dentro do meu lar, eu usando crack uma vez, eu e um jovem, quando de repente a gente naquela noia das drogas, de repente veio algumas pessoas subindo o quintal, eu não sabia quem era um lugar sombrio. De repente aconteceu que algumas pessoas estavam procurando a gente para matar e a gente nem sabia o que estava acontecendo, porque o motivo é o que acontece no mundo. Muitas vezes a pessoa acaba morrendo sem saber o que fez. A gente aprontava muito, então estava sendo perseguido. Naquele instante, os rapazes entraram dentro de casa, mataram um amigo meu, mataram, foi muito triste, porque no momento daquela confusão eu consegui sair correndo. Por um lado, ele infelizmente correu, se trancou dentro de casa e invadiram a casa e mataram o meu amigo. E foi nesse exato momento, com o decorrer dos dias, eu reconheci verdadeiramente que não tinha outro caminho, que o caminho verdadeiramente era o nosso Senhor Jesus Cristo. Então aceitei o Senhor Jesus e Ele fez uma grande transformação na minha vida. Ele mudou a minha vida, Ele também vai transformar a sua vida. Você que está sofrendo, você que está aí no leito de dor, você que se encontra numa situação difícil, achando que o seu filho não tem solução para ele, eu quero dizer, tem solução sim. Jesus vai entrar na sua causa, Jesus vai transformar a sua vida, Jesus vai purificar essa pessoa que está no leito, Jesus vai transformar. Pode acreditar, Jesus é o mesmo ontem, hoje e eternamente. Deus fez uma transformação na minha vida, me libertou do crack, das drogas, me libertou do mundo. Hoje, graças a Deus, sirvo a Deus, dou glória a Deus, sou uma pessoa feliz e já não ando mais como andava no mundo, para a glória de Deus. Meu nome é Rubens Anícito dos Santos, moro no Jardim São Noberto. Esse é o meu testemunho de bênção, para a glória do Senhor Jesus.

0: Para a sua vida mudar, é preciso que haja uma concordância total e completa entre você e a sua fé. Mas como saber se tenho fé suficiente para que haja essa concordância? Não basta apenas crer em Deus de uma forma sentimental e emotiva, mas é preciso acreditar nele de uma forma totalmente consciente. E isso só é possível através de sua palavra. As Escrituras Sagradas não nos deixam dúvida ao dizer: a fé vem pelo ouvir e ouvir a palavra de Deus. Para tocar o coração de Deus, é preciso que Ele veja em cada um de nós como estamos o servindo, qual a nossa crença para com Ele. Se você começar a crer em Deus hoje, de uma maneira consciente, ouvindo e crendo em Sua palavra, tenha certeza de que sua vida nunca mais será a mesma. 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
1: Uma hora e 6 minutos.

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2: 1:10, você que ligou o seu rádio agora, mais uma vez, aceite a gloriosa paz de nosso Senhor e Salvador Jesus Cristo, do seu irmão e amigo, presbítero Rafael Gonçalves. Muito obrigado pela sua companhia. Estamos a partir deste momento, neste programa tão especial que tem ajudado milhares de pessoas, o programa Madrugada do Socorro de Deus. Inclusive, já quero liberar as linhas telefônicas para o atendimento, já que às 2 da manhã iremos fazer mais um grande clamor. Você vai entrar em contato, vamos falar ao vivo, você vai deixar o seu pedido de oração e juntos vamos clamar a Deus. O DDD é 11-3208-2790. Também temos uma segunda linha, DDD 11-3208-2743. Eu aguardo a sua ligação. Pastor, eu desejo enviar a minha mensagem de texto. Fique à vontade. Nós temos o nosso WhatsApp, DDD 11-98292-3392. Faça como a nossa irmã Lucinalva, que nos enviou a sua mensagem. Ela nos cumprimenta com a paz do Senhor Jesus, pede orações pelo Lucas, filho de uma amiga que não está dormindo bem. Ela pede também orações para o seu pai, Rodrigo, para que Deus continue abençoando. Vamos orar em nome de Jesus. Miliane também nos envia a sua mensagem. Ela nos cumprimenta com a paz do Senhor Jesus, pede orações, apresentando o João Vitor Filho. Também, filho de uma amiga que está internado com pneumonia e é grave. O médico disse que se não melhorar, será preciso passar por uma cirurgia. Nós vamos apresentar em nome de Jesus em oração. A Gláucia também nos enviou a sua mensagem. Ela nos envia fotos, imagens da família, para que Deus possa abençoá-los no momento em que estivermos orando. Também recebemos as mensagens da nossa irmã Daniele. Ela nos cumprimenta com uma ótima noite na presença de Deus, pede orações para sua filha e também para toda a sua família. O Wender nos escreve, nos cumprimentando com a paz do Senhor Jesus e já está ansioso para a oração das 2 horas da manhã. A nossa irmã Lúcia também nos escreve, ela mora em Itaquacetuba. Ela pede orações, pois tem esclerose múltipla e ela precisa da cura, do milagre. Vamos orar, vamos apresentar a sua vida em oração. 2 da manhã é o grande clamor, o clamor do socorro de Deus. Temos uma pessoa na linha. Alô, a paz do Senhor Jesus, bom dia.
3: A paz, Senhor Jesus. Bom dia.
2: Com quem eu falo?
3: Fala com Genilson, de Vila Velha.
2: Vila Velha, Espírito Santo.
3: Espírito Santo, é.
2: Que maravilha. Que Deus abençoe a irmã e todos os capixabas. Amém. Que nos ouvem nessa madrugada. Vamos aproveitar. Amém. E vamos colocar o nome da irmã e da família na oração.
3: Amém.
2: Fique à vontade.
3: Mas eu quero contar uma bênção.
2: Ah, fique à vontade.
3: Eu quero falar com o senhor, com o pastor, que ontem eu liguei para ir na equipe de oração, porque eu estava com Sônia, e o pastor terminou de orar, né? Eu agradeci a Deus, rapidinho eu dormi, uma bênção para a glória de Deus. Amém?
2: Graças a Deus. A irmã não conseguia dormir, que... sofria com insônia, e após a oração, a irmã conseguiu dormir bem.
3: Glória a Deus. Eu quero ser igual aos 10 leprosos. Estou voltando para agradecer a Deus. E o Senhor, pastor, orou por mim. Amém?
2: Graças a Deus. Deus abençoe, viu? A irmã deseja, deseja acrescentar mais alguns nomes? Para a oração das 2 da manhã?
3: Eu tenho oração, né? Pela minha família, pela minha vida, pela minha família, né? Irmã Genilce e família, bem, pastor?
2: Anotado. Deus abençoe e obrigado por ter ligado. Ótima madrugada.
3: Amém. Deus abençoe o pastor também, igualmente, pastor.
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2: 1:15, você pode nos enviar a sua mensagem, como também pode entrar em contato conosco pelo DDD 11 3208 2790 ou DDD 11 3208 2743. Até as 2 da manhã estaremos ouvindo você, recebendo diversos pedidos de oração para juntos clamarmos ao Senhor. Temos mais um ouvinte na linha. Alô, a paz do Senhor, bom dia.
5: Alô, paz do Senhor, bom dia.
2: Com quem eu falo?
5: Fala com a irmã Cida.
2: Irmã Cida, fala de onde, irmã Cida?
5: É de Bauru.
2: Bauru, aqui em São Paulo.
5: Isso.
2: Que Deus abençoe grandemente a sua vida, irmã Cida. Vamos aproveitar. Amém. E vamos colocar o nome da irmã e da família para a oração.
5: Isso, irmão. Me ajude em oração, irmão, por favor, da família.
2: Vamos orar, sim. A irmã deseja incluir alguns nomes.
5: Eu nem levantei, estava orando com o irmão.
2: Ah, estava clamando na oração da meia-noite. Na oração de preparação.
5: Isso, mas eu estou até, né, eu já acostumei que até uma hora, né?
2: Ah, sim, okay. Sim. Uhum. É a oração...
5: Vamos dar grande isso na oração em família,
2: sim.
5: Por favor.
2: Sim.
5: Me ajuda, irmão, por favor.
2: Já está aqui o nome na oração. A irmã deseja acrescentar mais algum nome?
5: É, o Gabriel, meu neto, que está saindo de casa, né, irmão? Está morando fora de casa.
2: Vamos orar.
5: Isso, irmão. Só Deus na família, né?
2: Mais alguém?
5: Não, é a família, né, irmão?
2: Família.
5: Bastante gente, né? Criou a família.
2: Uhum. Anotado, viu?
5: Tá, toda a família da irmã Cida, tudo com carinho, tá bom, irmão?
2: Deus te abençoe grandemente. Amém. E às 2 da manhã vamos orar juntos.
5: Amém, amém. Deus abençoe a paz, Senhor, irmão.
2: 1:17, já às 2 da manhã, vamos estar preparados, vamos estar clamando pelo Brasil, pelo mundo, a milhares de pessoas que nos ouvem pelos canais oficiais da igreja, pela rádio Deus e Amor, pelo aplicativo Rádio Deus e Amor, que está disponível pelo Android e iOS. Você que nos ouve pelo celular, pelas mais de 400 emissoras em todo o Brasil, às 2 da manhã, nós vamos clamar pelo socorro de Deus na sua vida, pelo socorro de Deus para a sua família. 3208-2790, 3208-2743. Temos mais uma pessoa na linha. Alô, a paz do Senhor, bom dia.
6: Bom dia, paz do Jesus.
2: A paz do Senhor, com quem eu falo?
6: É, irmã Neinha.
2: Fala de onde, minha querida irmã?
6: Eu falo aqui de Guarulhos, São Paulo.
2: Guarulhos?
6: Sim, Guarulhos.
2: São Paulo. Uhum. A irmã deseja orações?
6: Sim, por favor.
2: Fique à vontade, pra vamos mim, anotar aqui irmã, no livro de oração.
6: Irmã Neide.
2: Uhum.
6: Então, eu fico... Cássio.
2: Cássio.
6: Sim. Três netos meus. Benjamin. Alexia.
2: Uhum.
6: E João Miguel.
2: E João Miguel.
6: Sim.
2: Anotado.
6: Tá. Então, mas eu posso pedir mais uma oração?
2: Sim, fica à vontade.
6: Por gentileza, em nome de Jesus, eu peço que irmão me ajude a oração. Para duas causas que eu tenho na justiça. Uma causa que já está com mais de 20 anos. E a outra que já está com alguns anos também, viu?
2: Às 2 da manhã, vamos orar nesse propósito.
6: Em nome de Jesus.
2: Em nome de Jesus.
6: Ministro fiel, né? E aspectante, meus ossos fazem o livramento, todos os ossos. Eu gosto muito de ajudar com meus ossos também.
2: Glória,
6: né?
2: A Deus. Deus abençoe, certo? Pela sua fidelidade ao Senhor. E muito obrigado pela sua ligação. Nós vamos clamar a Deus a favor da vida da irmã, em nome de Jesus.
6: Por favor, como é o nome do senhor, pastor?
2: Rafael, pode me chamar de irmão Rafael.
6: Irmão Rafael.
2: Isso.
6: Eu esqueci de uma coisa, de alguns processos, quero te pedir oração. É muito mais importante para mim pedir oração para uma outra pessoa do que para mim mesma, sabe? É uma criancinha de 6 anos que está na UTI, Eu não tenho uma irmã que é muito... uma irmã muito querida nossa, uhum, da igreja, né?
2: Uhum.
6: Ela não é do nosso ministério, mas é uma serva de Deus, filho. É, um menininho chama-se Henry. Henry com H. Henry.
2: Henry com H.
6: É, ele está na UTI, com um câncer na cabeça, cérebro. Ele já está praticamente com mal, com um câncer, sabe?
2: Uhum.
6: Com um assim, terminal, muito mal.
2: Meu Deus. Vamos orar. Vamos apresentar. Imagino. Imagino.
6: Por favor, irmão. Esqueci de orar por mim. Eu vou até agradecer, mas não esqueci de orar por esse
2: lugar. Não, vamos orar por todos. Vamos orar pelos irmãos que já nos enviaram a sua mensagem, nos ligaram, pela vida da irmã e pela vida do Henry também. Olhe conosco às duas da manhã.
6: Eu vou estar escutando a oração agora também, junto com as
2: irmãs. Glória a Deus. Glória a Deus.
6: Obrigada, Deus te abençoe grandemente, irmã.
2: Amém. A irmã também.
6: Fique com Deus.
2: Fique com Deus. Foi um prazer. 1h21, o telefone não para de tocar, mas não há nada melhor do que dentro desta madrugada maravilhosa de sexta-feira, dia 29/5/2026, nós ouvirmos um pouquinho da palavra de Deus. Pão Diário com o pastor Lorival de Almeida. E daqui a pouco nós voltamos com todos.
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7: Teólogo e também, por que não dizer, um pregador da Alemanha. Ele conta que fez uma viagem aos Estados Unidos e ele foi à ONU, o edifício das Nações Unidas, que, claro, traz curiosidade. Eu mesmo já estive no local. E lá tem um local chamado a Capela Chapel, né? E esse teólogo quis conhecer. Não existe guias ali. E o guia, então, quando ele disse, onde que é a capela, né? O guia corrigiu e disse, a sala de meditações. E o teólogo, pode ser, se você tentar esse nome, né? E seguiu ali o guia. E ele foi refletindo nesse nome, né? Sala de meditações, sala de meditação. Mas por que não sala de oração? Sala de meditação, não. Porque orar não é meditar, ao contrário da oração que a pessoa fala com Deus. Aliás, isso acaba por explicar crises constantes no mundo, né? O homem fala demais consigo mesmo e pouco com Deus. E ele foi lá, viu a sala, segundo o guia, de meditações, tudo branquinho, algumas cadeiras. E ele perguntou para o guia se a sala era frequentada. E a resposta do guia foi, olha, não. E ele olhou lá dentro da sala, né, para o lugar onde deveria haver lá, sei lá, um púlpito, alguns falaltar, algum local. Procurou, quem sabe, uma Bíblia, ou em última instância, quem sabe, uma cruz, nada. Procurou, quem sabe, um Alcorão, também não. Onde deveria estar o púlpito, o altar? Não tinha nada. Mas sobre o local onde deveria, então se faz uma alusão, ter alguma coisa para que alguém pudesse falar ou palestrar, ou enfim, havia um foco, uma luz que focava o vazio. Então aquele holofote, ele fazia um foco sobre o vazio, não sobre um altar, não sobre uma Bíblia, não sobre, né, eu falo de Bíblia porque eu sou cristão, mas havia um foco sobre o vazio, sobre o nada. E o teólogo então disse que os holofotes não sabiam em que direção dirigir os seus raios. E aos homens responsáveis convidados a esta sala não se mostrava quem dirigir os seus pensamentos. Então era um templo da mais horrível solidão, segundo o teólogo. O campo de ruínas vazias de uma fé desaparecida já há muito tempo. Então é isso, o que nós vemos hoje é que o homem parece que quer banir Deus das suas vidas, das suas cogitações. Nós vemos que as pessoas, em detrimento da sua própria vontade, hoje rasgam Bíblias, se levantam contra aquele que é preciso adorar, porque o homem fez uma divindade à sua imagem e semelhança, de acordo com a sua própria conveniência, com a sua própria ideia, com o seu próprio modus vivendi, a sua forma de vida. Desprezando a sabedoria de Deus, da Bíblia, optando pela sua própria mente, o homem colocou o foco no nada, no vazio. Porque buscar respostas de si é cair no vazio. Buscar o sentido da vida no homem é focar no nada. É focar... É a palavra vazio mesmo. Né? É muito real a frase: um templo da mais horrível solidão. Um templo onde não há nada nem ninguém. Buscar a resposta dentro de si é como tentar se levantar pelos cordões do sapato. Conhece aquela frase, conhece-te a ti mesmo? Muitos usam essa frase. Na verdade, é uma frase do Templo de Delfos, né? Muitos usam como um aforismo absoluto e redentor. Parece que o autoconhecimento basta e redime o homem. Parece que olhar para dentro de si mesmo, traz algum tipo de verdade. Mas todo mundo sabe que... Todo mundo é muita gente, mas é uma ingenuidade, é uma coisa insana presumir que a bondade do homem e que a razão encontrada no próprio homem basta. É muita ingenuidade presumir que o homem é um Deus que pode redimir-se a si mesmo. Mas é o que o mundo prega. As meditações, as inflexões. Eu vou dizer a você, ouvinte amado, Paulo chegou a dizer que nele não tinha, ele não tinha esse negócio não, né? Brilhante, brilhante. Paulo sabia que ele, dentro dele, não tinha esse negócio de eu sou, ou tenho, ou eu posso, olhando dentro de mim mesmo, ver um Deus dentro de mim mesmo, ou sou eu um Deus. Não, não, não, não. Por mais que grandes intelectuais do passado ou do presente, né, queiram se utilizar dessa frase, né, do Delfos aí, conhece-te a ti mesmo, nós vemos que não é bem assim. Por que não conhecer aquele que realmente retrata para todos nós a verdadeira, você agora redundante, verdade? O que dizer de Jesus, o inigualável, o homem sobre todos, que mudou o mundo para sempre? Diga para mim qual foi o filósofo, qual foi o sábio, qual o médico, o matemático que chegou aos pés dele? Qual é o pensador que chegou no mindinho, na unha do Cristo? Não. Não dá para nem tentar, porque seria uma covardia, não dá para tentar comparar. Basta ver, ouvintes amados, o que fez esse homem, o que projetou esse homem no planeta, na humanidade, em apenas 3 anos. É único. O nosso foco tem que ser nele, não em nós mesmos. Devemos estar focados com os nossos pensamentos, a nossa vida focada, concentrada nele. Eu sei que muitas pessoas ouvintes equivocadamente falam, não, porque Jesus pregou o amor. Ele falou sobre o amor, é claro, mas essa afirmação é superficial, porque ele pregou a si mesmo. O tema de Cristo foi ele mesmo: vinde a mim, aprendei de mim, eu sou, crede em mim, ouvi-me. Minhas palavras não passarão, vem, segue-me, eu dou a vida eterna, eu e o Pai somos um. Quem crê em mim, ainda que esteja morto, viverá. Ele falava dele com segurança e autoridade. Ora, é nele o nosso foco. É nele que nós devemos estar enraizados. Ele não falava isso porque era louco. Não, falava a respeito dele mesmo e automaticamente de Deus, né? Porque sabia que era o Filho de Deus, sabia que era o Salvador. Suas palavras faziam sentido, sim. Jesus Cristo tem de ser nele o nosso foco. Você focalizar o seu interior. Não, porque eu vou me encontrar em mim mesmo, vou me conhecer a mim mesmo, eu vou refletir, meditar, falar comigo mesmo. Olha, o nosso negócio é falar com Deus. Nosso negócio é colocar a fé no nosso Senhor, nele, o nome sobre todos os nomes. Ele mesmo que fala: conhecereis a verdade, e a verdade vos libertará. E completa dizendo, em outro local, é claro: eu sou a verdade, eu sou o caminho, eu sou a vida. Nele vale a pena crer, olhar para ele vale a pena. Colocar a nossa vida totalmente focada nele, sim, vale a pena. Ele tem que ser levado a sério. O olhar colocado em Jesus Cristo não é um olhar no vazio, não é um olhar no nada. O olhar colocado em Cristo é um olhar colocado no tudo. Cristo é tudo. Foca a sua vida nele. Coloca a sua vida na presença dele. Conhece-te a ti mesmo, até parece. Eu sei que as pessoas hoje têm essa bobagem. Não, todo mundo é Deus e tem um Deus dentro de você. Enfim, essas situações, mas não. Eu não sou Deus, não. Meu Deus está no céu. Minha salvação foi comprada por Cristo. O meu foco está nele. Se o seu estiver nele também, as palavras dele passarão a fazer sentido na sua vida. Eu dou a vida eterna. Quem crê em mim não morre. Passa da morte para a vida. Que o nosso foco esteja em Cristo. Que o nosso foco seja o Senhor Jesus Cristo. E nós vamos ser grandes vencedores. Teremos a vida eterna. 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Cristo é tudo. Põe o foco nele.
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0: É com muito prazer e alegria que estamos aqui para ajudar você. Talvez você se encontre doente, depressivo, oprimido e precisa muito, muito de oração. Olha, nos restam apenas 21 minutinhos para as 2 da manhã. E logo após o prefixo, nós estaremos falando com Deus, estaremos apresentando a sua vida em oração. Se você, claro, nos permitir, queremos ouvir você. Queremos que você deixe-nos a sua mensagem para que possamos ler aqui no ar e anotar o seu pedido de oração. O nosso DDD é 11 982923392 para as mensagens de texto no WhatsApp. Temos também as linhas telefônicas para que você possa nos contatar e falar ao vivo. DDD 11-3208-2790 ou DDD 11-3208-2743. Será um prazer ouvir você nesta madrugada e anotar o seu pedido de oração. Temos uma pessoa na linha, vamos ouvi-lo. Alô, a paz do Senhor, bom dia. Alô, a paz do Senhor, bom dia. Eu peço aos ouvintes de casa, você que está nos acompanhando, abaixe o volume do rádio e nos ouça apenas pelo telefone. Nós temos o retorno pelo telefone, para que não haja um delay, para que não haja atrasos na comunicação. Vamos tentar novamente. Alô, a paz do Senhor Jesus, bom dia. Com quem eu falo? A irmã fala de onde?
1: Fortaleza,
0: Ceará. Que bênção. Muito obrigado pela audiência dos nossos queridos irmãos cearenses. E será um prazer atendê-la a partir de agora. A irmã deseja orações?
1: Sim, pastor, eu vou orar pela minha família. Principalmente meu filho está adiando.
0: Uhum.
1: E está passando situação difícil, pastor.
0: Imagina.
1: Eu estou pedindo oração pela minha família.
0: Vamos orar. Vamos apresentar em oração. Em nome de Jesus. A irmã deseja colocar o nome de mais alguém? Ou não. Só isso mesmo? Apenas, né?
1: Não, Lucilene em família.
0: Lucilene em família.
1: E Otaviano Xavier.
0: Uhum. Anotado. Às 2 da manhã, ore conosco. E o nosso Deus irá lhe socorrer. Fique na paz de Cristo.
1: Pai, Senhor Jesus.
0: A paz do Senhor. 1h41, continue entrando em contato conosco. 11-3208-2790 ou pelo DDD 11-3208-2743. Mais uma pessoa na linha, vamos ouvi-la. A paz do Senhor, bom dia.
2: Bom dia.
0: Com quem eu falo?
2: Com a Vera Lúcia.
0: Irmã Vera Lúcia, fala de onde?
2: De Itapetininga, pastor.
0: Itapetinga?
2: Itapetininga.
0: Ah, São Paulo?
2: Isso, acho que eu já falei com o pastor, é que eu gostaria de pedir oração novamente, pastor.
0: Ah, fique à vontade. Pode falar os nomes e fazer o seu pedido.
2: Se o pastor puder orar agora por mim, que eu não estou muito bem.
0: Oro sim.
2: Sobre o meu psicológico.
0: Uhum. Oro sim.
2: Minha vida sentimental.
0: Uhum.
2: Porque uma pessoa falou para mim que tem uma pessoa fazendo obra de magia negra.
0: Meu Deus.
2: É contra a minha vida sentimental e essa pessoa não é nada, ela é uma macumbeira.
0: Uhum.
2: E ela falou que fizeram para mim ficar de cama, entregada numa cama para morrer.
0: Já está repreendida em nome de Jesus. Vamos orar?
2: Eu queria que o pastor orasse agora para mim.
0: Oro sim. Irmã Vera Lúcia.
2: Eu dessa maldição da minha vida.
0: Vamos orar agora. Feche os olhos, irmã Vera.
2: Amém.
0: Vamos clamar a Deus. Senhor meu Deus e eterno Pai, eu apresento a vida da irmã Vera Lúcia em Tuas mãos. Ó Pai, o Senhor sabe qual é a origem dos males que tem afligido a sua filha, psicologicamente, na vida sentimental. Eu peço ao Senhor que venha repreender em nome do teu Filho amado Jesus Cristo, todas as investidas do maligno contra a vida dela, contra a sua família, contra o seu futuro. Age nos sentimentos, age no psicológico, age na vida dela. Senhor, nós entregamos a saúde, os projetos, os sonhos, o futuro da tua filha em tuas mãos. Lance por terra toda pedra de tropeço, lance por terra toda obra do mal, desfazendo agora pelo poder que há no sangue de Jesus, libertando esta vida, que crê no milagre do Senhor, como também assim eu creio. Visite a nossa irmã Vera Lúcia agora, que nessa madrugada ela possa receber o socorro do Senhor. Eu não sei o que ela precisa, qual é a dor, qual é o sofrimento, o que lhe afeta nesta madrugada, mas uma coisa eu sei: o Senhor é poderoso para curá-la, para libertá-la. O Senhor é poderoso para desfazer toda a obra do inimigo. Eu te peço e te agradeço. Amém e amém. E graças a Deus. Deus abençoe, irmã Vera.
2: Pastor, posso fazer uma pergunta?
0: Sim, à vontade.
2: Esse dia foi, acho que foi algum servinho lá aqui na igreja, e levei a foto de uma pessoa, e Deus fez uma revelação para um pastor, sobre essa pessoa, que essa pessoa, ele viu a pessoa toda acorrentada, espiritualmente. O que isso significa?
0: Espiritualmente. Ô, irmã, possivelmente foi feita uma obra do mal para que esta pessoa não venha progredir espiritualmente, se envolver com as coisas de Deus. Mas o importante é que Deus revelou, e não importa aonde espiritualmente ele esteja preso, o importante é que Deus o libertou. Deus está o libertando. Amém? Fique em paz.
2: Porque ele viu a pessoa toda correntada.
0: Imagino.
2: E essa pessoa, ela está com a mente atormentada. Inclusive, ele aluga casa para uma pessoa que mexe com obra de macumbaria.
0: Meu Deus, irmã. Meu Deus. Deus já repreendeu. Se Deus revelou, pode ter certeza que o Senhor está cuidando. O Senhor está cuidando. Essa pessoa que foi revelada, a irmã está orando por ela?
2: Um pastor de uma igreja, que é um pastor falso, eu mandei para ele ontem. Ele falou: esse homem de novo, esse daí não vem de Deus, não.
0: Entendi.
2: Ele falou que não é para orar em favor desse homem.
0: Entendi.
2: Ele não tem nada.
0: Ô, irmã Vera, a irmã é serva de Deus, né? A irmã é serva do Deus vivo, correto?
2: Eu creio.
0: Glória a Deus. Não, irmã Vera, ore a Deus. Peça discernimento da parte de Deus. Se esta pessoa que a irmã conhece foi revelada, apenas creia que Deus já está fazendo a obra na vida dele. E o próprio Deus dará à irmã o discernimento nos casos que a irmã deve orar, outros casos não, confiar no Senhor. Mas eu sugiro que a irmã apresente a sua vida nas mãos do Senhor. Eu vi aqui que a irmã solicitou orações para a sua vida sentimental, porque não está bem no dia de hoje. Apresente, foque mais na sua vida espiritual hoje, pois o Senhor te visitou nessa madrugada. Tá bom?
2: Amém.
0: Irmã Vera, pastor, foi um prazer, viu?
2: Poderia passar para o pastor orar um minutinho pelo meu filho também?
0: Oro, sim.
2: Acaba afetando ele também, a mão
0: claro.
2: Dessa macumbeira.
0: Qual o nome dele?
2: Aquela lá que fizeram uma sonda para mim, que está encravada na cama.
0: Imagino.
2: Eu vou passar para ele, pastor?
0: Oro, sim.
2: A paz do Senhor.
0: A paz do Senhor, foi um prazer.
3: A paz
0: do Senhor, com quem eu falo?
3: Com Ivan Lucas.
0: Ivan Lucas.
3: Isso, pastor.
0: Oi, irmão Ivan. Vamos orar por você, em nome de Jesus.
3: Glória a Deus, pastor.
0: Senhor Jesus, eu apresento Ivan Lucas em tuas santas e poderosas mãos. Meu Deus, eu não sei o que ele precisa ou anseia, o que tem afetado a sua vida. Senhor, se há um mal, que esteja afetando a vida dele, a família. Repreenda agora. Há poder no teu nome, há poder no teu sangue, para repreender todas as obras do maligno. Não importa o quanto o adversário tem sido pago para investir contra a vida dele, contra a vida da mãe e da família. Nada é tão poderoso e tão forte como o nome de Jesus. Por isso, ó Pai, eu te peço que em nome de Jesus venha guardá-los, venha protegê-los, venha desfazer todas as obras do inimigo contra a vida dessas pessoas, contra a vida do Ivan, contra a vida da Vera Lúcia e de suas famílias. Dê força, graça, saúde e livramento em nome de Jesus. Irmão Ivan, Deus te abençoe, amém, viu?
3: Glória a Deus, pastor. Deus abençoe a tua oração, pastor.
0: Amém, amém. Eu agradeço pela ligação, agradeço pelo contato do irmão,
3: amém,
0: da sua mãe, irmã Vera.
3: Pastor.
0: Deus abençoe. Uma ótima madrugada
3: a
0: na presença
3: Senhor,
0: de Deus.
3: Pastor, uma ótima madrugada.
0: A paz do Senhor. Um forte abraço. 1,50 milhares de pessoas estão entrando em contato conosco, é o Brasil inteiro, esperando, aguardando ansiosamente a oração das 2 da manhã, que daqui a 10 minutinhos estaremos fazendo, a oração do socorro de Deus. Mas dentro do nosso programa, nós vamos falar de almas. Vem aí o quadro Clínica da Alma, e de forma profissional, o nosso irmão psicólogo Jessé Ávila traz algo importante para você que nos ouve agora.

0: nós adoramos o teu nome, Senhor, porque o Senhor é digno, porque o Senhor é único. Aleluia.
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0: Vamos à Família em Foco, vamos falar com as famílias. Psicólogo Jessé Ávila traz algo especial de Deus aos nossos corações.
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5: Olá, seja muito bem-vindo a mais um episódio do Família em Foco, um espaço dedicado a reflexões sobre relacionamentos, convivência e bem-estar familiar. Aqui falamos de temas que podem transformar o dia a dia da sua casa, sempre com base em estudos, mas de um jeito simples e prático. Você sabia que a saída dos filhos de casa pode gerar sintomas emocionais semelhantes ao luto em alguns pais? Pois é, é por essas razões que hoje nós vamos falar sobre a síndrome do ninho vazio. Você já ouviu falar sobre essa síndrome? Então vamos ver aqui como lidar com essa fase de transição na vida familiar. A síndrome do ninho vazio não é um transtorno clínico, mas um conjunto de reações emocionais como tristeza, sensação de perda, sensação de vazio, de solidão, perda de propósito. Ela ocorre principalmente quando a identidade dos pais está fortemente centrada no papel de cuidar dos filhos. Por exemplo, após anos com a casa cheia, filhos na volta, aqueles momentos maravilhosos de família, rotina intensa, a presença constante dos filhos em casa, nas viagens, nos passeios. Enfim, o ambiente, ele acaba se tornando agora silencioso e vazio. Então, muitos pais se sentem desorientados, perdidos, sem saber como reorganizar a própria vida. Os filhos, eles foram preparados, ou teoricamente deveriam ser preparados para partir, mas muitos pais não foram preparados para permanecer, para continuarem em casa, mesmo que os filhos já alçaram voos. E essa fase não é o fim de um ciclo. Na verdade, inicia-se ali com a partida dos filhos um novo ciclo. E aí eu quero citar aqui 5 dicas práticas que pode ajudar você que talvez esteja passando por essa situação ou que em algum momento vai precisar dessas dicas. E a primeira é: reconstrua a sua identidade além da parentalidade. Se por muitos anos a sua rotina girou em torno dos filhos, quem sabe este é o momento de redescobrir interesses pessoais, hobbies, estudos, projetos ou atividades que tragam um significado. A segunda dica é: fortaleça o relacionamento conjugal. Muitos casais percebem que se afastaram ao longo dos anos e é importante, então, aproveitar essa fase para retomar o diálogo, investir em tempo de qualidade e reconstruir a conexão entre os dois. Número 3. Mantenha vínculo saudável com os filhos, sem algum tipo de dependência. Até porque não é porque eles estão agora em outro momento, em outra fase, que vão se distanciar e vão se desvincular da família. Não, a questão é continuar próximo. Isso é muito importante, mas respeitar a autonomia deles também. Então, evite controle, ligações excessivas para buscar o equilíbrio na relação. Número 4. Organize uma nova rotina. Estruturar o dia com atividades planejadas reduz a sensação de vazio. Por exemplo, a caminhada, atividade física, encontros sociais, ou participações em grupos pode ser muito saudável para organizar a sua rotina. E por último, permita-se viver o processo emocional. Sentir saudade? É claro, isso é natural. O importante é não se isolar. Compartilhar sentimentos com amigos, com familiares ou até um profissional pode ajudar nessa adaptação. Como disse Carl Jung, a vida realmente começa na segunda metade. E aí, você gostou desse conteúdo? Então compartilhe aí a nossa programação com amigos e familiares. Continue nos acompanhando e fique atento, porque a qualquer momento estaremos de volta com mais reflexões que podem transformar a sua vida. Forte abraço e até breve.

0: 1h59, que Deus abençoe grandemente a sua vida. Você já está preparado? Preparado para quê, pastor? Para o momento da oração, o momento do clamor, o clamor da madrugada, o clamor do socorro de Deus. Chegou o momento de irmos para o prefixo, a identificação das emissoras e nos prepararmos para esse momento tão maravilhoso, o momento da oração. Você nos enviou a sua mensagem de texto, entrou em contato conosco via telefone. É hora de juntos clamarmos ao Senhor.
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2: 2 horas e 1 minuto.

0: 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Provérbios 8:17. 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Chegou o momento da oração da madrugada. Vamos, nesse momento, falar com Deus.
1: Maravilhosíssimo Deus e eterno Pai, aqui estamos mais uma vez em Tua santa e maravilhosíssima presença para nos humilharmos diante do Senhor. Alguns estão prostrados, de joelhos, com as mãos levantadas aos céus, cabeças inclinadas, outras, ó Pai, apenas em espírito de oração, pois estão no trânsito, estão no trabalho, mas têm a mesma fé, a fé que eu tenho, a fé no Teu Filho amado, Jesus Cristo, o nosso Salvador. Queremos lhe agradecer por mais uma madrugada, mais um novo dia que o Senhor nos proporciona. Obrigado pelos livramentos do Senhor. Livramentos que vemos e livramentos que não vemos. O Senhor tem agido, o Senhor tem cuidado de nós. Obrigado porque o Senhor não nos desamparou. O Senhor não nos deixou. O Senhor não nos abandonou. Não passamos no teste da obediência no jardim. E mesmo assim, o Senhor não nos destruiu. Mas com este plano maravilhoso no céu, um plano de salvação para a minha alma, para toda a humanidade, o Senhor envia o Seu Filho amado, Jesus Cristo, para que pudesse morrer na cruz do Calvário, pela nossa alma, pelas nossas vidas, pelas nossas famílias. Obrigado, Jesus, por esse sacrifício tão maravilhoso, que nos trouxe vida e vida com abundância. Agora temos o Espírito Santo. O véu se rasga e agora podemos falar diretamente com o Senhor. O véu se rasga e sentimos a Tua presença enquanto falamos. A Tua presença está aqui, nos estúdios da Rádio Deus e Amor. Está na vida desta pessoa que ora. Está nesse ambiente familiar, nesse ambiente de trabalho. Pois estamos invocando o nome do Senhor. Ó, meu Pai, Pai das luzes, Pai da eternidade, ó fonte inesgotável da misericórdia, venha nos socorrer agora, venha socorrer este ouvinte que no decorrer da madrugada nos enviou a sua mensagem de texto, porque precisa muito do socorro do Senhor. Venha socorrer este ouvinte que entrou em contato conosco por telefone. São pessoas, ó Pai, que precisam e muito de uma libertação, de uma cura, de uma transformação. São pessoas que nesta madrugada estão precisando urgentemente da visita do Senhor. Visite, meu Deus, aquelas pessoas que estão com fone de ouvido conectado ao seu aparelho celular. Estão acordadas, algumas delas no trânsito. Estão, ó Deus, com o seu rádio ligado, sintonizado no programa Voz da Libertação. Outras, ó Deus, estão em suas bicicletas, outros estão a pé, outros estão na portaria, nas grandes indústrias. Cada um está orando e com cada um está apresentando nas mãos do Senhor aquilo que deseja. Ó Senhor, meu Pai, nós nos humilhamos diante do Senhor antes de pedirmos qualquer coisa. Nos humilhamos pedindo perdão dos nossos pecados, pedindo perdão pelas nossas transgressões, pedindo perdão por tudo que fizemos e praticamos que não foi do Teu agrado. Perdoe-nos, Senhor, e permita-nos falar contigo através desta oração. Buscamos ao Senhor não por aquilo que o Senhor pode fazer. Buscamos ao Senhor por aquilo que o Senhor é. O Senhor é Deus, digno de toda honra, de toda glória, de toda exaltação. Um Deus que antes do princípio já existia, criou os céus, criou a terra, criou todas as galáxias, nos criou a sua imagem, semelhança. Não há outro Deus como o Senhor, nem no céu ou no fundo do oceano. O Senhor é o único Deus. Ó Pai querido, ó Pai amado, venha socorrer cada um dos nossos ouvintes agora. Existem pessoas que neste momento estão nos hospitais. Existem pessoas que estão internadas nas UTIs, nas CTIs. Quantas pessoas, ó Pai, não estão se alimentando, não estão falando, não estão enxergando, não estão ouvindo. Quantas pessoas, ó Pai, receberam diagnóstico clínico. Quantas pessoas, ó Pai, que receberam uma péssima notícia vinda do médico, que tem apenas alguns anos, meses, semanas ou dias de vida. Meu Deus, venha contrariar esse diagnóstico médico. O poder do médico é limitado diante do poder ilimitado do Senhor. Repreenda agora esse câncer, esse tumor. Repreenda agora esta infecção, esta inflamação. Repreenda, Senhor meu Deus, esta enfermidade na coluna, nos ossos, no pâncreas, onde quer que esteja esta enfermidade. Eu peço ao Senhor que no nome de Jesus venha repreender e venha dar saúde para estas pessoas que nos ouvem agora. Cure esta criança, cure este adolescente, cure este jovem, cure este ancião, esta anciã, cure esta pessoa que foi desenganada pela medicina. Meu Deus, visite esta pessoa que já tomou tantos medicamentos na tentativa de dormir durante a noite, mas não tem conseguido. Quantas pessoas têm entrado em contato conosco, dizendo que têm tomado diversos medicamentos. Quantas pessoas, ó Pai, têm entrado em contato conosco e não têm conseguido dormir, alguns sofrendo com insônia, outros com perturbações malignas, ouvindo vozes, vendo vultos. Quantas pessoas entram em contato conosco e dizem que não estão se sentindo bem dentro da sua própria casa. Meu Deus, visite estas pessoas agora, visite os seus lares. Repreenda, meu Deus, esta obra maligna que foi feita e foi enviada para a destruição deste lar. Repreenda este mal que atua nesta casa, que atua nesta sala, na cozinha, no quarto, principalmente quando esta pessoa vai dormir. Repreenda este mal que afeta a mente, o psicológico desta pessoa. Quantos, ó Pai, diagnosticados com a síndrome do medo, com a síndrome do pânico, não querem mais sair de casa. Quantas pessoas, ó Pai, carregam consigo o trauma trazido pela violência. Algumas pessoas sofreram tentativas de roubo, tentativas de morte, e agora, Senhor meu Deus, não querem sair de casa. Tem medo de atender pessoas no portão, tem medo de irem ao mercado. Quantas pessoas tinham uma vida profissional excelente, uma boa carreira, e agora estão em casa, abandonaram tudo devido aos traumas da vida, os traumas trazidos pelo cotidiano da vida. Quantas pessoas, ó Pai, que não estavam suportando mais aquele ambiente hostil no trabalho, e na tentativa de procurar outro emprego, a situação não mudou, a situação continuou, e agora esta pessoa se encontra desempregada. Esta pessoa é uma excelente profissional, mas tem sentido que é vítima das obras do inimigo, por isso não cresce, por isso não progride, e agora está estagnada. Não consegue dormir, não consegue pagar as suas contas, não consegue ter sucesso em praticamente nada, ter um bom currículo, ter uma boa profissão, mas agora, Senhor, pelos traumas, não consegue mais trabalhar. Eu peço ao Senhor que venha jogar esta obra por terra, esta obra maligna, que foi feita para destruição profissional, que foi feita para a destruição desta vida, que hoje está desempregada, estagnada, e não consegue crescer em nenhuma área da vida. Repreenda esta obra do mal que foi feita nas cachoeiras. Repreenda esta obra do mal que foi feita nas encruzilhadas. Repreenda esta obra do mal que foi feita nas matas virgens. Meu Deus, não importa se esse problema tem origem maligna, patológica. O Senhor é poderoso para resolver qualquer tipo de problema. O Senhor é poderoso para desfazer todas as obras do mal. Visite estas pessoas agora, ó Deus. Não deixe, ó Pai, que o inimigo venha continuar a traumatizar estas pessoas. Não deixe que o adversário venha fazer uso dos problemas que esta pessoa já tem. Não deixe que o inimigo venha se aproveitar dos problemas já pré-existentes que esta pessoa vem sofrendo, para acumular ainda mais problemas psicológicos, mentais. Senhor meu Deus, visite estas pessoas agora e as toque com o toque da cura. Toque, meu Deus, nesta criança. Toque, meu Deus, nesse adolescente, vítima da violência, da crueldade e dos abusos. Toque, meu Deus, agora nesta mulher que também tem sido vítima de abusos, de violência, violência verbal, violência física, violência doméstica. Senhor, meu Deus, visite esta pessoa agora. Visite este pai de família, ó Deus, que se encontra desempregado, já bateu em tantas portas, já colocou diversos currículos e também sofre, sofre muito, porque sem recursos muitas vezes é criticado por não conseguir garantir o sustento da família, sendo mal interpretado por aqueles que deveriam lhe conhecer, mas agora é maltratado pelas condições que hoje vive. Senhor meu Deus, abra esta porta de emprego. Repreenda, Senhor meu Deus, o mal que sobreveio a esta vida, a trancafiando em prisões espirituais, que a impede de prosperar, a impede de progredir e colocar o sustento sobre a mesa. Eu apresento este pai de família desempregado. Eu apresento, meu Deus, esta mãe cujos filhos dependem da única fonte de renda. Talvez é um benefício que está travado, um benefício que é insuficiente, talvez um trabalho extra que esta pessoa precisa, mas até esse momento, até esse ponto, a porta não se abriu. Meu Deus, visite estas pessoas agora. Não permita que esta pessoa continue passando por privação de pão ou necessidades, mas destas pessoas o grande livramento. Esta pessoa que não tem dormido bem durante a noite, pois está endividada, está sendo ameaçada por agiotas. O telefone não para de tocar. No portão da casa, há credores chamando pelo nome, ameaçando. Senhor Jesus, há tantos fatores que fazem as pessoas trocarem o dia pela noite. Há tantos fatores que fazem as pessoas sofrerem muito com a depressão. O trabalho, a vida espiritual, talvez está lá embaixo. Talvez, meu Deus, se sente perseguida. Há tantas situações, ó Pai, que fazem esta pessoa sofrer com a depressão. Esta pessoa no trabalho tem sido criticada. Essa pessoa talvez no trabalho tem sido perseguida. Esta pessoa no trabalho talvez tenha se sentido sobrecarregada. Esta pessoa em casa não tem se sentindo bem. O casamento está sendo destruído pelo adversário. Brigas, dissensões, e o único diálogo entre o marido e a esposa com o marido, é o diálogo da separação. Repreenda agora, meu Deus, esta pedra de tropeço que se opõe a esse casamento. Restaura, meu Deus, esta família, restaura este lar. Coloque paz onde há guerra. Brilhe a tua luz dissipando as trevas que se encontra esta família. Restaure a comunhão dos pais com os filhos, dos filhos com os pais. Restaure a comunhão da esposa com o marido, do marido com a esposa. Restaure, meu Deus, a comunhão destas famílias e a comunhão com o Senhor. Quantas famílias, ó Pai, já não têm vindo à igreja? Quantas famílias cujos filhos focados na faculdade, nos estudos, pais focados no descanso depois de um dia de trabalho, estão cedendo aos poucos a correria da vida e estão perdendo a comunhão que têm com o Senhor. Às vezes passam uma semana sem irem à igreja. De 3 vezes na semana começam a frequentar, 2 vezes na semana. De 2 vezes na semana passa a frequentar 1 vez durante a semana. E por muitas vezes, ó Deus, a frequência é 1 ou 2 vezes ao mês. E agora, Senhor meu Deus, esta pessoa se pergunta onde errou, quando agora esta pessoa se encontra aflita, talvez atribulada ou se sente sozinha. Ó meu Pai, a comunhão com o Senhor é ideal e importante para a vida do crente, para não nos sentirmos sós, para sentirmos o Senhor dentro de nós, agindo por nós. Ó Pai, nos perdoe porque às vezes nos esquecemos de falar com o Senhor, nos esquecemos de semear a nossa comunhão com o Senhor. Graças te damos porque mesmo assim o Senhor não se esquece de nós, o Senhor vela por nós, o Senhor é longânimo, o Senhor espera o nosso arrependimento. A ira do Senhor é passageira, a ira do Senhor é por um momento, mas a misericórdia do Senhor é duradoura. A misericórdia do Senhor se renova a cada manhã. Obrigado, Senhor, porque Tu és um Pai bom. O Senhor é a fonte inesgotável da misericórdia. O Senhor é o Pai da eternidade. O Senhor ainda é o Pai do Filho pródigo. E quantas pessoas agora que estão afastadas da Sua presença e agora, Senhor Jesus, estão refletindo sobre a situação que estão vivendo atualmente. E o Espírito Santo traz a estes corações que o motivo de tanto sofrimento é por terem se afastado do Senhor, e não porque o Senhor se afastou delas. Ó Pai querido, visite esta pessoa agora que deseja se reconciliar contigo. Visite agora este pecador, agora arrependido, que se humilha, pede perdão e deseja fazer uma reconciliação com o Senhor, pois não suporta mais tanto sofrimento. Senhor meu Deus, durante o dia há um sorriso, durante o dia há um encontro com amigos, durante o dia há encontro com outras pessoas no trabalho, no trânsito, mas quando chega a noite, a madrugada, vem a tristeza, vem o sofrimento, vem a amargura, vem aquele vazio, porque, Senhor, esta pessoa já não tem te buscado mais. Ó, meu Pai, o Senhor é tão grande. Há um vazio no coração do homem que só a Tua presença pode preencher. Onde há uma pessoa arrependida cujo coração está vazio, vem agora, meu Deus, preenchê-lo com a Sua presença. Venha renová-lo, venha curá-lo, venha restaurá-lo, venha levantá-lo, venha ressuscitá-lo dentre os mortos espiritualmente dizendo. Faça desses ossos secos, tendões, carne, sopra o Teu Espírito sobre esta pessoa que está sem vida e a faça reviver. Eu creio, Senhor Jesus, eu creio que Tu és Deus e pode realizar esse grande milagre nestas vidas agora. Eu apresento aqueles jovens que saíram de casa. Quantas pessoas que em seus pedidos de oração relataram para nós, não só hoje, mas durante toda a semana, pessoas deixando as suas famílias, deixando os seus lares, sem sequer deixar um telefone, um recado, sem dizer para onde vão, deixando famílias inteiras desesperadas. E agora a notícia chegou que estão na criminalidade, outros estão presos, outros no vale da sombra da morte. Visite estas pessoas agora e as traga novamente para casa. Traga novamente para a Sua presença. Toque na vida desse afastado, toque na vida desta pessoa que ainda não lhe aceitou. Ouve o programa, ouve os testemunhos. Tem sede da tua presença e sabe que a sua vida só será transformada por meio de Cristo, mas o inimigo vai lá e arranca aquela palavra que foi lançada a este coração, porque a semente foi lançada e caiu à beira do caminho. E às vezes, ó Pai, em um coração de pedra, Senhor Jesus, Senhor meu Deus, visite esta pessoa agora, para que receba esta oração e receba o Senhor como único e suficiente Salvador da sua vida. Eu apresento cada família, cada pessoa que intercede e ora pela sua família. Eu coloco, Senhor meu Deus, em oração todas as nossas famílias, a diretoria da nossa igreja. Agradeço ao Senhor pelos 64 anos da Igreja Deus e Amor, e pelos dias 13 e 14, oro também para que o Senhor traga uma multidão aqui para o templo da sua glória, para juntos glorificarmos e exaltarmos o teu santo nome, por tudo que tens feito por nós. Traga as caravanas, traga-os em paz. Cubra os teus filhos com teu sangue, livrai-nos de todo o mal. Eu oro, meu Deus, pela minha mãe, pela minha irmã em Minas Gerais. Guarde, livra a minha família, dê saúde. Eu apresento a minha esposa, que está em casa, enquanto estou aqui, ouve o programa de rádio, fica acordada comigo, acompanhando o programa Voz da Libertação, acompanhando as orações da meia-noite, a oração das duas da manhã. Eu apresento, meu Deus, a minha esposa, eu apresento a minha sogra, apresento meu sogro, meu cunhado, eu apresento todas as nossas famílias em tuas mãos. Dê o livramento, visite com a cura, o milagre, visite-os agora com seu grandíssimo poder. Em meio, ó Pai, ao mundo de aflições, em meio ao mundo repleto de vírus, bactérias, enfermidades, violência, só o Senhor pode nos guardar, só o Senhor pode nos proteger. Proteja a minha família, minha esposa, mãe, minha irmã, meu cunhado, meu sogro, minha sogra, proteja as nossas famílias. Proteja o nosso irmão Hamilton, sua família, todos aqui que cooperam e estão trabalhando nesta madrugada no prédio administrativo, aqui no Templo da Glória de Deus, os porteiros, seguranças, todos que estão trabalhando aqui, todos nesta madrugada que estão trabalhando nos comércios, nas empresas, porteiros residenciais, comerciais, os agentes penitenciários, os enfermeiros, os socorristas, guarde a todos, ó Pai. Em nome do Pai, do Filho e do Espírito Santo, eu oro e te agradeço por tudo. Glória ao Pai, ao Filho e ao Espírito Santo de Deus. Amém e amém. E graças a Deus.

2:33, você que orou conosco, tenha plena certeza que Deus visitou o seu lar, a sua vida, a sua família. Tenha plena certeza. Eu gostaria de fazer um apelo a você. Você deseja entregar a sua vida para Jesus agora? Você que está afastado, deseja voltar para Cristo nesse exato momento? Faça isso. Chega de sofrer. Olha, durante o dia você se encontra com os amigos, no trabalho, no trânsito. Há pessoas que estão ali sempre com você. Você tenta se desviar dos problemas da vida, mas quando chega a noite, chega em casa, vem aquela tristeza. A madrugada é uma madrugada de muito sofrimento, porque

0: tanto porque vem aquela angústia. Olha, vamos preencher este vazio agora com a presença de Deus. Onde quer que você esteja, levante as mãos. Caso contrário, porque você está no trabalho, está no trânsito, feche os olhos agora em nome de Jesus. Mas se você estiver no trânsito, no trabalho, ligue o seu pensamento com o Senhor e repita comigo: Senhor Jesus, eu orei e senti no meu coração o desejo de aceitá-lo como único e suficiente Salvador da minha vida. Perdoe os meus pecados, as minhas transgressões. Escreva agora o meu nome lá no céu, no livro da vida, e sela com teu sangue para o grande dia, o dia do arrebatamento. Amém e amém. Muito obrigado e graças a Deus.
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0: 2:40 após este clamor, esta oração, nós vamos a um momento muito especial, Bíblia em Foco, é o quadro que vamos ouvir em seguida com o presbítero Davi Miranda Neto. E ouça que tema maravilhoso, amai o próximo. Vamos ouvir.
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3: Nós lemos do livro 1 Coríntios, capítulo 7, versículo 22. Pois aquele que, sendo escravo, foi chamado pelo Senhor, é liberto e pertence ao Senhor. Semelhantemente, aquele que era livre quando foi chamado, é escravo de Cristo. Este é um versículo que nos chama bastante atenção, porque ele nos parece algo antagônico, nos parece algo que se contradiz em si mesmo. Como pode ser uma pessoa livre e como pode ela, essa pessoa que foi livre, ser escrava ao mesmo tempo? Para nós, no âmbito físico, no âmbito deste mundo, nos parece algo que não tem muito nexo, né? Essa carta que Paulo escreveu à igreja de Corinto. Mas, levando em contexto as questões espirituais e as questões que Paulo estava dizendo, este versículo ele fala sobre a escravidão que o ser humano sempre esteve desde o Jardim do Éden, uma vez que o ser humano decidiu comer da árvore do conhecimento do bem e do mal. O ser humano tem a opção de escolher o errado, né? Diferentemente das outras criaturas que não têm esse discernimento entre o bem e o mal. E o ser humano, tendo esta escolha, tendo a opção de escolher o errado, consequentemente ele passou a ser um ser corrompido. Teve sua natureza corrompida, teve essa natureza agora pecaminosa. E o ser humano, a humanidade como um todo, representado por Adão e Eva no jardim do Éden, pecaram e caíram da graça de Deus, caíram distante de Deus, foram separados de Deus pelo pecado. E isso tornou-se uma escravidão. O ser humano ele tornou-se escravo do pecado, porque a própria Bíblia nos diz, em João 8,34, que aquele que comete pecado é escravo do pecado. Então, o estado do ser humano, uma vez que ele vai ganhando consciência na vida, uma vez que ele vai perdendo a inocência de uma criança, ele vai sendo escravizado pelo pecado. A sua natureza corrompida vai levando ele a praticar aquilo que o próprio apóstolo Paulo chama das obras da carne: imoralidade sexual, impureza, libertinagem, idolatria, ódio, discórdia, ciúmes, enfim. Tudo aquilo que nós podemos ver no mundo afora, e tudo que este mundo está em decadência moral, em decadência espiritual. E nós vemos a escravidão do pecado muito palpável no nosso dia a dia, no ser humano, nas decisões que são tomadas, na multiplicação dos pecados, na multiplicação de assassinatos, na multiplicação de divórcios, de traições, de famílias destruídas. Nós vemos o mundo decadente, nós vemos o resultado da escravidão do pecado na natureza do ser humano. E uma vez que ele, sendo escravo, sendo chamado por Cristo, ele é liberto. E ele é liberto exatamente desta escravidão ao pecado, porque o ser humano, sem uma intervenção divina, está aprisionado no seu pecado. E Cristo veio, se fez homem, o Verbo que se fez carne, o Deus encarnado, veio a este mundo, viveu uma vida em completa santidade, em completa comunhão com Deus. Apesar de ele ser Deus, ele se tornou homem, assim como eu e você, e ele veio para morrer por nós. Uma vez que ele viveu uma vida em santificação, nunca cometeu nenhum tipo de erro, nenhum tipo de pecado, o sangue dele era inocente. E uma vez que ele se entregou na cruz do Calvário, ele teve o sacrifício substitutivo para que nós tenhamos vida eterna, para que nós pudéssemos ser reconciliados com Deus. O ser humano, uma vez que foi corrompido, precisava ter a justiça divina feita, e foi isso que Jesus veio fazer quando ele veio aqui na terra e andou como nós, em carne e osso. E esta é a liberdade que Paulo está falando. Nós fomos libertos da escravidão do pecado pelo sacrifício de Cristo, e nós fomos, pela graça de Deus, pela justificação do sacrifício de Cristo, nós fomos lavados e redimidos destes pecados. E agora, quando nós aceitamos o sacrifício de Jesus em nossas vidas, nós recebemos o Espírito Santo, que é um espírito de liberdade. É um espírito que tira de nós o nosso pecado e que nos dá tanto a força e nos dá a capacitação de andarmos em obediência e em comunhão com Deus. É neste sentido que Paulo diz: aquele que uma vez foi escravo foi chamado pelo Senhor e é liberto e pertence ao Senhor. Esta é a parte mais fácil de se entender deste versículo, é mais a parte mais óbvia, é o evangelho puro e simples, esta é a parte mais básica e mais conceitual do que a Bíblia como um todo nos diz. Agora, Paulo diz também que, semelhantemente, aquele que era livre, quando foi chamado, é escravo de Cristo. Esta é a parte que nos parece um pouco contraditória, é uma parte que não parece que é em concordância com o que Paulo diz, que somos livres em Cristo. Mas o que Paulo estava querendo dizer é basicamente uma retribuição, basicamente uma resposta ao sacrifício de Jesus. Se Jesus é o Verbo que se fez carne, é o Verbo encarnado, é a palavra de Deus como um exemplo físico, como uma forma de viver a nossa vida, exemplificando o que a palavra de Deus diz. Ele é o nosso maior exemplo, é o nosso Deus a quem nós espelhamos, né? Um ser humano perfeito. E nós devemos seguir todos os exemplos de Cristo. E se Cristo se entregou por nós na cruz do Calvário, este é o exemplo que nós temos que seguir e fazer o mesmo para com Deus. Nós temos que nos entregar por completo, como assim como Jesus se entregou em corpo, alma e espírito, e até mesmo na cruz do Calvário ele falou: Senhor, a Ti eu entrego o meu espírito. Nós temos que nos entregar a Cristo. Então, quando Paulo está dizendo que nós somos escravos de Cristo, ele está dizendo que a nossa vida não é nossa. Ela foi comprada pelo sacrifício de Jesus na cruz do Calvário, e nós devemos a nossa vida, ela é devida a Deus. O preço foi pago pelo derramamento do sangue inocente, e nós retribuímos isto por amor, e não por força, não por violência, mas pelo Espírito de Deus. Nós devolvemos a nossa vida a Deus. E isto é algo que não é contraditório o que Paulo está falando. Porque quando você começa a entender, agora já trazendo para o nosso relacionamento com Deus, uma vez que nós encontramos a Deus, ou Deus nos encontra, como queira dizer, quando nós começamos a ter uma vida baseada em oração, baseada na palavra de Deus, baseada num relacionamento verdadeiro com Deus, nós sentimos o Espírito Santo de Deus nos atraindo cada dia mais para se entregar, para nos entregarmos a Deus. E o Espírito Santo de Deus vai agindo em nossa vida e nós vamos entendendo a verdade absoluta, que não tem nada mais importante neste universo do que o reino espiritual que Deus estabeleceu aqui na Terra. Não tem nada mais importante do que o mundo espiritual que é eterno, frente ao nosso mundo físico que é pó e ao pó voltará. Então, é neste sentido que Paulo está dizendo que nós somos escravos de Cristo, mas não por exploração, não como a escravidão que nós conhecemos aqui no mundo de um trabalho escravo para explorar a mão de obra de alguém, com muito sofrimento, com muita angústia, com muita autoridade imposta de um ser humano sobre o outro. Não é neste sentido em que nós somos escravos de Cristo. Nós somos escravos de Cristo no sentido que nós queremos servir a Cristo, nós queremos demonstrar o nosso amor a Cristo, porque Ele nos amou primeiro. É uma servidão, é um estado de entrega. E cada dia que nós passamos, cada dia que nós vamos continuando vivendo com Jesus, continuando vivendo o relacionamento com Deus, em oração, vendo na palavra, vivendo o nosso dia a dia, nós vamos nos entregando um pouco mais, porque Deus vai nos atraindo um pouco mais. Dr. Martin Luther King, que foi um grande exemplo na cultura americana, que lutou quase que toda a sua vida pela igualdade social, pela igualdade racial, onde nos Estados Unidos, que teve uma cultura muito forte e por muitos anos teve a escravidão dos negros pelos brancos, né? E os estados do sul dos Estados Unidos tiveram muito da sua história baseado na escravidão e na cultura da escravidão. O próprio Dr. Martin Luther King, ele disse algo que a gente pode levar para a nossa vida como uma lição. Ele disse: se você ainda não achou uma causa pela qual valha a pena morrer, você ainda não achou a razão de viver. E é neste sentido, nós temos a nossa vida transformadas por Cristo. Porque uma vez que nós fomos libertos do nosso pecado, da condenação e da morte, e uma vez que nós começamos a viver uma vida para Deus, uma vida para Cristo, nós encontramos um propósito, nós encontramos algo que passa a valer a pena morrer por aquilo. É algo mais importante do que nós mesmos, é mais importante que a nossa família, é mais importante que qualquer coisa que nós podemos conquistar aqui no mundo físico. E é este ditado de Martin Luther King, que é ouvido ao redor do mundo, nós vemos isso em tantos lugares, podemos trazer isso também à luz da Bíblia, à luz da nossa vida em Cristo, do relacionamento que nós temos com Jesus Cristo, que quer ser o nosso amigo, o nosso pai, num relacionamento de amor e compaixão, e quer trazer tudo que há de bom para nós. Enquanto isso, nós continuamos vivendo a nossa vida em relacionamento com Ele. E é neste sentido que nós vamos cada dia mais sendo escravos de Cristo, apesar de estarmos libertos, libertos da nossa natureza corruptiva, da nossa natureza completamente corrompida, libertos do pecado, da condenação e da morte que vem do pecado. Porque a Bíblia diz que o salário do pecado é a morte, mas o dom gratuito de Deus é a vida eterna em Cristo Jesus, o nosso Senhor. Então nós temos esta relação muito facilmente entendida quando se analisa o contexto do que Paulo está dizendo. Nós somos livres, libertos da nossa natureza, do pecado, da queda do homem no Jardim do Éden, e ao mesmo tempo nós começamos a servir a Deus, sendo, entre aspas, escravizados. Mas eu não diria que é uma escravidão em si, né? O próprio Paulo diz que isto é um termo para que nós pudéssemos entender este tipo de relação. Mas o próprio Jesus disse que eu não vos chamo mais de servos, mas chamo de filhos, chamo de amigos, porque tudo aquilo que o Pai me ensinou, eu mostrei a vocês. Então Jesus nos atrai pelo seu amor e não por imposição. Ele nos atrai porque Ele nos amou primeiro, e é um relacionamento como pai para filho, de amigo, de amizade mútua. Neste sentido, quando nós somos encontrados por Cristo, quando a graça nos encontra, quando nós somos novos nascidos e temos o Espírito Santo em nossa vida, nós começamos a deixar de viver para nós e começamos a viver para Cristo. E assim somos livres, libertos do pecado, da condenação e da morte, livres para viver em retidão, em santificação e santidade, e viver uma vida para Cristo, para que nós possamos um dia desfrutar, juntamente com Jesus, a vitória sobre a morte. Quem lhe falou aqui é o vosso irmão em Cristo, Davi Miranda Neto. Vocês fiquem na paz do Senhor Jesus.
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0: 10:58, eu sou o presbítero Rafael Gonçalves e esta é a madrugada do socorro de Deus. Que linda canção, o rei está voltando, ouvintes. Jesus voltará. Você já entregou a sua vida para Jesus? Seja um escravo de Cristo, conforme o quadro que nós acabamos de ouvir. Presbítero Davi Miranda Neto trouxe um tema maravilhoso aos nossos corações. Ser escravo de Cristo é ter prazer em servir a Cristo, sabendo que fomos comprados pelo sangue do Cordeiro, o sangue do Filho de Deus. 2:59, nós vamos nos preparar nesse exato momento para o prefixo das emissoras. Em seguida, vamos a mais um momento de oração com o pastor Lorival de Almeida. Ore em concordância com este servo de Deus e você que nos ligou, nos enviou a sua mensagem, vamos também orar e apresentar a sua vida nas mãos de Deus. 3:00, vamos ao prefixo e em seguida a oração.
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6: Do coração procedem as saídas da vida. Se você encontra-se triste, aflito ou desesperado, permita que Deus venha fazer morada em seu coração e verás o viver feliz de uma nova vida.
7: Na minha aflição clamei ao Senhor, gritei por socorro ao meu Deus. Do seu templo ele ouviu a minha voz, meu grito chegou à sua presença, aos seus ouvidos. Salmos capítulo 18, versículo 6.
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0: prezado ouvinte, prepara o seu coração
1: para uma palavrinha de oração com o nosso Deus.
0: Grande Deus, poderoso Pai, nós estamos na presença do Senhor mais uma vez. Meu Deus, eu quero agradecer o Senhor de todo o meu coração por poder estar aqui, falando com os ouvintes, cumprindo a Deus a missão que o Senhor colocou em minhas mãos. Agradeço o Senhor pela vida, agradeço o Senhor pelo alimento, agradeço o Senhor por todas as bênçãos e também pelas lutas, Senhor. Afinal de contas, as lutas nos fazem, Senhor, pessoas melhores, pessoas mais experientes. Agradeço o Senhor pelo conforto, pelo consolo, pela alegria, também pelas tristezas, por tudo, Senhor. Muito obrigado. O Senhor certamente é o Deus do meu coração, o Deus da minha vida, bem como também, ó Deus, o Senhor é o Deus da vida desse ouvinte que está clamando o Senhor agora.
1: É muita coisa boa que o Senhor tem feito, Senhor meu Pai, em favor da nossa pessoa, em favor dos nossos irmãos, dos nossos familiares, dos nossos ouvintes. O Senhor tem nos guardado, o Senhor tem nos livrado do mal, o Senhor tem nos abençoado grandemente. Então, Senhor, receba o nosso muito obrigado de todo o nosso coração. Senhor, estamos aqui também, ó Pai, para continuar a nossa conversa. Queremos falar com o Senhor. E como sempre, ó Deus, parece que é até uma praxe nas nossas orações, mesmo porque reconhecemos também não só a bênção nossa de cada dia, reconhecemos também, ó Deus, que precisamos do perdão nosso de cada dia, da misericórdia do Senhor a cada dia na nossa vida, no nosso coração, porque somos pecadores, Senhor meu Deus. Por isso, Senhor, nós queremos orar sabendo, ó Pai, que estamos sendo atendidos. Queremos orar, ó Deus, sabendo que a resposta à nossa oração já está acontecendo. Senhor meu Deus, Senhor meu Pai, obrigado, ó Pai, pelo socorro que o Senhor está sendo para essa pessoa que nesse momento, ó Deus, está clamando conosco, e depois de ter reconhecido a sua fragilidade, ter reconhecido a sua vida carente da misericórdia acima de tudo, agora está alinhada contigo, e sei que o Senhor está respondendo o clamor de cada um. Senhor meu Deus, Senhor meu Pai, o Senhor é um Deus vivo, Deus poderoso. Purifica-nos, Senhor, no sangue de Jesus, que foi derramado na cruz do Calvário, e lava-nos na tua palavra. O Senhor mesmo fala, Senhor Jesus, já fostes lavados pela palavra. Lava-nos, ó Deus. Nós temos uma grande obra a realizar, e sabemos que essa grande obra, Senhor meu Deus, a realizar, ela vai acontecer a partir do momento, Senhor, que nós estivermos nos sentindo completamente abençoados, mediante, ó Deus, a nossa exposição a Ti, o nosso coração aberto ao Senhor. Deus de misericórdia, Deus poderoso, o Senhor tem as nossas vidas para operar, e nós temos tantas vidas para ganhar. Vidas que serão alcançadas através das palavras que o Senhor haverá de colocar em nossa boca. Vidas, Senhor meu Deus, que serão alcançadas através do nosso testemunho, através, Senhor meu Deus, da nossa pregação. Por isso, Senhor, nós sabemos que sem o Senhor, sem a misericórdia do Senhor, nós não iremos a lugar nenhum, nós nada poderemos fazer. Deus de poder, em nome de Jesus, eu quero apresentar ao Senhor nesse momento pessoas, ó Pai, que estão atravessando os mais profundos vales, que estão nos mais profundos abismos. Algumas já chegam a dizer que alcançaram até o fundo do poço, Senhor. Eu sei que o Senhor pode visitar nesse momento. Eu sei que o Senhor está ouvindo o meu clamor. O Senhor está ouvindo a minha oração, bem como o Senhor está ouvindo a oração de todas as pessoas que estão clamando a Ti nesse momento, com um coração sincero, com um coração aberto a Ti. Senhor, aqui estamos nós clamando. Sabemos que o Senhor é o Deus vivo, único, poderoso, verdadeiro, detentor das respostas para as nossas vidas. Senhor da glória, nesse momento eu apresento ao Senhor essa vida, Senhor, que está no mundo das drogas, essa vida que está no mundo do alcoolismo, essa pessoa, Pai, que está no mundo do crime, pessoas, ó Pai, que talvez estejam ainda fora das prisões, algumas já recolhidas às prisões. Senhor, o Senhor é o conhecedor desse coração, conhecedor dessa vida, conhecedor dessa lágrima de pai, dessa lágrima de mãe, dessa lágrima, ó Deus, que rola em favor de pessoas, ó Deus, que a família esperava delas tanto, que a família esperava pelo menos, ó Deus, que fossem pessoas de bem, mas foram transviadas de alguma forma, de alguma maneira, Senhor, os falsos conselhos, falsos amigos, coisas, ó Deus, que o mundo apresentou, fizeram com que tantos se transviassem da sua verdade, fizeram, Senhor, meu Deus, com que tantos deixassem o caminho do Senhor. Deus de poder, alguns nem chegaram a conhecer o caminho do Senhor, mas na verdade, ó Deus, conheciam as sendas direitas, pelo menos, mas enganadas pelo adversário, partiram, ó Deus, algumas delas drogadas, alcoolizadas, para essa vida de violência, para essa vida, ó Deus, de tristeza, essa vida onde todo dia, Senhor, é uma questão de sobrevivência apenas. Senhor, meu Deus, quantos já tombaram nos campos de batalha dessa vida? Quantos, ó Deus, poderiam estar vivos, mas não estão? Porque, infelizmente, Senhor, meu Deus, se deixaram levar pela violência do presente século, se deixaram levar pelas oportunidades do ganho fácil e, infelizmente, ó Deus, se enveredaram na rota da morte. Senhor, eu sei que o Senhor está ouvindo o nosso clamor agora, e sei, ó Deus, que muitos que entraram por esse caminho estão buscando uma oportunidade de sair, estão buscando uma oportunidade, Senhor, meu Deus, de ver um caminho para a transformação. Que o Senhor se apresente agora, Senhor meu Deus, aliviando essa vida, repreendendo, Senhor meu Deus, toda forma, toda força maligna, repreendendo toda a força do inferno que está afetando esses corações, que está afetando essas vidas, essas pessoas. Eu creio no Senhor meu Deus agora, que o Senhor está aqui, meu Pai, agindo nessas vidas que estão enlaçadas, acorrentadas no caminho da morte, as pessoas que estão na rota da colisão com o desaparecimento completo. Eu quero repreender, ó Deus, esse poder da morte, esse poder do inferno. Repreendo agora, meu Pai, e que essas vidas possam sentir a oportunidade de uma vez mais voltarem a ser verdadeiramente vidas. Senhor meu Deus, Senhor meu Pai, em nome de Jesus, quero apresentar ao Senhor também as pessoas que estão com enfermidades, que são consideradas pela medicina enfermidades incuráveis. São enfermidades, ó Deus, tantas. Eu sei, ó Pai, que dependendo do estágio que se encontra esse corpo, dependendo, ó Pai, das condições dessa vida, em alguns casos, realmente, a medicina já não tem mais nada a fazer. Sei também, ó Deus, que dependendo da situação, talvez a medicina ainda tenha algum poder para agir. Mas sei também, ó Pai, que para o Senhor não existem impossíveis. Sei também, Senhor meu Deus, que o Senhor é poderoso para curar aquilo que para o homem já não tem mais cura. Assim como também o Senhor é poderoso para curar aquilo, ó Deus, que talvez ainda reste uma pontinha de esperança. Deus grande e poderoso, são tantas enfermidades, ó Deus, são tantas dores que essa pessoa está passando, mas eu sei que o Senhor pode aliviar também. Eu tenho fé, ó Deus, e eu peço ao Senhor, dizendo ao Senhor que esse coração, que a nossa vida, ela apela também para a sua misericórdia. Nós permitimos, Senhor meu Pai, a sua misericórdia atuar na nossa vida. Se o Senhor não atuar em nossa vida, se o Senhor não atuar na vida dessa pessoa desesperada, se o Senhor não atuar na vida dessa pessoa desesperançada, é certo, Senhor meu Deus, que essa vida não alcançará a vitória que tanto precisa. É certo, Senhor meu Pai, que essa vida, Senhor, não conseguirá sobreviver mais um dia. Mas eu peço ao Senhor, ó Pai, o Senhor é poderoso para fazer uma transfusão total nessa vida. O Senhor é poderoso não só para dar uma vida nova, o Senhor pode dar órgãos novos também. O Senhor pode, Senhor meu Deus, atuar grandemente, fazendo, meu Deus, com que essa vida experimente aquilo que nós chamaríamos de um verdadeiro milagre. Eu sei que o Senhor cura, meu Pai. Eu sei que o Senhor faz maravilhas. Sei que o Senhor faz milagres. Eu sei que nesse momento o Senhor pode fazer com que essa vida seja totalmente transformada lá dentro do seu interior. Aquela partícula, aquela molécula, Senhor, aquela coisa mais pequenina, talvez, meu Pai, até mesmo que não é muito nem falado pela ciência, pela medicina, eu sei que o Senhor pode ir lá detectar, ó Deus, o que está acontecendo nesse corpo, detectar, Senhor meu Deus, realmente o que está acontecendo nessa vida e realizar a cura que o Senhor pode realizar e realizar o milagre que o Senhor pode realizar. Realiza agora, meu Deus, o teu milagre. Realiza agora, meu Pai, a cura divina nesse corpo. Eu posso dizer ao Senhor, ó Pai, garanta ao Senhor: jamais, Senhor, eu vou requerer a mim, ou vou dizer que fui eu, porque eu sei, ó Pai, que é a misericórdia do Senhor, é o amor do Senhor, é a mão do Senhor quem vai, Senhor, a ação. É o Senhor quem cura, é o Senhor quem traz o milagre. Senhor, toda glória e toda honra é dada a Ti, Senhor. Toda glória e toda honra é tributada ao Senhor, porque o Senhor é o único Deus poderoso e verdadeiro. Cura agora essa criancinha, Senhor, que até mesmo, Senhor, a manifestação dela, diante da dor, da doença que está sofrendo, é uma manifestação indecifrável aos olhos dos pais. Sabem até que há alguma dor, até medindo a febre, sabem que há alguma doença, mas a criança não sabe se explicar. E o Senhor é poderoso, Senhor, para alcançar essa criancinha agora. Cura essa criança, meu Pai, cura agora essa criança. Cura agora também, ó Deus, esse velhinho, esse adulto, esse jovem, esse adolescente. Pessoas que estão, Senhor, atravessando o vale da sombra da morte. Pessoas, Senhor meu Deus, que estão em estado terminal. Pessoas, ó Pai, que já não há mais esperança para elas. Faça atuar a sua misericórdia, Deus. Eu peço ao Senhor misericórdia, Senhor. Tenha misericórdia acima de tudo, meu Deus. Eu sei que o amor do Senhor é grande em favor dessa vida. Eu sei que o amor do Senhor é grande em favor dessa família. Em nome de Jesus, meu Deus, eu repreendo toda a enfermidade que está levando essa pessoa a esse sentimento tão cercano de morte. Há poder no nome de Jesus Cristo. Eu te repreendo, enfermidade, sai agora. É para a glorificação do nome do meu Senhor. É para a glorificação do meu Deus, na pessoa do Pai, do Filho e do Espírito Santo. Senhor meu Deus, também quero apresentar ao Senhor famílias que estão sendo, Senhor, sacudidas. Famílias, ó Pai, que estão sendo envolvidas pela contenda. Nós estamos presenciando, Senhor, famílias e mais famílias, lares e mais lares, que talvez, ó Pai, por falta de conhecimento, de vigilância, por falta de domínio, por falta de tudo, Senhor, essas famílias, infelizmente, sucumbiram diante das setas lançadas pelo inferno. No século das separações, quanta gente, depois de conhecer a sua palavra, tem se entregado a Deus aos processos mundanos, tem se entregado a Deus aos processos legitimados pela lei. Mas infelizmente, Senhor, através da sua palavra podemos refletir no descontentamento do Senhor pela separação de pessoas que vão criando lares, lares, famílias e famílias, confusões e confusões, e decretando a Deus uma sociedade totalmente misturada, diferenciada, separada, onde o ódio parece imperar, ó Deus, em tantas vidas que buscam levar a outras malefícios, males e até a morte. Senhor meu Deus, Senhor meu Pai, o Senhor é poderoso para guardar a instituição primeira, o decreto primeiro do Senhor. O Senhor é poderoso para preservar as famílias, para que também a sociedade, ó Deus, pare de apodrecer e a igreja também não se deteriore. Eu creio, meu Deus, que o Senhor é Deus poderoso agora para trazer acima de tudo compreensão. Também, ó Deus, doses de humildade, doses, Senhor, meu Deus, de bom senso, para que o inimigo não declare vitória sobre esse lar, sobre essa casa, sobre essa família. Eu creio, Senhor meu Deus, eu creio no agir do Senhor agora, para guardar também a minha família, para guardar também, Senhor, a minha esposa, os meus filhos, os meus familiares, para guardar, ó Deus, os meus irmãos, os meus pais, para guardar, Senhor meu Deus, também a minha sogra, os meus cunhados, a diretoria da nossa igreja, os meus primos, tios, Senhor meu Deus, os nossos amigos. Senhor, se o Senhor não nos guardar nesse século onde a violência, Senhor, tem tomado conta das cidades, eu tenho certeza, Senhor meu Pai, que não haverá sobreviventes. Guarda-nos, ó Deus, guarda-nos nas tuas mãos, proteja as nossas vidas, bendiz a sua palavra, guarda-me do homem mau, livra-me do homem violento. Senhor, o Senhor é poderoso para guardar também aqueles que fazem o seu trabalho para a manutenção da lei e da ordem. Pai de poder, em nome de Jesus, se não for a ajuda do Senhor, o socorro do Senhor, como estaremos, ó Deus, nós tranquilos? Não há condições, Senhor meu Deus, mesmo porque, ó Pai, o inimigo, de noite e de dia, maquina o mal contra nós, maquina o mal contra mim, maquina o mal contra o ouvinte. Senhor, dai sabedoria e direção para a diretoria da nossa igreja. Todos nós, ó Deus, que procuramos dentro do nosso entendimento o melhor para a sua obra. Sabemos, ó Pai, que a obra é grande. Sabemos, ó Deus, que a satisfação completa é quase que impossível. Mas sabemos também, ó Deus, o quanto nós temos nos esforçado para alcançar almas, para alcançar também cuidar, Senhor, daqueles, ó Deus, que estão atravessando momentos difíceis mesmo dentro da igreja. Senhor, ajuda-nos, ó Deus, a ajudar outras pessoas. Esteja sobre nós, Espírito Santo da verdade. Esteja sobre a nossa casa, sobre a nossa família. Eu repreendo as setas malignas, diabólicas e satânicas. Eu repreendo no nome de Jesus todo o poder das trevas, Senhor, que tem lutado para tirar a nossa paz. Não conseguirá e não prosperará, porque nenhuma arma forjada contra nós haverá de prosperar, porque maior é o que está conosco. Meu Deus, o Senhor é um Deus vivo, e eu sei que o Senhor é um Deus vivo e que está conosco para nos guardar, para ser socorro presente no momento da angústia. Seja o nosso escudo, a nossa torre forte. Meu Deus, meu Pai, eu repreendo todo o poder do mal, todo o poder da mentira. Meu Deus, eu sei que o Senhor é poderoso para trabalhar através da oração dos teus servos que estão interligados conosco, de coração para coração, e sei que o Senhor está ouvindo o clamor dessas pessoas que estão orando comigo, e nós estamos, a Deus, pedindo nada mais, nada menos do que a atuação da sua misericórdia. Nada mais, nada menos, ó Deus, pedindo que o Senhor guarde, que o Senhor ajude, que o Senhor proteja, que o Senhor continue nos usando para alcançar vidas, e pedindo ao Senhor que o Senhor destrua a fortaleza do adversário, destrua a fortaleza do inimigo, destrua o foco, Senhor meu Pai, onde ali, ó Pai, está imperando os processos da desonestidade, os processos da mentira, os processos do pecado, do engano. Senhor meu Deus, eu creio no Senhor, Eu creio no agir das tuas mãos, eu creio no agir da tua misericórdia agora, Pai de poder, em nome de Jesus, ó Deus, em nome de Jesus, Senhor, eu creio no Senhor, eu creio na mão do Senhor, fazendo maravilhas agora, eu creio, ó Pai, eu creio, Senhor, que o Senhor está atuando poderosamente, agora também onde estão os presidiários, eu creio que o Senhor está atuando, curando esse coração, esse rim, esse pulmão, eu creio que o Senhor está agindo também nas cadeias públicas, sei que o Senhor está abençoando os seus pastores que militam nessa causa com legitimidade. Cura agora o câncer, Senhor, cura agora, Senhor meu Deus, essa enfermidade da boca, do nariz, da garganta, essa enfermidade pulmonar, lava-nos na tua palavra, perdoa os nossos pecados, Senhor, cura agora esse reumatismo, cura agora essa enfermidade no fígado, cura essa enfermidade agora que atinge, Senhor, os pulmões, essa enfermidade que atinge o cérebro e o coração. Senhor, meu Deus, o Senhor é um Deus grande, poderoso, misericordioso. Eu creio no teu poder agora, desde as plantas dos pés até o alto da cabeça. Toda virose, toda bactéria, todo mal que está atingindo essa vida, todo mal que está atingindo esse coração, eu repreendo agora. Todo mal que atinge esses ossos, toda inflamação, toda artrite reumatoide, todas as enfermidades infecciosas, todo tipo de paralisia, parestesia, meu Deus, eu repreendo toda enxaqueca, toda dor, toda enfermidade que a medicina considera, Senhor, que pode se ir levando, mas a cura nunca mais virá. Em nome de Jesus, saia desse corpo, saia dessa casa, todo mal, Senhor, eu repreendo, Senhor, toda enfermidade considerada natural, toda enfermidade também espiritual, que atinge esse corpo, essa vida, Pai de poder, Pai de misericórdia, em nome de Jesus Cristo, que o Senhor esteja também com aqueles, ó Deus, que foram declarados autoridades responsáveis por cidades, estados e nações, que sejam pessoas sábias e acima de tudo honestas, para que a população possa desfrutar daquilo que contribui, para que, Senhor meu Pai, haja consciência e para que seja vencido todo o processo de corrupção. Senhor meu Deus, em nome de Jesus, o Senhor vai abençoar sim os cultos ora anunciados, o Senhor vai abençoar as campanhas, o Senhor vai trazer a Deus as pessoas que precisam da salvação. Quanta gente precisa de salvação, meu Deus, quanta gente, Senhor meu Pai, desviadas dos seus caminhos, quantas pessoas estão longe de Ti, o Senhor pode trazê-las, ó Pai, o Senhor pode recuperá-las, Senhor meu Deus, em nome de Jesus Cristo, recupera essa vida, meu Pai, recupera essa vida, meu Deus, em nome de Jesus Cristo, eu creio em Ti, meu Pai, eu creio na força do Seu poder, o Senhor é Deus poderoso, recupera essa vida agora, meu Pai, eu estou ciente da Tua resposta, eu estou certo do Seu poder na minha e na nossa vida, Senhor, em nome de Jesus Cristo, que a bênção do Senhor, que a proteção do Senhor, que a presença do Senhor esteja conosco de hoje para todo sempre, amém, Senhor, amém, Senhor.

0: abençoe você, viu? Programa Voz da Libertação, sou o pastor Luival de Almeida. Nossa igreja está na Avenida do Estado, 4568, na Baixada do Ministério. Igreja Pentecostal, Deus e Amor, uma igreja de todos e para todos. Até a próxima oportunidade, que tudo bem.
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3: Sou eu mesmo, aquele que apaga suas transgressões por amor de mim e que não se lembra mais de seus pecados. Isaías 43:25.
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3: A paz do Senhor Jesus, irmãos. Eu sou a irmã Eva, aqui de Viçosa, Minas Gerais. Eu estou passando aqui para parabenizar a Igreja Pentecostal Deus e Amor. Glória a Deus por essa igreja. E feliz demais por fazer parte dessa igreja, né? Sou também uma cooperadora da obra do Senhor. Louvado seja Deus. Graças a Deus. Que Deus abençoe a todos, irmãos ouvintes, né? Os irmãos do programa Voz da Libertação. Tem alcançado bênçãos, muitas bênçãos. Eu não vou contar aqui porque senão meu áudio vai ficar muito grande. Mas Jesus tem cuidado de nós e de nossa família. Aqui, louvado seja Deus. Deus abençoe a todos em nome de Jesus.
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2: Lembre-se do seu Criador enquanto você ainda é jovem, antes que venham os dias maus e cheguem os anos em que você dirá: não tenho mais prazer na vida. Lembre-se dele antes que chegue o tempo em que você achará que a luz do sol, da lua e das estrelas perdeu o seu brilho e que as nuvens de chuva nunca vão embora. Então os seus braços, que sempre o defenderam, começarão a tremer, e as suas pernas, que agora são fortes, ficarão fracas, e os seus dentes cairão, e sobrarão tão poucos que você não conseguirá

a mastigar a sua comida. A sua vista ficará tão fraca que você não poderá mais ver as coisas claramente. Você ficará surdo e não poderá ouvir o barulho da rua. Você quase não conseguirá ouvir o moinho moendo ou a música tocando, e levantará cedo quando os passarinhos começam a cantar. Então você terá medo de lugares altos e até caminhar será perigoso. Os seus cabelos ficarão brancos e você perderá o gosto pelas coisas. Nós estaremos caminhando para o nosso último descanso, e quando isso acontecer, haverá gente chorando por nossa causa nas ruas. A vida vai acabar como a lamparina de ouro cai e quebra quando a sua corrente de prata se arrebenta, ou como um pote de barro se despedaça quando a corda do poço se parte. Então o nosso corpo voltará para o pó da terra de onde veio, e o nosso espírito voltará para Deus que o deu. O fim de todas as coisas é: teme a Deus e obedeça a sua palavra, porque este é o dever de todo ser humano. 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

0: quero contar uma experiência que eu tive com Deus quando eu estava procurando uma igreja que eu já sentia no meu coração de servir a Deus. Eu andei em algumas igrejas, em vários ministérios, porque eu queria uma igreja que eu pudesse me encontrar com o Senhor. E visitei alguns ministérios, mas nenhum deles me tocou. Certo dia, eu entrei na sede mundial e lá eu sentei e fiquei observando o culto. E veio as irmãs, cooperadoras, obreiras, e me chamou, né, para ir na frente aceitar Jesus na hora que o missionário estava pregando. Lembro eu que era um dia de quarta-feira, mas eu não quis ir, estava sozinha. Aí no outro quando foi no domingo, eu voltei para a igreja novamente. Eu sentia o Espírito Santo de Deus falando comigo no meu coração: vai ser aqui que eu tenho grande obra para fazer em sua vida através do Espírito Santo. E ali, irmão, eu sentei. Aí as irmãs, na hora do apelo, elas vieram me chamar. Eu estava toda cheia de pintura. Eu estava com cheias de bijuterias, pulseiras, de calça comprida. E ela falou: vamos lá na frente, vamos aceitar Jesus. E eu fui. O missionário estava pregando, era na época da sede mundial, né? Na igreja antiga. E eu fui, irmão. Aceitei Jesus. E aí, quando eu cheguei em casa, eu já fui tirando as coisas que não era do agrado de Deus na minha vida. O Espírito Santo de Deus já foi fazendo uma obra na minha vida. Aí se passou, né, eu acompanhei os cultos, ia nos cultos na quarta, no domingo, com o missionário. Passou 6 meses, começou a anunciar o batismo. E um dia o missionário falou assim, que as pessoas que estivessem já se preparando para o batismo, se quisesse entrar na fila para ser batizada com o Espírito Santo, ele ia descer do púlpito e ia colocar as mãos sobre as nossas cabeças. Irmãos, eu senti uma vontade muito grande de entrar na fila, mas nesse dia eu estava com meu filho de 8 anos e a minha filha de 6 meses no colo. Mas mesmo na oração eu senti uma graça de Deus sobre a minha vida. Eu falei: mas eu não vou na fila, vou esperar para o próximo domingo. E quando terminou o culto, eu vim embora, cheguei em casa, falei para meu esposo, falei: olha, bem, eu queria que você fosse comigo na igreja, porque ele não ia. Eu queria que você fosse comigo no culto, porque o missionário está fazendo, mandando ficar na fila, que é o batismo com o Espírito Santo. E ele desce do púlpito e põe a mão na cabeça das pessoas. E eu queria ir para a fila, mas com as crianças não dá. E ele foi, irmãos. Quando foi no próximo domingo, ele foi comigo. E assim começou a oração, né? Eu falei para ele ficar com as crianças e entrei na fila. Quando eu entrei na fila, eu fui sentindo um poder muito grande do Espírito Santo sobre minha vida. Mas eu não estava batizada ainda, mas eu sentia que eu ia ser batizada naquele dia. E assim foi, irmãos. E eu vi o missionário descendo do púlpito e colocando as mãos sobre as cabeças das irmãs, e as irmãs cheias do Espírito Santo. E eu estava orando, orando, e eu comecei a sentir algo diferente sobre o meu corpo, sobre a minha vida naquele momento. Mas ali eu estava assim, quando o missionário foi chegando perto de mim, eu parecia que algo estava impedindo, porque parecia que eu estava me sentindo acanhada naquele momento. E eu não me soltava para ser batizada. Aí o servo de Deus, missionário Davi Miranda, ele se aproximou de mim, colocou a mão na minha cabeça e falou assim: minha serva, você já está batizada com o Espírito Santo. Naquele momento, eu comecei a sentir o poder tão grande de Deus sobre a minha vida, que eu sei que dali me tiraram, levaram lá para o púlpito. Eu fiquei lá, irmão, cheio do Espírito Santo, falando em línguas estranhas. E quando foi naquele momento, o culto foi, chamaram todo mundo para ir para frente receber oração. E eu ali já estava ajoelhado no púlpito. Eu sei que terminou o culto, irmãos. Chegou meu filho e falou: mãe, o culto já terminou. É, já acabou, já está na hora de ir embora, já deu paz seu. Irmãos, eu não vi. Eu estava tão cheio do Espírito Santo e Deus que eu nem vi o culto terminar. Eu ali de joelho, dobrado ali na beira do púlpito, só recebendo o poder do Espírito Santo de Deus. E essa é uma experiência que eu tive. Então eu agradeço a Deus por esse ministério e que Deus abençoe e todos aqueles que estão na frente desse trabalho. Deus abençoe a todo mundo e que aquele irmão que tem um chamado do Senhor e que abra seu coração e faça a obra do Senhor. Deus abençoe por essa oportunidade em nome de Jesus Cristo.
1: 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Deus te ama, porque de tal maneira Ele enviou seu único filho para que todo aquele que nele crê não pereça, mas tenha vida eterna. 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Morreu pelos teus pecados em uma cruz de dor, sofrimento e angústia, para te dar a paz e a tranquilidade. Ele mesmo disse bem claro: eu sou o bom pastor e o bom pastor dá a vida pelas suas ovelhas. Ele chegou a dizer mais ainda: vinde a mim todos que estão cansados e oprimidos e eu vos aliviarei. 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
4: Olá, ouvintes do programa Voz da Libertação, a paz do Senhor Jesus. Eu sou o seu irmão Levi Muniz e este é o quadro Sementes. Eu quero neste momento meditar com você na palavra de Deus em Deuteronômio capítulo 8, versículo 3. Diz a palavra do Senhor assim: o Senhor te humilhou e te deixou ter fome, e te sustentou com o maná, que nem tu nem teus pais conhecias, para te dar a entender que o homem não vive só de pão, mas de toda a palavra que sai da boca de Deus, disso vive o homem. A pergunta que eu tenho para você nesta oportunidade é: você tem se alimentado da palavra de Deus? Você se lembra do povo de Israel no Egito? O povo de Israel, quando estava no deserto, a Bíblia diz que eles caminharam durante 40 anos no deserto. E isso ilustra muito bem o que vivenciamos hoje: lutas, dificuldades terríveis. Às vezes também nos sentimos em um deserto. Você já se sentiu em um deserto? Desorientado, sedento, faminto, temeroso quanto ao presente, quanto ao futuro, né? Mesmo assim, o Deus que cuidou do povo de Israel, Ele cuida de mim e de você. Após 430 anos de escravidão, os israelitas eram um povo sem o preparo e a confiança e a fé necessária para tomar posse da terra prometida e ali viver bem. A leitura que eu acabei de ler nos mostra que o Senhor os guiou, testou, provou e os forjou no deserto. Você está passando por um deserto aí? Saiba que este deserto é permissão de Deus. Deus permite a gente passar pela dificuldade, Deus nos permite passar pela prova, Deus nos permite passar por momentos muito difíceis, porque Ele quer ver até aonde vai a nossa fidelidade para com Ele. Deixa eu dizer uma coisa, se você teme ao Senhor, se você é uma pessoa que ama a Deus, que vive na presença de Deus, você pode passar pelo deserto, mas nunca você vai ter a falta do seu alimento. O Senhor vai te suprir, nem que seja com o maná. Sim, o maná é aquela provisão que o Senhor dá no momento da dificuldade. Para chegar à terra prometida, é necessário passar pelo deserto. Então, fique firme na presença do Senhor, aguente, porque você vai passar e lá na frente você vai cantar o hino da vitória. Deus fez cair o maná do céu para alimentar o seu povo fisicamente, mas também os preveniu de que não era exatamente o maná que salvava suas vidas, mas sim a sua palavra. Quando nós lemos o Salmo 119, nós entendemos que Deus quer que nós tenhamos a sua palavra dentro do nosso coração. O salmista diz: escondi a tua palavra dentro do meu coração para não pecar contra ti. Lâmpada para os meus pés é a tua palavra e luz para os meus caminhos. Ei, você tem se alimentado da palavra de Deus? Nesses momentos de dificuldade, nesses momentos de luta, nesses momentos de prova, nesses momentos em que parece que não tem mais esperança, alimente-se da palavra do Senhor. O salmista, ele também experimentou reveses na vida, trechos difíceis pelos quais passou e entendeu que havia algo especialmente vital, que é alimentar-se dos ensinos de Deus. Você está passando por dificuldade? Está passando por lutas? É aí que você tem que ler a palavra. É aí que você tem que meditar a palavra, na palavra. Quando você está passando por problemas difíceis, é aí que você não pode deixar de ler, de meditar, de ouvir. A palavra de Deus, ela traz socorro, ela traz correção, ela traz consolo, ela traz paz, ela traz vida e ela traz também o ensino. Se você está enfrentando, seja o que for, alimente-se da palavra de Deus, pois ela é o nosso sustento. Por meio da palavra de Deus, nós temos vida. A palavra de Deus é vital. Apegue-se a ela, creia nela, obedeça a ela, leia ela, medite nela de dia e de noite, e você vai ser mais que vencedor em Cristo Jesus. A palavra de Deus é o nosso alimento. Que Deus te abençoe, que Deus fale ao seu coração e que você possa ter a palavra de Deus como o seu alimento, que você possa ter a palavra de Deus como o teu sustento e que você possa ter a palavra de Deus como aquela palavra que vai fazer com que a sua vida seja transformada. Que Deus te abençoe em nome de Jesus Cristo.
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5: Jesus está curando a sua enfermidade. Se você deixou alguém na sua casa enfermo, vai curando Jesus. Vai louvando que Jesus vai curar ela agora. Vá visitando o Senhor. Vá tocando agora nestas vidas. Quantas pessoas precisam ser curadas hoje? Para que creia que o Senhor é maravilhoso, que o Senhor está vivo.

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1: Mesmo nas horas em que todos dormem, o Senhor não sai do seu lado.

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1: 4 horas e 1 minuto.
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4: 4 e 3, ótimo dia para você. Vem agora o quadro Saúde Mental. Sou o presbítero Rafael Gonçalves. Vamos juntos com todos vocês até as 5 horas da manhã.
5: E chegou o momento de informação aqui na Rádio Deus é Amor. Trabalho é a maior fonte de estresse na vida moderna, é o que revela um estudo. Aceitar um novo emprego, pedir demissão sem ter outro na manga, investir dinheiro, comprar uma casa, fazer uma cirurgia, mudar de país. Se essas decisões fazem você sentir angústia, saiba que você não está sozinho, não. Um estudo da Universidade de Zurique, na Suíça, mapeou as escolhas consideradas mais arriscadas e estressantes da vida moderna. O resultado, quase um terço, ou seja, 32% das decisões estressantes envolve o trabalho. Aceitar um novo emprego lidera o ranking, seguida por pedir demissão, saber como investir o próprio dinheiro, dirigir, tornar-se autônomo e comprar uma casa. Aqui no Brasil, 60% dos trabalhadores pensam em pedir demissão com muita frequência. De acordo com a pesquisa, um levantamento nacional de engajamento feito com 5 mil pessoas. Ao longo de 2025, só para se ter uma ideia, 64% dos entrevistados se candidataram a novas vagas. Um dos motivos é o baixo engajamento dos trabalhadores, motivado por cansaço, desconfiança e aquela sensação de estagnação. Diante de importantes decisões como as citadas em estudo, o cérebro ativa um modo de sobrevivência. Então, quando se está sob pressão, é ligado aí no cérebro o chamado modo de resposta rápida ao risco. E nesse estado, áreas mais reflexivas perdem espaço para respostas mais rápidas e intuitivas, detalham os especialistas. E na prática, entra em cena o sistema de luta ou de fuga. O neurotransmissor noradrenalina e o cortisol, o hormônio do estresse, acabam disparando. Invisibilidade materna. Saiba se você contribui para isso e como mudar. Ser desvalorizada após o parto parece ser uma experiência quase universal para novos pais, mais especialmente para as mães, né? Esse apagamento também é desenfreado nas redes sociais, onde vídeos supostamente engraçados mostram tias e avós passando por cima dos novos pais para chegar ao bebê ou desligando videochamadas quando atendem e veem que a criança não está na tela. Está ciente de como você pode estar contribuindo para que o que alguns chamam de invisibilidade materna pode ajudar você a se tornar uma pessoa mais empática e também atenciosa. E, claro, ajudar aí os novos pais a se sentirem valorizados e apoiados. A conscientização também pode desmantelar o preconceito não dito que as pessoas têm sobre como o pós-parto parece ser versus como o pós-parto realmente é. Para muitas mulheres, a conscientização crescente de que pessoas que as conhecem há anos ou mesmo por toda a vida não as valorizam mais da mesma forma pode ser dolorosa. Esse apagamento também pode levar a ressentimento, ansiedade e depressão pós-parto. Quando você pergunta como os pais estão, antes de perguntar sobre a criança, você está sendo atencioso com os pais e com as várias jornadas que eles estão vivendo emocionalmente e muitas vezes em silêncio, já que as mudanças significativas que os novos pais passam são tanto bonitas quanto profundamente desafiadoras.
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4: Hoje é sexta-feira, dia 29 de maio de 2026, e em todas as nossas igrejas Deus e Amor, nós teremos grandes concentrações que vão transformar a sua vida. Aqui em nossa sede mundial, na Avenida do Estado 4568, daqui a pouquinho, às 9 da manhã, nós teremos a primeira concentração do dia. E queremos convidar você e toda a sua família para estar conosco, inclusive você que não dorme bem durante a noite, ouve vozes, vê vultos, se sente ansioso, deprimido. Hoje é guerra contra o mal, hoje é sexta-feira de libertação. E às 9 da manhã, presbítero Rivair Silva vai estar pregando a palavra de Deus, orando por todos e com ele o Esquadrão da Libertação. Será uma sexta-feira de grandes milagres. Pastor, eu não posso estar às 9 da manhã. O que faço? Venha às 3 horas ou às 15 horas. Presbítero Kleber de Oliveira estará pregando a palavra de Deus na segunda concentração principal do dia, também orando para que Deus possa realizar grandes milagres. Não importa o seu credo religioso, a igreja que você frequenta, não importa a situação que você está vivendo, Deus vai usar o presbítero Rivair, Deus vai usar o presbítero Kleber de Oliveira e você sairá do Templo da Glória de Deus, sede mundial das igrejas Deus e Amor, com a vida transformada perante ou diante da sua fé.
8: Quem tem a palavra de Jesus não falta nada. Quem tem a palavra de Jesus recebe milagre. Quem tem a palavra de Jesus não teme. Quem tem a palavra de Jesus se alegra. Quem tem a palavra de Jesus creia. Quem tem a palavra de Jesus não precisa se desesperar. Quem tem a palavra de Jesus, minha irmã, basta confiar e crer. O mestre não tarda, o mestre não falha. Ele vem para dar resultado de vitória. Até agora não vi milagre na minha casa. Continua orando porque o mestre vem vindo. Continua clamando porque o mestre vem vindo. Continua fazendo as suas campanhas, os seus votos, porque o mestre vem vindo. Ei, ele te dá uma ordem: não abandona a rede, não abandona o barco, não. Não saia da posição que ele te colocou, não. Foi o mestre que te colocou e não tem cão que tira. Foi o mestre que está preparando. Não tem demônio que impeça. Prepara, porque o teu comércio vai ser uma bênção a partir de hoje. Prepara, porque as bênçãos do Senhor, ela enriquece e não acrescenta dor. Prepara, minha irmã, porque o que você está pedindo, Deus vai te dar. Prepara, porque o que você está aguardando, Deus está preparando. Prepara, prepara, prepara. Permaneça atento. Você tem a palavra, você tem a promessa, você tem o dono do milagre, você tem aquele que seca tuas lágrimas, você tem aquele que te levanta, você tem aquele que resplandece vitória. Você tem, você tem, você tem.
9: Tem 35 pessoas que Jesus está tocando na sua visão agora. Ele vai abrir os teus olhos hoje. Você estava perdendo a tua visão, mas hoje Jesus te trouxe aqui, já está garantindo vitória para a tua vida. Hoje Ele te trouxe aqui, está garantindo vitória para a tua casa. Não adianta. Eu quero orar por 69 pessoas aqui. O Senhor está me dizendo que o médico já desenganou, mas Jesus não desenganou ninguém. E Jesus colocou a mão hoje, já ordenou vitória. Levanta a mão e vem. Levanta a tua mão e recebe o teu milagre. Levanta a tua mão e recebe. Recebe o teu milagre. 42 pessoas, nada está dando certo para você. Foi um demônio que recebeu uma oferenda e o diabo disse: eu vou fechar todas as portas para ele. Mas Jesus já colocou as mãos e está abrindo as portas para você hoje. Levanta a tua mão, levanta a tua mão, levanta a tua mão, levanta a tua mão e dá glória para este Deus. Tem 91 pessoas aqui. Jesus está dizendo: deixa as minhas mãos trabalhar e você vai ver o que eu vou fazer da noite para o dia naquele lugar.

0: hemorragia que estava alojada no seu estômago. Não sai em raio-x, mas a dor persiste. Não sai nos exames, mas a dor persiste. A partir de hoje está curado. A partir de hoje está curado agora. Levanta a mão e dá glória para Jesus. 15 pessoas que sofriam de fraqueza nas pernas, Jesus acabou de te curar. Eu quero orar por 23 pessoas aqui. O médico disse: agora é somente um milagre. Senhora, olha para mim, Senhora. Fecha os teus olhos. Fecha os teus olhos, Senhora, que segurou. É, põe a mão na cabeça. Põe a mão no teu coração. Põe a mão no coração. A Senhora ali. Isso, você. O Senhor me mostra um demônio chamado espírito de morte. Está no ombro dela. Se tiver uma obreira, eu agradeço. Ó, um, dois e três. Corre lá, obreira. Ali, ó, ó. Já tá passando uma mulher aí, ó. Já pode segurar, já tá aí, ó. Ó, olha quem é que estava lá. Tá vendo? Espírito de morte. Olha lá. Que coisa terrível, tá vendo? Se essa mulher não vem aqui hoje, irmão, a sepultura dela já estava aberta. Mas Jesus chegou e fechou a sepultura e deu vida para ela. Olha lá que legião, olha o desespero do diabo. Olha o desespero do diabo aí, olha aí, ó. Olha aí, diga, queima ele. Olha o desespero do diabo aí, ó, ó. Olha aí que coisa terrível, tá vendo? Que coisa terrível, olha aí, ó. Não dá nem tempo de orar para uma, a outra já caiu também. Eu quero orar aqui por 13 pessoas. 13 pessoas que estava preocupado, porque todas as vezes que você vai se alimentar, você sente algo preso na sua garganta. Jesus está te curando agora. Corre ali para testemunhar, corre lá. Corre ali para testemunhar. Pastor Kleber já está com a mão levantada, corre lá. Corre lá para testemunhar, corre lá, corre lá. Corre ali, corre ali. Olha o desespero do diabo, olha o desespero do diabo. O diabo não gostou da cura dessas pessoas, não. O diabo não gostou da cura dessas pessoas, não. Diga, queima ele. Era demônios, mas hoje o diabo vai embora. Diga, queima ele. Olha o desespero, ouvintes. É o demônio da enfermidade. Diga, queima ele. Diga, queima ele. Diga, saia. Saia.
1: A Bíblia diz no capítulo 36, suplicando pelo estado da sua nação, a Bíblia diz que Deus estende sobre ele as suas mãos, porque ele confessa dizendo: e veio sobre mim a mão do Senhor, e foi o Senhor que me levou em espírito. Diga comigo: em espírito. Havia uma mão poderosa por trás de todo este acontecimento. Havia uma mão poderosa por trás de toda esta instrução. Havia uma mão poderosa por trás da revelação profética daquilo que ele tinha que pronunciar. Logo eu entendo que as mãos de Deus não é somente aquela mão misteriosa que diz a Bíblia no livro do profeta Daniel, que repreendeu a loucura daquele que está usando os utensílios de Deus para se embriagar, e todos aqueles que não serviam a Deus puderam enxergar somente uma mão sem braço, uma mão sem corpo, uma mão que não dava para saber de onde havia vindo, mas aquela mão entrou e escreveu naquela parede estucada: Mene, Mene, Tekel, Upharsin, e ninguém podia discernir o que Deus havia escrito, porque eles viram as mãos, mas não entenderam a revelação. Aqui não, Ezequiel disse: as boas mãos do Senhor, ela veio sobre mim, e eu me deixei levar, e eu me deixei convencer, e eu me deixei mover pelo Espírito dele, pelo poder dele, pela operação dele. Glorifique, pode glorificar, pode exaltar. E agora, Senhor, há mães clamando, agora pais que estão clamando, agora filhos que estão orando, agora uma igreja buscando a tua presença. Pai, toma lugar no nosso coração, toma lugar, meu Pai, na nossa visão, para que a nossa visão seja ampla, para que o nosso coração receba agora, para que os ouvintes que estão na transmissão receba o toque, receba a graça, receba o poder, receba a unção do teu Espírito Santo, convidando a eles para pedir, convidando a eles mais para clamar, porque na tua palavra, Senhor, escrito está: pedir e dar-se-vos-á, buscais e encontrareis, bateia e abrir-se-vos-á, porque todo aquele que pede, recebe. Igreja, todo que pede, recebe. Pede a Deus agora, pede ao Senhor agora, pede aquele que tem poder nos céus e na terra, para que Ele te dê agora. Dai-nos agora, Senhor, a direção, dai-nos agora um coração preparado, que seja o nosso coração como a boa terra, para receber a Tua palavra, para receber a Tua revelação, que nenhuma distração venha impedir a Tua palavra, que nenhum incômodo, que nenhum enfado, ó Deus, no corpo, na carne, venha impedir o Teu falar, o Teu operar nesta tarde. Abençoa, Senhor, porque cremos no poder da Tua palavra, cremos no poder do Teu Evangelho, porque escrito está, Senhor, ó Deus, que o Teu Evangelho é poder para a salvação de todos aqueles que creem. Dai-nos fé agora, Pai, para crer na salvação da nossa casa, para crer na salvação da nossa família, para crer na salvação dos nossos filhos. Quantas famílias perdidas, quantas famílias destruídas, quantas famílias arruinadas, Pai, quantos estão agora, ó Deus, lutando contra o terror, contra o angustiador, contra o mal, meu Pai, que entrou na família.
2: O Espírito de Deus está me revelando 4 pessoas desenganadas da medicina por causa de um problema no teu coração, e Jesus está te revelando, dizendo que hoje você será tocado e curado do teu coração. Cadê estas 4 pessoas? Levante as tuas mãos, venha para cá. O Espírito Santo de Deus está me revelando 172 pessoas que estão agora em aflição dentro da sua casa, porque o mal é no coração. Você já não consegue mais trabalhar, já não consegue nem mais caminhar, porque o seu medo é que a qualquer hora vai parar o teu coração. Jesus está te visitando aí, está te dando um coração novo, em nome de Jesus. Tem uma pessoa que está em nosso meio, e esta pessoa já está usando até sonda, porque esta pessoa sofreu a intervenção médica, mas não adiantou, porque o mal, a infecção, as dores prosseguiu, continuou. Mas Jesus está dizendo que vai tocar na tua vida. Cadê esta pessoa? Levante as mãos e venha para cá. O Espírito Santo está me revelando 326 pessoas que você sente nas suas costas, como se algo tivesse te apertando, te impedindo de respirar, e você já não sabe mais o que fazer, porque você já medicou, já tratou, pediu exame e nada aconteceu. Mas Deus está dizendo que Ele vai tocar na tua saúde e vai curar teus pulmões agora. O Espírito Santo de Deus está me revelando uma pessoa que a medicina te desenganou, dizendo que você tem manchas no seu coração e não há um perfeito funcionamento, e você está pedindo a Deus que Ele te cure. Cadê esta pessoa? Jesus vai tocar. Levante as tuas mãos e venha receber a cura. Levante as tuas mãos e venha receber o milagre. Diga glória a Deus. O Espírito Santo está me revelando 41 pessoas que você está paralisado da tua coluna, e você sente dores que te impede até de andar, e parece que tem dias que você não vai suportar estas dores na coluna. Você buscou o médico, venha para cá. O Espírito Santo de Deus está me mostrando uma pessoa que faz muitos anos que você está lutando pela tua libertação. Você desmaia e começa a colocar saliva pela sua boca. Tem pessoas que começam a dizer que não querem nem ficar perto de você. Jesus vai libertar esta pessoa. Levante as tuas mãos e venha receber.
3: Deus já está operando maravilhas, pastor Kleber, e amados ouvintes, a nossa irmã relatando o milagre que recebeu do Senhor Jesus. Minha irmã, o seu nome?
4: Maria.
3: O que a senhora recebeu de Jesus agora?
4: Eu recebi a cura, irmão. Eu estava com uma dor que não conseguia virar o pescoço, que me faltava até o ar. E agora, em nome de Jesus, eu fui curado.
3: A dor desapareceu?
4: Desapareceu.
3: Então faz os movimentos que não podia fazer e faz normalmente. Está virando o pescoço, movimentando o ombro, já está curada para a glória de Deus, ouvinte.
4: Curada.
3: Cadê a dor?
4: Sumiu em nome de Jesus.
3: Sumiu para a glória de Deus.
2: Pastor Kleber, milagre extraordinário. Esta senhora chegou aqui, não podia caminhar, mas no momento da oração e da revelação do Espírito Santo de Deus, ela abandonou a cadeira de roda e está caminhando perfeitamente para a glória de Deus. Minha irmã, qual o seu nome?
5: Paula.
2: A senhora não podia caminhar?
5: Não. Quebrei o pé.
2: Muita dificuldade?
5: Sim.
2: O que aconteceu com a irmã no momento da oração?
5: Jesus me deu a vitória, deu a caminhar até aqui sem a cadeira de roda.
2: Está caminhando perfeitamente.
5: Amém.
6: Oh, glória.
2: Aí está, pastor Kleber, milagre extraordinário, caminhando para a glória de Deus.
1: O Espírito Santo está me mostrando agora 104 pessoas que você precisa medicar continuamente a sua saúde por causa de uma diabetes que você não consegue vencer. 104 pessoas. E Deus está dizendo, Ele vai tocar na tua saúde. Levante as tuas mãos e venha. Levante as tuas mãos e venha. Tem uma pessoa que está em nosso meio. Você representa alguém da tua família. E este alguém da tua família começou a manifestar surtos psicóticos, sinais de loucura. E Deus está me dizendo que toda a tua casa está sofrendo numa terrível aflição. Mas Deus vai libertar esta pessoa da tua família. Levante as mãos e dê glória a Deus, igreja. O Espírito Santo de Deus está me revelando uma pessoa que você sente caminhar dentro do teu estômago em todo lugar. E você já fez de tudo para você vencer o que está aí. Você não consegue expelir, não consegue tirar. E os médicos não conseguem dizer para você o que que é. E você sente andando dentro do teu corpo. Cadê esta pessoa? Chamei esta pessoa uma vez. Levantou as mãos. Levantou as mãos. Cadê a pessoa? Está a revelação. Levante as mãos. Eu quero orar por você. Venha cá porque eu quero orar. Você sente caminhar dentro de você. Está entendendo a revelação ou não? E você sente nitidamente caminhando. Não é fora. Dentro do teu corpo. A última vez chamei esta pessoa. Venha cá porque nós queremos orar. Aplauso para Jesus.
3: Pastor Kleber, Deus está fazendo milagres no primeiro dia dessa campanha. Deus vê muito além. A nossa irmã chegou aqui com dores, curada por Jesus agora. O seu nome?
7: Natalice.
3: O que a senhora chegou sentindo aqui nessa tarde?
7: Eu estava sentindo a dor daqui, na parte aqui das costas, né? Muita dor nas pernas, né?
3: Foi revelada por Jesus. Aonde estão as dores?
7: É, pastor, não estou sentindo nada, agora não.
3: Curado por Jesus.
1: Aplauso para Jesus, igreja.
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12: 4:27, você ouviu como Deus usa o pastor Rivair Silva e também como Deus usa o pastor Kleber de Oliveira, que aqui no Templo da Glória de Deus, no dia de hoje, estarão pregando a palavra e orando pelos dons do Espírito Santo. Você não mora em São Paulo? Procure uma de nossas igrejas. Igrejas que estão bem próximas à sua casa. Em Osasco, Grande São Paulo, a nossa sede estadual está na rua Arthur Vasconcelos, 143. Será um prazer receber você e toda a sua família Nós teremos 4 cultos no dia de hoje. O primeiro começa às 9, o segundo meio-dia, o terceiro às 15 e, em especial, às 19 horas, eu, presbítero Rafael Gonçalves, estarei pregando a palavra de Deus, orando por você e por toda a sua família. O WhatsApp você já ouviu, então por que ainda não nos enviou a sua mensagem? Daqui a pouquinho nós teremos, às 4h40 da manhã, o clamor por portas abertas. Você está desempregado? Mande-nos a sua mensagem e vamos clamar por você e pela sua família. A nossa irmã Nina nos escreveu. Ela nos diz: bom dia, a paz do Senhor Jesus, peço oração para mim, pois tenho sentido muitas dores na cabeça. Ela também pede orações para sua neta Ana Lívia, que está resfriada. A nossa irmã Rosângela também nos deseja um ótimo dia. Ela é de Osasco, estávamos falando de Osasco nesse exato momento, do endereço da nossa igreja em Osasco. Rua Arthur Vasconcelos, 143, no centro de Osasco. Ela gostaria de pedir orações pela sua vida espiritual, profissional, pois precisa de um socorro de Deus nesta área da sua vida. Ela nos escreve dizendo que fez vários cursos e não conseguiu nenhum cliente. Ela pede orações também na vida sentimental. Nós vamos orar, vamos clamar. Tenha plena certeza que o Senhor vai lhe visitar. A nossa irmã Aparecida, ela também nos cumprimenta com a paz de Cristo, nos deseja um ótimo dia. Ela deseja ouvir a belíssima canção, O Choro, para que o Senhor possa lhe dar alegria. Porque segundo ela, e o que está escrito na Bíblia, o choro pode durar uma noite, mas a alegria vem pela manhã. Deus abençoe a irmã Aparecida pela indicação desse lindo louvor aqui no programa Voz da Libertação. Logo após o quadro que vamos ouvir na sequência, nós vamos ouvir sim essa belíssima canção. Inclusive, para encerrarmos, o nosso irmão Alisson Ribeiro, lá de Fortaleza, Ceará, pede orações por toda a sua família. Pede orações por Levi, Rafael, Fátima, Wilson, Wanderson, Enzo, Sofria e Luna. Às 4h40, vamos estar clamando, orando por você e por toda a sua família. Irmã Débora Miranda chega com um quadro maravilhoso. Projeto Eu e Mais Um.
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13: Com vocês, mais uma vez, o espaço Eu e Mais Um. Esta que vos fala, Débora Miranda, vos saúda na paz do Senhor. Ouvintes, nós estamos aqui todos os dias, 5 minutinhos em 4 edições neste programa, para a gente apoiar os novos convertidos, com gotas de sabedoria, podemos dizer assim, com ensinos da palavra de Deus. Cada dia um pouquinho nós vamos gotejando esta palavra viva e eficaz que vai transformando vidas. Hoje nós vamos começar uma série onde vamos falar sobre o perdão. E o nosso texto base está em Colossenses, capítulo 3, versículo 13. Se você puder abrir a sua Bíblia comigo, leiamos assim: suportando-vos e perdoando-vos uns aos outros. Se alguém tiver queixa contra outro, assim como o Senhor vos perdoou, assim fazei vós também. Eu vou começar a nossa programação fazendo uma pergunta. Será que eu posso perdoar alguém sem esquecer a ofensa? Olha, nem todos possuem a capacidade de entender o milagre do perdão de acordo com o conceito bíblico. Eu digo que o perdão é um ato da graça divina e está alicerçado sobre o quê? A misericórdia, a bondade e a veracidade do Todo-Poderoso. O que seria perdoar segundo as Escrituras? Eu digo que perdoar envolve atitude de fé legítima, verdadeira. Significa doar-se a si mesmo sem buscar retribuição
14: ou justificar-se. Em outras palavras, perdoar é dar amor quando o inimigo espera ódio. Podemos dizer dar absolvição quando o ofensor merece castigo. Podemos ainda acrescentar dar compreensão quando o agressor aguarda ira e vingança. O perdão é lindo. É um ato da alma mediante, podemos dizer, o qual a pessoa ofendida permite a liberdade de quem o agrediu, esquecendo-se completamente da injúria, ou seja, podendo até se lembrar daquilo que aconteceu, mas não lembrando com dor, com mágoa, com ressentimento. Porque quando nós perdoamos uma pessoa, nós não nos esquecemos daquela situação, do acontecido, né, do fato. Podemos nos lembrar, sim, afinal de contas, nós não tivemos uma lavagem cerebral. A gente até se lembra do acontecido, do agressor, daquele que nos ofendeu, mas quando nós dizemos que estamos perdoando e perdoamos de verdade, nós lembramos do ocorrido sem ter aquela dor no coração, aquela mágoa, né? Nós vemos que esta aula de hoje, você vai ser capaz de evidenciar as benéficas consequências do perdão. Você poderá também reconhecer que o primeiro passo para a gente perdoar o outro é perdoarmos a nós mesmos. E a gente vai diferenciar também o verdadeiro perdão segundo a palavra de Deus, do perdão aparente, daquele fundamentado nos frágeis conceitos do ser humano. Vejam, ouvintes, que o poder de perdoar é uma prerrogativa divina. E Jesus recebeu este poder da parte de Deus. Por isso ele nos dá um perdão pleno, gratuito e eterno. Agora, se nós quisermos seguir o exemplo de Jesus, devemos perdoar aqueles que nos ofendem, de modo imediato, abundante e definitivo. Se não perdoarmos, não podemos esperar o perdão de Deus. Eu creio que no final desta edição, vocês podem perceber que nada ou

0: ou quase nada sabiam a respeito do genuíno perdão. Então nós não podemos poupar esforços para convencermos da necessidade de sempre perdoar. Procure sempre saber se há alguém que tenha dificuldades, talvez na sua casa, na sua família, de perdoar, ou alguém que esteja contra você. Procure se abrir, procure falar, procure perdoar. Porque quando a gente perdoa, a gente não tem que justificar se aquele nos ofendeu, se aquela falou mal de nós. Nós temos que estar abertos, porque o maior poder é aquele que se humilha, mesmo estando inocente na situação. Vejamos que o perdão é você estar disposto a viver um novo relacionamento com aquela pessoa que lhe ofendeu. E podemos falar muito mais ainda do que é perdão. Hoje nós podemos dizer que nós fizemos uma introdução literária, uma introdução de definição daquilo que é perdão. Depois vamos prosseguir nas próximas edições falando sobre o perdão na prática. Por enquanto é somente hoje, mas vamos prosseguir com este mesmo assunto no próximo programa. Nosso contato é 11 982 92 3392. Fiquem na paz do Senhor e até a próxima edição.
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1: Maravilhosíssimo Deus e eterno Pai, aqui estamos mais uma vez em tua santa e maravilhosíssima presença para buscá-lo de todo o nosso coração. Perdoe os nossos pecados, as nossas transgressões. Perdoe-nos, ó Deus, por tudo que fizemos e praticamos que não foi do teu agrado, não foi da tua vontade. Aqui estamos pedindo mais uma vez a ajuda do Senhor. E a ajuda que pedimos é para aqueles que estão desempregados. Pessoas, ó Deus, que entregaram currículos, pessoas que já bateram em milhares de portas, mas até o momento não fez uma entrevista. E aqueles que fizeram uma entrevista não estão trabalhando, não foram chamados, convocados, para que posteriormente pudessem trabalhar. Eu oro, meu Deus, a favor destas vidas, cuja família depende de uma única fonte de renda, mas não tem nenhum recurso sequer para pagar as dívidas, honrar os compromissos, como aluguel, as contas forçadas. Eu peço ao Senhor que visite estas vidas agora. Visite este pai de família, visite esta mãe, visita, Senhor meu Deus, esta pessoa que é dependente de alguém, mas agora neste momento se encontra desempregada. Meu Deus, não deixe que os filhos, não deixe que os netos, os sobrinhos, os membros desta família passe por necessidades, privação de pão, mas destas pessoas o grande livramento. Há pessoas que estão em campanha de oração através do rádio, através dos canais oficiais que temos no YouTube, Facebook, Instagram. Quando estamos ao vivo, esta pessoa sempre apresenta a sua vida profissional, esta pessoa sempre apresenta a vida de alguém que esteja desempregado. E neste momento eu gostaria que o Senhor se lembrasse dessas pessoas. Não que o Senhor é esquecido, o Senhor é perfeito, maravilhoso. Eu peço ao Senhor que visite estas pessoas agora e que ainda hoje, sexta-feira, pela sua bondade e misericórdia, o telefone desta pessoa possa tocar e ela possa receber uma excelente notícia. Faça isso, Senhor, para que o teu nome, o teu grandíssimo nome, venha a ser exaltado na vida desta pessoa. Eu creio, Senhor meu Deus, e esta pessoa também crê. Eu apresento, meu Deus, esta pessoa que hoje trabalha, porém não está exercendo a função que se profissionalizou, não está exercendo a função que por muitos anos estudou. O mercado de trabalho está difícil. Quantos jovens, ó Pai, precisamos de uma fonte de renda, mas não está recebendo aquilo que deveria receber? Quantos jovens entregaram currículos, mas como é o seu primeiro emprego, não consegue ser efetivado em área alguma? Senhor Jesus, tenha misericórdia. Eu apresento essa situação que é impossível para ele e para ela. Eu apresento em tuas mãos aqui agora. Abre esta porta, Senhor. Repreende os atrapalhos. Repreenda os empecilhos. Repreenda, meu Deus, esse gigante do desemprego que quer ocasionar miséria, fome, desespero, angústia. Tenha misericórdia. Não permita que o inimigo faça com que esta pessoa vá para a criminalidade, praticando o roubo, a mentira, o engano. Senhor, providencie o milagre que esta pessoa precisa na manhã de hoje. Talvez esta pessoa não tenha o que comer. Talvez esta pessoa não tenha o que comer agora no café da manhã. O almoço nem sequer. Senhor Jesus, tenha misericórdia. Senhor meu Pai, eu peço em nome de Jesus, visite esta pessoa. Visite este trabalhador. Visite esta pessoa que tem sido ameaçada pelo credor. Visite esta pessoa que está prestes a perder a casa onde mora. Visite esta pessoa, meu Deus, e dê o grande livramento de um despejo. Visite, meu Deus, esta vida que neste momento ora, clama conosco e vem sendo ameaçado diariamente. Essas pessoas não têm conseguido dormir. Estas pessoas não têm tido motivação alguma e muitas vezes têm pensado em desistir, em tirar a própria vida. Senhor, repreenda esse pensamento suicida. Repreenda, Senhor meu Deus, esta obra maligna que tem prendido estas vidas ao desespero. E abre esta porta agora. Ouça a oração, meu Deus, desta pessoa que te clama. Eu oro pelo desempregado, mas também oro pelos empregadores. Eu apresento gestores, empreendedores, empresários, microempresários. Meu Deus, não deixe que esta empresa venha decretar falência. Não deixe, meu Pai, que estas pessoas que trabalham nesta indústria, nesse comércio, percam seu emprego. Tenha misericórdia. Senhor, abra portas de emprego, mas também portas de oportunidades. O Senhor pode fazer isso. Faça, meu Pai, porque Tu és o dono de todo o poder. O Senhor nos criou a Sua imagem e semelhança. O Senhor nos criou para a Sua honra e para a Sua glória. O Senhor nos criou para que o Seu nome venha a ser louvado. E a Tua palavra diz que tudo que pedirmos em oração, crendo, nós receberíamos. Ouve a nossa oração agora, Senhor. Ouve o nosso clamor. Quantas pessoas estão, nesse momento, acordando, se preparando para irem ao trabalho. E muitas, ó Pai, também estão acordando, mas não por esse motivo, porque não tem sequer um recurso, não tem sequer um emprego. Alguns, mesmo trabalhando de bico, não tem sequer um trabalho informal, não tem absolutamente nada. Eu peço que o Senhor, ainda hoje, sexta-feira, possa ir ao encontro destas pessoas agora. Vai de encontro, meu Deus, das secretárias do lar, das empregadas domésticas, aquelas, ó Pai, que vivem de forma esporádica, com poucos recursos, e os recursos que têm, os recursos que vêm, são para os gastos da casa, para manter a família. Meu Deus, não deixe que nada venha a faltar, que não falte trabalho, para este pedreiro que eventualmente aceita trabalhos, esse ajudante de pedreiro que de forma esporádica aceita trabalhos. Senhor meu Deus, que não falte emprego, não falte trabalho para essas pessoas, mas que em tudo mesmo, o Senhor venha suprir as necessidades de todos. Eu apresento os dizimistas, os ofertantes desta obra. Continua, Senhor meu Deus, a acrescentar na vida deste fiel aquilo que está escrito na Sua palavra, abrindo os céus, repreendendo o devorador, o migrador, e dando vitória. Eu te glorifico e te exalto, porque o Senhor ouviu a nossa oração. Amém e amém. Muito obrigado e graças a Deus.

0: 4:50, você que orou conosco, tenha plena certeza que o Senhor abençoou o seu lar, a sua vida, a sua família. Creia em nome de Jesus que muito breve você será honrado com uma grande vitória, uma porta se abriu para você. Saiba que Deus é poderoso, Deus é aquele que ouve e responde às nossas orações. Vamos agora a um quadro importantíssimo, Saúde em Foco, e já já eu volto com todos vocês.
1: Obrigada pela sua audiência. A gente vai para mais informações aqui. Você nota um aumento da queda de cabelo em climas mais quentes? Especialistas explicam o motivo e o que fazer para melhorar a saúde dos fios. Sol e calor, uma combinação perfeita, mas nem tanto assim para os cabelos. Nessa época do ano, o aumento da queda dos fios torna-se uma queixa frequente nos consultórios dermatológicos. E isso não é uma coincidência, mas uma resposta direta às agressões externas que comprometem a integridade dos fios e o equilíbrio da pele na região capilar. Um dos principais vilões desse período é a exposição excessiva à radiação solar. Assim como a pele sofre queimaduras, os raios UV degradam a queratina, proteína fundamental que mantém a resistência e a elasticidade dos cabelos. Quando a haste capilar é fragilizada pelo sol, ela se torna mais suscetível à quebra. Somado a isso, o contato constante com o sal do mar ou o cloro das piscinas remove a camada protetora dos fios, deixando porosos e ressecados, o que acelera o processo de queda. O calor intenso também estimula as glândulas sebáceas responsáveis pela produção de oleosidade. E com isso acontece um aumento do sebo no couro cabeludo, que pode se acumular e obstruir os folículos pilosos, dificultando o crescimento saudável do cabelo e favorecendo a queda. Segundo especialistas, na maioria dos casos, a queda observada em climas mais quentes é temporária. Ainda assim, é recomendado ter alguns cuidados extras com fios, como o uso de produtos específicos para o couro cabeludo e protetor solar para os fios. Caso o problema se prolongue ou ocasione falhas visíveis, a orientação é procurar um profissional para avaliação e diagnóstico corretos. Saúde respiratória. Existe cura para rinite alérgica? Saiba o que dizem os especialistas. Essa é uma dúvida real e instigante sobre uma doença que afeta até 40% da população mundial, ou cerca de 84 milhões de brasileiros. A rinite alérgica, quadro marcado por nariz entupido, espirros repetidos, coceira no rosto e dificuldade para respirar, costuma piorar no outono ou no inverno e está relacionada a alguns gatilhos do ambiente, como poeira, pelos animais, ácaros e pólen. Embora o tratamento tenha evoluído bastante nas últimas duas ou três décadas, a verdade é que realmente não existe uma cura para a rinite. Muitos cientistas acreditam que nunca veremos uma solução definitiva para esse problema. O nariz funciona como um verdadeiro filtro do nosso sistema respiratório. Ele conta com diversas estruturas e mecanismos para barrar a entrada de partículas perigosas que podem prejudicar o funcionamento dos pulmões. O indivíduo com essa condição inala partículas de um composto que causa uma alergia nele. Na rinite, os alérgenos mais comuns são ácaros, artrópodes microscópicos que vivem no colchão e no travesseiro, pelos de animais, pólen das plantas ou poeira. Esses compostos são suficientes para disparar uma resposta exagerada do sistema de defesa que engatilha uma série de reações típicas. Médicos especialistas explicam que aquela reação imunológica por trás da rinite é muito complexa e recruta diferentes tipos de células. Ou seja, não há um alvo único que, ao ser desligado ou inibido, vai evitar definitivamente a crise de espirros e a dificuldade de respirar. Com o avanço científico e tecnológico do momento, porém, não é possível consertar tantos genes por trás da rinite de uma só vez.
2: Quatro horas e 55 minutos.
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5: A paz do Senhor Jesus. Estou ligada nessa rádio direto, sempre quando estou de folga aqui. Já ligo a minha rádio, já fico ligadinha essa programação abençoada por Jesus Cristo. Eu sou a Gediane, daqui de Campos Gerais, MG.
4: Oh, glória, a paz do Senhor Jesus, meus amados irmãos. Aqui é o irmão Antônio, aqui do estado do Ceará, na cidade de Pacujá, Ceará, Brasil. Estou ligado no programa Voz da Libertação, a paz do Senhor Jesus, povo de Deus.
6: A paz do Senhor Jesus, meu irmão, aqui é o irmão Cláudio, é da Fazenda Maracim. Eu queria também, assim, queria mandar a paz do Senhor Jesus para todos os irmãos aqui da Maracim, da região, né, para o pessoal também de Domélia, a paz do Senhor Jesus, que Deus abençoe todos nós em nome do Senhor Jesus, amém? Fica com Deus, a paz do Senhor.
0: Quatro da manhã e 56 minutos, muito obrigado pela sua audiência. Eu sou o presbítero Rafael Gonçalves e estávamos juntos até a meia-noite e 30, desde meia-noite e 30, melhor dizendo. Estávamos acompanhando a oração da meia-noite, a oração de preparação para o aniversário de 64 anos da igreja. E, enfim, estávamos nos estúdios, lembrando aquilo que Deus fez e continua fazendo dentro dos 64 anos de Igreja Deus e Amor. Estivemos durante a madrugada atendendo os ouvintes pelo WhatsApp, pelo telefone, oramos, clamamos, ouvimos belíssimas canções. Foi um prazer estar com você no dia de hoje. Eu fico por aqui com a minha participação. Fico por aqui com Manhã com Deus, aliás, fico por aqui com a Madrugada do Socorro de Deus. Muito obrigado pelo carinho da sua audiência. Fique na paz do Senhor Jesus. Foi um prazer estar com você. Vem aí o culto no seu lar. É bom começarmos o dia com a Palavra de Deus através do rádio em seu coração. Deus te abençoe e até uma próxima oportunidade.
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2: 4 horas e 58 minutos.
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Por natureza, o homem é esquecido. Esquece dos fatos, datas, pessoas e compromissos. Por outro lado, a tendência humana é para não esquecer certos fatos que ocorrem na vida. Principalmente quando se trata de perdoar ou pedir perdão. Vemos e ouvimos muitas pessoas afirmarem: eu perdoo, mas não esqueço. Perdoo, mas não quero mais amizade com ele ou com ela. Isto não é perdão. O perdão que a Bíblia ensina é cheio de amor, misericórdia. E normalmente, se perdoando, se esquece, se sepulta no passado. Isso é possível se a pessoa experimentar o perdão divino, tornando-se revestida do grande amor de Deus. Deus é onisciente, é onipresente, é onipotente, mas, sem dúvida alguma, Ele esquece dos nossos pecados. Pois eu mesmo, o Senhor de Israel, apago as tuas transgressões por amor de mim, e dos teus pecados eu não me lembro mais. O Senhor Deus lança os teus pecados perdoados para trás de suas costas e joga nas profundezas dos mares. Caro amigo ouvinte, o sangue de Jesus Cristo nos purifica de todo pecado. Através do seu sangue que temos a comunhão uns com os outros. E o sangue do Cordeiro de Deus, o Filho de Deus, nos purifica de todo pecado. Isso se conhecermos a Jesus Cristo e sabermos que Ele é o Senhor. Mantemos a comunhão uns com os outros. E o sangue do Cordeiro nos purifica, nos lava e nos limpa de toda iniquidade. Amigo ouvinte, pare, pense, confesse os seus pecados. E a partir de hoje, você será uma nova pessoa em Cristo Jesus, o Filho de Deus. Aprenda a perdoar e serás perdoado, pois quem conhece a Deus sabe perdoar. 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
2: Pega sua Bíblia, por gentileza, e abra na primeira carta de Paulo aos Tessalonicenses. Primeira carta de Paulo aos Tessalonicenses, capítulo de número 5, o versículo é o 17, tão somente. Versículo 17. Está escrito assim, é uma expressão e uma frase bem curta e poderosa. Orai sem cessar. Eu vou contar até três e no tempo três vocês repetem. Um, dois, três. Agora para valer, um, dois, três. A tua palavra é a maior revelação da história. Me usa como se fosse a primeira vez. Me livra de ministrar pela prática. Que a tua graça me alcance. Que a tua misericórdia me envolva. Senhor, nos livra de te servir por um mero costume religioso. Nós pedimos a ti, papai. Queremos ouvir a tua voz. Fale conosco. Eu te peço ainda, humildemente, me usa como se fosse a última vez. Nós queremos aprender de ti. Por meio da tua palavra, nós queremos receber as orientações para lapidar o nosso comportamento, a nossa conduta, para melhorar o nosso relacionamento contigo, Senhor. Nós estamos na tua casa, junto com a tua família, nosso coração se regozija, porque, mais uma vez, estamos todos reunidos diante de ti. E estamos te adorando, te louvando, te engrandecendo, e queremos fazê-lo até o final deste culto. Receba a nossa adoração, receba o nosso louvor. Mas nós te pedimos antes, Senhor, de qualquer coisa, fale conosco. Toda a distração, todo espírito contrário, em nome de Jesus, sejam repreendidos, sejam aniquilados e destronados para a glória do teu nome. Amém. E graças a Deus. Podem sentar, queridos irmãos, coloque, acomode a sua Bíblia aí e vamos aplaudir Jesus, vamos homenageá-lo com alegria. Aplaude Jesus bem forte. Porque ele merece. Glória a Deus. Glória a Jesus. Escute. Quanto tempo orar por dia? Em que lugar orar? De que maneira orar? De que modo orar? Existe um tempo determinado? Existe um lugar específico? Existe um período do dia mais forte, mais poderoso? Hoje nós vamos falar sobre os mistérios revelados na oração. Tudo dentro desse texto que nós lemos aqui. É claro que existem tantos outros que comunicam com o contexto do versículo que lemos e citaremos durante a mensagem. Mas eu pergunto isso para os irmãos, existe um lugar específico? Existe um tempo específico? Uma forma que Deus ouve melhor a nossa oração? É uma reflexão para nós aqui antes de entrarmos na mensagem da palavra do Senhor. Outro questionamento: a maneira como eu me comporto é baseada na minha personalidade e no meu temperamento. O meu jeito de ser tem tudo a ver com traços de personalidade e traços temperamentais. Por isso, a gente entende que na psicologia moderna os quatro temperamentos que são sanguíneo, colérico, melancólico e fleumático, eles não são uma classificação científica formal. Como modelos atuais da nossa personalidade. Mas é claro eles continuam sendo usados em contextos pastorais, pedagógicos e relacionais, porque eles ajudam as pessoas a pensarem, a refletirem sobre comportamentos e estilos emocionais. Agora, eu preciso entender que se alguém diz assim, o meu temperamento é sanguíneo, por exemplo, e eu sou uma pessoa muito impulsiva, muito ansiosa, e eu peco muito, então Deus me entende. Escute bem. Independentemente de qual é o temperamento que nós temos, nós continuamos sendo pecadores, mas isso não nos legaliza e não justifica para nós pecarmos. Deus não exige que todos nós busquemos, escute bem isso aqui, Deus não exige que todos nós busquemos, eu digo busquemos Ele em oração, da mesma maneira, da mesma forma, até porque Ele recebe pessoas diferentes, diferentes eu digo, de características comportamentais, com a mesma graça. Porque é um Espírito só que opera em tudo e em todos. E nós encontramos de Gênesis a Apocalipse essas características comportamentais em muitos personagens da Bíblia Sagrada. E aí nós lembramos, por exemplo, de Davi, o rei Davi, um tipo de pessoa intensamente expressivo. Davi tem essa característica de se expressar, de falar da sua alma, falar das suas emoções. É tão verdade que ele é um poeta que escreve canções, ele escreve músicas. Nós encontramos Jeremias, um tipo de pessoa mais sensível, um tipo de pessoa que tem uma percepção do ambiente, da situação, e se emociona com as situações que ele vê diante dele. O apóstolo Paulo, por sua vez, é o tipo de pessoa, pés no chão, a pessoa mais ponderada, a pessoa mais racional, de tal modo que ele recebe informações que em Roma os cultos estão sendo mais paixão do que razão. Sabe aquele culto que a pessoa fala assim, ó, irmão, como é que foi o culto lá? Não, foi fogo puro. Tá, mas detalhes, só mistério. Não, tu não tem noção. Tá, mas revela o mistério. Olha, foi tanto poder que eu nem lembro. Então que tipo de mistério é esse que Paulo quer entender? Que tipo de fogo é esse? Que de manifestações que são essas que tiram a racionalidade e a inteligência do ponto de vista lógico, objetivo, que retira a consciência a ponto de uma pessoa esquecer o que aconteceu? Ah, irmão, foi muito poder, meu Deus, foi muita glória. Foi pregado o quê? Foi pregado aonde? O que, que o pregador trouxe? Ah, nem lembro, foi poder de Deus. Aí Paulo escreve a Roma e diz assim, olha, pelo amor de Deus, eu rogo a vocês que vocês prestem um culto racional sem desconsiderar as emoções, porque não tem uma vida que se separa, que se dicotomiza razão de emoção. Porém, na balança da emoção está pesando mais aí, e eu estou rogando a vocês que prestem um culto racional, em sacrifício vivo, puro, santo, agradável a Deus, com consciência, com inteligência, manifestação do Espírito Santo, os dons do Espírito Santo, o poder de Deus, mas de maneira racional. Esse é o estilo de Paulo. O apóstolo João é aquele mais afetivo, mais contemplativo. Pelo contrário, o apóstolo Pedro é aquele que está sempre em evidência. Nos textos você sempre vai encontrar Pedro tomando a palavra para falar, Pedro sempre se colocando em evidência, porque ele é ansioso, ele é impulsivo, ele vive essa relação com Cristo, essa relação com os seus colegas, com os discípulos, de maneira intensa. O pai da fé, Abraão, é o tipo de pessoa mais equilibrada, mais calma. O sobrinho dele vem dizendo assim, ó, tá tendo uma confusão aí, tu não sabe. Os meus pastores, os teus pastores estão lá contendo lá porque prosperou tanto. Nunca vi gente brigando por causa de dinheiro, irmão. Tá ganhando lá, tá ganhando aqui, tá tudo certo. Aí Abraão fala assim, fica tranquilo. Não, tem que fazer alguma coisa, tá dando confusão. Os animais estão cruzando para lá, cruzando para cá, tá dando... Olha, Abraão, tem que fazer alguma coisa, vamos marcar uma reunião. Não, não, faz o seguinte, ó. Se tu quiseres para a direita, eu vou para a esquerda. Se quiser para a esquerda, eu vou para a direita. Está tudo certo. Para onde tu quer? Eu estou colocando diante de ti. É o tipo de pessoa que não quer confusão com ninguém. É o tipo de pessoa pacificadora. O filho dele também é muito silencioso, Isaac. É muito discreto. E ele não é ainda tão explosivo quanto o seu pai, Abraão, e quanto o seu filho, Jacó. Ele mantinha uma estabilidade, mesmo em situações de pressão, de cobrança, Isaac se mantinha sereno. Era pecador? Sim. Igual Pedro? Também. Então, que a gente tem que entender que se a pessoa, ela é sanguínea, fleumática, colérica, melancólica, o que vai mudar nessa pessoa são as suas características comportamentais. E aí eu digo o seguinte, a nossa personalidade, ela influencia a forma de nós expressarmos a nossa fé. Ok, mas não determina o valor espiritual diante de Deus. Deus não vai amar o irmão porque ele é fleumático, calmo. Deus não vai deixar de amar a irmã porque ela é mais sanguínea. E geralmente uma pessoa que é sanguínea, alguém vai dizer que ela é temperamental. Não. O sanguíneo é temperamental porque tem um temperamento. O fleumático é temperamental porque ele tem o seu temperamento. Só que na Bíblia, Deus não apagou a personalidade de ninguém e não desconsidere nem apaga a nossa personalidade. Mas Ele vai santificando as nossas características. Quem era muito aloprado lá no mundão, quando ele vem para Jesus, ele continua sendo ser elétrico, ele continua sendo elétrico. E Deus vai usar ele desse jeito. Que era muito valentão, muito corajoso, ele vem para o Evangelho, Jesus salva, Jesus liberta, Jesus transforma a vida dele, e ele entra em lugares agora para pregar o Evangelho onde muita gente não entra. Quem era mais calminho, mais tranquilinho, vem para Jesus, Jesus salva, liberta, transforma a vida dele, e ele vai nesse jeito ganhando alma para Jesus. É o tipo de pescador que vai só no anzol, devagarinho. O que que importa, pregador? Que almas sejam salvas, que almas venham até Jesus. A gente tem que entender que o Espírito Santo de Deus, ele não transforma todos no processo de regeneração. Ele não vai transformar todos na mesma personalidade. Ele vai transformar o caráter dentro da personalidade. Isso nós temos que entender, queridos. Ah, eu vim para Jesus, agora ele vai mudar da água para o vinho, vai mudar o meu temperamento, vai mudar minha personalidade. Não, o que nos muda pela palavra é o nosso comportamento. Quem mentia não mente mais. Quem roubava não rouba mais. Quem xingava palavrão não o faz mais. Independentemente qual é a sua personalidade. E como que a gente aplica isso na oração? Por exemplo, o sanguíneo quando vai falar com Deus, ele é muito... E alguém vai se identificar aqui? O sanguíneo quando ele dobra o joelho, ele vai falar com o Senhor, ele é expansivo, ele é verbal, ele é expressivo. Ele ora com entusiasmo, ele é apaixonado, ele ora com emoção, ele ora com espontaneidade. E na oração ele tende a demonstrar mais alegria, a falar bastante, a cantar, oh glória, maravilha, a testemunhar. Ele fala com Deus como quem conversa apaixonadamente com um amigo. Esse é o tipo de pessoa que é sanguínea. Eu não sou sanguíneo. Sou o tipo de pessoa fleumática, calmo, observador, tranquilo. É o meu jeito de ser. A pessoa que tem essas características do melancólico, ela vai ter um relacionamento com Deus muito, muito deep, muito profundo, muito introspectivo, ele é muito sensível. E na oração é o tipo de pessoa que geralmente chora quase sempre quando está na presença de Deus. O melancólico, ele é muito sensível. E a pessoa que não chora na presença de Deus não quer dizer que não sente a unção de Deus, não sente a presença de Deus. São características comportamentais. Que às vezes a pessoa olha e fala assim, ó, mas eu não sou. Eu não consigo chorar na presença de Deus. E a Bíblia diz que um coração contrito e quebrantado, Deus não resiste. Eu sou tão seco, eu não choro. Então Deus não se agrada de mim. Não. Deus não exige um coração quebrantado, um espírito contrito, não é? Não está falando quem chora, é coração, é sinceridade, é alma na presença do Senhor. É o que nós precisamos derramar, mais do que lágrimas, precisamos derramar a nossa alma diante dele. Aleluia! O tipo de pessoa melancólica, ele vai transformar esses sentimentos mais profundos em lágrimas diante de Deus. O colérico, por exemplo, ele é objetivo. Ele já entra na oração e já vai dando nomes. O colérico, ele é intenso e ele é voltado para a ação. Não enrola muito. Ele é dinâmico, é prático. É corajoso, liderança, não é? Ele tem esse senso de missão, com convicção. Ora com certeza, com firmeza. Tem um foco, tem um objetivo e assume essas responsabilidades. E aí eu fecho aqui com o temperamento fleumático, que eu me identifico muito com isso, que é aquele que na oração é mais calmo, equilibrado, né? Tem a sua espiritualidade mais silenciosa, e não quer dizer que não é cheio do Espírito Santo. Quer dizer que ele não é constante. Mas nem sempre vai parecer que está demonstrando a sua emoção externamente. Valoriza muito a paz, valoriza muito a rotina, o seu devocional, a sua fidelidade. E pode ser que o fleumático ele venha falar pouco, não seja tão intenso, mas ele permanece fiel mesmo no silêncio. Permanece leal mesmo tranquilo. O que eu quero que você entenda pelo Espírito de Deus é que você não precisa se cobrar pelo jeito que você é. Deus te chamou do jeito que você é, para ser contigo do jeito que você é. E quando eu digo não é na questão de natureza pecaminosa antiga, não, estou falando de personalidade. Deus vai te usar do jeito que você é. Há pessoas que dizem, eu tenho vergonha de falar em público, eu queria pregar lá no púlpito. Deus pode te usar fora do púlpito, te usando com as características que você tem. Não se compare com nada e nem ninguém. Você vai ser salvo do jeito que você é, com as características que você tem. O que que isso importa no final? Que todos nós cheguemos até os pés de Cristo, que todos nós cheguemos até a cruz de Cristo, que todos nós nos arrependamos dos nossos pecados e tenhamos o perdão pelo precioso sangue de Jesus, o nosso Senhor, bendito seja Deus. Aleluia! Glória! Deus não vai exigir que todos se relacionem com Ele da mesma maneira, no mesmo padrão. E nós temos que entender que falando da questão de oração, nós não podemos criar uma visão legalista e dizer só funciona dessa maneira, só funciona desse jeito, falar com Deus é só assim. Temos que tomar cuidado para não cair no descuido. Como assim? Qualquer coisa serve para Deus. Não, amados. Para Deus é com excelência. Deus ele não está preso a métodos. Ele está procurando até o dia de hoje, os meus olhos procurarão os fiéis da terra. Ele está procurando sinceridade, ele está procurando constância, ele está procurando comunhão. E além disso, o Pai, ele ainda procura verdadeiros adoradores que adorem, que o adorem em espírito e em verdade. A pergunta que eu fiz na introdução: onde nós devemos orar? Qual é o lugar que nós devemos orar? Porque você já deve ter visto pessoas que dizem: não, o lugar onde Deus se manifesta é em tal lugar. Ali, meu Deus, tem que ser ali. Mas o que que a Bíblia diz com relação a isso? A Bíblia diz, a Bíblia mostra vários lugares ou várias pessoas que oraram em muitos lugares diferentes. Por exemplo, nós encontramos na Bíblia Jesus buscando no monte, sim ou não? Jesus orando no deserto, lembra? Retirava-se para os desertos e ali orava. Chegada já o final da tarde, ele estava no monte orando sozinho. Ele estava no jardim do Getsemane orando com os seus discípulos. Ele estava orando em casa, de repente encontravam ele na sinagoga. Então ele estava em vários lugares. O sábio Daniel, ele orava na sua casa. Então, para ele, Jonas, por exemplo, fez um clamor dentro do ventre de um grande peixe, é verdade ou não é? Então, nós encontramos que, outro texto que nós encontramos, Paulo e Silas estavam ali na prisão, estavam clamando a Deus naquele lugar, e Paulo e Silas não pensaram assim: não, a gente tem que orar só na sinagoga. Nós temos que orar, se nós estivermos só com a nossa roupa da oração, só com as nossas indumentárias da oração, senão Deus não vai atender a nossa oração. Paulo e Silas estavam cantando e estavam orando, diz a Bíblia, e os outros presos escutavam, eles cantando e eles orando. Neemias estava diante do rei Artaxerxes e aí ele faz uma oração rápida, uma oração silenciosa. Como é que é, irmão Jessé? Entenda isso, queridos, que o poder da oração está em Deus e não no lugar. Tem o hino da irmã Débora, né? O poder do cristão está na oração. Agora, o poder da oração está em Deus, não no lugar. E aí eu enfatizo isso aqui: o céu não depende do CEP da oração. Imagine Deus olhando, está chegando a oração, não. Qual é o CEP? Qual é a localização? Manda a localização aí. Ah, eu estou aqui em tal lugar. Não, aí eu não vou usar oração. Tem que ser nesse CEP aqui. Não. Aonde você clamar com fé, aonde você clamar crendo, no nome de Jesus, invocando o nome dele, o Senhor vai ouvir. Moisés, Deus vai atender. Aleluia. Deus vai atender essa oração? É outro departamento, é outro assunto. Eu estou falando ouvir a oração. Deus ouve a oração. Há pessoas, por exemplo, falando de questão geográfica, há pessoas que dizem, e eu já ouvi muito isso, a oração no monte é uma oração diferente. A oração no monte é uma oração fervorosa. A oração no monte é uma oração de fogo. E quem está falando aqui é subidor de monte. Pelo amor de Deus, irmão. Eu fiz uma campanha de 10 anos, 2007 a 2017. E foi o ano que Deus me deu uma esposa. E que esposa maravilhosa eu tenho. Glória a Deus por isso. Quando a gente casou, final de 2017, aí, lua de mel, aquela coisa toda, quando volto eu falei, eu vou te levar num monte. Porque muitas campanhas que eu fiz lá, e eu te pedi num monte, sem saber que era tu, Joyce. Vamos lá. E nós fizemos muitas campanhas no monte. Só que o grande problema de algumas pessoas que oram no monte, elas transformam o monte em um lugar supersticioso. Mas elas esquecem que eu acabei de mencionar que Deus ouviu o Jonas dentro de um grande peixe. Tem pessoas que não oram no monte e criticam quem ora lá. Isso não é legal. E tem pessoas que oram no monte e criticam quem não sobe. Também não é legal. Então, subiu e orou, não idolatrou o lugar, não viu como lugar supersticioso, mítico e mais santo do que qualquer outro lugar, está tudo certo. Não gosto de orar no monte, não me sinto seguro, eu não vou para lá, ok. Não critico quem sobe, também está tudo certo. Então, o que eu tenho que entender é que, embora Deus ouça em qualquer lugar a nossa oração, os ambientes silenciosos, eles ajudam, obviamente, na nossa concentração. Por isso que Jesus buscava a solitude. Por isso que Jesus buscava esses lugares mais reservados. Ele queria mais privacidade para ele ter intimidade com o Pai. Então isso é que a gente tem que entender, independentemente do lugar. Então a gente sabe que a oração não tem ligação direta com questões geográficas e territoriais, mas com o princípio de sinceridade, intimidade. E a Bíblia prova o que eu estou falando aqui, que não existem lugares próprios para orar e lugares aonde Deus ouve mais e lugares aonde Deus ouve menos. O lugar aonde Deus mais ouve a oração é o lugar aonde nós temos sinceridade na nossa oração, na nossa comunhão. Porque uns oraram no templo, outros oraram na prisão, outros oraram dentro do mar, outros oraram no campo, outros oraram num quarto. E o que transformou o ambiente não foi o lugar, foi a presença.

de Deus, que tornou aquele lugar ali tão especial, não foi o lugar, mas a presença de Deus. Então entenda, meu amado, entenda, minha irmã, independentemente aonde você estiver, clame a Deus com fé, ore e não desista de orar, porque o texto que nós lemos aqui diz: orai sem cessar. Não colocou vírgula, mas não ore em tal lugar, ponto e vírgula, ore em lugar X. Não, Paulo disse: orai sem cessar. Ora em casa, ora no quarto, ora na cozinha, ora na sala, ora dentro do carro, ora no ônibus, ora no trem, ora no avião, ora na luta, ora na bênção, ora na prova, ora na dificuldade, ora pela tua esposa, ora com o teu filho, ora na igreja, ora com o pastor, ora com os teus amigos, ora na escola, ora na faculdade, ora na rua, ora no hospital, ora no presídio, em qualquer lugar aonde tiver alguém invocando o nome santo do Senhor, clamando o nome dele, ele vai estar com seus ouvidos atentos, aleluia, para ouvir a oração de quem clamar por ele. Ore, não se justifique. Você sabia que não pode, Deus não ouve a oração se você... Não. Eu ouvi uma pregação pelo irmão Gessê lá, e ele falou que se eu orar com fé, com sinceridade no meu coração, se ele vai atender, se ele vai responder, é outra coisa, mas que ele vai ouvir, ele vai ouvir. Segundo ponto que quero mencionar aqui sobre a oração é quanto tempo que a gente deve orar por dia. Eu já ouvi alguém dizendo assim: tem que orar uma hora por dia no mínimo. Meu irmão, tem que orar 3 horas por dia. Por exemplo, no livro Oração Eficaz, do Paul Longshow, ele diz assim: o crente que não ora, o cristão que não ora no mínimo 60 minutos por dia, não pode afirmar que é cheio do Espírito Santo. Eu entendo o que ele fala, entendo que é uma questão de profundidade, é uma questão de relacionamento profundo. Eu entendo, ele tem razão. Como que uma pessoa que ora muito pouquinho por dia vai dizer: eu estou cheio do Espírito Santo, estou cheio da presença de Deus? Não, irmão, quanto mais eu me relaciono com Deus, quanto mais tempo eu estou na presença dele, quando eu, entre aspas, eu saio da presença dele, ou seja, eu saio do momento de oração e não da presença real, óbvio, aonde eu passo, aonde eu chego, ele está junto comigo. Aleluia, a presença dele está junto comigo, o Espírito Santo está junto comigo. As pessoas olham e falam assim: ó, ela é diferente, ele é diferente, ele tem a presença, ela tem a presença. Isso é algo muito forte. Agora nós temos que entender quanto é o tempo que a Bíblia não estabelece uma duração obrigatória. Por exemplo, a oração do Pai Nosso que Jesus estava lá ensinando os seus discípulos, ela acontece muito rápido. Na oração do Pai Nosso que está lá em Mateus 6, só que Jesus não está dizendo assim: ó, você tem que fazer a oração do Pai Nosso e dormir, tem que repetir essa oração e ir trabalhar. Não, quem está falando aqui é um tipo de pessoa, é um homem que passa noites e noites orando, é um homem que vai para um deserto e fica 40 dias lá, e o que que ele fica fazendo no monte, irmãos? Quando ele desce do monte, o que que ele fica? Como é que ele volta do monte? Quando ele vai para o deserto, como que ele vai? Quando ele volta, como que ele volta? E o que que ele faz no monte? O que que ele faz no deserto? Senão orar, senão falar com o Pai. Ele passa momentos falando com Deus. Vocês concordam, queridos, que algumas batalhas elas exigem lágrimas de uma noite inteira? Faz sentido ou não? Não todas, mas pelo menos algumas batalhas elas exigem, mesmo que eu não chore pelas características que eu mencionei aqui, mas exigem mais tempo na presença do Senhor. E outras exigem só um assim, ó: Senhor, salva-me. E o Senhor, quem falou isso aqui? Pedro, naquela condição toda lá desesperadora. Existem situações de desespero que a gente está dizendo, está quase submergindo, está quase afundando, a gente fala: ai, Senhor, faz alguma coisa, me ajuda, me tira dessa situação, me dá um escape. Ele vai lá e tum, não temas. Oh, obrigado, Senhor. Ufa, essa situação aí foi por pouco, muito obrigado. Deus não vai responder uma ansiedade religiosa, ele vai responder sinceridade, ele vai responder propósito. Há orações que são feitas

muito rápidas, há orações que são curtas nessa linha de raciocínio do tempo, mas elas são feitas cheias de fé. E tem orações que são feitas de horas e horas, horas prolongadas, e Jesus critica os fariseus por causa disso, porque é uma oração longa e vazia de alma, de vida, de presença. Fica repetindo palavra, por isso que ele cita o, ele menciona o termo de vãs repetições, que eles ficam repetindo, eles ficam recitando o Antigo Testamento de Moisés, eles ficam citando a lei nas orações, e uma coisa vazia, uma coisa vaga, e Jesus olha e diz, a oração ouvida é aquela lá, ó. O publicano bate no peito e fala assim, ó, tem misericórdia de mim, Senhor, eu sou pecador, tem misericórdia. Deus não vai ouvir a oração de fariseu nunca, mas vai ouvir a oração de um publicano arrependido sempre. Aleluia, glória a Deus. O tempo de oração, meus amados, não deve servir para competição espiritual. Minha amada irmã, a minha está orando quanto tempo? Que mal lhe pergunte. Olha, mas pela misericórdia de Deus, eu oro todo dia um pouquinho, né? Quanto tempo que a irmã tem orado, mais ou menos assim, só para eu ter uma ideia aqui? Ah, dá uns 20 minutos, meia hora todo dia. Mas eu não sabia que tem que orar no mínimo uma hora, duas horas, três horas, igual eu faço. Você é fariseu. Fariseu faz comparação. Ó, Senhor, eu te louvo porque eu consegui orar três horas hoje e a irmã só 20 minutos. Glórias a mim, louvado seja eu. Obrigado. Não, irmãos. Sem o Espírito Santo, sem a presença de Deus, eu estava dizendo para ele nessa semana, Senhor, sem o Senhor eu não consigo ter fé, e sem fé eu não consigo orar, então eu dependo do Senhor para tudo, inclusive para falar com o Senhor, porque sozinho eu não consigo falar contigo, poxa vida, então tudo é pelo Senhor, não é nada por mim, não é nada por nós, é tudo por ti, Pai. Que coisa é essa que para falar contigo eu tenho que depender de ti até, porque senão eu não consigo nem orar. Você só ora por causa da bondade de Deus, você só ora por causa da presença de Deus, você só ora por causa do Espírito Santo de Deus, você só ora por causa dos dons do Espírito Santo de Deus, porque senão nós não conseguimos orar nenhum minuto, nenhum segundo. Aleluia! Quem é grato a Deus por isso? Aleluia! Glória! Entenda aqui para nós fechar esse pensamento, que o valor da oração não está atrelado ao tempo cronometrado. Uma oração longa, sem sinceridade, pode valer muito menos que um clamor feito em segundos, feito em minutos, com fé. Entenda isso, que Deus não vai medir a oração pelo tempo que a gente ficou lá na presença dele. Ele vai ver profundidade, ele vai ver sinceridade, ele vai ver constância. Paulo diz, meus irmãos, sejam firmes, sejam sempre abundantes, sejam constantes na obra do Senhor, e a obra do Senhor envolve justamente isso. Eu quero fazer uma pausa aqui e dizer que o tempo, ele revela prioridade. Quanto tempo das 24 horas, dos 1440 minutos do dia, você passa na presença de Deus com ele? Meditando, contemplando, orando, falando com ele, quanto tempo você tem dedicado? E o tempo que você tem dedicado responde se Deus tem sido prioridade ou não na sua vida. O relacionamento exige dedicação. Maturidade espiritual normalmente aumenta a profundidade devocional com Deus. É o que o Espírito de Deus está falando conosco aqui, e nós temos que ter essa linha de raciocínio bem trabalhada. Se você orar todos os dias 5 minutos, se você orar todos os dias 30 minutos, se você marcar todos os dias uma hora, amado, está valendo, amém. É melhor do que você não orar nada. Na semana que você orar pouco, diga, Senhor, eu dependo de ti, eu preciso de ti, Senhor. Na semana que você orar muito, se comparado à semana anterior, diga, eu dependo de ti, Senhor. Eu preciso de ti, Senhor. Porque sem o Senhor eu não tinha conseguido orar uma hora por dia nessa semana. Sem o Senhor eu não consigo orar mais de 5 minutos, meu Deus, me ajuda. Eu tenho orado tão pouquinho, meu amado, mesmo fraquinho, continua no caminho. Fica tranquilo, fica tranquila. Não desiste da oração.
Oração é guerra, oração é batalha, oração é conflito, oração é peleja, oração é escolha, oração é determinação, oração é decisão, oração todos os dias, oração é permanência, oração é perseverança, oração é constância, oração é você continuar, aleluia, mesmo que você está sem força, mesmo que você está sentindo fraco, na oração não desista, persevere, aleluia, continue mantendo uma vida contínua de oração e de intercessão. Aplauda ao Senhor, para nós ir para o final. Para nós ir para o final. Não esqueça que quanto mais Ezequiel na visão viu, quanto mais ele ia dentro do rio de Deus, a água ia subindo. As águas vivas, o rio de Deus, quanto mais ele entrava, mais profundo ficava. Então não se contente de ficar só molhando o tornozelo e o pezinho. Jesus está te chamando para intimidade. Jesus está te chamando para você passar mais tempo com Ele em oração. Pega uma agenda hoje, pega um caderno hoje, vai para o calendário, começa a se organizar, começa a dizer, eu vou começar a orar em tal horário, eu vou organizar a minha agenda, eu vou buscar ao Senhor, vou dedicar o meu tempo exclusivamente para Ele, porque se Ele não estava sendo, a partir de hoje Ele começa a ser prioridade no meu dia e na minha vida. Vamos fechar aqui com a terceira pergunta. Que período do dia eu tenho que orar? Ou que horas que eu tenho que orar? Vários horários. Jesus orava de madrugada? Sim. Daniel 3 vezes ao dia, como eu disse? Sim. Paulo e Silas perto da meia-noite? Também. Pedro e João foram para o templo? 3 da tarde. Mas Paulo fala para nós aqui, ó, orai sem cessar. Por quê? Não existe horário mágico. Deus não atende a... Deus não atende apenas no expediente. Olha, eu só vou trabalhar de madrugada. Não, 24 horas o céu está aberto. A oração da madrugada não é mais santa, não é mais sincera do que aquela feita no intervalo do trabalho. A oração feita na madrugada, ela está relacionada com menor distração, mais silêncio, maior concentração, maior foco. É um simbolismo de entrega. É uma disciplina espiritual, não uma superstição espiritual. Já vi pessoa que fala assim, ó, à meia-noite passa um anjo. Irmão, 3 da manhã é a oração poderosa. Isso aí é quem quer ganhar like lá no YouTube, lá no TikTok. Eu vou mostrar para vocês que 3 da manhã é um mistério. Todo mundo entra para místico, né? O pessoal quer saber. Não tem nada desse negócio, irmão. É 24 horas, Deus não usa relógio nem calendário. Busque de madrugada, mas ore de manhã também. Ore de manhã, mas clame à tarde. Busque à tarde, mas clame ao Senhor à noite. A madrugada não vai tornar ninguém mais espiritual. A sinceridade, o propósito, sim. Quem transforma o horário em regra pode correr um risco de esquecer do relacionamento com Deus. E Deus criou o tempo, e é óbvio que Ele não está preso a ele, Ele não está atrelado ao tempo, e o céu não funciona por agenda humana. Entenda isso, entenda isso. Seja de manhã, seja tarde, seja noite, busque ao Senhor com um propósito de sinceridade a Deus. Busque ao Senhor pela manhã. Pastor, eu oro de manhã, amém. Pastor, eu oro à tarde, glória a Deus. Eu oro à noite, maravilha. Eu é de madrugada, louvado seja Deus. O importante é que seja com propósito e devoção ao nosso Pai. E falando em oração, eu quero orar pela igreja. Fique em pé. Aleluia. Fique em pé para nós terminar agora. Glória. Aleluia. Não importa o lugar, não importa quanto tempo, não importa onde, ore, fale com Deus. Feche os olhos. Aleluia, Senhor Jesus, eu entrego essa palavra.
palavra é tua, palavra é poderosa e viva. Olha o teu filho, olha a tua filha, Senhor, que precisa de renovo, precisa de força. Olha o teu servo, Senhor Jesus, aleluia, não importa se for de joelho, não importa se for em pé, se for sentado, aleluia, Senhor, se for na cama, muitas condições, Senhor, seja no hospital, seja no presídio, em casa, na igreja, mas que todos nós possamos buscar ao Senhor com sinceridade, com fé e amor, em nome de Jesus Cristo. Renova as forças da igreja, renova as forças da igreja para orar, Senhor, para te buscar muito mais, em nome de Jesus. Nós te pedimos, meu Deus, revela, aleluia, o teu propósito para o teu servo, para a tua serva, te manifesta na oração para o teu filho, para a tua filha, em nome do Senhor Jesus Cristo. Nós te pedimos, para a honra, para a glória do teu santo nome, que essa igreja seja renovada, avivada pelo poder da tua palavra, pelo poder da oração, em nome de Jesus Cristo. Receba forças do alto para você orar, para você buscar, em nome do Senhor Jesus. Quem crê, quem recebe, diga amém, Jesus. Aleluia! Oh, glória! Maravilha! E eu pergunto aqui, você quer entregar a tua vida para Jesus para orar com mais profundidade e intimidade com o Senhor? Vem para frente. Quer entregar a tua vida para Jesus? Quer aceitar Jesus como teu Salvador? Quer voltar para a casa do Pai? Quem deseja entregar a tua vida para Jesus? Quem quer entregar a tua vida para Jesus? Vem para frente. Vem para frente aqui. Vem. Aleluia. Tem um aqui. Quem mais quer entregar a tua vida para Jesus? Vem para Jesus. Quem quer reconciliar? Quem quer vir para o Pai? O Pai está te esperando de braços abertos. Corra. Temos mais alguém? Aleluia. Chega aqui, meu irmão. Nós vamos orar pelo irmão. Aleluia. Quem mais quer entregar a tua vida para Jesus? Quer voltar para a casa do Pai? Temos alguém? Aleluia. Glória. Maravilha. Vamos orar por ele. Vamos orar por esse irmão. Está aceitando? Voltando para Jesus. Que maravilha. Reconciliando. Tem festa. Essa vida está voltando para Jesus. Estende a mão de vocês para cá. Vem cá, Senhor Jesus. Mais uma vez, Senhor, recebe ele nos teus braços. Escreve o nome dele. Aleluia, no teu livro. Sela com teu sangue. Para o grande dia da vida eterna. Fortalece na tua presença. Usa nas tuas mãos. A família dele seja abençoada. Que ele seja abençoado, fortalecido e renovado. No teu santo nome. Amém, Jesus. Graças a Deus. Então, um abraço aqui desse varão de fogo. Ô, glória. Que maravilha. Aplaude Jesus bem bonito, irmãos. Aplaude Jesus bem forte, porque ele merece. Pode bater palma e dar glória. Aleluia.

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1: Seis horas, mais um minutinho na capital paulista. Bom dia, bom dia, bom dia. Dia pra você. Sai debaixo da coberta, rapaz. Oxente. E você que tá aí do lado do fogão a lenha, tá pensando que hoje tem muita coisa pra fazer, porque hoje ainda é sexta-feira. Sexta-feira, dia 29 de maio de 2026. Clima hoje daqui na capital paulista está 14 graus. Tu já pensou? O pé não tá gelado aí? As mãos não estão geladas, não? É? Não, mas tá bom. Se tá gelado os pés, as mãos também. Agora é só esquentar o lombo do Cabo do Guatambu. Hoje é guerra contra o mal na Igreja Pentecostal Deus e Amor. Isso mesmo, guerra contra o mal. Todas as obras do mal já caiu por terra em nome do Senhor Jesus Cristo. E vamos que vamos, não é verdade? Aos irmãos que estão no canal Direto com Deus Oficial, nós vamos nos unir a vocês em oração, buscando a presença do Papai do Céu, tá bom? Vamos que vamos! Vamos que vamos, porque Jesus é bom, o diabo não presta, e nós somos filhos de Deus, e isso que importa! Vamos, minha gente, prosear com Deus! Meu Pai, meu Senhor, meu Criador, aqui nós estamos na Tua presença. Eu digo nós, porque os irmãos que estão pela Rádio Deus e Amor, que estão pelo YouTube, Facebook, Instagram, pelas nossas redes sociais, Senhor, os irmãos internautas, sim, estamos unidos agora. Os irmãos do canal Direto com Deus Oficial estão buscando já a presença do Senhor há horas, e agora nós nos unimos a eles, e assim eu digo, Senhor, nós estamos na Tua presença, em um só amor, em uma só esperança, em um só espírito, em uma só adoração ao verdadeiro Deus, Criador dos céus e da terra. Estamos aqui na Tua presença porque o Senhor é bom, maravilhoso, aleluia. Benigno é o Senhor, Pai Celestial. E aqui, Senhor, eu Te agradeço já. Eu Te agradeço, ó Pai, pela vida, pelo fôlego de vida. Eu Te agradeço, Senhor, pelo lar, pela família. Eu Te agradeço pelo pão de cada dia. Eu Te agradeço pelo emprego, pelo salário, pelo soldo. Eu Te agradeço, ó Pai, porque o Senhor olhou para nós com um olhar de misericórdia e nos encontrou no meio e entre as mais de 8 bilhões de pessoas, ó Pai. Aleluia. Oh, que amor maravilhoso, que amor extraordinário, que amor infinito, Pai querido, aleluia, que amor, Senhor, imensurável, que o Senhor tem para conosco, ó Pai. Senhor meu Deus, aqui nós estamos diante do Senhor, porque o Senhor teve misericórdia de nós. E nós reconhecemos que nós somos totalmente dependentes do Senhor. Sim, dependentes do Senhor 100%. E como eu sempre digo, por que não dizer 1000%, ó Pai? Porque cada célula do nosso corpo, cada membro do nosso corpo, ó Pai, Senhor Jesus, cada órgão do nosso corpo depende do Senhor. Depende do Senhor, porque só o Senhor é que pode dar a vida e também tirá-la, meu Pai. É só o Senhor, Pai querido, é que tem o poder da última palavra, Senhor. Aleluia. Pai, muito obrigado por tudo. Senhor. E agora eu te peço, sim, eu começo a te pedir pelo internauta e pelo rádio ouvinte, o trabalhador que sai de casa agora, Pai amado, está indo, está no itinerário, está fazendo o percurso da casa para o trabalho. Abençoa esta pessoa. Abençoa, Senhor, no trajeto. Abençoa na rua, na avenida, na rodovia. Abençoa, Senhor. Guarda. Guarda, meu Deus Todo-Poderoso. Guarda do acidente. Guarda, Papai querido, do assalto, do latrocínio, do roubo. Guarda, Senhor. Guarda de toda a armadilha que o diabo tem posto, de todas as barreiras que Satanás tem levantado contra esse trabalhador, esta trabalhadora. Senhor Jesus, põe por terra toda barreira, põe por terra toda muralha, põe por terra todos os obstáculos, que caiam por terra agora, pelo poder do sangue do Senhor Jesus Cristo. Aleluia. Ó, meu Pai, abençoa o trabalhador que está no metrô, no trem, no monotrilho. Abençoa, Senhor, o trabalhador que está no ônibus, que está na sua condução própria, que está nesse carro por aplicativo. Abençoa quem está no táxi, quem está pilotando a sua moto. Guarda, Senhor. Guarda do acidente nos corredores das avenidas. Guarda do acidente, ó Pai. Senhor Jesus, eu te peço, Pai querido, para que o Senhor possa proteger o trabalhador lá no campo, Senhor. Na fazenda, na chácara, no sítio, no retiro, no latifúndio, no laticínio. Senhor meu Deus, aquele que trabalha na pecuária, aquele que trabalha na lavoura, Senhor. Pai, aquele que já está tirando leite, que está ordenhando, Senhor, as vaquinhas. Pai amado, abençoa, Senhor, quem está ouvindo o programa no mangueiro, Senhor, onde estão lidando, Senhor meu Deus, na extração do leite, ó Pai. Abençoa, abençoa este fazendeiro, este chacareiro, este sitiante. Abençoa, Pai, eu te peço agora, Senhor Jesus, opera na vida de cada um deles, Pai. Sim, patrões e funcionários, abençoa, meu Deus, abençoa o empresário, abençoa o comerciante, abençoa, Senhor Jesus, eu te peço agora, e vem operar maravilhosamente nas nossas vidas, porque o Senhor é bom, o Senhor é maravilhoso, o Senhor é algo extraordinário, Pai, que nós não temos palavras. Até mesmo usamos a palavra extraordinário para descrever, Pai amado, mas não chega aos pés e à glória do Senhor o nosso vocabulário, Senhor. É fraco, é pobre, mas nós te pedimos pela tua infinita misericórdia, Pai. Abençoa, Senhor, aquele que volta para casa, trabalhou a noite inteira no hospital, Senhor meu Deus, trabalhou como vigilante, como vigia, como guarda noturno. Abençoa, abençoa também o técnico de enfermagem, o enfermeiro, abençoa, Senhor, o médico, o doutor, abençoa também, Pai querido, aquele que trabalhou na limpeza durante a noite, Senhor, em diferentes estabelecimentos, ó Pai, vem abençoar cada trabalhador. Eu te peço agora, abençoa, Senhor Jesus, aqueles que estão viajando, meu Pai, sim, que estão viajando por terra, de ônibus, de carro, Senhor meu Deus, aqueles que viajam na carreta, no caminhão, Senhor Jesus, e nos leva na boleia do seu caminhão, abençoa ele, abençoa ela, Senhor, dai a bênção e a vitória. Pai querido, abençoa, Senhor Jesus, quem está viajando, Senhor, sim, de um estado para o outro, ou de um país para o outro, Senhor, guarda esta viagem, guarda, meu Pai Celestial,
2: aqueles que viajam pelo ar, Senhor Jesus, nesta aeronave, abençoa o piloto, abençoa, Senhor, o copiloto, os tripulantes, os passageiros, e este piloto que leva, junto com seu amigo, seu colega, copiloto, leva, Senhor, esta carga, neste avião cargueiro, Senhor, abençoa, guarda e livra, Senhor Jesus, que chegue ao seu destino, abençoado, guardado e livre de todo mal, em nome de Jesus. Livra das tempestades, livra, Senhor, dos ventos bravios, Senhor Jesus. Livra, Senhor Jesus amado, dos relâmpagos, livra dos raios, livra, Senhor. Eu te peço agora, livra das turbulências, Senhor Jesus. Pai, abençoa também aqueles que estão viajando pelo mar, neste navio, neste cruzeiro, Senhor meu Deus, aqueles que estão trabalhando em alto mar, os pescadores, ó Pai, abençoa, Senhor Jesus. Quem está viajando neste barco, levando, Senhor Jesus, cargas, levando, Senhor, o progresso para outro país, para outro continente, Senhor. Guarda e livra das ondas bravias do mar, da tempestade, Senhor. Guarda, meu Pai Celestial. Senhor Jesus, eu te peço agora. Sim, Pai querido, abençoa. Abençoa este navio, da popa à proa. Da proa à popa, Senhor. Abençoa, Pai querido, Deus da glória. Senhor, abençoa o capitão deste navio. Abençoa os seus marujos, abençoa, Senhor, os viajantes, abençoa, Senhor Jesus, a tripulação. Pai querido, eu te peço, vem abençoar aqueles que trabalham também nas plataformas petrolíferas, distantes, sim, da costa terrestre, ó Pai. Senhor Jesus, há vários quilômetros, Senhor meu Deus, Pai querido, abençoa, Senhor, todos os trabalhadores. Sim, Senhor Jesus, aleluia, dando a bênção, saúde, guardando do acidente, livrando de todo mal. Abençoa, Senhor Jesus, Pai Celestial, eu te peço. Neste momento, abençoa também aquelas pessoas que estão doentes, que estão tristes, angustiadas devido a essa doença terrível, horrível, Pai amado, que só causa choro, que só causa pranto, Senhor meu Deus, que só causa lamentações, gritos, pedidos de socorro, ó Pai. Visita esta pessoa que está enferma, doente, Senhor Jesus Cristo amado, seja qual for a doença, a enfermidade, Senhor Jesus, o câncer, seja queimado, todas as raízes do câncer, queima agora, Senhor Jesus. As pessoas que estão, Senhor meu Deus, com outros tipos de enfermidade, Senhor, aquele que está com infecção generalizada, Senhor meu Deus, que já evoluiu para a sepse, Senhor Jesus, queima, queima, Senhor, essa bactéria, queima, meu Pai Todo-Poderoso, essa doença, essa enfermidade. O sangue de Jesus tem poder, Pai amado. Vem abençoar, meu Deus Todo-Poderoso. Vem operar maravilhosamente. Senhor Jesus, venha fazer a Tua obra. Venha fazer a Tua obra, Senhor, na vida desta pessoa doente. Olha para quem está em coma. 1, 2, 3, 4. Senhor meu Deus, sim. Pai Celestial, livra, liberta. Traga esta vida de volta, Senhor meu Deus, para que ela possa ter novamente a chance de estar com seus entes queridos, com a sua família, com o seu lar, Senhor meu Deus, para que tenha nova chance, para pregar a Tua palavra, testificar do Teu poder, da Tua graça, da Tua glória. Senhor Jesus, eu te peço também, para que o Senhor possa abençoar esta pessoa, que o médico disse, vai para casa, não porque ela está bem, porque ela está boa, porque a saúde foi recuperada. Não, o médico disse, pode levar para passar os últimos dias no seu lar, para passar os últimos dias na sua casa, para passar os últimos dias com a sua família. Senhor Jesus, eu te peço, visita esta pessoa. Ela está morrendo, está definhando, Senhor. Eu te peço para que o Senhor possa visitá-la. Visitá-lo, Senhor. Porque os filhos não sabem mais o que fazer. Alguns estão conformados. Outros choram lágrimas, ó Pai. Pedindo socorro e a recuperação da mãe, do pai, ou do filho, da filha, do parente. Que segundo os médicos já chegou ao seu fim. Tem apenas alguns dias de vida, Pai. Tenha misericórdia. Visita este lar, porque não há alegria nesse lar, meu Deus. Não há. Só há tristeza, pranto, choro. Aleluia, porque o seu ente querido está doente, está enfermo, está em último estado, ó Pai. Mas a última palavra vem do Senhor, e o Senhor pode visitar com a medicina divina, fazer um milagre agora. Sai doença maligna e diabólica. Sai do corpo desta pessoa. Sai do corpo deste homem, desta mulher. Sai do corpo desta criança. Sai câncer, sai doença, sai. Sai vírus, sai bactéria, sai em nome de Jesus. Pai, vai queimando toda obra maligna, toda obra maligna, maléfica, diabólica. Sai macumba, sai bruxaria, sai feitiçaria, sai vudu, sai em nome do Senhor Jesus. Sai desse lar, sai dessa família. Toda obra enviada, toda obra enviada para destruir esse casal, para destruir esta família, aleluia. Pai Celestial, vai queimando agora. Vai destruindo essa legião de demônio que se levantou contra esta pessoa, contra este irmão, contra esta irmã. Vai queimando, Senhor. Eu te peço agora, liberta das garras do diabo. Senhor Jesus, a pessoa que está na cadeia, no cárcere, Pai amado, liberta ela das garras do diabo. Senhor Jesus, muitas vezes nós confiamos nas pessoas, mas não confiamos naquele demônio que tem habitado na vida dela. O sangue de Jesus tem poder. Naquela legião de demônio, como estava na vida do gadareno, Senhor. Sim, Jesus. Confiamos nas pessoas, mas não confiamos nos demônios que estão na vida daquela pessoa. Pai amado, que atrasa a vida do outro, que ameaça, que quer matar, quer destruir. Senhor Jesus, vai queimando agora. Vai queimando, Senhor, toda a obra feita nas encruzilhadas. Vai queimando toda a obra feita na cachoeira. Vai queimando toda a obra feita nas matas virgens. Vai queimando agora. O sangue de Jesus tem poder. Queima, Senhor. Queima toda a obra maligna feita no cupizeiro, na boca de um réptil, de um sapo, de uma víbora. Queima, Senhor Jesus. Queima. Queima, Jesus, todo sacrifício oferecido ao capeta. Queima, Senhor. Queima, Senhor Jesus. Queima o sangue de galinha. Queima o sangue de bode. Queima o sangue de bezerros. Queima, Senhor Jesus, o sangue de novilhos e novilhas. Queima, Senhor Jesus. Queima. Queima toda obra satânica e diabólica. Queima toda obra satânica e diabólica agora, Senhor. Pai amado, eu te peço agora, Senhor Jesus, proteja, proteja, Senhor Jesus, todos os teus filhos, todas as tuas filhas, Senhor, proteja, proteja agora, Pai, com teu sangue, Senhor Jesus, proteja com teu sangue para desfazer, dissipar e destruir toda a seta maligna e diabólica, Senhor. Pai querido, eu te peço, abençoa a nossa diretoria mundial. Abençoa, Senhor Jesus, todos aqueles que estão, Pai querido, precisando da tua proteção divina, os diretores, as diretoras. Senhor Jesus, abençoa nossa diretoria deliberativa. pastor Lorival de Almeida, irmã Débora Miranda, presbítero Davi Miranda Neto, e também a nossa irmã Ereni Miranda, Senhor, a nossa presidente mundial, Senhor Jesus, eu te peço para que o Senhor possa abençoar. Abençoe a irmã Ereni Miranda, meu Pai. Abençoa, Senhor Jesus. Guarda ela, livra ela, Senhor, proteja a tua filha. Proteja, Senhor Jesus, proteja. Senhor meu Deus, proteja, Pai, todos os componentes da diretoria executiva também. Pastor Milton de Almeida, presbítero Wilson Siqueira, pastor Osmar de Oliveira, abençoa, Senhor Jesus. Pai Celestial, abençoa, Pai, presbítero G.R. Adriane, abençoa, Senhor, presbítero Marco Magno, presbítero Fabrício Biata, abençoa, irmã Maria Josefina, Senhor, guarda, livra e opera na vida de cada um deles, do lar, da família, dos familiares e em toda a parentela, para que haja paz, alegria, felicidade e principalmente a salvação que alcance todos. Pai querido, eu te peço agora, dai a bênção, Senhor. Dai a bênção também à nossa equipe. Senhor Jesus, dai a bênção também para a equipe que estará em Brasília, Senhor meu Deus. Neste dia 30, Pai. Pai querido, no final do Garagem Cristã, meu Deus. Abençoa os participantes. Abençoa, Senhor, todos aqueles que estão envolvidos no IPDA Play. Nosso irmão André Miranda, Bruno Pedrosa, Bayer, Senhor Jesus, abençoa o Froes, abençoa a Poliana, abençoa, Senhor, cada componente desta equipe, Senhor, meu Deus Todo-Poderoso, abençoa, Senhor Jesus, abençoa nesta manhã o Daniel, Senhor, abençoa também o Lucas Roca, abençoa também o Olavo, abençoa, Senhor, o Lucas Rione, abençoa o Bruno, Senhor Jesus, o Bruno Zamboni, abençoa a Leia, meu Deus, Leia Lopes, abençoa, Senhor Jesus, o Valdir, abençoa o Camuri, abençoa, Senhor, o Nicolas, abençoa, meu Deus Todo-Poderoso. Sim, o programa Voz da Libertação, pela Rádio Deus e Amor, a partir das 7:30 da manhã, presbítero Levi Muniz, e também o Voz da Libertação pelo IPDA Play. Senhor Jesus, abençoa, abençoa, Senhor. Eu te peço agora, opera na vida de todos. Senhor Jesus, opera, Pai. Opera também, Senhor Jesus, na Igreja Pentecostal Deus e Amor, os membros. Abençoa cada membro, cada irmã e cada irmão. Abençoa, Senhor, cada diácono, cada cooperador, colaborador. Abençoa cada presbítero, cada evangelista da nossa Igreja Pentecostal, Deus e Amor. Cada pastor e cada missionário, Senhor. Eu te apresento nas tuas mãos, ó Pai. Abençoa o pastor Roberto Marena, que está num trabalho extraordinário na Associação Reviver Help, Deus e Amor. Senhor Jesus, em todo o Nordeste do nosso Brasil, ó Pai, levando a palavra com amor e também a ajuda, assistência social, Pai querido, abençoa também a irmã Helenice, abençoa, Senhor Jesus, eu te peço agora, Senhor Jesus, abençoa a nossa Igreja Pentecostal, Deus e Amor, abençoa, meu Pai, a Fundação Reviver, abençoa, meu Deus, a Associação Reviver Help, Deus e Amor, todos os diretores, Senhor Jesus, abençoa também todos os componentes dos assessores que trabalham na assessoria da nossa Igreja Pentecostal, Deus e Amor. Pai Celestial, venha abençoar, Senhor, venha ter piedade, ó Pai, venha operar também, Senhor Jesus amado, na vida de todos aqueles que trabalham no TI, sim, aqui, Senhor, na nossa Igreja Pentecostal, Deus e Amor, abençoa os que trabalham, Senhor Jesus, no RH, Pai amado, abençoa a Carla, a Cristina e todas as que trabalham no RH, Senhor. Abençoa também, eu te peço, Pai querido, todos os que trabalham no estúdio, Pai querido, Pai da glória, vem abençoar maravilhosamente, Senhor, e vem operar nas nossas vidas. Abençoa dizimistas, ofertantes, aqueles que fazem voto e cumprem fielmente. Abençoa toda a igreja pentecostal, Deus de amor. Abençoa todas as pessoas que ouvem e que estão vendo o programa Sertão Evangélico. Abençoa meu lar, minha família, meus filhos, minhas filhas, meus netos e minhas netas. Confirma a vitória, em nome de Jesus, nesta sexta-feira da guerra contra o mal. O diabo derrotado e Deus adorado, em nome de Jesus. Amém e amém, Senhor Jesus. Amém. Aleluia. Oh, maravilha! Depois de uma oração que nos fortalece, depois de uma oração que nos dá força, que nos ajuda a abrir a mente, o entendimento, eu quero dizer a você, toda obra maligna que foi feita contra você caiu por terra. Não interessa a intenção, o tipo de sacrifício oferecido, caiu por terra em nome de Jesus. Ah, foi 1.000, 2.000, 20.000, 50.000, 100.000 que foram gastos para o sacrifício, para ser feita uma obra maligna contra você. Caiu por terra em nome de Jesus. Caiu por terra. Satanás está derrotado em nome de Jesus. E hoje o Senhor entra com providência na sua vida, porque Jesus é bom, é maravilhoso. E você quer que essa bênção continue? Você quer que essa bênção permaneça? Que seja permanente na tua vida? Basta você aceitar o Senhor Jesus, entregar a sua vida para Ele. Você que está afastado dos caminhos do Senhor, você está fazendo o que ainda aí, rapaz? Você está bebendo, está fumando, está se drogando e ainda acha que está bom? Você tem que correr atrás dessas coisas para destruir a tua vida? E você ainda acha que está bom, é? Que é isso? Venha. Volte para Jesus enquanto é tempo. Diga comigo assim: Senhor Jesus, eu te aceito como meu único e suficiente Salvador da minha alma, da minha vida. Senhor Jesus, perdoa-me todos os meus pecados. Senhor Jesus, lava-me, purifica-me de toda iniquidade já praticada. Pai, peço-te agora, escreva o meu nome no livro da vida, sela com teu sangue, e a partir de hoje, Satanás, o inimigo da minha alma, da minha vida, nunca mais terá poder ou influência sobre mim. Senhor Jesus, me guarda, me fortalece, me ajuda, me orienta, me salva, para que eu possa estar na tua presença até o dia da tua vinda, ou até o dia em que o Senhor me chamar para morar na glória eterna com o Papai Celestial e todos os seus anjos. Amém e amém, Senhor Jesus. Deus te abençoe, meu querido. Que decisão sábia. É a melhor decisão da tua vida, você vai ver. Você vai provar que isto será a melhor decisão da tua vida. Sim, a melhor. Não existe outra melhor decisão do que a decisão de aceitar o Senhor Jesus. O nosso e-mail para você mandar a tua mensagem dizendo que você aceitou o Senhor Jesus é o queroaceitarjesus@ipda.com.br. Tudo junto. queroaceitarjesus@ipda.com.br. E o nosso WhatsApp é o 11 9 50 94 46 45. Eu quero te dizer, 11 9 50 94 46 45. manda sua mensagem dizendo que você aceitou o Senhor Jesus, que você reconciliou com o Senhor. E o pastor que está de plantão agora vai te orientar já para a próxima Santa Ceia. E você que aceitou o Senhor Jesus, já para o próximo batismo, quero te dizer que já está marcado, tá? O teu batismo já está marcado. É, no próximo batismo, você já desce as águas batismais, e você que reconciliou com o Senhor, Deus permitindo, já na próxima Santa Ceia, você vai dar aquele glória de novo. Aquele glória a Deus, de vitória, na presença do Papai do Céu, tá bom? Deus te abençoe então. Ficamos assim, combinado? Você aceitou, manda sua mensagem, nós te orientamos, e assim todos nós nos amamos em Cristo Jesus, nosso Senhor. Amém! Eita maravilha, só! Eu tenho que pôr o chapéu, porque agora nós vai é pegar o caminho da roça, nós vai é fazer o quê, menino? Tirar a roça da quiçaça! É, carpir aquela buva que está destruindo a lavoura. Vamos carpir, vamos capinar, vamos limpar.
3: É um trem bom mesmo. Vamos,
2: é, trem bom demais da conta. Nós vai mesmo. Chegando, Débora Miranda, saudades da minha terra. Todo mundo tá com saudade da terrinha. Principalmente você que tá morando aqui em São Paulo, né? É, deixou a mamãe, papai, irmãs e irmãos. É, lá na terrinha. Tá com saudade dos pratos típicos da mamãe, né? É verdade. Vamos que vamos. Louvando ao Senhor.

0: Rapaz! Olha,
1: tu vejo, né? Ia
0: pegar a enxada.
1: Eu ia aproveitar, ia ficar sentado.
0: Sim, rapaz.
1: Ia ficar sentado. Falei, eu aproveitar, isso aqui eu não vejo mesmo.
0: Mas
1: aí eu não ficar aqui de boa, só tranquilo, que aí não vou ter ninguém pra me encher as paciências. Mas, tu me aparece.
0: Pai do Senhor Jesus, Zezão.
1: Rapaz do Senhor Jesus. Desculpa aí, desculpa, irmão. A paz do Senhor Jesus, irmão presidente.
0: Mas tem um jeito de você, como, você fazer assim?
1: Ah, é?
0: Você faz assim, ó. Pai do Senhor Jesus, agora você tira a mão. Pai do Senhor Jesus.
1: Pai do Senhor Jesus.
0: Você vira assim, ó.
1: Ah, é?
0: Rapaz. Aprendi.
1: Que lindo. Ó, tá aprendendo.
0: Não, mas a minha já tá molada.
1: Mas agora, hoje em dia, já não fala mais Pai do Senhor Jesus, né? Já fala só assim, Pai.
0: É Pai do Senhor Jesus.
1: Pai.
0: Não.
1: Opa.
0: Eu peço a sua...
1: Paz, irmão. Ó, rapaz. Você vai molar a enxada mesmo, hein?
0: Tem que molar.
1: É, tem que molar.
0: Tem jeito, não.
1: Aí o enxadeco, olha o enxadeco.
0: É por enxada.
1: Olha, rapaz.
0: É muito pesado o
1: você enxadeco. Você judiou desse enxadeco, coitadinho dele. Rapaz,
0: ó. Eu tenho uma reclamação.
1: Reclamação de quê?
0: Do sindicato das enxadas.
1: É o sindicato das enxadas?
0: É.
1: Rapaz.
0: Eu acho que quem trabalha com enxadeco tem que ganhar mais.
1: Tem que ganhar mais, né?
0: É porque é muito pesado.
1: Com enxadeco dá pra fazer valeta, arrancar toco.
0: Ganhar mais.
1: Arrancar raízes. É verdade, rapaz, ó. Eita, maravilha. Vamos limpar aqui, saco?
0: Vamos limpar
1: a roça, vamos?
0: Vamos,
1: você sabe o quê? O nosso Brasil é o maior produtor de alimentos do mundo.
0: Do mundo?
1: É. 180 milhões de toneladas.
0: Anualmente?
1: Anualmente. 180 milhões
0: de toneladas.
1: É alimento pra mais de metro, velho.
0: Rapaz.
1: Por isso que eu não concordo que tem gente passando fome ainda no nosso Brasil, velho.
0: É difícil.
1: Não pode, um país tão rico, tão abençoado.
0: É verdade.
1: Tão próspero, tão fértil.
0: Tu sabe o que me tirava da fome lá no Nordeste quando eu morava lá?
1: E é o quê?
0: Manga.
1: Rapaz.
0: Manga, isso pé de caju.
1: Manga, pé de caju.
0: Rapaz, época de manga.
1: Manga com farinha.
0: Na época das mangas, você não via ninguém maguinho, rapaz. Era tudo gordinho. Mas tudo comendo manga.
1: É verdade. Mas vamos que vamos! Vamos!
0: Mandar um
1: tem
0: bom gente dia pros irmãos.
1: Pode mandar.
0: Eu cheguei no horário. Antes que o povo...
1: Você tá meio capenguinha hoje.
0: Eu tô capenguinha. Eu tô com a garganta meio assim pra lá.
1: É, meu.
0: Deixa o bastão
1: mas,
0: ser.
1: Mas você já tomou o xarope do vovô Medina?
0: Rapaz, xarope tá limpando tudo.
1: Xarope do vovô Medina, ó. É, mas, gengibre ralado.
0: É bom.
1: Limão.
0: É bom.
1: E mel puro, meu
0: filho. Rapaz.
1: Eita, esse preparei de madrugada.
0: Homem, fresquinho.
1: Preparei de madrugada.
0: Eu tô até mais bonito, rapaz.
1: O Zaqueu chegou com praticamente mudo.
0: Com mudo.
1: Aí esse xarope já deu uma limpada na garganta, já ficou bom. Daqui a pouco ele vai tomar mais, vai limpar mais ainda. Jonas de Atibaia, São Paulo, tá dizendo bom dia. Paz. Mais uma semana finalizando, bora para a empreitada, que hoje é dia de capinar o quintal e deixar tudo organizado.
0: É.
1: A mola sem enxada aí, né, Medina?
0: Eu vou molar pro senhor.
1: Vai molar, a mola aí.
0: Tu me deu enxada?
1: É, a enxada hoje pra tu, né? Quem que tem esperança? Quem que tem esperança num pião desse, meu filho? Quem?
0: Você não tem nada.
1: Olha lá, quem
0: que tem? Graziele, pertinho daqui, vizinho da gente, no Moraes. Bom dia, pastor.
1: Bom dia.
0: Já estamos aqui na lida.
1: Aí.
0: Mas joga água nas minhas filhas, Ana Miriam e Pietra.
1: Oh.
0: E no meu esposo. Coloca o gano no galo abençoado.
1: Lucasione não esperou nem você ler tudo, se joga água
0: tá minha... colhado.
1: Já tacou água, meu filho. Rapaz, tá animado.
0: Sexta-feira.
1: É.
0: Quem era mais cedo?
1: Eu acho que ele tá querendo ir embora.
0: Já
1: joga água antes. Cláudia de Belo Horizonte, Minas Gerais. Ó, gente, mineira abençoada. Ó aí, Lucasione. É, lá da sua terrinha. Cláudia, lá de Belo Horizonte. Paz, pastor, estou tomando aquele café abençoado com queijo Minas e goiaba, tá vendo?
2: Uai, que bom te ver.
1: Servido, ainda tá dizendo servido, olha que tentação. Acompanho todos os dias esse programa, que o senhor continue contemplando essa obra maravilhosa aqui.
0: Deus abençoe, nossa irmã Cláudia.
1: É verdade,
0: Deus primeiro.
1: É.

0: de Minas. Que as docinhas, que as rapadurinhas, meu Deus, de doce de leite.
1: Você não quer um cafezinho?
0: Opa, daqui a pouquinho. Não, é daqui a pouco. Sete horas nós vamos tomar um café que derruba o macaco. Calma, calma. Tá pensando o quê?
1: Um pão de queijo, um queijo curado.
2: Machucado?
0: Oh, não, bem curado.
2: Ah, bem curado.
0: Pedro... bem curado.
2: Pedro de Caetité.
0: Caetité.
2: Caetité. É. Lá na Bahia. Tô na roça com meu radinho aqui, cuidando da bicharada.
0: Olha que
2: bom. Daqui a pouco, já vou numa lavoura tratar da plantação. Tem um irmão, o nome dele é Eduardo.
0: Ih, é?
2: Ele tem um trator, ó, mais tratores, mas ele tem um específico.
0: Ah, é?
2: Ele tem um radinho, rapaz.
0: É um xodó.
2: É, um radinho ligado. Ah, ele falou que, senhor, quando vai trabalhar, liga o sistema evangélico.
0: É, aí sim.
2: Então, assim...
0: Aí rende.
2: 6 horas é hora de trabalhar.
0: E ó,
2: porque é hora de dar o rádio.
0: Sim, sim, sim.
2: Então, se o setor evangélico atrasar, ele também atrasa.
0: Rapaz!
2: Então, quem inicia é o setor evangélico.
0: Então,
2: entendeu?
0: A gente tem que sempre iniciar cedo.
2: É, assim, 5 da manhã.
0: Senão vai jogar a culpa em nós, né? Maria de Brasília, bom dia, pastor. E a todos os ouvintes desse programa, que é uma bênção para nós. Já estou no trabalho fazendo café. Gostaria de ouvir o canto do Irapuru. Irapuri. Isso, ó. Que canto bonito, né?
2: Verdade.
0: Nós temos uma fauna e uma flora no nosso Brasil, que é lindo demais da conta, né, Zé?
2: É diversidade, mano.
0: É verdade.
2: Quem mais? Lourdes Rodrigues, rapaz.
0: Olha.
2: Ó, o Moarama. Rapaz, Paraná.
0: Paraná, é.
2: Paraná.
0: Eu conheço o Moarama.
2: Conheço?
0: Conheço só por...
2: Terra roxa, meu filho.
0: Eita, bonito demais da
2: conheço boca. Só pelo mapa de longe. Bom dia, pode ser ouvindo esse programa maravilhoso aqui do Paraná. Cidade de Umuarama. Já tem Deus Amor, viu?
0: Tem Deus e Amor na cidade de Umuarama. Vai lá pra igreja, viu? É verdade, Malurdes. E é isso aí, nós abre a porteira pra quem quer falar com a gente. Pode falar, porteira aberta!
3: Bom dia, paz do Senhor Jesus Cristo.
0: Amém.
3: Aqui que nos fala é o Alisson aqui da...
0: De onde?
3: Região de Irecê, Bahia.
0: Bahia da mesma.
3: Sou da igreja IPDA aqui em Irecê. Deus abençoe.
2: Pastor Martins Damasco,
0: pastor Irecê, da... né? É, Martins Damasco que está em Irecê, né? Sim. Responsável pela nossa igreja.
4: Sim.
0: Lá,
4: né? Bom dia, paz do Senhor Jesus.
0: Amém.
4: Estou ouvindo vocês aqui.
0: E nós estamos ouvindo
4: o senhor. Moro na região de Monte Alegre,
0: São
4: Francisco.
0: Monte Alegre, Pará.
4: Que Deus em Cristo abençoe vocês.
0: Amém.
4: Gosto muito desse programa.
0: É bem. Papa Chibê ou é Papa Açaí?
2: Ele é Papa.
5: Deus abençoe vocês, essa rádio maravilhosa. Sou de Belém, Ezequiel. Que Deus abençoe vocês e todos.
0: Amém.
5: Em nome de Jesus.
0: Obrigado, menino. Deus abençoe você também.
4: Bom dia, paz do Senhor.
0: Amém.
4: Estou no filme, daqui da cidade de Tabapuã, interior de São Paulo. Toda a igreja pentecostal, Deus é amor. É maravilha servir a Deus nesse ministério.
0: Amém.
4: Eu estou muito feliz por estar aqui participando, falando com você.
0: E
4: toca um louvor para mim.
0: Também.
4: Eu quero oferecer esse louvor para todas as irmãs do círculo de oração, em nome de Jesus.
0: Tá.
4: Fica na paz do Senhor Jesus, você e todo ouvinte, amém?
0: Amém! E por falar, né? Por falar,
3: Senhor,
0: quem tá chegando?
3: Ah, é que o Senhor anda aí linda, né?
0: Diga!
3: Juro,
0: aí.
3: Eu levanto cedo e
0: eu tô cedo. A voz de tudo.
3: Deus,
0: ele levanta cedo, sabe pra quê?
3: Deus.
0: Ele vai ao banheiro e volta a deitar.
2: É, rapaz. Tem um bocado por aí, assim.
0: Tem um bocado, rapaz. Olá, principalmente de madrugada, mas ele levanta cedo. Mas...
2: Aí
0: ele vai noite. Pro banheiro e volta. É, volta de novo. Ele fala, não. Aí, toca o despertador. Aí ele fala,
2: mais 5 minutinhos.
0: Ele dá, mais 5 minutos.
2: É.
0: E passa mais 5 minutos.
2: Aí, assim vai.
0: É.
2: Aí quando eu olho pro relógio, coração dispara.
0: O coração dispara, hein? Levanta, pula da cama. Rapaz.
2: Toma meio banho às vezes.
0: Aí é. Até o calçado. Pega o esquerdo, joga no direito. O do direito joga no esquerdo. E
2: rapaz,
0: vem correndo.
2: Assim, não. Oi, Bruno. Pra você, viu, Bruno? Não é assim, pastor César.
0: Não é mesmo?
2: Não é assim.
0: Não é. Então quem que tá chegando pra cantar?
2: Dupla. Deus é amor. Dupla de dois. Não é assim.
0: É verdade. É eu e você. Nós é dupla de dois.
2: E não é dois também.
0: É dois também, né?
2: É quatro.

0: 6 horas mais 48 minutos. 6 horas mais 48 minutos aqui na capital paulista, sabia? São 5 horas e 49 minutos, porque o ponteiro já pulou, não fica pra trás, não, deixa a gente pra trás, é verdade. É lá no Mato Grosso do Sul, Mato Grosso, 5 horas e 49 minutos, é verdade. E lá pro Acre, para aquelas bandas, 4 horas e 49 minutos. Vamos que vamos, chegando a nossa irmã Sara para contar uma bênção. Porque Deus é bom e é bom demais da conta. Verdade. Conte a bênção, Moçara.
1: A gente estava voltando do Nordeste aqui para São Paulo. A gente tinha ido para passear um pouco, conhecer, visitar os nossos familiares, né? E na volta a gente estava em Minas Gerais. Minas Gerais tem umas estradas que são muito escuras, que não tem iluminação, sinalização suficiente. E aí a gente estava passando, né, por ali, descendo meio que uma serra, né? Mas na verdade era um monte de montanha. E ali a gente estava andando normal, estava muito escuro, branco total. Era umas 6 e pouca da tarde, umas 7 horas. E como era mata fechada, fica escuro mais rápido, né? E a gente estava andando em uma alta velocidade, mas não tão alta, quando a gente ia caindo de um precipício. Só que, graças a Deus, o Senhor, Ele nos livrou de todo mal. E na hora minha mãe falou, Jesus! E o Senhor nos deu esse livramento. Porque no GPS não constava que tinha aquele precipício ou um buraco e tudo mais. Então a gente só foi ver na hora mesmo. Mas graças a Deus, Deus nos deu livramento, né?
0: Esse nosso Deus é maravilhoso demais. Glória a Deus! Pelo testemunho da nossa irmã Sara. É impressionante. Como que Deus é amoroso. É maravilhoso. É extraordinário. Eu falo extraordinário, entende? Porque o nosso vocabulário assim, é curto, é pequeno. É pobre para descrever a glória do Pai Celestial. Irmã Sara, de viagem. Olha que na oração nós oramos por aqueles que viajam. Por terra, pelo ar, pelo mar. É. Quem está viajando pelas avenidas, pelas rodovias, né? De um estado para o outro, de um país para o outro. E aí a nossa irmã Sara conta essa bênção maravilhosa, né? Eles estavam viajando, estavam voltando para São Paulo. De repente, do nada, olha só como que o inimigo é sujo. O inimigo é podre. O inimigo não vale nada, né? Queria jogar a irmã Sara e toda a família num precipício. Pois no seu navegador não constava que ali tinha um precipício. O navegador ficou cego. Mas o nosso Deus, Ele vê todas as coisas, porque o nosso Deus é onipresente, é onisciente, é onipotente. E então, quando elas perceberam que iam cair no precipício, a mãe clamou por nosso Senhor e Salvador Jesus Cristo. E Deus deu o livramento. Grande bênção, grande vitória. Então, merece ser contado um testemunho assim. Porque Deus, Ele é tão bom, tão maravilhoso, que Ele não deixa o seu povo, seu filho, a sua filha perecer. Por mais que o diabo tente. Por mais que o diabo envie setas, por mais que o diabo envie tanta coisa contra você, que é filho de Deus, filha de Deus, jamais o diabo terá êxito. Jamais. Porque Deus é proteção, Deus é escudo. Aquele que está à sombra do Onipotente jamais será atingido. Mas é para aquele que serve ao Senhor. Por isso nós te convidamos para você comparecer à Igreja Pentecostal Deus e Amor. Hoje, guerra contra o mal. Endereço, Avenida do Estado, 4568. Temos o primeiro culto às 7 horas da manhã. Segundo culto às 9 horas, presbítero Rivair Silva. Às 11 horas nós temos também um culto abençoado. 15 horas, presbítero Kleber Costes, o nosso atual dirigente da Igreja Pentecostal Deus e Amor Sede Mundial. E às 19 horas, diácono Douglas Almeida. É, venha receber a bênção. E hoje, sexta-feira, ainda nós temos, sabe o quê? Nós temos a vigília! Venha receber a bênção de Deus. Você não pode vir até a Sede Mundial? Vá até uma das nossas igrejas, Pentecostal Deus e Amor, aquela mais perto da sua casa, aquela que fica cantando, o sangue de Jesus tem poder, tem poder. É, parece incomodado, né, você? Mas é lá que está a tua bênção. É lá que está a tua vitória. É um povinho simples. Eu digo povinho, não em termo diminutivo ou pejorativo, mas é um povinho amoroso, carinhoso, abençoado. Tá bom? É isso mesmo. Sinta só.
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0: Que maravilha! Rapaz, Deus abençoe. Vamos então, culto glorioso, trio voz que clama no deserto, e já voltamos com a palavra de Deus.

0: Chegou a hora da palavra de Deus e eu tiro o meu chapéu para a palavra do Senhor. Lucas, do capítulo 21, versículo 34. E olhai para vós, para que não aconteça que o vosso coração se carregue de glutonaria, de embriaguez e dos cuidados da vida, e venha sobre vós de improviso aquele dia, porque virá como um laço sobre todos os que habitam na face de toda a terra. Vigiai, pois, em todo tempo, orando, para que sejais havidos por dignos de evitar todas essas coisas que hão de acontecer e de estar em pé diante do Filho do Homem. Advertência. Três versículos que nos trazem advertência, cuidado. O Senhor Jesus está te chamando para que você possa estar na presença dele, guardado, livrado e abençoado, porque ele é benigno e ele alerta para que nós possamos estar diante do Senhor, firme na presença. Você que é crente, evangélico, cristão, sempre esteja firme nos caminhos do Senhor. Não importa o que o diabo tem feito contra você, contra o seu lar, contra a sua família, ele cai por terra em nome de Jesus. Proteção divina te aguarda. Olha só. E olhai para vós. Para mim, eu tenho que olhar por mim. Você tem que olhar para você. Para que não aconteça que o vosso coração se carregue de glutonaria. É? Glutonaria. Excesso. Abuso. É? Vamos dizer assim até. Comer demais. Festas. E etc. E ainda diz. De embriaguez. Opa. Vai uma pinguinha aí. Tá repreendido em nome de Jesus. Ó, gente. Mas ó. E dos cuidados dessa vida. Essa vida aí lá fora não pertence para nós, não. Drogas, vícios, prostituição, a lascívia, tudo que é ruim não pertence para nós. Por isso nós temos que estar atento. E o versículo 36, vigiai, pois em todo tempo, não é só um tempo, é em todo tempo, orando para que sejais havidos por dignos de evitar todas essas coisas que hão de acontecer, e de estar em pé diante do Filho do Homem, que é o Senhor Jesus. Firme na rocha, firme em Cristo, e a Igreja Pentecostal, Deus e Amor, todos os membros e obreiros, firme na rocha, firme, firmado na rocha. Amém? Te chamamos porque Jesus te ama, você e toda a tua família. Alerta! Vigiai! Jesus é bom, o diabo não presta. Em nome de Jesus eu digo. Aleluia! Eita maravilha, que palavra! Dá vontade de ficar falando da palavra de Deus o dia inteiro. Verdade? Mas chegou a hora boa. Ó, daqui a pouco, meu filho, nós vai ter uma pessoa aqui. Menino, você nem sabe de onde Deus tirou ele e onde Deus colocou ele. Rapaz, tem um testemunho que você, se você ouvir, você vai ficar de queixo caído. E a fé aumentada lá em cima. É. Daqui a um bocadinho só, na hora do café que derruba o macaco do galho. 3 colheres de café, mais 200 ml de água só, sem açúcar. Venha tomar com a gente. É pra já, menino!
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1: Já vou de novo horário.
2: 7:03 da capital paulista, horário oficial de Brasília. Lá no Mato Grosso. Mato Grosso do Sul são 6:03.
1: No Acre.
2: No Acre.
1: É 2 horas
2: também.
1: É
2: verdade. 5 horas.
1: Mais 3 minutinhos
2: também.
1: O sol tá raiando.
2: Tá raiando, menino.
1: E hoje, gente, temos hoje aqui um convidado todo especial.
2: Meu Deus do céu.
1: Ele que tem uma pode dizer hoje uma função, né? Hoje, meu Deus do céu, é homem é top demais, gente. Pastor Ilson Siqueira, ele que é o... Ele é um dos caipiras lá da diretoria, rapaz.
2: É mesmo.
1: Vou dizer agora, viu? Um dos caipiras da diretoria, pastor Ilson Siqueira, está hoje aqui honrando com a sua participação no Sertão Evangélico. Pastor, paz do Senhor Jesus, seja bem-vindo ao programa Sertão Evangélico.
3: Paz do Senhor Jesus, queridos irmãos, pastor César, Zaqueu,
2: paz do Senhor Jesus,
3: e todos que estão aí nos acompanhando nesse momento, muito bom dia. Rapaz, acordamos cedo hoje para estar aqui, para prosear um pouquinho.
2: Caiu da cama hoje.
3: Como é que eu... não esperei você jogar água em mim. Eu falei, vou levantar.
2: Chegou cedo, hein?
3: Chegou cedo. Mais cedo, que senão eu vou tomar um banho de água aqui.
1: Gelado, viu? Água é gelada, né? Quem foi não, viu?
2: Eita, pastor Wilson. Imagina um senhor com um chapéu de palha, entende? Carpindo lá na roça, né? Igual Eliseu, né?
3: Sim.
2: Igual Eliseu, rapaz, cuidando da roça, cuidando, né, do gado, cuidando da lavoura, cuidando. De repente o senhor tá, ó, de terno, né? Rapaz, como que Deus é bom e maravilhoso, né?
3: Deus é grande, Deus ele faz coisas que a gente não espera, né?
2: É verdade.
3: Mas essa vida da roça é coisa boa demais, rapaz. Eu cresci nessa vida aí, minha infância, minha adolescência, no sítio.
1: Então, daqui a pouquinho saberemos mais sobre o pastor Ilson Siqueira. Gente, tá recheado, viu? Ó, tem curiosidade sobre a história dele.
2: É, tem mesmo.
1: É, tem testemunho aí que é de arrepiar o cabelo da... Último, eu não tenho muito cabelo, né?
2: Mas, de arrepiar o cabelo da careca.
1: É verdade.
2: Olha.
1: Conta assim os fios aí, né?
2: É.
1: Então, gente, pastor Ilson Siqueira, pra quem não sabe, hoje o pastor está na diretoria da nossa Igreja de Deus e Amor. O senhor atualmente só cuida de qual região, pastor?
3: Eu cuido de todo o Centro-Oeste, Rio de Janeiro e também 14 países na África.
1: Ó, 14, rapaz!
2: Olha a responsabilidade!
1: Meu Deus do céu!
3: E a região de Campinas, que ainda continua sendo pastor de Campinas.
1: Quantas igrejas de Campinas, pastor?
3: 277
2: igrejas. Rapaz, meu Deus do céu. Que isso?
1: Eu vou ter que arrancar um...
2: Não. É Deus que capacita um homem dessa forma.
1: Filho. Só Deus.
2: Só Deus.
1: Da estratégia. Rapaz. Então, você que tem perguntas a fazer ao nosso pastor Siqueira, já pode mandar aí no chat, aí, nos comentários. Tá bom no Instagram?
2: Ah, pastor Wilson, ó.
1: Olha, o segredo.
3: Café eu sou cafezeiro, moço. Bruno, não faz café. Isso na minha frente,
1: Bruno,
3: não.
1: Tá na,
3: mas tem que estar tá doce, César.
2: Não. Aqui é café e rouba macaco do galho. É, o senhor vai provar. Mas o senhor vai ver que é feito muito bom da hora.
3: Diz que o café, ele não pode ser adoçado. É um café bom, ele não pode ser adoçado. Ele tem que ter o gosto do café
2: sim,
3: mesmo.
2: Sim, senhor. Sim, senhor. Beleza. Aí o senhor tem razão.
3: Posso tomar, então?
1: Toma, não pode. Sem açúcar.
2: É, sem açúcar.
1: Quero ver.
2: Vamos ver.
3: Que esse aqui saboreia, é um teste.
2: Saboreia,
1: pastor. É café Colombo. Cada gole é um tombo, rapaz. Tá bom?
3: Tá bom. Tá ruim, não. Tá bom. Tem uma, é o César fazendo.
2: É,
1: mas outro bolinho, vai. Dá mais um.
2: Ó. Você tá pensando
3: tá
2: que...
3: Bom, tá bom,
1: rapaz.
3: Tá bom. É a primeira vez que eu tomo café amargo na vida.
1: E no ar, viu? E no Sertão Evangélico. Gente, tá chegando aí um TPzinho aí. Ó. Agora o César, quero ver o César, vai. Tá bom? Sei não, viu?
2: Isso é delícia demais da conta.
3: Eu nem tomou. Você tem que tomar também, né?
2: Não, a gente vai...
3: Somos o mesmo time?
1: Oh, rapaz.
2: Toma aqui,
1: Toma. Aquele fala que eu faço careta. Faço mudanga.
3: Mas eu pensei que você já estava fazendo careta.
1: Rapaz. Antes de tomar o café. Só sentir o cheiro, rapaz. Eu quero ver essa.
2: Oh. Essa eu quero ver.
1: Eu vou tomar.
2: Careta dupla a partir de agora.
1: Ó. Não fiz careta. É assim mesmo, minha cara.
2: Gente, Cristine tá chegando. É, trazer uma notícia boa pra nós, do campo, do agro, pode chamar. É, liga o rádio aí.
1: Tá bravo hoje.
0: Bom dia, chegou o momento de informação aqui no programa Sertão Evangélico. Vamos trazer as principais notícias do campo, curiosidades e informações quentinhas do agronegócio brasileiro. Pesca esportiva. Os 10 estados brasileiros favoritos para essa prática. Com uma das maiores biodiversidades aquáticas do planeta e uma imensa variedade de rios, lagos e uma extensa costa litorânea, o Brasil se consolida como um verdadeiro paraíso para os amantes da pesca esportiva. A atividade que une lazer, aventura e conservação ambiental é um dos segmentos mais promissores do turismo nacional, movimentando aí economias locais e promovendo o desenvolvimento sustentável de destinos de todas as 5 regiões do Brasil. Um levantamento recente, baseado em dados do Ministério do Turismo e da Confederação Brasileira de Pesca Esportiva, identificou os 10 estados brasileiros mais procurados para a prática, considerando a diversidade de espécies, a organização do setor e a realização de eventos. Especialistas apontam que o ranking reforça o potencial do país na área. A pesca esportiva é um dos maiores ativos no ecoturismo brasileiro. Os estados são Amazonas, Mato Grosso do Sul, Mato Grosso, Goiás, Tocantins, Bahia, São Paulo, Pará, Minas Gerais e Santa Catarina. Em 2025, o Ministério do Turismo divulgou a 12ª edição do Boletim de Inteligência de Mercado no Turismo de Pesca, elaborado pelo Departamento de Ordenamento, Inteligência e Desenvolvimento do Turismo do órgão. Isso por meio da Coordenação Geral de Produtos e Experiências Turísticas.
2: Ah, pois, menino.
1: Oi?
2: Tu sabe pescar? Pastor Milton, já pescou bastante?
1: Rapaz.
2: Mas o senhor pescava pra comer, né?
1: Pra comer?
2: Pra comer. Nada pra de comer. Pesca esportiva,
1: não,
2: né?
1: Não.
2: Sabe, eu sou assim. Eu sou assim meio contra esse negócio de pesca esportiva, né?
1: É. Também não.
2: Porque
1: não gosto
2: dizem
1: não.
2: Que o quê? Os animais sentem dores, sentem isso, entende? Aí você pega lá, joga anzol, tira peixe, tira anzol, joga de volta. Vai que você pesca ele umas 3-4 vezes.
3: Sim, ele tem que sair pra frigideira.
2: Aí sim. Aí é bom. Agora você fica brincando de pega, tira, joga. Eu não sou muito a favor, não. Sinceramente. Mas tá aí, nosso Brasil, né? Com a pesca esportiva, é.
1: O Johnny William gosta de pesca esportiva.
2: É, verdade. Rapaz, eu vi um rapaz pescando, eu vi, entende? Quase 50 quilos um tambaqui, meu filho.
1: Rapaz.
2: É um tambaqui desse tamanho assim, ó.
1: Quando acordou, tava dormindo.
2: Rapaz, quando eu acordei, tava no chão.
1: 50 quilos de tambaqui, não, velho.
2: Eu tava chorando.
3: Olha, do pescador.
1: Literalmente.
2: Eu tinha caído da cama quando acordei.
1: Não, percebeu, viu?
2: Lambari também é bom, viu? Fretinho, com mandioca.
1: 5 quilos?
2: Com limãozinho, assim. É, lambari. Lambari de 5, 6 quilos.
1: Rapaz, sei não, viu? Você tá com umas histórias meio assim, troncha, rapaz.
2: Não, é só pra divertir o povo.
1: Ah,
2: né? Só pra divertir o povo.
1: É,
2: o lambari é pequeno, né? O máximo, o tamanho assim, mais ou menos, que é
1: 2 quilos?
2: O máximo, 2 centímetros. 10 centímetros. Máximo uns 10 centímetros. É o maior lambari que tem. É. Mas tem mandi, né? Olha. Vamos que vamos, então. Tá bom. Vamos que vamos. É isso mesmo. Tem gente, entende? Ligando o farolete lá. Tá falando demais, rapaz.
1: Mas tá certo.
2: É isso mesmo. Vamos que vamos, pra diante, pra frente. Fala, Zaqueu.
1: Rapaz. Pastor, vamos agora interagir com o pastor. Isso se queira. E queremos conhecer um pouco sobre o pastor, né? Pra quem não sabe, o pastor atual da região de Campinas é uma das maiores igrejas de São Paulo. Né, em termos gerais, é Campinas. Campinas é referência no estado de São Paulo na questão do interior, né, pastor?
3: Sim.
1: Então, é uma igreja que ela é rica, rica em tudo, né?
2: É.
1: Rica, tem todos os departamentos. É uma igreja que chega lá, você dá vontade de se congregar lá.
2: Pastor, já quer ficar lá, morar lá logo.
1: Sim. Né?
2: É verdade.
1: Pastor, para começarmos aqui as perguntas, conte um pouco da sua história, pastor. De onde o senhor veio? Se o senhor era realmente do campo, não era? Era da cidade? Como é que é? Quem é o senhor? Se apresente para os nossos irmãos que estão acompanhando o programa Sertão Evangélico.
3: Bem, falando um pouquinho de mim, eu sou do interior de São Paulo, sou de Bragança Paulista, oriundo de Bragança Paulista. Eu cresci ali nas áreas rurícola de Bragança,
2: olha,
3: em chácaras, fazendas, olaria também. Enfim, meu pai sempre gostou de morar nessas regiões. Então eu cresci ali na roça com meu pai, carpinando café, pomar,
2: eita,
3: enfim, todas essas tarefas a gente executava no sítio,
2: na
3: minha infância, a minha adolescência, voltava da escola, já colocava ali a botina e se enfiava com o pai ali no meio dos matos para exercer as atividades ali do sítio.
2: Que maravilha, olha só.
1: Surpreendeu agora, viu?
2: Raízes.
3: Raízes.
2: Raízes mesmo.
1: Aí, rapaz.
2: Isso é bom demais da conta. Ah, pastor, o senhor saiu do campo, né? Como foi o chamado do senhor? Como que Deus lhe chamou para este ministério, para esta igreja? Como que Deus chamou a sua atenção? Porque Deus, ele chama a nossa atenção primeiramente para que crie assim um interesse no nosso coração para a gente abraçar o Senhor Jesus. Se for possível, a gente dá até a vida pela obra do Senhor, pelas almas, pastor Wilson.
3: César, eu diria aqui a questão do meu chamado. Eu fui chamado antes de nascer.
2: Olha.
3: Antes de nascer.
2: Que lindo.
3: Antes de nascer, eu fui chamado. A minha mãe, só para resumir aqui para vocês, a minha mãe, quando estava grávida de mim, os médicos chamaram o meu pai no dia do parto,
2: certo,
3: e falou: olha, nem ela e nem a criança vai sobreviver.
2: Miserável.
3: Gravidez de alto risco. Minha mãe tinha 47 anos.
2: Mas olha.
3: E entre todos os filhos que ela teve, que a gente é em 7 irmãos,
2: sim,
3: eu, sendo o caçula ali, eu levei ela para cesárea.
2: Olha.
3: E na época a medicina não tinha recursos, enfim.
2: É verdade.
3: E os médicos desenganaram, falaram: olha, não tem como, é alto risco. Os dois aí podem morrer. O meu pai, sabendo a esposa que ele tinha.
2: Sim.
3: Porque minha mãe já dorme no Senhor, né?
2: Sim, sim.
3: Ah, o meu pai falou: não, eu vou contar para ela, eu vou comunicar ela. Minha mãe tem um legado de fé muito grande. Né? Se eu ficar aqui nessa programação falando de fatos e testemunhos que aconteceram com a minha mãe, são muitos. Eu cresci vendo isso. Meu pai foi até ela e falou: olha, Albertina, o médico falou isso, que nenhum de vocês vai sair vivo daqui.
2: Meu Deus.
3: A minha mãe falou: então espera aí. Colocou a mão na barriga, meu pai conta. Falou: Senhor, se o Senhor tirar nós dois aqui, essa criança que está no meu ventre vai ser do Senhor. Eu dou ela para o Senhor.
2: Alta glória.
3: Eu entrego ela para o Senhor. Ela vai trabalhar na sua obra, no seu reino.
1: Forte, viu?
3: Dia 30 de dezembro.
1: Guarde a data.
3: Guarde essa data, que essa data é importante.
1: 30
3: de dezembro de 1970. Eu vou revelar a minha idade aqui, não tem problema. Nós estamos em casa, eu estou me sentindo à vontade aqui. Esse ambiente é meu, rapaz.
2: Amém.
3: Esse ambiente aqui é meu, eu estou me sentindo em casa. Então, dia 30 de dezembro de 79, eu nasci. A minha mãe saiu em janeiro de 1980 do hospital. Quando ela chegou em casa, ela me pegou do colo do meu pai conta, e na cozinha de casa ela me levantou para cima e falou: Senhor, está aqui. Agora eu sei que é um menino, que naquela época não tinha ultrassom, não tinha nada. Agora
2: verdade.
3: Eu sei que é um menino que o Senhor me deu, e esse menino é do Senhor, eu estou entregando ele para o Senhor. Nunca consegui escapar de Deus, rapaz.
1: Olha.
3: Não. Mas nunca
2: entregue nas mãos
3: consegui
2: dele.
3: Escapar dele.
1: O chip ali, o chip. O chip de Deus.
3: Então, a minha infância, eu cresci na presença de Deus. Cresci glória, na presença de Deus. A minha mãe me instruindo, os meus pais.
2: Sim, sim.
3: Então, ali começou, eu diria que ali começou meu chamado.
2: Aleluia.
3: A minha mãe me entregou para ele e depois, no decorrer do tempo, as profecias que eu recebia, as pessoas chegavam, entregavam o recado de Deus e falavam, e sabe por que isso? Porque a tua mãe te entregou para ele.
1: Eita, glórias!
3: Então, o meu chamado começou nessa, né, antes de eu nascer, eu diria.
2: Sim, sim. Que pastor, tremendo, que tremendo.
1: Agora, tem uma pergunta que eu quero fazer para o senhor. Qual foi o momento onde você se percebeu e viu que Deus estava mais íntimo, estava presente o Senhor? Vocês olham, realmente aqui é o ápice onde eu sei que Deus sempre esteve comigo e está comigo. Em que momento da sua vida que você sentiu o Senhor mais perto do Senhor? Tem um momento da sua vida?
3: Nessa questão eu tenho muitos momentos, muitos Sim. momentos. Mas em fatos assim mais relevantes foi quando o Senhor começou a confirmar o chamado que tinha na minha vida.
2: Amém.
3: Começou, porque assim, eu cresci na igreja, né? E eu tinha aquela vontade de ser pastor.
2: Olha.
3: Eu ia nos cultos com a minha mãe, eu via lá o pastor ministrando, o pastor orando. Eu voltava para casa e César, Zaqueu, eu entrava ali no quarto, escondido da minha mãe, que eu tinha muita vergonha. Pequenininho, eu tinha meus 9 anos, 8 anos. Eu entrava no quarto, dobrava meu joelho e falava, Senhor, eu quero ser igual aquele homem. Eu quero ser igual. Fala comigo igual o Senhor fala com ele, que a minha mãe tinha me ensinado. Eu perguntava, como que ele sabe a vida dos outros? Aí a minha mãe falava, é Deus que fala com ele. Você tem que pedir para Deus falar. E eu ia lá pedir para Deus falar comigo.
2: Que lindo.
3: E então, agora com 14 anos, de 12 anos para cima, Deus começou a confirmar o chamado através de profecia, através de revelações.
2: Amém.
3: Eu comecei a receber esse comunicado de Deus, o que Deus tinha para minha vida, o que vivo hoje.
1: Não, isso é forte.
3: Então, tudo já tinha sido escrito na minha história. Interessante isso.
2: Interessante mesmo.
1: Ele fala em Salmos 139, né? No teu livro, rapaz, está tudo escrito lá, a história do servo do Senhor Jesus. Pastor, é uma alegria muito grande ter o Senhor aqui conosco no setor evangélico. Sabemos que é centenas de milhares de pessoas que acompanham pelo rádio Deus e Amor, pelas retransmissões do YouTube, de outras igrejas Deus e Amor do Brasil aqui, até plataformas digitais, a rádio web, né? Transmite o setor evangélico. E sabemos que, agora mudando um pouco o assunto, levando um pouco já na transição, vamos dizer, de assunto, quero que o senhor cite um pouco. São duas perguntas que irei fazer em uma só. Qual o versículo que o senhor definha o seu ministério? Entendeu? E qual é o testemunho, um ápice da sua vida, até hoje, que o senhor possa dizer, aqui é o testemunho que eu olho para esse testemunho e vejo que aqui é o milagre de Deus na minha vida.
3: Bem, o versículo que eu tomo para a minha vida, ele é um versículo muito forte. Paulo vai escrever isso. Em 2 Coríntios, capítulo 2, e verso 14. E graças a Deus, que sempre nos faz triunfar em Cristo.
1: Olha.
3: E por meio de nós, manifesta em todo lugar
1: Eita.
3: O cheiro do seu conhecimento.
1: Rapaz.
3: Por que que isso define o meu ministério, define o meu chamado, define quem eu sou? Observe, se eu encontro Zaqueu com uma pessoa perfumada e eu abraço ela, eu levo esse perfume impregna em mim. Então, a partir do momento que a gente tem um encontro com Deus, aonde a gente chega, as pessoas sentirão na vida da gente o cheiro de Deus.
2: Aleluia.
3: O cheiro de Jesus na nossa vida. É isso que eu me preocupo muito. Em meio à sociedade que nós vivemos hoje, em meio aos problemas que nós vivemos hoje, eu quero representar Jesus e bem representado. É difícil representar o Filho de Deus.
2: É verdade.
3: Mas a gente tenta.
2: Sim,
3: um pouquinho luta. Hoje, um pouquinho amanhã, a gente vai levando esse cheiro de vida, esse cheiro de salvação que o Senhor Jesus transmite.
2: Mas, pastor Wilson, por onde o senhor passou, ficou. O senhor falou o cheiro, mas é a essência do verdadeiro filho de Deus, sim, do verdadeiro servo de Deus, da pessoa que tem se dedicado desde o ventre da sua mãe na presença do Papai do Céu. E isso é lindo demais. O nosso testemunho, ele fala muito mais daquilo que muitas vezes nós pregamos.
3: O que queremos pregar. Porque não adianta pregar e não viver.
2: É verdade. É isso mesmo.
3: O testemunho, o cheiro de Cristo tem que estar na nossa vida. Agora, sobre o testemunho, vamos lá, não posso deixar de contar isso aqui, porque esse aqui é o ápice do que Deus fez na minha vida. Eu digo,
2: aleluia.
3: Um ano e nove meses, César.
2: Uhum.
3: Eu tinha um ano e nove meses. Quando eu fui acometido de uma enfermidade,
2: sim,
3: que eram feridas que saíram na minha boca, que pegava do esôfago, da, eita, garganta para cima até os lábios.
2: Meu Deus.
3: E naquela época, os mais antigos gostavam de tratar isso na casa. Não procurava médico e também a medicina
2: era muito escassa.
3: Muito escassa.
2: É, exatamente.
3: Então a minha mãe, perdão, a minha mãe começou a tratar isso com remédios caseiros, enfim. Isso agravou.
2: Eita, rapaz.
3: E o dia que ela resolveu me levar para o médico, isso já
2: avançado,
3: eu já tinha, olha, deixado de me alimentar, eu já não mamava mais, não se alimentava mais.
2: Olha.
3: A minha mãe disse, não, vamos levar. Quando chegou no médico, ela se depara com uma notícia ruim. O médico olha para ela, olhou para mim e falou, olha, leva um menino para morrer na casa. Era bem assim.
2: Eita, rapaz.
3: Menino não tem mais
2: dinheiro
3: para morrer na casa. Aqui a gente,
2: rapaz,
3: já não tem mais recurso.
2: Meu,
3: a minha mãe
2: Deus
3: pegou, me pegou e estava indo para casa quando eu dei o último suspiro no braço da minha mãe de volta para casa.
2: Aleluia.
3: Minha mãe percebeu ali, eu puxei a respiração, suspirei, os olhos ali pararam, a respiração parou. Minha mãe colocava o ouvido perto das minhas narinas ali, já não escutava mais nada. E eu ali com o olho aberto e parado, o olho, a minha mãe falou, não, vou levar para casa. Levou. Chegou lá em casa, me colocou na cama, o meu pai estava ali, falou, o que houve? A minha mãe falou, olha, o menino morreu.
2: Partiu.
3: Ele, e agora? Agora que tem uma Igreja Deus e Amor aqui.
2: Eita, rapaz.
3: A Igreja Deus e Amor tinha acabado de chegar lá na minha cidade, lá em Bragança Paulista. Vai lá, leve uma peça de roupa para o pastor ungir, pede oração, e eu sei que Deus vai fazer um milagre. Esse menino é Deus que me deu ele.
2: Aleluia.
3: Meu pai, meu Deus, eu me emociono aqui.
2: Aleluia.
3: É, meu Deus.
2: É emocionante mesmo, pastor.
3: Meu pai vai até... Perdão, gente.
2: Eita.
3: Meu pai vai até a Igreja Deus e Amor e leva aquela peça de roupa. O pastor que estava lá, saudoso, pastor José Dantas, que foi o primeiro pastor ali em Bragança. Orou na peça de roupa, ungiu a peça de roupa, que era costume naquela, sim, época. E falou para o meu pai, olha, 6 horas da tarde, o missionário Davi Miranda vai estar orando em rede nacional. Se possível, ore com ele.
2: Aí, ó.
3: Porque a igreja também vai estar orando. Meu pai voltou para casa com a peça de roupa. Chegou lá, foram colocar aquela peça de roupa em mim, já não conseguiam, porque eu estava já duro, rígido. Deu que ver para pôr, gelado. Minha mãe colocou a peça de roupa, nada aconteceu naquele momento. 6 horas da tarde, o missionário começa a oração em rede nacional. Meu pai deitado ao lado do meu corpo, do cadáver, na cama. A minha mãe correu para a cozinha, que tinha lá o motorrádio, em cima da geladeira. E minha mãe dobrou o joelho ao pé do rádio, literalmente ao pé do rádio.
2: Ao pé do rádio.
3: E ali a minha mãe clamando, e o missionário clamando, meu pai lá comigo no quarto, A hora que o missionário falou amém da oração,
1: eita,
3: meu pai deu um grito no quarto e disse: Albertina, corre aqui.
1: Eita, rapaz, sofre.
3: A minha mãe levantou ali que estava de joelho, correu para o quarto. O menino tinha levantado. Meu pai falou: não sei o que aconteceu. Ele, na hora que o homem aí falou amém, ele respirou forte aqui, parece que tomou um susto e levantou. E a minha mãe costumava esconder alimentos para mim, porque eu era o caçulo dela. E tinha os meus irmãos mais velhos, então ela pegava os alimentos e escondia para os meus irmãos não comerem tudo. Então, eu sabia onde a minha mãe guardava. Eu corri naquela gaveta e tinha lá um filão de pão, César. Hoje é conhecido como bengala, né? Sim. De pão. Aquela época era filão de pão.
1: Filão de pão, verdade.
3: Eu peguei aquele pão e voltei para a cama. Aquilo estava duro, porque fazia tempo
1: tava com fome,
3: que eu não me alimentava. Voltei para a cama, me deitei, comecei a mastigar aquilo. Meu pai disse: deixa ele. Eu acabei dormindo ali. Meu pai falou: ele está dormindo, deixa ele. Quando eu acordei, a minha mãe me pegou e foi ver a minha boca, meus lábios, não tinha mais ferido.
1: Rapaz,
3: não tinha mais nada.
1: Instantaneamente.
3: Hoje, aquele menino morto, hoje está aqui, contando esse testemunho no sertão evangélico.
1: Que maravilha.
2: Isso é forte demais.
3: O Senhor me ressuscitou.
1: Oh, rapaz.
3: O Senhor me ressuscitou.
2: Então, a última palavra vem do Senhor.
1: Senhor Jesus.
2: Vem do Senhor,
3: pastor. Vem de Deus.
2: Vem de Deus.
1: É verdade. E Deus continua operando na igreja. Deus amou, gente. Ah, Deus não opera mais. Deus opera sim. Pastor, dia 13 e 14, tudo isso que o pastor falou vai acontecer, hoje até mais além
3: com
1: do que
3: certeza.
1: Isso.
3: Entendeu? Com certeza. É o mesmo de ontem, hoje e para sempre.
2: Amém.
1: Dia 13 e 14 teremos aqui a comemoração do aniversário da igreja. Então já quero convidar você, juntamente com o pastor Wilson, vai reforçar aqui agora sobre o convite e qual a importância que isso vai, qual a relevância que vai trazer para os irmãos, pode dizer, internautas e rádio ouvintes, né, pastor? Que sabemos que é uma vez por ano o aniversário, não é três vezes, não é quatro vezes, é só uma vez por ano. O senhor tem acompanhado os projetos, acompanhado, eu posso dizer, nível mundial, os milagres, o que Deus tem operado na nossa igreja, Deus e amor. Então, aos irmãos que estão em dúvidas, agora acompanhando o programa, fale para eles o que deve fazer e que deve fazer com essa dúvida. Deve alimentar essa dúvida, deve jogar fora, o que fazer com essa dúvida? Será se eu vou ou não vou? O que Deus vai fazer aqui na igreja, Deus e amor?
3: Olha, deixa eu falar uma coisa para vocês. Não é o aniversário. Ah, eu vou no aniversário da igreja. Não, eu vou no meu aniversário.
1: Oh, gostei.
3: Eu vou no meu aniversário. Porque eu sou a igreja. Eu sou a igreja, Deus e amor.
1: Pegou, né?
3: Vocês aí são a igreja, Deus e amor. Então vocês vão vir para o nosso aniversário. Nós vamos comemorar junto o nosso aniversário.
1: Oh,
3: mas, pastor, eu não tenho 64 anos. Eu também não, eu tenho 46 de ministério. 46 anos de idade e de ministério.
1: É.
3: Eu nasci na Igreja dos Amores. Então, é o meu aniversário. Não importa o quanto tempo você tenha, pode ter aí 2 meses, 3 meses.
1: É.
3: Até mesmo converteu ontem.
1: É
3: Igreja Deus e Amor, você tem que vir participar. É o nosso convite para vocês virem com alegria. O local para comemorar esse aniversário, o nosso aniversário, é aqui. Avenida do Estado, 4568, na Liberdade. Então vem todo mundo, que aqui vai ser o salão de festa, onde Deus vai presentear todos nós nesse dia, que vai ficar marcado na história, mais uma vez, porque todos os aniversários fica marcado, mas esse
1: fica
3: aqui,
1: mesmo.
3: Deus vai abrir o céu sobre este lugar.
1: Eita, glórias. Eu tenho certeza que todos que vierem aqui na Igreja Deus e Amor, dia 13 e 14, olha só, eu tenho uma convicção, não tenho dúvida nenhuma, que Deus vai operar aqui em milagres. Ó, você que nunca viu um surdo ouvir um mudo falar, e você que nunca, nunca viu um cego ver um paralítico correr, vai ver aqui na Igreja Pentecostal Deus e Amor, dia 13 e 14, aqui na nossa sede mundial, Avenida do Estado, 4568, Liberdade, São Paulo, entrada principal pela Avenida Prefeito Passos, número 10, Liberdade, São Paulo. E chegou o horário, a hora.
2: Sim.
1: É.
2: A hora de prosearmos
1: com Deus. Pastor Wilson, a missão é sua de fazermos a oração.
3: Só uma pincelada, porque eu falei, guarde o dia 30.
1: Ah, o dia 30, gente, ó.
3: Dia 30 de dezembro, a minha mãe me entregou para o senhor. Dia 30 de dezembro, eu fui apresentado para a diretoria.
4: Pegou, né?
3: Desse ano, 30... do ano passado, foi. De 2025. Foi um grande presente de Deus. Então, Deus tem algo, realizou todo o chamado dele na minha vida.
4: Rapaz.
3: E isso é, e vai realizar na tua vida também.
4: Rapaz. Amém. Se Amém. Isso não é Deus, pastor. Rapaz.
3: Explica pra mim o que é, né?
4: Rapaz. É, isso é magnífico, rapaz. Isso é um milagraço.
3: Pastor, vamos processar com Deus?
4: Vamos, sim, senhor.
3: Sentado, em pé,
4: vamos. Fica com vontade, pastor. Escolhe, pastor.
3: Vamos lá. Vamos,
4: ele é muito alto, Deus. Gente. Ele
3: vamos
4: é muito
3: lá.
4: Alto.
3: Vamos falar com Deus. Deus está aí. Aonde você está agora? Qual? Para onde eu olho? Para aí? Vamos falar com ele agora. Pai, mais uma vez, Senhor, estamos na sua bendita presença. Sua presença que é tudo para nós e a sua presença que realiza tudo em nossa vida. Agora, meu Deus, é um prazer estar aqui nesse lugar, orando com todas essas pessoas que nos acompanham pelo rádio, pelas redes sociais e também com os companheiros aqui no estúdio, falando, proseando com o Senhor. Pai, eu sei que para Ti não há nada impossível.
4: Aleluia.
3: O Senhor pode agora visitar cada vida, cada coração, cada família, visitar, Senhor, os hospitais, aonde estão os doentes, aonde estão essa pessoa, eu diria também, que na ânsia da morte, o Senhor pode dar vida a estas pessoas agora. Pai, que seja feita a Sua soberana vontade na vida de todos nós, e que o Teu nome seja glorificado por nossas vidas, ó Pai. E nós servamos para glorificar o Teu nome. Abençoa também aqui toda a equipe técnica, abençoa todos que estão aqui conosco, em nome do Senhor Jesus, que nós agradecemos. Amém. E graças a Deus.
4: Amém.
2: Pastor, isso tem mais jeito, não?
4: Tem que não.
2: Tem pra roça, pastor.
3: Tem que ir pra roça, vambora.
2: Vamos pra roça.
3: Vambora.
2: Mas a gente primeiro vai continuar tomando nosso cafezinho. Café aqui.
3: É. Depois do café eu troco de roupa.
4: Ih, rapaz. Vamos
3: embora.
2: Vamos embora.
4: Vamos embora, pastor.
2: Bora. Combinado bom.
3: Bora.
2: Não se esqueça, esse final de semana você deve vir pra igreja pentecostal
4: do Senhor, hein? Rapaz.
2: Não te esqueça. Não vai pra balada, pra forró, pra ralabucho. Não vai, não. O nosso combinado é vir para a igreja. Esses 3 dias já faz campanha. Hoje tem até vigília, menino.
4: Na paz.
2: Avenida do Estado, 4568, aqui na Liberdade. Entrada principal, Zaqueu.
4: Avenida Prefeito Passos, número 10, aqui na Liberdade, São Paulo. Só pôr no seu aplicativo de geolocalização, você vai bater direitinho aqui na Igreja de Deus, amor.
2: Pastor Wilson Sequeira, um prazer tê-lo conosco.
4: É verdade.
2: E nós vamos chamá-lo mais vezes ainda.
4: Opa, precisa.
3: É um prazer. É.
4: Rapaz.
3: A gente vem. Eu levanto cedo lá.
2: Opa. Aí sim.
3: O cavalo e vem embora.
2: Acabou.
4: Charrete boa.
2: Aí sim.
3: Deus abençoe.
2: Aí é o Breno Raiz.
4: Combinado
2: bora
4: bom.
2: Bora que bora. A gente faz o combinado bom?
4: Bora.
2: Se Jesus não voltar, segunda-feira a gente volta com todos vocês. Tchau!
4: Vou comer, pastor.
2: Quer dizer, Pai do Senhor Jesus.
4: Pai do Senhor Jesus.
2: Inclusive, vou comer aqui.

0: 7h39, você ficou aí com o Sertão Evangélico e agora estamos iniciando o meu, o seu, o nosso Manhã com Deus. Direção, supervisão geral da nossa querida irmã Irene Miranda.
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0: Na minha aflição clamei ao Senhor, gritei por socorro ao meu Deus. Do seu templo ele ouviu a minha voz, meu grito chegou à sua presença, aos seus ouvidos. Salmos capítulo 18, versículo 6.
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Que cresce em Minas Gerais, meu Deus do céu, é o exército dos mantenedores do programa Voz da Libertação. Quantas pessoas de Belo Horizonte, da região metropolitana, e por que não dizer até mesmo dos interiores, já estão se tornando mantenedores do programa Voz da Libertação. E tudo isso por conta daquilo que Deus já está fazendo na vida dos nossos queridos irmãos e irmãs. Escute aí agora o que Deus já está fazendo na vida dos mantenedores do programa Voz da Libertação.

Graças a Deus e glória a Deus, queridos ouvintes da programação A Voz da Libertação. Pastor Guilherme Ribeiro, de volta com todos vocês. E já estamos aqui uma vez mais para orar em favor do maior exército

0: meu esposo estava pelejando para aposentar, não conseguia. E ele fez um propósito com Deus e Deus abençoou. E ele trouxe o primeiro salário para a igreja para ajudar a obra de Deus.
1: Meu Deus do céu, ele fez um propósito de dar o primeiro salário que ele recebesse da bênção da aposentadoria para ajudar a pagar o programa de rádio.
0: Amém.
1: É isso mesmo?
0: Sim.
1: Não vai fazer falta, não?
0: Não, em nome de Jesus.
1: Deus tem prosperado?
0: Deus tem prosperado, em nome de Jesus.
1: O nome da senhora?
0: Maria José Gomes.
1: Seu nome?
2: Arlindo.
1: Valeu a pena?
2: Valeu.
1: Primeiro salário, abençoando a igreja?
2: Sim.
1: Valeu a pena?
2: Valeu.
1: Seu nome?
2: Arlindo.
1: Seu bairro?
2: Veneda.
1: Deus te abençoe.
3: É um milagre virando notícia. Quem dá glória a Deus?
1: De 2019, ele entrou no propósito, meu milagre vai virar notícia, causa ganha. Ele fez um voto de gratidão de R$750 para ajudar a pagar o programa de rádio. Seu nome?
4: Flávio.
1: É desse jeito, Flávio?
4: É desse jeito mesmo.
1: Desde?
4: 2019, 7 anos.
1: Sete anos fez
4: em fevereiro.
1: Entrou na campanha, fez o voto, a vitória chegou.
4: A vitória chegou.
1: Pastor Guilherme, impressionante. É a campanha, o meu milagre vai virar notícia. Seu milagre virou notícia.
4: Virou notícia, amém.
1: Valeu a pena.
4: Valeu.
1: Seu nome e seu bairro?
4: É Flávio da Amaral Sueli.
1: Deus te abençoe.
4: Amém.

0: É, e eu também tenho a certeza que você será o próximo, a próxima que vai entrar na fila daqueles que irão testemunhar, daqueles que irão contar a bênção daquilo que Deus já fez na sua vida. 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
0: Sem mais delongas, eu já quero orar pela vida dos nossos irmãos que têm ajudado a programação A Voz da Libertação. Vamos orar pela vida do nosso irmão Abel Mariano, a Marianice Oliveira. Vou orar pelo Geraldo Elias. Vamos orar pela Maria da Consolação, pela Maria das Graças. Vamos orar pela vida da irmã Maria Raimunda. Vou orar agora pela Shirley Fátima, pela Justina Soares. Vou orar também pela vida da Sueli Salles, da Floripa. Vou orar pela vida da irmã Aparecida da Conceição, Fátima Ferreira. Vamos orar pelo irmão Elvécio, pelo Gustavo Oliveira, Sanes Xavier. Vou orar pela vida do irmão Manuel, da irmã Ana Rosa, Samuel Augusto, Marley Silva. Estarei orando pela vida da irmã Andréia Silva, também o Cruz Lino Santos. Vamos orar pela vida da irmã Iraildes Maria, pelo Elvécio, pela Alvanete Maria Coelho e também pela nossa irmã Aneci Rosa. Vamos orar agora pela vida da nossa irmã Terezinha Silva, o Jorge Vitor, a Laís Rosa de Jesus, a Maria da Conceição, Plácida, Arlene, o Elderson Alves e também pela vida da Maria Joana. Vou orar agora pela vida da Débora Silva, do John Ferreira, pela vida da Amanda Elgita e também do Vanderlei Pereira. Vamos orar pela vida da Juliane Santos Almeida, da Jovelita, da Maria dos Anjos e família, do Gerson Correia. Vou orar pela vida da Maria Vieira, do José Lúcio Teixeira, da Sandra Luzia, da Lúcia de Fátima Martins. Vou orar pela vida do Vicente Soares, da Zelita Vaz de Souza, do Geraldo Andrade Freitas, da Miriam, da Alaide Família, Maria Isabel, Socorro e Família, Samuel Francisco e Família, Maria Mendes da Silva. Vou orar pela vida da Thelma da Silva, do Samuel da Silva, da Isabel Freitas, do Manuel e também da Ana Rosa, pela vida da Elizabeth Teodoro, da Maria da Conceição, da Tereza Teixeira. Vou orar pela vida também da Jandira da Conceição, da Tâmara, da Marieta Ferreira. Vamos orar agora pela vida do Erli Cândido, da Maria da Conceição, da Nilceia e família. Atenção, atenção, porque iremos orar pela vida do Kennedy Henrique, da Jusilene de Fátima, do Israel Caldas, da Ilza Mara, do Raimundo Oliveira, da Maria da Conceição, do Gustavo Henrique, da Maria das Dores, da Maria Aparecida, da Maria da Conceição, do Vandeir Barbosa, também da Geni Teodora, Ivone Maria. Atenção, porque nós vamos orar agora pela vida da irmã Efigênia de Souza, a Isabel Carvalho, o Antônio Gomes, a Fracilda Siqueira, a Floripa, a Maria das Graças, o Reginaldo Felipe, a Odete Costa, o Marcos Paulo, o Manuel Gomes, o Luiz da Silva, a Maria Sebastiana, o Lucas Souza Costa, o Matheus Souza Costa e também a Marta Lana. Estaremos orando por todas estas pessoas que já se tornaram mantenedores do programa Voz da Libertação.
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Maravilhoso Deus e Pai, Senhor, é nesta hora de oração, meu Deus, da qual já estamos diante da Tua presença, no nosso compromisso diário de orar em favor dos nossos queridos irmãos e irmãs, mantenedores do programa Voz da Libertação. Senhor, abençoe agora as Tuas servas, abençoe agora, meu Deus, os Teus filhos, que o Senhor venha repreender todo o mal, repreende, Senhor, todas as obras do inimigo, repreende, meu Deus, agora, todas as obras do diabo, contra as nossas vidas e a nossa família. Senhor da glória, entra com a providência na vida deste mantenedor, repreende agora o devorador, o migrador, a inveja, repreenda agora, Senhor, as obras malignas e diabólicas, aonde esta pessoa tocar, que seja abençoada pelo Teu poder, ó Deus poderoso e santo, ó Deus tremendo e justo, eu creio, Senhor, que haverá um milagre, haverá uma bênção, uma providência. Eu creio que esta pessoa será o próximo, ó Deus, que também testemunhará da grande vitória, do grande milagre. Ó Deus tremendo e poderoso, trabalha, Senhor, na vida de cada um, meu Deus, destes queridos mantenedores da programação A Voz da Libertação. Repreende o prejuízo financeiro, repreende, meu Deus, agora o gasto na farmácia, Senhor, continua, meu Deus, levantando, Senhor, ó, meu Deus, cada vez mais e mais mantenedores, para que esta obra possa continuar e para que mais vidas venham ser salvas e alcançadas através do poder do Senhor Jesus. É o que nós te pedimos e já te agradecemos em o nome do Senhor, e graças a Deus. Deus e glória a Deus.

está aí o momento da oração em prol dos mantenedores do programa Voz da Libertação, e eu tenho a plena certeza que mais e mais mantenedores começarão a ajudar também esta programação. Não fique triste se eu não falei o seu nome, porque são muitas e muitas pessoas, mas a qualquer momento eu volto com você dentro desta programação, já orando também em seu favor. Que Deus abençoe, volto com vocês. Ore por mim, porque eu estarei orando por você. Fique na paz do Senhor Jesus.

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0: horas e um minuto.
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3: Agora são 8 horas 2 minutos na capital do estado de São Paulo. Muito bom dia, na graça, na paz de nosso Senhor e Salvador Jesus Cristo. Presbítero Levi Muniz comunicando com você nesta manhã, hoje dia 29 de maio do ano de 2026. Estamos ao vivo com a maior rede de rádios do Brasil, Rádio Deus é Amor. Deus abençoe você que me ouve no norte, no sul, no leste, no oeste. Deus abençoe você que me acompanha em outros países da terra. A Rádio Deus é Amor está 24 horas levando a palavra de Deus para o seu coração, levando a mensagem genuína do Evangelho de Jesus Cristo. Seja bem-vindo à programação da nossa igreja, Igreja Pentecostal Deus e Amor. 64 anos, uma igreja firmada na rocha.
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3: Atualizando a temperatura aqui na capital paulista nesta manhã. Começamos com 14, estamos com 15 e não vamos passar dos 20 graus. Hoje é um dia nublado, né? Aquela sensação térmica de 15 graus. Está frio na capital paulista. Vamos dar uma olhadinha em Goiânia, capital do estado de Goiás. Neste momento, 23, vamos chegar aos 28 graus. Em Goiânia, Rio de Janeiro tem 19, vai chegar aos 24 graus, tá friozinho também no Rio, Florianópolis começou com 13, no momento tem 15, não vai passar dos 20, Curitiba começou com 11 graus nesta manhã, estamos com 14, não vai passar dos 19 graus em Curitiba. Na cidade de Teresina, capital do estado do Piauí, neste momento 25 graus e a máxima prevista é de 32. Salvador tem 23 e a máxima é de 28 graus. E lá em Salvador tem 30 milímetros de chuva, previsão de chuva para a capital, para a belíssima capital baiana. Belém, capital do estado do Pará, tem 26 e a máxima é de 31 graus. Boa Vista, em Roraima, tem 30 milímetros de chuva também. 26 graus em Boa Vista, neste momento, na capital do estado de Roraima. Rio Branco, capital do Acre, tem 25 graus e vai chegar aos 32 no dia de hoje. Informações do tempo, da Clima Tempo para a Rádio Deus e Amor. Bom dia!
4: A paz do Senhor Jesus, irmãos. Aqui quem fala é o irmão Marcos Aurélio, de Guarulhos, São Paulo. Irmãos, eu tenho um testemunho para contar o que Deus fez na minha vida. Após um longo período aí, irmão, no mundo, fazendo a vontade de Satanás, prostituição, bebida, etc., me encontrei no fundo do poço. Nem meus irmãos, meus familiares acreditavam mais em mim. Perdi o emprego e as coisas só piorando e sem Jesus. E nisto, meu irmão, a minha esposa sempre perseverando, a minha esposa sempre buscando aí a face do Senhor, ela ia na Igreja Pentecostal Deus e Amor aqui em Guarulhos. E passado o tempo eu visitei uma igrejinha Pentecostal Deus e Amor em Guarulhos, da onde eu fui revelado e curado de um rim. Tinha problema no rim, né? Já de família, Deus me revelou e me curou, irmãos, ali. E mesmo assim, né, eu incrédulo, e numa dessas insistências da minha esposa me chamando para ir na sede mundial, um belo dia eu me encontrava triste, angustiado, né, E eu fui, irmãos, na sede mundial com ela. E a mensagem, praticamente, eu posso dizer que ela veio direcionada para mim. Eu falei, meu Deus, que igreja é essa? Eu vi aquilo, eu me arrepiei todo, não aguentei, chorava de soluçar. E quando fez o apelo para reconciliar, para aceitar Jesus, eu reconciliei com Jesus. Eu senti um calor tremendo no meu corpo, irmão, que eu não soube explicar. No mesmo mês, irmão, a minha vida mudou. Eu reconciliei e ali, irmão, Deus, ele mudou a minha vida da água para o vinho. A minha esposa, que o médico disse que era impossível engravidar, ela engravidou, né? Hoje a minha filha já está grande andando. Este ano ela engravidou de novo, porque ela não podia ter filho. Então ela já teve um e já está grávida de novo, meu irmão. Eu que se encontrava mais de ano desempregado, Deus abriu a porta de emprego para mim, né, na minha área de motorista. E hoje, meu irmão, de desviado, afastado do caminho do Senhor, eu reconciliei há mais de ano. Hoje eu sou pastor, dirigente de uma dos anexos, de uma das igrejas pentecostal Deus e Amor, aqui em Guarulhos. Tudo isso, meu irmão, para você crer que para Deus não tem impossíveis. Para Deus nada é possível, como diz na sua palavra, né? Aos olhos dos homens, eu era um derrotado, irmão. Ovelha negra, um sem futuro. Hoje não, meu irmão. Hoje eu sou reconciliado, pastor da igreja, ganhador de alma para o reino de Deus. E a minha vida está no altar com Jesus, irmão. Então eu digo para vocês, vale a pena você vir buscar esse Deus, irmão, da igreja pentecostal Deus e Amor. Porque aqui, meu irmão, aqui tem oração, aqui tem palavra de Deus. É palavra para conduzir a sua alma à vida eterna. Eu agradeço, né, aos irmãos que orou, que jejuou pela minha vida, né? E por esse ministério tremendo que o Senhor colocou aqui na terra, que é a igreja pentecostal Deus é Amor. Fico grato, meu irmão. Eu sou Marcos Aurélio dos Santos Andrade, aqui de Guarulhos, São Paulo. Que Deus abençoe.
3: Transforma. Deus muda a história. Ele ergue do monturo o necessitado e o faz assentar entre os príncipes do seu povo. Marco Aurélio, como ele mesmo disse, né? Eu era uma ovelha negra. Eu era uma pessoa complicada. Mas quando eu entreguei a minha vida para Jesus, Jesus mudou a minha história. Ei, Jesus muda a sua história. Sim, Jesus transforma a tua vida e Ele só está esperando que você tome atitude. Venha buscar a Deus. Hoje é sexta-feira. Hoje é dia de guerra contra o mal em todas as igrejas pentecostal Deus e Amor. E você poderá ir a uma das nossas igrejas, ouvir a palavra de Deus, receber as orações e ser tocado pelo Deus Todo-Poderoso. E assim como Deus mudou a vida do Marco Aurélio, vai transformar a sua também. Hoje é dia de guerra contra o mal, é aquele culto especial de libertação. Está oprimido? Está aflito? Está necessitado? Está cansado? Sobrecarregado? Venha buscar a Deus. Aqui na sede mundial nós estamos na Avenida do Estado, no número 4568, aqui na Liberdade. Às 9 da manhã o pastor Rivair Silva pregando a palavra de Deus. Às 15 horas o pastor Kleber de Oliveira. E no horário das 19 horas o presbítero Erin Delalante. Escolha um horário, venha buscar ao Senhor e você será abençoado. 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São 8 horas 10 minutos. Deus abençoe a nossa querida irmã Miriam Freitas, nos acompanhando lá na cidade de Juiz de Fora, Minas Gerais. E ela disse que vem, viu, Lucas? Vem para o aniversário da igreja. E não só vem, como vai trazer uma caravana também, né? Que Deus abençoe, Miriam. Obrigado. Vamos orar por você. Vamos apresentar a irmã Solange, que é a sua mamãe. Vamos fazer oração então, Lucas? Vamos lá. Chegou o momento de clamarmos a Deus. Chegou o momento de buscarmos a face do Senhor. O tema desta oração é o sangue de Jesus tem poder. Vamos falar com Deus em oração aqui na Rádio Deus e Amor.
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3: Senhor nosso Deus, Pai de amor, Pai de bondade, Pai de infinita misericórdia, mais uma vez, Senhor, nós nos colocamos na Tua santa presença. Te louvamos, ó Pai, pela oportunidade que o Senhor nos dá de, através do rádio, falar do Teu amor e da Tua misericórdia. Te louvamos, ó Pai, porque o Senhor é bom, porque o Senhor é maravilhoso. Te louvamos, ó Pai, porque o Senhor é o nosso Deus, o nosso socorro. O Senhor é o socorro bem presente na hora da adversidade. Meu Pai querido, eu quero Te louvar pela vida dos milhares e milhares de ouvintes da rádio Deus é Amor. Quero Te louvar, ó Pai, pela vida de todos aqueles que nesta manhã estão nos acompanhando, aqueles que pediram as nossas orações, aqueles que acreditam, Pai, que o Senhor é poderoso para fazer infinitamente mais. Oh, meu Deus! Olhe agora, Senhor, para esta pessoa aflita, para esta pessoa atribulada, desesperada, angustiada por causa dos problemas que ela tem enfrentado. Olha, Senhor, para este homem que já perdeu até mesmo a vontade de viver, a vontade de lutar, esta pessoa que já perdeu a fé e a alegria, Senhor. O seu lar está destruído e ela não sabe mais o que fazer. Meu Deus e meu Pai, esta pessoa que está cheia de dívidas e não tem recursos. Senhor, o Senhor é o dono da prata e do ouro e o Senhor trabalha para aquele que em Ti espera. Ó, meu Pai, olha para esta vida, olha para esta família, olha para este irmão. Eu oro agora, Senhor, por todos aqueles que estão descamisados, aqueles que estão morando nas sarjetas, aqueles, meu Pai, que estão à beira do caminho mendigando. Meu Deus e meu Pai, tenha misericórdia destas vidas. Visita, Senhor, os hospitais. Olhe agora, Senhor, para a UTI, para a CTI, para o quarto do hospital e conceda, Senhor, a bênção e o livramento para este lar e para esta família. Deus, eu Te apresento, meu Pai, todos aqueles que ao redor da terra proclamam a Tua santa palavra. Abençoe os pregadores do Evangelho, todos aqueles que pregam a Tua palavra, Senhor, aqueles que ensinam. Senhor, eu oro agora pelos professores de escola bíblica. Eu oro agora, Senhor, pelos pastores, pelos presbíteros, pelos diáconos, meu Deus e meu Pai, pelos cooperadores, pelos evangelistas, pelas obreiras, pelos obreiros, meu Deus, independente da placa denominacional, Pai, porque o Senhor vem buscar um povo especial, zeloso e de boas obras. Meu Deus, abençoe aqueles que estão com as suas caravanas formadas para virem à sede mundial participar do aniversário dos 64 anos da Igreja Pentecostal Deus e Amor, dias 13 e 14 de junho. Ô, papai, ô, Deus de amor, Deus de bondade, Deus de misericórdia. Senhor, visita agora cada lar, visita agora cada família, visita agora cada irmão, cada irmã, cada adolescente, cada criança, cada jovem, cada pessoa, meu Pai, que nesta manhã precisa da Tua grande e infinita misericórdia. Meu Deus, eu Te apresento a vida dos desenganados, a vida dos aflitos, a vida dos atribulados. Eu Te apresento, Senhor, todos aqueles que precisam de um milagre. Senhor, que este dia seja um dia de bênçãos e vitórias. Senhor, cuida de nós, Pai. Cuida dos nossos ouvintes. Cuida dos nossos internautas. Ah, meu Deus e meu Pai, visita cada pessoa que acompanha a rádio Deus e Amor e precisa da Tua bênção, da Tua graça e da Tua misericórdia. Senhor, meu Deus, eu quero Te apresentar a vida da, meu Deus, da Raquel, que está internada no hospital. Eu Te apresento a vida da irmã Solange. Eu Te apresento, Senhor, a vida de todos aqueles que precisam de um milagre. Oh, meu Pai, Tu és poderoso, soberano, eterno. Tu reinas sobre as nações, Pai. Abençoe a nossa igreja, Deus e Amor. a nossa diretoria, os nossos obreiros, os nossos pastores. Abençoe, Senhor, todos aqueles que neste dia estão trabalhando, aqueles que estão indo para o seu emprego, para o seu trabalho. Senhor, aqueles que virão ao templo da Tua glória buscar um refúgio, buscar um alívio, buscar, Senhor, uma bênção para si e para a sua família. Meu Deus, dá vitória para o Teu filho, dá vitória para a Tua filha, Pai. Nós colocamos tudo e todos nas Tuas mãos e a Ti damos a honra, a glória e o louvor para todos sempre, em nome de Jesus Cristo. Amém e amém, Senhor Jesus.

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1: Sim, são 8 horas e 20 minutos. Que Deus abençoe você que está acompanhando a rádio Deus é Amor. 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Nós vamos citar aí alguns endereços da Igreja Pentecostal Deus é Amor para você ir ouvir a palavra de Deus e receber as orações. Atenção, Franco da Rocha, Igreja Pentecostal Deus é Amor, na Avenida 7 de Setembro, 436, Avenida 7 de Setembro, 436, está na responsabilidade do pastor Chagas. Em Juiz de Fora, Igreja Pentecostal Deus e Amor, na Rua Sainte Claire de Carvalho, número 75. Rua Sainte Claire de Carvalho, número 75, no centro da cidade de Juiz de Fora, Minas Gerais. Em São José dos Campos, Rua Cerqueira César, 178, no centro de São José. Rua Cerqueira César, 178, centro de São José. Em Curitiba, no Paraná, Igreja Pentecostal Deus e Amor, na Rua Pedro Ivo, 744, no centro da cidade de Curitiba, ao lado do Terminal Guadalupe. No Rio de Janeiro, estamos na Rua Senador Pompeu, número 27. Rua Senador Pompeu, número 27, no centro do Rio, ao lado da Central do Brasil. Igreja Pentecostal Deus é Amor, na cidade de Santo André. Rua 15 de Novembro, 227, no centro da cidade de Santo André. Igreja Pentecostal Deus é Amor, no centro da cidade de Guarulhos. Atenção, Guarulhos, Avenida Monteiro Lobato, 437. Em Vila Mazei, na zona norte de São Paulo, a Igreja Deus é Amor está na Avenida Mazei, 1183. Ali em Santo Amaro, Igreja Pentecostal Deus é Amor, na Rua Barão de Duprá, 214, ao lado do Largo 13 de Maio. Em São Bernardo do Campo, estamos na Rua Caraíbas, número 29, ao lado do Paço Municipal de São Bernardo. Igreja Pentecostal Deus é Amor, na cidade de Campinas, no centro da cidade de Campinas, na Avenida General Carneiro, 475, na Vila João Jorge. Igreja Pentecostal Deus e Amor, mais que uma igreja, uma família. Vamos agora com a nossa clínica da alma, o nosso irmão Gessé Ávila, ele é psicólogo e ele vai falar sobre pensamentos negativos. Preste atenção, 8:22, bom dia.
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3: Olá, seja muito bem-vindo a mais um episódio do Clínica da Alma, um espaço para falarmos sobre saúde mental, qualidade de vida, inteligência emocional e desenvolvimento interior. Sempre de forma leve, prática e com base científica. Você sabia que uma grande parte dos nossos pensamentos diários tendem a ser automáticos e muitas vezes de forma negativa? Pois é, por essas razões que hoje nós vamos falar sobre pensamentos negativos, como eles podem controlar as nossas decisões. A mente cria pensamentos automáticos baseados em experiências passadas, quando negativos influenciam emoções e decisões. É o exemplo de alguém que coloca na sua mente que vai falhar, que é um fracasso, e aí evita oportunidades, reforçando aquela ansiedade, aquele tipo de medo de cometer um erro ou cometê-lo novamente, baseado em distorções cognitivas. Então você não é os seus pensamentos, mas pode ser guiado por eles, se não questioná-los. Por isso que eu tenho aqui 5 dicas práticas que pode ajudar você a vencer os pensamentos distorcidos. Número 1, identifique pensamentos automáticos. Por exemplo, perceber padrões como não sou capaz. Ao invés disso, é importante testar o pensamento, confrontá-los. Número 2, questione a veracidade do pensamento. Pergunte, isso aqui é um fato Faz sentido ou é apenas uma interpretação negativa? Número 3. Substitua por pensamentos mais realistas. Por exemplo, bem, eu posso tentar, eu posso aprender. E não apenas pensar que eu vou desistir de determinada situação simplesmente porque teve um pensamento negativo. Número 4. Evite generalizações. Então, é importante entender que nenhum erro cometido pode definir tudo. Ou seja, uma situação que ocorreu no passado ou agora recentemente vai definir de fato o poder de capacidade que nós temos. E por último, pratique autocompaixão. Falar consigo com equilíbrio, sem julgamento e ser empático consigo mesmo reduz o impacto negativo. Como disse David Burns, você se sente da maneira que pensa. E aí, você gostou desse conteúdo? Então compartilhe a nossa programação com amigos e familiares. Continue conosco acompanhando a nossa programação, porque a qualquer momento estaremos de volta com mais reflexões que podem transformar a sua vida. Um forte abraço e até breve.
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5: Dia 31 de maio está chegando, nós vamos ter um culto especial em todas as nossas igrejas Deus de Amor aqui do Brasil e no exterior. Preste atenção, é o culto Me Aquecendo no Rebanho. É um culto onde nós vamos receber os membros que deixaram o nosso ministério, seja pastor, seja cooperador, seja membro. Este dia é o dia para você retornar à igreja Deus de Amor. Não estou falando aos desviados, é claro que desviado pode voltar, mas esse dia é específico para as pessoas que deixaram o nosso ministério, talvez porque foram maltratados, ou porque aconteceu alguma coisa na congregação. Inclusive eu estava lendo em pesquisas que a maioria das pessoas deixa a congregação por falta de um relacionamento bom, uma palavra que aferiu, um relacionamento que não deu certo entre duas pessoas ali da congregação e houve um desentendimento e a pessoa sai. A pessoa não quer congregar mais. E Satanás se aproveita dessa oportunidade e começa a esfriar essa pessoa. Ela não vai mais à igreja. Ah, eu não vou mais lá porque aquela pessoa falou assim de mim. Ah, aquela pessoa me olhou feio. Ah, o pastor não me deu oportunidade. Ah, o pastor não me atendeu. Gente, isso é tão pequeno em relação à nossa salvação. É claro que não é indo para a igreja que você vai ser salvo, mas faz parte da sua fé, faz parte da caminhada cristã. É necessário congregar. Agora, se a gente for olhar pessoas que falam mal da gente, pessoas que não aceitam a nossa opinião, a nossa postura, a maneira que a gente penteia o cabelo, ou que a gente coloca o sapato, ou que a gente... A nossa opinião em relação a tantas coisas, a gente não congrega em lugar nenhum, porque sempre haverá situações assim. Por que você não deixa o trabalho? Tem gente falando mal de você lá. Por que você não deixa a escola? Tem gente lá que você também teve uma discussão. Mas deixa a igreja, que é muito mais fácil, não é verdade? Então, preste atenção. Deus está dando essa oportunidade. Não é uma igreja em si que está te dando oportunidade de você regressar. Você não foi para o mundo, mas está em casa ferido. Quem que ganha com isso? Você está só perdendo. A sua alma está enfraquecida, você está fraco na fé, você está triste, a sua alma está necessitada de alimento. Então chegou a oportunidade. Anote aí, dia 31 de maio, às 15 horas, em todas as nossas igrejas do Brasil e do mundo, haverá este culto Me Aquecendo no Rebanho. Vamos voltar. Você está frio. Você que é ovelha, precisa se aquecer no rebanho novamente. Estamos aqui para receber vocês de braços abertos. Não é uma frase de efeito. não é uma frase de jargão, não, nós queremos que você volte a congregar conosco, você que deixou a congregação, você que era obreiro da nossa igreja, volte, nós estaremos analisando sua situação direitinho, dia 31 de maio, no horário das 15 horas, na sede mundial e também na Igreja Deus e Amor, aí pertinho da sua casa. 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
3: Já vamos pegar a fé do povo, a expectativa do povo, porque sexta-feira agora prossegue aquela grande monumental campanha. Vamos entrevistar aqui a expectativa de uma irmã. A paz do Senhor, minha.
4: A paz do Senhor.
3: Nome da senhora?
4: Maria do Carmo.
3: Tá chegando de qual bairro, irmã Maria?
4: Bairro Vila Pino, região do Barreiro.
3: Para aumentar a fé do povo, vai estar nessa sexta-feira, guerra contra o mal. Conte a bênção, minha.
4: Irmão, é muita bênção que eu tenho recebido, a minha família tem recebido, mas uma eu tenho que contar, porque o Senhor tocou no meu coração para mim estar contando essa bênção aqui. Porque a bênção que eu tenho para contar é que Jesus me curou. Eu estava sofrendo demais, problema no meu intestino. Eu já tinha ido no médico várias vezes, mas nada adiantava. Os médicos só falavam para mim que era, o problema era só alimentação. Mas eu fazia o que eles falavam, mas não adiantava nada. E teve um dia, irmão, que eu quase morri na minha casa. Eu passei a noite com a dor terrível na minha barriga. Quando foi de manhã cedinho, meu esposo me levou para a UPA lá perto da minha casa. Eu estava dando uma hemorragia.
3: Qual foi a atitude de fé da senhora?
4: A atitude de fé minha foi eu fazer as campanhas, fazer voto com Deus aqui nessa campanha de quarta-feira. E eu recebi a cura. Hoje eu não tenho mais nada. Graças a Deus, Jesus que me curou.
3: Tem mais nada?
4: Nada, nada, nada.
3: Sumiu tudo?
4: Eu posso apertar minha barriga?
3: Aperta aí, procura aí, em nome do Senhor Jesus. Antes a senhora apertava e doía.
4: Apertava, doía tudo.
3: E agora?
4: Agora não dói mais nada. Jesus me curou.
3: Completamente curada por Jesus.
4: Completamente curada.
3: A senhora recebeu uma cura instantânea.
4: Eu recebi.
3: E o povo que vai comparecer na sexta-feira agora, guerra contra o mal, vai ser curado, irmã Maria?
4: Sim, eles vão ser curados, sim. É só eles virem para a campanha e não ficar em casa, irmão. Vim para a campanha.
3: Em nome de Jesus.
4: Em nome de Jesus.
3: Seu nome e seu bairro, confie.
4: O meu nome é Maria do Carmo Soares Martins. Eu moro no bairro do Lapinho, na região do Barreto.
3: Deus abençoe. Honras e glórias ao nosso Jesus. Por mais uma senhora abençoadíssima por Deus, ao participar da grande campanha de sexta-feira, quarta-feira também, e sexta-feira, guerra contra o mal. Vamos entrevistar mais uma Belo Horizontina aqui. O nome da senhora?
5: Maria.
3: Tá chegando de qual bairro, minha
5: irmã? Estou no Sol.
3: Qual foi a bênção que a senhora recebeu? Já para o acréscimo da fé do povo que vai comparecer nessa sexta-feira. Conte a bênção.
5: Glória a Deus. Eu quero contar, meu pastor, é o livramento que Deus deu para meu filho. Semana passada, ele passou mal a noite toda, né? Não conseguia dormir. Quando chegou de manhã, pegou a moto e foi no hospital, na clínica, no SUSA. E chegando lá, né, foi fazer uma cirurgia, as pressas que tinha. Era a apendicite, né, que tinha passado mal do apendicite.
3: Há quanto tempo essa enfermidade nele?
5: Foi de uma hora para outra.
3: De uma hora para outra, foi instantâneo.
5: É, ele passou mal assim, segunda para terça. Aí terça-feira de manhã já levantou sozinho, foi, né, pegar a moto e foi...
3: E qual foi a atitude de fé da senhora? Como que a senhora exercitou a fé da senhora?
5: E quando chegou lá, o médico já preparou ele rápido para fazer a cirurgia.
3: O que que a senhora fez?
5: Deus deu o livramento, eu estava aqui na igreja na quarta-feira, né, então já...
3: A senhora entrou na campanha e pegou o voto?
5: Foi tudo rápido, né, na terça para quarta, ele já recebeu a operação na terça, na quarta eu cheguei na igreja... E já recebi a mensagem que ele já estava em casa.
3: Ele recebeu a cura instantânea.
5: Foi rápido. Que...
3: Foi rápido.
5: Foi rápido.
3: Milagre veio como um relâmpago.
5: Jesus fez um milagre.
3: Ô, irmã, se o povo de Deus que está ouvindo a senhora comparecer aqui na quarta-feira, na sexta-feira, guerra contra o mal, entrar na campanha e pegar o voto, Jesus opera?
5: Jesus opera nas campanhas, que eu estava aqui esperando que quando chegasse lá e receber a notícia dele, eu cheguei a notícia que já estava em casa, porque Deus abençoou, mas deu tudo.
3: Foi automático, né? Recebeu rápido.
5: Glória a Deus.
3: Qual que é o nome dessa igreja milagrosa aqui em Belo Horizonte, que o povo comparece e recebe o milagre? Qual que é o nome dela?
5: Igreja do Cabana, é uma igreja Deus é amor, onde o Cabana, onde Deus opera, porque aqui tem um jejum da manhã que é como uma bomba, né? Que o Senhor Jesus opera aqui nessa igreja.
3: E o nome e o bairro da senhora?
5: Meu nome é Maria Vista do Sol. Eu também tive um livramento de Deus, que eu tomei um tombo, né? Tem quase um mês. Eu tomei um tombo na estação São Gabriel e bati, mas com forte, mas Deus não deixou quebrar nada.
3: Coisa ruim queria matar a senhora.
5: É tomei um tombo muito feio. Chegou muita gente para me levantar.
3: Deus jogou ele por terra agora.
5: Mas glória a Deus.
3: Seu nome e seu bairro?
5: Maria, moro no bairro Todo Sol.
3: Deus abençoe. Vamos entrevistar mais uma Belo Horizontina que recebeu aqui uma bênção instantânea da parte de Deus ao participar na campanha. Querida irmã, seu nome?
6: Mazilda.
3: Está chegando de qual bairro?
6: Eu estou morando no interior.
3: Interior. E qual foi a bênção da parte de Deus que a parente da senhora recebeu aqui hoje das mãos de Jesus?
6: A cura do útero dela.
3: Cura do útero?
6: É.
3: Jesus curou.
6: Em nome de Jesus.
3: E a senhora veio de longe só para acompanhar ela?
6: Só para acompanhar ela.
3: Está curada?
6: Está curada, em nome de Jesus.
3: Tem mais nada?
6: Nada.
3: Quem curou ela, minha?
6: Jesus.
3: E o povo que vem de longe também e comparecer nessa sexta-feira, Guerra contra o Mal, ele vai estar às 8 horas da manhã em santo jejum e santa consagração. Depois ele retorna às 20 horas. Qual que é o convite que a senhora faz para esse povo?
6: Eles vêm para a campanha. Se eles virem, vai ser curado, vai ser liberto. Em nome de Jesus.
3: Aqui na Igreja Deus Amor do Cabana?
6: A Igreja Deus Amor aqui do Bar Cabana.
3: Aqui é a fonte?
6: Água Viva.
3: Água Viva, a fonte dos milagres.
6: Amém.
3: Seu nome e seu bairro, confirma.
6: Eu moro no interior, mas eu tô aqui no Adorado.
3: E o nome da senhora?
6: Mazilda.
3: Deus abençoe. Está vendo aí, amados e diletos ouvintes? É a fé do povo, é a expectativa do povo. Vamos entrevistar nossa irmã Fátima, que recebeu uma grande bênção da

0: parte de Deus em favor dos dois netos ou neta?
1: Neta.
0: Conte a bênção, menino.
1: Ô, irmão, é porque minhas netas tomou remédio, né? Remédio errado. E as minhas duas netas parou no CTI. Já foi diretamente pro CTI que o SAMU levou. Minha nora chegou lá em casa falando que ela estava entubada no CTI. E o médico já tinha falado que o coraçãozinho dela estava em 35 de batimento. Eu entrei em oração e eu falei com ela, leva a água ungida. E...
0: água da oração. Mas as suas duas netas ficou entubada por causa de uma negligência médica. Elas tomaram uma medicação errada e o estado clínico delas foi esse. A senhora compareceu aqui na campanha, pegou o voto, pegou o propósito e elas já receberam alta?
1: É, eu vim na campanha e o médico falou, se não tivesse corrido com ela, elas já tinham morrido, todas as duas, minhas duas netas.
0: Deus deu o livramento para elas.
1: Deus deu o livramento, mas graças a Deus, hoje já receberam alta, já está em casa para honra e glória do Senhor.
0: Essa campanha de Deus?
1: Essa campanha de Deus.
0: Essa campanha é forte?
1: Essa campanha é forte. Deus tem operado grandemente, longe e de perto.
0: Irmã Fátima, a senhora que recebeu uma cura instantânea para suas duas netas, já lança um convite todo especial para todo o estado de Minas Gerais, toda a capital mineira, toda a grande BH, toda a região metropolitana, comparecer nessa sexta-feira forte. Guerra contra o mal. Lança um convite.
1: Vocês ouvintes que estão me ouvindo, venha correndo receber a vitória. Se você estiver com um problema muito difícil, venha correndo na Igreja Pentecostal Deus e Amor, 8410, bairro Cabana.
0: Valeu a pena.
1: Valeu a pena pagar preço.
0: E a senhora está feliz com Jesus?
1: Estou feliz com Jesus, porque Jesus curou minhas duas netas, já está em casa para a honra e glória do Senhor.
0: Esses milagres é grande ou pequeno?
1: Esses milagres é grande.
0: Seu nome e seu bairro?
1: Fátima Regina.
0: Sexta-feira, guerra contra o mal.
1: Sexta-feira, guerra contra o mal, estarei agarrada também na campanha.
0: Deus abençoe. Honras e glórias ao nosso Jesus. Por mais uma senhora abençoadíssima por Deus, no prosseguimento da grande e monumental campanha, que arrasta e agrega multidões. E lembrando que você vai comparecer no período das 20 horas, já venha preparado para a grande vigília, às 23 horas. Muito obrigado, presbítero Zé Adraci, lá nos transmissores, pelo espaço concedido. E a qualquer momento, nós voltamos com mais informações ao vivo, dentro do programa Voz da Libertação. Adelante, estúdio, é contigo agora.

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2: Mais alegre os aplausos para Jesus, mais alegre. Pode aplaudir ao Senhor e dar glória a Deus. Que maravilha! Saúdo o povo de Deus com a paz do Senhor Jesus. Quem tem a paz de Jesus, levanta as mãos e dá glória a Deus. Isso, segura as mãos assim bem alto, bem alto.

0: Então levanta as mãos, começa dando glória, glória, glória a Deus. Isto, vai dando glória, glória, glória, glória ao nosso Deus. Maravilhoso Deus e Pai, aqui estamos, Senhor, uma vez mais, diante da Tua presença, meu Senhor, para glorificar e exaltar o Teu santo nome, na beleza da Tua santidade, meu Deus. Que o Senhor venha nesta hora de oração, perdoar, ó Deus, as minhas falhas, os meus pecados, as minhas transgressões, Senhor. Ah, meu Deus, eu te louvo, eu te agradeço por mais esta oportunidade que o Senhor nos concede, Deus, de estarmos aqui diante do altar das orações, para clamar e glorificar o Teu santo nome. Senhor, eu já quero apresentar agora a vida desta querida irmã, a vida deste querido irmão que chegou aqui hoje nesta manhã, meu Deus, com pressa de receber a vitória, com pressa de receber o milagre. Esta pessoa, meu Deus, que saiu tão da sua casa para vir aqui, meu Deus, no primeiro culto e falar contigo, ó Deus. Olha aí, Senhor, esta pessoa, meu Deus, que veio aqui hoje atrás de uma resposta, que veio aqui hoje, Senhor, atrás de um milagre. Isso é a hora de você falar com Deus, é a hora de você pedir a Ele agora a resposta, o milagre, a cura e a libertação. Ó Deus poderoso e santo, ó Deus tremendo, olha aí, Senhor, esta pessoa, meu Deus, que chegou aqui hoje oprimida, esta pessoa que chegou aqui hoje, até mesmo, Senhor, com esta obra maligna, esta obra de bruxaria, esta obra de macumbaria, liberta ela agora, Jesus, liberta ele agora, Jesus. Saia, saia, Satanás, saia, sai desta vida agora, sai desta família agora, sai deste casamento agora, expulse, igreja, saia, saia, Satanás, saia, em o nome do Senhor Jesus Cristo. Você não é mais forte do que o nosso Deus, você não é mais forte do que o Deus que nós servimos. Olha aí, Senhor, esta pessoa, meu Deus, que já foi até mesmo desenganada pela medicina, esta pessoa, Senhor, que chegou aqui nesta manhã e está com seu parente internado, visita, meu Deus, agora, visita, Senhor, agora, em o nome do Senhor Jesus Cristo. Oh, meu Deus, é o prosseguimento desta campanha, Senhor. Eu e a minha casa servimos, Senhor, e eu creio, meu Deus, eu creio que um grande milagre vai acontecer, uma grande bênção vai chegar. Eu creio, Senhor, eu creio que o nome do Senhor Jesus Cristo será glorificado, meu Pai, nesta sexta-feira. Eu creio, Senhor, eu creio, aleluia, que o milagre acontecerá, a bênção chegará e o mal vai cair por terra, em o nome do Senhor Jesus Cristo. Venha, Deus poderoso, venha, Deus santo, agora manifestar o seu poder, manifestar, Senhor, a tua glória. Isso, vai orando, porque Deus vai responder a sua oração, vai orando, porque Deus vai responder o seu clamor, vai orando, porque o Senhor Jesus, Ele nunca chega tarde. Ele chega na hora certa, Ele chega no momento certo, com a grande vitória. E quem crê na vitória, diga amém. Levanta sua mão bem alta e grita: meu Deus, eu creio que é hoje o dia do meu milagre, da minha vitória. Em o nome de quem? Em o nome de quem? De Jesus. Pode aplaudir a Ele e dar glória a Deus. Oh, glória a Deus. Vamos ler a palavra do Senhor, vamos. Quem trouxe a Bíblia Sagrada, diga glória a Deus. Eu quero ler com você, aleluia, no Evangelho de Jesus escrito por Mateus. O Evangelho de Jesus escrito por Mateus, capítulo de número 14. Capítulo de número 14. Nós vamos ler a partir do versículo de número 22. Isso, cadê o glória a Deus? Já nós vamos estar fazendo a forte oração: Jesus entra no meu lar. Quem crê que Jesus vai visitar o seu lar hoje? Eu creio também. Capítulo de número 14, versículo de número 22. E quem encontrou o texto sagrado, diga amém. Vamos ler. Mateus 14, 22 diz assim, preste atenção: e logo ordenou Jesus que os seus discípulos entrassem na onde? E fossem adiante, para onde? Para o outro lado, enquanto despedia a multidão. E despedida a multidão, subiu ao monte para orar à parte. E chegada já a tarde, estava ali só. E o barco estava já no meio do mar, açoitado pelas ondas, porque o vento era contrário. Mas a quarta vigília da noite, dirigiu-se Jesus para eles, andando por cima do mar. E os discípulos, vendo-o andando sobre o mar, assustaram-se, dizendo: é um fantasma! E gritaram com medo. Jesus, porém, lhes falou logo, dizendo: tende bom ânimo, sou eu, não temais. E respondeu-lhe Pedro e disse: Senhor, se és tu, manda-me ir ter contigo por cima das águas. E ele disse: vem. E Pedro, descendo do barco, andou sobre as águas para ir ter com Jesus. Mas, sentindo o vento forte, teve o quê? E começando a ir para o fundo, clamou dizendo: Senhor, salva-me! E logo Jesus, estendendo a mão, segurou e disse-lhe: homem de pouca fé, por que duvidaste? E quando subiram para o barco, acalmou o vento. Então aproximaram-se os que estavam no barco e adoraram-no, dizendo: és verdadeiramente o Filho de Deus. Levanta suas mãos bem alto, diga comigo bem forte: meu Deus, fala comigo, através da sua palavra. Podeis assentar isto, e agora você vai aplaudir a Jesus com alegria. Bem alegre, bem alegre. Isso, dá um brado de glória a Deus aí. Oh, meus irmãos, minhas irmãs queridas, queridos de Jesus, sabe o que me chama a atenção nesta palavra? É logo no versículo de número 22. Lá no versículo de número 22, que nós acabamos de ler aí agora, e você pode até acompanhar junto comigo, a palavra do Senhor diz assim, olha, e logo ordenou Jesus. E logo ordenou quem? Não, me ajuda. E logo ordenou quem? De quem foi a ordem? E logo ordenou Jesus. E qual era a ordem de Jesus? Que os seus discípulos entrassem no barco e fossem adiante. Para onde? Para o outro? De quem é a ordem? A ordem foi dada. Jesus deu a ordem. Então pensa comigo, raciocina comigo. Se Jesus deu a ordem para chegar ao outro lado, essa ordem precisa ser cumprida. Sim ou não? Sim ou não? Se Jesus falou, está falado. Sim ou não? Jesus disse aos seus discípulos: entrem no barco e atravessem o grande lago e cheguem ao outro lado. É assim que acontece com a gente. Sabe por quê? Porque a ordem foi dada por Jesus. Mas Jesus em momento algum disse que iria ser fácil. Jesus em momento algum disse que a tempestade não iria acontecer. Jesus em momento algum disse que não ia ter vento contrário. Ele não falou isso. Falou, meus irmãos? O que que ele falou? Entra no barco e chega do outro. Sabe por quê? Porque o Senhor Jesus, ele trabalha assim. Ele revela para nós aonde é que nós vamos chegar. Ele revela para nós o final do processo, mas ele não mostra o processo. Sabe por quê? Porque se ele for contar para você o processo, ninguém vai. Você já pensou se Deus falasse assim para Abraão? Olha, Abraão, o Senhor disse assim: eu vou te levar, saia do meio da tua parentela. E eu vou te levar, eu vou te mostrar, eu vou te entregar uma terra que mana leite e mel, Abraão. Você será pai de nações, você será pai de multidões, você será famoso, em ti todas as famílias da terra serão abençoadas. Oh, glória a Deus! O que que é isso? É o final do processo. Você já pensou se Deus falasse assim: olha, Abraão, sai do meio da tua terra, do meio da tua parentela, mas eu vou te levar lá no Egito. Lá no Egito você vai mentir, lá no Egito eles vão tentar sequestrar sua esposa, sai do meio da tua parentela, mas no meio do caminho seu sobrinho, ele vai querer se separar de você. Deus não conta a luta, Deus não conta o processo, mas Deus conta onde você vai chegar. Sabe o que que isso significa? Se Deus falou que vai salvar sua família, então descansa no Senhor, porque Ele vai salvar. Se Deus falou que vai abrir uma porta, então descansa no Senhor, porque essa porta vai se abrir. Se Deus falou que esta enfermidade não é para a morte, mas é para a glória do nome dEle, então descansa, a ordem já foi dada, e é essa: entra no barco, atravessa o mar, chega do outro lado. Levanta essa mão e dá um brado de glória a Deus aí. Me faz um favor aqui nesta manhã, diga para essa pessoa que está aí do seu lado: se Deus falou, está falado. Se Deus falou, está falado. Se Jesus falou que é para chegar do outro lado, nós iremos chegar do outro lado. Mas olha o que que acontece. Eles entram no barco e o negócio começa a ficar esquisito, hein? Irmão, segundo o mapa desta época, para atravessar de um lado para o outro, a distância era de mais ou menos 25 quilômetros. Era uma viagem que se fazia em uma hora e meia, duas horas, remando, remando. Só que a Bíblia diz que o mar começou a se agitar. A Bíblia é clara, o autor é claro em deixar os detalhes, e ele diz assim: o vento era contrário. E sabe o que que mais me chama a atenção? Porque diz a palavra de Deus que eles já estão remando, aleluia, de uma tal maneira que agora eles já chegaram à quarta vigília da noite. Meu Deus do céu, aleluia, do final da tarde já à quarta vigília da noite. O que que significa, pastor, a quarta vigília da noite? É a quarta fase da noite, é a quarta etapa da noite. Naquela época, aleluia, os judeus, eles dividiam a noite em quatro etapas, em quatro partes. Das 6 da noite até as 9 da noite, esta era a primeira vigília. Das 9 da noite até a meia-noite, esta era a segunda vigília. Da meia-noite até as 3 horas da manhã, esta era a terceira vigília da noite. E das 3 horas da manhã até amanhecendo o dia, 6 da manhã, esta era a quarta vigília da noite. Diz a Sagradas Escrituras que eles já estão na quarta vigília da noite. Sabe o que que isso significa? Estão remando a noite inteira, estão lutando a noite inteira, mas não saem do lugar. Eles não conseguem chegar, aleluia, do outro lado. Era uma luta terrível, o vento era contrário, o mar estava, aleluia, furioso. Mas agora diz a Sagradas Escrituras, meus irmãos, que eles olham para aquele mar, eles olham para a quarta vigília da noite. É naquela vigília da escuridão, é aquela vigília que nem o sol nasce, nem há mais lua no céu, aleluia, é aquela vigília da tempestade forte. Mas na quarta vigília da noite, eles olham e a Bíblia diz que eles começam a enxergar uma luz. Alguns começam, aleluia, até mesmo se assustar, dizendo: é um fantasma, meu Deus, um espírito, é uma assombração, mas lá no meio daquela tempestade, uma voz brada dizendo: não temais, sou eu, sou eu. Deus aí, sou eu. Eu quem? Eu quem? Sou eu, Jesus. Não temais, não precisam temer no meio da tempestade, mas eu estou aqui. No meio da vigília, mas eu estou aqui. Ô irmão, é por isso que é bom demais servir a este Deus. É por isso que é bom demais servir a este Jesus. É o que diz a palavra do Senhor: e uma vez mais vereis a diferença entre o justo e o ímpio, entre o que serve e o que não serve a Deus. Sabe qual é a diferença? A diferença, aleluia, é que o ímpio, ele vai passar pelas provações, mas o justo também. A diferença é que o ímpio, ele vai passar por momentos difíceis, mas o justo também. A diferença é que o ímpio, aleluia, ele vai passar pela tempestade, na quarta vigília da noite, mas o justo também. Então você está me perguntando: pastor, então qual é a diferença? A diferença é que o ímpio vai passar por tudo isso, mas ele vai passar sozinho, não vai ter ninguém para ajudá-lo, não vai ter ninguém para estender as mãos. Agora o justo não, aleluia, ele vai passar por tudo isso, e Jesus chega dizendo: não temas, eu estou aqui. Eu estou aqui. Quem crê nisso, levanta sua mão, dá um brado de glória. É o que diz o Salmo de número 23, versículo de número 4. Ainda que andasse pelo vale da sombra da morte, não temeria mal algum, porque eu estou contigo. E aí Pedro olha e diz assim: se é o Senhor Jesus, ordena para que eu vá ao seu encontro. E era Jesus. E ele disse o quê? Vem. Vem, Pedro. Vem ao meu encontro. E Pedro agora, meus irmãos, está desafiando todas as leis da física. Pedro está desafiando a lei da gravidade, porque ele pisa na água e não afunda. Ele começa a marchar em cima das águas. Ele começa a caminhar em cima das águas. Sabe por quê? Porque o nosso Jesus é o Jesus do sobrenatural. O nosso Jesus é o Jesus, aleluia, que nunca chega tarde, que chega na hora certa, que chega no momento certo. Talvez as águas estavam, aleluia, tentando te afundar, as águas estavam tentando te destruir, mas o Senhor está falando contigo nesta manhã: venha, venha viver o sobrenatural, venha viver o milagre, venha viver a resposta, venha! Levanta a mão e dá glória a Deus. Eu não sei qual é o vendaval que você está vivendo, mas o que eu posso te dizer nesta manhã é: lembra da promessa. Lembra da promessa. Lembra do recado de Jesus. Ele disse a você: passe para o outro lado. Ele disse a você: eu vou salvar a sua família. Ele disse a você: eu vou te prosperar. Ele disse a você: eu vou, aleluia, te levar a nações. Ele disse a você: eu vou restaurar o seu casamento. Ele disse a você: eu vou fazer isso, eu vou fazer aquilo. Então não olha para o vendaval, não olha para a escuridão da quarta vigília, mas se lembre da promessa. Diga glória a Deus. Você sabe qual que é o nosso maior problema? É porque nós nos esquecemos da promessa. Nós nos esquecemos daquilo que o Senhor nos prometeu. Se brincar, você nem lembra mais da promessa que Ele te fez. Pedro se esqueceu da ordem. Qual era a ordem? Atravessem e cheguem na onde? Do outro lado. Aí você imagina, Pedro se esqueceu da promessa. Quando você esquece da promessa, você começa a lembrar dos problemas, das dificuldades. Quando você esquece da promessa, você olha mais para o tamanho das ondas do que a promessa. Pedro esqueceu da promessa, e a Bíblia diz que ele começa a sentir o vento. Ele se lembra que agora ele está em cima das águas, e ele se lembra que o mar estava afoito. Ele se esquece da ordem de Jesus. E sabe o que que acontece quando a gente se esquece da ordem de Jesus? Afunda. Sabe o que que acontece quando a gente se esquece da promessa? Que nem diz o mineiro, vai de ladeira abaixo. Quando você esquece da promessa, você afunda. Quando você esquece da promessa, vai de ladeira abaixo. Quando você esquece da promessa, por que que tem muita gente, irmão, desanimado? Por que que tem muita gente, aleluia, frio na fé? Por que que tem muita gente que agora perdeu a esperança? Porque muita gente que não acredita mais nos milagres de Jesus, sabe por quê? Porque esqueceram da promessa. Se esqueceram que Jesus um dia disse: não turbeis o vosso coração, credes em Deus, credes também em mim. Na casa de meu Pai há muitas moradas, e se não fosse assim, eu não vou, teria dito, vou preparar lugar, aleluia, mas irei e voltarei outra vez, para que onde eu estiver, vós também estejais. Há uma promessa. Oh glória, oh glória, oh glória a Deus. Ei, seja profeta de Deus nesta manhã. Diga para essa senhora, para esse senhor aí do seu lado: não se esqueça da promessa. Não se esqueça da promessa. Não se esqueça, porque aquele que prometeu é fiel para cumprir. Aleluia! Eu me lembro há 20 anos atrás. 20 anos atrás. 2006, Deus usou uma senhorinha, o cabelo amarrado aqui, o coque, E ela veio marchando, e veio marchando, e veio marchando. E ela apontou o dedo assim para mim e disse assim: assim diz o Senhor. O Senhor tem uma promessa contigo. E Ele vai te levar a muitos lugares para você pregar a sua palavra. Eu disse assim: meu Deus do céu, que promessa é essa, meu Deus? 20 anos depois, olha o Senhor cumprindo a promessa. Olha aqui, olha o privilégio que Deus me deu de estar aqui nesta manhã com vocês, pregando essa palavra e dizendo a você: não se esqueça da promessa. Quando Pedro afunda, ele começa a gritar: Senhor, socorre-me, socorre-me. E o que Jesus faz? Estende as mãos, socorre ele, traz ele para dentro do barco, acalma a tempestade, acalma o vento, e agora eles podem terminar a jornada, agora eles podem chegar do outro lado. Deus tem algo para você nesta manhã. E Ele está dizendo: não é para você parar agora, não é para você desistir agora, não, é para você ir. Foi Ele quem prometeu, e aquele que prometeu é fiel para cumprir. Se coloca de pé, se coloca de pé. Ele vai cumprir a promessa. Quem aqui que Deus prometeu que vai salvar a sua família? Então fique em paz. Quem aqui que o Senhor prometeu que vai prosperar você e todos os seus filhos? Quem aqui que Deus prometeu que tu serás uma bênção? Então fica tranquilo. O Senhor trouxe você aqui hoje para te dizer: a promessa ainda está de pé. A ordem é para você chegar do outro lado. Eu quero orar por vocês agora. Levanta bem alto aí agora a chave da sua casa, a peça de roupa, levanta bem alto aí agora, isso, os exames médicos, o processo que está na justiça, levanta bem alto aí agora a carteira de trabalho. Se você quiser, pegue o seu celular, escolhe aí no seu celular uma bela foto que vai representar você e toda a sua família. Você vai levantar agora aos céus. O meu Deus, Ele vai te ajudar. Ele vai estender as mãos a você hoje. Talvez você já estava afundando. Meu Deus do céu, o Senhor, Ele vai te socorrer aqui hoje. Quem assim crê, diga glória a Deus. O batalhão da fé já está aqui e vai orar por vocês agora. E quando eles colocarem as mãos, em o nome do Senhor Jesus Cristo, um milagre vai acontecer. Levanta as mãos assim bem alto para Jesus, isso. Grita comigo: meu Deus, eu creio que a promessa não morreu. Diga: eu creio que um grande milagre acontecerá na minha vida. Fecha os olhos, começa dando glória, glória, glória, glória, glória a Deus. Isso, é a hora de você clamar. Vai dando glória, vai dando glória. Maravilhoso Deus e Pai. Olha aí, Senhor, o batalhão da fé que já está aqui, meu Deus. Preparados para orar por este povo. Preparados para orar por esta igreja. Senhor, meu Deus e Pai, abençoa agora, meu Deus, o batalhão da fé, Senhor. Que o Senhor venha ungir as mãos destes homens e mulheres de Deus. E que aonde, Senhor, aleluia, eles coloquem as mãos, que seja abençoado pelo Senhor. Vamos lá, batalhão da fé. Vamos lá, batalhão de Deus, agora. Orando por este povo. Olha lá, queima ele, Jesus. Queima ele, Jesus, já desesperou. Olha o desespero do diabo, grita, queima ele. Segura lá, obreira. Em o nome do Senhor Jesus, meu Deus do céu. Olha o desespero de Satanás aí agora. Sai, diabo. Sai, diabo. Sai, Satanás. Sai, Satanás. Em o nome de Jesus Cristo, Espírito da morte. Olha o desespero dessas legiões. Olha o desespero dessas legiões. Olha o desespero, grita, queima ele. Sai daí, enxu da morte. Sai daí, enxu caveira da morte. Grita, queima ele, Jesus. Meu Deus do céu, grita, queima ele, Jesus. Olha as legiões já desesperadas. Olha as legiões já desesperadas. Em o nome do Senhor Jesus Cristo, saia. Saia, Satanás, saia. Saia, espírito da morte. É você que quer destruir ela, né, diabo? É você que quer destruir ela, né, Satanás? Né, Satanás? Olha aí, ó. Olha a legião do inferno aí, levanta as mãos pra cá. Grita, queima ele. Grita, queima ele. Todas as legiões que estão na casa dela, perde as forças. Cessa as forças agora. Cessa as forças agora. Vamos. Cessa as forças agora, legião. Em nome de Jesus, cessa as forças agora. Todas as legiões que estão escondidas nesta casa. Todas as legiões que estão escondidas neste lar. Olha aí, ó. Olha aí, já está chegando. Já está, grita, queima ele. Grita, queima ele. Grita, queima ele. Em o nome de Jesus. Sai, sai, sai. E não volta nunca mais. Diga amém, Senhor. Vai expulsando, não para de orar não. Saia, sai, diabo, saia. Sai desta casa agora. Sai desta vida agora. Levanta suas mãos e vai dizendo: eu e a minha casa serviremos ao Senhor. Eu e a minha família serviremos ao Senhor. Isso, vai orando com fé. Jesus vai te libertar. Jesus vai te libertar. Jesus vai libertar a sua casa. Jesus vai libertar a sua família. A promessa não morreu. A promessa não morreu. Ora, igreja. Ora, minha irmã. Ah, Senhor, visita agora. Visita, Senhor, as pessoas que chegaram aqui hoje enfermas. Visita, meu Deus, agora as pessoas que chegaram aqui hoje com este caroço canceroso. Ah, Senhor, vai libertando agora. Saia, saia. Saia, Satanás, saia, em o nome do Senhor Jesus Cristo, Espírito Santo de Deus, Espírito Santo da verdade, manifesta, Senhor, o teu poder, manifesta, meu Deus, a tua glória agora, é a oração. Jesus, visita o meu lar, Jesus, visita esta família agora, repreende o demônio do suicídio, repreende o demônio do desespero, repreenda, meu Deus, agora, o demônio da morte que está lutando contra esta pessoa. Saia, saia, Satanás, saia. É pelo sangue do Cordeiro, é pelo sangue de Jesus Cristo. Clama pelo sangue de Jesus agora. O sangue de Jesus tem poder. O sangue de Jesus tem poder. Você chegou aqui enfermo, Jesus vai curar. Você chegou aqui doente, Jesus vai curar. Repreenda agora, Senhor, esta enfermidade na coluna, esta enfermidade no estômago, esta enfermidade nos ossos. Repreenda agora, Senhor, essa enfermidade que está na lombar, que está nos pulmões. Saia, sai enfermidade agora, sai doença agora, em o nome do Senhor Jesus Cristo. Vai expulsando, queima ele, Jesus, queima ele, queima ele, Jesus, queima ele. Saia, saia, sai deste lar, sai desta casa, sai desta família, sai deste casamento. Era você quem queria destruir este casamento, era você quem queria separar este casal. Eu te repreendo agora, obra da macumbaria, obra da bruxaria, o que foi feito para destruir esta família. Sai, sai, sai, sai, sai, sai, em o nome de Jesus. Amém, amém. Levanta a mão e grita: eu e a minha casa, eu e a minha família, serviremos ao Senhor. Agora guarda o objeto, guarda, porque eu quero orar por vocês mais uma vez. Eu quero clamar a Deus agora, para que Deus venha fazer um grande mover na sua vida e na sua família. Ainda de pé, porque o Senhor está falando aqui comigo, que tem três pessoas que no momento da oração, você sentiu até vontade de sair daqui, de correr daqui, te deu uma angústia, uma tristeza tão grande no seu coração, você passou mal, e o Senhor vai te libertar aqui hoje. Aonde estão essas três pessoas? Você que crê no poder de Deus, tem uma pessoa que você ouviu claramente a voz dizendo: vai embora, pega as suas coisas e vai embora, grita, queima ele. Tem uma pessoa aqui que o diabo está conseguindo colocar no seu coração um sentimento de ódio, grita, queima ele. E esse sentimento de ódio, escuta, esse sentimento de ódio, de repulsa, é contra o seu esposo. Você chega lá, tem dia que você não aguenta olhar na cara, mas não é você, é o mal. Está entendendo? O Senhor vai libertar hoje. Cadê essa pessoa? Onde está você? Não precisa se intimidar. É assim, minha irmã? Deixa eu orar pela senhora. Vem cá. Isso. Isto. Diga glória a Deus aí. É assim mesmo?
1: É assim mesmo.
0: Dessa forma.
1: Por quê, pastor? Essa noite mesmo, o meu marido viajou de manhã. E eu vivo em jejum e oração, porque ele é espírita e eu sirvo a Deus. Então eu recebo muita afronta por causa do nome de Jesus. Mas por causa dele eu não deixo meu Deus de jeito nenhum.
0: Aleluia.
1: Eu preciso é do meu Deus.
0: O Senhor vai salvar.
1: O que aconteceu? Eu levanto toda madrugada para orar. E depois que eu levantei para orar, eu entreguei para Jesus, orei para ele que estava viajando e para todo mundo. Aí na hora que eu peguei no sono, eu escutei algo caindo no portão, como se tivesse jogado assim, um punhado de coisa esquisita. Aí eu levantei, eu abri a janela, olhei, não vi nada, estava a rua toda, tudo parado. Aí quando foi de manhã, na hora que eu levantei, 5 horas da manhã, que eu fui tomar banho para poder vir para a igreja, que graças a Deus hoje estava só. Aí quando eu desço a escada, que eu chego assim na copa, eu tenho uma fruteira grande que estava com que eu ponho as frutas e pus assim em cima de uma bancada. No meio, sim, pastor, não tinha condição dessa fruteira cair. Tava um melão e um abacaxi E ontem à noite eu tirei as bananas e botei lá na cozinha e fui dormir. Aí, na hora que eu desço, a fruteira toda quebrada, como se tivesse entrado uma mão e tivesse jogado de com prazer para arrebentar aquela fruteira. Então, caco por todo lado. Eu peguei e o abacaxi caiu e o melão nem quis olhar. Eu parei e só pensei assim, glória a Deus, não vou parar para catar os cacos. Eu estou saindo para a casa do Senhor.
0: E hoje Jesus te deu a vitória.
1: Glória a Deus, aleluia, Jesus.
0: Deixa eu orar aqui pela senhora. O diabo já caiu por terra em nome de quem? Quem crê que Deus vai salvar toda a família dela? Senhor, liberta o esposo dela também, Senhor. Joga por terra, meu Deus, toda a opressão maligna contra aquela vida, Jesus. Eu creio na libertação total sobre a vida dela e a sua família, em o nome de Jesus. A senhora está abençoada.
1: Amém.
0: Em nome de Jesus Cristo. Diga glória a Deus. Levanta bem alto aí agora o seu voto. Levanta.
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2: Diga glória a Deus. Esta irmã aqui de branco, Deus tem uma restauração para a sua vida. Você vai ver Deus começar a agir de uma forma sobrenatural. Recebe. Esta irmã ali de branco também. É. Deus está repreendendo hoje um espírito maligno de inveja. Grita, queima ele. O Senhor repreende. Tem dias que o corpo inteiro começa a doer, inveja, as coisas travam, amarram, inveja. Jesus está falando claramente contigo e dizendo: eu repreendo a inveja. Deus tem uma grande vitória para você. É, que está sim. O Senhor é, e é lá para dentro da sua casa. Recebe. Deus tem para este varão ali, ó. É. Deus tem uma resposta. O Senhor está dizendo assim, ó: fala para o meu filho que a oração dele já subiu no céu. Dentro de poucos dias tu verás a resposta de Deus. Aquela senhora que estava com a mão assim, ó. Isto, você de óculos, de branco. É, o Senhor está dizendo que a hora que você colocou os seus pés aqui dentro, caiu por terra uma enfermidade no teu sangue. Jesus te deu saúde. Aquela irmã de vermelho que está lá, ó, a de vermelho que está lá no canto assim, ó, passou a mão, é, lá no cantinho, isso, levanta a mão assim, senhora. Olhou para o lado, será se é eu mesmo? É, dobra o joelho aí e agradece a Deus, sabe por quê? Porque Deus está prosperando o celeiro hoje. Esta senhora ali, ó, isto, você que olhou para o lado, é, o Senhor Deus diz a você que hoje caiu por terra uma obra de maldição, uma maldição que vinha lutando para tentar travar e amarrar sua vida. O Senhor me diz, aleluia, que há palavras negativas que são lançadas contra a sua vida para tudo dar errado. Mas Deus está falando com você que hoje toda negativa, todo mal está caindo por terra, e Ele ainda diz mais, para você ter certeza de que é o Senhor quem está operando. O Senhor Deus diz que ainda por esses dias tu verás um sinal. Não é a bênção completa ainda, é só um sinal do que está por vir na sua vida. Diga glória a Deus aí! Tem 19 pessoas destas que estão aqui. Deus está dizendo assim, ó, para você: não preocupa, porque não está tarde.

0: Deus não atrasou. Está na hora, fica tranquila. Pastor, mas Deus falou, Deus prometeu. Fique em paz. Os dois, ali também, são 19, lá atrás. Isso, lá, ó, o meu irmão lá atrás, aquele encostado na coluna, esta obreira, aquela obreira, esta daqui, esta dali, falta duas pessoas, esta ali e lá atrás. Isso, fechou a mão assim, ó, pode aplaudir a Jesus. Tem uma mulher aqui, é uma mãe, você veio e está levando uma grande bênção para um filho seu. Eu via esse filho seu com uma farda do exército. O Senhor me mostrava aquele homem fardado e Deus está dando vitória para essa pessoa. O filho não está aqui não, está a mãe. E através desta mãe, o Senhor está dando vitória. Não chamo mais. Isso, lá, ó. É, isto. Aleluia! Diga glória a Deus. Aqui tem uma pessoa. Quantas pessoas? Só uma. Que Jesus está arrancando da sua mente uma obra maligna. Grita, queima ele. Grita, queima ele. Era para você ficar confuso a ponto de ficar louca. Você sabia que o Espírito de Deus revela? O Senhor me diz que tem hora que a sua cabeça parece que vai explodir, mas não é de dor, é de preocupação, é de maus pensamentos. A sua luta está aqui, ó, na mente. Jesus vai limpar sua mente hoje. Leva. Senhora, pode aplaudir a Jesus, pode dar glória a Deus. Todo mundo aqui à frente, todo mundo aqui diante do altar das orações, vem, isto, vem, glória a Deus, vem. O horário já foi. Mas quem tem aqui uma bênção para contar? Uma bênção para contar. Tem, irmã? Tem uma bênção para contar? Vamos lá. Seu nome?
1: Marilene.
0: O que que aconteceu, irmã Marilene?
1: Olha, eu nunca fui desse ministério, pastor. Um dia eu vi na oração no rádio e cheguei aqui. E deu o dia que eu pisei nessa igreja aqui, abençoada. Minha vida mudou, sabe?
0: Olha
1: e
0: só.
1: Como eu e minha família não acreditam em nada disso, é muito difícil para mim, porque parece que tudo mal vem para cima de mim. E aí, eu trabalhava numa loja e a menina não sabia que ela estava andando errado. Eu emprestei uns cheques para ela e ela sujou meu nome, sabe? E aí eu falei assim, não, tudo bem, quando eu puder eu pago, né? Ela não vai ter dinheiro para pagar mesmo. Aí o que que aconteceu? Um dia eu estive aqui, aí estava eu e minha irmã. Aí o pastor revelou, Deus limpou seu nome. Mas eu falei, aí minha irmã falou, levanta a mão que é para você. Aí eu levantei assim mesmo, eu falei assim, meu Deus, mas é tão difícil. Aí tá, um dia no shopping, eu querendo comprar uma televisão, porque a nossa estava ruimzinha, aí o vendedor insistiu comigo, que eu trabalhava no shopping. E aí ele falou assim, entra para ver se você compra a televisão. Eu falei assim, ah, eu acho que não vai dar não. Aí quando eu chegou lá dentro, ele falou assim, dá para você levar até duas.
0: Meu Deus do
1: não contava nada com isso. Eu comprei a televisão.
0: O nome já estava limpo.
1: Já estava limpo.
0: Ô, minha irmã, essa bênção é grande ou é pequena?
1: É grande.
0: A senhora começou a vir nessa igreja.
1: E muitas outras coisas passou. Sabe?
0: A senhora começou a vir nessa igreja através do rádio.
1: Sim.
0: Continua vindo, porque você e a sua família vão ser salvos em nome de Jesus.
1: Amém.
0: Quem é que dá glória a Deus por isso? Você está vendo por que que Deus levantou Pastor José Marcos, o exército dos mantenedores do programa Voz da Libertação? Através do rádio, é fruto do rádio. Então às vezes você acha assim, ah, eu não vou ajudar o programa, ajuda. Porque tem muitas pessoas ouvindo a programação. Aqui também, João, a minha irmã quer contar a bênção. Vamos lá. Seu nome, minha irmã?
2: Bem-vinda, Calemém de Souza.
0: O que, que aconteceu, irmã bem-vinda?
2: Ô, irmão, eu não sou desse ministério também, não. Sou do ministério A Porta Estreita da Última Hora. Mas eu faço a campanha aqui de quarta e sexta. Aí, na sexta-feira, quando o senhor falou que era a campanha, favor, minha família se virá um senhor, né? Eu tenho o filho do meio que casou, quando a noiva dele era solteira, não, ela tinha maior coisa comigo. Casou com meu filho, não ia na minha casa mais, ele ia, mas assim, contra as vontades dela. Mas Deus é tão bom, quando foi na sexta-feira, ela me ligou e falou comigo, senhor, minha sogra, eu vou ir de tarde levar o ovo de Páscoa para você. Eu vim
0: de manhã,
2: ou foi no sábado, ela foi lá levar para mim, e com a maior alegria, me abraçando, e me convidou para me trabalhar na casa dela no sábado. Então amanhã, depois que eu sair do ciclo de oração, já vou para a casa dela para mim trabalhar, passar roupa para ela.
0: Quem,
2: né?
0: Dá glória a Deus por isso. Tinha, parecia, não conversava, não se aproximava. A senhora veio na campanha e no mesmo dia já recebeu a ligação.
2: Sabe, ela me ligou que ia lá mais os filhos dela. Deixa eu ver, quando eu fui na casa dela, eu fui para me ficar com ela, que ela estava de resguardo. Hoje a minha netinha, filha dela, está com 17 anos.
0: Meu Deus do céu.
2: Está mais alto do que eu, mas eu sempre orando.
0: E o Senhor respondeu a oração. Quem dá glória a Deus por isso? Mais uma, vamos lá. Seu nome, minha irmã?
3: Margarida.
0: O que, que aconteceu?
3: Foi mal, sexta-feira passada eu comecei a campanha em favor do meu neto. Ele estava afastado dos caminhos do Senhor e voltou para o mundo, né? Aí eu falei assim, Senhor, eu vou fazer essa campanha a favor do meu neto, que eu não aceito ele fora da igreja. E o Senhor vim mostrar um sinal. E eu fui na sexta-feira, que foi no sábado, ele sofreu um acidente de moto. A moto dele quebrou, mas ele não sofreu nenhum arranhão, não. Para a glória de Deus.
0: Deus deu grande livramento.
3: Deu livramento para ele. Falei que para ele voltar para a casa do Senhor, né? Enquanto é tempo, que o Senhor está dando ele um despertamento. Aleluia.
0: A senhora veio na sexta-feira e disse: eu vou fazer a campanha pelo meu neto.
3: Amém.
0: E a senhora pediu um sinal para Deus. Senhor, eu quero um sinal. No sábado, caiu da moto, se machucou. Agora é assim, né, irmã? Deus começa a tratar, né?
3: É mesmo, verdade.
0: Logo, logo vai estar aí salvo.
3: A moto quebrou, mas ele ainda sofreu um arranhão.
0: A moto quebrou, mas ele não sofreu nenhum arranhão. Quem é que dá glória a Deus por isso? É o livramento de Deus, é a salvação de Deus. É, irmão, é a campanha, eu e a minha casa serviremos. Eu quero que após a oração da fé, todos vocês que já têm um testemunho, o cooperador João Pedro está aqui, e nós queremos ouvir o testemunho de vocês, para passar lá no programa Voz da Libertação, porque assim o povo vai escutar o testemunho, e também vai vir para contar a bênção e o milagre de Jesus. Amém? Eu quero perguntar se tem alguém hoje para aceitar a Jesus, se tem alguém hoje para entregar sua vida e os seus caminhos ao Senhor. Tem alguém que você quer entregar sua vida a Jesus? Tem alguém que você está afastado e quer reconciliar, quer voltar para Jesus hoje? Se tiver, levante as suas mãos e nós vamos orar por vocês. Não há ninguém? Então vamos fazer a oração da fé. Essa oração é com livramento ou sem o livramento? É com, olha lá, já está lá, já está preparado. Isto, levanta bem alto o voto do livramento. Levanta bem alto, esse voto é em favor das pessoas.
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0: Minha aflição clamei ao Senhor. Gritei por socorro ao meu Deus. Do seu templo, ele ouviu a minha voz. Meu grito chegou à sua presença, aos seus ouvidos. Salmos capítulo 18, versículo 6.
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paz do Senhor Jesus, paz do Senhor Jesus a você, querido ouvinte que já está aí aguardando, ansioso o momento da oração. Que maravilha! Como é bom saber que há muitos irmãos e irmãs que estão conosco nesta mesma fé, momento da oração. Que maravilha! Como é bom saber que há muitos irmãos e irmãs que estão conosco nesta mesma fé, que estão conosco nesta campanha, e em o nome do Senhor Jesus, o milagre chegará. Sem mais delongas, sem mais demoras, chegou a hora de falarmos com Deus. É momento de oração. Perdão.

0: Quando as dúvidas te assaltarem, mantenha firme o seu coração, no desejo sincero de perseverar até o fim. Se estás tristes, estás angustiado, estão te atirando pedras dia e noite, faça ao contrário, orai a Deus por todos os inimigos de forma humilde, pois Deus transformará todas essas pedras em uma rocha para alicerces da tua alma. Agora é momento de falarmos com Deus.
1: Maravilhoso Deus e Pai, Senhor, uma vez mais, aqui estamos, ó Deus, na oração, clamando ao Senhor, orando, meu Deus, ao Senhor Deus dos exércitos. Pai, eu quero nesta hora pedir perdão, ó Deus, pelas minhas falhas, pedir perdão pelos meus pecados, pelas minhas transgressões. Senhor, eu te louvo e te agradeço por mais esta oportunidade que o Senhor nos concede de estar aqui, ó Deus, em oração, com toda a audiência da programação A Voz da Libertação. Meu Deus, são milhares e milhares de pessoas que neste exato momento pararam tudo o que estavam fazendo para que nesta próxima meia hora clame ao Senhor juntamente conosco. Deus de poder, eu te agradeço, Senhor, por mais esta oportunidade de poder falar contigo, meu Deus, porque não tem coisa melhor do que falarmos com o Senhor Deus através da oração. Ó Deus poderoso e santo, tu és tremendo, Senhor, tu és aquele que venceu o faraó e os seus cavaleiros quando estes perseguiam o povo de Deus. O Senhor ordenou ao mar que se fechasse, e o mar se fechou e ceifou o faraó e os inimigos do povo de Deus. E do outro lado, Miriam e as mulheres cantavam: só o Senhor é Deus, só o Senhor é Deus. O Senhor é aquele que usou aquele jovem chamado Davi, e com aquela pedra na funda, venceu aquele gigante que oprimia o povo de Deus. O Senhor é o Deus que usou a Gideão e os seus 300 valentes para vencer os inimigos e também, Senhor, envergonhar aqueles que procuravam destruir o seu povo. O Senhor é aquele que enviou o seu único filho, o unigênito filho, para que todo aquele que nele crê não pereça, mas tenha a vida eterna. Este é o nosso Deus, este é o Deus que nós clamamos, este é o Deus que nós buscamos nesta manhã, é o mesmo Deus, oh glória, que falou com o saudoso missionário Davi Miranda para fundar esta igreja tão abençoada, a Igreja Pentecostal Deus de Amor. Nós clamamos ao Senhor Deus em prol de tantas vidas que agora estão oprimidas, estão entristecidas, pessoas que estão até mesmo, ó Deus, pensando em tirar a sua própria vida. Olha aí, Senhor, esta mulher que estava trocando a faixa do rádio e parou aqui agora no momento da oração, e ela estava pensando em destruir a sua própria vida, mas é Deus falando com ela, com ele agora. Ainda há uma esperança, ainda há uma saída, e esta esperança é o Senhor Jesus Cristo. Eu oro agora, meu Deus, por estas pessoas, porque são tantos problemas, Senhor, são tantas dificuldades, ó Deus. Ah, Senhor, são tantas provações. Olha aí, meu Deus, esta pessoa que está com esta perturbação na mente, com esta angústia na alma, e só tem vontade de chorar. A depressão está destruindo a sua vida, a ansiedade está destruindo a sua vida, mas nós oramos agora, meu Deus, e pedimos ao Senhor, faz a obra, meu Deus, nesta hora, faz a obra, Senhor, aqui agora, sobre a vida deste querido irmão, sobre a vida desta senhora que está desesperada, meu Deus, sem saber o que fazer. Pai, nós oramos agora, meu Pai, clamando ao Senhor pelo socorro. Socorre, meu Deus, o teu povo. Socorre, Senhor, a tua igreja. Socorre, Senhor, o teu filho e a tua serva nesta hora. Ó Deus poderoso e santo, manifesta, meu Deus, o teu poder. Ó Senhor, nós oramos agora por aqueles que estão, meu Deus, desempregados, aqueles que precisam do milagre da porta aberta, aqueles que necessitam, meu Deus, da grande bênção do Senhor, a bênção, ó Pai, da prosperidade. Senhor, meu Deus, prospera agora, Senhor, prospera na vida deste querido irmão, prospera na vida desta senhora, em o nome do Senhor Jesus Cristo. Ó, meu Deus, tenha de compaixão, meu Senhor, tenha de misericórdia agora. Quantas pessoas, ó Pai, que estão, meu Deus, já desesperadas, porque os mantimentos estão acabando e já não sabem mais o que fazer. Mas assim como o Senhor prosperou na vida daquela viúva, a viúva de Sarepta, meu Pai, da qual o profeta entregou a profecia, dizendo a ela que o azeite da botija não acabaria, a farinha da panela não cessaria. Assim também será na vida desta querida irmã, será na vida deste senhor agora. Abre, ó Deus, as janelas dos céus e abençoa, meu Pai, a vida de cada uma agora. Deus, nós estamos nesta campanha de oração, nós estamos, ó Deus, nesta guerra, mas nós cremos, Senhor, que o general Jesus Cristo, ele já nos deu vitória, ele já respondeu o nosso clamor. Ó Deus poderoso, ó Deus tremendo, socorre, ó Pai, a vida de cada irmão, de cada irmã. Espírito Santo de Deus, vem, Senhor, nos renovar neste dia de hoje. Renova, meu Deus, a nossa fé. Renova, Senhor, as forças desta irmã, deste irmão agora. Esta pessoa, meu Deus, que não conseguia orar mais. Esta pessoa que não conseguia jejuar mais. Que não conseguia mais examinar as Sagradas Escrituras. Renova agora, Espírito Santo de Deus. renova a fé deste irmão, renova a fé desta senhora, renova, meu Deus, a tua igreja. Olá, mas te clama, Labaia, Espírito de Deus, renova a minha pequena fé também, acrescenta a minha fé, Senhor, acrescenta a minha fé, ó Deus, porque a tua palavra diz que sem fé é impossível

céu, meu Pai, manifesta, ó Deus, o teu poder, manifesta, Senhor, a tua glória, encha-nos, Senhor, da tua presença, porque a tua presença, ó Deus, que nos sustenta, é a tua presença, meu Pai, que nos faz prosseguir, meu Deus. Eu quero orar agora, Senhor, em prol de todos os irmãos membros, obreiros. Eu apresento agora os visitantes, meu Pai, aqueles que estão comigo nas campanhas, nos propósitos, ó Deus. Responde esta tua filha que levantou este propósito de oração. Responde este teu filho, meu Deus, que fez este voto contigo, dizendo que se o Senhor Deus o ajudasse a resolver este problema, ele ajudaria a sua obra, ela ajudaria a sua obra, meu Deus. Responde, Senhor, responde a oração da tua filha, responde a oração do teu servo agora, responde o voto que esta querida irmã fez, responde o propósito que este querido irmão fez, em o nome do Senhor Jesus Cristo. Ô glória a Deus, ô graças a Deus. Senhor, eu apresento agora o Ministério Geral da Igreja Pentecostal, Deus de Amor. Toma nas tuas mãos, ó Deus, a vida da nossa irmã Irene Miranda. Visita, meu Deus, a irmã Débora. Visita o pastor Lorival, visita agora, Senhor, o presbítero Davi Miranda Neto, visita, Senhor, o pastor Milton de Almeida, visita, Senhor, agora o pastor Osmar, visita, meu Deus, o pastor Marco Magno, o pastor Fabrício Beata, visita, Senhor, o pastor Wilson e também o pastor Jerry, meu Pai, a nossa irmã Maria Josefina. Toma nas tuas mãos, Senhor, a nossa diretoria, os nossos líderes, ó Pai, os nossos pastores, ó Deus. Eu oro agora por cada pastor, aquele que está da menor à maior igreja, desde as casas de oração até as sedes estaduais. Usa, Senhor, usa este pastor nas tuas mãos. Usa, meu Deus, este pregador da palavra, esta pregadora da palavra. Usa, meu Senhor, este jovem, este adolescente, usa este ancião nas tuas mãos, porque sabemos, ó Deus, que já estamos vivendo os últimos instantes, já estamos vivendo, meu Deus, os últimos momentos da igreja na face da terra. E ainda há muitas almas, Senhor, que necessitam entregar a vida ao Senhor. Por isso, meu Deus, nós oramos agora e pedimos ao Senhor Deus, desperta, meu Deus, esta igreja, desperta, Senhor, este povo, ó Deus tremendo e maravilhoso, Senhor da glória. Nós oramos, ó Pai, pedindo ao Senhor Deus, abençoa, Senhor, a nossa sede estadual, aqui do Cabana, Senhor, abençoe, ó Deus, cada membro obreiro que aqui congrega. Senhor, eu apresento os dizimistas, os ofertantes, os mantenedores da programação A Voz da Libertação. Ó, Senhor, recompensa os teus filhos agora, recompensa, meu Deus, os teus servos nesta hora, de uma maneira especial. Senhor, meu Deus, nós oramos, ó Pai, em favor dos pastores auxiliares, em favor dos obreiros que aqui têm nos ajudado. Seja com cada um, meu Deus, lança por terra agora todo impedimento,
toda a enfermidade, lança por terra agora, meu Deus, todo o mal que tem lutado para tentar parar esta obra, mas nós sabemos, ó Deus, que esta obra, ela tem dono, e é o Senhor Jesus Cristo. Ele é o dono da igreja, Ele é o Senhor e Salvador, Ele é o noivo. Ó Senhor, ajuda-nos, ó Pai, a apacentar estas ovelhinhas. Ajuda-nos, Senhor, a cuidar do Teu povo, porque assim como o Senhor disse a Simão Pedro, Tu me amas, Pedro, então apacenta as minhas ovelhas. Ajuda-nos, ó Deus, a cumprir esta missão tão árdua, que é apacentar as Tuas ovelhinhas, meu Pai. Senhor, eu oro agora por aqueles que estão enfermos, meu Deus, por esta senhora que com muita fé agora está orando comigo e dizendo, me cura, Senhor Jesus, cura ele nesta hora, meu Deus, cura ela nesta hora, Espírito Santo, cura, meu Senhor, agora, repreende estas lesões, repreende, meu Deus, estes caroços cancerosos, repreenda agora esta enfermidade, saia a enfermidade em nome de Jesus Cristo, enfermidade na coluna, enfermidade no cérebro, enfermidade no sangue, enfermidade no coração, nós repreendemos agora, saia, sai do corpo desta pessoa agora, em o nome de Jesus Cristo, meu Deus, eu oro por aqueles, meu Deus, que estarão passando por uma cirurgia, aqueles que estão, meu Deus, nas UTIs, nos CTIs, aqueles que estão nas salas vermelhas, na área de isolamento, visita agora, meu Deus, eu apresento esta criancinha que está na UTI neonatal ou na ala pediátrica, que o Senhor venha visitar agora e dar saúde, Senhor. Olha aí, meu Deus, o desespero desta mãe que chora agora em ver ao seu filho, ó Senhor, desamparado neste leito de enfermidade. Eu apresento, Senhor, todas as criancinhas agora. Ah, meu Deus, dá saúde a esta criancinha. Repreenda esta pneumonia. Repreenda esta bronquite, meu Deus, tenha de compaixão, tenha de misericórdia, faz a obra, Espírito Santo de Deus, faz a obra, Senhor Jesus, agora, Deus poderoso, Deus santo e tremendo, oramos, ó Deus, com muita fé, apresentando o Senhor, aqueles que estão encarcerados, aqueles que estão nos presídios, ó Pai, visita, Senhor, agora. Senhor, quantas pessoas que já foram até mesmo descartadas pela sociedade, mas nós sabemos, ó Deus, que ainda há uma esperança, porque o Senhor Jesus pagou com alto preço de sangue pela vida e a alma de cada uma destas pessoas. Senhor, meu Deus, visita, meu Deus, aqueles que estão nas penitenciárias, nos presídios de segurança máxima. Ah, meu Deus, revela-te a eles também. Revela-te, Senhor, a este jovem. Revela-te, meu Deus, a este adolescente que está trancado agora neste quarto. Ah, meu Deus, o seu pai está tão preocupado, porque esta pessoa só vive no celular, só vive no computador, nas redes sociais,
e ninguém sabe o que se passa. Meu Deus, revela-te a este jovem também, revela-te a esta jovem também, Senhor, para que ela possa saber e conhecer quem é o Senhor Jesus Cristo, assim como o Senhor se revelou a Saulo ali no caminho para Damasco, onde aquela forte luz apareceu e ele disse: quem é este? E o Senhor Jesus, eu disse, eu sou Jesus, aquele a quem tu me persegues. Oh Deus poderoso, tenha de misericórdia das muitas almas, Senhor, que precisam da salvação e que precisam do milagre de Deus. Ó Deus tremendo e santo, responde, meu Senhor, a cada vida nesta hora, porque nós te damos graças, ó Deus, porque verdadeiramente o Senhor tem estado conosco, Pai. Eu apresento agora, meu Pai, também as causas deste irmão, desta irmã, este processo que está na justiça, meu Deus, e parece ser insolúvel, mas eu creio que para o meu Deus nada é impossível. Senhor, responde a nossa oração, responde, meu Deus, o nosso clamor, responde, Senhor, a nossa súplica, em o nome do Senhor Jesus Cristo. Dai, Senhor, a grande bênção, a grande vitória, o grande milagre nesta hora sobre a vida de cada um. É o que nós te pedimos e te agradecemos, e graças a Deus, e glória a Deus. Que maravilha, glória seja dada ao nosso Deus por esta grande bênção, por esta grande vitória, que é o momento da oração. A senhora já está comigo nesta campanha de oração? O senhor já está comigo nesta campanha de oração? Então, louvado seja o nosso Deus. Eu tenho certeza que nós iremos contar a bênção, o milagre e a vitória já já. Eu tenho certeza, nós testemunharemos da bênção do Senhor. Eu vou ficando por aqui, mas você não sai daí, porque o programa A Voz da Libertação continua.

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Ouvintes amados, a Igreja Deus e Amor está em marcha. Estamos contando com a ajuda de todos vocês para que a sua cidade tenha a oportunidade de ter um templo próprio da Igreja Deus e Amor. Nós estamos trabalhando com os seus dízimos, com as suas ofertas, para que a sua igreja tenha um conforto pleno, para que você e sua família possam estar bem confortáveis quando estiverem ali assistindo e prestando um culto a Deus. Pedimos a vocês que não deem os seus dízimos em mãos de qualquer que seja a pessoa. Pedimos aos irmãos, portanto, que apenas depositem os seus dízimos em uma das contas bancárias da Igreja Deus e Amor. Se você não puder ir a um banco, faça uma transferência bancária de sua conta à conta da igreja. Evite devolver o seu dízimo na igreja. Você pode perguntar, mas eu não tenho que levar o dízimo à casa do tesouro? Sim, você consagrou o seu dízimo, você separou o seu dízimo, Deus o sabe. E não seria melhor deixar num banco, onde tem ali uma vigilância 24 horas, onde tem câmeras, onde pode ser garantido se ele sumir da conta? Então, deposite o seu dízimo em uma das contas bancárias da Igreja Deus e Amor. Ninguém está autorizado, quem quer que seja, diretor, pastor, membro, a receber o seu dízimo em sua casa. Se isso estiver acontecendo, nos comunique. Mas o ideal, o certo mesmo, para que você esteja tranquilo, que seu dízimo não será desviado, você deve depositá-lo em uma das contas bancárias da Igreja Pentecostal Deus e Amor. Se você quer saber qual o número de conta bancária do Banco Bradesco, ou Itaú, Santander, ou então o Banco da Caixa Econômica Federal, você abre o nosso site. Ali estão todas as contas, você vai poder anotar. E quando você fizer o seu depósito bancário, você receberá um comprovante que você depositou o seu dízimo no banco. Você leve esse comprovante à livraria da Igreja Deus e Amor, onde você congrega, e peça para a irmã marcar no livro de dízimo, na ficha de dízimo e na sua credencial, este valor depositado. Não assine o livro de dízimo antes de verificar qual o valor que foi anotado. Tem de ser o mesmo que foi anotado na sua credencial de membro. Com certeza, fazendo assim, você estará tranquilo, tranquila, que seu dízimo chegou à conta bancária e será bem destinado para um bom fim, para um grande objetivo, que é a obra de Deus. Deposite seu dízimo em uma das contas bancárias da Igreja Pentecostal Deus e Amor. E com certeza Deus o recompensará grandemente.

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Nós temos igrejas em todo o território nacional, no exterior, e nós temos uma igrejinha Deus e Amor aí no seu bairro, na sua cidade. Ali temos campanhas de libertação, temos campanha com unção com óleo, campanhas de oração, temos culto com jovens, com senhoras, enfim, nós temos cultos para todos os gostos, vamos dizer assim. Procure a Igreja Deus e Amor mais perto da sua casa, participe dos cultos, Deus tem palavra de vida, Deus tem uma solução para a sua vida. Compareça com fé para que haja mudança em vossa vida. 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

0: Sou dizimista porque o dízimo é santo. Sou dizimista porque quero ser participante das grandes bênçãos de Deus. Sou dizimista porque amo a obra de Deus na face da terra. Sou dizimista porque senão ficarei com dívidas para com Deus. Sou dizimista porque Deus é dono de tudo. Sou dizimista porque eu mesmo vou gozá-lo na casa de Deus. Sou dizimista porque mais bem-aventurado é dar do que receber. Sou dizimista porque Deus ama quem dá com alegria. Sou dizimista porque tudo vem das mãos de Deus. Sou dizimista porque não sou avarento. Sou dizimista porque meu rico tesouro está no céu. Sou dizimista porque tudo o que eu peço, recebo. Sou dizimista porque obedeço às leis de Deus. Sou dizimista porque a bênção do Senhor é que enriquece. Sou dizimista porque para cada lei Deus promete recompensa. Sou dizimista porque receberei de Deus com a mesma medida. Sou dizimista porque os pensamentos de Deus são mais altos. Sou dizimista porque Deus diz: fazei prova de mim. Sou dizimista porque Deus me escolheu e me nomeou. Sou dizimista porque a minha descendência não mendiga o pão. Sou dizimista porque meu salário não será posto em saco furado. Sou dizimista porque a minha responsabilidade é o sustento da igreja. Sou dizimista porque quero ter a consciência tranquila. Sou dizimista porque tudo o que o homem plantar, isso ceifará. Sou dizimista porque Deus suprirá todas as minhas necessidades.
1: Seu nome, minha irmã?
2: Albanete.
1: Albanete, qual foi a bênção de prosperidade que a irmã recebeu nessa grande campanha de quarta-feira?
2: Escute, meus irmãos, nesta manhã eu cumprimento a igreja com a paz do Senhor Jesus e pedindo, aleluia, glória a Deus, aqui na campanha das quarta-feira, da sexta, de madrugada também. Então, pedindo esta bênção que meu filho, ele dizia assim: mãe, as coisas não estão muito bem na firma. Eu digo assim: ó, confia no Senhor e você vai receber o que você quer, a sua bênção. E para a honra e a glória do Senhor Jesus, sexta-feira ele foi me buscar em casa e disse assim: ó, mãe, fica aí que eu vou passar aí para você ver uma coisa. Eu digo: tá certo. Então, o carro que ele queria, o bis, esse da Honda, ele estava ali com o carro zerado que ele comprou. Então, tudo a gente deve agradecer o Senhor em tudo, meus irmãos. Em todas as causas nossas, nós colocamos diante de Deus. Não é só prosperidade, é no modo geral. Você que confia no Senhor, você vê o seu agindo poderosamente na sua família, na sua vida. Amém?
1: Está muito feliz com esse grande milagre, prosperidade. Deixa eu dizer para a senhora, antes da senhora entrar na campanha, pegar

0: Ele andava de ônibus, de carro, da Uber. Depois que a senhora entrou na campanha, fez o voto em favor dele, a bênção chegou. Estou visualizando aqui, amados ouvintes, é um carro da Honda, 0 quilômetro. É mais de 100 mil reais, irmão Albanete.
1: É, sim, foi uma surpresa muito grande que o senhor fez para nós. E eu estou muito feliz, e ele também, irmão.
0: Carro da Honda.
1: É, sim. É.
0: Mais de 100 mil reais.
1: Verdade, verdade.
0: Ele não tinha um centavo.
1: Não tinha. Eu comecei a orar, pagando o meu voto, contribuindo com o meu voto do 91, que nós terminamos, e eu fiz todo dia, até terminei agora de orar, o 91, foi 21 dias jejuando e orando. E agradeci muito o Senhor.
0: Aleluia.
1: Foi uma benção. Que Jesus abençoe todos os irmãos e venham para a casa do Senhor. Amém.
0: Seu nome e seu bairro para os ouvintes.
1: Meu nome é Albanete, eu moro no bairro Padre Eustáquio.
0: Seu nome, minha irmã?
2: É Divina Maria da Silva.
0: Qual foi a bênção de Deus que a senhora recebeu através de ser uma dizimista fiel da IPDA?
2: Que Jesus sempre me deu saúde, me dá prosperidade. Nunca faltou nada para mim, graças a Deus. Mais de 30 anos que eu sou dizimista aqui na igreja. Nunca faltei tal dízimo, não digo. Devorador nunca teve oportunidade.
0: Presbítero José Adraci, mais de 30 anos dizimista fiel da IPDA. Casa prosperada, família abençoada e prosperada. Mais de 30 anos fiel. Valeu a pena, minha.
2: Valeu a pena. E a primeira coisa que eu faço antes de comprar nada é o dízimo que eu tiro do Senhor.
0: Mais de 30 anos.
2: Mais de 30 anos que eu sou dizimista.
0: E a casa abençoada e prosperada.
2: Abençoada e prosperada. Ainda ajuda os outros, as outras pessoas. E nunca faltou nada para mim.
0: Amados ouvintes, mais de 30 anos, ganha um salário mínimo e é fiel a Deus. E nunca faltou nada, casa abençoada e prosperada. E os ouvintes que estão ouvindo a senhora, tem que ser dizimista fiel da IPDA ou não, minha irmã?
2: Tem que ser dizimista fiel, se não quiser que adoece. Pessoa não adoece, não falta nada. Devorador cai por terra e não tem nada a ver na vida da pessoa, não.
0: Seu nome e seu bairro para os ouvintes?
2: É Divina Maria da Silva, eu moro no 1º de maio.
0: Deus abençoe.
2: Amém.

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3: Jesus está curando a sua enfermidade. Se você deixou alguém na sua casa enfermo, vai curando Jesus. Vá louvando que Jesus vai curar ela agora. Vá visitando o Senhor.

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0: Sai, Satanás. Demônio, você ganhou um boi. Bebeu sangue e disse, mata ela. O sangue de Jesus tem. Em nome de Jesus, receba a tua cura. Bate mais forte, mais forte. Tem gente muito forte aqui. Deus está mandando te dizer, eu vou aumentar a farinha da tua panela e o azeite da tua botija.
1: Se ele te fez uma promessa, pode ter certeza que a hora vai chegar. O tempo, aleluia, é de Deus. A hora será de Deus e você vai entrar por esta porta e testemunhar. Valeu a pena esperar no Senhor Jesus, que prometeu a porta aberta, a porta se abriu. Prometeu a cura chegou. Prometeu saúde, e a saúde chegou. E a presença dele está aqui em Belo Horizonte. Está aqui dentro desta igreja, para alegrar a sua vida.
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1: Onze horas, 4 minutos em São Paulo. Bom dia para você ligado no programa Voz da Libertação, nesta Manhã com Deus, aqui na rádio Deus é Amor. Agora estamos em rede para todo o nosso imenso Brasil e para nós é um privilégio poder comunicarmos com tanta gente maravilhosa sobre o que está acontecendo aqui em nossa sede mundial e sobre o que acontecerá. Inclusive, estamos a alguns dias do aniversário de 64 anos da nossa Igreja Pentecostal Deus é Amor. Eu já quero interagir com você de todo o Brasil, você que está nos ouvindo em outros lugares também, aqui da América do Sul, América Central, Ásia, Europa, América do Norte, todo mundo que está em nossa companhia, através das rádios filiadas à nossa rede de rádios Deus e Amor, e também através da internet, pelo site, pelo aplicativo da Igreja Pentecostal Deus e Amor. Sou seu irmão em Cristo, amigo, companheiro nesta obra, Natiel Reis, diácono na Igreja Pentecostal Deus e Amor, o Papa Chibé Paraense, e fazendo a minha companhia está ele, o Lucas Rione, aqui na Sonoplastia, e também o nosso pastor Kleber de Oliveira, que estará pregando a palavra de Deus hoje, aqui no Templo da Glória de Deus, na Avenida do Estado 4568, no bairro da Liberdade, no centro de São Paulo. O WhatsApp está à sua disposição, 11 98292 3392. Esse é o contato para você interagir conosco, fazer seu pedido de oração, deixar o seu depoimento e também confirmar sua presença na Sexta da Guerra contra o Mal, da Grande Libertação, às 3 horas da tarde, com o nosso querido pastor Kleber de Oliveira e também, pastor Kleber, a Vigília do Grande Renovo, como já é de praxe, já é de costume, já é de todas as sextas-feiras, já é nosso. A guerra contra o mal, a batalha espiritual, e o nosso Deus vai fazer o fogo descer nessa madrugada aqui no templo de sua glória.
2: Deus operando maravilhosamente, já tivemos uma grande concentração, para não dizer duas, 7 da manhã, 9 da manhã hoje aqui na sede mundial, e em muitas, e por que não dizer em todas as nossas igrejas Deus e Amor, hoje é libertação total, é guerra contra o mal. Se esta pessoa que está nos ouvindo, que necessita do socorro de Deus, da libertação do Pai Eterno, e pode colocar a sua fé em ação, tome esta decisão. Juntos nós iremos vencer. Estamos naquele propósito, estamos naquele jejum especial, estamos naquela oração especial para você vencer toda a batalha, toda a guerra contra o mal.
1: Toda a guerra contra o mal. Aqui no Templo da Glória de Deus, anote o nosso endereço. Se você está nos ouvindo por primeira vez, porque, pastor Kleber, o nosso programa é ouvido por milhares e milhares de pessoas todos os dias, pessoas novas, pessoas que já estão conosco há bastante tempo, e nós precisamos sempre reforçar o endereço da nossa sede mundial. Avenida do Estado, anote aí, Avenida do Estado, 4568, mas para você que tem o seu carro, para você que vem de transporte público ou de aplicativo, Avenida Prefeito Pereira Passos, número 10, no bairro da Liberdade. Pastor Kleber, sabe, aqui são inúmeras vagas, uma aguardando o nosso irmão que está em nossa companhia, para de forma tranquila deixar ali vigilância, câmera, monitoramento e também o nosso salão principal maravilhoso, totalmente climatizado. Em São Paulo pode estar frio, pode estar quente, mas aqui no Templo da Glória de Deus está sempre muito bom.
2: A temperatura não muda, é a temperatura ambiente, é aquela temperatura que você faz uso para ter uma tarde, uma manhã, uma noite ou uma madrugada inesquecível na presença de Deus. Então vamos lá, vamos tomar a decisão que pode mudar tudo, vamos tomar a decisão que pode fazer a diferença. É hoje, é ouvinte que está nos acompanhando aí no sul do nosso Brasil, lá no sudeste, no norte, no nordeste, no centro-oeste também. Hoje é dia de culto, hoje é dia de libertação total, hoje é dia de vitória na nossa sede mundial. Nós vamos agora, ouvinte, já preparando para a interação, porque está chegando o momento, daqui a pouquinho nós vamos realizar aquela oração especial que nós fazemos todas as sextas-feiras. É, você que está nos acompanhando agora, precisa da libertação espiritual, precisa da operação celestial de Deus, prepare-se aí, daqui a pouquinho, parte de um belo louvor e já voltamos para este clamor.

0: E agora é o momento de nós falarmos com Deus. 11:11 no horário de Brasília, prepare o seu coração, porque nós vamos nos entregar diante do Senhor nesta oração da libertação espiritual.
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2: Chegou o momento, 11 da manhã com 11 minutinhos, nós estávamos aguardando este momento, Diácono Natiel, Lucas Rignoni, querida audiência, para clamarmos a Deus. Você vai ter agora o que você tanto necessita ou precisa. Por quê? Nós sabemos que é a resposta de Deus que pode conceder tudo aquilo que necessitamos. Vamos falar com Deus em oração. Ó Deus de toda glória, Pai de amor, em nome de Jesus Cristo, teu santo, teu amado Filho, meu Deus, é que nós entramos diante de Ti para pedir pela vida de todos, apresentando, Senhor, aqueles que estão acompanhando esta transmissão. Esta manhã de libertação, de propósito, esta manhã, Senhor, aonde as vidas precisam da libertação do Senhor, esta manhã de jejum, Pai, aonde unidos nós recebemos, Pai querido, do Senhor, a graça, a força, a direção para vencer o poder das trevas. Olha quantas vidas oprimidas, olha quantas almas, ó Pai, retidas de tomarem as suas decisões, de se posicionar, ó Deus, de querer viver a Tua resposta, em nome de Jesus Cristo. Mas nós pedimos neste momento, Pai, de oração, que haja um romper, que haja um mover, Pai, no clamor da libertação. Nós pedimos, liberta este coração, liberta esta mente, liberta esta vida que está entristecida, Pai, esta pessoa que foi atingida na mente, no físico, na alma, esta pessoa que foi atingida em seus propósitos e agora já não tem mais força para se levantar e desejar nada, está acamada, está desenganada, precisa, ó Pai, de uma operação dos céus para se levantar deste leito. Mas nós sabemos, Deus perfeito, nós conhecemos o Teu poder, que Tu eres o Deus de perto, Deus de longe, e sabe como operar na vida de todos, meu Deus.
0: Sim, meu Deus, em concordância com a oração do Teu servo, nós prosseguimos aqui com tantos irmãos e irmãs que estão agora orando, Senhor, através da Rádio Deus e Amor, pedindo a libertação total, Senhor, a libertação dos vícios, a libertação, Senhor, dos costumes malignos, a libertação, meu Deus, daquilo que influencia para uma decadência, para um declínio espiritual. Meu Deus, este irmão, esta irmã, que já não consegue mais orar, porque está viciado, meu Deus, nas redes sociais, não consegue tirar o momento do seu dia, da sua manhã, da sua tarde, noite, madrugada, para buscarem a Tua face. Meu Deus querido, eu suplico neste momento que a Tua libertação alcance a cada um, a cada uma, em nome de Jesus Cristo, meu Pai. Eu oro também em favor desta pessoa que está pedindo a libertação para os filhos que estão sendo escravizados por Satanás, os filhos que estão sendo escravizados, meu Deus, pelas drogas, estão sendo escravizados, meu Deus, pelos jogos, perdendo tudo, perdendo o sentido da vida, perdendo o sabor da vida, meu Pai. Alguns até pensam em tirar suas vidas, meu Pai, dar cabo no sofrimento, de maneira desordenada. Mas eu suplico a Ti, meu Pai, que as forças terrenas do diabo agora sejam repreendidas e o Teu nome sendo glorificado. Meu Deus querido, que cada pessoa, que cada irmão, que cada irmã que agora ora, receba a vitória, receba a bênção, receba respostas dos céus, em nome de Jesus, meu Pai, independentemente da situação que estejam vivendo. Ah, Senhor, meu Pai, eu oro neste momento para que o testemunho, para que a bênção, para que aquilo, Senhor, que enaltece o Teu nome, seja contado e nós nos alegrarmos diante da Tua presença. Te pedimos por fé e agradecemos em nome de Cristo Jesus, nosso Rei e Salvador. Amém e amém.

11 horas da manhã com 5 minutos, eu sei que o Senhor já te alcançou. Querido ouvinte, senhor, senhora, as boas mãos do nosso Deus já operou o que você necessitava. Sabe a força que você precisava para se levantar deste leito? Já visitou a sua vida, faça prova agora. Você que estava abatido, destruído no seu ânimo e não sabia nem o que fazer já no fim desta manhã de sexta-feira, início de tarde, eu quero dizer para você, basta uma decisão do teu coração. Por quê? Temos que reafirmar, porque está na palavra do Senhor e Ele mesmo nos deixou exemplo em João 13, falando aos seus discípulos como deveriam crer para viver a resposta do sobrenatural. E hoje é dia de resposta em todas as nossas igrejas, Deus e Amor. É sexta-feira de libertação, de manifestação dos céus, e nós vamos acompanhar o que Deus tem operado.

0: Meu nome é Silvana Pereira da Cruz, moro na cidade de Campinas, no bairro São Martins, congrego na Igreja Pentecostal Deus Amor, do bairro Parque Cidade. Irmãos, o testemunho da minha vida, qual eu tenho para relatar aos irmãos, é que eu nasci numa família evangélica, tinha um chamado de Deus na minha vida, mas aos 12 anos, Satanás ele entrou na minha vida, fez com que eu afastasse da casa de Deus. Logo ele me jogou no mundo da prostituição, no mundo das drogas, no mundo do álcool. Eu comecei a beber. 3 garrafas de bebida alcoólica era pouco para mim. 4 maços de cigarro não fazia nem efeito. Eu entrei numa depressão terrível. Ali nada mais para mim trazia paz. A paz que eu sentia era então machucar todo o meu corpo, era cortar todo o meu corpo. Tem algumas marcas pelo meu corpo de quando eu fazia isso, porque era só assim a qual eu tinha paz, de ver o meu corpo ali sangrando, porque eu queria que, não só, né, como se não bastasse a alma sofrer, eu queria também que o meu corpo sofresse. E ali, irmãos, eu tentei várias vezes suicídio, já dei tiro na minha própria cabeça, usada ali pelo inimigo, porque a minha vida era só sofrimento, eu já não encontrava mais paz. Já não encontrava mais sentido para a minha vida, era dia e noite chorando. Sou uma pessoa de estatura alta, passei a pesar ali 40 quilos e ali não tinha mais sossego. Era dia e noite um tormento, dia e noite um tormento a qual não tinha fim. E era tormento, briga e mais brigas. E ali eu não conseguia deixar do vício do cigarro, não conseguia parar de fumar maconha e... Era muito tormento, totalmente triste, cabisbaixo. Cada vez eu estava vendo a minha vida afundar mais e mais e mais no precipício. E o Senhor, até quando eu vou ficar assim? Eu clamava a misericórdia de Deus constantemente. Senhor, até quando eu vou sofrer? Senhor, será que eu nasci para sofrer? Senhor, tem misericórdia. Eu comecei a clamar a Deus, era só sofrimento e a depressão estava tomando conta de mim, mas eu não poderia deixar... E Satanás queria a todo preço me destruir. Aí um dia eu levantei e falei, hoje eu vou para a casa de Deus. Hoje eu vou procurar Deus. Eu preciso sair desse sofrimento. Cheguei lá, Deus falou comigo profundamente. Deus falou assim, olha filha, estou eu te avisando. Hoje você tem que decidir. Ou você vem para os meus braços... Ou você desce as águas ou você desce a sepultura. E ali, meus irmãos, eu confesso que foi um momento assim a qual eu entrei em choro. Eu caí de joelho e pedi perdão. Quando, de repente, começou a passar pela minha cabeça um filme. Aí, quando eu decidi, falei com Deus, Senhor, hoje eu vou fazer o Teu querer. Foi na Igreja Deus de Amor. Fui me batizar. Tem 3 anos que, louvado seja Deus, eu sou batizada. Deus transformou a minha vida por completo e hoje eu posso dizer que eu sou uma nova criatura e hoje eu encontrei felicidade diante desse Deus Todo-Poderoso. Meu nome é Silvana Pereira da Cruz, eu moro no bairro do São Martins, na cidade de Campinas.
1: O relato da Silvana é mais do que necessário nesta manhã para a vida de muitos. Ouvintes, um vício chamou o outro vício, o vício do cigarro, bloqueava a decisão que ela não conseguia tomar e não tomava, a família já toda destruída, a vida sendo levada a um ponto crucial, a ponto que ela disse que queria tirar a própria vida. Olha que situação, Diácono Natiel, mas nós entendemos o que recebemos em Cristo Jesus, porque você que agora está vivendo momentos que parece que não vai ter fim, parece que não vai terminar, parece que é sempre a mesma situação. Não, tem uma igreja clamando, estão unidos, estão em consagração para que você saia desta aflição. E quando ela tomou a decisão, sabia, Natiel, 99% do sofrimento, ele é espiritual, ele é gerado por causas espirituais. E eu posso dizer que 100% deles é uma falta não em Deus, mas da pessoa em decidir-se. Chegou um momento que Deus a colocou contra a parede dizendo, ou desce as águas, ou desce as sepulturas. Olha o amor de Deus para alcançar a vida da nossa irmã, que ela queria tudo, menos o que Deus tinha para lhe dar.
2: Exatamente. Deus, ele permite que algumas situações aconteçam. Isso está dentro de um desejo de Deus para que o homem se encontre com ele, uma vez que as pessoas, pastor, estão cada vez mais distantes de Deus, estão cada vez mais caminhando à ruína. A gente fala aqui com pessoas, pastor, que não conseguiram dormir, pessoas que não conseguiram se alimentar, pessoas que estão com síndrome do pânico, pessoas que sentem medo de sair às ruas, para sair para qualquer lugar. E é só um detalhe, é a entrega total da vida dessa pessoa para Jesus.
1: Que muda tudo.
2: Que muda tudo, exatamente.
1: E a pessoa não consegue, porque existe uma força espiritual, existe um combate infernal atuando para que você não receba esta palavra, para que você não se desprenda do pecado, para que você continue nesta vã maneira dos seus pensamentos. Pessoas que agora perderam tudo, Natiel, perderam tudo em jogos, como pessoas que temos atendido e acompanhado, perdeu a família, perdeu os filhos, vendeu carro, vendeu casa, vendeu tudo em jogos eletrônicos, agora está fugido, está devendo, está sendo ameaçado de morte, e a pessoa não sabe quem lhe defraudou. A pessoa não tem quem buscar, não tem como ele processar um logaritmo, não tem como ele ir atrás de uma pessoa que ele voluntariamente buscou aquela situação. E ainda vem o diabo para acusar a pessoa. Se eu fosse você, tiraria sua própria vida. Olha o que você fez, você se arruinou, você se acabou. E é isso que o inimigo quer.
2: Sim.
1: Porém, quando você entende o que Deus tem para a sua vida, você não faz mais aquilo que o inimigo quer. Você não obedece mais às ordens e os comandos de Satanás. Você obedece o chamado de Deus. E o chamado de Deus é para hoje, é para agora, é para este tempo. Deus tem a libertação. Nesta tarde, irmão Natiel, vamos colocar as mãos com aqueles irmãos cheios de fé,
2: que
1: estiveram em consagração conosco já, orando, clamando na madrugada, durante toda esta manhã. Vamos para a tarde de propósito, para que esta pessoa veja se romper estas correntes, estas trancas, estas travas, e ela possa ser a próxima pessoa também a relatar a libertação e o milagre.
2: Então é a sua decisão, meu irmão. Não pense que a neutralidade faz parte de um jogo que você pode jogar simplesmente porque a neutralidade, a eximição de escolha é simplesmente o lado que o diabo quer que você tome também. Porque uma vez que você não decide tomar uma decisão por Cristo, você já está tomando por Satanás.
1: Sim.
2: Não existe um muro, pastor. Nessa batalha espiritual não existe um muro.
1: A pessoa pensa que ao não decidir ela não escolheu lado nenhum.
2: Exato.
1: Não, você já escolheu.
2: Já escolheu.
1: Já escolheu o fracasso, escolheu estar como está, escolheu continuar esta luta, este câncer, esta dor, este desengano, e o Senhor está te chamando para a vida. E a vida te espera através de Cristo Jesus. E o que nós pregamos nas igrejas Deus e Amor é Cristo Jesus.
2: Cristo.
1: A este crucificado, poder de Deus que nos foi dado para vencer as obras das trevas. E agora, cientificamente, Lucas já está provado. Não se usa mais antídoto de veneno contra veneno. A medicina e a ciência humana descobriu, Natiel, que só existe um antídoto para paralisar o veneno da serpente. Sabe qual é? Estamos falando cientificamente, não metaforicamente, não espiritualmente. Sangue de cordeiro.
2: Sangue de cordeiro.
1: O sangue do cordeiro, de cordeiro, é a única, dá um Google aí, você que está na casa, você que está sendo usado de forma eficaz para neutralizar a morte, para neutralizar o veneno da serpente.
2: E
1: sabe quantos anos,
2: muito,
1: há quantos anos atrás Jesus disse isso? Há quantos séculos atrás ele nos falou isso? Que ele é o cordeiro que pisaria e esmiuçaria a cabeça da serpente. Espiritualmente, agora trazendo para o lado espiritual, você que está perecendo, você que está sofrendo, você que está dizendo, não consigo, pastor, fui atingido, estou ferido, estou desanimado. Fica tranquilo, está tudo preparado. O sangue do cordeiro já foi derramado para neutralizar e vencer esta serpente, esse mal.
2: João Batista mesmo declarou, ao ver Jesus vindo em sua direção, este é o Cordeiro de Deus que tira o pecado do mundo. Eis o Cordeiro de Deus que tira o pecado do mundo. Então, meu irmão e minha irmã, este é o Cordeiro que te chama, vinde a mim, cansado, oprimido, sobrecarregado, e eu vos aliviarei. Como já foi dito nesta programação, o diabo tem a missão de matar, roubar e destruir, porque ele é o ladrão. Ele quer ver você na destruição. na miséria, na decadência, no sofrimento. Mas Jesus, no mesmo versículo, se declara como aquele que veio para trazer vida e vida com abundância. E esta vida que Ele quer te entregar. Agora são 11 horas e 27 minutos. Você segue em nossa companhia, Voz da Libertação, programa da rádio Deus é Amor e da Igreja Pentecostal Deus é Amor. Um alô todo especial a Rebeca. Rebeca, nossa companheira de missão aqui da sede mundial, que está se designando ao trabalho, está indo para a atividade do dia a dia. E também a você que está interagindo conosco pelo 11 98292-3392. Deixa eu atualizar aqui a recepção de mensagens que estão chegando aqui para o nosso computador, nosso WhatsApp, a Central de Produção Internacional. A Marcela Cristina está mandando uma mensagem interagindo conosco, dizendo: peço oração pela vida do meu irmão Romário, libertação e livramento. Oremos a Deus por esta causa e temos a plena convicção de que Ele já está nos respondendo. Também a Clarice: por favor, nos ajudem em oração por esse bebê que nasceu com um problema no coração e precisa urgente pegar peso para poder operar. Vamos orar assim: o nosso Deus é poderoso para fazer com que a enfermidade desapareça e glorificar o seu santo nome. Você também pode interagir conosco, manhã especial, manhã com Deus, sexta-feira, 29, tá encerrando, ó, Deus está mandando as suas bênçãos dos céus, você não está vendo, não está percebendo, 11 982 92 33 92, compartilhe a bênção de Deus com a gente.
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0: Agora são 11h30 em São Paulo. Bom dia para você. Daqui a pouco tem a oração do meio-dia aqui na Rádio Deus e Amor. Mande o seu pedido de oração, faça como aqueles que já mandaram as suas interações, pedindo oração pelos seus filhos, pelo seu cônjuge, pelo pai, pela mãe, pelo vizinho, pelo trabalho, para que Deus dê vitória em todas as coisas. Agora tem momento de informação chegando aqui na sua Rádio Deus e Amor, Cristãos pelo Mundo, com a jornalista Cristinho Luiz. Não saia daí que eu já volto em sequência.
1: Eu sou a Cristine Luiz e vamos agora ao Giro de Notícias, aqui na Rádio Deus é Amor. Maioria dos evangélicos está na América Latina, na África e na Ásia, é o que diz uma pesquisa. Os pesquisadores que estudam a demografia religiosa global já confirmaram que o centro do movimento evangélico mudou para o sul global, ou seja, América Latina e África e o leste asiático. O evangelho tem crescido nessas regiões, enquanto a secularização continua aumentando na Europa e na América do Norte, que antes era o centro do cristianismo. Agora, o Ocidente tem enfrentado o declínio do número de membros nas igrejas e o afrouxamento das doutrinas teológicas. E de acordo com os pesquisadores, hoje 47% dos evangélicos estão na África, 26% na Ásia e apenas 11% na América do Norte. O país com a maior população evangélica não é mais os Estados Unidos, mas a China. Os pesquisadores também explicaram que é difícil medir quantos evangélicos existem hoje no mundo. Isso devido às diferentes definições do que é ser um evangélico. Eles disseram que o número de evangélicos hoje está entre 393 milhões e 937 milhões. Isso dependendo de como o termo é definido, mais restrito ou mais amplo. Todos esses números são apenas tentativas de pesquisadores de descrever o que Deus está realmente fazendo no terreno. É o que concluiu o editor da Operation Word. No mundo, 100 milhões de cristãos não têm Bíblia, é o que revela uma pesquisa. Uma avaliação global aponta que cerca de 100 milhões de cristãos vivem sem acesso a uma Bíblia, isso devido a restrições legais e a escassez em dezenas de países. A lista de acesso à Bíblia reúne dados e análises de especialistas de 88 países, justamente para identificar onde as escrituras são mais difíceis de obter. Levantamento indica que quase 3 dúzias de países mantêm restrições classificadas como extremas ou severas, limitando a leitura da palavra de Deus por milhões de fiéis. As conclusões são apresentadas com base em métricas de disponibilidade, barreiras legais e condições socioeconômicas locais. Ao comentar o estudo, Ken Bitgood, fundador e CEO da Sociedade Bíblica Digital, parceira fundadora da iniciativa, afirmou: embora existam muitos equívocos sobre o acesso à Bíblia em todo o mundo, a lista de acesso à Bíblia destaca as complexidades e nuances da questão. Em seguida, ele acrescenta: o acesso irrestrito à Bíblia não é um padrão universal. A iniciativa também mantém a lista de restrições bíblicas que mede proibições governamentais, atividades extremistas e fatores econômicos, isso que dificultam a distribuição. O documento estima quantos cristãos desejam uma Bíblia, mas não conseguem obtê-la. E de acordo com informações do portal The Christian Post, o conjunto de informações consolida indicadores de restrição legal, condições de distribuição e fatores sociais que influenciam a disponibilidade das escrituras.
2: Horas e 35 minutos.
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0: Estamos de volta, 11 horas 38 minutos, faltando 22 minutos para a oração do meio-dia, aqui na Rádio Deus é Amor. Ouvimos aí a mensagem de alerta para nós, cristãos, com a jornalista Cristina Luiz, falando sobre as dificuldades de 100 milhões de cristãos terem acesso à Bíblia Sagrada. Algo muito comum para nós, brasileiros. Nós temos 2, 3, alguns que estudam mais a palavra. Tem até 30 Bíblias, não sei quantas Bíblias o estudioso da palavra Lucas Ioni tem, mas inúmeras. A gente não tem dificuldade. Aqui em São Paulo, a gente vai na Conde de Sazedas, encontramos Bíblias de todas as qualidades, seja das mais baratas, as mais caras. Aqui a gente tem essa facilidade. Sim, das simples às mais detalhadas, letras em vermelho das palavras de Jesus, letras em azul das palavras de Deus, e vai tendo toda essa classificação de Bíblias. Inclusive, se você entrar agora no Google, você consegue adquirir uma Bíblia de forma totalmente prática. Mas 100 milhões de irmãos nossos, irmãos em Cristo, não têm a palavra de Deus em livre acesso. Nós precisamos meditar nisso também, uma dificuldade que os cristãos passam no mundo e que nós precisamos

nossos que estão morrendo mundo afora, principalmente nos países de grau de complexidade, de aceitação, de adesão à palavra de Deus, como acontece nos países na janela 1040 e também na Coreia do Norte. Outros países também são bastante ríspidos quanto à fé cristã. Oremos pelas missões, oremos pelos nossos irmãos, oremos para que o Evangelho de Cristo continue sendo propagado, oremos para que a palavra de Deus continue sendo valorizada e, é claro, que nós possamos a valorizar todos os dias, em todos os momentos, aguardando em nosso coração e fazendo uso, como disse o Senhor a Josué: esforça-te e tem muito bom ânimo e não afaste a palavra da lei, ou seja, naquele momento, representando a Bíblia da tua boca, antes nela medita dia e noite. Agora são 11h40 em São Paulo. Que bom que você está em nossa companhia, nos dando uma carona maravilhosa no seu carro, nos permitindo sermos estarmos sentados no banco de carona. Também você que está na sua casa, nos acompanhando no trabalho. Tem muita gente que está no serviço agora, nos dando uma carona boa, os taxistas, motoristas de carro por aplicativo, também pessoas que trabalham com transporte público e outros mais. Que Deus abençoe você, costureira, você que trabalha nos serviços gerais, advogados, médicos, que sempre nos dão o carinho da companhia, o calor da presença, mesmo que de forma distante, sempre estão interagindo conosco aqui no nosso WhatsApp, 11982923392.

0: 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Agora aqui no centro da capital, um clima agradabilíssimo, 19 com sensação térmica de 18 graus, aquele friozinho bom que já pressupõe a chegada do inverno aqui em São Paulo, na região sul do Brasil, né? Inclusive, você pode fazer doação de agasalhos, roupas mais quentes, para o seu irmão que precisa, para essa pessoa que não tem condições financeiras de se manter e sequer de comprar uma roupa mais apropriada para essa época do ano. A Fundação Reviver e também a Associação Reviver Help Deus e Amor estão numa campanha para a coleta, para a doação de agasalhos, e você pode fazer a sua doação em um de nossos templos da Igreja Pentecostal Deus e Amor. Aqui na sede mundial, você pode fazer a sua doação. Tem um quiosque da Fundação e também da Associação, bem na entrada da Prefeito Passos, número 10. Aí na sua região também tem uma Igreja Deus e Amor, e todas as nossas Igrejas Deus e Amor são pontos de arrecadações das instituições Reviver. Você pode fazer doação tanto de roupas, calçados, alimentos, pode fazer a doação também de daquilo que nós estamos pedindo agora, que são roupas mais quentes, né? Olha, a Igreja Pentecostal Deus e Amor é uma igreja família, e nós queremos ajudar a família daqueles que tanto necessitam. Avenida do Estado, 4568, no bairro da Liberdade, aqui no centro de São Paulo. Aguardamos por você para cultuarmos a Deus juntos. Hoje é a sexta-feira da libertação e às 3 horas da tarde, o pastor Kleber de Oliveira, o nosso pastor da sede mundial, vai pregar a palavra, vai orar por todos. Sinais, milagres e grandes maravilhas acontecerão aqui no Templo da Glória do nosso maravilhoso Deus.
1: Eu sou Roberta. No mês de novembro, ali pelo dia 2 ou dia 5, eu tava com uma enfermidade. Eu tava com uma dor no peito e correspondia no pescoço. Eu ia nas UPA, ia no posto, cheguei até no hospital Celso Ramos aqui de Florianópolis. Chegando ali, os médicos fizeram um exame do coração. Aí o médico já na hora me disse que ele tava com suspeita que eu tava com uma doença grave. Eu me desesperei na hora porque eu tava sozinha, meu marido tava pro lado de fora. Aí eu disse, pelo menos deixa eu ir lá fora conversar com meu marido dele. Ele disse, pode. Demora o resultado em 2 horas, 3, tu volta aqui. Aí eu cheguei, conversei com meu marido, eu disse pra ele, amor, eu acho que eu tô com leucemia, porque pelo jeito que eles tiraram o sangue da minha virilha, e pelo jeito é leucemia, porque até então a gente fica meio nervosa lá sozinha, não sabe o que fazer. Aí meu marido disse assim, não, tu não confia no Deus que a gente serve. Aí eu disse, vou ter que voltar lá pro resultado, pra ver o resultado. Voltei lá e eu escutando o programa no rádio. Meu marido, nós escutando no carro. Cheguei lá, eles estavam pedindo no microfone aonde eu tava. Cheguei lá, o médico disse, Roberta, tu tá mesmo com essa doença, nós vamos subir e fazer uma tomografia no teu pulmão. Tu tá com a trombose pulmonar que dá. Fiquei desesperada, eu disse assim, posso ir pelo menos ver meus filhos, que eu saí de casa, era 5 horas do sábado, já era o domingo de madrugada, né? Ele disse, não, tu pode morrer de uma hora para outra. Nessa idade que você tá, com 32 anos, tu morre de uma hora para outra. Eu me desesperei, fui lá fora, só chamei meu marido. Meu marido disse, não, nós não aceitamos isso. E daí eu peguei, antes de entrar para me fazer a baixa, o pastor aqui estava fazendo oração, aí ele começou a orar. E eu pedi para Deus, eu disse, meu Deus, eu sei do Deus que eu sirvo. Fiz a oração, pedi para Deus que Deus tivesse misericórdia, que eu não aceitava essa doença, eu não aceito o médico chegar para mim de uma hora para outra e dizer, tu tá desenganado, tu morre de uma hora para outra. Orei, pedi para Deus, segunda-feira de tarde, fiz todos os exames de novo, veio uma junta médica, disse que essa trombose estava descartada, porque a minha infecção baixou para 37. Então a minha infecção estava de 200, abaixou para 37. Para mim já foi uma grande obra que Deus fez na minha vida, me curou totalmente. E aí, na terça-feira, ele disse assim, Roberta, tu não tá, foi descartada essa doença. De uma hora para outra, teus exames já não deram mais nada. O teu coração estava em 180, começou para 80. A tua pressão, eu entrei lá, eu estava com 17 por 15. A minha pressão estava 12 por 13. A minha infecção, eu já não tinha mais infecção. A dor que eu sentia já no domingo, domingo de tarde, eu não conseguia dormir, fazia uma semana, eu consegui dormir sozinha aquele dia. Eu tenho o papel do laudo da baixa, que eu estava com essa doença, eu entrei com essa doença, mas como eu sirvo a Deus, e eu sei que Deus é um Deus do impossível, eu fui curada. E faz 2 meses que eu tô bem. Eu sou Roberta da Silveira Oliveira Piana, eu moro em Florianópolis, em Jurerê.
0: Está aí um depoimento que realmente comprova aquilo que nós anunciamos todos os dias aqui na Rádio Deus e Amor. O Jesus que nós pregamos, o Jesus que morreu por nós, que ressuscitou ao terceiro dia, é este mesmo que continua operando aqui em nossa Igreja Pentecostal Deus e Amor. E é claro, pela fé, nós acreditamos que a sua vida também será transformada. Não importa a situação que você está vivendo, seja um conflito familiar, seja uma porta fechada, seja um desemprego acentuado, você já recorreu a tantas pessoas, você já entregou currículos, você já se especializou, já fez cursos de capacitação profissionalizante e até esse momento não foi chamado sequer para passar por um processo seletivo. Deus é aquele quem abre portas, até mesmo onde não há portas. Ele é aquele que pode fazer um milagre acontecer na tua vida de forma instantânea. Você precisa tão somente acreditar nele. Se você está passando o vale, o deserto de uma enfermidade, um câncer em estado terminal, você está desenganado pelos médicos, acredite no Deus da palavra. Ele é aquele quem começa a boa obra e é fiel para concluí-la. Agora faltam 9 minutos para o meio-dia e daqui a pouco faremos aquela oração toda especial com o nosso querido pastor Kleber de Oliveira. E você pode mandar sua mensagem agora. Assim como os testemunhos que ouvimos aqui ao longo de toda a programação, pela madrugada, na manhã, à tarde, à noite, todas as pessoas que gravam os seus depoimentos, enviam para a Central de Produção Internacional, têm um intuito muito louvável: fazer com que o nome de Deus seja glorificado e que a sua vida, você que está aí do outro lado, seja alcançado por Jesus. Você seja alcançado por Cristo, para que a sua vida seja transformada de forma a glorificar a Deus. O Valdir mandou sua mensagem aqui dizendo: eu quero pedir oração. Falo aqui de Santo André, e o pedido de oração que ele manda aqui é em favor do casamento dele. O projeto da esposa, a Luzia Alves da Silva, estão nas mãos de Deus. Tenha certeza, Valdir. Também pede oração em favor de saúde, e pede também para que Deus abra uma porta financeira para ele. E nós acreditamos que Deus fará coisas maravilhosas. Francisco também mandou sua mensagem aqui. Paz do Senhor Jesus Cristo, peço oração para mim, Francisco Balduino. Estou com a minha pressão totalmente desregulada. Sou do Campo Limpo. Deus abençoe. Vamos orar assim a Deus e Ele vai fazer coisas maravilhosas. A Lena também mandou sua mensagem aqui, dizendo que pede oração em favor dela e de seu casamento. Oremos ao Senhor, Lena. Temos a certeza que Ele fará coisas maravilhosas. A Maria também mandou sua mensagem aqui, uma mensagem muito bonita, agradecendo a Deus pelo programa Voz da Libertação, da Igreja Deus e Amor, e também aproveitando a oportunidade para fazer pedidos de oração. Também, deixa eu dar uma olhadinha aqui, Damares está pedindo oração em favor da Thalita, uma jovem de sua igreja, pedindo oração pela vida da nossa querida irmã e também recebendo orações de toda a nossa audiência. Agora são 11h53, que você continue em nossa companhia, porque daqui a pouco tem a oração do meio-dia, esse clamor todo especial com o nosso pastor Kleber de Oliveira.

Tudo que é bom dura pouco, mas, um adendo especial, dura o tempo suficiente para se tornar inesquecível em nossas vidas. Olha, minha participação no Voz da Libertação, Manhã com Deus, está chegando ao fim, mas não sai de nossa companhia, porque nós, com o coração cheio de fé, buscaremos a face do nosso Deus em clamor com o pastor Kleber de Oliveira. Quem teve o imenso prazer de comunicar com você desde a Central de Produção Internacional para todas as nossas redes, para as nossas rádios da Rede Deus e Amor, seu irmão em Cristo, o diácono Natiel Reis, o Papa Chibé paraense, e um forte abraço a todos os paraenses, belenenses, a todos que estão em nossa companhia, do norte, do sul, do leste, do oeste, do Brasil, nordeste, sudeste, centro-oeste, todo mundo que está em nossa companhia, quem fez a minha interação, companhia, a sonoplastia aqui, Lucas Ione, e também passou por aqui comunicando com você, o pastor Kleber de Oliveira, que vai orar daqui a 5 minutos com você. Direção e supervisão do programa Voz da Libertação e da nossa Igreja Deus e Amor é da nossa irmã Irene Miranda, presidente do Conselho Deliberativo das IPDAs. Que Deus abençoe São Paulo, que Deus continue em sua vida, querido irmão, querida irmã, em todo o nosso Brasil. É.

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1: Meio-dia com um minutinho na capital do estado, chegou o momento especial, momento esperado. E qual momento seria? O da oração. Aquele momento em que nós integramos rede e emissoras, direto com Deus e todos os que amam a presença do Senhor para juntos falarmos com Deus em oração. Aonde você estiver agora, se você puder, uma pausa em suas atividades, porque este é o momento mais importante que nós temos para viver, que é o momento da oração. Vamos falar com Deus através do clamor. Ó Santíssimo, maravilhoso e poderoso Deus, estamos aqui, ó Pai, e só podemos trazer, ó Deus, de poder para o Senhor uma coisa: gratidão, louvor, adoração pelo Teu poder, pela Tua graça, pela Tua majestade, pela Tua bondade, pela obra preciosa que o Senhor tem realizado dia a dia, Pai amado, através desta obra, através desta igreja. Pai Santo, agora nós te glorificamos, ó Pai, entregando em tuas mãos, Pai querido, a todos aqueles que aguardavam este momento para clamar. Pai da glória, revela-nos agora o teu amor infinito, a tua graça inesgotável, o teu poder, Pai, que pode desfazer todos os males, para que a querida audiência, para que aqueles que carecem, necessitam de Ti, possam encontrar no Senhor, ó Pai de amor, a oportunidade e a vida, Senhor, a libertação dos seus pecados, a libertação de todos os males, Pai. Quantas vidas aprisionadas, quantas almas amarradas, ó Pai, quantas vidas presas em si mesmos, presos, ó Pai, em seus problemas, presos, ó Deus, em suas circunstâncias, mundo, em suas escolhas, meu Pai da glória, não consegue viver o maravilhoso mundo do teu perdão, o maravilhoso momento da reconciliação entre ele e o Senhor, ó Pai eterno. Por isso nós clamamos, ó Deus, nós oramos a Ti, Rei eterno, para que haja, Pai, nesta manhã especial que está nos sendo dada, Senhor, haja um mover, uma manifestação, uma operação gloriosa, para que o cabisbaixo, entristecido, aquele que está abatido, se levante pela força do seu poder. Meu Deus, Pai, nós queremos trazer as causas espirituais, as causas pessoais, ó Pai, e pedirmos a Ti o Teu infalível perdão. Perdoa, Pai, aqueles que querem avançar, mas há cordas presas aos pés, como diz a Tua palavra em Provérbios 5, Senhor, quanto ao ímpio, ele será preso pelas cordas da sua iniquidade, Pai. E quantos querem avançar, querem prosperar, querem chegar, ó Pai, a Lamas, terem me clama, e não consegue, Senhor, estão retidos, Pai. O inimigo tem alimentado pecado sobre pecado, transgressões e mais transgressões, erros e mais erros, ó Pai, Senhor, e na loucura de querer fugir, na intenção de querer escapar, esta vida, Senhor, este homem, esta mulher, alebassuricanda lamaia, ele me clama alabassurianda, Deus Todo-Poderoso, Deus maravilhoso, Rei Eterno, em nome de Jesus Cristo, Pai bendito, nós clamamos a Ti, Pai de amor, nós clamamos a Ti, meu Salvador, para que haja um sinal sobrenatural da Tua parte, para que haja um sinal bendito, divino, reino do Senhor. E agora, Pai, caia por terra todas as trevas, todos os laços, todos os males levantado contra estas vidas, preparado contra estas pessoas que escolheram clamar a Ti e serem livres, Pai. Escolheram buscar o Senhor e alcançar a resposta. Ó Rei da Glória, nós clamamos porque está escrito: no dia em que eu clamar, retrocederão os meus inimigos. Faz bater em retirada, Pai Santo. Faz retroceder as legiões que estavam conflitando, as legiões que estavam guerreando, as legiões que estavam lutando, Pai. Agora fortalece a vida da Tua igreja, fortalece a vida dos Teus filhos, Pai bendito, que estão naquele jejum especial de sexta-feira, na consagração espiritual, meu Deus, sobre-humana, para chegar à resposta que o Senhor tem para dar. Oh, meu Deus, Pai, vem agora responder com o Teu poder, a Tua graça, a Tua força. Lemara suri calamaia. Responde, Pai, aquele que está em campanha no alto daquele monte, aquele que está em campanha dentro da sua casa, lá naquele trabalho, dentro daquela empresa. Oh, meu Deus, aquele que está em campanha, mesmo estando trabalhando, ele está ali orando, Pai. Ele está clamando, Rei da Glória, crendo na vitória, crendo nos sinais especiais, crendo no manifestar do Seu poder. Pai Santo, nós trazemos em oração aqueles que precisam da manifestação do Senhor. Oh, Espírito Santo, vai operando, meu Pai, vai operando, Senhor, porque nós cremos no atuar. Agora, Espírito Santo, que o Teu Espírito poderoso possa unificar o coração de todos que precisam de uma resposta urgente da Tua parte, meu Pai. Nos unimos com aqueles que estão nos 21 dias de jejum e oração para a realização desta festa. Nos unimos, ó Pai, com aquela equipe especial que não cessa de clamar, não cessa de orar, para que o Senhor, no Seu poder, ó Pai de amor, possa neutralizar as setas, os dardos, as flechas, Pai, de Satanás. Ah, meu Pai, as investidas do diabo, aqueles que estão em oração conosco ali no presídio, no cárcere, ó Deus, daquela penitenciária, daquela cadeia pública, daquela cadeia local, federal, Pai, nós pedimos agora, Senhor, pelos que estão cumprindo as largas penas, mas foram tocados, foram visitados, ó Pai, pelo Teu Espírito, e Te aceitaram como Salvador. E agora, Pai de amor, eles clamam a Deus, eles oram, Senhor querido, Deus bendito, crendo na vitória, crendo que agora o milagre está chegando. Pai, aquele que já concordou, Senhor, que passará o resto da sua vida ali naquela detenção, mas ele pôs no coração usar o resto da sua vida para louvar a Ti, para buscar a Tua face, para aprender do Senhor, para fazer a Tua obra. Alemacanda lamasturianda, ourimicalamasterianda labaia. Senhor, faz uma obra naquela clínica de recuperação, faz uma obra de libertação naquela colônia penal, faz uma obra transformadora, Pai, na vida daquelas pessoas que foram destruídas pelos jogos, Pai, os jogos eletrônicos que fez ele dever e fugir, ó Deus, e cometer toda classe de crimes, aqueles, ó Pai, que sentenciaram a sua própria liberdade, porque por causa das drogas tiraram a vida do próximo, por causa das drogas praticaram crimes horríveis, Pai Santo. Mas nós oramos, mas nós clamamos para que o Teu Espírito de poder possa socorrer com a libertação, a libertação, a libertação para aqueles que estão em prisões, para aqueles que estão detidos, oprimidos, unidos, Pai, naquela vã maneira de viver,

ó Deus de poder. Mas o Senhor nos manda clamar, o Senhor nos manda orar, porque está escrito na Tua palavra que o Senhor é o Todo-Poderoso que mudou as sentenças, os decretos de morte, os decretos, Pai, para a destruição, os decretos de assolação, eles caem por terra diante de Ti, meu Deus, e nós queremos pedir, já foi decretada lá naquela terreira, naquela encruzilhada, lá naquele cruzeiro, naquela mata virgem, Pai, a vida daquela família, o fim daquele matrimônio, mas nós oramos, mas nós agora recorremos ao verdadeiro, ao autêntico poder, venha fazer a sua obra, Pai Santo, vai queimando agora as legiões que estão lutando, colocando filhos contra pais, pais contra os seus filhos, vai queimando, Jesus querido, este efeito da feitiçaria, da bruxaria, das obras do inferno, que coloca a esposa contra o esposo, que coloca o esposo contra a esposa, que coloca esta pessoa para maquinar o mal, para perverter o caminho, para buscar a ruína, ou Espírito Santo, mas nesta hora, Rei Eterno,

acidente aéreo que estava programado, corta este laço do diabo, aquele acidente para ceifar dezenas, centenas de vidas, Pai, naquele descarrilhar de metrô e de trem, Senhor, desfaz os laços de Satanás colocado nas grandes carreteiras, avenidas, meu Pai, nas BRs, para ceifar centenas de pessoas, naqueles engavetamentos, naqueles congestionamentos, naqueles acidentes terríveis, mas o Senhor manda pedir a flecha do livramento, é a flecha do Senhor, alebacalamaia, é a flecha do seu amor para livrar os teus, livra, meu Deus, livra, Pai Santo, aqueles que agora estão orando para serem curados, para serem libertos, para serem transformados, porque na sexta-feira o maligno, ó Pai, se lança contra a vida daquela moça, daquele homem, devido ao efeito daquela obra satânica, e começa a causar pânico, e começa a levar o desespero, e esta pessoa sai nua pelas ruas gritando, Pai, esta pessoa que se desespera, da calabaia, orianda labaia, ela não suporta, Pai, a realidade que pesa sobre ela, ela já não suporta mais sustentar esta vida e buscar prazer de viver deste jeito, meu Deus, por isso nós oramos, não deixe o desespero tomar conta do coração daquele pai que está desempregado, daquela mãe que tem sido, ó Pai querido, atingida pelo inimigo, e agora, Pai, os filhos se revoltam pela separação, culpando a mãe, culpando o Pai, culpando a falta de dinheiro para solucionar as dívidas deste lar, mas pelo poder que há no teu sangue, pelo poder que há no teu nome, Adakalamassurianda, nós pedimos a vitória, nós pedimos o Rei da Glória, vai queimando por completo, vai desfazendo estes males que já haviam sido preparados, ó Pai amado, agora usa, Senhor, o jejum do teu povo, usa o clamor da tua grande igreja, que está, Senhor, perseverando nas campanhas para o Senhor, ó Deus, esmiuçar todo mal, todo projeto infernal, meu Deus, traz aquelas vidas que já buscaram em todos os lugares, que já, Senhor, foram atendidas em tantas portas, mas continuam oprimidas, continua, Senhor, com tormento na cabeça, aquelas dores no corpo, aqueles zumbidos no ouvido, aquela insônia diabólica, mas agora nós repreendemos a Satanás, nós repreendemos as legiões infernais, sai Satanás, sai com as tuas doenças, sai com os seus males psicossomáticos, sai com os seus dardos inflamados que estão sendo usados para vencer a estas vidas que não conseguem mais se valer por si só, meu Deus, agora nós clamamos apresentando, Pai, os moradores da terra, apresentando os outros países, apresentando as pessoas, meu Deus, que fizeram este propósito, ó meu Salvador, de buscar a tua face, de perseverar em ti, Deus de amor, o Rei Eterno, faz uma obra gloriosa, e calamasturi alabaia, faz uma obra, Pai, é gigantesca, é neste momento de oração, repreendendo aquela seta da destruição que foi mandada, ó Deus, contra aquela casa para fechar as portas daquela família, Senhor, aquele casal de ancião que estão só dentro daquela casa e não tem atendimento, não tem atenção, os filhos não visitam e a morte está rondando, está sondando a eles, meu Pai, mas o Senhor nos manda clamar, alamasturi alabaia, venha usar este cuidador, venha usar, meu Salvador, esta pessoa que faz, ó Pai, ó Deus do amor, o instrumento para atender, meu Salvador, os que perecem, Pai Santo, oramos pela pessoa
que está endividada, Senhor. Estas sentenças perdidas, que ficou a revelia, aqueles processos que bloquearam os bens, meu Pai, até mesmo, Senhor, o bloqueio das posses desta pessoa, e agora ela ora por um milagre, ela pede o milagre do Senkandalamasturialamaia, Pai, aquele que não conseguiu pagar o imposto sobre a casa, o imposto sobre os bens, os impostos sobre os ganhos, e estão para perder, ó Pai, tudo, e estão, Senhor, agora em oração, pedindo uma porta aberta, pedindo uma solução, pedindo um milagre, Senhor, aqueles que renegociaram as suas dívidas, e estão, Senhor, em pagamento, Nebassuricandalamaia, ah, Senhor, e são pagamentos extensivos, são pagamentos, Pai queridos, larguíssimos, são pagamentos altíssimos, e esta pessoa se desespera, Pai, com estas dívidas, porque não tem de onde tirar, não tem a condição para pagar, meu Deus, tenha de misericórdia, Senhor, nós oramos pelos endividados, nós oramos, Pai, pelos que estão aprisionados, pela ilusão de que tudo daria certo, que haveria, Pai, uma solução, a prosperidade, o andamento, e agora veio, Senhor, a frustração, veio o abatimento, e com eles a cobrança, os agiotas, e com eles a imposição dos encargos, meu Deus, tenha de misericórdia, dá sabedoria agora para esta pessoa, aqueles que estão, Senhor, decretando falência, aqueles que estão já sobre mandato judicial, aqueles que já, Pai, pediram resgate, Senhor, das suas posses, porque não consegue mais levar adiante o seu trabalho, as suas coisas, meu Deus, oramos, Senhor, vai colocando as tuas mãos, repreende o devorador sobre esta nação, repreende este espírito da miséria, do fracasso, da pobreza, repreende este espírito satânico que está levando a milhares, Pai, ó Deus, a viver uma vida sem esperança, sem confiança em Ti, Pai Santo, vai operando para que neste momento seja o Teu Espírito renovando em graça, em força, pelo poder da fé, aqueles que precisam se levantar, Pai, nós apresentamos a população europeia que não suporta mais, ó Pai, sustentar as suas vidas sobre a base, ó Deus, que eles estavam levando, ó Pai, outorgando autonomia sobre tudo e a todos para governar sobre eles, e agora veio, Senhor, veio, meu Salvador, o Assolador, veio, Senhor, o

0: Abençoamos a população da Oceania, cada um deles, Pai, nos seus desafios locais, nacionais, cada um deles, ó Pai, batalhando, Pai, buscando, ó Deus, desenvolvimento, crescimento, prosperidade, mas que o Senhor, pelo poder do teu evangelho, pelo poder da tua palavra e verdade, possa operar, Pai Santo. Nós queremos entregar aqueles que estão jejuando para o Senhor libertar a família, para o Senhor salvar o lar, para o Senhor alcançar os filhos, os netos, os bisnetos, os sobrinhos. Meu Deus, atende, Senhor, o clamor da tua filha. Atende, Elemanaste Candaraia. Atende o clamor do teu servo. E agora, Senhor, dai a vitória, Pai de amor, àquela casa, àquele lar que já não sabia mais, meu Pai, que já não entendia o que fazer, ó Deus de poder, mas agora o teu Espírito tomou parte, ó Deus, em sua vida, para lhe ajudar, para lhe orientar. Meu Deus, vai jogando as trancas, as trevas, ah, Pai, vai jogando agora os tentáculos de Satanás por terra, que estava, Senhor, na jangular, na garganta desta pessoa, impedindo a sua respiração, esta aflição demoníaca, Senhor, ó Deus de amor. Apresentamos o bom funcionamento da tua obra, que seja o Senhor administrando, que seja o Senhor condicionando, Pai, a obra da igreja pentecostal. Deus é amor, Pai de amor, toma nas tuas mãos a diretoria, ah, Pai, a liderança deste ministério, e através deles, Pai, venha operar, e através da vida deles, meu Deus, venha manifestar a sua vontade, ó Deus, o crescimento, a cooperação do Senhor. Ó Pai de amor, eu clamo, apresentando, Senhor, o prédio administrativo, aqueles que estão trabalhando, ah, Pai, todo impedimento, discrepância, desentendimento, vai jogando por terra, vai usando, Pai, aqueles que estão liderando, os gestores, os administradores, os vários setores e áreas com os seus líderes, que precisam, Senhor, da tua ajuda, que precisam, Senhor, da tua direção, que o Senhor possa dar, ó Pai, a grande vitória através deste clamar dos 21 dias. Abençoa, Pai de amor, abençoa, alabasterini me clama, abençoa, meu Salvador, abençoa, Pai, este propósito de celebração do dia 13, do dia 14, do grande aniversário da igreja pentecostal. Deus é amor, faz maravilhas, meu Salvador, faz coisas grandes e portentosas, faz coisas maravilhosas, Pai, porque nós cremos no teu atuar, Rei da Glória. Nós pedimos o milagre, ó Deus, a vitória, para que o teu nome seja exaltado. Senhor, coloque as tuas mãos neste mecanismo, Senhor, que se travou, para dar naquela empresa, Senhor, prejudicar. Coloca as tuas mãos nesta engrenagem espiritual tão gigantesca, Pai, da igreja pentecostal. Deus é amor, para que haja fluir, para que haja, meu Pai, o construir, para que haja o crescimento. Orimicandalabaia, ó Rei da Glória, dai a vitória, Senhor, para que aqueles que entrarem às portas da tua casa em pecado, acusados, sobrecarregados, sejam aliviados pela tua palavra, sejam curados, ó Pai, pela ministração das Escrituras. Pai Santo, nós oramos, Pai, pelos que estão confundidos, e a palavra do teu Espírito, a única, a viva, santa e eficaz, que pode mudar tudo no caminho desta pessoa. Eu quero apresentar, Rei da Glória, em tuas mãos, ó Deus, para uma perfeita, uma genuína manifestação. Te calamás, turia lamaia, erimicanda lamaia, dai a tua vitória. Agora, Senhor, toma nas tuas mãos aqueles que irão se render, aqueles que vão se lançar aos seus braços de amor, e confirma, Senhor, o milagre, em nome de Jesus. Aleluia. Querido ouvinte, senhor, senhora, é um prazer ter você intercedendo conosco, buscando a face do Todo-Poderoso. Agora, nós realizaremos a oração da grande entrega. Você quer a cura, mas não quer se entregar a Cristo. Você quer a libertação, a transformação, mas não quer se render ao teu Salvador, ao Deus de amor, o único que tem poder para te libertar. Você quer a prosperidade, mas tem negado a Jesus Cristo a fidelidade que Ele requer para te prosperar. E agora é o momento de mudar isso. Como, pastor? Tomando uma decisão de todo o teu coração, levantando as tuas mãos a Cristo e se rendendo a Ele. Levante as tuas mãos. Diga comigo: Senhor Jesus, recebe, aceita em teus braços de amor a minha vida, meu Redentor, me acoberta com o teu sangue e confirma a reconciliação e a salvação em todo o meu ser, pelo teu poder manifesto no Calvário. Amém. Aleluia. Que tremendo é o perdão de Deus. Receba o alívio dos céus, porque o perdão, ele traz com ele o milagre, a cura, o alívio, a transformação. E Jesus te visitou aí agora. E neste momento, nós vamos continuar na oração. Quero recordar que hoje, em todas as igrejas Deus e Amor, nós estamos num propósito e objetivo. É aquele intuito especial, os 21 dias de jejum e oração para a celebração do grande aniversário em todas as nossas igrejas Deus e Amor, caravanas, oração e jejum, para que todos possamos comparecer dia 13 e dia 14 aqui na sede mundial para viver este grande aniversário de 64 anos deste ministério. No Direto com Deus, então, nós vamos avançar, a oração não para, pelas emissoras MC de Cada Dia, cantora Débora Miranda, pastor Lorival de Almeida, dando prosseguimento a esta programação. Daqui a pouquinho, antes das 15 horas, permitindo Deus, eu já quero estar no altar para a transmissão do culto da tarde de hoje. Tem bênçãos, tem palavra de vida revelada para você, e eu te espero aqui na Avenida do Estado, 4568, entrada pela Prefeito Passos, número 10. Deus abençoe São Paulo, Deus abençoe a todos os moradores da terra.
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5: 12 horas e 31 minutos.

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1: E estamos chegando com mais um programa Mensagens Cantadas. A paz do Senhor a todos vocês, assíduos ouvintes e também aos novos que estão nos ouvindo pela primeira vez. Aqui estamos até as 14 horas com muita música, muito louvor, palavra de vida, palavra de esperança, aquela palavra também para a sua família ser edificada. Vamos ensinar bastante coisa, temos a dica de saúde. Não perca, esse programa promete um dia gostoso, um dia maravilhoso. Mas aqui estamos, na presença de Deus, para fazer deste dia um dia mais abençoado e mais edificante.
2: Pai do Senhor, prezados ouvintes, eu sou o seu irmão em Cristo, pastor Lourival de Almeida. Que grandes bênçãos de Deus aconteçam na sua vida, nesse dia maravilhoso que o Senhor nos dá. Nós queremos que você se sinta bem através da nossa programação e que você, ouvinte amado, em nome de Jesus, seja edificado através da nossa programação, que é um gentil oferecimento da gravadora MC Music. E nós vamos começar tocando o primeiro hino da nossa programação. Nós vamos ouvir a Caterine cantar A Liberdade, do CD Abrace o Reino. Vamos ouvir, já voltamos.

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1: Esses dias atrás, a gente estava conversando com um pessoal que, depois de viver muito tempo junto, parece que precisava de algum tipo de aconselhamento, porque não estavam concordando em todas as coisas. E concordar em tudo é meio difícil mesmo, né? Mas não estavam vivendo como deveriam viver. E em um dado momento da conversa, eu disse a eles: olha, vocês já viveram mais da metade da vossa vida. Vocês não vão viver mais o que vocês já viveram. Por que não aproveitar o tempo que vocês têm e viver bem? Então, eu queria falar um pouquinho sobre o tempo que nos resta. Eu sempre digo isso para Débora. Embora eu seja brincalhão e diga aos irmãos: irmãos, daqui a 200 anos nós vamos estar aqui. A gente sabe que a gente não vai estar aqui há 200 anos. Isso é nada mais nada menos do que uma hipérbole, né? É um exagero. E faz parte de uma brincadeira apenas que a gente faz com os irmãos, que a gente gosta de brincar com os irmãos. Mas a verdade é que nós temos um tempo que nos resta, e à medida da sua idade, por exemplo, eu já passei de 50, tenho certeza absoluta que à medida da minha idade já vivi a metade da minha vida ou mais, não é? Agora, que o homem foi feito para viver para sempre foi, mas acontece que o pecado, ele acabou então matando o homem nas suas três dimensões, né? Espiritualmente, o homem morreu fisicamente primeiro, né? Espiritualmente e eternamente, para algumas pessoas que serão separadas de Deus eternamente, porque serão condenadas. E aí entrou no cenário a vida humana, né? Ou seja, a morte acabou entrando no cenário da vida humana, porque até então não existia. E a Bíblia fala que por um homem entrou o pecado do mundo, e pelo pecado a morte passou a todos os homens, porque todos pecaram. A Bíblia fala em Romanos. O apóstolo Paulo ainda disse que o salário do pecado é a morte. Então a gente vê que em Hebreus, inclusive, tem uma sentença bem pesada, né? 9:27 de Hebreus: ao homem está ordenado morrer uma só vez, e depois disso vem o juízo. A Bíblia ainda nos revela que Deus, na sua soberania, já determinou o dia e a hora em que todas as pessoas haverão de passar, como eles dizem, dessa para... Eles dizem dessa para melhor, né? Mas alguns vão passar dessa para pior, né?
2: Com certeza.
1: Se morrem sem Cristo, passam dessa para pior. Mas Deus já tem determinado tudo, dia e hora. Ou seja, partir desse mundo para a eternidade, Deus tem tudo programado. A minha vida, a sua vida, é, prezado ouvinte, todos nós. E de um só fez toda a geração dos homens para habitar sobre toda a face da terra, determinando os tempos já dantes ordenados e os limites da sua habitação, que a Bíblia fala. Atos 17:26: o Senhor tem determinado. Não, esse versículo não vai encaixar aqui, não. Na realidade, o Senhor já tem determinado os tempos. Eu queria falar: o Senhor tem determinado o dia e tal. É, Paulo falando no Areópago lá. Mas não é isso que eu quero falar exatamente. Eu quero falar que

0: Então, ou seja, o Senhor é que dá a vida, o Senhor é que tira a vida, o Senhor é que faz descer a sepultura, o Senhor é que faz subir da sepultura, não é? Então nós sabemos que é assim. Nós temos um tempo de vida. Nós temos vida útil. Quando a gente vê em qualquer mercado, hoje no Brasil é obrigatório, qualquer tipo de produto perecível tem lá o seu tempo de validade. Nós também temos nosso tempo de validade, não é? Então, Vitor, nós temos que viver a vida que nos resta de uma forma agradável ao Senhor. A Débora chegou a falar recentemente com esse próprio casal, né, que a vida do homem é 70, alguns pela sua robustez chegam a 80. Mas, de uma forma mais, não é? O que passa disso é canseiro e enfado. É, a Bíblia fala no livro de Salmos. Então, diante, ouvinte amado, desse fato, eu diria, inexorável, da brevidade da nossa vida e da certeza da nossa morte, nós temos que viver uma vida melhor do que a vida que nós estamos vivendo. Aceitar a vontade de Deus, fazer a vontade de Deus, viver dentro da vontade de Deus, assim nós vamos viver bem o tempo que nos resta. Você é jovem agora, você pode estar pensando, ah, eu tenho 17 anos, então eu tenho pelo menos aí muito tempo de vida ainda, eu ainda não vivi a metade da minha vida. Bom, ninguém pode garantir isso, né? A verdade é que a gente diz, passou de 50, uma coisa assim meio que dentro do processo natural. Passou de 50, é claro que a gente entende que, bom, metade da vida já está vivida. Mas ninguém pode garantir que você vai viver nem 10 minutos a mais. Por isso que a gente tem que viver bem o tempo que nos resta. Mas como poderemos aproveitar o tempo que nos resta aqui nesse mundo, sob uma perspectiva da eternidade? Olha, se se trata de você, ouvinte, que tem a certeza da vida eterna, proporcionada por Deus através do sacrifício de Cristo, é claro que você pode viver uma vida sossegada, uma vida tranquila, porque você foi feito filho de Deus. Você creu no nome do Senhor. Então, você pode ter certeza que, sendo filho de Deus por adoção em Cristo, você deve viver uma vida que glorifique o nome do Senhor. E, normalmente, esse tipo de vida é um tipo de vida boa. Se desvencilhando das coisas que entristecem o Espírito Santo, consagrando a sua vida ao Senhor, servindo o Senhor com todo o tempo da sua vida e servindo a Deus também dentro da sua família. Fazendo da sua família uma coisa agradável, ou algo agradável, algo que realmente instituído por Deus serve para o seu consolo, para que você não viva uma vida de solidão. Está na hora de parar com as brigas, né, Débora?
1: Nós... E às vezes por coisas tão, mas tão fúteis.
0: Não é? Né? Não é? Então, ouvinte, a nossa vida ela é curta. E não vale a pena. Às vezes é uma coisa tão pequena, uma coisa que pode ser resolvida, e a gente não resolve, vai vivendo aquela vida amargurada, aquela vida cheia de rancor. É? Então nós devemos viver totalmente o contrário, nós que sabemos que o nosso nome está no livro da vida. Não é? Então, para que nós possamos viver bem, tem que ser assim. Dessa forma, uma vez que nós entendemos que já somos adotados, filhos de Deus por adoção em Cristo. Agora, se você ainda não aceitou Jesus como seu Salvador, se você ainda está vivendo uma vida na escuridão, você precisa dar o primeiro passo. Receba o Senhor Jesus como seu Salvador, porque a única maneira de ter uma vida sossegada no tempo de vida que te resta é você ter certezas que você não tem quando você não tem Deus. Agora, quando você tem Deus, você tem certezas que você jamais poderá ter se você não conhece Deus ainda. Observe você, para aqui. No tempo que vos resta na carne, não vivais mais segundo as concupiscências dos homens, mas segundo a vontade de Deus. Ou seja, no tempo que vocês têm de vida, que não vivam mais segundo os homens, segundo a carne, mas segundo a vontade de Deus. Escrevendo aos Romanos, o apóstolo Paulo deixou-nos uma palavra poderosa sobre o assunto. Rogo-vos, pois, irmãos, pela compaixão de Deus, que apresenteis os vossos corpos em sacrifício vivo, santo e agradável a Deus, que é o vosso culto racional. E não vos conformeis com este mundo, mas transformai-vos pela renovação do vosso entendimento, para que experimenteis qual seja a boa, agradável e perfeita vontade de Deus. Assim sendo, vamos aproveitar corretamente o tempo que nos resta nesse mundo. Alguns têm mais tempo de vida, alguns têm menos, mas ninguém pode dizer exatamente quanto tempo tem. Então, o tempo que nos resta, que ele seja vivido de uma forma agradável e uma forma gostosa, uma forma cheia de certezas e de esperança. E aí sim, já deu tudo certo.

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Lembranças, lembranças. Nossa vida, ela é composta de tantas lembranças. É claro, vem as más juntas, né? Juntamente com as boas. Mas que possamos nos lembrar das boas lembranças que estão em nossa mente. Nós vamos agora para um pouquinho, né, da Bíblia, um pouquinho de curiosidades. Vocês conhecem aquela história da primeira multiplicação dos pães? E o único dos quatro evangelistas, né, que citou a origem dos cinco pãezinhos e dos dois peixinhos foi João. E ele escreveu que aqueles pães e aqueles peixes pertenceram a um menino. Está no livro de João, no capítulo 6, exatamente no versículo 9. Já alguns tradutores traduziram como rapaz. Mas você indo no original da palavra grega, encontramos a palavra paidarion, que significa garotinho, né? Que de onde vem também a palavra pediatria, vem da palavra paidarion. E outras palavras que se referem a crianças. Bom, esse não é o ponto que queremos falar. Agora, para entendermos ainda melhor esse importante acontecimento da multiplicação dos pães e dos peixes, é bom explicarmos como eram os pães usados naquele tempo. E até hoje, ainda hoje, né? Naquela região se usa o mesmo tipo de pão. Aqueles pãezinhos, eles eram achatados e bem fininhos. Na realidade, aqueles pães e os dois peixinhos eram o suficiente para o garoto almoçar, ter o seu lanche, né? Agora, o mais desusado e ao mesmo tempo glorioso deste grande milagre é que, seguindo a Jesus e escutando a preciosa voz do Mestre, o garoto até se esqueceu de comer o seu almoço, que provavelmente sua mãe tinha lhe preparado e tinha dado o farnel para ele levar a sua lancheira, né? A gente vê aqui um desprendimento, a gente vê aqui uma dedicação, e que foram o suficiente para Jesus usar gloriosamente em sua obra de multiplicar os pães. A gente vê algo maravilhoso que, como a gente sempre fala, quando Jesus falava e quando ele passava por certos lugares, ou por todos os lugares, uma grande multidão o seguia. Realmente Jesus atraía até as crianças, não é? Me lembro da ocasião que Jesus chega a um lugar, as crianças vêm em direção a ele, os discípulos dizem: não, Senhor, despede essas crianças, elas estão te atrapalhando. Ele disse: não as impeçais, porque dos tais é o reino dos céus. Falamos então de pormenores valiosos que muitas vezes não são percebidos quando lemos ou estudamos esta passagem bíblica da multiplicação dos pães e dos peixinhos. E nós estamos apresentando mais um lindo hino do CD Promessa de Vitória com Ângela Gonçalves. Nós vamos ouvir agora A Promessa Não Morreu.

0: Quem fala aqui com vocês é a irmã Lindina Alva, aqui do São José do Rio Preto, São Paulo. Gosto muito do programa de vocês, faz muito tempo que eu escuto o programa. Todo dia aqui na minha casa, é um culto diário aqui na minha casa. Gosto muito mesmo de todos os quadros do programa. Gosto demais de vocês.
1: Aqui é o irmão Júlio César, da cidade de Pedro Leopoldo, Minas Gerais. Estou felizíssimo aqui ouvindo esse programa abençoado, onde temos aprendido muito com as dicas, com os quadros. Tenho aprendido muito aí com esse quadro, conhecendo melhor a sua Bíblia. Tenho aprendido muito e sempre eu estou aqui ouvindo vocês aqui nessa cidade de Pedro Leopoldo. Um abraço para todos vocês, para toda a família Deus e Amor aí. Um forte abraço.
2: Aqui quem está mandando esta mensagem é o irmão Jorge Floriano, de Carazinho, Rio Grande do Sul. Eu e a minha família há muitos anos ouvimos o programa de vocês. Inclusive eu mandei a minha vida no passado. E quero mandar logo também uma experiência com Deus, em nome de Jesus.
3: Estão chegando as mensagens pelo nosso WhatsApp 11 98292 3392. É facinho você hoje mandar sua mensagem, quem sabe sua mensagem seja colocada no ar. O que temos aí, Lorival, de interessante?
4: Ah, lá em Ohio, nos Estados Unidos, um homem ligou para a polícia dizendo: olha, estou sendo seguido por um porco.
3: Porco?
4: É um porquinho. E a princípio os policiais pensaram, não, deve estar bêbado, né? Mas eles então resolveram assim mesmo atender o pedido do homem, que disse: não, tem um porco me seguindo. Eu desci na estação, estou andando na direção da minha casa e o porquinho está me seguindo. Mas os policiais resolveram ir lá ver, então, quem sabe, né? E de repente perceberam que realmente o suíno estava seguindo o nobre cidadão. A polícia de North Ridgeville disse que o homem ligou por volta de 5h26 da manhã, saindo do seu trabalho, desceu na estação de trem e estava caminhando para casa e o porquinho foi atrás. E quando viram lá, pegaram o porquinho e foi apreendido o porquinho e descobriram que era de um cidadão. O porquinho simplesmente escapou e estava seguindo o rapaz porque de repente estava querendo um carinho, coisa assim. Eu só fiquei imaginando, deve se fosse no Brasil.
3: Ah, já estava na panela.
4: Se fosse no Brasil, o rapaz não ia ligar para a polícia. Ele manda comprar milho e ficar: vem porquinho, vem porquinho, vem porquinho. Ah, no outro dia ter costelinha.
3: Mas que coisa, né? Por que que no nosso país é assim, né? Parece que é uma coisa cultural. Esse negócio do jeitinho brasileiro, no fundo, é a questão do mau caráter, né?
4: Não, é realmente. E o porquinho bonitinho, eu vi a foto.
3: Gordinho?
4: Do porquinho. Não, muito gordinho não, mas assim, você vê que é um porco de estimação mesmo, né?
3: Ah, entendi.
4: É um porquinho que vive em casa, coisa assim. Eu quero ouvir o hino Mil Motivos do CD. Mil Motivos também, com o Grupo Paz. Vamos ouvir!

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0: Este hino está no CD Vaso Restaurado, um lançamento MC Music. Vamos ao Momento da Família de hoje.
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0: Queremos conhecer aqui os ataques do diabo contra a família. Por que será que há tantas famílias se desfazendo? Certamente não existe uma resposta única, simplista para essa pergunta, mas sim inúmeros fatores. Porém, a meu ver, o principal é que Satanás, o nosso inimigo, nosso adversário, está decidido a destruir a obra-prima de Deus. Precisamos conhecer as suas frentes de ataque para ter como nos defender, como reagirmos. Eu acredito que, é claro, entre outras, ele tem a preferência por três estratégias: alienar e romper de forma definitiva o relacionamento conjugal, efetivar a quebra de relacionamento entre pais e filhos e tornar o relacionamento entre a pessoa e Deus ineficaz, fazendo de que maneira? Afastando-a das disciplinas espirituais. O inimigo não é tolo, não. Ele tem um plano estrategicamente bem bolado, podemos dizer assim, um método diabólico utilizado por milhões e milhões de pessoas, milhões de vezes com sucesso. E em seu intuito de destruir a família, ele foca sua atenção no homem, que é a cabeça da casa. Se ele consegue neutralizar a cabeça, faz o mesmo com os membros. Se ele consegue neutralizar a cabeça do lar, faz o mesmo com a família. Por outro lado, uma família em que o marido e a esposa estejam atentos, procurando proteger-se das artimanhas, proteger-se dos ataques satânicos, em que seus componentes se esforçam para viver conforme o coração de Deus e seus desígnios, essa família é temida pelo adversário. Esta família está mais preparada para se defender e contra-atacar. Será que existe algo que se possa fazer para reverter a situação da família hoje no mundo? Alguns dizem que temos de passar o Brasil a limpo, acabar com a corrupção, ter um presidente cristão ou um congresso evangélico. Mas eu gostaria, no entanto, de sugerir que o maior impacto positivo na nossa nação deveria vir em primeiro plano por centenas, milhares de homens comprometidos com a palavra de Deus, levando a sério o seu papel de marido, de pai, homens que se comprometam a ser fiéis às suas esposas, amá-las incondicionalmente, pais moderados, compromissados com o crescimento espiritual e emocional dos seus filhos, pais participantes verdadeiramente integrados à sua família. Pense nisso. Como você tem se protegido dos ataques de Satanás à sua família? Você tem orado todos os dias, buscado a Deus para a proteção do seu cônjuge e filhos? Tem procurado na palavra princípios que nos orientam a viver de acordo com a vontade do Pai para nós? Você, marido, tem sido fiel à sua esposa? Tem se preocupado com o crescimento espiritual e emocional dos seus filhos? Tome cuidado para não ser um pai ausente, expondo sua família a brechas que possam fragilizá-la e até destruí-la. Que Deus os abençoe.

Nos Braços de Deus, você vai ouvir agora, através desse programa MC, do álbum É Assim Que Adoro, um lançamento da nossa gravadora MC Music. Ouçamos. Nada.

0: meu nome é Laura Maria, sou da cidade de Belo Horizonte, Minas Gerais. Gostaria muito, mais uma vez, primeiramente agradecer a este programa que me ensina tantas coisas boas. Adoro o programa Mensagem Encantada. Coloco meus filhos, Ebert, Paulo e Pedro, para ouvir. Deus abençoe a vida de todos vocês. Amém.
1: Meu nome é Rosamélia, também sou da igreja Deus é Amor. Vocês são uma bênção nas nossas vidas. Esse programa nos ensina muito. E qualquer dia, em nome de Jesus, eu vou estar escrevendo para mandar o meu testemunho. Em nome de Jesus, que Deus continue abençoando vocês, viu?
2: Eu sou o Lucas Godoy, aqui da cidade de Francisco Beltrão, estado do Paraná. Somos ouvintes todos os dias do programa Mensagens Cantadas, não perdemos uma programação e queremos parabenizar o Ministério da Igreja Pentecostal Deus e Amor. 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
3: Muito bem, nós vamos dando sequência na nossa programação. Acho que não é do tempo da Débora essa questão, né? Mas você lembra do Desiderata? Era uma...
4: Quem?
3: Acho que é Desiderata que fala.
4: Nunca vi
3: falar. É um tipo de uma
4: disso.
3: Poesia tal, que começa assim, né? Que, puxa, até esqueci como que começa. Mas fala a respeito do silêncio, né? Siga tranquilamente, entre em quietude e apressa, sabendo que é sempre a paz no silêncio. Nem sempre a paz no silêncio, mas eu achava bonito. De qualquer maneira, eu quero falar um pouquinho sobre as lições do silêncio e a importância, às vezes, que nós temos que dar ao silêncio. Nem sempre falando, gritando, fazendo ruído, a gente consegue alguma coisa. Às vezes, a gente precisa do silêncio. Um fazendeiro perdeu um relógio muito valioso no seu celeiro. E de valor sentimental também, né? Já pertencia aos seus pais e coisas assim. E ele procurou dia inteiro, chamou a família, recorreu à ajuda de um grupo de crianças, prometeu, vou dar uma recompensa para quem achar esse relógio. É de família, é de estimação. E o pessoal procurou no meio daquele palheiro lá e não conseguiram achar o relógio. O fazendeiro então já estava desistindo. Quando o menino falou, senhor, me dá uma chance para tentar, já que todos os outros não conseguiram? Por que não, disse o fazendeiro. Mas uma tentativa não faz mal para ninguém. Ele disse, então gostaria que todo mundo saísse, que eu vou ficar no celeiro sozinho. O fazendeiro falou, então que saiam todos. O menino entrou no celeiro. Depois de algum tempo, o menino saiu com o relógio na mão. Todos ficaram espantados. E o fazendeiro, mas como assim? Como você conseguiu achar o relógio? O menino respondeu, pedi para todo mundo sair e não fiz nada, a não ser ficar sentado no chão, no silêncio. E quando estava o maior silêncio, eu escutei o tic-tac, tic-tac, tic-tac, tic-tac do relógio. Simplesmente olhei na direção onde estava o tic-tac, tic-tac, tic-tac. Fui lá, peguei o relógio. E aqui está o relógio. Então, ouvinte, é isso. Às vezes a gente precisa do silêncio, né? Às vezes a gente precisa da paz.
4: E até para ouvir a voz de Deus, né?
3: Não é? E o silêncio nos faz refletir, nos traz tranquilidade e às vezes tira a confusão da nossa mente. Eu sempre recomendo a vocês que dê alguns minutos de silêncio à vossa mente todos os dias. Eu faço isso. Dê alguns minutos de silêncio à sua mente todos os dias para que você possa ouvir a voz de Deus, ouvir a sua própria voz, às vezes, também, né?
4: A voz da consciência, que também é tão importante, que não é a voz de Deus. A voz de Deus é uma, da consciência é outra.
3: Então, olha, o silêncio faz bem, tá? Que você possa ter esse momento seu aí, porque no silêncio você pode ouvir muita coisa que você não ouve no ruído. Então, olha, bom silêncio pra você aí.
4: Isso é bom, né? Desejo partir é o hino que ouvimos.
3: Ouvimos?
4: Que vamos ouvir.
3: Ah, bom, desculpa.
4: do CD Luz do Mundo, Débora e...

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1: Eu estava lendo aqui uma coisa interessante que eu quase caí de costa. A vacina da gripe pode causar os mesmos sintomas do mal? Não. Ou seja, pode, mas não tanto, né? Mas o que mais me chamou a atenção é isso aqui. Será que a vitamina C ajuda na prevenção da gripe? A resposta vem do... deixa eu ver o nome dele aqui. Eduardo Finger, coordenador do Laboratório Salomão Zopp, doutor em imunologia. Ele diz, várias pesquisas testaram e falharam em comprovar que a vitamina C previne gripes e resfriados. É que o que mostraram alguns estudos conduzidos pelo Instituto Cochrane, na Inglaterra, e um deles divulgado com participação de mais de 10 mil pessoas voluntárias. A incidência de gripe não diminuiu entre pessoas que ingeriram rotineiramente a vitamina C, em comparação com aquelas que tomaram placebo, ou seja, apenas um comprimido imitando vitamina C. Por outro lado, em análise anterior, o Instituto Salomão Zopp de Diagnósticos concluiu, e também o Instituto Cochrane da Inglaterra, que a vitamina C ajuda a reduzir a duração dos sintomas. Ah, aqui está então a diferença. Quer dizer, usando a vitamina C, não dá para garantir que a gripe não vá ocorrer, mas é provável que a infecção permaneça por menos tempo. Outra pergunta. Saiu do banho quente e se expor à friagem ou tomar sorvete no inverno ajuda a pegar gripe? O que vocês acham? Eu achava que sim. Aqui diz assim, é um mito. Não há comprovação científica que relacione tais atos de tomar sorvete no inverno e se expor à friagem depois do banho com a contração do resfriado ou da gripe. A infecção só acontecerá se a pessoa entrar em contato com o vírus. E o mesmo para o medo de dormir com o cabelo molhado. O máximo que pode ocasionar é uma crise de rinite, já que a umidade do cabelo favorece a proliferação de fungos que resultam em reação alérgica. Ele diz, as variações bruscas de temperatura em pacientes sensíveis que tenha asma ou rinite, aí sim contribuem para um quadro desconfortável de congestão nasal, que, no entanto, não configura gripe ou resfriado, explica o clínico geral Eduardo Finger, aqui do Instituto Cochrane e também do Laboratório Salomão Zopp de Diagnósticos. Amigo ideal, sim, é Jesus. Amigo ideal é a canção que vocês ouvem nas vozes de Leia Davi, CD Oração no Santuário.

Hoje aqui no quadro Uma Experiência com Deus, eu vou ler a cartinha da Elaine Aparecida Rodrigues Viana, que com certeza está nos ouvindo agora na cidade de Santos Dumont, Minas Gerais. Imensa é a minha alegria, irmã Débora, pastor Lourival e ouvintes, em poder escrever para este abençoadíssimo programa MC. Tenho acompanhado o programa todos os dias e ouvido o que Deus tem feito e as pessoas testificado o grande poder do Senhor e enviado as suas cartinhas. Fui tocada por Deus e senti a vontade imensa de compartilhar com todos a experiência que eu tive com o Senhor. E agora, então, inicio a minha história. Embora casada já há algum tempo, eu não tinha conseguido engravidar. E como acontece na maioria dos casais, a gente tem vontade de ter filhos, pois eles nos trazem alegria e enchem a nossa casa de um barulho saudável. Na minha família, as minhas irmãs, todas elas já tinham recebido esta, eu posso dizer, dádiva de Deus de ter filhos. E ao escrever esta carta, eu me lembro e vem à minha memória agora de quantas vezes eu ia à igreja por ocasião do Dia das Mães. Ai, meu coração chorava, porque eu contemplava o pregador orando pelas mães, e aquela criançada correndo ali, aqui, abraçando as suas mães, e aquilo apertava meu coração e eu ficava indagando o Senhor, porque até agora eu não tive filhos. Filhos são bênçãos, eu gostaria de ter esta bênção na minha casa, não somente eu, Senhor, mas também o meu marido. E quantas vezes eu também li a história de Ana, aquela mulher estéril, e que nas suas orações já não tinha nem palavras para falar a Deus, ela simplesmente movia os seus lábios. Mas eu sei que o coração de Ana estava cheio de fé e de confiança em que Deus um dia poderia respondê-la, trazer esta bênção de ter filhos. E a exemplo de Ana, como relata a Bíblia, eu comecei a clamar a Deus. Por que eu não clamo ao Senhor? Ele é o dono da vida. Em suas mãos está todo o poder nos céus e na terra. Comecei a meditar o quão poderoso é o nosso Deus, que gosta de realizar as coisas que são impossíveis ao homem. E eu, naquele pensamento, eu comecei a pensar naquilo. E como o nosso pensamento vai ao nosso coração, e eu comecei a ser envolvida pela fé. E eu sei que as coisas que pensamos vêm do nosso coração. E quando nós pensamos muito naquilo, de repente estamos concretizando o nosso pensamento. E eu comecei a meditar na história de Ana, que era exatamente a minha história. Oh, meu Deus, eu estou aqui pensando em algo tão tremendo que o Senhor fez no passado. E eu sei que o Senhor continua sendo o mesmo Deus que eu conheci, que realizou o impossível na vida de Ana, e vai realizar também na minha, meu Pai. Senhor, me conceda um filho. Eu quero testificar o Seu grande poder, o grande milagre que o Senhor fará no impossível da minha vida. E assim, Senhor, eu vou testificar. Eu quero
mostrar o seu grande poder para o mundo inteiro através do programa Mensagens Cantadas. E eu, a partir de hoje, meu Deus, eu começo a me humilhar através do jejum e também através da minha humilde oração. O Senhor é a rocha da minha salvação. Sim, ouvintes, eu não tenho palavras para relatar e declarar o quanto eu confio neste Deus. Eu posso dizer como salmista que o Senhor é a rocha da minha vida, da minha salvação. E como a minha confiança estava firmada nesta rocha que é Jesus, eu resolvi marcar uma consulta médica com obstetra e ginecologista para saber se havia alguma situação problemática com a minha saúde que me impedisse a realização deste grande sonho, que era ter um filho. Filhos são bênçãos do Senhor, não é? E eu sonhava com aquilo. Eu sei que também era o sonho de Deus. Mas Deus tem o seu tempo para realizar as coisas. E eu sabia disso, mas nós somos tão ansiosos. A gente peca contra Deus ao não lançar sobre Ele a nossa ansiedade. Mas eu queria lutar naquilo que estivesse ao meu alcance, para que o restante o Senhor pudesse fazer. E assim foi marcada a consulta, e eu ficava vendo no calendário o dia que seria esse dia. E quando cheguei no consultório, eu expliquei ao médico tudo o que estava acontecendo, e eu mostrei também, com todas as letras, eu posso dizer, a minha ansiedade e o meu desejo de ser uma mãe. E ele, totalmente assim, tranquilo, conversou comigo, pediu alguns exames. E eu comecei na correria de marcar exames, eu queria saber se havia algum problema, enfim, vocês sabem o que estou dizendo quando a gente está em tratamento, não é? E aqueles dias foram dias apreensivos, porque eu queria saber o resultado. E o resultado foi um cisto uterino. Fiquei bastante chateada, porque na minha cabeça isso seria a causa de eu não ter filhos. E comecei a contar os dias para voltar ali no retorno médico, e enfim, ele me passou alguns medicamentos para o tratamento e acrescentou o seguinte: olha, Elaine, se o uso regular

tudo bem, eu aceitei, porque a minha cidade, né, pequena, Santos Dumont, em relação a Juiz de Fora ali, eu poderia ter mais recursos para um especialista, enfim. Mas eu vou ser bem sincera, eu fiquei muito abatida, sabe? A tristeza tomou conta de mim. Quando eu saí daquele consultório, me senti tão humilhada. Eu sei que não era motivo para isso, afinal de contas, é apenas a vontade de ser mãe, mas por que eu me sentir humilhada? Mas foi assim exatamente como estou escrevendo que eu me senti. Comecei a chorar de volta para casa, eu pedindo ao Senhor que a sua misericórdia me alcance. Venha em meu socorro e alivia meu coração. Me livra desse tratamento, faça alguma coisa, Senhor, porque eu conheço o seu poder. E eu sei que tu podes fazer o impossível na minha vida. Os dias se passaram e eu comecei a ter alguns sintomas diferentes, sabe? Eu nunca tinha sentido aquilo, eu fiquei meio que ansiosa, por via das dúvidas, eu vou fazer um teste de gravidez. Vai, vamos ver o que vai dar. E eu fui até o laboratório, tirei sangue. E naquela ansiedade, né? Tudo para mim era muito demorado. Não é que estava demorando, é que realmente eu estava muito ansiosa. E quando eu peguei o envelope com o resultado, eu fiquei entre aflita, angustiada, contente, triste. E logo que abri o envelope, estava escrito: positivo. Aleluia! Realmente nosso Deus é tremendo, poderoso! E para a honra e glória de Jesus, foi confirmada a minha gestação. Eu creio que foi um dos dias mais felizes da minha vida, porque eu já havia recebido um milagre. Era a bênção de Deus que eu sempre desejei. E assim começou, eu posso dizer, uma nova etapa da minha vida. Eu comecei a me sentir já uma mãe. Comecei a cuidar de mim mais do que antes. Comecei a preparação do enxoval. Tudo estava sendo preparado com muito amor. Aquela criança seria muito bem recebida, foi muito almejada e continuava sendo. E eu queria abraçar já o meu bebê, conhecê-lo, saber como ele era. Coisas de mãe, não é? E assim, tudo estava sendo preparado. Comecei a me cuidar a minha alimentação. Comecei a fazer exatamente o que o médico obstetra me havia pedido. E assim passaram alguns meses e eu chegava no sétimo mês, correndo tudo bem. Mas faltando apenas 2 meses para a gestação está completa e o meu filho nascer, eu comecei a ter palpitações, pressão alta. Eu comecei a me sentir muito mal. Eu não sei, eu estava assim, fazendo as coisas de casa, de repente meu coração disparava. Eu sentia aquele mal-estar horrível, eu achava que eu ia desmaiar, falecer, não sei. E eu pensei, se eu for ao médico agora, eu vou ficar esperando um bom tempo, eu vou, talvez ao pronto-socorro, mas eu vou chegar lá, ninguém vai saber meu caso, podem me dar uma medicação que pode prejudicar.

quero meu filho, a saúde dele, o seu nascimento, e agora, o que que eu... Não, eu tenho Jesus. Com tudo isso que estava acontecendo comigo, a minha fé estava inabalável. Voltei na consulta seguinte, do oitavo mês, falei ao médico, ele me passou um remedinho para que eu pudesse tomar quando eu estivesse me sentindo mal, com a pressão arterial alterada. E assim comecei a tomar aquela medicação. E eu continuei buscando a Deus, a sua proteção, para que tudo corresse bem e que minha pressão arterial alta não pudesse fazer com que meu filho fosse prejudicado em sua saúde. Chegou o mês de março de 2006, era o mês previsível para o nascimento do meu filho. E exatamente os dias passaram rápido e eu comecei a ter dores já para o meu filho nascer. Fui para o hospital e exatamente às 11 horas e 15 minutos, o dia 16 de março, nascia o meu filho, Juan Liverson.

uma criança linda, perfeita e pesando 370 gramas. No entanto, ele foi encaminhado ao berçário e quando lá chegou, fiquei sabendo depois que meu filho havia tido uma parada respiratória e ficou todo arroxeado. Fiquei sabendo depois que imediatamente o pediatra levou o bebê para a incubadora e colocaram oxigênio e de repente aquele oxigênio não era suficiente porque a criança estava em estado grave e poderia ter uma nova parada respiratória e não teriam naquele hospital recursos suficientes para o seu estado. Imediatamente procuraram uma ambulância mais perto ali que estava disponível e o meu filhinho foi encaminhado gravemente para um hospital na cidade de Juiz de Fora. Irmã Débora, tudo isso aconteceu sem a minha ciência. Meu esposo estava ciente de tudo, mas eles não queriam falar para mim, afinal de contas eu havia saído de uma operação, eu estava sob estresse emocional e eles não queriam estragar a minha alegria. E eu fiquei sabendo apenas que isso tudo havia acontecido 12 horas depois do seu nascimento. Logo que eu fiquei sabendo, eu comecei a chorar, mas chorar aos pés do Senhor, clamando a Deus pela sua misericórdia e pela sua intervenção para que socorresse o meu filhinho. Meu filhinho tão indefeso, tão pequenino, um bebezinho recém-chegado ao mundo e já querendo viver e de repente veio a parada respiratória e só o Senhor poderia controlar aquela situação. 5 dias foram decorridos após esta situação. Começaram a realizar vários exames. E depois de obtidos os resultados, que foram considerados normais pelos médicos, o meu filho teve alta. E naquele momento que eu fiquei sabendo que tudo estava bem, que ele não tinha nenhum problema no coração, no pulmão, eu glorifiquei o nome do Senhor. Glórias a este Deus. O meu coração glorifica o nome do Senhor. E eu podia agora receber o meu filhinho nos meus braços, juntamente com meu esposo. Bendito seja Deus que não rejeitou a minha oração, nem desviou de mim a sua misericórdia, como diz o salmista, no capítulo 66, no versículo 20. Que maravilha ser mãe. Por isso o Senhor diz que bênção são os filhos, que eles nos enchem de alegria, de bênçãos, a nossa casa. E eu contemplando meu filhinho ali, aquele rostinho meigo, cheio de candura, eu me tornei a mãe mais feliz do mundo. E todos os dias eu passei a agradecer ao Senhor, me lembrando de que se tratava de um milagre de Deus na vida de uma mãe. Eu transcrevo agora o versículo do livro de Salmos, capítulo 68, versículo 3, que diz: mas alegrem-se os justos e se regozijem na presença de Deus e folguem de alegria. Era exatamente o que eu estava fazendo. O que diz este salmo? Eu comecei a alegrar-me na presença de Deus e contando para todos o grande milagre que Deus havia realizado em mim e também na vida do meu filhinho. Ah, o
ouvintes, eu sei que muitos de vocês que estão me ouvindo agora gostariam de ser pais, mães, que não percam a esperança, que tenham fé em Deus, porque o nosso Deus, Ele não falha. E às vezes achamos que Ele não está nos ouvindo, que Ele está rejeitando talvez a nossa oração, mas é por graça. Não é porque somos bons ou que deixamos de fazer algo, ou então até que fizemos algo por Deus ou para Deus, que Ele vai nos abençoar. É pela sua graça. Ou seja, é porque Ele nos ama. É porque Ele nos quer. Apenas temos de ter fé. Fé é o ingrediente necessário para que possamos agradar a Deus. Coloque a sua fé em prática. Mas espere o tempo dele, o tempo do nosso Deus, que Ele sabe quando atuar em nossa vida. Ele sabe quando agir. Porque às vezes achamos que tem de ser agora, neste momento, neste mês, nesta semana, hoje. Mas que saibamos esperar. A Bíblia diz: esperei com paciência. Não é só esperar simplesmente por esperar, mas esperar com paciência. Quando a Bíblia diz com paciência, quer dizer que pode demorar. Na nossa mentalidade, está demorando. Mas é no tempo exato de Deus. Ele atua no tempo exato dele. Esperemos então com paciência no Senhor, e Ele te concederá o desejo, não é a necessidade apenas, o desejo do seu coração. Porque às vezes temos necessidades. Ter filho é um desejo. Não necessariamente que tenhamos de ter um filho para sermos alguém ou para vivermos. E aqui este versículo fala exatamente com as mulheres que querem ter filhos, com os irmãos que querem ter filhos. Alegra-te no Senhor, e Ele te concederá o desejo do teu coração. Espera com paciência, que a seu tempo Deus trará a resposta. Quero finalizar a minha carta agradecendo ao Eterno Deus, primeiramente a Ele, pela minha salvação e porque Ele teve misericórdia de mim. Ele concedeu o desejo do meu coração, curou-me de uma terrível enfermidade e me concedeu a dádiva de ser mãe. E eu quero deixar um versículo para todos que estão neste momento pedindo a Deus que o desejo do seu coração seja realizado. Salmos 37, versículo 5, é a palavra do Senhor para você, ouvinte, que ouve a minha carta. Entrega o teu caminho ao Senhor. Mas essa entrega tem de ser sem reservas. Confia nele, mas esta confiança tem de ser de todo o coração. E Ele, então, depois de tudo isso, depois que você entregou o seu caminho, a sua vida, sem reservas a Deus, depois que você confiou nele, sem nenhuma dúvida, assim, Ele poderá fazer tudo por você. Obrigada, irmã Débora, pastor Lorival, por lerem a minha carta. E estou aqui cumprindo o meu voto, relatando a todos esta grande dádiva, esta grande vitória recebida de Deus, onde escrevo para o quadro uma experiência com Deus. O caminho do Senhor é perfeito, a palavra do Senhor é provada e é um escudo para todos os que nele confiam. Me despeço então com o firme desejo de que a graça do Senhor Jesus Cristo e o amor de Deus e a comunhão do Espírito Santo sejam com todos os ouvintes, desde agora para todo sempre. Amém. Elaine Aparecida Rodrigues Viana, Santos Dumont, Minas Gerais.

0: Senhor meu Deus, obrigado por tudo, Senhor. Aqui estamos na Tua presença bendita, maravilhosa. Estamos aqui agradecidos, Senhor, por mais esta oportunidade que o Senhor nos dá de ler cartas e contar testemunhos daquilo que o Senhor mostrou ser. Nós estamos agradecidos pelo que o Senhor tem sido para conosco, para com o Seu povo. Senhor, ó Pai, nós estamos aqui também pedindo a Sua misericórdia para que seja esta vida que está nos ouvindo alcançada, esta vida sofrida, que ela seja transformada pelo poder do Teu Evangelho. Senhor, manifesta-te a estas pessoas que equivocadamente, mas com tanta boa intenção, têm procurado a felicidade em caminhos errados, têm batido em portas erradas, achando que ali, Senhor, elas poderão encontrar a paz para suas vidas. Meu Deus, quantas pessoas vagueando neste mundo, procurando em religiões, em filosofias vãs, a mudança para as suas vidas. Senhor, revela-te a elas. Revela-te, Senhor, a elas através do Seu amor, do Seu cuidado, através de um milagre, através de uma maravilha, para que ela possa crer que o Senhor existe e que o Senhor é Deus. Muito obrigada, Jesus. Nós te louvamos e te agradecemos. Amém, Senhor. Amém. E assim nós vamos encerrando esta programação que foi aí até o seu lar, o seu trabalho, até o local onde você está neste momento, talvez até viajando. Muito obrigada a todos. Tenham todos uma tarde maravilhosa na paz gloriosa de Jesus. São despedidas de Débora Miranda e pastor Lorival de Almeida. Até a próxima programação, se assim Deus nos permitir. Até lá.
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Graças a Deus e glória a Deus, queridos ouvintes da programação A Voz da Libertação. Pastor Guilherme Ribeiro, de volta com todos vocês. E já estamos aqui uma vez mais para orar em favor do maior exército que cresce em Minas Gerais. Meu Deus do céu, é o exército dos mantenedores do programa Voz da Libertação. Quantas pessoas de Belo Horizonte, da região metropolitana, e por que não dizer até mesmo dos interiores, já estão se tornando mantenedores do programa Voz da Libertação. E tudo isso por conta daquilo que Deus já está fazendo na vida dos nossos queridos irmãos e irmãs. Escute aí agora o que Deus já está fazendo na vida dos mantenedores do programa Voz da Libertação.

0: meu esposo estava pelejando para aposentar, não conseguia. E ele fez um propósito com Deus e Deus abençoou. E ele trouxe o primeiro salário para a igreja para ajudar a obra de Deus.
1: Meu Deus do céu, ele fez um propósito de dar o primeiro salário que ele recebesse da bênção da aposentadoria para ajudar a pagar o programa de rádio.
0: Amém.
1: É isso mesmo?
0: Sim.
1: Não vai fazer falta, não?
0: Não, em nome de Jesus.
1: Deus tem prosperado?
0: Deus tem prosperado, em nome de Jesus.
1: O nome da sua?
0: Maria José Gomes.
1: Seu nome?
2: Arlindo.
1: Valeu a pena?
2: Valeu.
1: Primeiro salário, abençoando a igreja?
2: Sim.
1: Valeu a pena?
2: Valeu.
1: Seu nome?
2: Arlindo.
1: Seu bairro?
2: Veneza.
1: Deus te abençoe.
3: É um milagre virando notícia. Quem dá glória a Deus?
1: Desde 2019, ele entrou no propósito, meu milagre vai virar notícia, causa ganha. Ele fez um voto de gratidão de R$750 para ajudar a pagar o programa de rádio. Seu nome?
4: Flávio.
1: É desse jeito, Flávio?
4: É desse jeito mesmo.
1: Desde?
4: 2019, 7 anos.
1: Sete anos fez
4: em fevereiro.
1: Entrou na campanha, fez o voto, a vitória chegou.
4: A vitória chegou.
1: Pastor Guilherme, impressionante. É a campanha, o meu milagre. Milagre vai virar notícia. Seu milagre virou notícia.
4: Virou notícia, amém.
1: Valeu a pena.
4: Valeu.
1: Seu nome e seu bairro?
4: É Flávio da Amaral Sueli.
1: Deus te abençoe.
4: Amém.

0: e eu também tenho a certeza que você será o próximo, a próxima, que vai entrar na fila daqueles que irão testemunhar, daqueles que irão contar a bênção daquilo que Deus já fez na sua vida. 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
0: Sem mais delongas, eu já quero orar pela vida dos nossos irmãos que têm ajudado a programação A Voz da Libertação. Vamos orar pela vida do nosso irmão Abel Mariano, a Maria Nice Oliveira. Vou orar pelo Geraldo Elias. Vamos orar pela Maria da Consolação, pela Maria das Graças. Vamos orar pela vida da irmã Maria Raimunda. Vou orar agora pela Shirley Fátima, pela Justina Soares. Vou orar também pela vida da Sueli Salles, da Floripa. Vou orar pela vida da irmã Aparecida da Conceição, Fátima Ferreira. Vamos orar pelo irmão Elvésio, pelo Gustavo Oliveira, Sanes Xavier. Vou orar pela vida do irmão Manuel, da irmã Ana Rosa, Samuel Augusto, Marley Silva. Estarei orando pela vida da irmã Andréia Silva. Também o Cruz Lino Santos. Vamos orar pela vida da irmã Iraildes Maria, pelo Elvésio, pela Alvanete Maria Coelho e também pela nossa irmã Aneci Rosa. Vamos orar agora pela vida da nossa irmã Terezinha Silva, o Jorge Vitor, a Laís Rosa de Jesus, a Maria da Conceição, Plácida, Arlene, o Elderson Alves. E também pela vida da Maria Joana. Vou orar agora pela vida da Débora Silva, do John Ferreira, pela vida da Amanda Eugita e também do Vanderlei Pereira. Vamos orar pela vida da Juliane Santos Almeida, da Jovelita, da Maria dos Anjos e família, do Gerson Correia. Vou orar pela vida da Maria Vieira, do José Lúcio Teixeira, da Sandra Luzia, da Lúcia de Fátima Martins. Vou orar pela vida do Vicente Soares, da Zelita Vaz de Souza, do Geraldo Andrade Freitas, da Miriam, da Alaide Família, Maria Isabel, Socorro e Família, Samuel Francisco e Família, Maria Mendes da Silva. Vou orar pela vida da Thelma da Silva, do Samuel da Silva, da Isabel Freitas, do Manuel e também da Ana Rosa, pela vida da Elizabeth Teodoro, da Maria da Conceição, da Tereza Teixeira. Vou orar pela vida também da Jandira da Conceição, da Tâmara, da Marieta Ferreira. Vamos orar agora pela vida do Erli Cândido, da Maria da Conceição, da Nilceia e família. Atenção, atenção, porque iremos orar pela vida do Kennedy Henrique, da Jusilene de Fátima, do Israel Caldas, da Ilza Mara, do Raimundo Oliveira, da Maria da Conceição, do Gustavo Henrique, da Maria das Dores, da Maria Aparecida, da Maria da Conceição, do Vandeir Barbosa, também da Geni Teodora, Ivone Maria. Atenção, porque nós vamos orar agora pela vida da irmã Efigênia de Souza, a Isabel Carvalho, o Antônio Gomes, a Fracilda Siqueira, a Floripa, a Maria das Graças, o Reginaldo Felipe, a Odete Costa, o Marcos Paulo, o Manuel Gomes, o Luiz da Silva, a Maria Sebastiana, o Lucas Souza Costa, o Matheus Souza Costa e também a Marta Lana. Estaremos orando por todas estas pessoas que já se tornaram mantenedores do programa Voz da Libertação.
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maravilhoso Deus e Pai. Senhor, é nesta hora de oração, meu Deus, da qual já estamos diante da Tua presença, no nosso compromisso diário de orar em favor dos nossos queridos irmãos e irmãs, mantenedores do programa Voz da Libertação. Senhor, abençoe agora as Tuas servas, abençoe agora, meu Deus, os Teus filhos, que o Senhor venha repreender todo o mal, repreende, Senhor, todas as obras do inimigo, repreende, meu Deus, agora, todas as obras do diabo contra as nossas vidas e a nossa família. Senhor da glória, entra com a providência na vida deste mantenedor, repreende agora o devorador, o migrador, a inveja, repreenda agora, Senhor, as obras malignas e diabólicas, aonde esta pessoa tocar, que seja abençoada pelo Teu poder, ó Deus poderoso e santo, ó Deus tremendo e justo, eu creio, Senhor, que haverá um milagre, haverá uma bênção, uma providência. Eu creio que esta pessoa será o próximo, ó Deus, que também testemunhará da grande vitória, do grande milagre. Ó Deus tremendo e poderoso, trabalha, Senhor, na vida de cada um, meu Deus, destes queridos mantenedores da programação A Voz da Libertação. Repreende o prejuízo financeiro, repreende, meu Deus, agora o gasto na farmácia, Senhor. Continua, meu Deus, levantando, Senhor, ó, meu Deus, cada vez mais e mais mantenedores, para que esta obra possa continuar e para que mais vidas venham ser salvas e alcançadas através do poder do Senhor Jesus. É o que nós te pedimos e já te agradecemos em o nome do Senhor, e graças a Deus. Deus e glória a Deus.

está aí, o momento da oração em prol dos mantenedores do programa Voz da Libertação, e eu tenho a plena certeza que mais e mais mantenedores começarão a ajudar também esta programação. Não fique triste se eu não falei o seu nome, porque são muitas e muitas pessoas, mas a qualquer momento eu volto com você dentro desta programação, já orando também em seu favor. Que Deus abençoe, volto com vocês. Ore por mim, porque eu estarei orando por você. Fique na paz do Senhor Jesus.

O medo é o infarto da fé. O interessante é que o medo é basicamente uma reação nossa ao desconhecido, ao inesperado, ao incontrolável, enquanto a fé trabalha para nos dar segurança naquilo que não esperamos, não controlamos e não conhecemos. O medo é a incerteza humana diante de coisas que não se esperam e a horrível dúvida a respeito de eventos sobre os quais não se tem o menos controle. A fé é a certeza de coisas que se esperam e a convicção de fatos que se não veem. A fé é a qualidade espiritual que faz Deus real nas nossas vidas. Pela fé, eu creio que existe um Deus pessoal, cheio de amor e graça. Sem dúvida, oração é a mais poderosa de todas as forças conhecidas neste universo. Quando oramos, envolvemos poderes celestiais, incomodamos hostes infernais e alteramos em muitos o curso das circunstâncias na Terra. Quem se aventura a mergulhar no oceano da oração está abrindo para si mesmo uma porta infinita para conhecer a realidade espiritual muito maiores do que poderíamos imaginar. Esta é a razão pela qual quem ora vive na expectativa do inesperado, do não convencional, do avesso do pensamento natural, da contramão das circunstâncias. Quem ora, vê no escuro, crê no impossível, espera contra a esperança. É por isso mesmo, se torna testemunha de milagres capazes de contrariar toda a lógica humana e desafiar todas as previsões celestiais. 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

Agora 14h30 na capital mineira, 14h30 na capital mineira. Recebam a graça e a paz mais uma vez do seu irmão e amigo presbítero Adalton Luiz. Já estamos de volta no meu, no seu, no nosso querido programa de rádio A Voz da Libertação. E lembrando que este programa de rádio é algo oficial e informativo, pertencente às igrejas pentecostal Deus é Amor. A liderança mundial está a cargo da serva de Deus, a nossa irmã Ereni Miranda. Direção local estadual de Belo Horizonte, pastor Guilherme Ribeiro. Aqui na comunicação e apresentação do programa, seu irmão e amigo presbítero Adalton Luiz, e lembrando também que a nossa sede mundial, o majestoso Templo da Glória de Deus, se encontra localizado na Avenida do Estado, 4568, na Baixada do Glicério, a poucos minutos da estação de metrô do Parque Dom Pedro II e da Praça da Sé. Aqui em Belo Horizonte, o maior trabalho evangelístico do Estado de Minas Gerais se encontra localizado na Avenida Amazonas 8410, no bairro Cabana, a poucos minutos do Hotel Intercity, ao lado colado no Sacolão Feirão da Fartura. Temos culto todos os dias, de manhã, à tarde e à noite. Todas as sextas-feiras, poderosas vigílias do poder de Deus a partir das 23 horas. E o nosso famoso santuário da oração 24 horas no ar. Todos os sábados, às 18h30, o grande culto Expansão Jovem do Estado de Minas Gerais, na responsabilidade do consagrado servo de Deus, primeiro conselheiro do Estado, presbítero Tiago Lucas, e a tua digníssima esposa, cooperadora Raquel. Lembrando que hoje é sexta-feira, é isso mesmo, hoje é sexta-feira, dia 29 de maio. Já tivemos aí várias concentrações de fé e milagres, de curas divinas, libertações, pregação da palavra de Deus e oração forte da libertação. Pastor Guilherme Ribeiro compareceu no Santo Altar, na Santa Tribuna, às 8 horas da manhã. Às 11 horas, presbítero José Marcos. Ao meio-dia, diácono Davi Reis. E agora já vamos aí para a terceira concentração das 15 horas, presbítero José Marcos. E às 16 horas, cooperadora Neus Argentina. E às 20 horas, fechando com chave de ouro, presença do primeiro pastor do estado, pastor Guilherme Ribeiro. No prosseguimento daquela grande, aquela grande e monumental campanha de curas divinas, milagres e libertações, Guerra contra o Mal, Salmo 91. Nós vamos acompanhar parte de mensagens, pregação. Deus usando no Santo Altar, pastor Guilherme Ribeiro. Também nós vamos acompanhar milagres, depoimentos de fé. Aquilo que o povo de Deus compareceu hoje, sexta-feira, e foi abençoado por Deus. Escute e tire as suas conclusões. Música.

0: caminhando e a sua caminhada está no automático. Quantas pessoas que estão caminhando e acham que está tudo normal, sabe por quê? Porque ele vai na igreja todos os dias, porque ele é um fiel dizimista, porque ele participa da ceia, porque ela canta no coral, mas a caminhada está vazia. O coração não queima mais na presença de Deus. A oração parece que não passa mais do teto, tá entendendo? Para ler a palavra, mas não tem mais ânimo, não tem mais alegria. Aleluia, a caminhada ficou automática, sabe por quê? Porque Jesus ficou para trás. Jesus ficou para trás.
1: Vem Espírito Santo de Deus, trabalha, Senhor, em prol daquele que clama, trabalha em prol daquele que ora, trabalha em prol daquele que busca, porque está escrito nas Sagradas Escrituras que desde a antiguidade ouvidos não ouviram, olhos não viram, um Deus além de ti que trabalha para aquele que nele espera. Senhor, seja conosco, fala conosco e opera maravilhas, e quem assim crê diz... Nada estava dando certo, meu Deus, mas eu creio que esta noite será a noite da mudança da história. Esta noite será a noite da mudança do cativeiro. Aonde era guerra vai ter paz. Aonde era só doenças vai ter saúde. Aonde era derrota vai ter vitória. Porque o nosso Deus é real. O nosso Deus é verdadeiro. O nosso Deus é Deus de vitória. O nosso Deus é o Deus que abre portas. É o Deus do impossível. É o Deus que faz o milagre acontecer. Alamanderabi, alamasso e me clama, alabaia.

0: vibrante, emocionante, sensacional. É dessa maneira e ousada, com muita ousadia, com muita unção, com muita intrepidez, que Deus tem usado a pessoa do nosso líder espiritual, pastor Guilherme Ribeiro, que todas as sextas-feiras ele está em santo jejum e santa consagração, na IPDA Sede Mãe, na Avenida Amazonas 8410. No prosseguimento dessa grande monumental campanha, Guerra contra o Mal, Salmo 91. Salmo 91, verso 7, o meu livro sagrado diz assim: 1.000 cairão ao teu lado, 10.000 à tua direita, mas tu não serás atingido. São 11.000 adversários, 11.000 oponentes, 11.000 legiões de demônios caindo pelo lado direito e esquerdo, mas tu, a tua família, a tua empresa, o teu local de trabalho, o teu ministério, o teu casamento, a tua saúde, não serás atingido. Daqui a pouquinho, às 15 horas, vai estar subindo no Santo Altar presbítero José Marcos, pregando a palavra de Deus e orando pelos mais excelentes dons do Espírito Santo, no prosseguimento dessa grande campanha. Pastor, eu tenho meu carro, meu automóvel, estou sintonizado agora. O Espírito Santo, Paracletos, tocou no meu coração para mim comparecer, para mim dar o início nessa campanha. Esse ouvinte já está tendo uma iniciativa da sua parte de comparecer. Olha, nós temos um amplo estacionamento, mais de 2.000 metros quadrados, todo murado, portão de garagem, sistema de câmera, vigilante fazendo ronda, e você não paga nada. A entrada é franca e a bênção de Deus é gratuita. O carro de aplicativo vai te deixar nos umbrais do templo. Temos também a estação de metrô Vila Oeste, mais de 35 linhas de ônibus que param na porta da igreja e nos pontos adjacentes. É hoje, chegou o dia tão esperado pelo povo belo-horizontino. Guerra contra o mal, Salmo 91. Ainda dá tempo, hein? Você que está dentro aí de um carro de aplicativo, dentro de um ônibus, dentro de um metrô, de um carro próprio, venha e compareça. Deus vai estar usando o presbítero José Marcos daqui a pouco, às 15 horas, com muita unção, com muita ousadia e com muita intrepidez. Às 16 horas, cooperadora Neus Argentina. E às 20 horas, fechando com chave de ouro, retorna no Santo Altar, pastor Guilherme Ribeiro e toda a equipe da fé. Todo o batalhão da oração, todo o esquadrão do jejum, aleluia, vai estar no Santo Altar com as mãos levantadas para o céu, orando e intercedendo em favor do seu milagre. Vamos acompanhar pessoas que compareceram nas grandes concentrações de fé e milagres, na Avenida Amazonas 8410, no bairro Cabana, na IPDA Sede Mãe, e foram abençoadas por Deus. Acompanhe aí e já eu volto com todos vocês. Acompanhe essas pessoas que foram abençoadas por Deus.
1: Todos vocês que estão aqui, isso, vamos expulsar essa legião que está lutando contra essa jovem. Como é o nome dela, irmã? Larissa. O Senhor vai libertar Larissa hoje. Quem crê? Levanta as mãos para cá. Olha o sofrimento que a Larissa está vivendo. Mas Jesus vai libertar ela hoje. Quem crê? Todas as legiões, as que estão escondidas lá na casa dela. Olha aí, ó. Vai chegar aí. Cuidado. Segura, obreiras, todas as legiões, as que estão escondidas na casa dela, vamos, vamos, todas aqui agora, vamos, em nome de Jesus. Olha aí, ó, grita, queima ele, Jesus, grita, queima ele, Jesus. Vai chegar aí, ó, tem mais, olha o desespero do diabo, grita, queima ele. As legiões que ganharam na bruxaria para destruir a vida dela, Jesus amarra todas as legiões aqui agora. Olha aí, vai chegar aí, ó. Todas as legiões que ganharam para destruir a vida dela. Satanás do inferno. Olha que coisa terrível. Agora, diabo, você vai voltar para o inferno e vai deixar a vida dela. Em o nome de Jesus. E não volta.

0: que acontece. Há muitos dias passando mal. Como é que o senhor chama? Atiel. Levanta as mãos então, Atiel. Fecha os olhos. Eles que têm muitos dias passando mal. Quem crê que Jesus cura ele? Jesus toca na vida dele aí agora. Olha a cirurgia de Deus acontecendo aí agora. Olha o Espírito Santo tocando na vida dele aí agora. Sai enfermidade. Sai da carne, sai dos ossos. Sai da coluna dele aí agora. Em nome de Jesus. Espírito de enfermidade. Sai. Em o nome de Jesus. O que que o senhor tinha?
1: Muscular, sabe?
0: Coluna, músculo, tudo desandando. Levanta aí agora, procure essas dores. Agacha aí, isso, vai ali, ó, vai ali e volta para mim para eu ver como é que tá isso aí. Isso, corre lá e volta. Corre lá e volta, procura as dores que o senhor tinha, isso. Volta, volta, volta. Vem, vem, vem, vem procurando as dores. Vem procurando as enfermidades. É a medicina de Deus. Respira, Natiel. Cadê as dores?
1: Hã? Graças a Deus.
0: Sumiu? Quem foi que te curou?
1: Jesus.
0: Foi Jesus, foi Jesus.
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0: Nada estava dando certo, meu Deus, mas eu creio que esta noite será a noite da mudança da história. Esta noite será a noite da mudança do cativeiro. Aonde era guerra vai ter paz. Aonde era só doenças vai ter saúde. Aonde era derrota vai ter vitória. Porque o nosso Deus é real. O nosso Deus é verdadeiro. O nosso Deus é Deus de vitória. O nosso Deus é o Deus que abre portas. É o Deus do impossível. É o Deus que faz o milagre acontecer. Alamanderabi alamasso e me clama alabaia.
3: Já deu para sentir, amados e diletos ouvintes, a maneira ousada que Deus tem usado a vida do pastor Guilherme Ribeiro. Todas as sextas-feiras proféticas no Santo Altar de Deus. É um homem ousado e usado por Deus. Ele dá lugar para o Espírito Santo. Toda sexta-feira, Deus tem usado ele como um canal de bênção. Um divisor de águas na Santa Tribuna no Santo Altar de Deus. São seis grandiosos horários. Já está chegando na reta final essa campanha. A reta final que eu disse é de hoje, do dia de hoje. Daqui a pouco às 15 horas no Santo Altar, debaixo da unção de Deus, em uma intimidade com Deus no extremo, presbítero José Marcos. Às 16 horas, cooperadora Neuza Argentina. E às 20 horas, fechando com chave de ouro, pastor Guilherme Ribeiro e toda a equipe da fé no Santo Altar de Deus. No prosseguimento dessa grande campanha de sexta-feira, guerra contra o mal, Salmo 91. Você vai perder? Você vai ficar de fora? É claro que não, ouvinte. Você que vê vultos, ouve vozes, nada que você faz dá certo. Você dá um passo para frente e mil passos para trás. O salário que você ganha tão abençoado é como se colocasse dentro de um saco furado. Você que está debaixo de trabalhos espirituais feitos, obras de macumbaria, bruxaria e feitiçaria, debaixo de oferenda, de mandinga, de quimbanda, você tem que comparecer. Você que tem pessoas na sua família que é usuário de droga, pode ser um trabalho espiritual também. Pessoa que é viciado no tabaco, no cigarro, viciado na bebida alcoólica, no álcool. São trabalhos espirituais. Pessoas que estão com encosto

o seu caminho, entidade, demônios. Você tem que exercitar sua fé e comparecer hoje. Sexta-feira, a última sexta-feira do mês. É, dia 29 de maio. A última sexta-feira do mês de maio. Eu sei que já é típico da família IPDA e de todos os ouvintes que estão me ouvindo agora, já é tradição e típico desse povo de não quebrar a campanha. Então venha fechar o mês de maio, última sexta-feira do mês, às 20 horas, pastor Guilherme Ribeiro. Ele aguarda você e toda a sua família, hein? No Santo Altar, na Santa Tribuna, pregando a palavra de Deus e orando pelos mais excelentes dons do Espírito Santo e ministrando as orações do desafio contra a miséria, a maldição e o devorador, contra todos os demônios gafanhotos do inferno, contra todos os demônios territoriais e contra todos os demônios assassinos da macumba. Vamos acompanhar mais, vamos acompanhar mais como Deus tem usado também a vida do presbítero José Marcos no Santo Altar, que daqui a pouco, às 15 horas, se eu fosse você, eu não perdia, hein? Você que está no seu carro, no seu automóvel, está me ouvindo aí agora, você que está na Grande BH, você que está nos bairros adjacentes, Avenida Amazonas 8410. Se eu fosse você, eu comparecia agora às 15 horas. Deus vai estar usando ele como um atalaia, um instrumento, uma ferramenta nas suas mãos. E ele vai estar sendo usado por Deus na revelação do Espírito Santo. E ele vai estar orando forte em seu favor. Vamos acompanhar e já já eu volto com todos vocês.

Oh, que maravilha! Tem uma pessoa aqui. Você está aqui, mas o seu pensamento está lá no hospital, aonde aquela pessoa está internada. E o Jesus está mandando eu te dizer que se você crer, ele já tocou lá. Cadê esta? Venha.

0: presente aqui. A senhora está, meu Deus, já está chorando aqui.
1: Aleluia, glória a Deus, aleluia, nosso Deus é maravilhoso, aleluia.
0: Jesus foi lá, minha irmã.
1: Visitou meu filho, meu irmão, aleluia, deu princípio de infarto, aleluia.
0: Olha aí, ó, o filho dela deu princípio de infarto e está hospitalizado. O filho dela deu princípio de infarto e está hospitalizado. Olha aí, olha o poder de Deus aí. O milagre já aconteceu.
1: Aconteceu, meus irmãos, aleluia. Foi domingo, aleluia. Desde sábado que estava passando mal, na segunda ele passou muito mal, foi para o hospital. E sempre orando, aleluia, buscando o Senhor a favor dele. E Deus me mostrando, aleluia. E ele ali passando mal, não quer nem falar com ninguém, porque estava lá no sítio dele, aleluia. E Deus me tocou para mim lá, aleluia, fazer oração a favor dele, aleluia. E ali eu, aleluia, com aquele peito, aquela agonia, aquela coisa horrível, eu orava para ele, Deus me mostrava, aleluia. E Deus, aleluia, fiel, aleluia. A pressão dele foi 25, meus irmãos, aleluia. E não estava querendo controlar, aleluia. Eu fui lá, aleluia, de novo no hospital. E eles não deixam entrar, aleluia. Mas como é a mãe, eles deixou. E eu coloquei minhas mãos pela fé no nome de Jesus. Orei com meu filho, aleluia. E hoje está bem. Ontem ele mandou uma mensagem para mim, conversando comigo. Mãe, não preocupa não, que eu estou bem, aleluia. Eu te amo, aleluia.
0: É maravilha!
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Graças a Deus. Então está aí, amados e diletos ouvintes, um convite todo especial para o grande dia, dia 21 de junho, domingo, às 7 horas da manhã, às 9 horas e às 11 horas. Evangelista Maria Lorena, evangelista internacional, ela que já ministrou a palavra em mais de 120 países, novamente em solo belo-horizontino, no estado de Minas Gerais. Na IPDA Sede Mãe do bairro Cabana, dia 21 de junho, a partir das 7 horas da manhã. Você é o nosso convidado todo especial. Venha, traga toda a sua família, toda a sua parentela, companheiros de trabalho, pessoas doentes, enfermas, vítimas de trabalhos espirituais, pessoas que estão debaixo de obras de macumbaria, bruxaria e feitiçaria para serem libertas por Deus. Jesus Cristo garante a libertação. Na Avenida Amazonas, 8410, no bairro Cabana. Pastor Guilherme Ribeiro e a evangelista internacional Maria Lorena aguarda você e toda a sua família. Um forte abraço e até lá!

Graças a Deus. Muito bem, amados e diletos ouvintes, que Deus abençoe. Muito obrigado pela sua amada sintonia, pela sua companhia na Rádio 1060 AM e também na Rádio 94.1 FM. Está aí uma cobertura total, hein? Para as grandes concentrações de fé e milagres que já estão sendo elaboradas e vão ser realizadas na Avenida Amazonas 8410, no bairro Cabana. Olha, hoje é sexta-feira, hein? Guerra contra o mal, Salmo 91. Nada de ficar em casa. Exercite a sua fé e compareça hoje. Daqui a pouquinho, às 15 horas. Já está dando as 15 horas, falta um minuto. Presbítero José Marcos no Santo Altar de Deus. Às 16 horas, cooperadora Neuza Argentina. E daqui a pouquinho, às 20 horas, fechando com chave de ouro, pastor Guilherme Ribeiro e uma equipe da fé no Santo Altar. Venha, você é o nosso convidado todo especial. Mais de 35 linhas de ônibus param na porta da igreja e nos pontos adjacentes, na Avenida Amazonas 8410. Estamos próximo à estação de metrô Vila Oeste. Estamos próximo também ao lado do Sacolão Feirão da Fartura e a poucos minutos do viaduto da Cidade Industrial. Igreja Pentecostal Deus e Amor é mais do que uma igreja, é uma família, é uma igreja de todos e para todos. Muito bem, amados e diletos ouvintes, eu vou ficando por aqui, seu comunicador de todos os dias, presbítero Adalton Luiz. Lembrando que a responsabilidade mundial desta emissora de rádio e todas as emissoras de rádio no Brasil e no mundo está a cargo da serva de Deus, a nossa irmã Eleni Miranda. Direção local estadual de todo o estado de Minas Gerais, pastor Guilherme Ribeiro. Até a próxima, um forte abraço, fiquem todos na gloriosa paz do Senhor Jesus. Vamos à identificação das emissoras, retornar o som, Estúdio C, São Paulo, no grande culto, a concentração de fé e milagres, no Templo da Glória de Deus, na Avenida do Estado, 4568, na Baixada do Glicério, a poucos minutos da estação de metrô do Parque Dom Pedro II e a poucos minutos da Praça da Sé, se localiza o majestoso Templo da Glória de Deus da capital paulista. Deus abençoe, ouvintes. Presbítero Adalton Luiz ficando por aqui, desejando a todos uma excelente tarde e também um começo de noite daqui a pouco. Fiquem todos na gloriosa paz do Senhor Jesus. E até mais.

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0: Oh, glória. Ei, da ressurreição. Amém. Já está conosco o pastor Kleber de Oliveira. Diga, meu Pai, esta oração em favor do teu filho e da família dele, pastor Kleber de Oliveira, usa ele em nome de Jesus. E as palmas para Jesus.
1: Oh, glória, oh, glória. Deus abençoe, pastor Humberto. Que maravilha. Quem já está sentindo a presença maravilhosa de Deus? Você entrou aqui cheio de pensamentos, parecia que tudo estava difícil, mas veio a oração e já começou a dissipar todo o mal. Levante as mãos, comece dando glória, glória a Deus. Poderoso Deus, maravilhoso Pai, entregamos nas Tuas mãos esta transmissão, entregamos aqueles ouvintes, entregamos as pessoas, Pai. Olha, Pai, a carência de cada um daqueles que aqui estão, daqueles que acompanham esta transmissão. Pai, nós conhecemos e reconhecemos que só o Senhor é poderoso, só o Senhor é maravilhoso para operar maravilhosamente, Pai, para operar gloriosamente, meu Deus, nesta tarde, para jogar por terra as trevas do inferno e dar a conhecer o poder dos secretos da Tua palavra. A revelação, meu Pai, ó Deus que muda tudo, a revelação da Tua palavra que transforma tudo, ó Espírito Santo, Espírito de Deus, agora nós clamamos pedindo socorro dos céus. Se os céus, meu Pai, não operar na terra, o que será dos Teus filhos? O que será da Tua igreja? Se o Teu Espírito Santo não operar na vida dos necessitados, por isso, Pai amado, nós clamamos a Ti, nós oramos ao Senhor nesta tarde pedindo, Pai de amor, venha com Teu milagre, Pai. Aquele milagre que arranca, Senhor, da nossa frente os problemas. Aquele milagre, Senhor, que tira todas as dores. Aqueles milagres, ó Pai, espirituais, que repreende as legiões, que repreende as castas malignas, que repreende as castas do inferno, que repreende todo mal. Oricalabassuri alamaia, erimicandalamaste calabacantalabaia. Oh, glória, oh Deus de vitória, oh Deus de poder, nós entregamos aqueles que vieram hoje consagrar as suas vidas a Ti, meu Pai, e pedir o socorro dos céus. Ensine-nos a aceitar o Teu socorro, ensine-nos a receber o Teu socorro. Ensine-nos a buscar este socorro. Ensine-nos a desejar este socorro. Ori alabaste candalamaia. Ori alabadorimi candalamasteia. Ó Deus de glória, ó Deus santo, ó Deus de poder, pedimos pelos desenganados pela medicina, pedimos pelos que estão no leito, pedimos pelos que estão morrendo, Pai. O Senhor é o Deus da vida e o Senhor pode socorrer a todos. Ó Deus todo poder. Ah, Pai, se move com plena

vai jogando por terra as trevas, vai jogando por terra toda a força do inferno, toda a casta do mal, toda a legião infernal. Nós pedimos a Ti, Senhor, vai queimando nesta tarde, vai jogando por terra, para que a Tua filha receba, Senhor, a fé, receba Ele a autoridade.

0: tua palavra, Pai, como ela deve proceder, como ele deve fazer para viver a tua resposta, para viver a tua vitória, para viver o teu milagre. Oh Espírito Santo, Espírito de Deus, agora nós clamamos, Espírito de Deus, agora nós oramos, Pai Santo, vai dando a tua vitória, vai dando a tua resposta, vai dando o teu milagre, Papai, em nome de Jesus, aleluia. Vamos louvar a Deus, pode glorificar. Vamos receber a nossa irmã também que vai adorar ao Senhor. Aplauso bem forte para Jesus.
1: Eu cumprimento a igreja com a santa paz do Senhor Jesus, amém? Pode exaltar e glorificar o nome do Senhor Jesus. Aleluia. Quem crê que nessa tarde vai dar tudo certo? Aleluia. Vamos louvar ao Senhor.

Quem crê que o Senhor já nos deu tudo e que com a nossa fé nele nós receberemos, vai dar tudo certo, diga glória a Deus. Você que já preparou o seu pedido aí de oração, se quiserem colocar um pouquinho mais de som na igreja, estamos só começando o fim de semana, né? Tem sábado, tem domingo, e se a garganta estourar na sexta, perdeu na largada, aí queimou na largada, aí não tem como, né? Diga glória a Deus. E se você que está aqui trouxe o seu pedido de oração, já vamos colocar para orar, já apresentando a nossa casa, o nosso lar. Ao sair daqui, você já tem que sair abençoado para levar a bênção de Deus para aquele lar. Quem crê, diga glória a Deus. Então, já traga para cá o seu pedido, vai colocando ali, porque depois da ministração, nós já vamos pedir a intervenção de Deus sobre a causa da sua família, sobre a causa do seu lar. Deus nos deu mais uma sexta-feira maravilhosa. Quem tem notado que o clima está maravilhoso, diga glória a Deus. Tome a Bíblia, a palavra do Senhor. Tome a Bíblia, a palavra do Senhor no livro de João, Evangelho de Jesus, segundo escreveu João, capítulo de número 13. Evangelho de Jesus, segundo escreveu João, aquele que esteve lado a lado com o Senhor e você não consegue acompanhar em nenhum outro evangelho uma aplicação tão assertiva e tão direto com realização às ações de Cristo e à operação de Deus, como no livro de João. Diz assim a palavra do nosso Deus. Livro de João, capítulo de número 13. Quem já encontrou, diga glória a Deus. Diz assim a palavra do Senhor, versículo de número 31. João, capítulo 13, versículo de número 31. Já encontrou a palavra de Deus? Quero recordá-los, irmãos, que este domingo é o grande dia do propósito, me aquecendo no rebanho, aonde a Igreja Deus e Amor no sábado e no domingo já estará evangelizando, já se preparando para receber as vidas. Você obreiro, você obreira, você membro, você congregado da Igreja Deus e Amor, que saiu por motivo e circunstância, este dia nós recebemos a todos naquele abraço maravilhoso do corpo de Cristo. Os obreiros, a diretoria acompanha o processo e o andamento do retorno deles, e os membros e congregados, basta participar já para voltar em comunhão. Então não fique aí aonde você está acusado, não fique aí frio na fé, se abatendo, dando lugar ao inimigo, não. Domingo é o dia do nosso retorno. João capítulo 13, quem já encontrou o versículo 31, diga glória a Deus. E olha o que diz: tendo ele, pois, saído, disse Jesus: agora é glorificado o Filho do Homem, e Deus é glorificado nele. E tendo ele, pois, saído, disse Jesus: agora é glorificado o Filho do Homem, e Deus é glorificado nele. Se Deus é glorificado nele, também Deus o glorificará em si mesmo, e logo o há de glorificar. Filhinhos, ainda por um pouco estou convosco. Vós me buscareis, e como tinha dito aos judeus, para onde eu vou, não podeis vós ir. Eu vou-lo digo também agora. Um novo mandamento vos dou, que vos ameis uns aos outros, como eu vos amei a vós, que também vós uns aos outros vos amei. Ameis. Nisto todos conhecerão que sois meus discípulos, se vos amardes uns aos outros. E disse-lhe Simão Pedro: Senhor, para onde vais? Jesus lhe respondeu: para onde eu vou, não podeis agora seguir-me, mas depois me seguirás.
E disse-lhe Pedro, por que não posso seguir-te agora? Por ti darei a minha vida. Respondeu-lhe Jesus, tu darás a tua vida por mim? Levante a palavra de Deus. Na verdade te digo que não cantará o galo enquanto não me tiverdes negado três vezes. Levanta a palavra de Deus. Oh, aleluia. Guia-me sempre, meu Senhor. Guia. Guia meus pais, Salvador. Tu me comprastes, tu me comprastes sobre a cruz. 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

palavra, vamos exaltar aquele que está no trono. Pode bater palma, pode glorificar. A Deus seja honra, a Deus seja glória, a Deus seja o louvor. Amados, nós entendemos que Jesus está tendo, amados, pela palavra que lemos, nós entendemos que Jesus, ele está tendo uma última palavra com os seus discípulos, porque ele havia de viver o seu calvário, a sua paixão, a sua morte. Mas antes de que passasse, e antes de que Jesus entrasse pelo caminho que o Pai lhe tinha dado, atenção agora, a Bíblia diz que ele foi usado pelo próprio Pai para advertir os discípulos, para ensinar os discípulos, para instruir aos discípulos o que haveria de ser, o que haveria de acontecer, o que estava por vir. Nós entendemos já na introdução que Jesus está fazendo separação. Ele está dizendo no texto, no versículo 31, quando João escreveu, e tendo ele, pois, saído, está falando daquele que a Bíblia diz que era usado pelo inimigo para fazer também com que a vontade do Pai se estabelecesse no Filho. Uma coisa difícil para os crentes aceitar é que quando Deus está no controle, todo o bem e todo o mal, ele compete. Quando a Bíblia diz em Romanos 8 que todas as coisas, diga comigo, todas as coisas cooperam para o bem. Tem pessoas que dizem, pastor, este câncer não é para bem, pastor, esta enfermidade não é para bem, não, esta luta que eu estou vivendo não é para o meu bem, não. Claro que não, não é para o bem da tua carne, não é para o bem do teu ser, não é para o bem do teu querer, mas fará muito bem para a tua alma, fará muito bem para a preparação, para desprendimento do que você está vivendo, mas que te garantirá em Cristo Jesus salvação eterna, se você tirar do que você está vivendo, passando, a lição. É por isso que a Bíblia está dizendo que tendo saído aquele que seria usado pelo maligno, que tendo saído aquele que o haveria de trair, que tendo saído, diga glória a Deus, aquele que tomou o bocado molhado na mesa, que o próprio Jesus o sinalizou como filho da perdição. Quando saiu aquele filho da perdição, a Bíblia diz que Jesus se põe de pé e diz, agora é glorificado o meu Pai Celestial. Agora é a hora em que se cumprirá tudo aquilo que está predito acerca de mim. Mas por que só depois que Judas saiu da mesa? Mas por que depois que aquele filho de perdição tomou a decisão de se ausentar? Querido, tem coisa que Deus não pode revelar, tem coisas que Deus ele não quer mostrar, e tem coisas que para Deus realizar é necessário uma separação de tempo, é necessário um momento exato, é necessário a hora correta. Nós queremos tudo para o nosso tempo, nós queremos tudo do nosso jeito e segundo o nosso momento, mas Deus, ele está em Cristo Jesus nos ensinando uma lição preciosa, uma lição gloriosa. Eu vou glorificar o meu nome na tua vida, eu vou glorificar o meu nome na tua história, mas tem o tempo certo. Oh, glória! Mas porque nós queremos a resposta agora, como Pedro está discutindo com Cristo, ora Senhor, para onde vais tu? E por que eu não posso te seguir agora? Por que eu não posso ver a tua glória agora? Por que eu não posso? Oremanda calabassurianda. Aí Jesus está dizendo para ele, tem um processo de tempo e você tem que ter paciência na minha palavra.
palavra. A Bíblia diz no livro de Apocalipse que a salvação é dada para aqueles que esperam com paciência na palavra. E no livro de Lucas está escrito que na vossa paciência possuir a vossa alma. Não é quando eu quero, não é quando você quer, não é do jeito que a gente quer, é no tempo e do jeito, forma e maneira que Deus já preparou para glorificar o seu nome em nós. E ele diz: agora é glorificado o Filho do Homem. E se o Filho do Homem, está falando dele, é glorificado, Deus será glorificado nele. A primeira coisa que eu entendo para Deus se glorificar em nós, tem que haver morte. Pelo amor de Deus, pastor, não fale heresia. Vou te provar com 3 textos bíblicos. No livro de João, a Bíblia diz que a condição da semente é única. Em 1 Coríntios 15, a Bíblia diz que ela é corpo natural. Semeia-se corpo natural e se recolhe corpo celestial. E assim como existem corpos naturais, existem corpos celestiais. Paulo está dando uma lição. É um dos textos mais lindos da Bíblia. 1 Coríntios 15, depois você lê em casa, não vai ler agora. Leia em casa. Aí a Bíblia disse assim, que ele completa dizendo que a semente na sua natureza, não morrendo, fica ela só. E Jesus confirma no livro de João, mas se ela morrer, dará muitos. Vou te provar com outro texto. Livro de João, capítulo de número 11. A Bíblia diz que Lázaro está enfermo e ainda não estava morto. E a Bíblia diz que Marta e Maria mandam chamar a Cristo e diz: está enfermo aquele a quem tu amas. Deixe tudo, largue tudo, venha para cá. Não deixe a morte chegar antes do Senhor. Então a Bíblia diz que Jesus recebe o chamado, recebe o pedido de misericórdia. E Jesus diz da seguinte maneira: esta enfermidade não é para outra coisa a não ser para glorificar o nome do Pai Celestial. Você está entendendo? Segundo texto, quando Paulo diz: a nossa vida está em Cristo e é por isso que nós morremos todo dia, Deus está deixando claro que não haveria como glorificar a sua obra, o seu poder e principiar o reino de Deus na terra se Cristo não passasse pelo momento da glorificação, que seria a morte. Quem está entendendo, diga glória a Deus. Não há como se gerar na tua natureza carnal e natural uma natureza divina se você não quiser fazer morrer o velho eu. Quem tem que o levar à sepultura, pastor? Eu. Quem tem que vencer este eu, jactoso, orgulhoso, vaidoso? Eu preciso ir a Jesus Cristo, aquele que morreu, o bendito pelo maldito, o santo pelo profano, o filho de Deus pelos filhos da condenação. Ele morreu para nos revelar a salvação na pessoa dele. E aí Jesus está dizendo assim: agora é glorificado o Filho do Homem e Deus é glorificado nele. De que glória ele está falando? A glória que haveria de vir. Vir da onde, pastor? De Deus, o Senhor, para os filhos dos homens. Era Deus já elegendo em Jesus Cristo, no termo que o próprio Salvador gostava de usar, filho do homem. Ele poderia dizer filho de Deus, mas ele gostava de usar o termo filho do homem. Quem está entendendo, diga glória a Deus.
E nós entendemos que não é só o ato de receber esta verdade, que se não morrermos para o eu, não viveremos para Deus. Que se não morrermos para nós, não traremos e não daremos a nossa vida a Cristo. É por isso que pessoas levantam as mãos, mas não entregam a alma. É por isso que as pessoas vêm ao caminho, mas não entram nele. Passam pelas portas da igreja, mas não entra pela porta da salvação, porque quando chega o momento de viver a maior revelação do Evangelho, que é o poder libertador, porque não existe maior libertação do que a libertação dos grilhões da morte. Você saber que a morte não pode te deter, você saber que a morte não pode te vencer, e você saber que a morte é o caminho que você vai entrar para se encontrar com Jesus Cristo pós-morte. Esta é a maior segurança. Interessante é que Jesus, ele não dá esta palavra aos seus discípulos antes que o filho do maligno fosse tirado da mesa. Segunda coisa que eu entendo, Deus, ele está tratando todo o processo que nós estamos vivendo sobre a terra agora, os processos locais, nacionais, políticos, econômicos, sociais, ideológicos, todos estes processos que nós estamos passando, é Deus atuando para fazer separação. Deus não deixará ninguém enganado, não haverá muro para alguém subir em cima dele. Os muros estão sendo rompidos. E agora é preciso decidir de que lado você quer estar. Se você vai viver para a glória de Deus, ou se você vai viver para a tua glória. Porque se você quiser viver para a tua glória, a Bíblia diz que você vai perder a sua vida nesta vida, e vai perder a eternidade do lado do Salvador. Mas se você aceitar o chamado do Senhor, você vai ganhar a sua vida nesta vida, e eternamente vai viver com o seu Redentor. Você vai estar com Ele. Então, é o momento de separação. Jesus esperou o filho da perdição sair da mesa para entregar esta palavra, que haveria de glorificar o seu nome na vida dos discípulos. Tem pessoa que diz, pastor, mas o joio nasce com o trigo. Querido, mas não tem nada a ver, joio é joio e trigo é trigo. Ah, mas tão juntinho, você que pensa que está junto, está na mesma cova, está na mesma raiz, mas não são partes um do outro. Quem está entendendo, diga glória a Deus. Tem pessoa que não entende isso. Tem pessoa que se escandaliza com a operação do maligno. E tem pessoas que diz, pastor, mas o Senhor, ele não quer isso. Ele quer salvar a todos, é claro. Mas a Bíblia diz que trigo é trigo e joio é joio. Os filhos da perdição estão em perdição. E os filhos da salvação estenderam as mãos para o Redentor, para o Salvador. Existe uma diferença. E se nós não tirarmos da mesa, ouça isso, e se nós não arrancarmos da mesa, do nosso entorno, do nosso contorno, aquilo que quer nos causar perdição, aquilo que quer levar à condenação, aquilo que quer sentenciar a nossa alma, nós não poderemos viver a glória de Deus em nós. Quem está entendendo? Porque a glória de Deus, ela não se mescla com a glória dos homens. A glória de Deus não se mescla com a glória daqueles que foram, até mesmo pelo seu próprio esforço e méritos, exaltados. A Bíblia diz que existe a glória dos homens. Diga comigo, a glória dos homens. A glória de Deus. E a glória do Senhor. Opa, pastor, qual a diferença? Existe muita diferença. A glória dos homens é aquela que te impede de crer. Jesus disse assim, eu não recebo, não aceito, eu refuto a glória dos homens. Eu não quero glória de homem. Opa, mas a Bíblia diz que ele tem que ser glorificado, pastor.
Não faça confusão. Quando Jesus está na ministração, na sua natureza humana, chega uma mulher e grita no meio do povo: bendito os seios que te deram de mamar, bendito o ventre que te pariu. Ele falou: o quê? Nada disso, senhora. Essa glória não é dela, nem dos seios dela que me deu de mamar. Essa glória é daquele que está no meu Pai e na sua palavra. Eu não recebo essa glória. Aí o próprio Jesus vem e repreende os seus discípulos, dizendo: como podeis crer recebendo glória um dos outros? É aquela bajulação: nossa, pastora, meu Deus, minha irmã, mas você tem um excelente coração. Oh, irmão, mas você é de Deus mesmo. Oh, minha irmã, eu nunca vi tanta santidade. Oh, irmão, que coração de bondade. E a pessoa vai recebendo esta glória um dos outros. Porque existe a glória dos homens, que é esta uma dos outros. Existe a glória que vem de Deus, aonde Deus dá testemunho dos seus, como ele fez com Jó. O diabo estava leprando, o diabo estava matando, o diabo estava tocando na pele e no osso, mas Deus estava dando testemunho: ele é o meu servo, ele é fiel, ele está na minha presença, ele não me serve por dinheiro, ele não é teu, Satanás, e você não vai poder usar a vida dele. Ele existe para a minha glória. Você está entendendo a diferença? Diga comigo: a glória dos homens nos impede de crer, e a glória dos homens quer ter o nosso receber para nos roubar o reino. Então tem pessoa que ele tem necessidade de aprovação, ele tem necessidade de glorificação. Pastor, hoje ninguém me deu bom dia, e que importa? Pastor, hoje ninguém disse que o Senhor perguntou se eu era crente, e que vai mudar na tua vida? Hoje ninguém, pastor, me aprovou, ninguém me olhou, ninguém me apontou, nem para me perseguir, pastor. Que vai mudar isso na tua vida? Nada. Tem pessoa que precisa ser afagada, incentivada. Tem pessoa que precisa ser como aquela planta debilitada. Tem que ser estercada e regada todo dia. Que isso, meu querido? Você não precisa disso. Você está na palavra. E a palavra de Deus, eu creio que deve estar em você. E se você tem a palavra de Deus, você tem o suficiente. Aí o Senhor diz: pastor, eu não tenho ninguém, nem para celebrar a minha vitória. Que ótimo, meu querido, você tem aquele que te deu a vitória, celebra com ele. Hã? Celebra com ele: pastor, eu estou entristecido, eu estou abatido, porque no meu país ninguém me reconhece, pastor, porque na minha família ninguém me honra, pastor, porque eu não sirvo para nada e para ninguém. Você precisa desta glória? Como filho de homem, você precisa desta glória. Como filho de Deus, você não precisa de nada disso. Você precisa de Deus, da presença de Deus, do Espírito de Deus na tua vida. E eu já sou tão cabreiro com a glória dos homens. Eu gosto mesmo quando eu estou sendo perseguido, quando eu estou sendo caluniado, quando eu estou sendo injuriado. Irmãos, é a época que Deus mais me abençoa. Quem já notou isso? Agora, irmão, quando todo mundo está à tua volta, bajulando, parece aqueles netos quando vem em casa, coronel. Quando os netos vêm: ai, vó linda, ficou sem 100 mil, prepare 1000, querida. Ele veio pelo dinheiro. Ai, linda, linda da minha vida, dá mais um beijo, vovó. Vovó, a senhora tem alguma coisa aí? Você fala: eu já sabia. Eu já sabia que toda essa beijoqueira, eu já sabia que toda essa enxurrada de elogio vinha acompanhado de uma facada. Por quê? A glória do homem é assim. Ela vem com prestígios, com elogios, ela vem com invólucro de bons tratos e maneiras, mas para roubar o que Deus te deu e que é o teu direito de desfrutar da glória de Deus. E a glória de Deus não é em público, a glória de Deus é lá em secreto. Quando você está de joelho dobrado chorando, alabai de candaraia. Quando você está no altar da comunhão, quando você está na adoração.
Diga comigo: quando vencemos a natureza do maligno, Deus se glorifica. Quando não recebemos glória um dos outros, Deus se glorifica.

Eu estava para me formar e o professor chegou na tribuna e ele começou a falar: o momento mais seleto, o momento mais prestigioso, o momento mais histórico, chegou a hora de condecorar, chegou a hora de reconhecer, chegou a hora de honrar aqueles que conseguiram passar. Eu disse, não, é verdade. Depois de muita luta, depois de muito estudo, depois de muita batalha. E ele, eu disse, ah. Olhei no relógio e falei, que hora que vai acabar, meu Deus do céu? Tem vigília hoje. Aí o rapaz chegou e disse, o senhor não está desfrutando o momento? Eu falei, eu não. Não, nem um pouco. Mas é um momento solene. É um momento litúrgico. É um momento único. É o momento do reconhecimento. Eu disse, querido, querido, nós não seremos reconhecidos por carbono, por papel, por timbre. Nós não seremos reconhecidos por assinatura. Nós não seremos reconhecidos por chaves ou por troféu. Nós temos o que tínhamos para dar. E agora, querido, nós temos é que avançar naquilo que Deus quis nos dar como aqueles que vivem na terra. Então se cultua estes momentos, se celebram estes momentos, mas se esquece que a verdadeira glória de Deus, diga comigo, glória de Deus, é para você viver em poder e em secreto, no seu íntimo, no seu eu interior, no seu homem interior. E quando falo de homem, estou falando no coletivo. E desfrutar da glória do Senhor, porque é isso que vai te fortalecer, para o diabo não ter argumento para te convencer ou querer te levar pelo caminho da perdição. É isso que vai te renovar em comunhão na presença de Deus. A glória dele, que é Cristo revelado na sua vida. Agora, a Bíblia nos dá o terceiro sinal que todos precisam observar. Ele disse, é por amor que eu vou me entregar, é por amor que eu vou chegar até o último lugar, e é por amor que eu vou desafiar todo o pecado para chegar à glória que o meu Pai quer mostrar. E ele disse, um novo mandamento vos dou, que ameis uns aos outros como eu amei a vós. Então, você não consegue em Cristo Jesus entender a profundidade do Evangelho, desta revelação, se no teu coração você não entender que o nosso viver, que o nosso existir e que o nosso atuar, ele tem que estar partindo desta estrutura e base que é o amor. A motivação que Jesus colocou, que o levou a glorificar o Pai, ele diz, porque o Pai me ama, assim como eu amo ao Pai. E ele chegou aos seus discípulos no livro de João e disse, aquele que não ama o Pai, ao Filho rejeita, ele não consegue amar. Então, nós precisamos na nossa vida de cotidiano, não dar lugar aos nossos sentimentos, vontades e prisões, porque o mandamento que estabelece e nos condiciona para uma vida plena, é o amar ao próximo como a nós mesmos. A Bíblia diz no livro de 1 João, quem amou ao próximo cumpriu a lei e os mandamentos. A Bíblia diz que quem não ama está em pecado. E já tem nele a cizanha e a natureza do diabo. A Bíblia diz que quem não ama, ao ódio não venceu. Quem não ama, a Bíblia diz que ainda está em trevas. E é por isso que o diabo alimenta o ódio, a ira, a vingança. Tomara que ele escorregue nesse chão cheio de sabão e bata a nuca no chão. É assim ou não é? Por quê? Você não consegue entender que é esta raiz que o maligno usa. E se não amarmos, viveremos para sempre distanciados da verdadeira vida e da verdadeira glorificação. Agora, quando você está em amor, você está glorificando a Deus. Em amor a quem, pastor? Não é em amor a

0: vivendo não é em amor da própria vida, é em amor ao seu próximo. Você pode ver que se mata o próximo por um bocado de pão, se mata o próximo por uma decisão arbitrária e ninguém se move em nada. E o próximo é colocado como último. E Jesus estava pregando e ele diz aos seus discípulos e aqueles que estavam como doutores da lei lhe interrogando: Senhor, quem é o meu próximo? Jesus citou uma parábola. O teu próximo é aquele que descia de Jerusalém para Jericó e no caminho ele tinha um encontro marcado com a morte. Os seus defraudadores o pegaram, espancaram e deixaram entre a morte e a vida. E vindo, aquele levita passou de largo. O sacerdote fez vistas grossas. Mas vindo, um samaritano recolheu o corpo quase morto, colocou na sua carruagem, levou para a estalagem, cuidou dele, deitou vinho e azeite sobre as feridas e deu 2 dinheiros ao que cuidava da estalagem e disse: tudo te pagarei quando voltar. Jesus pergunta para ele: a ti que te parece, quem foi o próximo? Foi quem passou perto?
1: Yuhu!
0: Quem foi o próximo? Quem passou perto? Quem estava perto? Quem morava próximo então? Claro que não, irmão. Próximo foi aquele que estendeu a mão, que prestou socorro, que foi movido pelo Espírito de bondade a ajudar aquele que estava caído naquele lugar. Se nós não entendermos isto, vamos amar aos de longe e vamos odiar o quem está perto. Vamos amar os membros de outras igrejas e vamos odiar os nossos membros. Vamos amar os filhos dos outros, como eu vejo pais. Ai, que gracinha. Ai, que bonitinho. O filhinho dele, o filhinho dela. Gracinha é o teu filho, irmão. Bonita é a tua esposa, não é a esposa do outro. Uma gracinha é o teu filho. Você começa a amar os de longe quando você perde a visão da revelação da palavra. E você começa a amar a tudo e a todos, mas não consegue fazer menção em ação do teu coração para aqueles que estão próximo a você. Uns gemendo, outros chorando, outros gritando, outros precisando de socorro. E você não consegue estender as mãos em direção a eles. Olhe para cá, quando que isso pode glorificar? Quando que isto se revela? Quando eu entendo que o Senhor está perto e que Ele quer das minhas mãos a decisão para socorrer. Diga comigo: socorrer. Não existe amor sem socorro. Deus nos amou de tal maneira que João disse em 3:16 que ele deu a vida do seu próprio filho para morrer a nossa morte e para descer ao Calvário no nosso lugar. Não existe amor manifesto se não houver esta entrega e se não houver esta aceitação. Quem está entendendo, diga glória a Deus. E nós confundimos o nosso coração com amor a coisas, com amor a bens, com amor à vida, com amor ao que a vida tem. E nos esquecemos que o nosso verdadeiro amor é o Senhor. O nosso verdadeiro amor é o nosso Salvador. O nosso verdadeiro amor não é o nosso cônjuge, é aquele que nos amou desde a fundação do mundo. E se você não entender que a glória de Deus, para resplandecer, ela resplandece em amor. Quando você está amando, a Bíblia diz no livro de 1 João que quando você está odiando, você está morrendo. E agora existe um princípio bíblico na ciência, e a ciência concordou com o princípio bíblico. Você pode perguntar para 99% das pessoas cancerosas: chama um canceroso e pergunta por ele: por esses tempos que passou, você sofreu alguma traição, alguma frustração, alguma perda, algum abatimento? Ele vai começar a dizer para você o que aconteceu. O próprio médico já disse: foi isso. O câncer veio por causa disso. Já estava na célula, mas ele se manifestou por causa disso. É ciência aplicada. Já não é mais teologia bíblica, é ciência aplicada. Aí as pessoas dizem assim: pastor, estalhou em mim, pastor, um pânico, pastor, do nada me dá um pânico, pastor, do nada me estalha, pastor, na minha alma, uma ansiedade incontrolável. Aqui ó, princípio bíblico: a glória de Deus está guerreando com a tua glória para tomar o altar do teu coração e não está conseguindo. Há rapinas, há trevas, há pecados ainda neste altar, e Deus está querendo arrancar para que a glória dele se manifeste, para que a glória dele endireite as veredas, para que a glória dele leva a calamassuri alabaia. Oh glória! E aí, quando não há amor pelo próximo, nós temos que criar métodos, retóricas, formas e maneiras para expressar o que nós não temos. E não entendemos o porquê de tanta assolação, de tanta frieza, de tanto partidarismo, de tanta opressão. E as pessoas estão oprimidas no seu mundo, oprimidas na sua visão, oprimidas nas suas convicções. E você diz: o que é isso, pastor? É falta do amor do Senhor? Claro que não. Ele já veio, ele já se deu, ele já morreu, ele já ressuscitou, ele está à glória do Pai. É falta do nosso amor para com a obra que ele realizou. Realizou pela nossa salvação. Quer ser liberto? Quer ser liberto deste problema que está te matando, te tirando o sono? Roubaram, pastor, o meu benefício, eu não consigo dormir. Ah, é? Aqui, ó. O amor do Senhor aplicado no teu coração. Isso são detalhes e vão passar. Eu existo para a glória de Deus, e a glória de Deus, que é Cristo, quer habitar na minha vida e altar. Eu tenho que viver essa glória. Eu tenho que viver a glória de Deus. Eu tenho que viver esta glória de Deus. Aí os problemas vão embora, o impossível se torna possível, o insolucionável se torna solucionável e alcançável, porque não é mais você atuando segundo o seu querer e poder, é o Espírito Santo, a glória de Deus manifestada e revelada na tua vida. Agora, se não aceitarmos isto, segundo o conceito bíblico, vamos querer impor a nossa força, vamos querer impor o nosso jeito. Você já viu aquelas pessoas brucutu? Eles dizem: tem que dar um jeito, você tem que dar um jeito, um jeito. Aqui no sítio se dá um jeito, pastor. É pela direita, pela esquerda, na faca, no tiro, na bala, no dente, na unha, você tem que dar um jeito. Ué, mas que jeito? Esse jeito carnal? Este jeito diabólico. Aí tem outros que dizem assim: pastor, não é na força do braço, você tem que dar um jeito com a sabedoria. Sabe aquela sabedoria? Mas a Bíblia diz que a sabedoria humana é carnal, diabólica, livro de Tiago. A sabedoria de Deus, primeiramente, a Bíblia diz que ela é pacífica, ela é benigna, ela é diferente, querido. Você está entendendo a diferença? E aí a pessoa quer viver a vida do jeito dela. Quem viveu do seu jeito muito tempo e perdeu tempo demais, levante as mãos. Eu vou viver do meu jeito, no meu tempo, do meu jeito, da minha maneira, e não sabia que você destruía o lugar que Deus escolheu, o altar chamado eu, para manifestar a glória de Deus. Para manifestar a glória de Deus. Agora está mais fácil. Irmão, uma pessoa que entende a sua vocação, que ela existe para que a glória de Deus, que é Cristo, viva nele, Ele não se atrapalha com as coisas do inimigo. Ele não se embaraça com os problemas desta vida. Tudo é vencível, tudo é superável, tudo é tratável e tudo é possível em Jesus Cristo. Porque nós podemos todas as coisas nele para a glória do Pai. Agora, primeira coisa, tirar da nossa mesa a presença desta natureza perdida e carnal. Você não vai mais se assentar comigo, Kleber maligno. Você não vai mais comer no mesmo prato meu e eu não vou mais comer no mesmo prato teu. Nós vamos comer do maná de Deus. Ah, mas eu era, mas eu fazia, mas eu queria, mas... Era, querido, era. Você não come mais este prato. Você não senta mais nesta mesa com este filho da perdição. Você quer dar lugar e vazão no teu coração a este filho da perdição que quer lugar na tua natureza, que quer lugar na sua vida? Hã? É com ele que você quer viver? É com ele que você quer passar o resto? Não! Então, princípio 1, eu tiro, eu excluo da mesa esta criatura. Segundo, eu começo a me preparar como altar para que a glória de Deus venha, para que a glória de Deus habite, para que a glória de Deus se manifeste. Isso é trabalho meu, isso é libertação em Deus. Essa libertação em Deus. Um dia eu estava falando com um irmão que foi liberto da obra da feitiçaria. Uma irmã começou a provocar ele, usada pelo maligno. Tinha que ser na sexta-feira, né? E ele falou assim: comece a me provocar, eu vou para casa, estouro uma vela de cabeça para baixo e acendo ela de trás para frente e ponho o teu nome. Aí eu falei para ele: opa, opa, opa, opa. Calma, calma, calma, Judas, calma, traidor, calma. Agora você é filho do Senhor, você se assenta na mesa, você come do pão, você não vai acender vela de trás para frente para a vida de ninguém. Você vai dobrar o seu joelho no chão e pedir perdão destas palavras que você falou. Não, mas se me provocar, eu falei, não, deixa provocar. Quem está entendendo, diga glória a Deus. Porque esta natureza perdida, maligna, ela quer estar e ter protagonismo na tua vida para te controlar. Porque ele quer roubar, através desta natureza maligna caída, o seu matrimônio, a sua fé, a sua comunhão. Mas hoje não, Satanás. Aqui não, Satanás. Nós estamos na palavra que nos é dada. E esta igreja foi separada para que a glória de Deus venha sobre ela. E como que eu faço isso, pastor? Cantando. Quem já cantou? Tudo entregarei, tudo entregarei, tudo entregarei. Isso que está me afadigando, eu vou entregar ao Senhor hoje. Isso que está me matando, me sufocando, eu vou me libertar disso hoje. Eu vou entregar ao Senhor tudo aquilo que me impossibilita. Eu vou entregar a Ele hoje. Quem entendeu, diga glória a Deus. Fica de pé, fica de pé. Oh glória, por gentileza, ponha-se de pé. E agora nós vamos fazer o que tem que ser feito. Nós vamos vencer a quem tem que ser vencido. A tua guerra não é contra o próximo. Quem já feriu pessoas, decepcionou pessoas, magoou pessoas, porque foi enganado no seu entendimento em dizer você é o culpado. A Bíblia diz que esta guerra não é contra a carne e não é contra o sangue, é contra os principados do inferno. E Jesus está aqui para te ajudar. Jesus está aqui para te livrar. Jesus está aqui para te ajudar. Ele está aqui para te libertar. E se você quiser ser liberto, a glória dele vai se apoderar. A glória deste mundo vai perder o lugar. A glória deste mundo vai perder o valor. A glória deste mundo vai perder o sentido. Oh, irmãos, não existe pior batalha gerada pelo inimigo dentro de nós, como o assédio da glória deste mundo. Mas eu preciso, pastor, eu não consigo viver sem fazer o que eu tenho que fazer. Eu tenho que vencer aqui dentro e lá fora. Irmão, você vive para a glória de Deus. Não deixe o inimigo te enganar. Ele está te roubando tempo. Ele está te sugando energias. Ele está te tragando as tuas forças. Ele está te arrebentando por dentro. E você está chancelando a obra dele, buscando glória que não é tua, entrando em guerra que não te pertence, batalhando por pleitos que não vai te levar a lugar nenhum. Quem entendeu, diga glória a Deus. Mas quando você receber a verdadeira glória de Deus, que é Jesus Cristo, na tua alma, na tua mente e no teu coração, você vai ver a libertação, você vai ver a transformação, você vai ver o reino de Deus atuando em prol da sua vida. Sai de onde você está, você que nos visita, isso, você que precisa do socorro dos céus, vem também, nós vamos orar por você. Venha, moça, não diga não, não resista no teu coração. Jesus está aqui e Ele está dizendo: é nada para mim, para mudar a tua vida. Venha, jovem senhora, vem também. Jesus está aqui, Ele quer manifestar a glória dEle na tua vida. Aleluia. Vem, Jesus está dizendo: Ele é que tem o poder para fazer a sua vida resplandecer. Ele é que tem o poder de fazer a sua vida acontecer. O poder está nele. Quem crê, diga glória a Deus. E você só recebe, você só aceita. Está vindo mais uma pessoa, está vindo mais. Está vindo mais uma pessoa dando glória. Ó, oh, glória! Tudo entregarei. Cante.

essa transmissão, nós queremos muito e precisamos muito do socorro de Deus. Mas às vezes, quando chega a hora de levantar as mãos, irmãos, eu estava orando por uma pessoa em aflição ontem pela manhã, e eu disse para ele: levanta tuas mãos, pede perdão dos seus pecados. Foi tudo bem, irmão, quando falou pede perdão dos seus pecados, a pessoa se bloqueou, não conseguiu. É como o Espírito de Deus ali dizendo assim: eu vou te levantar, vou te livrar. Levante as tuas mãos que eu seguro. Levante as tuas mãos que eu te livro. Levante as tuas mãos que eu te arranco desta condenação. Mas quando vai levantar as mãos, pesa o braço. Mas agora Deus está te dando a vitória. Está vindo mais duas pessoas lá. Vem. Jesus está aqui para salvar. Jesus está aqui para perdoar. Jesus está aqui para libertar. Aleluia. E nós vamos orar agora. Levante as mãos para cá. Eu quero orar pelas almas preciosas. Irmãos, quem já esteve, pode baixar as mãos. Quem já esteve no mundo, no mundo, no mundo? Irmãos, quando alguém me chamou para tomar a decisão de vir a Cristo, a primeira coisa que eu comecei a somar eram as coisas que eu tinha que deixar. Aí chegou uma pessoa muito sábia e falou assim para mim: você não tem que deixar mais nada, não. Você já perdeu tudo, já. Você já perdeu sua família, perdeu a sua moral, perdeu o seu prestígio, perdeu a sua saúde. Você perdeu tudo. Você não tem mais nada. Você vai perder o quê? Falei: não, mas aí eu vou perder o direito de liberdade. Que de liberdade? O quê? Você já está preso. Está preso no teu pecado, está preso na tua miséria, está preso nos teus terrores. E aquela pessoa foi me abrindo a mente, irmão, mas com a verdade, com a verdade. Era cada paulada, não teve passado de pano na minha cabeça, não. Aí, irmãos, eu fui tomar uma decisão, aí veio o próprio bichão. Falou: é o seguinte, se você tomar essa decisão, domingo está chegando, você não vai mais no som. E como que você vai viver sem ir para a danceteria? Hã? Uma vida sem danceteria. Kleber, tem graça? Tem graça? Eu falei: é verdade, não tem graça. É, não tem graça. Aí no outro ouvido veio outro demônio e falou assim: e sem cocaína? Agora imagina, como que tu vai passar uma sexta-feira, hã? Sem cheirar? Que graça tem a vida sem cocaína? Olha para a vida, Cleber. Olha para o mundo, olha para as pessoas. Que graça tem viver sem ter a oportunidade de meter-lhe o nariz? Hã? Isso não é vida. Você não vai viver. Não vai ter graça. Rapaz, eu comecei a fazer a soma. Falei: é verdade, rapaz. Você imagina? Só que quando eu fui dormir, o Espírito Santo veio sobre mim. Você recorda onde você quase morreu? Falei: rapaz, foi na danceteria, quase me mataram, hein? Aí o Espírito Santo chegou assim para mim e falou: a última sobredose que você tem, você ia morrendo com o quê? Uma mulher muito maldosa envenenou uma cocaína e vendeu à tarde. Todo mundo que usou morreu. Estourou o cérebro. Cocaína envenenada. E eu era para ser um dos mortos. Mas Deus me deu livramento. Falei: não, mas calma lá. Se na danceteria que era tudo, quase me tragaram a vida lá. Se a cocaína que era cheia de graça, quase me deu overdose e ia me envenenar. Falei: não, quer saber? É o diabo que está me enganando. O diabo está me enganando. E aí, irmãos, a última cartada. O diabo é jogador, hein, pastor? Não tem quem jogue cartas como o diabo, querido. Não tem quem jogue argumentos como o diabo. E por último ele falou: mas então tá bom, é verdade. Tu pode deixar a cocaína, não tem que ir no som. Mas como que tu vai se arrumar com as mulheres? As mulheres, baby. Você é homem, homem, mulher, mulher, homem. Como que você vai viver no meio daquele bando de homem, irmão? Orando com Bíblia na mão, de ternão. Tu não vai dar certo.
Você gosta de mulher, as mulheres gostam de você, e você é do rebento, filho. Não vai dar certo. Aí eu comecei a pensar, eu falei, rapaz, que luta. Quem já viveu essa guerra interna, levante as mãos. Aí chegou um momento, irmão, eu cheguei na igreja e disse, pastor, me ajude. Me ajude, pastor, estou numa guerra mental, estou numa guerra espiritual. Inferno está lutando, pastor. Trancou tudo, fechou tudo. O bicho está usando tudo que eu era, que eu tinha contra mim. E eu não sei se eu vou conseguir sair dessa guerra. Ele falou, você já venceu, irmão. Essa legião está dando os últimos gritos na tua mente, porque ele já caiu por terra. Você já decidiu ser de Cristo. Você já decidiu. Irmão, aquilo foi uma palavra de libertação. Eu falei, é verdade. Irmão, eu falei, então vamos fazer o seguinte. Se quando estava no mundo, no pecado, lá fora, era tudo para a glória do eu, dos homens e do mundo. Agora que nós estamos na igreja, vai ser tudo para a glória de Deus, então. Aqui, nós vamos para a glória de Deus. E vamos buscar como nunca. Aí eu me rendi. Irmão, naquele dia, eu venci aquele combate contra o inferno. Quem entendeu? Ó, enquanto você continuar nessa confusão mental aí, ó, mais isso, mais aquilo outro, hoje você vai, amanhã você não vai, é porque depois você vai mudar de ideia, você vai continuar nessa guerra aí, ó, vai passar uma década, duas décadas, três décadas, você vai continuar nessa guerra aí, ó, tua vida não vai mudar, tem que falar a verdade, sim ou não, irmão? Tem que parar de mentira no altar. Ah, amanhã o Espírito opera, amanhã Deus vai te resgatar, não tem nada de amanhã não, irmão, a decisão é hoje, a libertação é hoje, Deus está te dando oportunidade agora. Vamos orar para os ouvintes que estão em casa. Deus já falou com quem tinha que falar. Levante as mãos para cá, comece dando glória, glória a Deus, poderoso Deus.

0: caminho, em nome de Jesus. Levante as mãos, levante as mãos, levante as mãos, jovem senhora, levante as mãos, moça, levante as mãos, meus irmãos. Diga comigo: Senhor Jesus, ouvintes que estão em casa, vamos lá, você que está tomando a decisão, diga: Senhor Jesus, me recebe, me aceita debaixo das tuas asas de amor e me sela com teu sangue perdoador e me cobre do teu espírito com poder para vencer todo pecado, toda tentação do inferno, do diabo, e ficar firme na tua presença. Parabéns, meu querido. Parabéns, meu amado. Qual o nome do senhor?
1: Marco Antônio.
0: Parabéns. Nome da senhora?
2: Ivanice.
0: Parabéns. Nome da senhora?
2: Marisa.
0: Parabéns. Nome da senhora, minha irmã?
3: Maria.
0: Parabéns. Nome da senhora?
2: Nelma.
0: Parabéns, irmã Nelma. Nome da senhora?
4: Helena.
0: Helena, parabéns. Nome da senhora?
5: Marlene Alves Ferreira.
0: Parabéns. Nome teu, carinho?
6: Fabiana.
0: Vamos segui-los aqui. Vamos lá. Vamos lá. Vem pra cá. Ô, Glória. Estão ouvindo este eco.

0: preciso orar por uma pessoa que está aqui, ó, desse lado de cá. E Deus me diz que a raiz cancerosa que estava nos teus seios está subindo para a tua garganta. E da tua garganta está complicando todas as suas amígdalas, o seu pescoço. E você já sente inchar, você sente febril e as dores que não passam. Quem ouviu a revelação? Só que o Espírito de Deus está revelando que hoje é o dia da tua cura. Começou nos teus seios, subiu para a sua garganta, está deixando febril todo o seu pescoço, e é uma raiz cancerosa. E Jesus vai te curar aqui agora. Eu quero a pessoa revelada. Aonde está? Não, não levantou as mãos ainda não. Você sente aquela febre na garganta, aquele mal-estar e aquela dor. Chamei a última vez. Ainda não, eu poderia orar, eu poderia orar. Lá atrás eu poderia orar, mas Deus está me mostrando esta pessoa aqui, ó. Eu poderia orar. Vem cá, senhora, deixa eu orar pela senhora. Glória a Deus. Aplauso para Cristo. Senhora, é assim mesmo? Sente esse mal-estar, né? Vem para cá. Na garganta e fica... Hã?
1: Mal-estar, o coração querendo apertar.
0: Não vai apertar nada, fica tranquila. Põe a mão para cá. Dá o azeite aí, tem azeite aí? Tem uma pessoa que está aqui, e esta pessoa está em meio aqui do lado dos homens. O inimigo começou a conflitar com tantos pensamentos para te pressionar, que você começou... Tem um microfone ligado lá perto das vasilhas. E você começou... na tua mente projetar e querer atuar de uma maneira que vai comprometer tudo na tua vida, e é o diabo lutando na tua mente. Cadê esse homem? Nada disso que você está vivendo. Vem cá, é o Senhor, pode vir aqui. Ei, Jesus maravilhoso, ei, Jesus glorioso. Vem cá, minha irmã. Jesus, joga por terra agora estas trevas nela. Cai por terra, Satanás. Sai agora, espírito da morte, da vida, da saúde. Sai agora. Diga amém, irmã. Está curada deste mal em nome de Jesus. Vem cá, meu irmão. É assim mesmo ou não é? Começa aquela pressão na tua cabeça.
2: É assim mesmo.
0: E do nada começa aquela coisa terrível, né?
2: Isso. É tanto que eu tô com uma semana, não, tô com umas 3 semanas que eu não tô indo trabalhar, né?
0: Porque não consegue, o conflito mental.
2: Isso, o inimigo coloca na minha mente, que eu tenho alguém que tá me perseguindo. É, na verdade, eu perdi até o emprego, né?
0: Põe a mão, quem quer ajudar ele?
2: Perdi o emprego.
0: Não, quem ama, ama o próximo. Disso, não, fica entendeu? Tranquilo, não precisa falar mais nada. Jesus tá aqui. Levante as mãos para cá. Se você quiser ajudar, se você está aqui e ouviu a palavra, você entendeu. Levante as mãos para cá. Vem cá. Nome do Senhor?
2: É expedido.
0: Senhor, Pai, pelo poder do seu amor, agora queima esta seta interna e externa na mente do expedito. Toda legião, põe a mão para cá, igreja. Sai, Satanás. Sai da vida dele, Satanás. É você que quer arruinar a vida dele, os caminhos dele, mas nós te repreendemos. Sai agora! Sai da vida dele, Satanás. É você que está na mente dele, demônio. Sai da mente dele. Sai do coração dele agora. Em nome de Jesus. Sai daí. Olha que coisa terrível aqui, ó. Põe a mão para cá. Põe a mão para cá. Está resistindo a oração dos santos. Põe a mão para cá, diga: sai, Satanás. Perca tuas forças agora. Ele não é teu, Satanás. A mente dele é resgatada agora. Sai com a tua força diabólica. Sai. Em nome de Jesus. Sai. Amém. Diga amém.
2: Amém.
0: Recebe a libertação em nome de Jesus. Queridos, ó, tem uma pessoa que o maligno ganhou muito. Ouça a revelação. O maligno ganhou muito para colocar esta pessoa atrás das grades. Deus não me fala se é um homem ou uma mulher, mas o que o diabo quer é alimentar o ódio para você proceder contra a vida de alguém e cair atrás das grades. Quando eu orava, Deus me mostrava: se você crer, Ele vai romper as algemas, Ele vai te livrar deste laço. Aonde está? Ainda não. Já foi colocado o desígnio no teu coração, e é um laço do diabo para você parar atrás das grades. Vou chamar a última vez. Não levantou as mãos. É você aí de trás de branco. É você que olhou para trás. É você mesmo. Pode vir aqui. Jesus vai destruir esta seta do mal. Jesus vai dar o livramento. Mas eu não estou ouvindo glória a Deus. Você crê na vitória? Amado, é assim ou não é? É uma guerra, né? E você sabe que o bicho quer é te levar para trás das grades. Você sabe disso, sabe ou não sabe? Então, irmão, não vai fazer o que ele quer, não. Não faz o que ele quer, não. Põe a mão para cá, igreja. Há poder no sangue de Jesus. Fica tranquilo, irmão. Toda algema, toda prisão preparada, cai por terra, seta maligna. A vida dele é guardada dos teus laços, Satanás. Cai por terra da vida dele. Sai em nome de Jesus. Recebe o livramento, recebe a vitória. Pode glorificar. Irmãos, nós já vamos orar pelos milagres. Jesus liberta ou não liberta? Quem crê que ele liberta? Liberta. Ele libertou a nós. Nós não pregamos libertação porque achamos bom. Nós não pregamos libertação porque o pastor pregava. Nós pregamos libertação porque fomos libertos, querido. Existe uma diferença. Existe uma diferença de a pessoa querer ver acontecer. Então eu creio em milagre, não é porque eu vi milagre acontecer. Porque eu recebi o milagre de Deus. Quem já recebeu o milagre de Deus? Então, nós vamos colocar a nossa fé em ação. Porque tem pessoas que ele ora, ora, ora. Esse dia eu estava orando com o Roberto Coronel e Deus falou no meu coração. Foi ou não foi, Roberto? Eu chamei o senhor e falei, ó, você tem que crer. Orar, o senhor já está orando. Jejuar, o senhor já está jejuando. Tive que falar para aquele homem, porque Deus falou, fala, que se você não falar, eu vou cobrar de você. Que ele está se esforçando, está orando, está jejuando, mas quando chega a hora da vitória, ele não crê. Quem está entendendo, diga glória a Deus. Sabe aquele, será meu Deus, ai meu pai? Quem já viu aquelas pessoas, ai será meu Deus, ai meu pai? Ué, você estava aqui na igreja orando, irmão. Hã? Um dia eu fui perguntar, Senhor, será que sou eu revelado? Você não vai me crer, eu estava orando por revelação. Foi aqui no altar, e Deus falou no meu coração, a médica já falou, o senhor já é diabético. O senhor já está diabético. O senhor não sabia? Eu falei, não. O senhor já é diabético. Agora é só cuidar do coração, porque a qualquer momento pode dar um derrame. Ele pode sofrer um infarto. Falei, ah, é. Falei, o senhor já é diabético. Aí eu estou orando por revelação. Aqui tem tantas pessoas diabéticas e tal. Aí eu vi que umas pessoas não levantavam a mão. Eu olhei e falei, meu Deus, não é possível. Não é possível. Ou essas pessoas não sabem o que é doença, ou eles não têm experiência com milagre. Naquela hora Deus me tocou, levanta a tua mão, você estava no culto aqui, você esqueceu. Falei, irmãos, eu estou levantando as minhas mãos e pela fé estou recebendo a bênção. Você não quer, eu recebo. Quem lembra disso? Falei, você não quer, eu recebo. Eu estou orando por isso. Pá, levantei a mão, recebi. Foi pelo segundo exame. Irmão, eu não me emocionei. Ó, seu Kleber, é o seguinte, aqui não consta mais nada. Falei, não vou me emocionar e não vou levar para o altar sem que tenha terceiro exame, segundo exame. Fiz uma segunda bateria de exame, aí mandei, estava indo orar de novo. Foi ou não foi, Roberto? O próprio Leandro falou, pastor, mas o senhor está querendo tomar o quê? E que eu vou tomar isso e vou tomar aquilo? Ele falou, vai tomar o quê, pastor? Ué, a glicemia glicada do senhor está 5.4, nem 5.7, não é? 5.7 é pré-diabetes, você está 5 ponto... Você vai tomar o quê? Para quê? Falei, é? Você não viu o exame? Falei, rapaz, pior que eu não vi. Você não viu o exame que o senhor mandou para mim? Está lá no exame, pastor. Você está de brincadeira. Está no exame, pastor. Quem entendeu? Irmão, ou você crê, ou você continua tomando remédio. Tá? Continua se tratando como enfermo, como incapaz, como diabetes, você faz como você quiser. Agora, se você crer, você vai receber a vitória. E eu já estava preparando, porque de manhã vai ser o chá disso, à tarde vai ser a comida daquilo, e à noite vai ter que ser sopinha e canja e tata. Falei, tá queimado, Satanás, tu tá queimado. Irmão, e quer ver você gastar, continue ou comece uma dieta rigorosa. Tudo que você vai comprar é caro. Até o mamão é mais caro. Quem já notou? A farinha normal é 10. Quando você vai comprar uma farinha de até é 50. Tudo mais caro. Tudo mais caro. Eu falei, não, não, eu não vou cair nesse laço. Eu vou é glorificar o Senhor. Quem quer glorificar a Deus também com a sua oferta? Ponha-se de pé. Ponha-se de pé. Ponha-se de pé. Você vai fazer a sua parte. Aí eu chegava assim para mim e dizia, pastor, atletismo, o senhor tem que ser um atleta. Eu falei, que ótimo, né, irmão? Imagine. Pastor atleta, pastor bombadão. Falei, pastor, todo atleta não tem diabetes. O senhor não quer morrer do coração, não quer ter diabetes, o senhor tem que ser daqueles pastorjão, com bispo, pam. Falei, tá bom então. Falei, tá bom então. Aí fui consultar o rapaz, então, pastor, para ingressar tem o exame, o pós-exame, o acompanhamento e mais as mensagens. Falei, não, eu vou de oferta, eu vou de voto. Eu vou de livramento. Vai sair mais barato para mim. Quem entendeu, diga glória a Deus. Aquilo que você ia gastar, faz um propósito. Senhor, eu vou te glorificar. Aquilo que você ia colocar na insulina, na TG, na estatina, nas inas da vida, você vai colocar nesta oferta e vai falar, Senhor, eu creio na cura. Levante as tuas mãos, dá meu voto. Mãe, eu quero ser o primeiro, dá meu voto lá. Eu quero ser o primeiro a receber a vitória para glorificar. Sabe por quê?
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Recebam a graça e a paz mais uma vez do seu irmão e amigo presbítero Adalton Luiz. Já estamos de volta no meu, no seu, no nosso querido programa de rádio A Voz da Libertação. E lembrando que este programa de rádio é algo oficial informativo, pertencente às igrejas Pentecostal Deus é Amor. A liderança mundial está a cargo da serva de Deus, a nossa irmã Ereni Miranda. Direção local estadual de Belo Horizonte, pastor Guilherme Ribeiro. Aqui na comunicação e apresentação do programa, seu irmão e amigo presbítero Adalton Luiz, e lembrando também que a nossa sede mundial, o majestoso Templo da Glória de Deus, se encontra localizado na Avenida do Estado, 4568, na Baixada do Glicério, a poucos minutos da estação de metrô do Parque Dom Pedro II e da Praça da Sé. Aqui em Belo Horizonte, o maior trabalho evangelístico do estado de Minas Gerais se encontra localizado na Avenida Amazonas 8410, no bairro Cabana, a poucos minutos do Hotel Intercity, ao lado colado no Sacolão Feirão da Fartura. Temos culto todos os dias, de manhã, à tarde e à noite. Todas as sextas-feiras, poderosas vigílias do poder de Deus a partir das 23 horas. E o nosso famoso Santuário da Oração 24 horas no ar. Todos os sábados, às 18h30, o grande culto Expansão Jovem do Estado de Minas Gerais, na responsabilidade do consagrado servo de Deus, primeiro conselheiro do Estado, presbítero Tiago Lucas, e a tua digníssima esposa, cooperadora Raquel. Lembrando que hoje é sexta-feira, é isso mesmo, hoje é sexta-feira, dia 29 de maio, já tivemos aí várias concentrações de fé e milagres, de curas divinas, libertações, pregação da palavra de Deus e oração forte da libertação. Pastor Guilherme Ribeiro compareceu no Santo Altar, na Santa Tribuna, às 8 horas da manhã. Às 11 horas, presbítero José Marcos. Ao meio-dia, diácono Davi Reis. E às 20 horas, fechando com chave de ouro, presença do primeiro pastor do estado, pastor Guilherme Ribeiro. No prosseguimento daquela grande monumental campanha de curas divinas, milagres e libertações, guerra contra o mal, Salmo 91. Nós vamos acompanhar parte de mensagens, pregação. Deus usando no Santo Altar, pastor Guilherme Ribeiro. Também nós vamos acompanhar milagres, depoimentos de fé, aquilo que o povo de Deus compareceu hoje, sexta-feira, e foi abençoado por Deus. Escute e tire as suas conclusões.

0: caminhando e a sua caminhada está no automático. Quantas pessoas que estão caminhando e acham que está tudo normal, sabe por quê? Porque ele vai na igreja todos os dias, porque ele é um fiel dizimista, porque ele participa da ceia, porque ela canta no coral, mas a caminhada está vazia. O coração não queima mais na presença de Deus. A oração parece que não passa mais do teto, tá entendendo? Para ler a palavra, mas não tem mais ânimo, não tem mais alegria. Aleluia, a caminhada ficou automática, sabe por quê? Porque Jesus ficou para trás. Jesus ficou para trás.
1: Vem Espírito Santo de Deus, trabalha Senhor em prol daquele que clama, trabalha em prol daquele que ora, trabalha em prol daquele que busca, porque está escrito nas Sagradas Escrituras, que desde a antiguidade, ouvidos não ouviram, olhos não viram, um Deus além de ti, que trabalha para aquele que nele espera. Senhor, seja conosco, fala conosco e opera maravilhas, e quem assim crê diz... Nada estava dando certo, meu Deus, mas eu creio que esta noite será a noite da mudança da história. Esta noite será a noite da mudança do cativeiro. Aonde era guerra vai ter paz. Aonde era só doenças vai ter saúde. Aonde era derrota vai ter vitória. Porque o nosso Deus é real. O nosso Deus é verdadeiro. O nosso Deus é Deus de vitória. O nosso Deus é o Deus que abre portas. É o Deus do impossível. É o Deus que faz o milagre acontecer. Alamanderabi alamassu e me clama alabaia.

0: vibrante, emocionante, sensacional. É dessa maneira e ousada, com muita ousadia, com muita unção, com muita intrepidez, que Deus tem usado a pessoa do nosso líder espiritual, pastor Guilherme Ribeiro, que todas as sextas-feiras ele está em santo jejum e santa consagração. Na IPDA Sede Mãe, na Avenida Amazonas, 8410. No prosseguimento dessa grande monumental campanha, Guerra contra o Mal, Salmo 91. Salmo 91, verso 7, o meu livro sagrado diz assim: 1000 cairão ao teu lado, 10000 à tua direita, mas tu não serás atingido. São 11000 adversários, 11000 oponentes, 11000 legiões de demônios caindo pelo lado direito e esquerdo, mas tu, a tua família, a tua empresa, teu local de trabalho, teu ministério, o teu casamento, a tua saúde, não serás atingido. Pastor, eu tenho meu carro, meu automóvel, estou sintonizado agora. O Espírito Santo, Paracletos, tocou no meu coração para mim comparecer, para mim dar o início nessa campanha. Esse ouvinte já está tendo uma iniciativa da sua parte de comparecer. Olha, nós temos um amplo estacionamento, mais de 2000 metros quadrados, todo murado, portão de garagem, sistema de câmera, vigilante fazendo ronda, e você não paga nada. A entrada é franca e a bênção de Deus é gratuita. O carro de aplicativo vai te deixar nos umbrais do templo. Temos também a estação de metrô Vila Oeste. Mais de 35 linhas de ônibus que param na porta da igreja e nos pontos adjacentes. É hoje. Chegou o dia tão esperado pelo povo belo-horizontino. Guerra contra o mal, Salmo 91. Ainda dá tempo, hein? Você que está dentro aí de um carro de aplicativo, dentro de um ônibus, dentro de um metrô, de um carro próprio, venha e compareça. Deus vai estar usando o presbítero José Marcos com muita unção, com muita ousadia e com muita intrepidez. Às 16 horas, cooperadora Neuza Argentina. E às 20 horas, fechando com chave de ouro, retorna no Santo Altar, pastor Guilherme Ribeiro e toda a equipe da fé. Todo o batalhão da oração, todo o esquadrão do jejum, aleluia, vai estar no Santo Altar com as mãos levantadas para o céu, orando e intercedendo em favor do seu milagre. Vamos acompanhar pessoas que compareceram nas grandes concentrações de fé e milagres, na Avenida Amazonas, 8410, no bairro Cabana, na IPDA Sede Mãe, e foram abençoadas por Deus. Acompanhe aí, e já já eu volto com todos vocês. Acompanhe essas pessoas que foram abençoadas por Deus.
1: Todos vocês que estão aqui, isso, vamos expulsar essa legião que está lutando contra essa jovem. Como é o nome dela, irmã? Larissa. O Senhor vai libertar Larissa hoje. Quem crê? Levanta as mãos para cá. Olha o sofrimento que a Larissa está vivendo. Mas Jesus vai libertar ela hoje. Quem crê?
2: As legiões, as que estão escondidas lá na casa dela, olha aí, ó, vai chegar aí, cuidado, segura, obreiras, todas as legiões, as que estão escondidas na casa dela, vamos, vamos, todas aqui agora, vamos, em nome de Jesus, olha aí, ó, grita, queima ele, Jesus. Grita, queima ele, Jesus. Vai chegar aí, ó. Tem mais. Tem mais. Olha o desespero do diabo. Grita, queima ele. As legiões que ganharam na bruxaria para destruir a vida dela. Jesus amarra todas as legiões aqui agora. Olha aí, vai chegar aí, ó. Todas as legiões que ganharam para destruir a vida dela. Satanás do inferno. Olha que coisa terrível. Agora, diabo, você vai voltar para o inferno e vai deixar a vida dela. Em o nome de Jesus. e não volta nunca mais.
3: Quando a fé entra em ação, o impossível acontece.
2: Há muitos dias passando mal. Como é que o senhor chama? Atiel. Levanta as mãos então, Atiel. Fecha os olhos. Eles que têm muitos dias passando mal. Quem crê que Jesus cura ele? Jesus toca na vida dele aí agora. Olha a cirurgia de Deus acontecendo aí agora. Olha o Espírito Santo tocando na vida dele aí agora. Sai enfermidade. Sai da carne, sai dos ossos, sai da coluna dele aí agora, em nome de Jesus. Espírito de enfermidade, sai em o nome de Jesus. O que que o senhor tinha?
4: Muscular, sabe?
2: Coluna, músculo, tudo desandando. Levanta aí agora, procure essas dores. Agacha aí, isso, vai ali, ó, vai ali e volta para mim para eu ver como é que tá isso aí. Isso, corre lá e volta, corre lá e volta, procura as dores que o senhor tinha, isso, volta, volta, volta, vem, vem, vem, vem procurando as dores, vem procurando as enfermidades. É a medicina de Deus. Respira, Natiel. Cadê as dores?
4: Hã? Graças a Deus.
2: Sumiu? Quem foi que te curou?
4: Jesus.
2: Foi Jesus, foi Jesus.
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2: Nada estava dando certo, meu Deus, mas eu creio que esta noite será a noite da mudança da história. Esta noite será a noite da mudança do cativeiro. Aonde era guerra vai ter paz, aonde era só doenças vai ter saúde, aonde era derrota vai ter vitória, porque o nosso Deus é real, o nosso Deus é verdadeiro. O nosso Deus é Deus de vitória. O nosso Deus é o Deus que abre portas. É o Deus do impossível. É o Deus que faz o milagre acontecer. Alamanderabi alamasso e me clama alabaia.
0: Já deu para sentir, amados e diletos ouvintes, a maneira ousada que Deus tem usado a vida do pastor Guilherme Ribeiro. Todas as sextas-feiras proféticas no Santo Altar de Deus. É um homem ousado e usado por Deus. Ele dá lugar para o Espírito Santo. Toda sexta-feira, Deus tem usado ele como um canal de bênção. Um divisor de águas na Santa Tribuna no Santo Altar de Deus. São 6 grandiosos horários. Já está chegando na reta final essa campanha. A reta final que eu disse é de hoje, do dia de hoje. Às 16 horas, cooperadora Neuza Argentina. E às 20 horas, fechando com chave de ouro, pastor Guilherme Ribeiro.

nossa grande campanha de sexta-feira. Guerra contra o mal, Salmo 91. Você vai perder? Você vai ficar de fora? É claro que não, ouvinte. Você que vê vultos, ouve vozes, nada que você faz dá certo. Você dá um passo para frente e 1000 passos para trás. O salário que você ganha tão abençoado é como se colocasse dentro de um saco furado. Você que está debaixo de trabalhos espirituais feitos, obras de macumbaria, bruxaria e feitiçaria, debaixo de oferenda, de mandinga, de quimbanda, você tem que comparecer. Você que tem pessoas na sua família que é usuário de droga, pode ser um trabalho espiritual também. Pessoa que é viciado no tabaco, no cigarro, viciado na bebida alcoólica, no álcool, são trabalhos espirituais. Pessoas que estão com encosto no seu caminho, entidade, demônios. Você tem que exercitar sua fé e comparecer hoje. Sexta-feira, a última sexta-feira do mês. É, dia 29 de maio. A última sexta-feira do mês de maio. Eu sei que já é típico da família IPDA e de todos os ouvintes que estão me ouvindo agora, já é tradição e típico desse povo de não quebrar a campanha. Então venha fechar o mês de maio, última sexta-feira do mês, às 20 horas, Pastor Guilherme Ribeiro. Ele aguarda você e toda a sua família, hein? No Santo Altar, na Santa Tribuna, pregando a palavra de Deus e orando pelos mais excelentes dons do Espírito Santo e ministrando as orações do desafio contra a miséria, a maldição e o devorador, contra todos os demônios, gafanhotos do inferno. Contra todos os demônios territoriais e contra todos os demônios assassinos da macumba. Vamos acompanhar mais como Deus tem usado também a vida do presbítero José Marcos no Santo Altar, que daqui a pouco, se eu fosse você, eu não perdi, hein? Você que está no seu carro, no seu automóvel, está me ouvindo aí agora. Você que está na Grande BH, você que está nos bairros adjacentes, Avenida Amazonas 8410. Deus vai estar usando ele como um atalaia, um instrumento, uma ferramenta nas suas mãos. E ele vai estar sendo usado por Deus na revelação do Espírito Santo. E ele vai estar orando forte em seu favor. Vamos acompanhar e já eu volto com todos vocês. Música.

maravilha. Tem uma pessoa aqui. Você está aqui, mas o seu pensamento está lá no hospital, aonde aquela pessoa está internada. E o Jesus está mandando eu te dizer que se você crer, ele já tocou lá. Cadê essa?

0: presente aqui. Ora está, meu Deus, já está chorando aqui.
1: Aleluia, glória a Deus, aleluia, nosso Deus é maravilhoso, aleluia.
0: Jesus foi lá, minha irmã.
1: Visitou meu filho, meu irmão, aleluia, deu princípio de infarto, aleluia.
0: Olha aí, ó, o filho dela deu princípio de infarto e está hospitalizado. O filho dela deu princípio de infarto e está hospitalizado. Olha aí, olha o poder de Deus aí. O milagre já aconteceu.
1: Aconteceu, meus irmãos, aleluia. Foi domingo, aleluia. Desde sábado que estava passando mal. Na segunda, passou muito mal, foi para o hospital. E sempre orando, aleluia, buscando o Senhor a favor dele. E Deus me mostrando, aleluia. E ele ali passando mal, não quer nem falar com ninguém, porque estava lá no sítio dele, aleluia. E Deus me tocou para mim lá, aleluia, fazer oração a favor dele, aleluia. E ali eu, aleluia, com aquele peito, aquela agonia, aquela coisa horrível. Eu orava para ele. Deus me mostrava, aleluia, e Deus, aleluia, fiel, aleluia.

0: missão dele foi 25, meus irmãos, aleluia. E não estava querendo controlar, aleluia. Eu fui lá, aleluia, de novo no hospital. E eles não deixam entrar, aleluia. Mas como é a mãe, eles deixou. E eu coloquei minhas mãos pela fé, no nome de Jesus, orei com meu filho, aleluia. E hoje está bem, ontem me mandou uma mensagem para mim, conversando comigo. Mãe, não preocupa não, que eu estou bem, aleluia, eu te amo, aleluia.
1: É maravilha!

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Graças a Deus. Então está aí, amados e diletos ouvintes, um convite todo especial para o grande dia, dia 21 de junho, domingo, às 7 horas da manhã, às 9 horas e às 11 horas. 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Você é o nosso convidado todo especial. 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Jesus Cristo garante a libertação. Na Avenida Amazonas, 8410, no bairro Cabana. Pastor Guilherme Ribeiro e a evangelista internacional Maria Lorena aguarda você e toda a sua família. Um forte abraço e até lá!

Estenda a sua mão para a pessoa mais próxima e diga: Deus seja contigo, meu irmão. Vai. Diga a pessoa mais próxima de você: Deus seja contigo. Que o Senhor seja contigo. Que o Deus Todo-Poderoso seja contigo. Aleluia, louvado seja Deus. Que Deus esteja convosco. Que Deus seja conosco. Aleluia, louvado seja Deus. Aleluias. Que o Senhor seja conosco. Que esteja conosco na nossa entrada e na nossa saída. Louvado seja o nome do Senhor. Pelos terrores abatidos, mas o Senhor conosco. Aleluia.

amanda nasce, me canta de amastez. Nós queremos a sua presença, Senhor. Nós queremos a sua presença, meu Deus. Nós queremos a presença do Senhor nas nossas vidas. Nós queremos a presença do Senhor juntinho de nós para sempre, Senhor.

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0: Muito boa tarde, recebam todos a paz do Senhor Jesus. Quem tem o imenso prazer de vos cumprimentar é seu amigo, irmão em Cristo, presbítero Natanael Oliveira, falando diretamente com todos vocês, aqui mesmo do estúdio da Igreja Pentecostal Deus e Amor, no programa Voz da Libertação. São exatamente 17 horas com mais 3 minutos e nós estaremos no espaço de uma hora com todos vocês até no horário das 18 horas, trazendo informações, testemunhos, tudo aquilo que acrescenta e que traz elevo e edificação para nossas vidas espirituais dentro desta programação A Voz da Libertação. Estamos situados à Avenida Amazonas, 8410, aqui mesmo no bairro do Cabana, em Belo Horizonte, capital de Minas Gerais. Nós temos nossa sede mundial em São Paulo, na Avenida do Estado, 4568, na Baixada do Glicério, que tem por líder mundial a nossa irmã Ereni de Miranda.
1: Somos consagrados.
0: Você que está me ouvindo através desta programação e quer deixar o seu pedido de oração, você pode estar enviando no estúdio aqui da rádio, no DDD 31 975 19 1994, falando da onde que você está nos ouvindo, nos acompanhando e também deixando o seu pedido de oração, porque 5 para as 18 horas estaremos fazendo a oração em favor de todos aqueles que estão dentro e acompanhando esta programação também. Uma ótima tarde a todos vocês. Vamos de louvor. Jesus da História canta, Grupo Paz. Música.

fala com muita fé. 21 de junho. É um domingo, 8 horas da manhã. Pastor, mas está muito longe. Está nada. 21 de junho estará conosco aqui em Minas Gerais, uma vez mais, a nossa irmã Maria Lorena. Quem conhece a irmã Lorena? Quem conhece? Irmã Lorena vai estar conosco no dia 21 de junho. Ela já está orando pelo povo mineiro, porque ela diz que na última vez que ela veio aqui, deu uma multidão. Foi muita gente. E ela quer ver esse povo de novo aqui no dia 21 de junho. E ela quer orar por nós. Vai ser uma festa muito linda. Dia 21 de junho, a irmã Maria Lorena, ela que já esteve em mais de 70 países, vai estar conosco aqui em o nome do Senhor Jesus.

0: quer matar o sonho dessa moça, né, Satanás? Quer acabar com a vida dela. Se ganhou muito, Satanás. Até sangue de bode. Mas agora você vai levar é o sangue do cordeiro. Grita que... É, o sangue já caiu sobre ela. Pode gritar, queima. Pode gritar, queima, igreja. Grita, queima, cuidado, homem. Grita, queima, ele. Grita, Satanás. Sai agora. Sai da vida dela. Toda bruxaria. De uma coluna de um homem, cadeira de roda já estava preparada, mas Jeová já te operou. Cadê esse irmão que tinha essa dor insuportável? Vem cá, dá glória, dá glória, pode chorar, pode. Jesus, quanto tempo esse sofrimento?
1: Bastante tempo.
0: Sofrido demais. Não podia abaixar.
1: Não posso.
0: Abaixa agora. Dá glória, abaixa mais. Dá glória, igreja. Pode dar glória, igreja. Pode.

É dia 21 de junho, 8 horas da manhã. Nossa irmã evangelista Maria Lorene vai estar conosco aqui na sede estadual do Cabana, na Igreja Pentecostal Deus e Amor, pregando, orando por todos nós, orando por maravilhas, por milagres, por libertações. E você que está a ouvir esta programação, já agende este dia, não marque nada a não ser a estar presente aqui conosco, porque dia 21 de junho, 8 horas da manhã, evangelista Maria Lorene, ela que esteve já em mais de 70 países, estará conosco mais uma vez aqui na capital de Minas Gerais, em Belo Horizonte, o culto denominado Deus que Responde com Fogo. E de fato, o nosso Deus, ele responde com fogo, ele está presente em nosso meio, e você é mais do que convidado especial, mas não venha só, traga uma pessoa juntamente com você, convide um amigo, convide um vizinho, convide um colega de trabalho, convide a sua família para estar conosco e chegue cedo, porque 7 horas já estará dando início a esta grande concentração. Evangelista Maria Lorene vai estar em 2 horários, no domingo, dia 21 de junho, tanto às 8 horas como às 10 horas. E você que quer arrumar um assento para você receber as bênçãos de Deus de mais perto, chegue cedo, porque este lugar será tomado pela glória de Deus e também por toda Belo Horizonte e também por todos os mineiros que estarão marcando presença, trazendo pessoas para receber as bênçãos de Deus, os milagres de Deus. E você é o nosso mais do que convidado especial a estar conosco, porque Jesus, ele continua libertando, continua curando, continua transformando vidas, das pessoas. E neste dia marcado nos céus, agendado pelo nosso Deus, dia 21 de junho, nossa irmã evangelista Maria Lorene vai estar deixando lá de Curitiba para estar juntamente conosco aqui, trazendo uma mensagem poderosa dos céus, uma mensagem de Deus aos nossos corações, e todos receberemos de Deus as bênçãos e os milagres neste dia 21 de junho, 8 horas da manhã.

0: É isso aí, estamos dando os avisos a todos vocês e lembrando também que nós já estamos completando, o junho já está logo ali na semana que vem, e a Igreja Pentecostal Deus e Amor estará completando mais um ano de existência. E dia 14, dia 13 e 14 de junho estaremos celebrando 64 anos de existência da Igreja Pentecostal Deus e Amor, e é um motivo de alegria, porque até aqui o Senhor tem nos sustentado, até aqui o Senhor tem nos ajudado, até aqui o Senhor tem estado conosco, e nós estamos alegres, contentes, porque o Senhor continua realizando milagres, prodígios e maravilhas na Igreja Pentecostal Deus e Amor. Meus queridos e amados e ouvintes, hoje eu não estou sozinho, estou na companhia aqui também do nosso amigo presbítero Gleison também, que está conosco aqui já nesta programação também, a Voz da Libertação, e ele também quer deixar aí o seu convite todo especial para este dia 13, 14 de junho de 2026, celebraremos 64 anos, presbítero Gleison, de Igreja Pentecostal Deus e Amor. Estamos mais de 100 países, a Igreja Deus e Amor já está instalada para a glória de Deus, e eu tenho certeza que o Senhor vai continuar expandindo o Evangelho, presbítero Gleison, por meio de todos aqueles que se disponibilizam a ir.
1: A paz do Senhor Jesus, presbítero Natanael, paz do Senhor Jesus para toda a amada audiência do programa Voz da Libertação, que Deus abençoe todos os ouvintes, uma tarde de bênção, de vitória. Estamos alegres porque até aqui o Senhor tem nos ajudado. Com certeza, presbítero Natanael, está chegando esse dia tão especial na vida do povo de Deus, a Igreja Pentecostal Deus e Amor. Mais um ano, hein? 64 anos, que bênção! 64 anos de bênção, milagres e principalmente a salvação das almas. Já estamos na expectativa muito grande, porque temos certeza absoluta que neste dia os céus mais uma vez vão se abrir. A sede mundial recebendo aquela multidão, ao povo de todos os cantos do planeta, hein? Que bênção desta terra, e vai ser bênção dobrada, bênçãos multiplicadas. Os céus vão se abrir, os milagres vão acontecer, e todos ali agradecendo a Deus por mais um ano deste ministério grandioso, a Igreja Pentecostal Deus e Amor, presbítero Natanael.
0: Isso mesmo, e você faz parte desta história também, você que é ouvinte do programa Voz da Libertação, você que é membro da Igreja Deus e Amor, você que é diácono, presbítero, cooperador, a família de Cristo estará celebrando seus 64 anos de existência da Igreja Pentecostal Deus e Amor, e você não pode ficar de fora, você deve estar dentro também celebrando a Deus, porque até aqui o Senhor nosso Deus, ele tem nos ajudado. Nós vamos às informações, passagens, horários de saída, horário de chegada com o nosso querido irmão presbítero Adalto, que vai estar fazendo essa chamada com todos vocês aí para este grande dia, para este grande dia que vai ser o dia dos 64 anos, a caravana que vai sair daqui mesmo, do Cabana, e eu tenho certeza que você que for não vai se arrepender, porque você voltará com as bênçãos de Deus em suas mãos.
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Não deixe esta chama se apagar do seu coração, não deixe esta chama se apagar. Venha conosco celebrar 64 anos da Igreja Pentecostal Deus e Amor e ser abençoado de uma forma tremenda, de uma forma maravilhosa, porque o Senhor fará com certeza presente neste dia, marcado será pela glória do nosso Deus, o nosso Pai. Você não pode perder, esteja conosco, porque o Senhor, Ele há de abençoar a sua vida de uma forma extraordinária. 17 horas 23 minutos na capital de Minas Gerais, em Belo Horizonte. E hoje é sexta-feira, que Deus abençoe a sua vida, você que já conseguiu vencer a semana, você que já trabalhou, você que já matou um leão, três ursos e você está aí nos ouvindo nesta bela programação A Voz da Libertação. Hoje é sexta-feira e hoje é dia de guerra contra o mal. Nós estamos em uma campanha vigente aqui na nossa sede estadual, situada na Avenida Amazonas, 8410, no bairro do Cabana, Igreja Pentecostal Deus e Amor. E nós estamos em campanha Guerra contra o Mal. 1000 cairão ao seu lado, 10 mil à sua direita, mas tu não serás atingido. E nós já tivemos 5 grandes cultos no dia de hoje. E nós teremos mais um culto hoje, às 19 horas. Às 19 horas nós teremos o último culto desta campanha, Guerra contra o Mal, baseado nos Salmos de número 91. E você que está aí nos ouvindo, ainda dá tempo de você se programar, de você se arrumar, para você estar conosco neste dia de hoje, sexta-feira, na campanha Guerra contra o Mal, Guerra contra o inimigo existe, o mal existe, Satanás recebe oferenda, sacrifício para destruir vidas, mas o Senhor Jesus Cristo, Ele é aquele que nos dá vida e dá vida com abundância. E nós estamos aqui em campanha, em guerra contra o mal, e o Senhor nosso Deus, Ele há de pelejar por nós, e o Senhor, Ele há de dar o socorro para nossas vidas, nos protegendo. E você que está ouvindo aí, corre para cá, para a Igreja Deus e Amor, porque hoje nós temos ainda o último culto às 19 horas, Guerra contra o

0: Venha deixar a sua vida escondida em Deus. Permita que Deus esconda você no esconderijo do Altíssimo. Isso mesmo, é o que o Salmo 91 diz no seu primeiro verso. Aquele que habita no esconderijo do Altíssimo, à sombra do Onipotente descansará. Eu direi do Senhor, Ele é o meu Deus, o meu refúgio, a minha fortaleza, e nele confiarei. Irmão, irmã, você que nos ouve, se o Senhor teu Deus, Ele é a sua fortaleza, não tenha demônio, não tenha principado, não tenha mal nenhum que consiga ultrapassar esta fortaleza, e por isso você há de confiar no poder de Deus. Venha para cá, você que tem uma pessoa aí dentro do seu lar, da sua casa, que está sofrendo, que está padecendo, pessoas que estão ficando oprimidas, pessoas que estão problemáticas, pessoas que estão enfermas, pessoas que estão em qualquer condição que você vê que é ruim e que você não quer ver esta pessoa continuar nesta situação, traga, venha para a igreja, convide esta pessoa para estar juntamente conosco, porque o Senhor com certeza vai alcançar esta vida. Não é verdade, presbítero Gleison? Campanha Guerra contra o Mal, Senhor, coloca por terra todas as obras do diabo, todas as obras de Satanás, cai por terra.
1: Com certeza, presbítero Natanael, mais uma sexta-feira, ouvintes, de libertação, de milagres, de bênçãos, mais uma sexta-feira da guerra contra o mal, aqui na Avenida Amazonas 8410, a Igreja Pentecostal Deus e Amor é forte, é tremenda esta campanha, ouvintes, às sextas-feiras, Deus tem abrido as janelas dos céus, Deus tem abençoado a vida do povo que com uma fé tremenda vem aqui na sede estadual da Igreja Deus e Amor no Cabana. Nós queremos convidar você, isso mesmo, é daqui a pouquinho, às 19 horas, já a oração inicial, onde vai estar ali um homem de Deus, uma mulher de Deus orando. Logo após, às 20 horas, já vamos estar juntamente com os homens de Deus, presbítero Natanael, também pastor Daniel, pastor Guilherme. Vai ser uma bênção hoje, a sexta-feira. Nós temos certeza que você que vive com esta fé linda, tremenda, o seu milagre, Jesus vai operar. Chega de lágrima, chega de angústia. Jesus te ama, tem um propósito tão grande na tua vida. Quem sabe hoje, hein? É hoje. Vem pra cá. Não fique de fora. Não deixe que o inimigo continue tendo este êxito. Em nome de Jesus, quando você

0: entrar as portas da Igreja Deus é Amor aqui no Cabana para dentro, você já vai sentir a alegria, a presença do Espírito Santo, os milagres, a bênção, a vitória. Com certeza você vai contar o seu testemunho e o nome do Senhor será glorificado, presbítero Natanael.
1: É, o diabo não pode tocar, o diabo não pode encontrar, porque a sua vida estará escondida em Deus, as nossas vidas estarão escondidas no Senhor. O melhor esconderijo se chama o esconderijo do Altíssimo, aonde o diabo não consegue te encontrar, nos encontrar, e o Senhor nos dar a proteção divina. O Senhor te livrará do laço do passarinheiro e da peste perniciosa. É, Ele te cobrirá com as suas penas e debaixo das tuas asas estará seguro. A verdade do Senhor, que a sua palavra é o nosso escudo e broquel. Defende nós do inimigo de longe e nos protege do inimigo de perto. Esta é a palavra do Senhor, fiel, justa e verdadeira. Vamos ao momento das orações que são realizadas todas as sextas-feiras aqui na Igreja Pentecostal Deus e Amor, dentro desta campanha, a campanha Guerra contra o Mal, baseado nos Salmos de número 91.
2: Sai daí, espírito do mal, sai daí, demônio assassino, sai daí, espírito da morte, sai daí agora, sai daí agora, cuidado, cuidado, cuidado, sai daí agora, sai daí, legião, sai daí em nome de Jesus, sai daí em nome de Jesus, olha aí, grita, queima ele, grita, queima ele, Jesus. Sai daí, segura lá, obreira. Em o nome do Senhor Jesus Cristo, espírito da morte, espírito assassino, já desesperou, já desesperou. Em o nome do Senhor Jesus, era você quem estava lutando contra esta vida, era você quem estava lutando contra essa família. Olha aí que coisa terrível, grita, queima ele, grita, queima ele, em o nome do Senhor Jesus Cristo, em o nome do Senhor Jesus. Olha aí, ó, segura, segura, obreira, em o nome de Jesus, levanta as mãos para cá. Olha aí que violência terrível, tá amarrado, pomba gira, em nome de Jesus, vamos, tá amarrado, em nome de Jesus. Grita, queima ele. É você que está aí, né, pombagira do inferno? É você que queria destruir ela e a família dela, né, Satanás? Em nome de Jesus, levanta as mãos para cá. Todas as legiões que estão na vida dela, todas as legiões que estão na casa dela, amarra aí, Jesus. Olha aí, vai chegar todas as legiões aí, ó. Vai chegar todas as legiões aí, ó. Em o nome de Jesus Cristo, uma vez por todas, todas as legiões que estão na vida dela, vamos, todas as legiões, você não tem mais poder, Satanás, a partir de agora, você não tem mais

0: O nosso Deus, o nosso Pai, Ele vai na peleja conosco. O Senhor é o Senhor da guerra. Ele é o Deus que não perde batalha, que não perde peleja. É por isso que quando o povo de Deus ora, o diabo lhe se manifesta para ele poder bater em retirada, sair correndo, porque o poder da oração faz com que o diabo bata em retirada. Quando estiver enfrentando uma grande peleja, você que está em uma grande guerra, você que está numa grande batalha, você que está enfrentando uma grande luta, se eu fosse você, eu estaria já aqui na Igreja Deus e Amor na sexta-feira para você travar esta guerra, e esta guerra o Senhor tomar ela, ser o Senhor desta guerra e ganhar esta guerra, esta peleja por você. O nosso Deus, Ele não perde batalha, o nosso Deus não perde guerra, e por isso a peleja é do Senhor Jeová. Venha, você acabou de acompanhar um momentinho de oração e você já conseguiu perceber que a oração, ela tem poder de curar, de libertar, de fazer sinais, prodígios e maravilhas. E nós estamos aqui nesta poderosa campanha Guerra contra o Mal, Guerra contra Satanás. O nosso inimigo é o diabo, é Satanás, a antiga serpente, o que o próprio Jesus chamou de enganador das nações. Não é enganador só de uma pessoa, é das nações. Ele é astuto, ele é maquiavélico e ele fica mapeando o homem, buscando a poder destruir. Só que nós estamos aqui com as armas que Deus nos deu, e por isso o diabo, ele vai cair por terra mais uma vez nesta sexta-feira na guerra contra o mal. Vamos lá, vamos ouvir o que está acontecendo aqui na Igreja Pentecostal Deus e Amor, em todas as sextas-feiras aqui na Igreja Deus e Amor.
1: Satanás tem conseguido colocar na sua mente que você nunca vai ser feliz, que você não vai dar certo com ninguém, que você não vai prosperar. Grita, queima ele! Deus está jogando essas maldições por terra. Você vai ver a sua vida mudar. A senhora é uma. Cadê a outra pessoa? Tem hora que você já chega a acreditar, meu Deus, será que eu nunca vou... Isso, olha lá, ó, de boné, recebe aí a vitória, o milagre, diga glória a Deus. Aqui, olha, tem 18 pessoas, revela o Espírito Santo de Deus. O Senhor Deus manda dizer para você, ei, olha para cá. Sabe por que que você está passando essa luta? Sabe por que que você está passando nesse vale? É porque você começou esse propósito para Deus salvar o seu filho, para Deus salvar a sua filha. O diabo não quer perder não, irmão. Mas o Senhor está dizendo para essas 18 pessoas, persevera. Persevera, persevera. Persevera, porque você vai ver o milagre acontecer. Persevera, persevera, isso. Persevera, porque você vai dizer, aleluia, valeu a pena. Valeu a pena cada oração, valeu a pena cada campanha. Aleluia, persevera, isso, isso. Lá atrás tem mais gente também. Ali, ó, aqui também, isto. Pode aplaudir ao Senhor e dar glória a Deus aí.
0: Olha aí, presbítero Gleison, o diabo que coloca na mente de muitas pessoas, como foi revelado através do Espírito Santo, que essas pessoas nunca iriam ser felizes. E o maior campo de batalha que o diabo, ele ganha espaço, é na mente do ser humano. Ele lança as setas falando, você não vai pra frente, você não vai vencer, você não vai crescer, você não vai ser feliz. E muitas vezes as pessoas dão lugar para isso, e aonde que o diabo, ele consegue ganhar força para poder destruir estas vidas. Mas o Senhor, presbítero Gleison, ele é aquele que repreende as forças do diabo.
2: Com certeza, presbítero Natanael, como a palavra de Deus diz, né? Conhecereis a verdade vos libertará. Então Jesus Cristo tem bênção, tem libertação para a sua vida. Ouvintes, quantas guerras espirituais a humanidade tem vivido, quantas lutas, batalhas temos aí ouvido, né? Quantas pessoas que se desesperam, quantas pessoas que acham que não tem saída. não tem esperança, até mesmo, né, infelizmente, acaba tirando a própria vida. E quem sabe, hoje, você tem uma pessoa aí na sua família que está vivendo um momento de tristeza, de angústia. Sabemos nós, presbítero Natanael, que o inimigo tem lutado. Ele sabe que os dias estão abreviados, né? Ele sabe que a qualquer momento a trombeta vai soar e ele está lutando contra as almas. Portanto, nós queremos convidar, com uma fé muito grande, nós já estamos aqui na expectativa, com uma fé tremenda, porque hoje pela manhã e à tarde, Deus abençoou de uma forma especial o povo que, com uma fé muito grande, veio aqui na sede estadual do Cabana, na Igreja Deus e Amor, aqui a sede onde Deus opera os milagres e maravilhas. Portanto, nós queremos convidar você para o culto, a concentração agora às 19 horas, é daqui a pouquinho, você não pode ficar de fora, venha receber a bênção. Se esforce, chegai-vos ao Senhor, o Senhor tem bênção para a tua vida. E hoje, a oração forte do Salmo 91, guerra contra o mal. Temos certeza, presbítero Natanael, mais uma sexta-feira que Deus vai abençoar o povo de Deus.
0: Nenhum mal te sucederá, nem praga alguma chegará à tua tenda, porque aos seus anjos dará ordem ao teu respeito, para te guardar em todos os teus caminhos. É o Salmo 91, verso 10, verso 11. Há pessoas, presbítero Gleison, que não acreditam e não creem que Deus envia os seus anjos para nos guardar, para nos livrar em nossos caminhos. E o Senhor, Ele coloca, sim, anjos ao nosso redor. E nós buscamos esta proteção de Deus porque nós precisamos. Quantos livramentos, presbítero Gleison, que muitas vezes nós recebemos das mãos de Deus? Às vezes nós estamos andando, às vezes você vai fazer uma viagem, às vezes você está desapercebido, e muitas vezes há livramentos que Deus permite nós vermos, e há livramentos que nem Deus permite nós vermos, mas o Senhor, Ele é aquele que guarda, aquele que livra, porque Ele envia anjos para nos guardar, para nos livrar, para nos proteger. Vale a pena nós virmos fazer campanha, buscar realmente, presbítero Gleison, a proteção de Deus sobre as nossas vidas.
2: Com certeza, vale a pena sim. Quantas pessoas, quantos testemunhos nós temos ouvido, né? Pessoas que vêm fazer a campanha em prol da família e o Senhor Deus revela, porque o Senhor Deus é o Deus poderoso, Daniel 2:22, Ele revela o profundo, o oculto e o escondido. E grava o testemunho dizendo, olha, foi revelada que Deus estava livrando o meu filho, que Deus estava dando livramento de acidente, bala perdida, perseguição. Então, Deus, Ele é fiel para cumprir as promessas. Deus, Ele batalha, Ele peleja, como a palavra de Deus diz o Salmo 91, né? Mil cairão a teu lado, 10 mil à tua direita, mas tu não vai ser atingido. Então, nós queremos aqui convidar você. Venha, em nome de Jesus, dá o primeiro passo. Não aceite mais a derrota na sua vida. Erga sua cabeça, saiba que há saída, há solução. Jesus garante a vitória. É guerra contra o mal. Na oração forte, vamos estar todos reunidos clamando, e nós temos certeza que nesta sexta-feira o Senhor tem uma bênção especial para a sua vida. Vem para cá, ouvintes, Avenida Amazonas, 8410, bairro Cabana, é a Igreja Pentecostal Deus e Amor, a sede estadual, pronto-socorro de Jesus, onde Deus está operando, o presbítero Natanael.
0: Muito bem, presbítero Gleison, exatamente isso, está aí, você já está informado de tudo aquilo que está acontecendo e ocorrendo na Igreja Pentecostal Deus de Amor. E você que virar para o culto da noite, lembre-se que nós temos um amplo estacionamento aqui para você poder deixar o seu carro e também estar cultuando. Você que vem de ônibus aqui para bem frente da Igreja Pentecostal Deus de Amor, temos também a linha de metrô aí, Vila Oeste, 5 minutos, você já está aqui na Igreja Pentecostal Deus de Amor. São formas, maneiras que o Senhor preparou e disponibilizou para que você esteja aqui conosco, cultuando a Deus, honrando ao Senhor, adorando a Deus e recebendo livramentos, provisão e providência da parte do Senhor. Você pode também pegar um Uber e pedir para ele deixar você bem na porta da igreja, como muitos irmãos têm feito também, e você estará recebendo aí de Deus as bênçãos e as vitórias. O Senhor é aquele que abre caminhos, o Senhor é o que abre o mar, é o Senhor que dá a vitória para o seu povo. presbítero Gleison, aquele que está aqui comigo, comunicando com todos vocês dentro desta programação, a Voz da Libertação, 8 horas em ponto, 20 horas, ele mesmo estará no Santo Altar do Senhor, ministrando a palavra de Deus, orando por todos nós, orando através dos dons do Espírito Santo, fazendo aquela oração poderosa, juntamente com o Batalhão da Fé, que vai estar posicionado, orando por todos vocês, e o Senhor, com certeza, dos altos céus, bradando, trazendo socorro, libertações, providências, o Senhor, ele há de nos ajudar, o Senhor, ele há de entregar para nós bênçãos, livramentos para as nossas vidas, porque o Senhor é bom, a sua benignidade, ela é duradoura, ela dura para sempre. Você que está aí nos ouvindo, venha, porque o Senhor, com certeza, vai conceder uma vitória, um milagre para a sua vida. Eu queria aqui agradecer os nossos irmãos que estão na escuta e que estão pedindo oração. Daqui a pouquinho nós estaremos orando em favor da Thalita e da Rayele, em favor da casa também, a filha Daiane, orando por libertação. Venha fazer a campanha conosco, campanha de libertação sexta-feira, esteja conosco aqui porque ainda dá tempo e eu tenho certeza que o Senhor, ele irá abençoar a sua vida. Deus abençoe nosso irmão João Ferreira, que está pedindo oração também. Deus há de alcançar a sua vida também. Nosso irmão Acilino, que ouve sempre a programação, que Deus abençoe a sua vida. Nós estaremos orando em favor do Senhor, da sua família também. Daqui a pouquinho, logo mais 5 para as 18 horas, nós estaremos apresentando a todos vocês em oração, ainda dentro mesmo desta programação, o programa

um louvor, e daqui a pouquinho nós estaremos com todos vocês novamente, ainda dentro desta programação maravilhosa, A Voz da Libertação. Cristina Santana canta para nós, louva para nós, a peleja do Senhor Jeová.

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2: É isso aí, querido ouvinte, já estamos de volta com todos vocês, já estamos aqui de volta com informações para todos vocês. Lembrando que hoje é sexta-feira, desde o horário das 7 horas da manhã, a nossa igreja Deus e Amor, ela está aberta. Tivemos o primeiro culto, 7 horas da manhã, o segundo às 10, o terceiro ao meio-dia, o quarto às 14 horas, o quinto às 16 e teremos o próximo às 19 horas com a campanha Guerra contra o Mal. Mas não para por aí as bênçãos de Deus, porque 23 horas nós teremos a poderosa vigília, a vigília com expansão jovem, com toda a juventude da Igreja Pentecostal Deus e Amor, e o pastor Guilherme Ribeiro estará ministrando a palavra de Deus aos nossos corações nesta sexta-feira, hoje, a última sexta-feira do mês de maio. Vem agradecer a Deus, você passou este mês, atravessou este mês, o Senhor te deu saúde, o Senhor te deu pão, te deu água, te alimentou, prosperou a sua vida, a sua casa, a sua família. Por que não agradecer ao Senhor em uma poderosa vigília, a vigília com expansão jovem? Isso mesmo, iniciará às 23 horas, aqui mesmo na Igreja Pentecostal Deus e Amor. Atenção, você jovem, atenção, você adolescente,

0: Aproveite enquanto você está com a força, com a fé viva. E você tem disponibilidade para estar na casa do Senhor. Busque a Deus enquanto pode o achar, invocai-o enquanto ele está perto. Aproveite para você se encher do poder de Deus, da palavra de Deus. Não é isso, não é verdade, presbítero Gleice? Eu lembro quando eu estava em minha mocidade, ainda aproveitava todo o tempo que eu tinha para estar buscando a Deus em vigílias, em montes, em vários lugares, nos cultos, se enchendo do poder do Espírito Santo, para que o nosso Deus desse força para nós continuarmos aí numa longa caminhada até Jesus voltar. E você, jovem, que me ouve através desta programação, venha se encher do Espírito Santo de Deus. Terá o momento, horas de oração, horas de louvores, horas da, a hora da palavra, para Deus te revestir com a armadura dos céus. E eu tenho certeza que você vai sair daqui revestido, né? Exatamente isso, presbítero Gleice. Alerta esta mocidade, esta juventude, exorta eles que eles precisam buscar a Deus enquanto se pode achar.
1: Com certeza, presbítero Natanael, a juventude vai sair revestida do poder de Deus. É hoje, 23 horas, a vigília do expansão. Que lindo! Vai ser tremendo, mais uma madrugada de poder, uma madrugada de avivamento, uma madrugada de renovo espiritual. Juventude, Deus quer usar vocês, jovens. A Bíblia diz, né, por intermédio de João: jovens, eu vos chamei, porque vós sois fortes. A palavra de Deus está em vós, e vós já venceste o maligno. Então, hoje, às 23 horas, aqui na Avenida Amazonas, 8410, a Igreja Deus e Amor, a poderosa vigília, a vigília do expansão, presença do homem de Deus, nosso pastor estadual, pastor Guilherme Ribeiro, ministrando a palavra e orando fortemente para esta juventude, que temos certeza, presbítero Natanael, que vai superlotar aqui a sede estadual do Cabana. Os jovens têm sede, nós temos fé que eles vão buscar hoje a presença do Senhor em mais uma madrugada e vão sair daqui revestido. É tempo. Salomão falou: olha, lembra-te do teu Criador nos dias da tua mocidade. Então, hoje, 23 horas, vigília de expansão jovem, presbítero Tiago Lucas, e toda a expansão vai ser bênção, presbítero Natanael.
0: Vai ser mais do que bênção, vai ser tremendo, porque a glória de Deus, ela há de inundar este lugar, porque todos estarão em um só propósito, em uma só fé, em um só amor, é estar buscando a presença do Senhor. E Deus, ele não há de deixar o seu povo envergonhado nem confundido, mas visitará com a sua poderosa presença. O início é 23 horas desta poderosa vigília. Você tio, você tia, você mãe, pai, avô, avó, convide o seu neto, convide o seu sobrinho, convide o seu filho, fala: vamos, vamos lá para a vigília, porque o Senhor hoje, ele vai te fortalecer pelo poder do Espírito Santo.

17 horas 54 minutos. Amanhã, sábado, dia 30, último sábado do mês de maio também. E amanhã nós teremos um culto com elas mesmas, as irmãs, mulheres de fé. Aqui no sábado, amanhã, ministração com a esposa do pastor, nossa irmã Clecilane Ribeiro, vai estar ministrando a palavra de Deus amanhã, dia 30, às 9:30 da manhã. Atenção aí, mulherada de Deus, atenção aí, irmãs do círculo de oração, atenção a todas as mulheres da grande Belo Horizonte. Amanhã estará acontecendo este grande culto com as nossas irmãs do Mulheres de Fé, da sede estadual aqui da Igreja Pentecostal Deus é Amor, no bairro do Cabana, com o tema Mãe, o grande legado de fé. Atenção aí, mamãe, venha para cá neste culto, conectadas, esteja conectadas com o Senhor, porque Deus, ele há de usar poderosamente a sua vida. Amanhã, dia 30, 9:30 da manhã, num sábado, você pode estar conosco, então esteja conosco, porque eu tenho certeza que você vai sair daqui renovada, restaurada. O Senhor te fortalecerá e te ajudará de uma forma tremenda, porque você é uma mulher virtuosa, cheia da presença de Deus, cheia da presença do Senhor, do Espírito Santo. Eleve

0: Muito bem, nós estamos chegando já ao final de mais uma programação. E nós gostaríamos de fazer um momento de oração com todos vocês que estão nos ouvindo, nos acompanhando dentro desta programação. Você que deixou o seu pedido de oração, nós iremos orar a Deus apresentando a vida de todos vocês que nos ouvem, que nos acompanham dentro desta programação, a Voz da Libertação. Chegou o momento de nós apresentarmos as nossas vidas em oração. Grandioso Deus, maravilhoso, poderoso, bendito e eterno Pai, ó Deus de amor, graça, bondade e misericórdia, Senhor nosso Deus, Senhor nosso Pai, diante da Sua presença nós estamos mais uma vez, Senhor. Eu quero Te agradecer, ó Deus, por mais uma semana, que o Senhor nos deu força, que o Senhor nos deu saúde, que o Senhor nos ajudou a vencer, meu Pai. E eu Te peço, ó Deus vivo, Deus verdadeiro, que o Senhor continue nos ajudando, nos fortalecendo, para que nós continuemos Te adorando, Te servindo, e Te glorificando. Ó Deus, eu agradeço pela vida de todos os ouvintes que estão na audiência. Ó Deus, visita a vida do irmão Ailton, Senhor, meu Deus, a Ana Conceição, João Ferreira, que pede oração. Todos aqueles, meu Pai, que estão pedindo oração, Senhor. Eu apresento diante da Tua presença e Te peço, alcança e realiza a Tua obra, Senhor. O Senhor sabe a intenção do coração e a necessidade desta pessoa, Pai. E pelo poder do Teu Santo Espírito, Deus de amor, graça, bondade e misericórdia, continua fortalecendo e ajudando as nossas vidas, Senhor. Abençoa, Deus, todos aqueles que estão envolvidos, Senhor, nesta obra, nesta programação, ó Pai. Toma a vida do presbítero Gleison, Senhor, que está comigo aqui nesta programação. Ó Deus, a minha esposa também, Senhor, que está ao meu lado. Deus poderoso, toma a vida do pastor Guilherme Ribeiro, a sua esposa, a sua casa e toda a sua família. Os nossos irmãos que estão nos transmissores também, Senhor, colaborando, Senhor, para que esta programação possa acontecer. Deus, seja com cada um de nós, que o Senhor venha abençoar de uma forma tremenda, extraordinária, Senhor, a cada membro, obreiro, Senhor, cooperador deste evangelho, com esta obra também, ó Pai, eu Te peço de força, de graça, sustenta, ajuda na adversidade, esteja, Senhor, meu Deus, com cada um de nós, meu Pai, todos os dias das nossas vidas, ó Pai, porque nós Te amamos e nós queremos Te servir, ó Pai, por toda a nossa vida. Abençoa, Senhor meu Deus, cada vez mais a cada um dos ouvintes, e é o que eu Te peço nesta hora, em nome do Pai, em nome do Filho e em nome do Espírito Santo. Amém e graças a Deus. Deus abençoe a todos vocês, quem comunicou com todos vocês nesta tarde de hoje, sexta-feira, seu irmão em Cristo, presbítero Natanael Oliveira, e também o nosso querido irmão presbítero
1: Gleice Eustáquio. Deus abençoe, ouvintes.
0: Que Deus abençoe e fiquem todos na paz do Senhor Jesus. Volta o som aos transmissores, fica ao som de Débora Miranda, despedida. Fiquem todos na paz do Senhor Jesus.
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0: presença que é bendita e também poderosa. Nós nos colocamos em oração aqui nessa tarde, ó Pai. Eu quero dar graças ao Senhor, porque até aqui o Senhor tem nos ajudado. Eu quero dar graças ao Senhor, porque até aqui as suas mãos têm sido manifestadas, ó Pai, sobre a nossa vida. Obrigado pela vida desse irmão ouvinte. Obrigado pela vida desse irmão internauta. Sim, que está agora de joelhos dobrados, que está agora com as mãos levantadas, que fechou a porta do quarto e está a sós, ó Deus, perante a tua face. Deus, quero te dizer muito obrigado. Muito obrigado por ter, nesta sexta-feira, me possibilitado levantar da cama, ó Deus, e cumprir as minhas tarefas e enfrentar os desafios que se colocaram diante de mim ao longo desse dia. Ah, Pai, te louvo e te engrandeço também, porque o Senhor não só me ajudou, como o Senhor ajudou também esse irmão, essa irmã, ó Pai, que clamou, que buscou, que se levantou perante a tua face. Obrigado porque o Senhor nos fez vencer cada desafio ao longo desse dia. Quero não só agradecer, mas também quero, ó Pai, te pedir, porque está escrito, ó Deus, que temos um Pai, sim, e qual é o filho que pedindo um peixe a um pai dará ou receberá uma pedra? Não. O nosso Pai não é um Pai que não se compadece das necessidades de seus filhos. Por isso, estamos também nesse momento, ó Pai, pedindo ao Senhor, ó Deus de toda a terra e Senhor de todo o universo, estamos pedindo a tua bênção, ó Pai. Sim, quero orar por cada vida, por cada alma que já enviou os seus pedidos de oração através, ó Pai, do nosso chat lá no canal do YouTube. Sim, cada pedido de oração que está chegando, que já chegou, eu quero apresentar cada uma dessas necessidades. Sim, pessoas que também enviaram os seus pedidos de orações através do nosso WhatsApp, lá da Central de Produções Internacional. Pessoas que fizeram questão de trazer os seus pedidos de oração, ó Deus, presencialmente, aqui na nossa sede mundial, e depositaram nas urnas ali do Santuário da Oração. Outros que durante o culto que aconteceu, ó Pai, no horário das 7, no horário das 9, no horário das 11:30 e também das 15 horas, sim, no salão de número 2. Essas pessoas também depositaram ali na urna os seus pedidos de orações. E eu coloco cada um deles agora diante do altar do Senhor. Nesse momento, eu quero orar pelos enfermos. Sim, meu Pai, essa pessoa que está acometida de algum tipo de enfermidade, essa enfermidade, meu Pai, que veio de repente sobre a vida dela, sobre a vida dele, essa pessoa, ó meu Pai, que agora está internada, sim, esse jovem, esse adulto, essa criança que está internada, que está hospitalizada. Exemplo da pequena Melissa, que está... Sim, meu Pai, coloca tuas mãos sobre a vida dessa pequena, não só sobre a vida dela, como cada criança que está internada. Sim, meu Pai, crianças que estão, em alguns casos, entre a vida e a morte. Eu quero te pedir, Pai, coloca tuas mãos, vai restaurando a saúde. Sim, essa criança que está enfrentando, ó Pai, uma bactéria que foi, ó Deus, diagnosticada em seu organismo, uma infecção. Sim, meu Pai, ó Deus, problemáticas que trouxeram, ó Deus, um quadro clínico considerado grave. Estende as suas mãos nesta tarde. Faz um milagre, Deus. Essa mãe que ora comigo, esse pai que ora comigo, pedindo ao Senhor um milagre. Sim, que essa criança saia dessa UTI. Que essa criança saia desse hospital. Ó, meu pai, com alta. Sim, totalmente curado. Totalmente curada. Sim, meu pai, tu és o Deus Todo-Poderoso, o Deus que operou no passado, o Deus que opera nos dias atuais e que sempre vai operar, porque o Senhor não muda. É, o Senhor não tem variação de sombra, pelo contrário, o Senhor é imutável. E nessa tarde, deixamos diante da tua face, ó Deus Todo-Poderoso, cada uma dessas vidas, sim, não só as crianças, como também os adultos. Sim, essa pessoa, ó Pai, que foi diagnosticada com uma enfermidade, Senhor, que para a medicina não tem cura. Sim, essa pessoa, ó meu Pai, que chegou no hospital e foi trazido às pressas porque teve um infarto, teve, ó Deus, um mal súbito, e acabou, ó Pai, indo parar no hospital. Outros que se envolveram em acidentes no trânsito. Outros, ó Pai, que tiveram um acidente doméstico. Enfim, pessoas que nesse exato momento estão lutando, ó Pai, para sobreviver. Manifesta, ó Deus, a cura divina. Manifesta o milagre extraordinário. Sim, que esta pessoa não só saia deste hospital curada, mas se recupere, ó Pai, de todo efeito colateral. Sim, se recupere de uma maneira, ó Deus, perfeita e gloriosa. Ah, meu Rei e meu Salvador, e que o teu bom nome, ele venha a ser uma vez mais glorificado, uma vez mais engrandecido, ó Pai, que mediante esse milagre, o grande testemunho seja evidenciado, compartilhado, para que mais vidas, ó Pai, tenham uma fé acrescida no Senhor, ó Deus bendito, ó Deus Todo-Poderoso. Sim, meu Pai, eu deixo diante da tua face, nesse momento, não só os enfermos, não só aqueles que estão desenganados, como também, meu Pai, aquele e aquela que nesse momento, ah, meu Pai, está com a mão no local da enfermidade. Essa pessoa, ó, meu Pai, que percebeu que em seu corpo apareceram caroços. Sim, meu Pai, sem mais nem menos, simplesmente apareceu. Ó Deus, e ela está com a mão agora sobre o local da enfermidade. Ele está agora com a mão no local da enfermidade. E em nome de Jesus, eu repreendo esta enfermidade. Em nome de Jesus, como diz a Escritura, se nós crermos, veremos a glória do Senhor. E eu creio, meu Pai, eu creio, e no nome de Jesus, eu repreendo este mal que está alojado no corpo físico desta pessoa. Essa pessoa, meu Pai, que sofre de enxaqueca, essa pessoa que sofre, ó Pai, sim, de enfermidades crônicas, estende as suas mãos nesta noite, manifesta o teu poder e que esse mal desapareça, que essa enfermidade desapareça e o teu bom nome, ó Deus verdadeiro, seja, ó meu Pai, temido, reverenciado, adorado, Ah, meu Deus, e glorificado, eu peço nesse momento não só por essa pessoa que está enferma, por essa pessoa que está desenganada, mas eu também quero pedir, ó Deus, por esta pessoa que está, meu Pai, vivendo crises, sim, no seio da família, esse pai, essa mãe, esse esposo, essa esposa que está vendo, ó Pai, a família ao qual ela está inserida, ó Deus, caminhando, ó meu Pai, para um colapso, caminhando, meu Pai, ó Deus, para uma destruição. E nessa noite, ela decidiu interceder, é, meu Pai, porque ela já entendeu, essa esposa já entendeu que, ó Deus, com as armas naturais, não vai ter restauração, porque ela já tentou, esse esposo já tentou com as armas naturais, com o raciocínio, com o diálogo, sim, ó, meu Pai, com até mesmo ajuda profissional, mas até agora nada, ó Deus, aconteceu que produziu uma melhora. E nesse momento, papai, essa pessoa já está até mesmo sem forças, se encontra desesperançosa, mas mesmo assim, ela veio até a ti, e diante de ti ela está orando agora. Ó, meu Pai, eu somo a minha fé, mais a fé dessa pessoa, pedindo ao Senhor, meu Pai, restauração. Sim, e nós não estamos nesse momento usando ferramentas naturais. Não, estamos, ó Deus, combatendo o combate com as armas espirituais. Colocamos diante do teu altar, Jesus, e pedimos ao Senhor, restaura esse casamento, restaura a comunhão desse casal, restaura, ah, meu Deus, a união, o respeito, o compromisso, a verdade, sim, entre as partes, ó Pai, conjugais, restaura, meu Deus, e que esse espírito que quer destruir, esse espírito imundo que quer destruir esta família, bate em retirada agora, no nome de Jesus Cristo. Sim, essa obra maligna, esse dardo inflamável, esse trabalho que foi feito, ó Pai, para destruir, sim, meu Pai, desfaz nesta tarde, coloca por terra e manifesta o seu grande poder. Meu Deus, eu oro não só pela restauração conjugal, mas, ó Pai, essa família que está em crise, o pai que não se entende com o filho ou os filhos que não respeitam e nem se submetem às orientações desses pais, e isso tem causado intrigas, ah, Pai, discussões, desentendimentos, a ponto desse jovem dizer que vai embora, que vai sair de casa, ó, meu Deus, vai repreendendo todo desentendimento dentro dessa casa, sim, tudo aquilo que o adversário tem lançado na mente desse jovem, sim, toda mentira, toda ilusão, ó Pai, que tem sido vendida para esse jovem, sim, ó Pai, por parte do inimigo, sim, que tem dito que lá fora será melhor. Não, meu Deus, não permita, meu Pai, mas que esse jovem caia em si e entenda que o melhor lugar para ele estar é na presença dos pais. É, meu Deus, até o momento determinado, porque sabemos, Deus, que não é para todo sempre. Não, chegará o dia, chegará a hora, Ó Deus, mas tudo com ordem e decência. E deixamos diante do teu altar, ó Deus, as famílias que estão vivendo crises severas. Pai amado, quero orar não só pelas famílias, não só pelos enfermos, não só pelos desenganados, mas eu também quero apresentar ao Senhor, ó Deus, a vida desse crente em Jesus Cristo. Sim, essa pessoa que acabou de dar os seus primeiros passos na fé. Sim, essa pessoa que é considerada, ó Deus, por nós, um novo convertido. Essa pessoa, Pai, que está engatinhando na fé. Toma a vida dele, toma a vida dela. Espírito Santo, que o Senhor o guie, que a tua palavra o direcione, que o teu Espírito o oriente para que ele e para que ela possa caminhar na tua presença, ó Pai, ó Deus, e viver tudo quanto o Senhor já preparou para a vida dele e também para a vida dela. Eu deixo diante do teu altar não só os novos convertidos, mas, ó Deus, a membresia, o corpo, o corpo de Cristo, que é a igreja do Senhor. Quero orar por esse crente salvo. Sim, quer seja um novo convertido, ou quer seja um jovem na fé, ou já um homem ou mulher madura na fé. Eu oro por cada servo teu, cada vida que o Senhor comprou e redimiu pelo seu sangue que foi vertido na cruz do Calvário. Eu oro pela sua igreja. Toma nas suas mãos esse irmão, essa irmã que está, ó Deus, desanimado. Pai, pessoas que devido às lutas, devido aos processos, devido aos embates, ó Deus, por parte do inimigo, essa pessoa, ó Pai, hoje se encontra desanimada, não tem mais forças para vivenciar propósitos diante da tua face, mas mesmo assim, meu Pai, com pouca força, ela não tem deixado de te servir, ela não tem deixado de congregar, ela não tem deixado, Senhor, de participar da ceia e estar na tua presença. Deus, que a tua unção, que o teu, ó Pai, óleo precioso, ó Espírito, seja derramado de uma maneira abundante sobre a vida dele e também sobre a vida dela, a ponto dela ter condições, dele ter condições, ó Pai, de não ficar prostrado, mas tornar a se levantar e combater o bom combate. Sim, meu Pai, que nessa noite, ou melhor, que nessa tarde, ele, ela, se levante, ó Deus, como um bom soldado de Cristo. Sim, com a espada do Espírito nas mãos, com o escudo da fé, o capacete da salvação, a couraça da justiça, o cinto da verdade. Meu Pai, as sandálias na preparação do Evangelho da Paz. Que ele e que ela se levante, ó Deus, e esteja na lida combatendo o bom combate. Confirma o renovo sobre ele, o renovo sobre ela, e que o nome do Senhor seja uma vez mais glorificado, engrandecido, exaltado na vida dele, na vida dela e através da vida dele e também da vida dela, ó Pai. Confirma esta bênção para o louvor da tua glória. Quero orar, Senhor, pela igreja Deus e Amor, ao qual, Senhor, eu e muita gente que está agora orando comigo faz parte. Toma nas suas mãos, Senhor, a nossa diretoria. Sim, a vida da nossa irmã, presidente mundial, Ereni Miranda, a vida também, meu Pai, da nossa irmã, vice-presidente mundial, Débora Miranda, pastor Lorival de Almeida, meu Deus, o nosso irmão presbítero, Davi Miranda Neto, e toda a nossa diretoria, não só executiva, como também deliberativa. Toma nas suas mãos, meu Pai, confirma o teu agir, o teu trabalhar. Vai abençoando, ó Deus, o corpo de pastores, o corpo, ó Deus, do presbitério, o corpo diaconal, sim, os obreiros, as obreiras, a membresia, em geral, guarda, livra, abençoa de uma maneira poderosa. Toma nas suas mãos, ó Pai, a grande festa, Deus, que já está marcada para os dias 13 e 14 de junho, aqui em nossa sede mundial, templo da tua glória, meu Deus. Sim, que seja uma festa, uma celebração que fique registrada em nossos corações, na vida de todos aqueles que comparecerem. Ó, Papai, que seja uma data marcada, sim, meu Pai, marcada pelo teu poder, marcada pelo teu agir, pelo teu trabalhar, sim, que seja, ó Deus, um tempo, ó Deus, de grandes manifestações do seu poder. Pai amado, Pai querido, que haja salvação de almas, que haja libertações, que haja curas, que haja, ó Deus, prodígios e também maravilhas. Eu oro, Deus vivo, por todas as caravanas que vão vir de todas as partes do nosso país. Sim, caravanas, Senhor, que já estão organizadas, ó meu Pai, e vão estar conosco nesta grande celebração, ó Deus, em comemoração aos 64 anos da Igreja Pentecostal, Deus de amor, Deus forte, Deus verdadeiro. Te louvamos, meu Pai, por esse ano que nós vamos completar 64 anos. Sim, são 64 anos, ah, Papai, aonde esta obra, na direção do teu Espírito, tem resgatado vidas, tem conduzido pessoas, ó, Papai, até o conhecimento da tão grandiosa salvação que há em ti, ó Cristo Jesus. Confirma a bênção, o milagre, a providência sobre cada vida que ao longo, ó Pai, desses 64 anos, ó Pai, foi abençoada. Que cada uma dessas vidas, meu Pai, que ainda estão conosco na caminhada, estejam conosco celebrando, glorificando e bendizendo o teu nome, ó Pai. Assim eu te peço, e assim também, meu Deus, eu te agradeço, em nome de Jesus. Que Deus abençoe, querido irmão internauta, e também querido irmão ouvinte. Nesse momento, eu quero fazer um convite muito mais do que especial. Você que orou juntamente comigo, e foi convencido pelo Espírito de Deus da necessidade de confessar o nome de Jesus Cristo como seu único, suficiente e eterno Salvador. Eu quero que você faça comigo a oração de confissão a Deus. E você também, que está afastado e deseja reconciliar-se com o Senhor Jesus. Esse é o momento. Repita comigo as seguintes palavras: Senhor meu Deus, Senhor meu Pai, diante da Tua face eu estou, e nesse momento eu quero confessar o Teu nome, Jesus Cristo de Nazaré, como meu único, exclusivo, eterno e suficiente Salvador. Peço perdão pelos meus pecados, pelas minhas falhas, pelas minhas iniquidades. Reconheço que não há salvação fora de Ti, ó Jesus Cristo. E nesse momento, além de confessar e reconhecer que só Tu és o Salvador, eu também quero Te pedir, Senhor Jesus, confirme a bênção da salvação na minha alma, me dando do Teu Espírito e fazendo morada. Confirma esta vitória. Pedimos, ó Pai, no nome de Jesus. Parabéns, você que aceitou a Jesus, você que reconciliou-se com o Senhor. Procure uma de nossas igrejas pentecostal Deus e Amor mais próxima da sua casa. Eu quero já compartilhar com você também os nossos endereços eletrônicos, ao qual você pode mandar sua mensagem, entrar em contato. Nós temos uma equipe preparada para te orientar, para te aconselhar e dar todo o suporte para que você permaneça na caminhada com Cristo. Preste bastante atenção, anote, o e-mail é queroaceitarjesus@ipda.com.br ou o nosso WhatsApp, DDD 11 9 5094 4645. Entre em contato, porque nós estamos te aguardando. Será um prazer te receber como parte da família da Igreja Deus de Amor. Eu vou ficando por aqui. 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

0: Certeza, que alegria, eu sou grata a Deus pela sua presença, porque você está aí do outro lado, nesse nosso momentinho reviver aqui, olha, algo muito especial, e é com muita alegria, família reviver, que eu cumprimento a todos com a paz do Senhor Jesus, trazendo a alegria do Espírito Santo, porque essa alegria não pode faltar de maneira alguma. Pode faltar, Cid?
1: Não pode, uma alegria gratuita, de agradecimento, de relacionamento, né? Porque a gente está em comunhão nesse momento que é tão especial.
0: Exatamente.
1: E quando a gente tem que estar em comunhão, a gente tem que estar feliz. Eu sei que tem muita gente que está passando assim uma dificuldade, que no rádio tem gente feliz, tem gente triste.
0: Sim.
1: Mas se você puder parar um pouquinho, refletir, a gente vai conversar um pouquinho, de repente aliviar um pouco mais a tua dor, apontar um caminho, porque às vezes acontece, a pessoa está numa situação que ela para. Eu falo assim, não, daqui já não dá, já acabou. Tem uma barreira imaginária na minha frente, mas eu não consigo mais dar um passo na minha vida. Mas a gente quer te provar que tem.
0: E sabe de uma coisa, Cid? Você falando aqui agora me fez meditar o seguinte. Às vezes a pessoa, ela tem dificuldades na vida, mas ela não tem a espontaneidade de dividir com ninguém.
1: Verdade.
0: Ela não consegue. Por mais que ela tente, que ela queira, ela não consegue. Então ela vai guardando as suas preocupações para si, ela vai... E aquilo muitas vezes se torna mais frustrante, mais cansativo, porque quando você não divide... Por que eu sempre digo, gente, todo mundo deveria, pelo menos uma vez na vida, fazer psicólogo, porque, assim, realmente faz muito bem conversar. E você sabe que, às vezes, esse é o momento do dia em que as pessoas deixam para quê? Para refletir.
1: Para refletir.
0: O que passou, o que está acontecendo na vida dela. Porque nós, graças a Deus, aqui através do programa, a gente sente isso. Que as pessoas se tornam reflexivas. Eu estou num dia muito reflexiva hoje.
1: Muito, tá? Reflexiva. Não, isso é bom, né? Isso é bom.
0: É bom. Então, assim, é bom porque... Quando a pessoa não é reflexiva, eu acho que ela acaba passando desapercebido coisas na vida dela que ela pode resolver no dia a dia e passa também coisas em que ela pode ser mais grata e ela não consegue parar para refletir sobre aquilo, para falar um pouquinho sobre aquilo, né? Então, até já comentei com vocês hoje que eu estava vindo no carro e, de repente, eu nos meus pensamentos lá, né?
1: Seu encontro com você.
0: Exatamente. Eu comecei a pensar que muitas vezes nós precisamos descer a montanha para descobrir que o rio que corre lá no pé da montanha, a água vem de cima.
1: Vem de cima.
0: Então, para chegar ali, ela passa por uma cachoeira, ali tem pedras, ali tem todo um processo para chegar ali. E às vezes nós estamos lá no topo da montanha, e quando nós estamos no topo da montanha, o que acontece? Aquilo se torna normal para nós. Eu estou aqui no alto, o alto é lindo, é maravilhoso, aqui eu consigo, tem uma vista, né, que dá para ver 360 graus, dá para ver tudo. Mas espera aí, eu preciso descer um pouquinho lá para poder ver como que é a perspectiva da água que desceu ali pela cachoeira e está no rio lá embaixo. Eu preciso saber como que é a perspectiva de quem está lá embaixo, né? E por isso que muitas vezes essa minha reflexão, inclusive, vem por quê? Por se colocar no lugar do outro. Por entender a necessidade do outro, porque eu realmente, eu gosto de fazer o bem, eu amo estar ajudando a quem precisa, e eu muitas vezes me coloco, sim, no lugar do outro. Eu fico pensando, como que eu gostaria que viesse ajuda para mim, como que as pessoas me tratassem se eu estivesse ali naquela situação. Ontem eu estava andando na rua, o que aconteceu? Duas bicicletas se chocaram.
1: Ah, é? Bateram?
0: Bateram. E ali uma pessoa caiu e ela bateu com a cabeça no chão.
1: Então o acidente foi feio.
0: Jesus! Foi. Então, assim, e todo mundo olhando de longe, assim, ninguém se aproximou e eu, né, sou daquelas, assim, se eu tô aqui, eu preciso ajudar, né? Eu preciso, se eu não posso ajudar, pelo menos deixa eu oferecer ajuda, né? Se a pessoa não quiser a minha ajuda, mas deixa eu oferecer ajuda.
1: Porque você fica sabendo que você fez a sua parte.
0: Exatamente,
1: né?
0: Porque a pessoa bateu com a cabeça,
1: Jesus,
0: né?
1: E
0: aí
1: que perigo.
0: Eu pensei, ela pode estar um pouco tonta, o raciocínio fica um pouco mais lento, né? E ali eu me aproximei e falei assim, tá tudo bem, você quer que chame a ambulância, alguma coisa, você bateu com a cabeça? Ele falou, não, só arranhou mesmo, cortou aqui, eu só preciso recuperar o fôlego de novo e tal, porque acho que o susto foi maior ali e tal, mas é isso, se colocar no lugar do outro. Eu pensei comigo, enquanto eu estava ali vendo, eu pensei comigo, poxa vida, se eu tivesse caído, batido o meu rosto no chão, minha cabeça no chão, eu gostaria que alguém parasse e perguntasse para mim se precisa de ajuda, se quer que chama, né, um socorro, alguma coisa. E eu não pensei duas vezes. Quando eu me coloquei no lugar daquela pessoa, eu fui lá e perguntei. Ele falou, não, tá tudo bem, foi o meu rosto que cortou e tal. E depois ele levantou. Mas eu voltei com aquela sensação assim, poxa vida, eu não pude fazer nada ali, mas eu me coloquei à disposição.
1: Colocou à disposição, que na realidade ajuda. Por quê? Porque você levou um lado humanitário,
0: sim,
1: naquela ocasião.
0: No meu ponto de vista, aquela pessoa viu que alguém mais percebeu que aquela situação com ele foi uma situação de risco.
1: De risco.
0: Então, alguém notou. Não só para... Porque, assim, a impressão que eu tinha é que as pessoas que estavam olhando estavam julgando. A bicicleta dele era aquelas bicicletas um pouco mais altas. Estavam julgando. Esse cara é louco, sabe esse tipo de coisa? Andar com essa bicicleta na rua e tal. E eu me aproximei não para julgá-lo, mas eu me aproximei dele ali exatamente para perguntar para ele se ele precisava de ajuda.
1: Então, que acontece nesses momentos que a gente fala assim, eu fui acolhido. Às vezes, acolher não é só pegar, levantar, né? Uma palavra fala, eu tô com você.
0: Sim, sim.
1: Isso é acolhimento.
0: Exatamente. Só para ela saber que alguém não está ali só condenando, julgando,
1: exatamente,
0: né? Mas alguém está ali realmente se preocupando com ela, não com o que ela fez, né?
1: E a gente está vivendo um mundo, é triste, mas é verdadeiro. Às vezes acontece um acidente, estão mais preocupados em pegar uma imagem do que acudir a pessoa.
0: E sabe que às vezes eu me entristeço até, porque assim, se alguém, por exemplo, se alguém fala alguma coisa na rede social, né? Vou usar como exemplo. E aquela saiu um pouco desconstruída aquela percepção daquela pessoa, as outras pessoas já vão ali detonando, já vão acabando e muda. Às vezes a pessoa vai ali para um desabafo, ela vai ali para poder, ela quer se sentir acolhida. Então, às vezes aquilo saiu daquele jeito, não é porque ela quer pedradas, que ela esperava que todo mundo fosse brigar com ela, não, ela esperava que alguém entendesse o lado dela, mesmo não sendo o lado correto. Então, E aí, quando isso não acontece, gera um efeito contrário na pessoa. Então, tem que tomar muito cuidado com a maneira que você se manifesta. Eu sempre digo assim, ó, se eu tenho algo de bom para comentar, eu vou comentar. Se eu não tenho, deixa para lá.
1: Deixa para lá,
0: deixa
1: é
0: pra
1: verdade.
0: Lá. Eu vou passar batido, mas preste bem atenção. Existem várias formas de ajudar. Eu pude usar dessa forma de chegar ali e oferecer, porque se a pessoa dissesse, olha, eu realmente estou mal, preciso de ajuda, na mesma hora, eu ia pegar o meu celular, eu ia ligar, eu ia chamar a ambulância, eu ia chamar, sabe, o que fosse
1: socorro,
0: preciso ali,
1: socorro, né?
0: Para não deixar aquela pessoa ali naquela situação, né? Mas existem várias formas, porque tem pessoas que hoje precisam da sua ajuda, tem pessoas que hoje precisam do seu socorro, precisam da sua atenção, precisa de uma palavra e precisa de uma roupa para vestir. São Paulo está frio,
1: tá,
0: né? Então precisa de uma roupa para vestir, de um sapato, de uma meia, precisa de algo que você possa, que está no seu alcance, que você possa fazer. Mas às vezes, ai, Meliana, eu estou tão longe, eu estou tão distante, como que eu faço para poder estar ajudando? Você pode, inclusive, estar ajudando através das contas bancárias, das nossas instituições, e desta forma, você abre aí a sua mão, o seu coração, Deus. Preste bem atenção. Se você sente o toque no seu coração, é porque a oração de alguém foi ouvida. alguém que está lá pedindo, Senhor, tem misericórdia de mim, eu preciso disso, eu preciso de aquilo. E você aí na sua casa sentiu no seu coração de ajudar, porque alguém, a oração de alguém está sendo respondida. Então, nós, isso para mim é tão gratificante, porque é me sentir útil.
1: É sentir útil.
0: É me sentir útil. E está dentro da minha possibilidade, porque Deus não pede nada para nós, Ele não requer nada de nós que não esteja além da nossa necessidade.
1: É, e está sempre, mas sempre. Às vezes a gente sente no coração, fala, eu senti vontade de ajudar, mas aí vem essas observações paralelas, né? Mas será que chega? Será que não chega? Por que não fazer? Às vezes, o que você precisa é sentir a sensação de importância. E quando a gente ajuda, a gente tem essa sensação. E não importa. Não importa, você não precisa saber para quem vai. O importante é você com você, como a gente brincou aqui. Você com você é ter a certeza e falar, eu estou ajudando. Eu pertenço a um efeito positivo, eu criei esse efeito positivo, eu sei que eu ajudei alguém. E até no caso das contas bancárias, porque a gente faz um Pix, hoje é tão prático, né? Porque o telefone faz ali.
0: E quero aproveitar e colocar um adendo aí, né? Um adendo. Nessa sua reflexão.

0: tem uma amiga, que essa amiga, ela perdeu uma pessoa muito querida, e essa pessoa, ela praticamente dependia dessa minha amiga. E aí, o que que acontece? Essa minha amiga, ela começou a não ter muito interesse por algumas coisas, e ela começou a ficar um pouco assim mais sensível para outras, procrastinando. E conversando com a psicóloga, sabe o que ela descobriu? Ela descobriu que, na verdade, o que aconteceu com ela é... ela passou a vida inteira dela ajudando alguém. E, de repente, essa pessoa não precisa mais dela. Então, por não precisar mais dela, agora ela não está encontrando muito sentido nas coisas, porque ela está acostumada a ajudar e não tem ninguém para ela poder ajudar. Ela está acostumada a se doar e não tem ninguém para ela poder se doar. Então, talvez você esteja sentindo aí também. Você pensa assim, está tudo tão sem graça, tudo tão esquisito, tudo tão estranho, né? Talvez você está pensando assim, está tudo bem, mas não está bem, né?
1: O fato, como eu já contei aqui, tenho o prazer de contar novamente, porque coisa boa a gente tem que, né?
0: Exatamente.
1: Testemunho. Ó, a minha esposa, lá no comecinho, ela acordava, trabalhava, aí chegava final de semana e ficava assim, não sei. Eu falei, mas não sabe o quê? Não sei, falta alguma coisa, mas a gente já tem casa, a gente já tem carro, a gente já tem isso, aquilo. Eu falei assim, não, falta alguma coisa. Eu falei, já sei. Vamos fazer o seguinte, ela, né, minha esposa, ela não trabalhava como cabeleireira, mas ela já tinha feito curso e trabalhou assim bem no começo da carreira e cortava cabelo muito bem. Uhum. Arrumamos um lugar para ela cortar o cabelinho das crianças carentes.
0: Pronto.
1: Imagina uma mudança. Aí aquele não sei virou propósito.
0: Exatamente.
1: Porque ela voltava, ela ia todo sábado cedinho. E aí ela voltava cheia de história, cheia de vida, e começou a mudar o rumo.
0: Passa a ter sentido aquilo que não tinha.
1: Exatamente. Aquele não sei se foi.
0: Uhum.
1: E aí a gente vê, é notório isso na vida. Eu tô falando da minha esposa como um exemplo.
0: Sim, sim.
1: Mas é para todo mundo.
0: Para todo mundo.
1: A gente tem muito prazer quando a gente ajuda, quando a gente vê falar... Eu ajudei, mas não por ego,
0: uhum,
1: né? Não de forma egoísta, falar, olha, foi eu que ajudei. Não, mas o prazer, porque há uma troca, é uma,
0: sim,
1: troca de amor.
0: E é importante nós transformarmos, né, os nossos momentos de dificuldades, de luta e tudo mais, em algo bom.
1: Ver
0: o benefício que você pode tirar de toda aquela dor, aquela tristeza. Então é isso, é ajudar alguém. Não importa como, você pode, de perto ou de longe, você pode estar ajudando agora, sentindo o seu coração aí, ó, pensa que é por acaso, não, é Deus tocando na sua vida, então venha juntar-se a nós nessa força maior para poder fazer o bem para quem precisa, preste atenção como você faz.
1: Ó, é fácil, ó.
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0: Deus é bom demais. Em todo tempo Ele é bom. Ele é bom pra mim, Ele é bom pra você, exatamente. E vou dizer uma coisa pra vocês, não tem filho preferidinho de Deus não, ó. Tem aquele que vai dizer assim, mas parece que Deus ama mais o fulano porque Deus abençoa mais o fulano. Será que esse não é um motivo, uma visão distorcida da situação? Por que uma visão distorcida? Porque, preste bem atenção, como mãe eu posso dizer, tem aquele filho que a gente briga mais, tem aquele filho que a gente briga menos, tem aquele filho que é mais amoroso, tem

0: aquele filho que é menos, que é mais reservado. E a gente respeita, viu? Como mãe, eu sempre respeitei os meus filhos, cada um deles, no posicionamento deles, mas preste bem atenção. Aquele que é mais amoroso, que convive mais comigo, é claro que naquele momento vai ser o filho que eu vou ter mais cuidado com ele. É, nós estamos vivendo uma situação, inclusive, bem parecida agora, porque o Lucas já casou, a Thalita já casou e o Gabriel ainda está comigo em casa, né? Então agora todo mundo fica assim, agora o filho preferido da minha mãe é o Gabriel.
1: É o xodó.
0: É o Gabriel. Não é, gente, vocês agora, eu convivo diariamente com ele e com vocês não. Então é isso, né? Então, não é que tem um filho preferido, mas aquele que convive mais conosco, da mesma forma Deus. Se você convive mais com Deus, você vai ser aquele que ele vai estar mais atento às suas necessidades, pode ter certeza. E preste bem atenção, que hoje o Senhor tem uma palavra aqui para nós, e esta palavra, hoje eu já aprendi com ela, mas no passado me foi muito útil, viu? Me foi muito útil. Está lá no Evangelho de Lucas, capítulo 6, versículo 39, que diz o seguinte. Vamos voltar. Vou voltar aqui. Peraí, gente.
1: Não... Do filho que você estava falando.
0: Não é isso.
1: É.
0: Eu falei o versículo... Ah, estava certo, eu achei que estava errado. Ah, meu Deus, tá bom. Vou começar, vamos para a leitura agora, tá?
1: Tá.
0: E dizia-lhes uma parábola. Pode, porventura, o cego guiar o cego? Não cairão ambos na cova? O discípulo não é superior a seu mestre, mas todo o que for perfeito será como o seu mestre. E por que atentas tu no cisco que está no olho de teu irmão e não reparas na trave que está no teu próprio olho? Paramos por aqui com essa leitura. Tem até o hino da Débora e da Leia, ou melhor, da Débora, da nossa querida presidente, nossa irmã Irene Miranda, que fala sobre isso, né? Sobre o fariseu cego. Tira primeiro o cisco do teu olho para depois tirar o cisco do olho do teu irmão. E esta palavra aqui é uma palavra muito interessante porque ela já começa diferenciada. Pode, porventura, o cego guiar o cego? Não cairão ambos na cova? E eu digo que essa palavra já me foi muito útil no passado e continua sendo hoje, porque ainda serve para avaliar a minha vida. Porque muitas vezes nós temos que conviver, não é? Nós temos que conviver dentro de casa, nós temos que conviver no trabalho, nós temos que conviver no ônibus, no trem, nós temos que conviver. A vida é assim, nós diariamente temos que conviver com outras pessoas. E muitas vezes nós precisamos, antes de nos afeiçoarmos, antes de nos apegarmos a alguém, nós precisamos fazer uma análise da vida de quem nós estamos nos aproximando. Exatamente. Tem aquele ditado que diz assim, ó, diga-me com quem tu andas e direi quem tu és, né? É um ditado, mas também com base bíblica. Tem aqui todo o respaldo bíblico exatamente por isso. Porque pode, preste bem atenção nesse versículo, pode, porventura, um cego guiar o outro? Ou seja, se uma pessoa já está numa situação de vida em que ela não pode acrescentar nada na sua vida, que não pode te ajudar em nada, e você vai pedir ajuda para aquela pessoa, se torna mais fácil você e ela caírem juntos. Por quê? Porque uma pessoa não pode, estando numa situação sem poder ajudar a outra, querer ajudar. E isso é muito importante, porque nesse tempo, eu sei que fazer o bem faz muito bem, porque eu sou testemunha disso. E tem pessoas, tá, que muitas vezes quer ajudar o outro e esquece de ajudar a si mesmo. Esquece de olhar para si mesmo, de analisar a sua vida para ver se você está em ponto de dar opinião na vida do outro, se você está em situação de aconselhar a vida do outro, se você está em situação de poder acrescentar na vida do outro. E tem aquelas amizades que são colocadas na nossa vida que elas realmente não estão ali para poder acrescentar nada na nossa vida. E a palavra de Deus diz aqui, ó, que a queda de ambos será inevitável, porque um cego não pode guiar o outro. Os dois estão no escuro, os dois estão em trevas. Então, procure sempre ter do seu lado, ter perto de você, trazer para perto de você pessoas que realmente vão acrescentar na sua vida, que vão ser um diferencial na sua vida, que vão iluminar. Porque se você já está em trevas, traga alguém que tenha luz para poder ajudar a iluminar o seu caminho. Porque você já está mesmo nessa situação. Não, e você vai se juntar com outra que também está lá no fundo do poço? Não. Busque alguém que tenha luz, que tenha brilho, alguém que olhe para você e não comece a apontar seus defeitos sem sequer avaliar os seus próprios defeitos. Mas alguém que olhe para você e diga assim: você tem potencial, você é capaz, você consegue, você vai chegar lá. Eu vejo que você tem algo que realmente brilha. Você precisa de alguém que te coloque para cima. Não que, vendo o seu estado já lá numa situação em que você não está bem consigo mesmo, vá te colocar mais para baixo. Então, procure estar realmente com pessoas que vão acrescentar na sua vida. E aqui, ó, depois diz exatamente aqui, ó, o discípulo não é superior ao seu mestre, mas todo que for perfeito será como um mestre. Então, está dizendo aqui, ó, não queira iluminar a vida do outro se a sua própria vida está apagada, mas faça resplandecer na sua vida para que o que está em trevas possa ver em você o seu brilho e desta forma ambos possam ser abençoados, ambos possam ser referência para outras pessoas. Então, nós devemos sempre ter cautela com quem nós nos juntamos e o que nós vamos receber daquela pessoa, se aquilo é bom, e o que nós vamos passar para aquela pessoa. Isso é examinar-se a si mesmo, examinar a sua condição de ajudar ou não e analisar a vida do outro, se o outro também tem condições de ajudar ou não. E preste bem atenção, porque porque atentas tu no cisco do que está no olho do teu irmão, aponta, está dizendo, você olha para ele e vê tudo que tem de mal nele, mas você não olha para si mesmo para poder ver o que eu posso limpar em mim, o que eu posso mudar em mim, o que eu posso transformar em mim, o que eu posso mudar em mim. Então, essa palavra é reflexiva e está dizendo para você fazer uma análise da sua vida e uma análise das pessoas que estão ao seu redor. E aquilo que realmente deve estar com você, deve estar em você. Aquilo que você não consegue tirar, que você não consegue, né, dispensar. Sabe assim, olha, na nossa casa, o que nos é útil permanece, o que não é, nós fazemos o quê? Colocamos na lixeira, não é? Na reciclagem, seja lá o que for, nós dispensamos aquilo, aquilo não vai ficar ali só fazendo entulho na nossa casa, porque se ficar, vai juntar barata, vai juntar rato, vai juntar um monte de bicho. Então, a mesma coisa, aquilo que não é útil para você, que não está fazendo bem para você e não está fazendo bem para outras pessoas, então despreza, tira da sua vida, tira de você, ou então se afaste desta pessoa, para que não comece a juntar aí, né? Juntar formiga, né? Não comece a juntar aí, ali barata, que vai te trazer incômodo. Às vezes você vai querer ajudar uma pessoa que é uma pessoa que nem quer ajuda. E por não querer ajuda, você vai acabar vivendo também ali o mau cheiro que vai juntar. Preste atenção que é tudo metaforicamente, né? O mau cheiro que vai juntar ali, né? A sujeira que vai juntar ali. Então, faça hoje, não deixe para amanhã, não. Uma revisão do seu eu e uma revisão das pessoas que estão ao seu redor. Aquilo que você não consegue tirar, pede para Deus. Às vezes tem amizade que você não quer se afastar, porque não quer magoar a pessoa. Às vezes a pessoa foi muito útil para você, ela te ajudou muito. E aí, tem, mas agora já não é mais a mesma coisa. Então, o que, que você faz? Ora a Deus. Senhor, aquilo que eu não posso tirar da minha vida, que o Senhor tire. Aquilo que não acrescenta na minha vida, então que o Senhor tire. Faça uma limpeza de todas as formas, que Deus sabe muito bem como trabalhar. E a resposta vem na hora exata, da maneira necessária. Chegamos ao fim de mais um Informativo Reviver. E eu quero, desde já, agradecer a vocês, lembrando que todos os dias temos um encontro marcado aqui. E aí, como é que é? Vamos despedir do povo ou não vamos?
1: Vamos sim, mas claro, olha, né? Que palavra forte. Você fechou muito bem hoje, hein?
0: Sério?
1: É,
0: amém.
1: Muito forte. Glória a Deus que direciona cada vez mais. E eu tenho certeza que muitos vão tentar tirar a trave dos olhos.
0: Amém. Que a bênção de Deus esteja sobre todos nós. É sempre muito bom estar com vocês. Por isso voltamos, se Deus nos permitir.
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3: Uma noite tranquila e abençoada para você. 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
5: Avanço da economia.
6: Brasil registra crescimento de 1,1% nos primeiros três meses do ano.
5: Produto Interno Bruto foi impulsionado pela agricultura e consumo das famílias. Luana Karen.
7: Em valores correntes, ou seja, sem descontar a inflação, o PIB somou 3,3 trilhões de reais.
6: Recursos para a saúde. Mais 225 milhões de reais serão investidos em equipamentos para cirurgias gerais e oftalmológicas. Graziela Mendonça.
8: São equipamentos para operações como vasectomia, laqueadura e catarata. A expectativa é reduzir o tempo de espera para as cirurgias no Sistema Único de Saúde.
5: Petrobras anuncia 72 bilhões de reais em Sergipe para a fábrica de fertilizantes e exploração de óleo e gás em águas profundas.
6: Durante o evento, o presidente Lula pede respeito à soberania brasileira, após Estados Unidos classificarem PCC e Comando Vermelho como grupo os terroristas.
9: Não aceitamos ser tratado como um moleque. Nós não aceitamos ser tratado como se fosse uma republiqueta. Não brinque com a soberania desse país, não brinque com a nossa democracia, não duvidem das coisas que nós fazemos aqui nesse país.
5: Move Brasil, já está disponível financiamento para a compra de novos caminhões e ônibus mais seguros e sustentáveis.
6: Hoje, na apresentação da Voz do Brasil, Mariana Jungmann e Luciano Seixas.
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6: Consumo das famílias e agricultura ajudaram no crescimento do país no primeiro trimestre deste ano.
5: O IBGE divulgou hoje que o PIB, Produto Interno Bruto, aumentou 1,1% no período, com resultado positivo em três setores: agropecuária, indústria e serviços.
6: Lembrando que o PIB é o resultado de tudo que é produzido no país.
7: Na chácara de 3 hectares em Tangará da Serra, no Mato Grosso, José Francisco de Souza planta de tudo. E de tudo, a terra dá. Tomate, brócolis, cebola, repolho, cebolinha, alface, couve, milho. A produção é vendida nas feiras, mercados e enviada a escolas públicas da região. Em 2025, José conseguiu financiamento do Programa Nacional de Fortalecimento da Agricultura Familiar, o PRONAF, para a construção de 3 estufas na propriedade.
10: No ano de 2025, a gente conseguiu o financiamento do PRONAF. A gente precisava aumentar a produção e conseguimos financiamento para construir 3 estufas na propriedade, onde melhorou bastante e aumentamos bastante a nossa produção.
7: Puxado pelo campo e pelo consumo das famílias, o Produto Interno Bruto do país cresceu 1,1% no primeiro trimestre de 2026, comparado ao último trimestre de 2025. O PIB é considerado o termômetro oficial da economia. Ele mede o valor de tudo o que é produzido no país durante um determinado período de tempo. E esse tudo inclui desde o pãozinho da padaria, passando por carros e máquinas, até o corte de cabelo e a consulta no médico. São os bens e serviços. Para o economista e professor da ESPM, Jorge Ferreira dos Santos, o crescimento do PIB mostra a resiliência da economia brasileira.
11: Nós sabemos do que está acontecendo no ambiente global. Você tem um ambiente de alta do petróleo, você tem uma pressão geopolítica muito grande. Apesar disso, a economia brasileira acabou performando um pouco melhor do que o esperado, puxado por esses dois grandes vetores, consumo das famílias e a produção do agro.
7: Os dados de crescimento do PIB no primeiro trimestre deste ano são ainda maiores quando comparados ao mesmo período do ano passado, uma alta de 1,8%. Em valores correntes, ou seja, sem descontar a inflação, o PIB somou 3,3 trilhões de reais. Reportagem Luana Carlos.
5: Em suas redes sociais, o ministro da Fazenda, Dario Durigan, afirmou que o resultado de hoje sustenta a projeção de crescimento de 2,3% para o ano. E se confirmado, 2026 será o quarto ano consecutivo com crescimento do PIB superior a 2%.
12: Segundo o ministro, será o melhor ciclo da economia brasileira em 10 anos.
5: Hoje o presidente Lula cumpriu uma série de compromissos em Sergipe.
12: Na área da saúde foram anunciados mais de 200 milhões de reais para agilizar as cirurgias no país.
5: E entregues veículos que vão garantir atendimento a quem mora longe dos centros de atendimento.
8: Os investimentos anunciados para a saúde chegam a 225 milhões de reais. Com o recurso, serão adquiridos 150 combos de equipamentos para cirurgias gerais e oftalmológicas, permitindo a abertura de 100 novas salas cirúrgicas em todo o país. São equipamentos para operações como vasectomia, laqueadura e catarata. A expectativa é reduzir o tempo de espera para as cirurgias no Sistema Único de Saúde. Além desses equipamentos, o presidente Lula destacou outros esforços do governo para ampliar o atendimento especializado pelo país.
9: Temos 150 carretas andando por esse país para fazer todo tipo de exame que só rico fazia. Exame de qualquer tipo de câncer, o câncer de próstata, câncer de colo. Sabe? Ao mesmo tempo, companheiros, nós temos 800 ambulâncias com gabinete odontológico para tratar dos dentes da pessoa nesse país.
8: Os investimentos foram anunciados durante visita do presidente Lula a Sergipe nesta sexta-feira. Primeiro, ele conferiu as instalações do Hospital do Amor de Lagarto, referência no combate ao câncer, que atende 150 municípios da região. O hospital recebeu 137 milhões de reais do Ministério da Saúde na sua implantação. E para ampliar ainda mais o atendimento em Lagarto, foi autorizada a construção de uma nova policlínica no município, com 30 milhões de reais do novo PAC. O ministro da Saúde, Alexandre Padilha, destacou a importância da nova unidade.
13: É um equipamento que vai fazer o tratamento de mais de 30 médicos e especialidades, que vai ter tomografia, que vai ter ressonância, que vai ter ultrassom, com a vantagem que não vai ficar dentro do hospital. Porque às vezes dentro do hospital, quando precisa fazer uma situação de urgência, a pessoa que estava esperando é desmarcado o exame, na policlínica fica preservado e vai fazer o exame na maior velocidade possível.
8: Já na visita ao Hospital do Câncer de Sergipe, em Aracaju, o presidente Lula anunciou a entrega de um novo tomógrafo, que vai agilizar o diagnóstico e tratamento de pacientes oncológicos do estado. Também foram entregues 406 veículos no programa Agora Tem Especialistas, Caminhos da Saúde, para transporte de pacientes que precisam de atendimento fora dos seus municípios. Além de Sergipe, os estados de Pernambuco, Paraíba, Alagoas, Paraná e São Paulo vão receber os micro-ônibus e vans da iniciativa do governo do Brasil. Serão 3.300 veículos. É um investimento de mais de 1 bilhão e 400 milhões de reais. O governo federal entregou ainda unidades odontológicas móveis para municípios de Sergipe e de outros 5 estados. Reportagem Graziela Mendonça.
12: A Petrobras anunciou hoje mais de 72 bilhões de reais em investimentos no estado de Sergipe.
5: O valor será aplicado na retomada de fábrica de fertilizantes e também para exploração e produção de óleo e gás em águas profundas.
12: Hoje pela manhã, o presidente Lula visitou a fábrica, que terá capacidade para produzir 7% da demanda nacional.
14: Líder mundial na produção de alimentos, o Brasil ainda depende da importação de fertilizantes para garantir a produtividade no campo. Hoje, cerca de 80% dos insumos usados na agricultura vêm do exterior. A ureia, principal fertilizante nitrogenado utilizado em culturas como milho, café, arroz e cana-de-açúcar, é um dos produtos mais importados pelo país. Para reduzir essa dependência, o governo do Brasil e a Petrobras anunciaram investimentos bilionários para ampliar as operações da fábrica de fertilizantes nitrogenados, a Fafem, em Laranjeiras, em Sergipe. Segundo a presidente da Petrobras, Magda Chambriá, com os investimentos, a fábrica vai ampliar a produção de ureia e atender 7% da demanda nacional de fertilizantes.
15: Essa Fafem daqui vai produzir 7% da demanda de fertilizantes nitrogenados do Brasil. Mas nós fizemos a mesma coisa na Bahia. Nós estamos completando a obra da UFN3, fábrica de fertilizantes, no Mato Grosso do Sul. Fizemos a mesma coisa no Paraná. Com esses empreendimentos, nós vamos ser capazes de entregar para o Brasil cerca de 35% da demanda de fertilizantes nitrogenados.
14: A unidade voltou a operar após um período de paralisação e já retomou a produção de amônia e ureia. A reativação da fábrica é considerada estratégica para fortalecer a indústria nacional e garantir mais segurança ao agronegócio brasileiro. Além da retomada da Fafem, os investimentos incluem o projeto Sergipe Águas Profundas, voltado à exploração de petróleo e gás no litoral sergipano. Com as novas plataformas, a Petrobras deve dobrar a produção de gás natural. Somados, os projetos da Petrobras terão investimentos de 72 bilhões e meio de reais e devem gerar cerca de 28 mil empregos diretos e indiretos no estado. É mais investimentos, maior produção nacional e menos dependência externa, defendeu o presidente Lula.
9: A Petrobras não é minha, o investimento aqui não é meu, é do nosso país. E vocês, petroleiros, acreditem na importância da Petrobras. Acreditem na maravilha da Petrobras.
14: As duas plataformas que serão instaladas em Sergipe terão capacidade para produzir diariamente até 240 mil barris de óleo e processar 22 milhões de metros cúbicos de gás natural. De Aracaju, Sergipe, Pablo Mundim.
5: Após os Estados Unidos anunciarem que vão classificar o PCC e o Comando Vermelho como grupos terroristas, o governo brasileiro emitiu nota afirmando que o país rejeita qualquer forma de interferência externa em seus assuntos internos.
12: E que o Brasil tem travado um combate permanente contra essas organizações criminosas.
5: Hoje, lá em Sergipe, o presidente Lula pediu respeito à soberania brasileira.
12: O vice-presidente Geraldo Alckmin também se manifestou, lembrando as ações já adotadas para enfrentar o crime organizado.
5: O governo do Brasil divulgou hoje uma nota reafirmando a soberania nacional e o combate permanente a organizações criminosas no país. A manifestação ocorreu depois da decisão dos Estados Unidos de classificar o PCC, primeiro comando da capital, e o Comando Vermelho como grupos terroristas. A nota diz ainda que enfrentar essas organizações criminosas com firmeza é e continuará sendo prioridade do Estado brasileiro. Para o governo do Brasil, o terror causado por essas organizações que buscam obter lucro através do crime, especialmente pelo tráfico de drogas e armas, não pode ser confundido com o tipo de ação por motivos ideológicos, políticos e religiosos do terrorismo internacional. Durante um evento em Sergipe, o presidente Lula cobrou respeito ao Brasil e afirmou que combater o crime organizado passa também pela aprovação da PEC da Segurança Pública.
9: Não aceitamos ser tratado como moleque. Nós não sabemos ser tratado como se fosse uma republiqueta. Eu trato um país pequeno com o mesmo respeito que eu trato a China, com o mesmo respeito que eu trato a Rússia, com o mesmo respeito que eu trato os Estados Unidos. Não brinque com a soberania desse país, não brinque com a nossa democracia. Se quiserem combater o crime organizado, não precisa pedir ajuda para ninguém. Aprove a PEC da Segurança Pública que está no Senado. Aprove a PEC que no mês seguinte terá o Ministério da Segurança Pública nesse país.
5: O vice-presidente da República e ministro do Desenvolvimento, Indústria, Comércio e Serviços, Geraldo Alckmin, também se manifestou sobre o assunto e afirmou que o Brasil combate o crime organizado de todas as formas.
16: O combate ao crime organizado, ele é feito por terra, mar e ar. O Congresso acabou de aprovar a lei antifacção, novos crimes foram listados, aumento das penas para o crime organizado e dificuldade da progressão penitenciária, da progressão de pena. Então, todo o empenho no combate ao crime organizado.
5: Uma reunião na Casa Civil nesta tarde com integrantes do Ministério da Fazenda e das Relações Exteriores discutiu os impactos dessa decisão norte-americana sobre o Brasil, principalmente nos campos jurídico, diplomático e financeiro. Em abril, durante sua viagem a Washington, o presidente Lula apresentou ao Departamento de Estado dos Estados Unidos uma proposta focada na inteligência e na cooperação internacional, que inclui ampliação dos controles sobre a lavagem de dinheiro praticada no exterior e sobre o tráfico de armas enviadas ao Brasil. Reportagem Graziele Bezerra.
17: Começou hoje o prazo para interessados em comprar caminhões, ônibus, micro-ônibus e implementos rodoviários pelo programa Move Brasil, para eles pedirem o financiamento.
12: O programa tem como objetivo estimular a substituição de veículos antigos por modelos mais modernos, eficientes e seguros.
17: E contribuir para a redução do consumo de combustíveis, emissão de poluentes, além de elevar a produtividade do transporte de cargas e a qualidade do transporte de passageiros.
12: Dezenas de instituições financeiras estão credenciadas pelo BNDES para fazer o financiamento com condições especiais, a depender do perfil do comprador.
18: O BNDES, Banco Nacional de Desenvolvimento Econômico e Social, abriu o protocolo para receber os pedidos de financiamento do BNDES Mais Mobilidade. A linha de crédito de até 21 bilhões de reais faz parte do Move Brasil, programa coordenado pelo Ministério do Desenvolvimento, Indústria, Comércio e Serviços, para apoiar a renovação da frota de caminhões e ônibus no país. Podem pedir o financiamento caminhoneiros autônomos, pessoas físicas associadas a cooperativas, empresários individuais e empresas do setor de transporte rodoviário ou urbano, de cargas e passageiros. As condições de financiamento variam de acordo com o perfil do interessado. Para o caminhoneiro autônomo, o prazo de pagamento pode chegar a 120 meses, com até 12 meses de carência. Para a empresa do setor de transporte rodoviário ou urbano, de cargas, o prazo pode ser de até 60 meses, com até 6 meses de carência. Para a empresa do setor de transporte rodoviário ou urbano, de passageiros, o prazo pode chegar a 120 meses, com até 6 meses de carência. Os juros ficam perto de 13% ao ano. Quem estiver interessado em dar entrada num pedido de financiamento para a compra de caminhões ou ônibus, deve procurar uma das instituições financeiras credenciadas pelo BNDES. Como explica o chefe de departamento da área de operações e canais digitais do banco, Rodrigo Alac.
19: Isso significa que dezenas de bancos, diferentes tipos, estão aptas a conceder crédito com essa linha do BNDES. Dessa forma, a sugestão que fica para quem estiver interessado, seja o frotista ou transportador autônomo cooperado, é que ele busque a instituição financeira que ele já tenha relacionamento. Isso vai agilizar na concessão de crédito, porque essa instituição já conhece o cadastro, já tem o perfil de crédito desse interessado e pode agilizar a concessão.
18: Segundo segundo o superintendente da área de desenvolvimento produtivo e inovação do BNDES, João Pieroni, o apoio à compra de caminhões e ônibus vai trazer vários benefícios para a economia do país.
20: A nova versão do Move Brasil é fundamental para a renovação de caminhões e ônibus no país, com novos veículos cada vez mais sustentáveis e eficientes. Isso gera, ao mesmo tempo, uma grande demanda para a indústria, que passa a investir cada vez mais em ampliação de capacidade produtiva, no desenvolvimento de novos produtos, agregando cada vez mais valor no país. Isso gera renda, emprego de qualidade e fortalece a indústria brasileira.
18: As instituições financeiras que receberem os pedidos de crédito têm até o dia 28 de agosto para dar entrada no sistema do BNDES. Reportagem André de Barros Lima.
5: Mais de 110 mil atendimentos médicos e odontológicos foram realizados em comunidades ribeirinhas e isoladas da Amazônia Ocidental.
12: É a Operação Acre, realizada pela Marinha no Vale do Juruá durante 4 meses, alcançando moradores do Acre e do Amazonas.
21: Ao todo, 8.810 pessoas receberam atendimento durante a operação, que percorreu regiões de difícil acesso, onde muitas vezes o transporte fluvial é a única forma de ligação com centros urbanos e serviços públicos essenciais. Além das consultas médicas, odontológicas e exames laboratoriais, a missão distribuiu 453 mil medicamentos para garantir continuidade de tratamentos em comunidades afastadas. Também foram aplicadas vacinas e realizados atendimentos preventivos voltados à saúde da população local. Comandante do navio, capitão de corveta Marcelo Camerino da Silva de Souza, traz mais detalhes.
22: Essa comissão mostrou mais uma vez que a presença da Marinha na Amazônia vai muito além da navegação. Em muitos lugares, o navio representa o único acesso à saúde, ao atendimento médico e à esperança para milhares de famílias ribeirinhas. Cada atendimento, cada medicamento entregue, cada mamografia realizada, carregam dignidade, cuidado e presença do Estado, onde muitas vezes ninguém mais consegue chegar.
21: Um dos destaques da operação foi a realização de 1.022 mamografias em parceria com a ONG Américas Amigas. A iniciativa buscou ampliar o acesso ao diagnóstico precoce do câncer de mama para mulheres que vivem em áreas remotas da Amazônia, onde exames especializados nem sempre estão disponíveis. O comandante do navio também falou sobre a importância da missão ser realizada todos os anos.
22: Manter essa missão todos os anos é fundamental, porque o povo amazônico precisa saber que não está esquecido. E para nós, militares, fica a certeza de que poucas missões têm impacto humano tão grande quanto essa Operação Acre.
21: A Operação Acre integra as ações permanentes de assistência hospitalar da Marinha na região amazônica e tem como objetivo ampliar o acesso à saúde básica e especializada para populações ribeirinhas e indígenas em localidades isoladas do país. Reportagem Gabriel Pinheiro.
5: O INSS publicou hoje portaria que regulamenta a pensão que será paga às crianças e adolescentes, filhos de mulheres vítimas de feminicídio.
12: O direito à pensão é previsto por lei e a regulamentação vai permitir o início do pagamento de um salário mínimo por mês.
5: Tem direito à pensão os menores de 18 anos, cuja renda familiar por pessoa, ou seja, o valor da renda dividido entre os membros da família, seja igual ou inferior a 1/4 do salário mínimo.
12: Além dos filhos biológicos, poderão receber o benefício enteados e menores de idade que estiverem sob guarda da vítima. Eles devem comprovar que eram dependentes econômicos dela.
5: Para a presidente do INSS, Ana Cristina Silveira, a pensão especial é uma forma de garantir os direitos dessas crianças e jovens até o início da vida adulta.
23: Quando a mulher é vítima desse crime, filhos ficam órfãos, famílias inteiras são destruídas e precisam reconstruir suas vidas depois da violência. Nenhuma política pública é capaz de reparar essa perda, mas o Estado tem o dever de proteger quem ficou e garantir condições mínimas de cuidado, dignidade e amparo.
12: Para solicitar a pensão, é necessário que o representante legal do menor apresente os documentos como RG e CPF, a inscrição no CAD único, além de um documento que comprove o crime de feminicídio, como inquérito policial ou denúncia do Ministério Público.
5: As famílias podem tirar dúvidas e receber apoio no processo nas unidades do INSS ou nos centros de referência de assistência social.
12: O Brasil registrou a menor taxa de desemprego para o trimestre encerrado em abril deste 2012.
17: Com o mercado de trabalho aquecido, o governo do Brasil oferece mais oportunidades de capacitação para os trabalhadores.
12: E anunciou esse mês investimentos para ampliar a oferta de cursos de qualificação profissional em todo o país.
17: Ao todo, vão participar da iniciativa 31 entidades conveniadas ao SINE, o Sistema Nacional de Emprego.
0: Serão 30 milhões de reais do Fundo de Amparo ao Trabalhador para fortalecer a oferta de cursos de qualificação profissional em 14 estados e 17 municípios. Os recursos serão destinados a entidades conveniadas ao Sistema Nacional de Emprego, o SINE. O valor será dividido em duas modalidades. 15 milhões de reais serão repassados segundo os critérios do índice sociodemográfico. Esse índice leva em conta a realidade de cada estado ou município, observando os locais que mais precisam, com população maior e mais necessitada. Os outros 15 milhões serão distribuídos segundo o Índice de Gestão Descentralizada, que observa se o ente federativo já executa ações de qualificação profissional. Bahia, Sergipe e Rio Grande do Sul estão entre os estados que vão receber mais recursos. O ministro do Trabalho e Emprego, Luiz Marinho, destacou que a ideia é apoiar locais com maior necessidade, mas também incentivar os que demonstraram capacidade de execução e entrega de cursos.
1: Nós temos muitas empresas com muitas vagas em aberto, que precisa preencher muitas vezes, adequando a qualificação, especialmente ao trabalhador e à trabalhadora, que às vezes uma dica de aperfeiçoamento, de agregar mais conhecimento, possa fazer a grande diferença na empregabilidade deles.
0: Segundo o Ministério do Trabalho e Emprego, o objetivo do repasse das verbas é que cada local amplie a oferta de cursos, segundo as necessidades específicas do mercado de trabalho, e com isso, mais pessoas sejam empregadas. Reportagem Márcia Fernandes.
12: O governo do Brasil lançou uma campanha nacional para incentivar a separação e a destinação adequada de resíduos sólidos.
17: Com a mensagem "O resíduo que você separa vira renda na mão de quem recebe", a campanha destaca a importância da separação do lixo dentro de casa e reforça o papel dos catadores na cadeia de reciclagem.
12: A ideia é reduzir impactos ambientais, diminuir o volume de resíduos enviados aos aterros sanitários e ampliar a geração de renda para trabalhadores do setor.
17: Essas foram as notícias do Governo do Brasil.
12: Uma realização da Secretaria de Comunicação Social da Presidência da República.
17: Com produção da empresa Brasil de Comunicação.
12: Fique agora com as notícias do Poder Judiciário e do Congresso Nacional. Boa noite, bom final de semana.
17: A gente volta segunda-feira. Boa noite.
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24: Plenário do STF deve retomar a análise da chamada uberização no mês de junho.
25: Tribunal de Justiça do Amazonas cediu encontro regional da magistratura região norte.
24: STJ aplica perspectiva de gênero para julgamento sobre ingresso de droga em presídio e mantém pauta grave de preso.
25: Boa noite, eu sou Marcela Luiza.
24: E eu sou Walter Lima.
25: O presidente do Supremo Tribunal Federal, ministro Edson Fachin, marcou para junho a retomada do julgamento que vai definir regras para trabalho em aplicativo.
24: Os processos tratam da existência ou não de vínculo trabalhista entre motoristas e as plataformas digitais. Marcelo Della Libera.
26: A expectativa é que a Corte busque um equilíbrio entre os direitos previstos na Constituição e os novos modelos de prestação de serviços. O presidente do Supremo, ministro Edson Fachin, afirmou que a Corte está pronta para analisar a questão.
27: Nós fizemos audiências públicas, instruímos o processo, ouvimos os mais diversos setores interessados, tivemos também uma interlocução, um diálogo republicano importante com o parlamento e, mais uma vez, com entidades públicas e privadas, e chegou o momento agora de apresentar uma resposta para essas questões cruciais.
26: A decisão do STF poderá orientar milhares de ações judiciais em andamento no país sobre o tema.
25: Justiça do Amazonas é o primeiro tribunal a sediar o Encontro Regional da Magistratura Região Norte.
24: O evento ocorreu nesta sexta-feira e faz parte de uma iniciativa inédita do CNJ para fortalecer o diálogo entre os tribunais brasileiros. Vitória Vitor.
4: A abertura do encontro foi conduzida pelo presidente do Supremo Tribunal Federal e do Conselho Nacional de Justiça, ministro Edson Fachin, com foco na integração entre os tribunais da região e na discussão de políticas públicas para o fortalecimento do sistema de justiça. O encontro trouxe para o centro de debate temas ligados à tecnologia, inovação e às especificidades da Amazônia.
25: Mantida falta grave a preso que pediu a companheira para levar drogas ao presídio.
24: Nesse caso, o STJ aplicou a perspectiva de gênero para responsabilizar, não apenas a mulher. Fátima Uchoa.
6: A companheira do preso foi flagrada com maconha durante revista para ingresso no presídio. Ele declarou ser usuário e tê-la pressionado para levar a droga. Até então, o entendimento predominante no STJ afastava a responsabilização do apenado por falta de provas ou por considerar o ato apenas preparatório. Agora, a sexta turma do STJ manteve a falta grave contra o apenado por considerar que a conduta dele pode configurar participação no tráfico. Segundo o relator na sexta turma, ministro Rogério Schietti Cruz, punir sua mulher e não quem a induziu ou se beneficiaria da conduta reproduz seletividade punitiva e desigualdade de gênero.
25: Terminou hoje a 10ª edição da Semana da Conciliação Trabalhista.
24: Os trabalhadores puderam de forma mais rápida encerrar processos na Justiça. Larissa Batista.
7: Os dados parciais da 10ª Semana da Conciliação Trabalhista mostram uma arrecadação de mais de 1,5 bilhão de reais. Foram realizadas mais de 82.600 audiências e cerca de 408 mil pessoas foram atendidas. Já o número de processos conciliados passou de 24 mil. A ação foi encerrada nesta sexta-feira de forma simbólica, no Tribunal Regional do Trabalho da 6ª Região, em Pernambuco.
25: Em ano eleitoral, ter acesso rápido à legislação é essencial para quem trabalha com as eleições.
24: Pensando nisso, o TSE lançou a versão digital 2026 do Código Eleitoral anotado. Estevam Furtado.
8: O material reúne leis eleitorais atualizadas, notas explicativas e decisões da Justiça Eleitoral. Está disponível gratuitamente no catálogo de publicações e na biblioteca digital do TSE. A versão em PDF traz recursos como busca rápida, sumário clicável e navegação interativa, facilitando a consulta de temas como pesquisa eleitoral, prestação de contas e inteligência artificial.
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25: Uma boa noite.
24: Bom fim de semana e até segunda-feira.
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10: Eu sou Paula Groba.
11: E eu sou Ricardo Nakaoka.
10: E estes são os destaques de hoje do Jornal do Senado, que começa agora.
11: Senadores da oposição apresentam proposta de jornada flexível em resposta à PEC sobre escala 6x1.
10: Avança projeto que amplia a validade de laudos para pessoas com deficiência.
11: Senado volta a analisar seguro rural com juros menores e mais acesso a crédito.
10: Boa noite.
11: Boa noite.
10: A proposta que reduz a jornada semanal de trabalho de 44 para 40 horas ganhou um novo capítulo no Senado. Em resposta à mudança sugerida pelo governo e já aprovada na Câmara, senadores da oposição apresentaram uma alternativa que prevê jornadas flexíveis.
11: Pelo novo texto, as jornadas seriam flexíveis, com pagamento proporcional à carga horária. Os detalhes com o repórter Alexandre Campos.
13: Pela proposta da oposição, as partes poderão decidir por uma jornada menor de 20 horas de trabalho
9: salário por semana, por exemplo. O valor da hora trabalhada será proporcional ao salário mínimo nacional ou ao piso da categoria, calculado com base na jornada máxima de 44 horas. Primeiro signatário da proposta, o senador Rogério Marinho, do PL do Rio Grande do Norte, acredita que esse modelo de jornada flexível, além de não prejudicar os empresários e evitar riscos de demissão, dá ao trabalhador a liberdade de decidir como melhor utilizar o seu tempo.
13: É assim que acontece, por exemplo, nos Estados Unidos. E veja, preservando todos os direitos do trabalhador que estão contidos no artigo 7º da Constituição na sua proporcionalidade.
9: Para o senador Rogério Carvalho, do PT de Sergipe, a proposta da oposição, ao permitir uma jornada flexível, vai reduzir a renda do trabalhador.
14: 70% da população aprova a redução da jornada. E o que eles estão propondo é uma afronta a essa vontade. Ou seja, é uma parte do parlamento de costas para a vontade popular.
9: A PEC que permite a flexibilização da jornada de trabalho está na Comissão de Constituição e Justiça.
15: Muitos alunos com altas habilidades acabam enfrentando desinteresse, isolamento e até abandono escolar por falta de acompanhamento adequado. Para mudar essa realidade, o Senado aprovou um projeto que cria uma política nacional voltada a estudantes com superdotação.
16: A proposta prevê identificação precoce, atendimento especializado e maior flexibilidade no ensino para garantir que esses talentos sejam desenvolvidos dentro das escolas. O texto segue agora para a sanção presidencial. Repórter Douglas Castilho.
18: O texto garante que a identificação da condição de neurodesenvolvimento seja feita de forma pedagógica através de um estudo de caso escolar. A relatora senadora professora Dorinha Seabra, do União do Tocantins, destacou que a falta de preparo das escolas tem levado à exclusão de jovens e defendeu a estruturação do sistema público para o devido acolhimento.
19: Essa é uma forma de garantir e respeitar as diferenças para que elas não se tornem barreiras para que essas crianças e jovens permaneçam nas nossas escolas.
18: A senadora Mara Gabrilli, do PSD de São Paulo, ressaltou que um dos objetivos da medida é identificar a dupla excepcionalidade, que é a coexistência entre altas habilidades e alguma outra condição associada, como uma deficiência ou transtorno.
20: Precisamos de uma política pública que enxergue esses estudantes de forma integral e evite que tantos talentos continuem invisíveis dentro das escolas.
18: O projeto permite que despesas de capital para a implementação das medidas da Política Nacional para Estudantes com Altas Habilidades ou Superdotação poderão ser contempladas com recursos públicos do PAC. O texto vai à sanção presidencial.
15: E atualmente, pessoas com deficiência precisam renovar periodicamente laudos e avaliações para ter acesso a benefícios e políticas públicas, mas essa exigência pode mudar.
16: Avançou no Senado um projeto que amplia o prazo de validade dessas avaliações e reduz a necessidade de reavaliações frequentes. Repórter Márcio Maturana.
28: Indeterminado nos casos de deficiência permanente ou irreversível. 5 anos nos casos de deficiência reversível ou progressiva. Esses prazos de validade para avaliação biopsicossocial de deficiência estão no projeto aprovado pela Comissão de Direitos Humanos, que agora segue para a votação final na Comissão de Assuntos Sociais. O relator da proposta, senador Flávio Arnes, do PSB do Paraná, criticou a frequência atual de avaliações.
29: Realmente, esse acesso a uma regularidade de avaliações, isso causa um transtorno gigantesco para as pessoas e para as famílias. Temos que ser menos burocráticos.
28: O autor do projeto, senador Alan Rick, do Republicanos do Acre, também destacou a atenção às famílias.
30: Imagine só o transtorno para a família, o custo disso, inclusive emocional para a família.
28: O projeto determina também que o prazo de validade da carteira de identificação da pessoa com transtorno do espectro autista, que hoje é de 5 anos, passe a ser de 10 anos para crianças e adolescentes sem necessidade de avaliação e indeterminado para quem tem mais de 18 anos.
15: Uma proposta que altera as regras do seguro rural vai voltar à análise dos senadores. O projeto foi modificado pela Câmara dos Deputados durante a votação e, por isso, retorna ao Senado.
16: O texto prevê taxas de juros menores e prioridade em operações de crédito. Repórter Pedro Pincer.
31: A proposta da senadora Tereza Cristina, do Progressistas de Mato Grosso do Sul, prevê taxas de juros menores e prioridade em operações de crédito rural amparadas pelo seguro rural. O projeto foi aprovado pela Câmara dos Deputados anos com mudanças. Entre elas, o detalhamento das cláusulas que permitem o uso do seguro rural como garantia em empréstimos rurais. Para o relator, senador Jaime Campos, do União de Mato Grosso, o seguro rural é fundamental para que os produtores do país possam enfrentar os prejuízos cada vez mais frequentes provocados pelas mudanças climáticas no campo.
0: Já teve gente que já replantou pela terceira vez soja aqui no Mato Grosso, lá que eu vi, que plantou, apostando na chuva, a chuva veio, botou cara, veio aquele solo 45 graus, foi embora. Foi lá, deu outra replantada. Também não aconteceu. Já está na terceira.
31: O projeto trata também do fundo destinado à cobertura suplementar dos riscos do seguro rural, conhecido como Fundo Catástrofe. Previsto desde 2010, o mecanismo não chegou a ser implementado por falta de regulamentação e de aportes contínuos de recursos.
15: E o Brasil passa a ter a primeira Universidade Federal Indígena. A nova instituição, criada por lei sancionada pela Presidência da República, tem a missão de ampliar o acesso dos povos originários ao ensino superior e de unir a produção científica aos saberes tradicionais.
16: De acordo com a lei, a universidade poderá estabelecer processos seletivos próprios, que deverão ter percentual mínimo de seleção de candidatos indígenas. A reportagem é de Lana Dias.
1: A primeira Universidade Federal Indígena do Brasil terá sede em Brasília e deve valorizar, preservar e difundir os saberes dos povos indígenas brasileiros e latino-americanos, além de promover a sustentabilidade socioambiental dos territórios. O relator da proposta, senador Eduardo Braga, do MDB do Amazonas, reforçou que a universidade contribui para o protagonismo das comunidades.
4: A criação da UNID constituirá mais um importante passo no papel de protagonismo que os povos indígenas têm exercido na formulação de políticas públicas voltada para suas realidades.
1: A universidade poderá estabelecer processos seletivos próprios, que deverão ter percentual mínimo de seleção de candidatos indígenas. Os cargos de reitor e vice-reitor deverão ser ocupados obrigatoriamente por docentes indígenas. Os primeiros serão nomeados pelo ministro da Educação, até que a UNIND tenha estatuto para organização própria. De início, a instituição atenderá 2.800 estudantes em 10 cursos de graduação.
16: Com edição de Paula Groba e trabalhos técnicos de João Lira, o Jornal do Senado fica por aqui. Acompanhe agora as notícias do Tribunal de Contas da União e da Câmara dos Deputados. Boa noite.
15: Boa noite e um bom fim de semana.
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6: O Tribunal de Contas da União fiscalizou os programas de transferência de renda no país, como o Auxílio Gás, o Bolsa Família e o Benefício de Prestação Continuada. Juntas, essas três ações movimentaram mais de 270 bilhões de reais em 2024. O trabalho identificou sobreposição de benefícios, falhas na gestão e dificuldades para atender famílias em situação de vulnerabilidade. Para o ministro relator do processo no TCU, Jorge Oliveira, o principal problema é a falta de coordenação entre União, Estados e Municípios.
12: Os programas das três esferas de governo operam muitas vezes sem integração de dados, sem mecanismos efetivos de coordenação e sem uma visão consolidada da Política Nacional de Transferência de Renda.
6: O Tribunal determinou que o Governo Federal adote medidas para melhorar a integração entre programas e tornar a gestão mais eficiente. Saiba mais em tcu.gov.br.
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17: Deputados alteram regras de internação do adolescente usuário de drogas.
21: Câmara aprova mudanças no seguro rural para cobrir prejuízos no campo.
17: Plenário repercute a aprovação da proposta que reduz a jornada de trabalho.
22: Boa noite. José Ayrton Félix Cirilo, do PT do Ceará, acredita que a redução da jornada semanal de trabalho pode beneficiar especialmente as mulheres, por causa da sobrecarga de tarefas profissionais e domésticas. Ele acrescenta que a medida representa uma conquista na valorização dos direitos trabalhistas.
23: Denise Pessoa, do PT do Rio Grande do Sul, observa que avanços tecnológicos que aumentam a produtividade permitem jornadas de trabalho menores, sem prejuízo econômico. Ela cita experiências internacionais e afirma que a redução da carga horária amplia o bem-estar, o equilíbrio social e a eficiência no trabalho.
22: ao destacar que o fim da escala 6x1 busca corrigir desigualdades históricas nas relações de trabalho, Gervásio Maia, do PCdoB da Paraíba, defende ainda mais políticas do governo federal voltadas à valorização do trabalhador. O deputado registra também a mobilização popular em torno do tema.
2: Reginaldo Lopes, do PT de Minas Gerais, cita estudos que relacionam o aumento da produtividade com a redução da carga horária de trabalho. O parlamentar alerta para o crescimento das doenças psicológicas por causa das escalas exaustivas.
22: Carlos Aratini, do PT de São Paulo, acusa a oposição de tentar barrar o fim da jornada 6x1 ao propor emendas consideradas radicais de última hora. O congressista lembra que o Partido Liberal tentou fixar um prazo de 10 anos para a transição da proposta.
2: Alfredinho, do PT de São Paulo, critica a bancada do PL por tentar confundir a população ao propor a jornada 4x3. De acordo com o deputado, o partido sempre se posicionou contra os direitos dos trabalhadores e a redução da escala de trabalho.
22: Rogério Correia, do PT de Minas Gerais, reforça que o Partido Liberal apresentou emendas à redução da jornada de trabalho que previam 10 anos de transição e o aumento da carga horária. Segundo o deputado, historicamente o PL favorece empresários com recursos públicos.
2: Érica Cocai, do PT do Distrito Federal, celebra os índices atuais de empregos e critica o que chamou de cinismo da oposição em relação à jornada de trabalho. Ela lembra que o PL assinou emendas que previam prazo de 10 anos para implementar a nova carga horária e para atrasar o processo de mudanças.
22: Para Tarcísio Mota, do PSOL do Rio de Janeiro, a oposição tentou manipular a opinião pública, mas a pressão popular forçou uma mudança no discurso conservador diante da necessária redução da jornada de trabalho. Ele reitera que o progresso social depende de leis que protejam o trabalhador contra a exploração.
2: Por outro lado, Kim Kataguiri, do Missão de São Paulo, critica o fim da escala 6x1 e afirma que mudanças constitucionais por si só não garantem alterações práticas nas condições de trabalho. De acordo com o parlamentar, a medida pode gerar efeitos diferentes dos esperados no mercado de trabalho.
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0: A Câmara aprovou mudanças no seguro rural com uso de recursos do orçamento para cobrir prejuízos do produtor. O repórter Antônio Vital acompanhou a votação.
1: A Câmara dos Deputados aprovou o projeto que altera a legislação sobre seguro rural, que protege os produtores contra perdas provocadas por fenômenos climáticos, pragas e quedas do preço. Entre outras medidas, a proposta torna obrigatória a previsão de recursos do orçamento e a participação do governo federal no fundo que vai cobrir os pagamentos. Além disso, torna esse orçamento imune a corte de verbas. A proposta também define que o seguro rural é isento do pagamento de tributos federais, diretos ou indiretos. A obrigação foi criticada pelo deputado Kim Kataguiri, do Missão de São Paulo.
2: A gente já tem um orçamento que é 92% de despesas obrigatórias e cria-se aqui mais uma despesa obrigatória, e aí a gente vai carimbar ainda mais despesas, por mais que haja feito acordo com o governo para que haja o limite, ainda assim nós estamos positivando, nós estamos colocando na lei que nós teremos uma despesa de caráter continuado, obrigatório.
1: O projeto estabelece que o contrato de seguro rural passa a ser uma das garantias das operações de crédito, ou seja, condiciona benefícios do crédito rural, como juros menores e prazos maiores, à contratação de seguro rural pelo produtor. A proposta dá prazo máximo de 30 dias para que o produtor receba o prêmio pelos prejuízos sofridos. Para isso, os produtores terão que fornecer dados precisos sobre o tamanho da área e a data da colheita, para que a seguradora calcule o valor do prêmio. O projeto, que já tinha sido aprovado pelo Senado, recebeu parecer favorável do relator, deputado Pedro Lupion, do Republicanos do Paraná, coordenador da Frente Parlamentar da Agropecuária. De acordo com o relator, as mudanças são necessárias para aumentar o uso do seguro rural no país, que hoje cobre menos de 3% da área total da lavoura. Segundo ele, o projeto dá mais previsibilidade e segurança jurídica para o produtor rural. No plenário, o relator foi o deputado Arnaldo Jardim, do Cidadania de São Paulo.
3: Nós temos hoje uma baixa cobertura de seguro rural. Daquilo que é a área plantada no nosso Brasil, nesse instante a cobertura de seguro é apenas de 7,8%. Portanto, a tentativa aqui é fazer com que isso se amplie, dando mais segurança, dando mais estabilidade a todos que produzem e que possam cumprir a sua missão, assim com maior segurança jurídica.
1: O texto altera ainda a gestão do fundo, criado em 2010, que serve como garantia para os riscos do seguro rural. O fundo passa a contar com a participação, com direito a voto, das seguradoras, empresas da cadeia produtiva do agronegócio e cooperativas de produção agropecuária, na proporção do número de cotas adquiridas. O texto aprovado também retira da lei que trata do fundo o limite atual de R$4 bilhões relativo à participação do governo federal como cotista. O projeto que altera a legislação sobre seguro rural voltou para análise do Senado. Da Rádio Câmara de Brasília, Antônio Vital.
4: Meio Ambiente.
0: Os parlamentares aprovaram novas punições internacionais para o vazamento de óleo no mar. O repórter José Carlos Oliveira tem mais detalhes.
5: A Câmara dos Deputados aprovou a nova redação da Convenção Internacional sobre Responsabilidade Civil por Danos Causados por Poluição por Óleo. O Tratado da Organização Marítima Internacional existe desde 1969 em resposta ao vazamento de 120 mil toneladas de petróleo no litoral de França e Inglaterra 2 anos antes. Também criou o Fundo Internacional de Compensação por Danos Decorrentes da Poluição por Petróleo. O texto foi atualizado em 1990. E no ano 2000, com algumas alterações que vêm sendo gradativamente aprovadas pelos países membros da Organização das Nações Unidas, como explica o relator deputado Nilton Tato, do PT de São Paulo.
6: Tem uma nova convenção internacional que já tem mais de 140 países signatários, e esse projeto de lei é para que o Brasil faça parte dessa nova convenção, que traz maiores responsabilidades para pessoas jurídicas e pessoas físicas que porventura sejam responsáveis de forma acidental ou de forma proposital pelo derramamento de óleo e de petróleo nos mares, aumentando inclusive a faixa de proteção do mar daquilo que está sob responsabilidade do Brasil.
5: Para mostrar a importância da medida, Nilton Tato citou o vazamento de mais de 5 mil toneladas de petróleo cru no litoral do Nordeste e do Sudeste do Brasil em 2019. Trata-se do maior desastre e crime ambiental já registrado no litoral do Brasil, ainda não inteiramente desvendado e com sérios impactos socioambientais e econômicos.
6: Quando tem esse tipo de derramamento, você tem impacto, seja para a biodiversidade, para a fauna dos mares, mas também tem consequências do ponto de vista social e econômica. Lembram quanto que prejudicou

0: O turismo, em boa faixa do Nordeste, aquelas manchas. Então é um pouco isso, é de como é que a gente cria, então atualiza a legislação brasileira de acordo com normas internacionais para a gente evitar que tenha essas consequências.
1: Entre as novidades da conversão internacional está o aumento dos limites de indenização a ser paga pelos proprietários de navios petroleiros nos casos de acidente com poluição por derramamento de óleo. Outra mudança amplia a área considerada para a responsabilização civil dos poluidores. Antes, o limite era o de mar territorial, até 22 quilômetros da costa dos países. Agora, esse limite vai até a zona econômica exclusiva, situada até 370 quilômetros da costa. Da Rádio Câmara de Brasília, José Carlos Oliveira.
2: Transportes. Os deputados aprovaram um projeto que estabelece regras de segurança para motoristas profissionais. O texto foi aprovado pelas comissões da Câmara e agora será analisado pelo Senado. A repórter é Maria Neves.
3: A Comissão de Constituição e Justiça da Câmara aprovou o projeto do deputado Reginaldo Lopes, do PT de Minas Gerais, que estabelece quais devem ser os padrões de segurança e saúde de motoristas profissionais. Pelo texto, esses trabalhadores deverão seguir exclusivamente as especificações dos fabricantes dos veículos, em conformidade com a homologação da autoridade competente. De acordo com Reginaldo Lopes, a falta de clareza nas regras sobre padrões de segurança causam dificuldades para os motoristas profissionais que, diante de diferentes interpretações, não conseguem saber qual conduta devem seguir. O relator na Comissão de Constituição e Justiça, deputado Alex Manente, do Cidadania de São Paulo, concorda com o autor. Para Manente, a atual falta de clareza nas regras gera insegurança jurídica.
4: As faltas de clareza nas regras de padrões de segurança causam dificuldade para os motoristas profissionais que, diante de diversas interpretações que surgem no tema, não conseguem saber qual a conduta e regra que devem cumprir, o que muitas das vezes acabam por prejudicar os profissionais, como também as melhores práticas para a segurança quanto para a atividade. Para garantir tanto a segurança para a atividade, como também para a saúde dos motoristas, esse projeto de lei busca deixar claras regras para a atividade.
3: O relator na Comissão de Viação e Transportes, deputado Ricardo Aires, do Republicanos do Tocantins, também argumenta que a proposta contribui para a simplificação do ordenamento jurídico ao reduzir interpretações contraditórias e facilitar a atuação das autoridades. Ricardo Aires sustenta ainda que as especificações dos fabricantes são parâmetros fundamentados em padrões rigorosos de engenharia e segurança desenvolvidos e testados para garantir o desempenho adequado dos veículos e a proteção dos ocupantes. Da Rádio Câmara de Brasília, Maria Neves.
2: Justiça.
5: O plenário da Câmara aprovou regras para a internação de adolescentes, usuários ou dependentes de drogas. Vamos saber os detalhes com o repórter Antônio Vital.
6: A Câmara dos Deputados aprovou o projeto que permite a internação de adolescentes usuários de drogas em comunidades terapêuticas, instituições que acolhem dependentes químicos e muitas vezes são ligadas a igrejas. O projeto original, apresentado pelo deputado pastor Sargento Isidório, do Avante da Bahia, garantia aos pais ou responsáveis o direito de internar à força adolescentes com menos de 18 anos nesse tipo de estabelecimento. Segundo o autor da proposta, a internação é uma maneira de tirar os adolescentes do crime. Ele deu como exemplo a comunidade terapêutica que fundou no município de Candeias, na Bahia. Depois de muita discussão e críticas do PT e do PSOL no plenário, o texto final apresentado pelo relator, deputado Dr. Fernando Máximo, do PL de Rondônia, autoriza a internação voluntária, a pedido dos pais ou, na falta deles, a pedido de autoridade administrativa, desde que haja laudo médico que aponte a necessidade de internação para preservar a integridade física do adolescente. Nesses casos, a internação e a alta do adolescente devem ser comunicadas imediatamente ao Conselho Tutelar e ao Ministério Público. Hoje, o Conselho Nacional dos Direitos da Criança e do Adolescente, o CONANDA, proíbe a internação de crianças e adolescentes em comunidades terapêuticas. Resolução do CONANDA determina que esse atendimento deve ser feito pela Rede de Atenção Psicossocial do Sistema Único de Saúde, o SUS, preferencialmente nos Centros de Atenção Psicossocial Infanto-Juvenil, CAPS-I, ou nos Centros de Atenção Psicossocial Álcool e Drogas, CAPS-AD. deputados do PSOL e do PT criticaram a possibilidade de internação em comunidades terapêuticas. Para a deputada Érica Cocai, do PT do Distrito Federal, não há comprovação de que esse tratamento seja eficaz.
7: Nós já fizemos várias inspeções em várias comunidades terapêuticas. Algumas não tinham atenção da saúde ali dentro. Apenas havia um processo de catequização. Catequização substituindo a necessidade de termos um atendimento multidisciplinar. Nós temos inúmeros relatórios que indicam que as comunidades terapêuticas, em grande medida, provocam uma série de violações de direitos.
6: O relator, o deputado Dr. Fernando Máximo, explicou o acordo que permitiu a aprovação da proposta.
8: Nós fizemos algumas alterações para que haja um consenso com o governo, com a esquerda, e eles pediram para a gente tirar, por exemplo, internação compulsória. Essa internação agora vai ser voluntária, o jovem adolescente querendo, ou quando os pais quiserem que ele seja internado, ou por determinação judicial, ou por algum laudo médico mostrando que aquela criança precisa ficar internada.
6: O projeto aprovado obriga que o adolescente acolhido nessas instituições frequente aulas de educação básica. A exceção é para casos de adolescentes ameaçados por facções criminosas. Também obriga que essas instituições possuam equipe técnica multiprofissional nas áreas de saúde e assistência social, além de estrutura com aspecto residencial, áreas de lazer, esportes, espaços culturais e salas de aula. O projeto que permite a internação de adolescentes usuários ou dependentes de drogas em comunidades terapêuticas seguiu para análise do Senado. Da Rádio Câmara de Brasília, com informações de Daniela Lessa, Antônio Vital.
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10: Presidência.
2: Inteligência artificial e mudanças nas regras para microempreendedores individuais, temas em análise na Câmara, foram destacados pelo presidente da Casa, deputado Hugo Mota. A reportagem é de Luiz Gustavo Xavier.
11: O presidente da Câmara, Hugo Mota, afirmou que vai trabalhar para que a comissão especial que debate a regulamentação da inteligência artificial no país vote o texto até o dia 9 de junho e para que a proposta vá ao plenário até o final do mês de junho. Mota deu declaração no evento Brasil Tech Summit, que debateu os avanços e os desafios da economia digital. O presidente defendeu um marco regulatório que possa aliar liberdade econômica, política e de expressão com a responsabilidade de quem atua nesse meio. Segundo ele, não há mais espaço para distorcer a regulamentação digital e chamar essa responsabilização de censura.
12: Porque se fazia muito uma dicotomia que liberdade e responsabilidade não poderiam andar juntas. E hoje eu penso que todos se conscientizam que é possível sim aliar a liberdade econômica, não é? Aliar a liberdade política, a liberdade de opinião a um tipo também de responsabilização sobre quem está atuando nesse meio. É esse o papel que nós parlamentares temos que cumprir, andando numa linha muito tênue de não desequilibrar para nenhum dos lados.
11: Outra pauta que está em discussão na Câmara é o que aumenta o faturamento das MEIs. O presidente afirmou que é preciso analisar o impacto fiscal de eventuais mudanças no faturamento dos microempreendedores individuais. Segundo ele, o texto já aprovado pelo Senado está em análise pela comissão especial criada para debater o tema. Os senadores aprovaram o limite de R$ 130 mil reais anuais e a contratação de até 2 funcionários. Atualmente, para ser enquadrado como MEI, o faturamento da empresa deve ser de até R$ 81 mil reais e é permitida a contratação de apenas 1 funcionário. Para Mota, antes de votar, é preciso avaliar se as contas públicas toleram tal mudança.
12: Nós vamos entender primeiro a questão do impacto fiscal, por isso o diálogo com o governo, para que a gente possa fazer uma proposta que as contas públicas suportem. Eu digo sempre que papel em branco suporta que você escreva tudo. Nós temos que fazer o diálogo e a construção política para que aquilo que seja aprovado seja na prática efetivado e venha a se tornar, de fato, uma melhora para todos.
10: todas essas empresas, milhões de empresas no Brasil.
11: Em relação ao projeto de lei encaminhado pelo Executivo com urgência constitucional, que trata do detalhamento da redução da jornada de trabalho, Mota afirmou que ainda não há um cronograma para votar o texto. Ele afirmou que vai aguardar a aprovação pelo Senado da PEC 6x1. O parlamentar disse ainda que acredita que os senadores darão celeridade à proposta. Da Rádio Câmara de Brasília, Luiz Gustavo Xavier.
5: Termina agora o jornal Câmara dos Deputados, produzido pela Rádio Câmara. O programa teve trabalhos técnicos de Wellington Teles e a apresentação de Luciana Vieira e Val Monteiro. Boa noite.
2: A Voz do Brasil volta na segunda-feira. Uma boa noite para você e um bom fim de semana.
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1: Em nome de Jesus, para junto nós receber a bênção do Senhor Jesus, amém? Diga assim: Deus é bom para mim. Que maravilha, coloque a mão no teu coração, fecha teus olhos.

Jesus, fala comigo através da tua palavra. Pode bater palmas e dar glória. Pode glorificar o nome do Rei. Amados, sem perca de tempo, pega a tua Bíblia. Quem trouxe a Bíblia diz glória a Deus. Que maravilha. Abra comigo na carta de Paulo aos Efésios, capítulo 6, no versículo 10 em diante. Carta que Paulo escreveu à igreja de Éfeso, capítulo 6, versículo 10. A mensagem muito conhecida da Bíblia Sagrada, e eu quero, com direção do Espírito Santo, compartilhar com a igreja. Efésios, capítulo 6, versículo 10. Deus abençoe a presença preciosíssima de cada um dos meus irmãos, minhas irmãs, os visitantes. Sejam todos bem-vindos, viu? Deus abençoe a tua fé, Deus abençoe os ouvintes, ouvintes. Que Deus abençoe o teu lar, a tua família. Aceitem a paz do nosso Senhor e Salvador Jesus Cristo. É noite que nós estamos em mais um dia desta poderosa campanha, a guerra contra o mal. Salmo 91. Temos a certeza absoluta que o Senhor já está batalhando pela nossa vida. Carta de Paulo à igreja de Éfeso, capítulo 6, versículo 10. As armaduras de Deus. Quem encontrou diz glória a Deus. Diz assim a palavra do Senhor: finalmente, fortalecei-vos no Senhor e na força do seu poder. Revesti-vos de toda a armadura de Deus, para que possais estar firmes contra todas as ciladas do diabo, porque não é contra a carne e nem contra o sangue que temos que lutar, mas sim contra os principados, contra as potestades, contra os príncipes deste mundo das trevas e contra todas as hostes espirituais da iniquidade nas regiões celestiais. Portanto, tomai toda a armadura de Deus, para que possais resistir ou resistir o dia mau, e, havendo feito tudo, permanecer firme. Estai, pois, firmes, tendo cingido vossos lombos com a verdade e vestida a couraça da justiça, calçados os pés com a preparação do Evangelho da paz, tomando sobretudo o escudo da fé, com o qual podereis apagar todos os dardos inflamados do maligno. Tomai também o capacete da salvação e a espada do Espírito, que é a palavra de Deus. Com toda a oração e súplica, orando em todo o tempo no Espírito, para o mesmo fim, vigiando com toda perseverança e súplica por todos os santos e por mim, para que me seja dada a palavra no abrir da minha boca, para com intrepidez fazer conhecido o mistério do Evangelho. Amém, meus irmãos? Somente até aí. Levante a palavra de Deus. A palavra do Senhor nos dá força. A palavra do Senhor nos dá graça. A palavra do Senhor fortalece a nossa alma. Bem bonito, louve assim, ó.

Vamos orar, glorioso Deus, amado e eterno Pai, neste momento de oração, Senhor. Eu quero agradecer ao Senhor por cada alma que o Senhor enviou aqui na sede estadual da Igreja Deus e Amor do Cabana. Eu quero agradecer ao Senhor pelos pastores aqui no altar, pela vida, Senhor, também do pastor Tiago Lucas, toda a banda, todos os irmãos do louvor. Eu agradeço, Senhor, meu Pai, pela vida dos ouvintes do programa Voz da Libertação, a vida de cada visitante, a vida de cada irmão, cada irmã. Querido Deus, amado e eterno Pai, é o momento da Tua palavra, Senhor. O Senhor já falou de uma maneira tão linda através dos louvores. Agora, pela Tua misericórdia, meu Pai, importa que eu diminua e o Senhor cresça em minha vida. Fala com a Tua igreja, meu Pai. A Tua palavra, ela renova, a Tua palavra.

entrou mal, o inimigo já começou a perder a batalha. É por isso que é uma resistência, é por isso que é uma batalha espiritual, para que você não venha na casa de Deus, porque a partir do momento que você se prontificou, o inimigo já começou a cair por terra. A partir do momento que você falou, eu vou perseverar na campanha, eu não vou sair de lá sem minha bênção, a partir do momento que você fez como Jacó, você segurou o anjo e você falou, eu vou lá, eu vou buscar, eu vou orar, eu vou clamar, eu vou jejuar, eu vou fazer a minha parte, pode ter certeza, levanta a tua mão, eu quero entregar o que Deus manda entregar. Satanás está perdendo a batalha, a macumba está caindo por terra, esse demônio da inveja que não quer que você vá para frente, o sangue de Jesus já jogou ele por terra. É guerra contra o mal, e a igreja já venceu. Só quem venceu aí adora, só quem venceu aí dá glória a Deus, aí adorando a Ele. Nós estamos em guerra, mas quem peleja por nós é Deus. Paulo diz, olha, fortalecei-vos o Senhor. O primeiro conselho que Paulo dá, fortalecei-vos o Senhor e na força do teu poder. Fortalecer no Senhor é quando você busca intimidade, o relacionamento, é quando você procura entrar no santo dos santos. Fortalecer no Senhor é quando você vem para a igreja como você fez hoje, você largou seus afazeres, você falou, não, hoje eu vou buscar o meu Deus, hoje eu vou adorar o meu Deus, hoje eu vou fortalecer no Senhor. Anseia no coração do Senhor encontrar os verdadeiros adoradores, as verdadeiras adoradoras que queiram se fortalecer no Senhor, se revestir do Senhor. E essa noite, meu irmão, o inimigo perdeu a batalha. Por quê? Porque você veio na casa do Todo-Poderoso, você veio na casa de Deus. A guerra contra o mal já está acontecendo, mas a vitória já é nossa, porque esta peleja não é você que vai pelejar, esta peleja é de Deus, é de Deus, é de Deus, é de Deus, é de Deus. Fortalecei-vos o Senhor e na força do teu poder. Quando nós falamos, pastor Daniel Ladislau, sobre a força do poder de Deus, eu começo a alegrar, a minha fé se acrescenta, o meu coração alegre, porque se fortalecer no poder de Deus, o poder do Senhor é sobrenatural, e eu vou entregar o que Deus manda entregar. O poder de Deus cura o câncer, o poder de Deus cura a AIDS, o poder de Deus levanta paralítico, o poder de Deus ressuscita mortos, o poder de Deus joga macumba por terra, o poder de Deus joga inveja por terra, o poder de Deus joga maldição por terra, o poder de Deus prospera a tua vida, o poder de Deus te dá autoridade, o poder de Deus te dá unção, o poder de Deus te dá graça, o poder de Deus te dá força, o poder de Deus faz você vencer a batalha, o poder de Deus vai honrar a tua vida, o poder de Deus vai te dar alimento espiritual, o poder de Deus te preparar, vai te preparar, vai te preparar para morar na cidade celestial. Só quem vai morar lá no céu, levanta a mão e dá um glória a Deus. Oh, aleluia, lindo demais, pastor André. Revesti-vos, pois, fortalecei-vos o Senhor e na força do teu poder. Quando eu olho para esta passagem, eu vejo um homem que teve intimidade, pastor Osmar, pastor Jader, este homem, pastor Sebastião Caldas, ele tinha intimidade, era Paulo, isso mesmo. Paulo passou pelas lutas, Paulo passou pelas provas, Paulo passou pelas batalhas, Paulo derramou lágrimas, Paulo foi apedrejado, Paulo sofreu 3 naufrágios. Paulo, na cidade de Filipos, ele juntamente com seu companheiro de missão, Silas, foram ali, chicoteado, isso mesmo, açoitado pelo açoite romano. Paulo foi preso na prisão, ali junto com teu amigo Silas. Paulo tinha conhecimento, Paulo tinha intimidade, eu vou dizer melhor, Paulo tinha passado pelas experiências dolorosas. Paulo, ele acredito eu, ele lembrava da luta na ilha de Malta, quando Paulo vai buscar a lenha e a víbora picou Paulo. Tinha passado os momentos da lágrima, os momentos da luta, os momentos que acredito eu que o inimigo falou, eu vou parar a vida deste homem. Então agora Paulo preso, isso mesmo, onde Paulo escreveu a carta aos Filipenses, que é a carta da alegria, onde Paulo escreveu aos Efésios, onde Paulo escreveu aos Colossenses. Paulo mesmo preso, mesmo na luta, mesmo na prova, mesmo na batalha, eu quero que você levanta a tua mão agora, porque Deus mandou agora do céu esta palavra. Essa luta aí não vai parar o dom que Deus tem na tua vida, esta luta aí não vai parar a força que você tem de trabalhar para Deus, esta luta aí não vai parar o chamado grande que Deus tem na tua vida, esta luta aí não vai parar o ministério que Deus tem na tua vida.

essa luta aí não vai parar o teu sonho, o teu projeto, porque eu vejo Paulo preso e Deus usando ele. Paulo, escreve aí, fortalecei-vos no Senhor e na força do teu poder, revesti-vos, pois, de toda a armadura de Deus. Eu vou deixar você adorar. Eu vou deixar você sentir a presença do Todo-Poderoso. Paulo está preso, mas ele não perdeu a essência do homem vitorioso em Deus. Diga assim, eu sou, diga, eu sou vitorioso em Deus. Mesmo preso, mesmo na luta, mesmo na prova, Paulo é usado por Deus para aconselhar, para trazer uma palavra a uma igreja que estava passando por lutas espirituais. E Paulo diz: fortalecei-vos no Senhor, ficai firmes, não olhai para a luta. Este adversário já perdeu a batalha, Deus é maior. Acredito eu que Paulo olha o soldado romano e Paulo começa a ver o centurião, a couraça, o sapato, o escudo do soldado, o capacete, e Deus começa a falar com Paulo no profundo, porque é assim, pastor Sebastião Caldas, é assim, igreja, é quando a gente está na luta, é quando você está na prova, é quando você pensa assim, eu não vou aguentar, é quando você pensa, a família abandonou, eu não vou ter mais força, aí Deus começa a pegar na tua mão. Fecha teus olhos aí, porque o Senhor está pegando na mão de pessoas e falando: meu filho, minha filha, eu não desisti de você, eu não desisti do teu sonho, eu não desisti da tua família, eu não desisti do teu projeto, eu não desisti da obra que Deus tem na tua vida, que eu tenho na tua vida. E Deus começou a falar: olha lá, Paulo, começa a escrever, Paulo, o soldado tem centurião, o soldado tem couraça, o soldado tem sapato, o soldado tem escudo, o soldado tem capacete e o soldado tem espada. Assim é o servo de Deus, assim é a serva de Deus. E Paulo começa a escrever sobre o centurião da verdade, sobre a couraça da justiça, sobre calçar os pés, o sapato do evangelho da paz. Paulo começa a falar do escudo da fé, Paulo começa a falar do capacete da salvação, Paulo começa a falar da espada do Espírito, que é a palavra. Assim é a nossa vida. Você levanta a mão, vai levantar a mão, vai tomando posse. É noite, é noite, é noite, nós vamos revestir. Deixa eu ver quem vai revestir aí, deixa eu ver quem vai revestir: a couraça da justiça, o centurião da verdade, os sapatos do evangelho da paz, o escudo da fé, o capacete da salvação, a espada do Espírito. É noite, é noite, meu irmão. Deus quer derramar sobre a tua vida as armaduras, porque o diabo não vai resistir. Deus quer derramar sobre a tua vida a autoridade do Espírito Santo. Deus quer derramar sobre a tua vida o poder, a graça, a unção. Quando você levantar a tua mão, o Satanás vai cair por terra, a enfermidade vai ser curada, as portas vão se abrir e o nome do Senhor vai ser glorificado. Foi andalai. Fecha teus olhos aí. Eu estou recebendo de Deus algo aqui. A presença do Senhor é real. Revesti-vos, pois, de toda a armadura de Deus, para que possais estar firmes contra as ciladas do inimigo. O que vai nos dar força é o que você fez hoje, vir para a igreja. O que vai nos dar força é revestir das armaduras de Deus. O que vai nos dar força é nós buscarmos ao Senhor enquanto ainda se pode achar. O que vai nos dar força é perseverarmos na casa de Deus. O que vai nos dar força é nós encher do azeite a presença do Espírito Santo. O que vai nos dar força é ter a espada do Espírito, a palavra de Deus. O que vai nos dar força é você continuar firme neste propósito de estar buscando ao Senhor, sendo um verdadeiro adorador e sendo a verdadeira adoradora. Aleluia. Eu encerro dizendo, Paulo no versículo 18, ele complementa, falando sobre a oração, falando sobre a perseverança, falando sobre a vigilância, porque Paulo sabia que
que o segredo de vencer a guerra contra o mal é revestir das armaduras. É revestir das armaduras. Se coloca de pé. É revestir das armaduras. É revestir das armaduras. Oh, aleluia, eu estou sentindo a glória de Deus. Deus está revestindo. Deus está revestindo o pastor Sebastião. Deus está revestindo pessoas aqui, viu? Deus está revestindo, viu? Deus está derramando sobre vidas aqui a unção, pastor André. Deus está derramando, ouvintes. Deus está revestindo pessoas aqui de autoridade. Deus está revestindo a tua vida, a tua casa, a tua família. Deus está blindando o teu casamento. Deus está blindando a vida da sua família. Oriando a labaia. Deus está. Deus está. Continuamos orando. Continuamos perseverando, continuamos vigiando, porque a vitória é grande. Vamos ouvir este louvor, ainda de pé, fecha teus olhos. Eu sinto a presença do Senhor, eu sinto a presença de Deus.

pode adorar ao Senhor. Pode adorar ao Senhor, porque Deus falou através do louvor. Ainda de pé, por gentileza. O que me chama a atenção é que quando Paulo deu este conselho, quem aqui quer revestir das armaduras de Deus? Diz glória a Deus. Paulo estava na luta. Paulo estava na batalha. Mas mesmo em

fecha teus olhos. Deus está falando aqui e manda dizer para 72 pessoas, olhando a live. Ele está vendo a tua luta, Ele está vendo a tua lágrima, Ele está vendo a tua peleja, Ele está vendo a tua batalha. Mas não se preocupe, há esperança para a árvore que foi cortada. Há esperança. O Senhor está entrando com a esperança, renovando a esperança na vida dessas 72 pessoas. Levanta a sua mão aí. Você vai sentir algo de Deus aí agora, o toque das mãos do Senhor, porque Deus quer acrescentar a tua fé. Fecha tuas mãos e diga: eu estou. Eu tomo posse, Jesus. Eu tomo posse, Senhor. Agora abra ela, bate palma e dá glória a Deus. Aleluia. Irmãos, hoje já vamos fazer oração forte. Mas eu quero aqui, em nome de Jesus, convidar você que quer hoje levar maior vitória para a tua vida. Você que ainda não aceitou Jesus, nós queremos aqui junto com esses homens de Deus orar por você, pela sua vida, pela sua família. Chega de lágrima, chega de luta. O Senhor quer entrar na sua vida. Tem alguém aqui que você ouviu a palavra, ouviu os louvores, e você deseja levantar sua mão, aceitar Jesus, ou voltar para os caminhos do Senhor? Jesus está te chamando hoje. Nós queremos orar pela sua vida. Nós queremos orar pela sua família. Nós queremos orar por você. Jesus te ama. Jesus tem um propósito na tua vida. Jesus tem um propósito.

fala com a gente, irmãos. Hoje Cristo te quer libertar. Ah, pastor, eu estou com vergonha. Fica não. Vem aqui na frente, nós queremos orar por você, pela sua vida. Jesus quer escrever o seu nome no livro da vida. Tem certeza? Então que Jesus dê outra oportunidade, viu? Palmas que louvam o nome do Senhor. Aleluia! Irmãos, daqui a pouco, irmãos dos estúdios, nós voltamos com os irmãos. Deus abençoe, irmãos.

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0: Ouvintes amados, a Igreja Deus e Amor está em marcha. Estamos contando com a ajuda de todos vocês para que a sua cidade tenha a oportunidade de ter um templo próprio da Igreja Deus e Amor. Nós estamos trabalhando com os seus dízimos, com as suas ofertas, para que a sua igreja tenha um conforto pleno, para que você e sua família possam estar bem confortáveis quando estiverem ali assistindo e prestando um culto a Deus. Pedimos a vocês que não deem os seus dízimos em mãos de qualquer que seja a pessoa. Pedimos aos irmãos, portanto, que apenas depositem os seus dízimos em uma das contas bancárias da Igreja Deus e Amor. Se você não puder ir a um banco, faça uma transferência bancária de sua conta à conta da igreja. Evite devolver o seu dízimo na igreja. Você pode perguntar, mas eu não tenho que levar o dízimo à casa do tesouro? Sim, você consagrou o seu dízimo, você separou o seu dízimo, Deus o sabe. E não seria melhor deixar num banco, onde tem ali uma vigilância 24 horas, onde tem câmeras, onde pode ser garantido se ele sumir da conta? Então, deposite o seu dízimo em uma das contas bancárias da Igreja Deus e Amor. Ninguém está autorizado, quem quer que seja, diretor, pastor, membro, a receber o seu dízimo em sua casa. Se isso estiver acontecendo, nos comunique. Mas o ideal, o certo mesmo, para que você esteja tranquilo, que seu dízimo não será desviado, você deve depositá-lo em uma das contas bancárias da Igreja Pentecostal Deus e Amor. Se você quer saber qual o número de conta bancária do Banco Bradesco, ou Itaú, Santander, ou então o Banco da Caixa Econômica Federal, você abre o nosso site. Ali estão todas as contas, você vai poder anotar. E quando você fizer o seu depósito bancário, você receberá um comprovante que você depositou o seu dízimo no banco. Você leva esse comprovante à livraria da Igreja Deus e Amor, onde você congrega, e peça para a irmã marcar no livro de dízimo, na ficha de dízimo, na sua credencial, este valor depositado. Não assine o livro de dízimo antes de verificar qual o valor que foi anotado. Tem de ser o mesmo que foi anotado na sua credencial de membro. Com certeza, fazendo assim, você estará tranquilo, tranquila, que seu dízimo chegou à conta bancária e será bem destinado para um bom fim, para um grande objetivo, que é a obra de Deus. Deposite seu dízimo em uma das contas bancárias da Igreja Pentecostal Deus e Amor. E com certeza Deus o recompensará grandemente.
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2: Já estamos de volta com mais adoração. 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

Graças a Deus e glória a Deus, queridos ouvintes da programação A Voz da Libertação. Pastor Guilherme Ribeiro, de volta com todos vocês. E já estamos aqui uma vez mais para orar em favor do maior exército que cresce em Minas Gerais. Meu Deus do céu, é o exército dos mantenedores do programa Voz da Libertação. Quantas pessoas de Belo Horizonte, da região metropolitana, e por que não dizer até mesmo dos interiores, já estão se tornando mantenedores do programa Voz da Libertação. E tudo isso por conta daquilo que Deus já está fazendo na vida dos nossos queridos irmãos e irmãs. Escute aí agora o que Deus já está fazendo na vida dos mantenedores do programa Voz da Libertação.

0: esposo estava pelejando para aposentar, não conseguia. E ele fez um propósito com Deus e Deus abençoou e ele trouxe o primeiro salário para a igreja para ajudar a obra de Deus.
1: Meu Deus do céu, ele fez um propósito de dar o primeiro salário que ele recebesse da bênção da aposentadoria para ajudar a pagar o programa de rádio.
0: Amém.
1: É isso mesmo?
0: Sim.
1: Não vai fazer falta, não?
0: Não, em nome de
1: Jesus. Deus tem prosperado?
0: Deus tem prosperado, em nome de Jesus.
1: O nome da senhora?
0: Maria José Gomes.
1: Seu nome?
2: Tá lindo.
1: Valeu a pena?
2: Valeu.
1: Primeiro salário, abençoando a igreja?
2: Sim.
1: Valeu a pena?
2: Valeu.
1: Seu nome?
2: Tá lindo.
1: Seu bairro?
2: Veneza.
1: Deus te abençoe.
3: É um milagre virando notícia. Quem dá glória a Deus?
1: De 2019, ele entrou no propósito, meu milagre vai virar notícia, causa ganha. Ele fez um voto de gratidão de R$750 para ajudar a pagar o programa de rádio. Seu nome?
4: Flávio.
1: É desse jeito, Flávio?
4: É desse jeito mesmo.
1: Desde?
4: 2019, 7 anos. Fez em fevereiro.
1: Entrou na campanha, fez o voto, a vitória chegou.
4: A vitória chegou.
1: Pastor Guilherme, impressionante. É a campanha, o meu milagre vai virar notícia. Seu milagre virou notícia.
4: Virou notícia, amém.
1: Valeu a pena.
4: Valeu.
1: Seu nome e seu bairro?
4: É Flávio da Amaral Sueli.
1: Deus te abençoe.
4: Amém.

0: e eu também tenho a certeza que você será o próximo, a próxima, que vai entrar na fila daqueles que irão testemunhar, daqueles que irão contar a bênção daquilo que Deus já fez na sua vida. 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
0: Sem mais delongas, eu já quero orar pela vida dos nossos irmãos que têm ajudado a programação A Voz da Libertação. Vamos orar pela vida do nosso irmão Abel Mariano, a Maria Nice Oliveira. Vou orar pelo Geraldo Elias. Vamos orar pela Maria da Consolação, pela Maria das Graças. Vamos orar pela vida da irmã Maria Raimunda. Vou orar agora pela Shirley Fátima, pela Justina Soares. Vou orar também pela vida da Sueli Salles, da Floripa. Vou orar pela vida da irmã Aparecida da Conceição, Fátima Ferreira. Vamos orar pelo irmão Elvésio, pelo Gustavo Oliveira, Sanes Xavier. Vou orar pela vida do irmão Manuel, da irmã Ana Rosa, Samuel Augusto, Marley Silva. Estarei orando pela vida da irmã Andréia Silva. Também o Cruz Lino Santos. Vamos orar pela vida da irmã Iraildes Maria, pelo Elvésio, pela Alvanete Maria Coelho e também pela nossa irmã Aneci Rosa. Vamos orar agora pela vida da nossa irmã Terezinha Silva, o Jorge Vitor, a Laís Rosa de Jesus, a Maria da Conceição, Plácida, Arlene, o Elderson Alves e também pela vida da Maria Joana. Vou orar agora pela vida da Débora Silva, do John Ferreira, pela vida da Amanda Elgita e também do Vanderlei Pereira. Vamos orar pela vida da Juliane Santos Almeida, da Jovelita, da Maria dos Anjos e família, do Gerson Correia. Vou orar pela vida da Maria Vieira, do José Lúcio Teixeira, da Sandra Luzia, da Lúcia de Fátima Martins. Vou orar pela vida do Vicente Soares, da Zelita Vaz de Souza, do Geraldo Andrade Freitas, da Miriam, da Alaide Família, Maria Isabel, Socorro e Família, Samuel Francisco e Família, Maria Mendes da Silva. Vou orar pela vida da Thelma da Silva, do Samuel da Silva, da Isabel Freitas, do Manuel e também da Ana Rosa, pela vida da Elizabeth Teodoro, da Maria da Conceição, da Tereza Teixeira. Vou orar pela vida também da Jandira da Conceição, da Tâmara, da Marieta Ferreira. Vamos orar agora pela vida do Erli Cândido, da Maria da Conceição, da Nilceia e família. Atenção, atenção, porque iremos orar pela vida do Kennedy Henrique, da Jusilene de Fátima, do Israel Caldas, da Ilza Mara, do Raimundo Oliveira, da Maria da Conceição, do Gustavo Henrique, da Maria das Dores, da Maria Aparecida, da Maria da Conceição, do Vandeir Barbosa, também da Geni Teodora, Ivone Maria. Atenção, porque nós vamos orar agora pela vida da irmã Efigênia de Souza, a Isabel Carvalho, o Antônio Gomes, a Fracilda Siqueira, a Floripa, a Maria das Graças, o Reginaldo Felipe, a Odete Costa, o Marcos Paulo, o Manuel Gomes, o Luiz da Silva, a Maria Sebastiana, o Lucas Souza Costa, o Matheus Souza Costa e também a Marta Lana. Estaremos orando por todas estas pessoas que já se tornaram mantenedores do programa Voz da Libertação.
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Maravilhoso Deus e Pai, Senhor, é nesta hora de oração, meu Deus, da qual já estamos diante da Tua presença, no nosso compromisso diário de orar em favor dos nossos queridos irmãos e irmãs, mantenedores do programa Voz da Libertação. Senhor, abençoe agora as Tuas servas, abençoe agora, meu Deus, os Teus filhos, que o Senhor venha repreender todo o mal, repreende, Senhor, todas as obras do inimigo, repreende, meu Deus, agora, todas as obras do diabo contra as nossas vidas e a nossa família. Senhor da glória, entra com a providência na vida deste mantenedor, repreende agora o devorador, o migrador, a inveja, repreenda agora, Senhor, as obras malignas e diabólicas, aonde esta pessoa tocar, que seja abençoada pelo Teu poder, ó Deus poderoso e santo, ó Deus tremendo e justo. Eu creio, Senhor, que haverá um milagre, haverá uma bênção, uma providência. Eu creio que esta pessoa será o próximo, ó Deus, que também testemunhará da grande vitória, do grande milagre. Ó Deus tremendo e poderoso, trabalha, Senhor, na vida de cada um, meu Deus, destes queridos mantenedores da programação A Voz da Libertação. Repreende o prejuízo financeiro, repreende, meu Deus, agora o gasto na farmácia, Senhor. Continua, meu Deus, levantando, Senhor, ó, meu Deus, cada vez mais e mais mantenedores, para que esta obra possa continuar e para que mais vidas venham ser salvas e alcançadas através do poder do Senhor Jesus. É o que nós te pedimos e já te agradecemos em o nome do Senhor, e graças a Deus, e glória a Deus.

está aí o momento da oração em prol dos mantenedores do programa Voz da Libertação, e eu tenho a plena certeza que mais e mais mantenedores começarão a ajudar também esta programação. Não fique triste se eu não falei o seu nome, porque são muitas e muitas pessoas, mas a qualquer momento eu volto com você dentro desta programação, já orando também em seu favor. Que Deus abençoe, volto com vocês. Ore por mim, porque eu estarei orando por você. Fique na paz do Senhor Jesus.